0: recebe na quarta-feira nos turcos do Galatasaray, na primeira jornada da fase de liga da Liga dos Campeões. Os leoninos seguem na segunda posição com 13 pontos, mais 3 do que o Benfica, terceiro e com menos um jogo discutido, enquanto que o Nacional é décimo classificado com 4 pontos conquistados. Na semelhança do Sporting, também o Benfica venceu este sábado o Marítimo por 3-0 no Funchal. O médio luxemburguês Leandro Barreiro inaugurou o marcador aos 7 minutos e voltou a marcar aos 71 antes do avançado argentino na Prestiene fixar o resultado final aos 81 minutos no final do jogo. Satisfação por parte do técnico do Benfica, Marco Silva.
1: Muito boa entrada da nossa equipa, claramente uma entrada como nós queríamos, a comandar o jogo, a criar dificuldades ao nosso adversário, fizemos um golo. Eu acho que muito bem até à lesão do Bá, muito, muito bem. Depois, eles alteraram um pouco a pressão, os dois da frente começaram a ter um mais um, a marcar mais o nosso jogador da posição 6, o João neste caso, e nós só tínhamos que fazer a bola andar mais rápido se possível, num campo difícil. Começámos a dividir muito o jogo, a dividir muitas bolas, a perder algumas bolas na nossa construção, que não havia necessidade, porque a pressão no caso não existia. Começámos a perder algumas bolas, a dar algumas transições. Eu não me lembro de uma oportunidade de golo do Marítimo o jogo todo, esta é que é a verdade, tirando o livre na segunda parte, lateral, numa falta do Tomás, não há nenhuma oportunidade de golo, mesmo essa não é uma oportunidade, é um lance perigoso. Ao intervalo falámos um pouco, alterámos, eu acho que o jogo praticamente terminou quando fizemos a outra alteração com o Chircati e com o Andrés teve um impacto muito grande, o Chircati deu a segurança no corredor direito e a partir daí estabilizámos muito mais a equipa, alterámos um pouco a posição do Leandro também na segunda parte, para nos dar um pouco mais de equilíbrio ao lado do João e a partir daí acho que a equipa claramente tomou conta do jogo, o segundo gol ajudou a isso e depois a partir daí comandámos o jogo e fizemos mais um excelente gol do Crescente.
0: Já o treinador do Marítimo, Van der Gaak, admitiu que o Benfica foi superior, mas a equipa teve uma boa resposta.
2: O Benfica tem uma equipa boa, nós sofremos. Demorou algum tempo na minha equipa para... A equipa entrou para competir. Isto foi também, nós falámos antes, só para... Não é só, mas também é para competir. Acho que a equipa fez isto. Contra uma equipa com muita qualidade como o Benfica e pronto, acho que depois do minuto 20-25 a equipa começou a jogar também, tentámos chegar na grande área da equipa adversária, mas não criámos nada, mas mesmo assim a equipa recuperou bem e depois de segunda parte, acho que no início da segunda parte nós entrámos muito forte e muito bem no jogo, controlámos muito bem as transições ofensivas do Benfica. Nós não criámos, mas chegámos com mais jogadores dentro da área e naquele momento uma equipa como a nossa precisa de marcar um gol, porque se sabe que o Benfica tira um, mete outro jogador com qualidade e depois vão marcar o jogo.
0: Os encarnados que na quarta-feira visitam o Moreirense no jogo em atraso da terceira jornada seguem na terceira posição com 10 pontos, na 3 precisamente o Sporting, no segundo lugar, e a 5 do primeiro colocado, o Futebol Clube Porto, enquanto que o Marítimo é oitavo com 7 pontos conquistados. Também o Sporting Clube de Braga venceu este sábado o Futebol Clube Alverca por 2-1 no Ribatejo, em contas desta quinta jornada, depois de sofrer na primeira através de uma grande penalidade convertida por Chiquinho aos 27 minutos. A equipa de Carlos Vicente deu a volta ao encontro, em 7 minutos, na combinação de Paulo Victor, no arranque da segunda parte. No final do jogo, o técnico do Sporting Clube de Braga, Carlos Vicente, estava satisfeito com o triunfo da sua equipa.
3: Eram distintas, foram bastante similares. Control por nossa parte, chegadas à área rival e a diferença foi que na primeira parte as chegadas não se concretizaram e tivemos muitas opções de chegar por lado esquerdo. Balones al área, tiro fuera de Mario, tiro flojo de Diego que atajó guardarredes y otras situaciones en las que no acabas de... Parecía que nos faltaba algo de energía, es verdad que hacía mucho calor y sin una llegada prácticamente se te plantan con 1-0 por un penalti que tenemos que obviamente evitar cometer, ¿no? Y la segunda parte, bueno, cambiamos para que hubiera energía, sabíamos que hacía, como te decía, mucho calor y salí con energía para poder tener llegadas al área que nos permitan concretizar más. Y bueno, es verdad que lo conseguimos otra vez, como ya os dije después del partido en Viena, los cambios están para esto. La gente tiene que estar preparada para salir a ayudar al equipo, salir a mejorar lo que está pasando en campo y hoy volvió a pasar y es verdad que después, como en Moreirense nos pasó, esa vez perdiendo los dos puntos de una manera que no debemos ser capaces de, no debemos permitir que ocurra, hoy... sin que ocurriera, así que acabo de hablar con el equipo, vale, decirles que señores, en este sentido tenemos que ser un equipo algo más maduro, veterano y no conceder que el equipo rival pueda tener ese peligro que te genera al final Ya sé que estamos todos cansados, ya sé que las pulsaciones van muy altas, pero hay que tomar decisiones que nos ayuden a que, ok, no conseguiste cerrar el partido con el tercer gol, pues no dar chances de que nos hagan el segundo.
0: Já o treinador do Alverca, Sérgio Ferreira, lamentou o desar do seu conjunto.
4: Uma equipa solidária, a primeira parte nós vimos perfeitamente que era importante e que não havia qualquer problema de passarmos mais tempo sem bola, porque sabemos perfeitamente que é isso que o Braga tem e tem qualidade e tem mérito na forma como procura desmontar as equipas. E o Braga seja dito

0: Braga chegou aos 7 pontos, ainda com 2 jogos em atraso na competição. Por último, olhamos também para a Benense Estrela da Amadora Futebol Clube Famalicão, que terminou com um empate a 2 bolas na reboleira. O Famalicão adiantou-se com um golo de Cotiás aos 2 minutos, mas o Estrela deu a volta no resultado com os tentos de Antonetti aos 57 e Max Schulz, o alemão, aos 69 minutos, na cambalhota no resultado, antes dos forasteiros restabelecerem um empate com o bicho do grego Cotiás aos 80 minutos de grande penalidade. No final da partida, o técnico adjunto do Alverca, Samuel Correia, depois da expulsão de Pepa na segunda parte, considerou que a sua equipa teve uma excelente atitude.
1: Acima de tudo, penso que foi um jogo emotivo, um jogo bem disputado. É óbvio que não entramos bem. Além do gol sofrido inicialmente, tivemos alguns problemas ali na nossa organização defensiva. Primeira parte, porventura, mais Famalicão, mas corrigimos na segunda parte e aí penso que conseguimos ser Estrela.
0: Já o treinador do Futebol Clube Famalicão, Carlos Carvalhal, falou em dores de crescimento da sua equipa.
2: Em parte, dores de crescimento. Nós tínhamos, vinhamos para este jogo, creio eu, posso não estar enganado, mas com a segunda equipa que tem mais posse de bola no Campeonato Português, neste momento, obviamente, mas com um valor de passes verticais ou de progressão muito baixo das piores equipas. Foi isso que nós trabalhámos durante a semana, a juntar a agressividade positiva com o Sem Bola, que já o fizemos no último jogo que fizemos em casa. Na primeira parte fizemos-o muito bem, na minha opinião. Entramos muito bem no jogo, ficámos a ganhar, ficámos senhores do jogo, controlámos o jogo. Os primeiros 45 minutos não demos praticamente oportunidade nenhuma a que o Estrela chegasse à nossa baliza e uma primeira parte já perto daquele jogo que nós queremos jogar, com situações de envolvimento, com passes verticais, com desmarcações e muito positiva a primeira parte. Não gostei do começo da segunda parte. Porquê? Porque esperava-se uma reação, obviamente, também do Estrela, mas nós perante alguma, digamos, algum adiantar das linhas do Estrela, a nossa equipa deixou de procurar a baliza. Foi pela posse, que é aquilo que nós não queremos e não gostamos. Circulámos a bola, depois a bola invariavelmente e vinha para o Lazar, o Lazar batia a bola, o Estrela tinha a bola, também não criava oportunidades, é uma realidade, teve ali depois uma bola no poste, mas não estava a criar muitas oportunidades, mas não gostei dessa passividade.
0: Contas feitas, o Estrela da Amadora Ebna segue no 8º lugar, com 6 pontos e menos um jogo, com um triunfo e 3 empates, enquanto que o Famalicão é 13º com 3 pontos, após 3 empates e 2 derrotas. A jornada 5 da Primeira Liga Ebna Portuguesa prossegue durante este dia de domingo, e com mais 3 duelos, desde logo começando pelo duelo que está marcado para Ebna às 3:30 da tarde, que coloca frente a frente a equipa do Santa Clara de Guente do Rio Ave. A equipa Ebna Soriana neste momento vai ocupando na tabela classificativa no 5º lugar com 8 pontos, enquanto que na formação com a Ebna adversária, neste caso o Rio Ave, está mais abaixo na tabela classificativa no 14º lugar com 3 pontos arrebatados. A partir das 6 da tarde temos outra na partida relativa, e esta na jornada 5, Vitória Sport Clube, que recebe no estádio Dom Afonso Henriques a equipa do Casa Pia. No Vitória, nesta altura, 12º com 3 pontos, tem pela frente a formação do Casa Pia, que nesta altura está na flita, na tabela no 18º e último lugar, sem qualquer ponto conquistado, e de resto a única equipa que ainda não conseguiu pontuar nas contas do principal escalão. A fechar o dia de jogos deste domingo, temos ainda na Gil Vicente Académico de Viseu, o Gil, que nesta altura está no 7º lugar com 7 pontos, tem pela frente na formação do Académico de Viseu, que vai ocupando na 16ª na posição com 2 pontos arrebatados. Contas desta na 5ª jornada, que se fecham na segunda-feira com o Estoril Praia na Futebol Clube Arouca pelas 20h15 da noite. A equipa do Estoril, que nesta altura ocupa na tabela classificativa o 17º e penúltimo lugar com 1 ponto, recebe no estádio António Coimbra da Mota na Amoreira a equipa sensação Futebol Clube Arouca, nesta altura no 4º lugar com 9 pontos. Pontos conquistados, todos eles jogos para acompanhar com relato na Golo FM. O Sport Lisboa e Benfica deu a conhecer a saída em definitivo de Rafael Luiz para nos turcos do Birliği, no médio de 21 anos, que assinou até 2028, deixa nas águias depois de uma ligação de 16 temporadas, sendo que o Clube da Luz mantém ainda metade do passe do jogador, garantindo ainda a possibilidade de recompra. Rafael, formado no Benfica, juntou-se aos encarnados em 2010, na altura, para representar os sub-9, passou por todos os escalões de formação até chegar à equipa B, não fez, porém, qualquer jogo pela equipa principal. O Internacional Sub-21 na época passada esteve cedido aos franceses do Estrasburgo.

0: tendo anotado uma assistência em 18 jogos. Rafael Luiz assina pelo segundo classificado da Liga Turca, onde na linha os também portugueses Pedro Pereira, Kevin Rodrigues, Tiago Gouveia e Pedro Mendes. Já o Futebol Clube Arouca deu a conhecer a contratação de Léo Abnachar, que chega por empréstimo do Newcastle até ao final da temporada. O jogador, que passou ainda pelos escalões de formação do Wolverhampton, realizou um jogo pelos Magpies na temporada passada. O lateral direito Léo Abné, o quinto reforço de Vasco Seabra, na temporada 2026-2027, após as chegadas de Park, da formação do Assen, Mário Clima, do Cádiz, assim como também Martim Duarte, do Amarante, e Oreste Lebedenko, do Vitória Sport Clube. Já no jogador Mateus na França, o mais recente reforço da equipa do Futebol Clube Alverca, no Clube Ribatejano, confirmou a chegada do jovem médio brasileiro, que fica cedido pelo Crystal Palace até ao final da temporada. A França, nos últimos dois anos, esteve cedido no Vasco da Gama, onde fez um golo em 27 jogos pela equipa principal. Também assume o jogador que está pronto para dar o seu melhor e ajudar a equipa a ganhar palavras do novo reforço da formação ribatejana. O Vitória Sport Clube deu a conhecer a saída de Miguel Nóbrega na título de empréstimo para a União de Leiria, até ao final da temporada. O defesa central mudou-se para Guimarães na temporada passada, tendo apontado um golo e uma assistência em 15 jogos, após dividir a formação entre o Marítimo, Nacional e Benfica. Os conquistadores agradecem ao atleta de 26 anos pelo empenho e dedicação que demonstrou na última temporada, desejando as maiores felicidades e sucesso nesta nova etapa da sua carreira. Contas feitas, Nóbrega é o sétimo jogador a deixar o conjunto, orientado por Tiago Margarido, após as saídas de Diogo Sousa para o Estrasburgo, no Saviolo para o Trabzonspor, Nelson Oliveira, Custo Cedro, Deomerci, Michel, para o United Futebol Clube, Oreste Lebedenko, para o Arouca, e também Rodrigo Abascal, para a formação do Al Riad. O presidente do Nacional da Madeira, Rui Alves, deu a conhecer que Alexandre Santos, nem mesmo o seu novo treinador, o técnico português de 49 anos, sucede assim a João Gião, demitido após o desaire da semana passada na frente ao Estrela da Madeira por 3-2. Alexandre Santos conta com experiência internacional depois de passagens por clubes como Alverca, Petro de Luanda, a formação do Sfaxien, no Farrabat e também Kuwait Sport Club. O último emblema que orientou na sua carreira. O novo treinador chega ao Nacional da Madeira no décimo lugar da classificação, depois de uma vitória, um empate e três derrotas nas primeiras cinco jornadas, depois de perder este fim de semana diante do Sporting.
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5: Os jogadores desaparecem para a seleção. Já me disseram que vamos fazer aqui durante 15 dias umas peladas 8 contra 8, mas são 6 treinadores e 2 jogadores. 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

0: está agora na hora de trazer o perfil de mais um jogador à Gol FM.
1: 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Joshua Kimmich, nascido a 8 de fevereiro de 1995 em Rottweil, na Alemanha, é um médio defensivo e lateral direito amplamente reconhecido pela sua versatilidade, inteligência tática e habilidades técnicas. Iniciou a sua carreira no Stuttgart, mas foi no Leipzig que começou a chamar a atenção pelo seu desempenho consistente. Em 2015, Kimmich transferiu-se para o Bayern de Munique, onde rapidamente se estabeleceu como um dos jogadores mais importantes da equipa. Inicialmente jogando como lateral direito, impressionou pela sua capacidade de contribuir defensivamente e ofensivamente. Com o tempo, a sua versatilidade levou-o a assumir uma posição mais central no meio-campo, onde se destacou como médio defensivo. Kimmich tem sido uma peça-chave no sucesso contínuo do Bayern de Munique e durante a sua passagem pelos bávaros ajudou a equipa a conquistar múltiplos títulos da Bundesliga, Taças da Alemanha e a Liga dos Campeões em 2020. A sua habilidade para ler o jogo, passar com precisão e controlar o ritmo do meio-campo tornaram-no indispensável para o Bayern. Além do sucesso a nível de clubes, Kimmich também é um membro importante da seleção alemã. Fez a sua estreia internacional em 2016 e tem sido um jogador regular em competições internacionais, incluindo o Campeonato da Europa e o Campeonato do Mundo. Nas últimas temporadas, continuou a ser uma das figuras centrais do Bayern de Munique e da seleção da Mannschaft, mantendo o seu status como um dos melhores médios defensivos do futebol europeu. A sua consistência e a capacidade de impactar jogos em várias fases continuam a consolidar a sua reputação como um dos jogadores mais completos da sua geração.
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0: E seguimos agora nesta emissão com mais um craque da Liga Portuguesa.
4: Ricardo José Vaz Alves Monteiro, mais conhecido como Tarantini, é uma figura emblemática do Rio Ave e um exemplo raro de longevidade e lealdade no futebol português. Nascido em 1983 em Gestaçou, Baião, Tarantini começou a carreira em clubes de divisões inferiores e só aos 24 anos chegou ao futebol profissional quando assinou pelo Rio Ave em 2008. Desde então construiu uma ligação histórica com o clube Vila Condense, onde passou toda a carreira na primeira divisão, tornando-se capitão e referência dentro e fora de campo. Como médio de forte resistência e excelente leitura de jogo, Tarantini sempre se destacou pela entrega e inteligência tática. O seu espírito de liderança e profissionalismo rapidamente o tornaram um dos jogadores mais importantes da equipa. Ao longo dos anos, o médio contribuiu para alguns dos momentos mais memoráveis do Rio Ave, incluindo a histórica qualificação para a Liga Europa e a chegada à final da Taça de Portugal e da Taça da Liga em 2014. Esse ano foi especialmente marcante para o clube, que sob a liderança de Tarantini atingiu um nível de protagonismo inédito, enfrentando equipas europeias e elevando o nome do Rio Ave a uma dimensão internacional. Além do desempenho dentro das quatro linhas, Tarantini sempre foi admirado pela sua visão de futuro e preocupação com a carreira pós-futebol. Com um mestrado em Educação Física e em Desporto, destacou-se pela sua postura consciente e exemplar, sendo uma voz ativa na sensibilização para a importância dos estudos entre os jogadores. Tarantini chegou mesmo a escrever um livro, A Minha Causa, onde partilhou reflexões sobre a vida desportiva e a necessidade de planear o futuro, inspirando colegas e jovens atletas a pensar além do futebol. Ao pendurar as chuteiras em 2021, Tarantini deixou um legado raro no futebol português. Com mais de 400 jogos pelo Rio Ave, é recordado não só pela sua entrega e dedicação em campo, mas também pelo impacto positivo que teve na cultura do clube e na vida dos colegas da profissão. O seu exemplo de compromisso, lealdade e inteligência fazem dele uma referência no desporto nacional, um atleta que valorizou a educação e a formação contínua, elevando o conceito de ser jogador profissional.
0: E agora seguimos com os craques mundiais neste produto 100% palavra.
4: Pelé, nascido Edson Arantes do Nascimento em 1940 em Três Corações, no estado de Minas Gerais, é amplamente considerado o maior jogador de futebol de todos os tempos. Criado numa família humilde, começou desde cedo a demonstrar o seu talento para o desporto, jogando nas ruas com bolas feitas de meias e trapos. O futebol era uma paixão que o acompanhava desde pequeno, algo que não passou despercebido ao pai, Dondinho, ele próprio um jogador de futebol, que incentivou o filho a perseguir o sonho de ser atleta profissional. Aos 15 anos, Pelé assinou pelo Santos Futebol Clube, iniciando ali uma carreira que marcaria para sempre a história do Desporto Rei. Estreou-se pela equipa principal em 1956 e rapidamente começou a chamar a atenção de todo o Brasil com a sua habilidade técnica, velocidade e faro pelo golo. Com apenas 16 anos, já era o melhor marcador da Liga Brasileira, demonstrando que o seu talento transcenderia fronteiras. Mas foi em 1958, com apenas 17 anos, que Pelé se apresentou ao mundo ao ser uma das estrelas da seleção brasileira que venceu o Mundial de Futebol na Suécia. O jovem prodígio marcou 6 golos na competição, incluindo 2 na final contra a Suécia, e tornou-se desde então um ícone global. Ao longo de uma carreira de quase 2 décadas, Pelé tornou-se sinónimo de sucesso. Com o Santos, clube onde jogou até 1974, conquistou múltiplos títulos, incluindo 2 da Taça dos Libertadores e 2 taças intercontinentais, estabelecendo a equipa como uma das mais dominantes do mundo na época. Além disso, Pelé ajudou o Santos a vencer inúmeros campeonatos brasileiros e a ganhar prestígio internacional, sendo o clube mais temido da América do Sul e um dos mais respeitados no cenário mundial. Mas não foi só no Santos que Pelé deixou a sua marca indelével. Na seleção canarinha, conquistou 3 campeonatos do mundo em 1958, 1962 e 1970, um feito inigualável até aos dias de hoje. Na edição de 70, no México, Pelé brilhou novamente ao liderar uma das seleções mais talentosas de todos os tempos, sendo eleito o melhor jogador do torneio. Foi a consagração do rei do futebol, que aos 29 anos já era considerado um mito. Ao todo, Pelé disputou 4 mundiais, tornando-se o único jogador na história a vencer o torneio em 3 ocasiões. Além disso, destacou-se também pela sua versatilidade em campo, porque para além de ser um goleador nato, com um total de 1.283 golos em 1.366 jogos, era um jogador completo que podia atuar em várias posições ofensivas graças à sua inteligência tática, visão de jogo e habilidade em criar oportunidades para os companheiros de equipa. Com um físico impressionante, Pelé era capaz de superar adversários com dribles curtos e rápidos, ao mesmo tempo que exibia uma capacidade ímpar para finalizar com ambos os pés e a cabeça. Em 1975, decidiu levar o seu talento para os Estados Unidos, assinando com o New York Cosmos, onde ajudou a popularizar o futebol num país onde o desporto não era, até então, muito apreciado. Mesmo no final da sua carreira, o impacto nos relvados americanos foi gigantesco e conseguiu atrair grandes multidões, contribuindo para o crescimento do futebol no país. Pelé não foi apenas um fenómeno dentro de campo. Fora dos relvados, tornou-se uma figura global, usando a sua influência para promover o futebol e causas humanitárias ao redor do mundo. Durante toda a sua vida, recebeu inúmeros prémios e distinções, sendo nomeado o Atleta do Século pelo Comitê Olímpico Internacional e pela FIFA. O legado de Pelé vai muito além dos títulos e dos golos. Transformou o futebol num espetáculo mundial, encantando gerações com o seu talento e carisma, sendo que a história, marcada por conquistas inigualáveis, faz dele uma lenda imortal do desporto, cuja influência perdurará para sempre no futebol e na cultura popular. Pelé é e sempre será o rei do futebol.
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2: É uma vitória que não merece contestação nenhuma. Acho que controlámos o jogo de início ao fim. Uma primeira parte onde falhámos algumas ligações, o Nacional entrou com um bloco coeso e às vezes até um bocadinho alto numa fase inicial, depois começou a baixar com naturalidade.
5: Não foi o resultado que nós queríamos, trabalhamos para tentar ter outro resultado. Candidato ao título, um ambiente fantástico, mas íamos tentar as nossas chances, tentar dentro daquilo que perspectivávamos para o jogo, tentar contrariar ou procurar algumas situações em que pudéssemos ser a transição muito mais rapidamente.
6: Acima de tudo, penso que foi um jogo emotivo, um jogo a disputar. É óbvio que não entramos bem, além do gol sofrido inicialmente, tivemos alguns problemas ali na nossa organização defensiva.
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0: A história do futebol europeu está repleta de equipas que brilharam intensamente, mas que hoje enfrentam dificuldades para recuperar a antiga glória. São os gigantes adormecidos, para ouvir aqui na primeira Rádio Desporto, todos os dias também com o Hugo Taveira.
4: O Hamburger Sportwagen, ou Hamburgo na língua portuguesa, é um dos maiores gigantes adormecidos do futebol mundial. Fundado em 1887, o emblema da cidade hanseática, com o mesmo nome, é descendente do antigo Sport Club Germania, equipa que acabou por fundir-se com o Hamburger FC e com o Falke Eppendorf. Conhecido também por HSV, o clube foi se tornando uma potência regional nos primeiros anos de existência. Devido ao crescimento nas competições do norte da Alemanha, a equipa foi-se começando a destacar também nas provas nacionais, alcançando o primeiro título de campeão nacional na longínqua temporada de 1923. Nesse ano, venceram a final do campeonato por 3-0 sob o Union Oberschanoweide, juntando-lhe mais um título em 1928, dessa vez frente ao Victoria Köln. Durante o Terceiro Reich, que coincidiu com a Segunda Guerra Mundial, o clube perdeu alguma força a nível nacional, conquistando acima de tudo vários troféus regionais. Situado na zona de ocupação britânica após o fim do conflito, foi aí que o Hamburgo tentou reerguer-se, somando dois campeonatos locais, embora tenha tardado até 1960 para voltar a tornar-se dominador ao nível nacional. Foi nesse mesmo ano que se tornou campeão alemão pela terceira vez, vencendo o Colónia na final, para além de se ter estreado na Taça dos Clubes Campeões Europeus. A campanha inaugural terminou apenas nas meias-finais, onde caiu aos pés do Barcelona, lançando os dados para uma década que viria a trazer a sua primeira Taça da Alemanha, 3 anos mais tarde conquistada sobre o Borussia Dortmund. Os feitos alcançados até então valeram ao clube o convite da Federação Alemã para participar na primeira Bundesliga, disputada na época seguinte, em que o seu avançado, Uwe Seeler, se sagrou o melhor marcador com 30 golos. Os anos 70 foram ainda mais risonhos para os Die Rothosen, agraciados pelas conquistas de mais uma Taça da Alemanha em 1976 e de uma Taça das Taças em 1977. Após eliminar o Atlético Madrid nas meias-finais, um resultado de 2-0 frente ao Anderlecht em Amsterdão deu o primeiro título europeu ao Hamburgo. Aproveitando o entusiasmo com os resultados recentes, a equipa germânica assegurou, 2 anos mais tarde, o primeiro de 3 campeonatos da Bundesliga em 4 temporadas. Esse foi, sem dúvida, o momento mais glorioso da história do HSV, que chegou inclusive à final da Taça dos Clubes Campeões Europeus, perdida para o Nottingham Forest em 1980, no estádio Santiago Bernabéu. No início dos anos 80, a equipa era uma das maiores potências continentais, estatuto que se confirmou com a maior conquista registada em 1983, quando levantou o troféu de campeão de Europa em Atenas. A vitória frente à Juventus por 1-0 foi conseguida com o golo de Félix Magat, um dos maiores nomes da história do clube, que eternizou o Hamburgo na elite restrita de emblemas que subiram ao trono europeu. Na década não terminaria sem mais um título da Taça da Alemanha em 1986, o último antes de um período mais pobre na chegada à virada do século. O regresso à Liga dos Campeões aconteceu em 2000-2001, assim como em 2006-2007, ainda assim sem conseguir ultrapassar a fase de grupos. A equipa ainda lutou pelo título alemão em 2006, perdendo-o para o Bayern de Munique, porém a partir daí não mais conseguiu ser competitivo dessa forma, entrando numa espiral decrescente até ao ponto mais negro da sua existência. Em 2018, o clube acabou despromovido ao segundo escalão pela primeira vez, de onde não saiu até ao momento, apesar das várias tentativas de subida de divisão. Uma história curiosa acerca desse momento é que no Volkspark Stadion, casa do emblema hanseático, estava colocado um relógio que contava o tempo exato da equipa na Bundesliga, exibido de forma orgulhosa por ser o único conjunto que participou em todas as edições desde a sua formação. Agora, o relógio foi removido do recinto, deixando no seu lugar as coordenadas da localização do mesmo. Com um percurso riquíssimo no futebol da Alemanha, o Hamburgo protagoniza um dos derbys mais apaixonantes do país, com o St. Pauli, outra equipa da cidade. A rivalidade com o Werder Bremen é também assinalável, com as equipas que ficam a 100 km de distância a formarem o conhecido Nordderby, ou Clássico do Norte. Durante muitos anos, os confrontos com o Bayern de Munique foram vistos como um conflito entre o norte e o sul do país, embora atualmente essa animosidade tenha esfriado por motivos competitivos. A viver uma das fases mais discretas desde a fundação há 137 anos, o dinossauro, como é conhecido no seu país, é um dos gigantes adormecidos com maior contribuição para o futebol germânico e continental.
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8: O Gil Vicente deu a conhecer a contratação de Guilherme Gomes, do Flamengo, médio de 20 anos, assina um contrato válido até 2030, nascendo com o brasileiro, na vinha a ganhar espaço no lote de opções de Leonardo Jardim, tendo realizado 3 jogos pela equipa principal, nos quais somou 1 golo. Gomes é o 8º reforço de Luís Pinto, na Parabneb, na temporada 2026-2027, após as chegadas de Andreas Lawson, da formação do Esperca, na Samuel Portugal, do Futebol Clube Porto, Ricardo Jogaio, da formação do Carambunu, na José Silva, do Sporting B, David Moraes, também do Sporting B, na aula de França, do Atlético, e Diogo Prioste, por empréstimo do Benfica. Já o Rio Ave deu a conhecer a contratação de Vítor Hugo, no Guardião, da Lusitânia Dolorosa, da 2ª Liga, assinando um contrato válido até 2030. No guarda-redes de 25 anos, com formação feita no Internacional do Brasil, nunca realizou qualquer jogo pela equipa principal. O jogador passou ainda pelos brasileiros do Figueirense, na Vila Nova e na Azuris Futebol. Vítor Hugo chegou ao Lusitânia Dolorosa em 2025. O Guardião fez 33 jogos pela formação da 2ª Liga, na época de estreia. Na presente temporada, fez já na 4 jogos, tendo sofrido 2 golos. Milan Rubin acabou contratado pelo Estoril Praia, no jogador de Chega, proveniente da formação do Le Mans, do médio de 26 anos. Assinou um contrato válido até 2029 e confessou que a aventura em Portugal lhe permite continuar a evoluir enquanto jogador. Assinar pelo Estoril vai permitir-lhe descobrir um novo campeonato, que sabe que está repleto de bons jogadores e isso pode ajudá-lo a evoluir enquanto jogador. Acabou por admitir o atleta. Milan Rubin foi fundamental na subida do Le Mans na primeira divisão francesa, tendo apontado 3 assistências e 2 golos em 32 jogos. O Vitória Sport Clube anunciou o regresso de Tony Borevkovic, que chega por empréstimo dos turcos do Samsun Sport. O defesa croata, de 29 anos, chegou a Portugal em 2018 pelas portas do Rio Ave e esteve 3 anos nos vilacondenses antes de reforçar o Vitória Sport Clube. Da temporada passada, deixou os conquistadores para ingressar no Samsun Sport da Turquia, clube pelo qual fez 26 jogos, marcando 1 golo. Na presente época, já levava 3 jogos pelos turcos. Assim, Borevkovic regressa numa casa que bem conhece, já que tem 100 jogos ao serviço do Vitória Sport Clube. O PSG anunciou a renovação de contrato de João Neves, Luís Henrique e mais 4 jogadores. O clube francês confirmou a renovação do internacional português, do treinador de Lucas Beraldo, na 5 de Sénia, no William Pacho e ainda na Fabiano Ruiz, quase todos os jogadores com português incluído, prolongaram o vínculo com o clube até 2031, enquanto que Fabiano Ruiz assinou apenas até 2028. Já Luís Henrique, técnico da equipa, renovou por mais 4 temporadas. O médio luso, de 21 anos, prolonga assim a ligação com os parisienses, na terceira época, no clube, na João Neves, na Recordes, trocou o Benfica pelo PSG em 2024, na troco de cerca de 66 milhões de euros. Na temporada passada, o jogador natural de Tavira marcou 7 golos e fez 4 assistências em 38 jogos. Na presente época, já foi opção em 2 jogos. Já Luís Henrique, também na terceira época, no clube, totalizará, assim, 7 anos no PSG, caso cumpra no novo contrato. Além dos títulos nacionais, o caminho do antigo selecionador de Espanha fica marcado pela conquista de 2 ligas dos campeões. Fabiano Ruiz, campeão do mundo por Espanha, está na 5ª época no PSG. Antes passou por clubes como Nápoles e Betis, na época passada, no médio de 30 anos. Marcou 2 golos e fez 5 assistências em 34 jogos. Por outro lado, Lim Pacho cumpre na 3ª época no clube. No defesa equatoriano, foi contratado ao Frankfurt em 2024 por 40 milhões de euros. Representou também o Duérpia e também o Independente Del Valle. Também na defesa, no brasileiro Lucas Beraldo, na renova, estando a representar os parisienses há 4 épocas, juntou-se ao PSG no ano de 2023, depois de valer aos cofres do São Paulo 20 milhões de euros. Já na Sénia, jovem médio de 20 anos, produto da formação do PSG, estreou-se na equipa principal na temporada 2023-2024. O jogador Otávio, que atuou pelo Futebol Clube do Porto durante 9 épocas, é reforço da equipa do Al-Rayyan, do Qatar. O internacional português comprometeu-se com o seu novo clube até 2028, com mais 1 ano de opção. O médio luso português de 31 anos desvinculou-se dos sauditas, do Al-Qadisiyah, com quem tinha contrato até ao final da época, e muda-se para o atual detentor da Taça da Liga do Qatar, que nesta temporada discute na Champions 2 asiática, na segunda maior competição de clubes da Ásia. O ex-Futebol Clube do Porto vai vestir assim a camisola 25 no seu novo clube, terá como companheiros de equipa nos irmãos André e Diogo Amaro, o internacional de Sérvio, Aleksandar Mitrovic, entre outros. Há 3 anos o Al-Nassr investiu 60 milhões de euros na contratação de Otávio, do Futebol Clube do Porto, para deixar de sair livre em 2025 rumo à formação do Al-Qadisiyah. Natural de João Pessoa, do estado brasileiro do Paraíba, no médio, foi revelado no internacional, mas passou grande parte da sua carreira em Portugal, onde jogou pelo Futebol Clube do Porto e pelo Vitória Sport Clube, tendo mesmo representado a seleção nacional por 22 ocasiões.
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0: E seguimos agora nesta emissão com os grandes feitos históricos.
4: A temporada de 1963-64 ficou marcada como um dos momentos mais icónicos da história do Sporting Clube de Portugal. O clube leonino, já uma referência no panorama desportivo nacional, alcançou uma glória inédita ao vencer a Taça dos Vencedores das Taças, conhecida como Taça das Taças, um dos mais prestigiados troféus europeus da época. O Sporting tornou-se assim o primeiro clube português a conquistar esta competição internacional, consolidando o seu nome no futebol europeu. A caminhada dos Leões na competição não foi fácil e esteve repleta de desafios. Tudo começou na primeira eliminatória, onde os verde e brancos defrontaram os italianos da Atalanta. Depois de uma primeira mão complicada, em que perderam por 2-0, o Sporting conseguiu virar o resultado em Alvalade com uma vitória por 3-1, forçando um terceiro jogo de desempate que venceria por 3-1. Este início dramático foi um presságio do que seria uma campanha marcada por grandes emoções. Nos quartos de final, o Sporting encontrou o Manchester United, uma das equipas mais temidas da Europa na época. Após um resultado desfavorável de 4-1 em Old Trafford, os Leões protagonizaram uma das maiores reviravoltas da história das competições europeias ao golear a equipa inglesa por 5-0 em Lisboa, numa exibição memorável que ficou para sempre na memória dos adeptos leoninos. O jogo foi uma demonstração do espírito ofensivo de uma equipa liderada pelo avançado João Moraes e pelo lendário Fernando Mendes, que foram fundamentais ao longo de toda a campanha. Após esta façanha, os Leões continuaram a sua caminhada rumo à final, eliminando o Lyon nas meias-finais. A equipa francesa apresentou alguma resistência, mas a formação lusa conseguiu ultrapassar os franceses com uma vitória confortável por 2-1 no total das duas mãos, carimbando assim o passaporte para a grande final. O palco estava montado para um dos momentos mais altos da história do clube. A final da Taça das Taças de 1964 teve um desfecho dramático e incomum. O Sporting defrontou o MTK Budapeste, uma equipa húngara de grande qualidade, num confronto que viria a ter 2 atos. O primeiro jogo, realizado no estádio Eisel, em Bruxelas, terminou empatado a 3 após prolongamento, forçando um jogo de desempate. Esse segundo embate foi realizado no mesmo estádio, 4 dias depois, e é aí que surge o herói improvável da história, João Moraes. Aos 19 minutos, o jogador leonino marcou o famoso canto direto, um golo olímpico marcado diretamente de pontapé de canto, que garantiu ao Sporting uma vitória por 1-0 e o título de campeão. Este feito foi recebido com enorme euforia em Portugal, colocando o Sporting no mapa do futebol europeu e elevando a moral do clube numa época em que o futebol português começava a dar os primeiros passos no cenário internacional. O triunfo na Taça das Taças foi um marco histórico não só para o Sporting, mas também para o desporto nacional, sendo uma das primeiras grandes conquistas europeias de um clube português. A equipa de 1964, liderada pelo treinador Anselmo Fernandes, tornou-se um símbolo de garra, determinação e qualidade técnica, valores que continuam a ser associados ao clube. Entre os protagonistas desta campanha gloriosa, destacam-se nomes como o guarda-redes Carvalho, o capitão Fernando Mendes, o avançado Osvaldo Silva e, claro, João Moraes, cujo golo decisivo ficou gravado para sempre na história leonina. Esta equipa é ainda hoje recordada com grande carinho pelos adeptos, sendo frequentemente homenageada como uma das melhores formações da história do clube. A vitória na Taça das Taças em 1964 continua a ser uma das primeiras conquistas mais importantes do palmarés do Sporting. Este título reforçou o estatuto internacional do clube e abriu portas para futuras participações em competições europeias. Foi um triunfo que simbolizou o espírito combativo do Sporting Clube de Portugal, a sua capacidade de superação e a força do coletivo. Na história do futebol europeu, o nome do Sporting ficou assim gravado com letras douradas.

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1: Vamos lá olhar agora para o perfil de mais um jogador aqui na primeira Rádio Desporto.
2: 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Nico Williams, nascido a 12 de julho de 2002 em Pamplona, Espanha, é um avançado conhecido pela sua velocidade e habilidade técnica. Iniciou a sua carreira no Athletic Club de Bilbao, ingressando nas suas camadas jovens ainda na infância. Fez a sua estreia profissional pela equipa principal do Athletic em 2020, tornando-se rapidamente uma das promessas mais empolgantes do futebol espanhol. Na temporada de 2020-2021, Nico Williams destacou-se pela sua capacidade de desequilibrar defesas e criar oportunidades de golo. A sua velocidade e técnica atraíram a atenção de adeptos e analistas, consolidando-o como um dos jovens talentos em ascensão na La Liga. A sua performance impressionante continuou nas temporadas seguintes, mantendo-se como uma peça fundamental para o Athletic Club. Além da sua carreira em clubes, Nico Williams também começou a representar a seleção espanhola. Fez a sua estreia internacional em 2022 e rapidamente se afirmou como uma adição valiosa ao plantel de La Roja, contribuindo com a sua energia e criatividade ofensiva. Em 2023, continuou a impressionar tanto a nível de clubes como internacional, destacando-se como uma das jovens estrelas mais promissoras do futebol europeu, percurso esse que culminou com a vitória no Euro 2024, conquistado na Alemanha, ao serviço da seleção do seu país.
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1: E está agora na hora de trazer mais um craque da Liga Portuguesa, aqui à Golo FM.
2: Fernando Peiroteu é um nome lendário na história do futebol português e mundial, especialmente pelos seus feitos incríveis com a camisola do Sporting Clube de Portugal. Natural de Umpata, Angola, Peiroteu nasceu a 10 de março de 1918, na então colónia portuguesa. O seu talento precoce começou a chamar a atenção ainda nas terras africanas, onde jogou pelo Sporting de Luanda e em 1937, aos 19 anos, deu o grande passo na sua carreira ao transferir-se para o Sporting em Portugal. Na capital portuguesa, Peiroteu tornou-se imortal no mundo do futebol. A sua estreia pelos Leões ocorreu em setembro de 1937 e desde o início ficou claro que estava ali um jogador especial. Com uma combinação imparável de força, velocidade e instinto para o golo, Peiroteu rapidamente começou a colecionar tentos. Apenas na sua primeira época marcou 34 golos, dando sinais do que viria a ser uma das mais prolíficas carreiras da história do futebol português. Durante 12 anos no Sporting, Peiroteu foi uma máquina de golos. Marcou 544 em 334 jogos oficiais, uma média impressionante de 1,62 golos por jogo, um recorde que ainda hoje não foi igualado por nenhum outro jogador. Nos cinco violinos, o célebre quinteto ofensivo do Sporting na década de 1940, Peiroteu desempenhou um papel fulcral. Juntamente com outros craques como Travassos, Vasques, Albano e Jesus Correia, o avançado luso-angolano foi a peça mais letal desse ataque demolidor que proporcionou ao clube uma das suas épocas mais gloriosas. As façanhas de Peiroteu em campo levaram o Sporting a conquistar 5 campeonatos nacionais e várias taças de Portugal. Ele foi o principal responsável por catapultar os Leões para a ribalta do futebol português e o seu poder goleador era tal que, por exemplo, numa só partida frente ao Leça, marcou 9 golos, uma das maiores marcas de sempre num único jogo. O seu nome é inseparável da história do futebol em Portugal, não apenas pelos títulos coletivos, mas também pelas conquistas individuais. Peiroteu foi o melhor marcador do campeonato em 6 ocasiões, uma clara demonstração da sua consistência ao longo dos anos. Em 1949, após uma carreira repleta de sucessos, surpreendeu o mundo ao anunciar a sua retirada com apenas 31 anos. A decisão foi inesperada, especialmente para alguém ainda no auge das suas capacidades físicas e técnicas. A explicação? Peiroteu queria dedicar-se à sua família e aos negócios pessoais, numa altura em que o futebol ainda não proporcionava as condições financeiras de hoje. Apesar de se retirar jovem, Fernando Peiroteu nunca foi esquecido. O seu legado como um dos maiores goleadores de todos os tempos perdura até hoje. Depois da carreira como jogador, ainda teve uma breve passagem como treinador, incluindo uma curta, mas marcante experiência como selecionador nacional em 1961. No entanto, foram os seus feitos como jogador que imortalizaram o seu nome no panteão dos grandes do futebol mundial. Fernando Peiroteu não foi apenas um goleador extraordinário, foi o símbolo de uma era de ouro do futebol português. Os seus números falam por si e o seu impacto transcendeu gerações, inspirando avançados por todo o mundo.

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1: Olhamos agora nesta emissão para os craques mundiais. Apesar da sua ausência no campo, o legado destes jogadores continua a inspirar novas gerações que procuram também alcançar a mesma grandeza. É para ouvir também aqui na primeira rádio de desporto os craques mundiais com o Hugo Taveira.
2: Ronaldo Luís Nazário de Lima, ou simplesmente Ronaldo, é amplamente considerado um dos maiores avançados da história do futebol. Nascido a 18 de setembro de 1976, no Rio de Janeiro, o brasileiro iniciou a sua carreira ainda adolescente, com apenas 16 anos no Cruzeiro. As suas exibições espetaculares no clube mineiro logo chamaram a atenção do futebol mundial e em 1994, após participar no Mundial dos Estados Unidos, embora sem atuar, foi contratado pelo PSV Eindhoven, nos Países Baixos. Lá, Ronaldo mostrou toda a sua capacidade de explosão e finalização, marcando 54 golos em 57 jogos ao longo de duas temporadas, uma média impressionante que o transformou numa das jovens promessas mais cobiçadas do futebol europeu. O seu talento levou-o rapidamente a um dos maiores clubes do continente, o Barcelona, onde jogou durante a temporada de 1996-97. No Barça, Ronaldo elevou o seu jogo a novos patamares, marcando 47 golos em 49 partidas e ajudando o clube a vencer a Taça das Taças da UEFA e a Taça do Rei. Foi durante este período que ganhou o apelido de fenómeno, graças à sua velocidade devastadora, poder físico e capacidade para driblar com uma facilidade espantosa. Ainda com apenas 20 anos, foi eleito pela primeira vez o melhor jogador do mundo pela FIFA, título que viria a conquistar noutras duas ocasiões. Em 1997, Ronaldo fez uma transferência recorde para o Inter de Milão, onde continuou a brilhar no início da sua carreira, ganhando a Taça UEFA em 1998. Contudo, foram também os anos em que a sua sorte começou a mudar em termos físicos. Durante o seu tempo no Inter, sofreu a primeira de várias lesões graves no joelho que o afastariam dos relvados por longos períodos. O seu regresso em 2002 foi nada menos do que milagroso. Após dois anos de recuperação, Ronaldo voltou aos grandes palcos no Mundial de 2002, onde foi a estrela maior da seleção brasileira, conduzindo o Brasil à vitória com 8 golos, dois dos quais na final contra a Alemanha. Esta conquista garantiu-lhe o terceiro título de melhor jogador do mundo e marcou o seu renascimento como um dos melhores jogadores da sua geração. Após o Mundial, Ronaldo transferiu-se para o Real Madrid como parte dos famosos Galácticos, onde jogou de 2002 a 2007. Durante esse período, conquistou dois campeonatos espanhóis e manteve o seu estatuto de um dos melhores avançados do mundo, marcando 104 golos em 177 jogos. O seu estilo de jogo, marcado por uma combinação única de velocidade, técnica e poder de finalização, continuava a encantar os adeptos, apesar das lesões persistentes que o limitaram ao longo da sua carreira. Em Madrid, Ronaldo formou uma parceria letal com estrelas como Zidane, Figo e Beckham, que consolidaram ainda mais o seu legado no futebol europeu. Já na reta final da sua carreira, em 2007, voltou à Itália, desta vez para jogar no AC Milan, rival direto do Inter. Embora o seu desempenho tenha sido afetado pelas constantes lesões, ainda mostrou flashes de brilhantismo, marcando 9 golos em 20 jogos. Porém, o seu tempo no Milan também foi marcado por mais uma grave lesão no joelho, que acelerou o fim da sua trajetória na Europa. Ronaldo decidiu então regressar ao Brasil, assinando pelo Corinthians em 2009. Surpreendentemente, teve uma passagem de grande sucesso pelo clube paulista, onde ajudou o Corinthians a conquistar o Campeonato Paulista e a Copa do Brasil em 2009, numa demonstração de que, mesmo longe do seu auge físico, o seu talento era inquestionável. No entanto, após mais alguns problemas físicos, decidiu terminar a sua carreira em 2011, aos 34 anos. Ronaldo deixa um legado incontestável como um dos maiores avançados da história do futebol. Os seus números são impressionantes, já que ao longo da carreira marcou mais de 400 golos em clubes e seleções e venceu duas bolas de ouro em 1997 e 2002. O fenómeno sempre foi lembrado e terá revolucionado a posição de avançado, combinando uma capacidade física invulgar com uma técnica requintada e um instinto goleador incomparável. Ronaldo foi também um dos grandes responsáveis por popularizar o futebol brasileiro no exterior e inspirou gerações de jogadores pelo mundo. Mesmo com as inúmeras lesões que enfrentou, a sua resiliência e capacidade de se reinventar em momentos cruciais da carreira fazem dele uma lenda viva do desporto, sendo reconhecido tanto por adeptos quanto por críticos como um dos mais completos jogadores que o futebol já viu.
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4: praticamente terminou quando fizemos a outra alteração com o Circati e com o Andrés. O Andrés teve um impacto muito grande, o Circati deu a segurança no corredor direito, e a partir daí estabilizámos muito mais a equipa. Alterámos um pouco a posição do Leandro também na segunda parte, para nos dar um pouco mais de equilíbrio ao lado do João, e a partir daí acho que a equipa claramente tomou conta do jogo. O segundo gol ajudou a isso, e depois a partir daí que mandámos o jogo sempre mais um instante. O
5: Benfica tem uma equipa boa, nós sofremos, demorou algum tempo na minha equipa para a equipa entrou para competir. Isto foi, também nós falámos antes, mas também é para competir. Acho que a equipa fez isto.
6: Uma equipa solidária, a primeira parte, nós vimos perfeitamente que era importante, que não havia qualquer problema de passarmos mais tempo sem bola, porque sabemos perfeitamente que é isso que o Braga tem, e tem qualidade e tem mérito na forma como procuras manter as equipas.
7: Foram distintas, foram bastante similares. Control por nuestra parte, llegar a área rival, y la diferencia fue que en la primera parte las llegadas no se concretizaron y tuvimos muchas opciones de llegar por el lado izquierdo, balones al área, tiro fuera de Mario.
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1: Muitos clubes que já foram gigantes na Europa agora encontram-se longe dos holofotes, adormecidos após décadas de domínio. É para ouvir também aqui na Primeira Rádio Desporto, neste produto 100% palavra, gigantes adormecidos todos os dias com o Hugo Taveira.
2: O Steaua de Bucareste, um dos clubes mais icónicos da Roménia, tem uma história rica e marcada por grandes feitos no futebol europeu. Fundado a 7 de junho de 1947 como ASA Bucareste, o clube nasceu vinculado ao exército romeno, refletindo a forte ligação entre o desporto e o regime militar da época. Inicialmente, a equipa disputava competições nacionais com algum sucesso, mas foi em 1961 que o clube adotou o nome pelo qual ficaria famoso, Steaua, que significa estrela em romeno, e começou a cimentar a sua identidade vitoriosa. Nas décadas seguintes, o Steaua tornou-se uma força dominante no futebol romeno, mas foi nos anos 80 que o clube atingiu o apogeu da sua glória. Durante esse período, sob o comando do carismático treinador Emerich Janay, a equipa conquistou uma série de títulos nacionais e internacionais que catapultaram o clube para o estatuto de gigante europeu. O ponto culminante da sua história aconteceu na temporada de 1985-86, quando o Steaua surpreendeu o mundo do futebol ao conquistar a Taça dos Clubes Campeões Europeus, o equivalente à atual Liga dos Campeões. A caminhada histórica na competição europeia começou de forma modesta, mas à medida que o Steaua superava adversários poderosos, a confiança e o espírito de luta da equipa tornaram-se evidentes. A grande final, disputada a 7 de maio de 1986, no estádio Ramón Sánchez Pizjuán, em Sevilha, colocou o Steaua frente ao poderoso Barcelona, favorito, claro, à vitória. Um jogo tenso e de poucas oportunidades, o empate a zero manteve-se durante os 120 minutos de jogo, levando a decisão para as grandes penalidades. Foi então que a figura do guarda-redes Helmut do Kadam emergiu de forma heroica. Numa das exibições mais memoráveis de sempre em finais europeias, do Kadam defendeu 4 penaltis consecutivos, um feito inédito e ainda hoje lembrado com espanto pelos amantes do futebol. O Steaua venceu por 2-0 nas penalidades, tornando-se o primeiro clube da Europa de Leste a erguer o mais prestigiado troféu do futebol europeu. Esta conquista, além de colocar o clube nos anéis da história, representou um momento de enorme orgulho para a Roménia, então sob o regime comunista de Nicolae Ceaușescu. Após a vitória na Taça dos Campeões, o Steaua de Bucareste consolidou-se como uma das potências do futebol europeu. O clube voltou a brilhar em 1987, quando venceu a Supertaça Europeia, ao derrotar o poderoso Dinamo de Kiev por 1-0. Este período de ouro do Steaua, que se estendeu até 1989, ficou marcado pela presença de jogadores lendários como Marios Lacatos, um dos mais carismáticos avançados do futebol romeno, e ainda Victor Piturca, um avançado letal. Estes e outros craques faziam parte do chamado Esquadrão Imortal, uma equipa que dominava tanto a nível interno como nas competições internacionais. A equipa chegou ainda à outra final da Taça dos Campeões em 1989, mas foi derrotada pelo AC Milan, numa das melhores equipas da época. No plano doméstico, o Steaua continuou a acumular títulos. Durante a década de 1980, venceu várias edições da Divisia A, o Campeonato Romeno e Taças Nacionais. A hegemonia do clube era incontestável e o domínio no futebol romeno refletia a força de uma equipa que contava com uma geração de ouro dos jogadores. No entanto, a transição política e social na Roménia, com a queda do regime comunista em 1989, trouxe desafios para o Steaua. A separação do clube em relação ao Exército em 2003 resultou em disputas legais, principalmente em torno do uso do nome e do emblema do clube. A equipa foi então renomeada para FCSB em 2017, após um processo judicial, mas apesar dessas complicações, o Steaua mantém-se como um dos clubes mais populares e vitoriosos da Roménia. A vitória na Taça dos Campeões de 1986 permanece o ponto alto da história do clube e um dos momentos mais gloriosos do futebol europeu. Até hoje, o Steaua de Bucareste é lembrado como o primeiro clube da Europa de Leste a conquistar este título, numa altura em que o futebol mundial era dominado pelas potências ocidentais. A resiliência e capacidade de superação demonstradas naquela época ainda ecoam entre os apaixonados pelo futebol.
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10: É 1:58. 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
11: Jornada 5 da Primeira Liga, a Cabana Portuguesa prossegue durante este dia de domingo e com mais 3 duelos, desde logo começando pelo duelo que está marcado para nas 3:30 da tarde, que coloca frente a frente a equipa do Santa Clara de Guente do Rio Ave. A equipa abnasuriana neste momento vai ocupando na tabela classificativa no quinto lugar com 8 pontos, enquanto que na formação com a adversária, neste caso o Rio Ave, está mais abaixo na tabela classificativa no 14º lugar com 3 pontos arrebatados. A partir das 6 da tarde temos outra na partida relativa, esta na jornada 5, Vitória Sport Clube, que recebe no estádio Dom Afonso Henriques a equipa do Casa Pia. No Vitória, nesta altura, 12º com 3 pontos, tem pela frente a formação do Casa Pia, que nesta altura está na flita, na tabela no 18º e último lugar, sem qualquer ponto conquistado, e de resto a única equipa que ainda não conseguiu pontuar nas contas do principal escalão. A fechar o dia de jogos deste domingo, temos ainda na Gil Vicente, Académico de Viseu, o Gil, que nesta altura está no 7º lugar com 7 pontos, tem pela frente na formação do Académico de Viseu, que vai ocupando na 16ª na posição com 2 pontos arrebatados. Contas desta na 5ª jornada, que se fecham na segunda-feira com o Estoril Praia, na Futebol Clube Arouca, pelas 8:15 da noite. A equipa do Estoril, que nesta altura ocupa na tabela classificativa o 17º e penúltimo lugar com 1 ponto, recebe no estádio António Coimbra da Mota, na Amoreira, a equipa sensação Futebol Clube Arouca, nesta altura no 4º lugar com 9 pontos conquistados. Todos eles jogos para acompanhar com relato na Golo FM. O Sporting Clube de Portugal venceu este sábado o Nacional da Madeira por 2-0 no estádio de Alvalade, em jogo da 5ª jornada da Primeira Liga. Nos Leões isolaram-se de novo no 2º lugar da prova, a 2 pontos do líder Futebol Clube do Porto, Luís Soares, aos 32 minutos de penalti, e Flávio Gonçalves, aos 49, marcaram os golos da equipa da casa. No final do jogo, o treinador do Sporting, Rui Borges, considerou que foi um triunfo justo.
12: É uma vitória que não merece contestação nenhuma, mas controlamos o jogo de início ao fim. Uma primeira parte onde falhámos algumas ligações, o Nacional entrou com um bloco coeso e às vezes até um bocadinho alto numa fase inicial, depois começou a baixar com naturalidade. Nós ameaçámos, mas muito previsíveis, e alguns passos falhados quando entrámos em segundas linhas, mas fomos controlando o jogo, as transições acima de tudo, que sabíamos que tínhamos de estar muito concentrados nesse momento de jogo. Uma segunda parte onde entrámos bem, quando fizemos o 2-0 com coisas que até tínhamos falado ao intervalo que poderiam surgir, e depois falhámos alguns golos. A malta não desligou, criámos várias situações de finalização, várias situações que poderíamos ter finalizado e ter feito mais golos, mas acima de tudo feliz por toda a atitude da equipe.
11: Jabna Bruno Abreu, técnico interino do Nacional, lamentou esta derrota.
13: Não foi o resultado que nós queríamos, trabalhamos para tentar ter outro resultado, candidato ao título, ambiente fantástico, mas íamos tentar as nossas chances, tentar dentro daquilo que perspectivávamos para o jogo, tentar contrariar ou procurar algumas situações em que pudéssemos ser em transição muito mais rapidamente. Em termos de primeira parte, o penalti acabou por desbloquear o jogo. Sabíamos que íamos tentar atrasar ao máximo aquilo que podia ser o primeiro gol do Sporting, ter entrado fortíssimo em todos os jogos, mas não aconteceu. A paciência, a equipa demonstrou que quis, demonstrou uma atitude fantástica. Tenho que estar orgulhoso dos jogadores, e quanto à questão que me fez, claramente deixei para o fim de propósito, claramente, que é um orgulho muito grande. Foi uma experiência fantástica e é sempre de recordar e ficará para sempre.
11: Depois desta, na quinta jornada, o Sporting recebe na quarta-feira nos turcos do Galatasaray, na primeira jornada da fase de liga da Liga dos Campeões. Os leoninos seguem na segunda posição com 13 pontos, mais 3 do que o Benfica, terceiro e com menos um jogo discutido, enquanto que o Nacional é décimo classificado com 4 pontos conquistados. Na semelhança do Sporting, também o Benfica venceu este sábado o Marítimo por 3-0 no Funchal. O médio luxemburguês, Leandro Barreiro, inaugurou o marcador aos 7 minutos e voltou a marcar aos 71 antes do avançado na Argentina, na Prestiene, fixar o resultado final aos 81 minutos no final do jogo. Satisfação por parte do técnico do Benfica, Marco Silva.
4: Muito boa entrada da nossa equipa, claramente uma entrada como nós queríamos, a comandar o jogo, a criar dificuldades ao nosso adversário. Fizemos um golo, eu acho que muito bem, até à lesão do Bá, muito, muito bem. Depois, eles alteraram um pouco a pressão, os dois da frente começaram a ter um mais um, a marcar mais o nosso jogador da posição 6, o João neste caso. E nós só tínhamos que fazer a bola andar mais rápido, se possível, num campo difícil. Começámos a dividir muito o jogo, a dividir muitas bolas, a perder algumas bolas na nossa construção, que não havia necessidade, porque a pressão, no caso, não existia. Começámos a perder algumas bolas, a dar algumas transições. Eu não me lembro de uma oportunidade de golo do Marítimo o jogo todo, esta é que é a verdade. Tirando o livre na segunda parte, lateral, numa falta do Tomás, não há nenhuma oportunidade de golo, mesmo essa não é uma oportunidade, é um lance perigoso. Ao intervalo, falámos um pouco, alterámos. Eu acho que o jogo praticamente terminou quando fizemos a outra alteração com o Chircati e com o Andrés. O Andrés teve um impacto muito grande, o Chircati deu a segurança no corredor direito, e a partir daí estabilizámos muito mais a equipa. Alterámos um pouco a posição do Leandro também na segunda parte, para nos dar um pouco mais de equilíbrio ao lado do João, e a partir daí acho que a equipa claramente tomou conta do jogo. O segundo gol ajudou a isso, e depois a partir daí comandámos o jogo e fizemos mais um excelente gol do Prestes.
11: Já o treinador do Marítimo, Van der Gaak, admitiu que o Benfica foi superior, mas a equipa teve uma boa resposta.
5: O Benfica tem uma equipa boa, nós sofremos. Demorou algum tempo na minha equipa para... A equipa entrou para competir. Isto foi também, nós falámos antes, para competir. Acho que a equipa fez isto. Contra uma equipa com muita qualidade como o Benfica, e pronto, acho que depois do minuto 20-25 a equipa começou a jogar também, tentámos chegar na grande área da equipa adversária, mas não criámos nada, mas mesmo assim a equipa recuperou bem. E depois da segunda parte, acho que no início da segunda parte nós entrámos muito forte e muito bem no jogo, controlámos muito bem as transições ofensivas do Benfica. Nós não criámos, mas chegámos com mais jogadores dentro da área, e naquele momento uma equipa como a nossa precisa de marcar um golo, porque se sabe que o Benfica tira um, mete outro jogador com qualidade e depois vão marcar o jogo.
11: Os encarnados, que na quarta-feira visitam o Moreirense no jogo em atraso da terceira jornada, seguem na terceira posição com 10 pontos, na 3 precisamente o Sporting, no segundo lugar, e a 5 do primeiro colocado, o Futebol Clube Porto, enquanto que o Marítimo é oitavo com 7 pontos conquistados. Também o Sporting Clube de Braga venceu este sábado o Futebol Clube Alverca por 2-1 no Ribatejo, em contas desta quinta jornada, depois de sofrer na primeira através de uma grande penalidade convertida por Chiquinho aos 27 minutos. A equipa de Carlos Vicente deu a volta ao encontro em 7 minutos, na com bicho de Paulo Victor, no arranque da segunda parte. No final do jogo, o técnico do Sporting Clube de Braga, Carlos Vicente, estava satisfeito com o triunfo da sua equipa.
7: Eram distintas, foram bastante similares. Control por nossa parte, chegadas à área rival, e a diferença foi que na primeira parte as chegadas não se concretizaram. E tivemos muitas opções de chegar por lado esquerdo, balones al área, tiro fuera de Mario, tiro flojo de Diego, que atajó guardarredes, y otras situaciones en las que no acabas de... Parecía que nos faltaba algo de energía, es verdad que hacía mucho calor, y sin una llegada prácticamente, se te plantan con 1-0 por un penalti que tenemos que obviamente evitar cometer, ¿no? Y la segunda parte, bueno, cambiamos para que hubiera energía, sabíamos que hacía, como te decía, mucho calor, y salí con energía para poder tener llegadas al área que nos permitan concretizar más. Y bueno, es verdad que lo conseguimos otra vez, como ya os dije después del partido en Viena, los cambios están para esto. La gente tiene que estar preparada para salir a ayudar al equipo, salir a mejorar lo que está pasando en campo, y hoy volvió a pasar, y es verdad que después, como en Moreirense nos pasó, esa vez perdiendo los dos puntos de una manera que no debemos ser capaces de, no debemos permitir que ocurra,

0: perfeitamente que é isso que o Braga tem e tem qualidade e tem mérito na forma como procura desmontar as equipas. E o Braga seja dita que tem um remate à baliza e é uma grande defesa do Mateus, que é sempre complicado também controlar quando a equipa está mais baixa, uma zona mais, portanto, exterior. E não há nada mais primeira parte, depois segunda parte sim, ou seja, acho que somos muito infelizes na forma como entramos segunda parte e não se pode sofrer dois gols da forma tão facilitadora como deixamos que um jogador passasse por três, o serviço de cabeça de área que tinha a ver na forma como depois fomos a três ao nosso corredor.
1: Feitas as contas, o Sporting Clube de Braga chegou aos 7 pontos, ainda com 2 jogos em atraso na competição. Por último, olhamos também para a Benfica Estrela da Amadora Futebol Clube Famalicão, que terminou com um empate a 2 bolas na reboleira. O Famalicão adiantou-se com um golo de Cotsiás aos 2 minutos, mas o Estrela deu a volta ao resultado com os tentos de Antonetti aos 57 e Max Schulz, o alemão, aos 69 minutos, a dar na cambalhota no resultado antes dos forasteiros restabelecerem um empate com o Bicho do Greco Gotsias, aos 80 minutos de grande penalidade. No final da partida, o técnico adjunto do Alverca, Samuel Correia, depois da expulsão de Pepa na segunda parte, considerou que a sua equipa teve uma excelente atitude.
2: Acima de tudo, penso que foi um jogo emotivo, um jogo bem disputado. É óbvio que não entramos bem. Além do gol sofrido inicialmente, tivemos alguns problemas ali na nossa organização defensiva. Primeira parte, porventura, mais Famalicão, mas corrigimos na segunda parte e aí penso que conseguimos ser Estrela.
1: Já o treinador do Futebol Clube Famalicão, Carlos Carvalhal, falou em dores de crescimento da sua equipa.
3: Em parte, dores de crescimento. Nós vínhamos para este jogo, creio eu, posso não estar enganado, mas com a segunda equipa que tem mais posse de bola no Campeonato Português, neste momento, obviamente, mas com um valor de passes verticais ou de progressão muito baixo das piores equipas. Foi isso que nós trabalhámos durante a semana, a juntar a agressividade positiva com isso em bola, que já o fizemos no último jogo que fizemos em casa. Na primeira parte fizemos-o muito bem, na minha opinião. Entrámos muito bem no jogo, ficámos a ganhar, ficámos senhores do jogo, controlámos o jogo. Os primeiros 45 minutos não demos praticamente oportunidade nenhuma a que o Estrela chegasse à nossa baliza e uma primeira parte já perto daquele jogo que nós queremos jogar, com situações de envolvimento, com passes verticais, com desmarcações e muito positiva a primeira parte. Não gostei do começo da segunda parte. Porquê? Porque esperava-se uma reação, obviamente, também do Estrela, mas nós, perante alguma, digamos, algum adiantar das linhas do Estrela, a nossa equipa deixou de procurar a baliza. Foi pela posse, que é aquilo que nós não queremos e não gostamos. Circulámos a bola, depois a bola invariavelmente vinha para o Lazar, o Lazar batia a bola, o Estrela tinha a bola, também não criava oportunidades, é uma realidade, teve ali depois uma bola no poste, mas não estava a criar muitas oportunidades, mas não gostei dessa passividade.
1: Contas feitas, o Estrela da Amadora Ebna segue no 8º lugar, com 6 pontos e menos um jogo, com triunfo e 3 empates, enquanto que o Famalicão é 13º com 3 pontos, após 3 empates e 2 derrotas. O Sport Lisboa e Benfica deu a conhecer a saída em definitivo de Rafael Luiz para Ebnos Turcos do Birlici, no médio de 21 anos, que assinou até 2028, deixando nas águias depois de uma ligação de 16 temporadas, sendo que o Clube da Luz mantém ainda metade do passe do jogador, garantindo ainda a possibilidade de recompra. Rafael, formado no Benfica, juntou-se aos encarnados em 2010, na altura, para representar os sub-9, passou por todos os escalões de formação até chegar à equipa B, não fez, porém, qualquer jogo pela equipa principal. O Internacional de Sub-21 na época na passada, mas teve cedido aos franceses do Estrasburgo, tendo anotado uma assistência em 18 jogos. Rafael Luiz assina pelo segundo classificado da Liga Turca, onde alinham os também portugueses Pedro Pereira, Kevin Rodrigues, Tiago Gouveia e Pedro Mendes. Já o Futebol Clube Arouca deu a conhecer a contratação de Léo Abnachar, que chega por empréstimo do Newcastle até ao final da temporada. O jogador, que passou ainda pelos escalões de formação do Wolverhampton, realizou um jogo pelos Magpies na temporada passada. O lateral-direito Léo Abné, o quinto reforço de Vasco Seabra, na parede na temporada 2026-2027, após as chegadas de Park, da formação do Assen, Mário Clima, do Cádiz, assim como também Martim Duarte, do Amarante, e Oreste Lebedenko, do Vitória Sport Clube. Já no jogador Mateus na França, é o mais recente reforço da equipa do Futebol Clube Alverca, no Clube Ribatejano, confirmou a chegada do jovem médio brasileiro, que fica cedido pelo Crystal Palace até no final da temporada. A França, nos últimos 2 anos, esteve cedido ao Vasco da Gama, onde fez um golo em 27 jogos pela equipa.

0: principal, reconheço um jogador que está pronto para dar o seu melhor e ajudar a equipa a ganhar palavras do novo reforço da formação ribatejana. O Vitória Sport Clube deu a conhecer a saída de Miguel Nóbrega na título de empréstimo para a União de Leiria, até no final da temporada. O defesa central mudou-se para Guimarães na temporada passada, tendo apontado um golo e uma assistência em 15 jogos após dividir a formação entre o Marítimo, Nacional e Benfica. Os conquistadores agradecem ao atleta de 26 anos pelo empenho e dedicação que demonstrou na última temporada, desejando as maiores felicidades e sucesso nesta nova etapa da sua carreira. Quanto às feitas, Nóbrega é o sétimo nos jogadores a deixar o conjunto orientado por Tiago Margarido, após as saídas de Diogo Sousa para o Estrasburgo, no Saviolo para o Trabzonspor, Nelson Oliveira na Custo Cedro, Deomerci na Michel para o United Futebol Clube, Oreste Lebedenko para o Arouca e também Rodrigo Abascal para na formação do Al Riad. O presidente do Nacional da Madeira, Rui Alves, deu a conhecer que Alexandre Santos, nem mesmo o seu novo treinador, o técnico português de 49 anos, sucede assim a João Gião, demitido após o desaire da semana passada na frente ao Estrela da Madeira por 3-2. Alexandre Santos conta com experiência internacional depois de passagens por clubes como Alverca, Petro de Luanda, a formação do Sfaxien, no Far Rabat e também Kuwait Sport Club. O último emblema que orientou na sua carreira, o novo treinador, chega ao Nacional da Madeira no décimo lugar da classificação, depois de uma vitória, um empate e três derrotas nas primeiras cinco jornadas, depois de perder este fim de semana diante do Sporting. O estádio do Bessa, assim como todo o complexo, tem uma proposta de 33 milhões de euros por parte de uma agência imobiliária no âmbito da insolvência do Boa Vista. O grupo Lisboeta submeteu uma oferta superior à verba mínima de licitação, 3 meses depois do fim do leilão, nos dois ativos imobiliários que estiveram eletronicamente à venda. O complexo desportivo adjacente ao Bessa teve uma proposta de 6 milhões e meio de euros, acima dos 5,9 milhões de euros tabelados em asta pública e poderia ser vendido individualmente ou em conjunto com o estádio do Bessa, cujo montante mínimo ascendia a 27 milhões de euros, mas não mereceu qualquer licitação, isto no mês de junho. Ao todo, todo o património tem um valor avaliado em 32,9 milhões de euros, quantia inferior aos 25,7 milhões de euros da melhor oferta registada no processo mediado pela Leili Soc, mas que agora foi suplantada pela proposta do Grupo Lisboeta. Contas feitas, o negócio vai ser avaliado pela administradora judicial do Boa Vista, Maria Abna Clarice Barros, e só vai avançar com a aprovação dos credores do clube, tendo em vista na recuperação achadrezada, que será discutida em tribunal. Reinaugurado em 2003 e inutilizado há mais de um ano por impedimento das autoridades, o estádio de Bessa foi um dos 10 recintos envolvidos na organização do Euro 2004 em Portugal e tem quase 78 mil metros quadrados de área, constituindo o principal ativo imobiliário das Panteras. Boa Vista teve a sua liquidação aprovada em setembro de 2025, após dívidas superiores a 150 milhões de euros, mas 3 meses depois chegou a acordo com os credores em tribunal para manter a atividade. Ibn comprometeu-se a cobrir o déficit corrente da sua exploração, cenário quebrado em junho, e que levou a administradora da insolvência a decretar o encerramento do clube, afetando quase 1.500 atletas de 31 modalidades. O Benfica deu a conhecer a renovação de contrato com Carolina Tristão até 2029. Na jogadora, integrou-se no Benfica na época desportiva 2024-2025. Após passar por Sporting Clube de Braga, Lessa e no Sporting Clube Vilar Pinheiro, internacional pelas camadas jovens da seleção, na época na transata, estreou-se e afirmou-se na equipa principal das Águias em 23 jogos com a camisola encarnada, apontou um golo e fez uma assistência. A média de 17 anos assumiu que, na última época, foi sobretudo de adaptação à exigência da equipa principal, sentindo que aprendeu e cresceu bastante, tendo como objetivo assumir um papel relevante em 2026-2027. Ainda pelo futebol feminino, a equipa feminina do Sporting Clube de Portugal defronta a equipa do Brøndby, da Dinamarca, na segunda pré-eliminatória da Taça Europeia Feminina de Futebol. O sorteio ditou que as Leoas recebem as dinamarquesas na 23 de setembro e jogam a segunda mão uma semana depois em território dinamarquês. Já no Torriense de Gonçalo Nunes, no mete forças com a formação do Metalist na Kharkiv, da Ucrânia, com a primeira mão marcada para o dia 23 de setembro e a decisão em Torres Vedras no dia 30 do mesmo mês. A Taça na Europa Feminina é discutida em eliminatórias de frentes, sem fase de liga, no grupos. Depois desta ronda, seguem-se os oitavos de final, quartos de final, meias finais e final, todas discutidas a duas mãos.
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4: O Rui Costa esta semana disse que este plantel poderia ter sido...
5: Presidente.
4: disse que poderia ter sido precisamente o Bruno Lage a construir este plantel. Eu pergunto se concorda com o Rui Costa. Com o Rui Costa, se...
5: Presidente, não me leva a mão, mas é presidente.
4: Pergunto se concorda com o Rui Costa e se esse plantel...
5: Presidente,

0: Está agora na hora de trazer mais um grande feito histórico à Gol FM.
1: A história do Bayern de Munique entre 1972 e 1976 é marcada por um dos períodos mais gloriosos do clube bávaro, consagrando-se como uma das melhores equipas da história do futebol. Essa era foi liderada por um núcleo de jogadores excepcionais e carismáticos que não apenas dominaram a Alemanha, como também conquistaram a Europa. A base dessa equipa foi construída ao longo da década de 1960, com a chegada de jovens talentos como Franz Beckenbauer, Gerd Müller e Sepp Maier, mas o verdadeiro ponto de virada veio em 1972, quando o Bayern conquistou o primeiro título da Bundesliga na década sob o comando do treinador Udo Lattek. Essa temporada de 1971-72 é considerada um marco inicial, pois o Bayern não só conquistou o campeonato, mas o fez com um estilo avassalador, estabelecendo recordes de golos e de pontos. Gerd Müller, artilheiro implacável, marcou 40 golos numa só época, recorde que perdurou por décadas na Liga Alemã. O Bayern ainda venceria a Bundesliga outras duas vezes consecutivas, em 72-73 e 73-74, consolidando a sua hegemonia no futebol germânico. A supremacia do Bayern, no entanto, não ficou limitada à Alemanha. O grande sonho europeu começou a realizar-se em 1974, quando a equipa conquistou a sua primeira Taça dos Clubes Campeões Europeus, a atual Liga dos Campeões. Na final, enfrentaram o Atlético Madrid e, após um empate dramático no primeiro jogo a um golo, o Bayern arrasou na repetição da partida, vencendo por 4-0, com destaque para a dupla letal de Gerd Müller e Uli Hoeneß. O título de 1974 foi apenas o início de um tricampeonato europeu consecutivo. O Bayern repetiu o feito em 1975 ao derrotar o Leeds United por 2-0 e em 1976 ao vencer o Saint-Étienne pelo mesmo placar, tornando-se apenas a terceira equipa a conquistar a Taça dos Campeões três vezes seguidas, igualando os feitos do Real Madrid e do Ajax. O Bayern de Munique dessa era era conhecido pelo seu estilo de jogo extremamente eficiente e por contar com jogadores de grande qualidade técnica e tática. O capitão Franz Beckenbauer, o Kaiser, foi líder dentro e fora de campo, desempenhando o papel de líbero com maestria, revolucionando a posição e tornando-se um dos maiores jogadores da história do futebol. Sepp Maier, por sua vez, foi um dos melhores guarda-redes da sua geração, enquanto Gerd Müller, o bombardeiro da nação, foi o grande responsável pelos golos, estabelecendo-se como um dos maiores goleadores da história do futebol. Outros nomes importantes dessa era incluem o versátil Paul Breitner e o atacante Uli Hoeneß, que também contribuíram imensamente para o sucesso do clube. A equipa dos bávaros coroou o seu domínio internacional ao conquistar a Taça Intercontinental em 1976, ao derrotar o Cruzeiro do Brasil com um resultado agregado de 2-0. Essa vitória foi fundamental para afirmar o Bayern como a melhor equipa do mundo nessa época. A formação de 1972 a 1976 entrou para a história como uma das maiores equipas de todos os tempos, não só pelo seu sucesso em campo, mas também pela maneira como revolucionou o futebol com o seu estilo moderno, técnico e coletivo. Jogadores como Beckenbauer, Bauer, Müller e Maier tornaram-se ícones do futebol mundial e o clube consolidou a sua posição entre as maiores potências do futebol europeu e global. Essa era de ouro estabeleceu as bases para o Bayern se tornar um gigante permanente do futebol europeu, reconhecido não apenas pelos títulos conquistados, mas também pelo impacto cultural e desportivo que gerou para o futuro do desporto.
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3: É uma vitória que não merece contestação nenhuma, mas controlamos o jogo de início ao fim. Uma primeira parte onde falhámos algumas ligações, o Nacional entrou com um bloco coeso e às vezes até um bocadinho alto numa fase inicial, depois começou a baixar com naturalidade.
4: Não foi o resultado que nós queríamos, trabalhamos para tentar ter outro resultado. Candidato ao título, um ambiente fantástico, mas íamos tentar as nossas chances, tentar dentro daquilo que perspectivávamos para o jogo, tentar contrariar ou procurar algumas situações em que pudéssemos ser em transição muito mais rapidamente.
5: Acima de tudo, penso que foi um jogo emotivo, um jogo bem disputado, é óbvio que não entramos bem. Além do gol sofrido inicialmente, tivemos alguns problemas ali na nossa organização defensiva.
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0: E agora seguimos com o perfil do jogador neste produto 100% palavra.
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1: Erling Haaland destaca-se como um dos avançados mais dominantes do futebol atual, com uma combinação rara de potência física e uma habilidade impressionante para finalizar. Com 1,94m de altura, alia a sua imponente presença física à agilidade, algo incomum para jogadores com a sua estatura. A sua capacidade de explosão é um dos traços mais marcantes, fazendo dele uma ameaça constante em transições rápidas e jogadas de contra-ataque, onde utiliza a sua velocidade para desmarcar-se dos defensores com facilidade. Taticamente, Haaland é extremamente eficaz em explorar o espaço entre os centrais, utilizando a sua leitura de jogo para se posicionar de forma ideal na área. O seu movimento sem bola é inteligente e calculado, muitas vezes temporizando as suas corridas para evitar estarem fora de jogo, e surge também no momento exato para finalizar com uma precisão clínica. Seja com o pé direito, esquerdo ou de cabeça, Haaland revela uma versatilidade incomum, o que o torna um dos avançados mais completos da sua geração. No contexto de equipas que jogam em transição, o jogador norueguês é praticamente imparável devido à sua velocidade e força. Porém, mesmo em equipas que preferem manter a posse de bola e enfrentar blocos baixos, o norueguês consegue ser decisivo ao jogar como referência no ataque, segurando a bola e atraindo defesas, o que cria espaço para os seus colegas de equipa. Esta capacidade de se adaptar a diferentes estilos de jogo mostra uma maturidade tática que vai muito além da sua tenra idade. Além disso, o Haaland é também eficaz na pressão alta, utilizando a sua força física para pressionar os defesas adversários e forçar erros, algo que o torna útil não só nas ações ofensivas, mas também na recuperação da posse de bola. Apesar de ser mais conhecido pelos seus golos, a sua ética de trabalho e a intensidade em campo mostram que é um jogador que contribui em várias fases do jogo. Com uma taxa de finalização impressionante e uma mentalidade focada em marcar golos em cada oportunidade, Haaland já se afirmou como uma das principais referências do futebol moderno, sendo sem dúvida um dos avançados mais difíceis de ser neutralizado pelas defesas adversárias.
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0: Vamos lá olhar agora para mais um craque da Liga Portuguesa, aqui na Primeira Rádio Desporto.
1: Fary Faye, conhecido simplesmente como Fary, é um dos jogadores mais icónicos que passaram pelo Boa Vista, tornando-se uma figura querida entre os adeptos do clube do Bessa. Natural do Senegal, Fary chegou a Portugal no final dos anos 90, começando a sua carreira na Académica de Coimbra e depois no Beira-Mar. No entanto, foi no Boa Vista que o avançado deixou uma marca especial, tanto pela sua garra em campo como pela longevidade no clube, onde se tornou um símbolo de dedicação e amor à camisola. O avançado ingressou no Boa Vista em 2013 e permaneceu durante várias épocas, vivendo momentos de altos e baixos que incluíram a queda do clube para divisões inferiores devido a problemas financeiros e administrativos. Em campo, o senegalês destacava-se pela sua força física, velocidade e espírito de luta, características que faziam dele um jogador incansável e uma constante ameaça para as defesas adversárias. Apesar de não ser um goleador prolífico, a sua entrega e trabalho árduo tornaram-no numa peça fundamental na equipa, tanto nas competições nacionais como nas europeias. A relação de Fary com os adeptos boavisteiros foi um dos pontos altos da sua carreira. O avançado senegalês conquistou o respeito dos fãs, não apenas pelo seu desempenho em campo, mas também pela lealdade demonstrada ao clube, mesmo nos momentos mais difíceis. A sua ligação ao Boa Vista manteve-se sólida, mesmo nas épocas de crise, com Fary a assumir uma postura de líder e de exemplo para os colegas, sendo visto como um verdadeiro capitão dentro e fora das quatro linhas. Ao longo da sua carreira no Bessa, Fary jogou quase 200 de jogos com a camisola achatrezada, apontando 48 golos dos 163 que registou durante o seu percurso no futebol. Mesmo após pendurar as chuteiras, a sua ligação ao Boa Vista permaneceu viva, com Fary a ser lembrado como um símbolo de resiliência e dedicação ao emblema achatrezado. A sua trajetória nos boavisteiros é uma história de superação e lealdade que reflete o espírito batalhador do clube, fazendo de Fary uma figura inesquecível na história recente do futebol português.
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7: São 2:29. 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
8: O Santos Laguna, de Renato Paiva, anunciou a contratação de Facundo Cáceres, sabendo que chega proveniente do Gil Vicente. O médio argentino na recorte, sabendo que chegou a Portugal pela porta do Farense. Na temporada 2023-2024, uma época depois do Superb no emblema de Barcelos, sabendo onde rapidamente se afirmou como uma peça fundamental da equipa, sob o comando de Luís Pinto, Cáceres manteve o estatuto de titular, sabendo somente 3 jogos na presente temporada. Agora, aos 25 anos, o médio prepara-se para abraçar uma nova aventura, desta vez no Campeonato Mexicano, ao serviço da equipa orientada pelo português Renato Paiva. Paulo Alib venceu a equipa do Al Hilal Riad por 5-0, em jogo a contar para na quinta jornada do Campeonato Saudita. Francisco Trincão esteve em destaque ao apontar um dos golos da equipa. Um encontro de sentido único na formação da casa colocou-se em vantagem por intermédio de Ivan Tunei, que aos 16 minutos converteu assertivamente uma grande penalidade. Na fechar o primeiro tempo, vieram mais 2 para no Al Ali. Primeiro sobre Steven, aos 43 minutos, seguido pelo português Francisco Trincão. Aos 45 mais 2, colocaram assim o resultado em 3-0. Nos segundos 45 minutos, na toada do jogo, manteve-se Ivan Toney, outra vez da marca dos 11 metros, apontou um bicho aos 61 minutos, assim como Massoud, aos 87 minutos, fechou as contas do resultado. Desta feita, o Al Ahly é quarto classificado com 9 pontos. No outro jogo do dia, o Al Hilal venceu na deslocação ao reduto do Al Sabab por 2-0. Ruben Neves voltou a marcar pelo conjunto saudita. Depois de uma na primeira parte sem golos, Milinkovic-Savic abriu o marcador aos 53 minutos, numa jadada final, surgiu pelos pés de Ruben Neves, que voltou a marcar-se de grande penalidade. O médio internacional português atravessa num início de temporada particularmente feliz frente à baliza e já soma 5 golos. Com este resultado, o Al Hilal continua no primeiro lugar com 15 pontos. Por fim, o Al Etifak venceu na deslocação ao terreno do Alba por 1-0. Donovan Leon, na própria baliza, marcou o único golo da partida. O treinador luso, Abel Ferreira, acabou castigado com 2 jogos de suspensão pela Procuradoria do Superior Tribunal de Justiça Desportiva. O técnico do Verdão acabou suspenso depois de ter pontapeado o microfone durante o jogo entre o Palmeiras e o Mirassol, a contar para a 25ª jornada do Brasileirão. Esta não é a primeira vez que o técnico português é apanhado pelas câmaras a pontapear microfones durante a conferência de imprensa pós-jogo do encontro com o Santos. Para a Taça do Brasil, Abel Ferreira falou sobre o incidente com o Mirassol e recordou episódios passados. Abel Ferreira foi julgado pela 3ª Comissão Disciplinar, ficando decidido que os 2 jogos de castigo serão cumpridos no campeonato. Com esta decisão, Abel Ferreira falhou os encontros frente ao Botafogo e São Paulo, ficando no comando técnico entregue ao treinador adjunto João Martins. A bicampeã em título do Open dos Estados Unidos, a Arina Sabalenka, qualificou-se para os quartos de final do Open dos Estados Unidos em ténis, no quarto e último Grand Slam do ano, ao bater a uzbeca na Camila, em apenas 2 sets. A bielorrussa, líder do ranking mundial, superou a sua adversária, 92ª da hierarquia, pelos parciais de 6-3 e 6-4, num encontro que teve uma duração de 1 hora e 30 minutos. Nos oitavos de final, a vencedora do Open dos Estados Unidos em 2024 e 2025 e finalista vencida em 2023, defrontando a vencedora do duelo entre a norte-americana Abna Taylor, 96ª do ranking mundial, e a russa Diana Abna Schneider, 16ª do ranking mundial da WTA. Já na ucraniana Marta, afastou a russa Ekaterina Abna Alexandrova pelos parciais de 6-3 e 6-2, enquanto a romena Abna Sorena Abna Kristen superou a italiana Jasmine Sabna Paldini com um duplo 6-3. Na variante de partes masculinos, no português Nuno Borges, ao lado do australiano Rinky, perdeu em 2 sets na frente, na dupla Roberto Cash e também Alexandre Ariente por 7-6 e 6-4. Francolino Joe acabou contratado pelo Trabzonspor. O atleta, proveniente do Midtjylland, fez a sua formação no Benfica, tendo passado por vários escalões. Em 2022-2023, deixou os encarnados e rumou precisamente aos dinamarqueses, onde em 3 temporadas apontou 55 golos. O avançado de 22 anos esta temporada somou 3 golos e 2 assistências em 10 jogos pelo Midtjylland, preparando-se agora para uma aventura na Turquia, onde vai encontrar Mohamed Salah.
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10: Francisco Trincão, está para a Vitinha, levantou Ronaldo, remate, golo!

0: responder a esta. Pela Nova, é o terceiro da Atalanta.
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2: Está na altura dos craques mundiais. Muitos destes ícones do futebol mantêm-se ligados ao desporto, seja como comentadores, treinadores ou embaixadores de clubes e marcas. Outros, inclusive, já não estão entre nós. Mas fazemos questão de os recordar aqui na Primeira Rádio Desporto.
3: Kaká, nome pelo qual ficou mundialmente conhecido, Ricardo Isaacson dos Santos Leite, nasceu a 22 de abril de 1982 em Brasília e rapidamente se destacou como uma das maiores promessas do futebol brasileiro. Desde jovem, Kaká mostrou uma técnica refinada e uma inteligência tática que o diferenciava dos demais. A sua carreira começou no São Paulo, onde ingressou nas camadas jovens e se destacou pela sua habilidade com bola nos pés e a visão de jogo que deslumbrava os adeptos. Foi ainda no clube paulista que começou a atrair a atenção de clubes europeus, especialmente após a conquista do torneio Rio-São Paulo em 2001, onde teve uma atuação de destaque. O ano de 2003 marcou a viragem na carreira de Kaká, quando foi contratado pelo AC Milan, um dos clubes mais prestigiados da Europa, por cerca de 8,5 milhões de euros, uma pechincha face ao talento que demonstraria nos anos seguintes. A sua adaptação ao futebol europeu foi imediata. Logo na sua primeira temporada, Kaká ajudou o Milan a conquistar a Série A e rapidamente se tornou uma das principais estrelas da equipa, brilhando ao lado de lendas como Paolo Maldini, Andrea Pirlo e Andriy Shevchenko. O brasileiro desempenhava um papel de maestro no meio-campo, atuando como treco-artista, posicionando-se entre os médios e os avançados, criando inúmeras oportunidades de golo com os seus passos precisos e corridas verticais pelo campo. A sua ascensão ao topo do futebol mundial culminou em 2007, quando viveu o ponto alto da sua carreira. Nesse ano, Kaká liderou o Milan à conquista da Liga dos Campeões da UEFA, com exibições extraordinárias, especialmente nas meias-finais contra o Manchester United, onde marcou 2 golos no jogo de ida. Na final contra o Liverpool, Kaká foi crucial na vitória por 2-1, assistindo o segundo golo marcado por Inzaghi. As suas exibições nessa temporada valeram-lhe a Bola de Ouro e o título de melhor jogador do mundo da FIFA, coroando-o como o melhor jogador da sua geração. Além da Liga dos Campeões, Kaká conquistou outros troféus importantes ao serviço do Milan, como a Supertaça Europeia e o Mundial de Clubes da FIFA. Durante os seus anos em Milão, o brasileiro consolidou-se como um dos maiores jogadores do mundo, com o seu estilo elegante e dinâmico que misturava técnica, velocidade e finalização. A sua capacidade de driblar em alta velocidade e a precisão dos seus passos tornavam-no uma ameaça constante para as defesas adversárias. Em 2009, o Real Madrid, na sua busca por construir uma nova geração de galácticos, não hesitou em pagar 67 milhões de euros pelo seu passe, tornando Kaká o jogador mais caro da época. No entanto, a sua passagem pelos merengues não foi tão brilhante quanto se esperava, em grande parte devido às várias lesões que o impediram de manter a regularidade exibida no Milan. Embora tenha tido momentos de grande qualidade, como as exibições na Liga dos Campeões e algumas atuações decisivas na La Liga, Kaká nunca conseguiu assumir o protagonismo absoluto numa equipa onde também estavam estrelas como Cristiano Ronaldo e Karim Benzema. Ainda assim, ao longo das 4 temporadas no Real Madrid, conquistou um título de La Liga, uma Taça do Rei e uma Supertaça de Espanha, deixando a sua marca na história do clube. Em 2013, Kaká fez o seu regresso ao AC Milan, onde foi recebido com grande entusiasmo pelos adeptos. No entanto, já não era o jogador que encantara o mundo nos anos anteriores. Apesar disso, ainda foi capaz de contribuir para o clube com alguns momentos de brilho, mas a sua segunda passagem por Milão não duraria muito. Em 2014, Kaká tomou a decisão de rumar à Major League Soccer, a MLS, assinando com o Orlando City, onde se tornou a estrela principal do novo projeto do clube americano. Na MLS, Kaká trouxe o seu prestígio e talento para um campeonato em crescimento, ajudando a elevar o nível da competição e tornando-se um dos jogadores mais influentes do campeonato. Mesmo numa fase mais avançada da carreira, o brasileiro continuava a demonstrar a sua classe e a marcar golos decisivos. A sua presença em campo atraía multidões e Kaká era admirado não só pelo seu talento, mas também pelo seu caráter e profissionalismo. Ao longo da sua carreira internacional, Kaká também foi uma peça importante para a seleção brasileira, tendo participado em 3 edições do Campeonato do Mundo da FIFA em 2002, 2006 e 2010. Foi parte do plantel que conquistou o Mundial de 2002, embora não tenha tido um papel de destaque nesse torneio. No entanto, nas edições seguintes, Kaká assumiu-se como uma das principais figuras do Brasil, vencendo também a Taça das Confederações em 2005 e 2009. Acabaria por encerrar a carreira em 2017 com o respeito e admiração de todos os que o acompanharam no seu trajeto. Com 29 títulos conquistados entre clubes e seleção, incluindo a glória na Liga dos Campeões e o reconhecimento como o melhor jogador do mundo, Kaká será sempre lembrado como um dos grandes nomes do futebol mundial, tendo em conta que o seu legado vai muito além dos números.

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1: Seguimos agora nesta emissão com os Gigantes Adormecidos.
2: Fundado a 4 de março de 1945, no rescaldo da Segunda Guerra Mundial, o Estrela Vermelha de Belgrado, o Crvena Zvezda, em sérvio, rapidamente se consolidou como um dos clubes mais emblemáticos da antiga Jugoslávia e da atual Sérvia. Desde os seus primeiros dias, o clube destacou-se como uma força dominante no futebol jugoslavo, não só devido ao seu desempenho dentro de campo, mas também pelo seu simbolismo e ligação com o espírito nacionalista da Sérvia. Situado em Belgrado, a capital do país, o Estrela Vermelha representa muito mais do que uma simples equipa de futebol. Para os seus adeptos, é um símbolo de orgulho, resistência e, acima de tudo, de grandeza. Logo após a sua fundação, o Estrela Vermelha começou a construir um legado de sucesso que o acompanharia ao longo das décadas. O primeiro grande troféu nacional chegou em 1948 com a conquista da Taça da Jugoslávia e o clube rapidamente se estabeleceu como uma potência do campeonato jugoslavo. Ao longo das décadas de 1950 e 1960, o Estrela Vermelha consolidou a sua posição como um dos clubes mais fortes do país, ganhando vários títulos nacionais e criando uma base de adeptos apaixonada e fiel. Este período foi marcado pela rivalidade feroz com o Partizan de Belgrado, outra potência do futebol jugoslavo. Conhecido como o Eterno Derby, este confronto transformou-se num dos jogos mais intensos do futebol europeu, envolvendo paixões que muitas vezes ultrapassavam o desporto. No entanto, foi na década de 1980 que o Estrela Vermelha começou a preparar-se para aquilo que seria o momento mais glorioso da sua história. Sob a liderança de uma geração de jogadores talentosos e com o apoio incondicional dos seus adeptos, o clube construiu uma equipa de classe mundial que atingiria o auge no início dos anos 90. Jogadores como Dragan Stojković, Dejan Savicevic, Robert Prozinec e Vladimir Jugović emergiram como estrelas e a equipa tornou-se conhecida pelo seu estilo de jogo técnico, habilidoso e ofensivo, que cativava tanto os seus adeptos como os críticos do futebol europeu. A grande conquista do Estrela Vermelha chegou na temporada de 1990-1991, quando o clube venceu a Taça dos Clubes Campeões Europeus, o troféu mais prestigiado do futebol de clubes. Numa campanha épica, a equipa de Belgrado derrotou alguns dos gigantes do velho continente, culminando na final disputada a 29 de maio de 1991 no estádio San Nicola, em Bari, na Itália. Frente ao poderoso Olympique de Marselha, o Estrela Vermelha jogou de forma calculista e estratégica, resistindo aos ataques franceses e levando o jogo a uma decisão por penaltis após um empate a zero no tempo regulamentar. Na dramática lotaria das grandes penalidades, o Estrela Vermelha foi mais eficaz, vencendo por 5-3 e garantindo o primeiro título europeu da sua história. Este triunfo fez do clube o primeiro dos Balcãs a conquistar um título europeu, um feito histórico que elevou o nome do emblema ao patamar dos grandes do futebol. Além da Taça dos Campeões Europeus, o Estrela Vermelha conquistou ainda a Taça Intercontinental de 1991, ao derrotar o Colo-Colo do Chile por 3-0 no Japão. Com este título, o clube confirmou o seu estatuto como a melhor equipa do mundo naquele ano, um feito que solidificou o seu lugar entre as maiores potências do futebol global. A equipa de 1991 é até hoje considerada uma das melhores formações da história do futebol jugoslavo e um orgulho eterno para os seus adeptos. Contudo, após este sucesso estrondoso, o clube enfrentaria desafios significativos nos anos que se seguiriam. A desintegração da Jugoslávia e a guerra civil que assolou os Balcãs nos anos 90 tiveram um impacto profundo no futebol da região. O Estrela Vermelha, tal como outros clubes da antiga Jugoslávia, viu-se afetado pelas dificuldades económicas e políticas resultantes do conflito e muitos dos seus melhores jogadores acabaram por se transferir para equipas estrangeiras, enfraquecendo a qualidade competitiva da equipa. A transição para o futebol sérvio após a independência do país não foi fácil e o clube passou por um período de reconstrução. Apesar desses desafios, o Estrela Vermelha continuou a ser uma força dominante no campeonato sérvio, conquistando inúmeros títulos nacionais e mantendo uma forte presença nas competições europeias. Nos anos recentes, o clube tem procurado reviver os seus dias de glória, conseguindo importantes qualificações para a fase de grupos da Liga dos Campeões, onde tem enfrentado algumas das melhores equipas da Europa, demonstrando a resiliência e a tradição de uma instituição histórica. O Estrela Vermelha continua a ser o clube mais bem-sucedido da Sérvia, com dezenas de títulos nacionais, incluindo campeonatos e taças. O Maracanã, o icónico estádio do clube, com capacidade para mais de 50 mil espectadores, é conhecido pelo ambiente eletrizante criado pelos fervorosos adeptos, conhecidos como Delia. Este apoio incondicional tornou o Estrela Vermelha um dos clubes mais temidos para qualquer adversário que se atreva a passar pelo túnel para pisar o seu relvado. Em suma, trata-se de um clube com uma história rica e complexa, feita de momentos de glória inigualáveis e desafios profundos. A sua vitória na Taça dos Campeões Europeus em 1991 permanece como o maior feito de um clube dos Balcãs e uma referência de excelência no futebol mundial. Hoje, o Estrela Vermelha continua a ser um símbolo de resistência e paixão, representando não só a cidade de Belgrado, mas também o espírito de um clube que, independentemente das adversidades, mantém vivo o sonho de voltar a dominar o futebol europeu.
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1: Vamos lá olhar agora para mais um grande feito histórico aqui na primeira rádio de desporto.
2: A Liga dos Campeões é indiscutivelmente a competição mais mediática de clubes e para qualquer equipa fora do eixo de elite da Europa, a tarefa de a vencer é uma verdadeira missão impossível. Contudo, para o Futebol Clube do Porto de 2004, o impossível foi mesmo feito. Com um plantel que vinha da conquista da Taça UEFA no ano anterior, a par de um treinador que começava a despertar atenções, os portistas partiram para a prova milionária a correr por fora rumo às fases mais adiantadas. Num grupo em que se inseria o Golias Real Madrid, a formação lusa não se deixou intimidar por um arranque em falso. O empate em Belgrado, frente ao Partizan, e a derrota nas Antas contra os madrileiros fez com que os azuis e brancos entrassem para a terceira jornada da fase de grupos, obrigados a ganhar em França. Em Marselha, no inferno do Velodrome, Didier Drogba chegou a assustar, contudo, uma reviravolta épica daria um novo fogo à equipa de José Mourinho. Alenichev fez o 3-2 ao minuto 31, dando a primeira de três vitórias consecutivas aos dragões. Um novo triunfo em casa, frente aos franceses, além de mais três pontos conquistados ao Partizan, deram a qualificação garantida para os oitavos de final, embora o empate no Santiago Bernabéu na última jornada tivesse impedido a chegada à primeira posição do grupo. O castigo pelo segundo lugar traduziu-se no sorteio da fase a eliminar, onde o Futebol Clube do Porto teve pela frente nada mais nada menos do que o Manchester United de Sir Alex Ferguson. Não obstante, um bis do sul-africano Benny McCarthy deu uma vitória por 2-1 na primeira noite europeia do novo estádio do Dragão, resultado precioso para a deslocação a Old Trafford, que se revelou absolutamente dramática. A perder desde a meia hora, graças a um gol de Paul Scholes, os portugueses tiveram que esperar até ao minuto 90 para verem Costinha, o ministro, a lançar uma festa que terminou com Mourinho a sprintar pelo relvado do Teatro dos Sonhos. Há quem diga que foi esse momento icónico que catapultou os portistas para a sua grande epopeia, que continuaria de vento em popa nos quartos de final. Uma vitória por 2-0 em casa, assumaram um empate em França, fizeram os números do triunfo frente ao campeão francês Olympique de Lyon. Eliminados os pesos pesados, restava uma última pedra no caminho do Futebol Clube do Porto. O surpreendente Deportivo La Coruña, vizinho galego dos Dragões, tinha despachado as velhas raposas do Milan e Juventus, partindo com confiança para o embate ibérico. No entanto, o conjunto português revelou uma consistência defensiva extraordinária, mantendo a baliza a zeros nos jogos das duas mãos, algo que fez com que o penalti de Derlei, no Riazor, desse a passagem à final. A 26 de maio de 2004, o Futebol Clube do Porto batia de frente com o AS Mónaco de Didier Deschamps, que contava com figuras como Patrice Evra, Jérôme Rotten, Ludovic Diomi e Fernando Morientes. Na Arena of Schalke, em Gelsenkirchen, os azuis e brancos alinharam com Vítor Baía na baliza, Paulo Ferreira, Jorge Costa, Ricardo Carvalho e Nuno Valente na muralha defensiva, Costinha, Maniche e Pedro Mendes no meio-campo, para além da magia de Deco e do jovem Carlos Alberto no apoio ao ninja Derlei. O que era para ser uma final equilibrada, desde cedo se tornou o inverso, com Carlos Alberto a fazer o primeiro aos 39, seguido dos golos de Deco e Dmitry Alenichev já na segunda parte, aos 71 e 75 minutos. Dos monegastos não chegou qualquer resposta, pelo que o emblema da cidade invicta viria mesmo a tornar-se campeão da Europa pela segunda vez na sua história. Desde aí que a Liga dos Campeões não voltou a ser vencida por uma equipa fora das quatro principais ligas, algo que confere uma importância ainda maior à conquista azul e branca.
3: Foi um sonho tornado realidade e temos que desfrutar disso.
4: Quando fizemos o segundo gol, eu penso que em futebol tudo é possível, não temos que acreditar sempre que as coisas podem mudar, mas com o 2-0 pareceu-me que o jogo estava ganho.
3: É uma sensação boa, acho que é única, né? Em termos de clube é uma coisa fantástica, vencer uma Liga dos Campeões é o máximo que um jogador acho que pode conseguir. E a sensação é boa, guardar ela bem em casa, deixar bem guardada, para mais tarde recordar.
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6: praticamente terminou quando fizemos a outra alteração com o Chircati e com o Andrés. O Andrés teve um impacto muito grande, o Chircati deu a segurança no corredor direito e a partir daí estabilizámos muito mais a equipa, alterámos um pouco a posição do Leandro também na segunda parte, para nos dar um pouco mais de equilíbrio ao lado do João, e a partir daí acho que a equipa claramente tomou conta do jogo. O segundo gol ajudou a isso e depois a partir daí comandámos o jogo, fizemos mais um excelente jogo para a gente.
7: O Benfica tem uma equipa boa, nós sofremos, demorou algum tempo na minha equipa para a equipa entrou no, para competir. Isto foi também, nós falámos antes, mas também é para competir. Acho que a equipa fez isto.
8: Uma equipa solidária, a primeira parte, nós vimos perfeitamente que era importante e que não havia qualquer problema de passarmos mais tempo sem bola, porque sabemos perfeitamente que é isso que o Braga tem e tem qualidade e tem mérito na forma como procura desmontar as equipas.
9: São distintas, foram bastante similares. Controlo por nossa parte, chegadas a área rival, e la diferencia fue que en la primera parte las llegadas no se concretizaron y tuvimos muchas opciones de llegar por el lado izquierdo, balones al área, tiro fuera de Mario.
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10: A versatilidade é uma marca dos melhores, que podem jogar em várias posições e adaptar-se a diferentes sistemas de jogo. É o perfil do jogador que destacamos agora na primeira Rádio Desporto.
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2: Son Heung-min é um dos jogadores mais completos e versáteis da Premier League, conhecido pela sua capacidade de atuar em várias posições no ataque, embora se destaque principalmente como extremo esquerdo. Uma das características mais evidentes no seu jogo é a sua capacidade de finalizar com ambos os pés, tornando-o imprevisível para os defesas. Seja em jogadas rápidas de transição ou em ataques mais organizados, Son demonstra uma inteligência tática notável ao ler os espaços vazios e saber exatamente quando acelerar o jogo. Taticamente, é um mestre em aproveitar as costas da defesa adversária. A sua velocidade, aliada a um excelente timing nas corridas, permite-lhe quebrar linhas defensivas e criar oportunidades de golo de forma consistente. É particularmente eficaz em sistemas de contra-ataque, onde a sua aceleração e habilidade para finalizar em situações de um contra um são mortais. Além disso, o seu entendimento com colegas de ataque torna-o uma peça vital em jogadas combinadas e trocas rápidas de posição. O sul-coreano também é altamente eficaz na pressão sem bola, algo essencial em sistemas de jogo que privilegiam a pressão alta. Son não só pressiona os defesas com intensidade, mas também tem a capacidade para se reposicionar rapidamente para bloquear linhas de passe, demonstrando um excelente sentido de jogo defensivo e compromisso com o trabalho em equipa. Este aspecto tático é frequentemente subvalorizado, mas é crucial para manter a consistência defensiva do seu conjunto. Outro ponto forte do seu jogo é a movimentação inteligente ao cortar da ala para o centro. Não fica apenas à espera de cruzamentos, mas é muito proativo ao movimentar-se para zonas mais centrais, o que lhe permite ter uma posição privilegiada para rematar de longe ou até combinar com os médios ofensivos. O seu remate de média e longa distância é outra arma letal no seu arsenal, com capacidade de golos de fora da área que muitas vezes decide em jogos. Com uma qualidade técnica refinada, velocidade e inteligência tática, Son é um jogador que pode atuar em múltiplos sistemas e é extremamente difícil de anular. A sua versatilidade, quer como criador de jogo, quer como finalizador, faz dele um dos jogadores mais decisivos e completos no futebol mundial.
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1: E agora seguimos com os craques da Liga Portuguesa, neste produto 100% palavra.
2: Mário Jardel, conhecido por Super Mário, é um dos maiores avançados que o futebol mundial já viu. Nascido em Fortaleza, no Brasil, no dia 18 de setembro de 1973, Jardel começou a sua carreira no Grêmio, onde rapidamente demonstrou as suas habilidades de goleador. Com uma combinação de instinto apurado e presença física imponente, o avançado destacou-se como um dos mais temíveis cabeceadores do futebol. A sua capacidade de se posicionar e finalizar, especialmente de cabeça, tornava-o uma ameaça constante para as defesas adversárias. Após se destacar no Grêmio, ajudando o clube a conquistar a Taça Libertadores em 1995, Jardel chamou a atenção dos clubes europeus. O Futebol Clube do Porto foi o destino escolhido e foi em Portugal que o brasileiro se afirmou definitivamente como uma lenda do futebol. Entre 1996 Euros e 2000, Jardel foi simplesmente imparável na Liga Portuguesa. Vestindo a camisola dos Dragões, o avançado conquistou 4 campeonatos nacionais e foi o melhor marcador da Liga em todas as épocas em que jogou. Algo notável. As suas estatísticas impressionantes falam por si. Em 125 jogos pelo Porto, marcou 130 golos, uma média que o coloca entre os maiores artilheiros de sempre do clube. Jardel venceu também a Bota de Ouro em 1999 como o melhor marcador da Europa, um feito que cimentou ainda mais o seu estatuto. O sucesso no Porto levou Jardel a uma transferência para o Galatasaray, onde continuou a brilhar. Na Turquia, o Super Mario ajudou o clube a vencer a Supertaça Europeia em 2000 ao marcar 2 golos frente ao Real Madrid. A sua passagem pelo futebol turco foi curta, mas marcante, antes de regressar a Portugal, desta vez para o Sporting. No clube de Alvalade, Jardel voltou a mostrar o seu fardo goleador e na época de 2001-2002 levou os Leões à conquista do título nacional, sendo decisivo com 42 golos em 30 jogos. Mais uma vez venceu a Bota de Ouro, tornando-se num dos poucos jogadores a vencer este prémio em 2 ocasiões. Apesar do sucesso em 2 das maiores equipas portuguesas, a carreira de Jardel não foi isenta de dificuldades. Depois do Sporting, a sua trajetória começou a perder o fulgor e problemas pessoais e lesões afetaram o seu rendimento, pelo que o avançado passou por vários clubes sem conseguir repetir o impacto que tivera no início da sua carreira europeia. Jogou em clubes como o Bolton, em Inglaterra, no Ancona, em Itália, e passou por várias equipas menores no Brasil, até na Austrália, mas sem nunca voltar a atingir os números estratosféricos que marcaram a sua carreira anterior. Mesmo com este declínio, Jardel será sempre recordado como um dos maiores goleadores que passaram pelos relevados portugueses. A sua capacidade única de marcar golos em qualquer tipo de situação, com uma técnica apurada no cabeceamento e um instinto quase infalível dentro da área, fizeram dele uma lenda viva. Jardel conquistou ao longo da sua carreira a admiração de adeptos de todo o mundo e o seu nome estará para sempre associado a uma das épocas mais dominantes de um ponta de lança na história do futebol moderno. Além dos números impressionantes, Jardel ficará também na memória como um jogador carismático que fazia do seu estilo aparentemente simples uma fórmula devastadora para qualquer defesa. No Futebol Clube do Porto e no Sporting, em particular, o seu nome é sinónimo de golos e de títulos, sendo uma referência incontornável na história do futebol português.

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1: São 2:58. 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
2: O Sport Lisboa e Benfica deu a conhecer a saída em definitivo de Rafael Luiz para Ebnos Turcos do Birlici, no médio de 21 anos que assinou até 2028, deixando nas Águias depois de uma ligação de 16 temporadas, sendo que o Clube da Luz mantém ainda metade do passe do jogador, garantindo ainda a possibilidade de recompra. Ebna Rafael, formado no Benfica, juntou-se aos encarnados em 2010, na altura Ebna para representar os sub-9, Ebna passou por todos os escalões de formação até chegar à equipa B, não fez Ebna, porém, qualquer jogo pela equipa principal. O Internacional de Sub-21 na época na passada, mas teve cedido aos franceses do Estrasburgo, tendo anotado uma assistência em 18 jogos. Rafael Luiz assina pelo segundo classificado da Liga Turca, onde alinham os também portugueses Pedro Pereira, Kevin Rodrigues, Tiago Gouveia e Pedro Mendes. Já o Futebol Clube Arouca deu a conhecer a contratação de Léo Abnachard, que chega por empréstimo do Newcastle até ao final da temporada. O jogador que passou ainda pelos escalões de formação do Wolverhampton realizou um jogo pelos Magpies na temporada passada. O lateral-direito Léo Abné, o quinto reforço de Vasco Seabra, na parede na temporada 2026-2027, após as chegadas de Park, da formação do Assen, Mário Clima, do Cádiz, assim como também Martim Duarte, do Amarante, e Oreste Lebedenko, do Vitória Sport Clube. Já no jogador Mateus na França, é o mais recente reforço da equipa do Futebol Clube Alverca, no Clube Ribatejano, confirmou a chegada do jovem médio brasileiro que fica cedido pelo Crystal Palace até ao final da temporada. França, nos últimos 2 anos, esteve cedido no Vasco da Gama, onde fez um golo em 27 jogos pela equipa principal. Também assume o jogador que está pronto para dar o seu melhor e ajudar a equipa a ganhar palavras do novo reforço da formação ribatejana. O Vitória Sport Clube deu a conhecer a saída de Miguel Nóbrega na título de empréstimo para a União de Leiria, até no final da temporada. O defesa central mudou-se para Guimarães na temporada passada, tendo apontado um golo e uma assistência em 15 jogos após dividir a formação entre o Marítimo Nacional e Benfica. Os conquistadores agradecem ao atleta de 26 anos pelo empenho e dedicação que demonstrou na última temporada, desejando as maiores felicidades e sucesso nesta nova etapa da sua carreira. Quanto às feitas, Nóbrega é o 7º nos jogadores a deixar o conjunto orientado por Tiago Margarido, após as saídas de Diogo Sousa para o Estrasburgo, Noa Saviolo para o Trabzonspor, Nelson Oliveira na Custo Cervo, Deomertes Ibn Michel para o United Futebol Clube, Oreste Lebedenko para o Arouca e também Rodrigo Abascal para a formação do Al Riad. O presidente do Nacional da Madeira, Rui Alves, deu a conhecer que Alexandre Santos, nem mesmo o seu novo treinador, o técnico português de 49 anos, sucede assim a João Gião, admitido após o desaire da semana passada na frente ao Estrela da Madeira por 3-2. Alexandre Santos conta com experiência internacional depois de passagens por clubes como Alverca, Petro de Luanda, a formação do Sfaxien, no Far Rabat e também Kuwait Sport Clube. O último emblema que orientou na sua carreira. O novo treinador, Sebna, chega ao Nacional da Madeira no 10º lugar da classificação, depois de uma vitória, um empate e 3 derrotas nas primeiras 5 jornadas, depois de perder este fim de semana diante do Sporting. O Sporting Clube de Portugal venceu este sábado o Nacional da Madeira por 2-0 no estádio de Alvalade, em jogo da 5ª jornada da Primeira Liga. Nos Leões isolaram-se de novo no 2º lugar da prova, 2 pontos do líder Futebol Clube do Porto, Luís Soares, aos 32 minutos de penalti, e Flávio Gonçalves, aos 49. Marcaram os golos da equipa da casa. No final do jogo, o treinador do Sporting, Rui Borges, considerou que foi um triunfo justo.
3: É uma vitória que não merece contestação nenhuma, mas controlamos o jogo de início ao fim. Uma primeira parte onde falhámos algumas ligações, o Nacional entrou com um bloco coeso e às vezes até um bocadinho alto numa fase inicial, depois começou a baixar com naturalidade. Nós ameaçámos, mas muito previsíveis, e alguns passos falhados quando entrámos em segundas linhas. Mas fomos controlando o jogo, as transições acima de tudo, que sabíamos que tínhamos de estar muito concentrados nesse momento de jogo. Uma segunda parte onde entramos bem, quando fizemos o 2-0, com coisas que até tínhamos falado ao intervalo que poderiam surgir, e depois falhámos alguns golos. A malta não desligou, criámos várias situações de finalização, várias situações que poderíamos ter finalizado e ter feito mais golos, mas acima de tudo feliz por toda a atitude da equipe.
2: Já Bruno Abreu, técnico interino do Nacional, lamentou esta derrota.
4: Não foi o resultado que nós queríamos, trabalhamos para tentar ter outro resultado, candidato ao título, um ambiente fantástico, mas íamos tentar as nossas chances, tentar dentro daquilo que perspectivávamos para o jogo, tentar contrariar ou procurar algumas situações em que pudéssemos ser em transição muito mais rapidamente. Em termos de primeira parte, o penalti acabou por desbloquear o jogo. Sabíamos que íamos tentar atrasar ao máximo aquilo que podia ser o primeiro gol do Sporting. Tem entrado fortíssimo no jogo em todos os jogos, mas não aconteceu. A paciência, a equipa demonstrou que quis, demonstrou uma atitude fantástica. Tenho que estar orgulhoso dos jogadores. E quanto à questão que me fez, claramente, deixei para o fim de propósito, claramente, que é um orgulho muito grande. Foi uma experiência fantástica e é sempre de recordar e ficará para sempre.
2: Depois desta, na quinta jornada, o Sporting recebe na quarta-feira nos turcos do Galatasaray, na primeira jornada da fase Liga da Liga dos Campeões. Os leoninos seguem na segunda posição com 13 pontos, mais 3 do que o Benfica, terceiro e com menos um jogo discutido, enquanto que o Nacional é décimo classificado com 4 pontos conquistados. Na semelhança do Sporting, também o Benfica venceu este sábado o Marítimo por 3-0 no Funchal. O médio luxemburguês, Leandro Barreiro, inaugurou o marcador aos 7 minutos e voltou a marcar aos 71 antes do avançado argentino, na Prestien, fixar o resultado final aos 81 minutos no final do jogo. Satisfação por parte do técnico do Benfica, Marco Silva.
5: Muito boa entrada da nossa equipa, claramente uma entrada como nós queríamos, a comandar o jogo, a criar dificuldades ao nosso adversário. Fizemos um golo, eu acho que muito bem, até a lesão do Bá, muito, muito bem. Depois, eles alteraram um pouco a pressão, os dois da frente começaram a ter um mais um, a marcar mais o nosso jogador da posição 6, o João neste caso. E nós só tínhamos que fazer a bola andar mais rápido, se possível, num campo difícil. Começámos a dividir muito o jogo, a dividir muitas bolas, a perder algumas bolas na nossa construção, que não havia necessidade, porque a pressão no caso não existia. Começámos a perder algumas bolas, algumas transições. Eu não me lembro de uma oportunidade de gol do Marítimo o jogo todo, esta é que é a verdade. Tirando o livre na segunda parte, lateral, numa falta do Tomás, não há nenhuma oportunidade de gol, mesmo essa não é uma oportunidade, é um lance perigoso. O intervalo, falámos um pouco, alterámos, eu acho que o jogo praticamente terminou quando fizemos a outra alteração com o Chircati e com o Andrés. O Andrés teve um impacto muito grande, o Chircati deu a segurança no corredor direito e a partir daí estabilizámos muito mais a equipa. Alterámos um pouco a posição do Leandro também na segunda parte, para nos dar um pouco mais de equilíbrio ao lado do João, e a partir daí acho que a equipa claramente tomou conta do jogo. O segundo golo ajudou a isso e depois, a partir daí, comandámos o jogo e fizemos mais um excelente golo para a gente.
2: Já o treinador do Marítimo, Vander Gaak, admitiu que o Benfica foi superior, mas a equipa teve uma boa resposta.
6: O Benfica tem uma equipa boa, nós sofremos. Demorou algum tempo na minha equipa para... A equipa entrou para competir. Isto foi também, nós falámos, não só para... Não é só, mas também é para competir. Acho que a equipa fez isto. Contra uma equipa com muita qualidade como o Benfica, e pronto, acho que depois do minuto 20-25 a equipa começou a jogar também. Tentámos chegar na grande área da equipa adversária, mas não criámos nada, mas mesmo assim a equipa recuperou bem. E depois segunda parte, acho que no início da segunda parte nós entrámos muito forte e muito bem no jogo, controlámos muito bem as transições ofensivas do Benfica. Nós não criámos, mas chegámos com mais jogadores dentro da área e naquele momento uma equipa como a nossa precisa de marcar um gol, porque se sabe que o Benfica tira um, mete outro jogador com qualidade e depois vão marcar o jogo.
2: Os encarnados, que na quarta-feira visitam o Moreirense no jogo em atraso da terceira jornada, seguem na terceira posição com 10 pontos, na 3 precisamente o Sporting, no segundo lugar, e a 5 do primeiro colocado, o Futebol Clube Porto, enquanto que o Marítimo é oitavo com 7 pontos conquistados. Também o Sporting Clube de Braga venceu este sábado o Futebol Clube Alverca por 2-1 no Ribatejo, em contas desta quinta jornada, depois de sofrer na primeira através de uma grande penalidade convertida por Chiquinho aos 27 minutos. A equipa de Carlos Vicente deu a volta ao encontro em 7 minutos, na com Bicho de Paulo Victor, no arranque da segunda parte. No final do jogo, o técnico do Sporting Clube de Braga, Carlos Vicente, estava satisfeito com o triunfo da sua equipa.
7: Eram distintas, foram bastante similares. Control por nossa parte, chegadas à área rival, e a diferença foi que En la primera parte las llegadas no se concretizaron y tuvimos muchas opciones de llegar por el lado izquierdo, balones al área, tiro fuera de Mario, tiro flojo de Diego que atajó guardarredes y otras situaciones en las que no acabas de... Parecía que nos faltaba algo de energía, es verdad que hacía mucho calor,

0: A que después, como en Moreirense nos pasó, esa vez perdiendo los dos puntos de una manera que no debemos ser capaces de, o debemos permitir que ocurra, hoy, sin que ocurriera, así que acabo de hablar con el equipo para decirles que, señores, en este sentido tenemos que ser un equipo algo más maduro, veterano, y no conceder que el equipo rival pueda tener ese peligro que te genera al final. Ya sé que estamos todos cansados, ya sé que las pulsaciones van muy altas, pero hay que tomar decisiones que nos ayuden a que, ok, no conseguiste cerrar el partido con el tercer gol, pues no dar chances de que nos hagan el segundo.
1: Já o treinador do Alverca, Sérgio Ferreira, lamentou o desaire do seu conjunto.
2: Uma equipa solidária, a primeira parte, nós vimos perfeitamente que era importante e que não havia qualquer problema de passarmos mais tempo sem bola, porque sabemos perfeitamente que é isso que o Braga tem e tem qualidade e tem mérito na forma como procura desmontar as equipas. E a verdade seja dita que tem um remate à baliza e há uma grande defesa do Mateus, que é sempre complicado também controlar quando a equipa está mais baixa, uma zona mais, portanto, exterior. E não há nada mais primeira parte, depois segunda parte sim, ou seja, acho que somos muito infelizes na forma como entramos segunda parte e não se pode sofrer dois gols da forma tão facilitadora como deixamos que um jogador passasse por três, o serviço de cabeça de área que tinha a ver na forma como depois fomos aterrizar o nosso corredor.
1: Feitas as contas, o Sporting Clube de Braga chegou aos 7 pontos, ainda com 2 jogos em atraso na competição. Por último, olhamos também para a Benense Estrela da Amadora Futebol Clube Famalicão, que terminou com um empate a 2 bolas na reboleira. O Famalicão adiantou-se com um golo de Cotziás aos 2 minutos, mas o Estrela deu a volta ao resultado com os tentos de Antonetti aos 57 e Max Schulz, o alemão, aos 69 minutos, na cambalhota no resultado, antes dos forasteiros restabelecerem um empate com o bicho do grego Cotziás, aos 80 minutos de grande penalidade. No final da partida, o técnico adjunto do Alverca, Samuel Correia, depois da expulsão de Pepa na segunda parte, considerou que a sua equipa teve uma excelente atitude.
3: Acima de tudo, penso que foi um jogo emotivo, um jogo bem disputado. É óbvio que não entramos bem. Além do gol sofrido inicialmente, tivemos alguns problemas ali na nossa organização defensiva. Primeira parte, porventura, mais Famalicão, mas corrigimos na segunda parte e penso que conseguimos ser Estrela.
1: Já o treinador do Futebol Clube Famalicão, Carlos Carvalhal, falou em dores de crescimento da sua equipa.
4: Em parte, dores de crescimento. Nós tínhamos, vinhamos para este jogo, creio eu, posso não estar enganado, mas com a segunda equipa que tem mais posse de bola no Campeonato Português, neste momento, obviamente, mas com um valor de passes verticais ou de progressão muito baixo, das piores equipas. Foi isso que nós trabalhámos durante a semana, a juntar a agressividade positiva com o sem bola, que já o fizemos no último jogo que fizemos em casa. Na primeira parte fizemos-o muito bem, na minha opinião. Entramos muito bem no jogo, ficámos a ganhar, ficámos senhores do jogo, controlámos o jogo os primeiros 45 minutos, não demos praticamente oportunidade nenhuma a que o Estrela chegasse à nossa baliza e uma primeira parte já perto daquele jogo que nós queremos jogar, com situações de envolvimento, com passes verticais, com desmarcações e muito positiva a primeira parte. Não gostei do começo da segunda parte. Porquê? Porque esperava-se uma reação, obviamente, também do Estrela, mas nós, perante alguma, digamos, algum adiantar das linhas do Estrela, a nossa equipa deixou de procurar a baliza. Foi pela posse, que é aquilo que nós não queremos e não gostamos. Circulámos a bola, depois a bola invariavelmente e vinha para o Lazar, o Lazar batia a bola, o Estrela tinha a bola, também não criava oportunidades, é uma realidade, teve ali depois uma bola no poste, mas não estava a criar muitas oportunidades, mas não gostei dessa passividade.
1: Contas feitas, o Estrela da Amadora segue no 8º lugar, com 6 pontos e menos um jogo, com um triunfo e 3 empates, enquanto que o Famalicão é 13º com 3 pontos, após 3 empates e 2 derrotas. A jornada 5 da Primeira Liga na Portuguesa prossegue durante este dia de domingo e com mais 3 duelos, desde logo começando pelo duelo que está marcado para nas 3:30 da tarde, que coloca frente a frente a equipa do Santa Clara de Guente do Rio Ave. A equipa açoriana neste momento vai ocupando na tabela classificativa no 5º lugar com 8 pontos, enquanto que na formação adversária, neste caso o Rio Ave, está mais abaixo na tabela classificativa no 14º lugar com 3 pontos arrebatados. A partir das 6 da tarde temos outro outra na partida relativa, esta na jornada 5, Vitória Sport Clube que recebe no estádio Dom Afonso Henriques a equipa do Casa Pia. No Vitória, nesta altura, 12º com 3 pontos, tem pela frente a formação do Casa Pia, que nesta altura está na flita, na tabela, no 18º e último lugar, sem qualquer ponto conquistado, e de resto a única equipa que ainda não conseguiu pontuar nas contas do principal escalão.

0: fechar o dia de jogos deste domingo, temos em Dubna Gil Vicente Académico de Viseu, o Gil, que nesta altura está no 7º lugar com 7 pontos, tem pela frente, né, na formação do Académico de Viseu, que vai ocupando na 16ª na posição com 2 pontos arrebatados. Contas desta na 5ª jornada, que se fecham na segunda-feira com o Estoril Praia na Futebol Clube Arouca pelas 8:15 da noite. A equipa do Estoril, que nesta altura ocupa na tabela classificativa o 17º e penúltimo lugar com 1 ponto, recebe no estádio António Coimbra da Mota, na Amoreira, a equipa sensação Futebol Clube Arouca, nesta altura no 4º lugar com 9 pontos conquistados. Todos eles jogos para acompanhar com relato na Golo FM. O estádio do Bessa, assim como todo o complexo, tem uma proposta de 33 milhões de euros por parte de uma agência imobiliária no âmbito da insolvência do Boa Vista. O grupo Lisboeta submeteu uma oferta superior à verba mínima de licitação 3 meses depois do fim do leilão nos 2 ativos imobiliários que estiveram eletronicamente à venda. O complexo desportivo adjacente ao Bessa teve uma proposta de 6 milhões e meio de euros, acima dos 5,9 milhões de euros tabelados em asta pública e poderia ser vendido individualmente ou em conjunto com o estádio do Bessa, no cujo montante mínimo ascendia a 27 milhões de euros, mas não mereceu qualquer licitação, isto no mês de junho. Ao todo, todo o património tem um valor avaliado em 32,9 milhões de euros, quantia inferior aos 25,7 milhões de euros da melhor oferta registada no processo mediado pela Leili Soc, mas que agora foi suplantada pela proposta do Grupo Lisboeta. Contas feitas, o negócio vai ser avaliado pela administradora judicial do Boa Vista, Maria Abna Clarice Barros, e Sobna vai avançar com a aprovação dos credores do clube, tendo em vista na recuperação achadrezada, que será discutida em tribunal. Reinaugurado em 2003 e inutilizado há mais de um ano por impedimento das autoridades, o estádio de Bessa foi um dos 10 recintos envolvidos na organização do Euro 2004 em Portugal e tem quase 78 mil metros quadrados de área, constituindo o principal ativo imobiliário das Panteras. Boa Vista teve a sua liquidação aprovada em setembro de 2025, após dívidas superiores a 150 milhões de euros, mas 3 meses depois chegou a acordo com os credores em tribunal para manter a atividade. Ibna comprometeu-se a cobrir o déficit corrente da sua exploração, cenário quebrado em junho, e que levou a administradora da insolvência a decretar o encerramento do clube, afetando quase 1.500 atletas de 31 modalidades.
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5: Tenho que meter o meu dedo, mas tenho que meter o meu dedo muito ao de leve. Muito ao de leve. Não posso mudar, não posso radicalizar, não posso meter os dedos todos. Tem que ser com calma.

0: Seguimos agora nesta emissão com os craques mundiais.
1: Andriy Shevchenko, ou simplesmente Sheva, é uma das maiores lendas do futebol mundial. Nascido a 29 de setembro de 1976, em Dvirkishnia, na Ucrânia, Shevchenko destacou-se desde cedo como um talento raro. Iniciou a sua carreira no Dinamo de Kiev, onde rapidamente impressionou pelo seu poderio físico, velocidade e capacidade de finalização, características que o tornariam um dos melhores avançados da sua geração. Foi sob a orientação do lendário treinador Valery Lobanovsky que Shevchenko desenvolveu a sua técnica apurada e instinto de matador. Nos anos 90, o Dinamo de Kiev era uma das principais potências do futebol da Europa de Leste e Shevchenko desempenhou um papel fundamental na equipa, ajudando-a a dominar o campeonato ucraniano e a ter presenças marcantes nas competições europeias. Na Liga dos Campeões de 1997-98, Sheva ganhou projeção internacional ao marcar um hat-trick frente ao Barcelona no Camp Nou, numa vitória por 4-0 que espantou o mundo do futebol. Esta exibição cativou os olhares dos grandes clubes europeus, mas foi o AC Milan que garantiria a sua contratação em 1999. A chegada de Shevchenko a Milão foi um dos momentos mais decisivos da sua carreira. Logo na sua primeira época, o avançado ucraniano mostrou ao mundo a sua capacidade letal, tornando-se o melhor marcador da Série A, com 24 golos. Shevchenko formou uma parceria ofensiva impressionante com nomes como Rui Costa e Kaká, ajudando o AC Milan a reconquistar o estatuto de potência europeia. Com a camisola rossonera, conquistou a Liga dos Campeões em 2003, quando o Milan venceu a Juventus na final, nas grandes penalidades. Shevchenko marcou o penalti decisivo e levou o clube de volta ao topo do futebol europeu. Entre os títulos que conquistou no Milan, destacam-se ainda um Scudetto em 2004, uma Supertaça italiana e uma Supertaça europeia. No entanto, foi o seu desempenho individual que marcou uma era no futebol europeu. Em 2004, Shevchenko venceu a tão cobiçada Bola de Ouro, sendo coroado o melhor jogador da Europa, um feito que colocou definitivamente o seu nome entre os grandes do futebol. Ao longo das suas 7 temporadas nos rossoneri, Shevchenko marcou 175 golos em 322 jogos, tornando-se o segundo melhor marcador da história do clube, apenas atrás do sueco Gunnar Nordahl. Em 2006, Shevchenko trocou o Milan pelo Chelsea, numa das transferências mais caras da história do futebol à época. No entanto, a sua passagem por Londres foi marcada por lesões e dificuldades de adaptação ao estilo de jogo mais físico e intenso da Premier League, e apesar de momentos de brilho, Shevchenko nunca conseguiu replicar o sucesso que tivera em Itália e após 2 temporadas regressou ao Milan por empréstimo, mas os anos dourados já estavam para trás. Eventualmente voltou ao Dinamo de Kiev, onde jogou até ao final da sua carreira, em 2012, fechando o ciclo no clube que o viu nascer para o futebol. A nível de seleções, Shevchenko foi a grande figura da Ucrânia durante quase 2 décadas. O ponto alto da sua carreira internacional foi a qualificação da Ucrânia para o Mundial de 2006, a primeira vez que o país conseguiu tal feito desde a sua independência. Shevchenko, como capitão e líder, conduziu a equipa até aos quartos de final da competição, onde foram eliminados pela Itália. A sua contribuição para o futebol ucraniano vai muito além dos golos que marcou. Sheva continua a ser um símbolo nacional, sendo visto como o embaixador do futebol ucraniano no mundo. Após pendurar as botas, Shevchenko seguiu uma carreira como treinador, tendo assumido o comando da seleção ucraniana em 2016. Sob a sua liderança, a Ucrânia alcançou um feito notável no Euro 2020, chegando pela primeira vez aos quartos de final do torneio. Shevchenko provou que a sua visão de jogo não se limitava a ser um dos melhores avançados de sempre, mas também um estratega competente fora das quatro linhas. Com uma carreira recheada de títulos, golos e momentos históricos, Andriy Shevchenko é sem dúvida um dos jogadores mais icónicos do futebol mundial. O seu legado no AC Milan e na seleção ucraniana permanecerá por muito tempo e o seu nome estará sempre associado à excelência, classe e capacidade de superação, tanto dentro como fora dos relvados.

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1: E está agora na hora de trazer mais um gigante adormecido à Golo FM.
2: O IFK Gotemburgo, fundado em 1904, é um dos clubes mais bem-sucedidos e tradicionais da Suécia. Com sede em Gotemburgo, a equipa faz parte da elite do futebol sueco e possui uma rica história de conquistas, tanto no plano doméstico como no internacional. Nos primeiros anos, o Gotemburgo rapidamente se destacou no futebol do país. Em 1908, apenas 4 anos após a sua fundação, o clube conquistou o seu primeiro título da Svenska Mästerkuppen, o título do campeonato sueco da época. Ao longo das décadas seguintes, o clube continuou a ser uma força dominante, conquistando vários títulos nacionais e consolidando-se como uma referência no futebol do país. A década de 1980 é considerada a era de ouro do IFK Gotemburgo. Durante esse período, o clube alcançou um feito que o catapultou para o cenário internacional, a conquista da Taça UEFA. Em 1982, sob o comando do treinador Sven-Göran Eriksson, o Gotemburgo surpreendeu a Europa ao vencer a competição, derrotando o poderoso Hamburgo na final com um agregado de 4-0. 5 anos depois, em 1987, o Gotemburgo voltou a brilhar na Taça UEFA, conquistando novamente o troféu. Desta vez, a equipa sueca venceu o Dundee United, da Escócia, na final, com um resultado global de 2-1. Esta dupla conquista internacional, somada ao sucesso doméstico, fez com que o clube se tornasse uma referência no futebol europeu durante a década de 1980. Além do sucesso nas competições europeias, o Gotemburgo manteve a sua hegemonia no futebol sueco ao longo dos anos. Com mais de 18 títulos da Allsvenskan, o clube é um dos maiores vencedores do campeonato do país. Entre 1990 e 1996, o Gotemburgo venceu o campeonato por 6 vezes, reforçando o seu estatuto como uma das equipas mais dominantes do futebol da Escandinávia, e durante esse período o clube também participou em várias edições da Liga dos Campeões, alcançando os quartos de final em 1995. Apesar do seu sucesso histórico, o Gotemburgo enfrentou dificuldades nas décadas seguintes, com uma crise financeira e uma queda de rendimento desportivo. Contudo, conseguiu reerguer-se e em 2007 voltou a conquistar o campeonato sueco, pondo fim a um jejum de 11 anos sem títulos. Nos últimos anos, o Gotemburgo tem lutado para retomar o seu lugar entre as melhores equipas da Suécia, mas o seu legado de conquistas e a sua tradição continuam a fazer do clube um dos maiores do futebol. O Gotemburgo é o único clube sueco a ter conquistado 2 taças UEFA, um feito que o coloca entre os grandes clubes europeus. A sua capacidade de competir de igual para igual com equipas das principais ligas europeias, especialmente durante a década de 80, faz do clube um dos nomes mais respeitados do futebol sueco e escandinavo.
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4: E uma vitória que não merece contestação nenhuma, mas controlamos o jogo de início ao fim. Uma primeira parte onde falhámos algumas ligações, o Nacional entrou com um bloco coeso e às vezes até um bocadinho alto numa fase inicial, depois começou a baixar com naturalidade.
5: Não foi o resultado que nós queríamos, trabalhamos para tentar ter outro resultado. Candidato ao título, um ambiente fantástico, mas íamos tentar as nossas chances, tentar dentro daquilo que perspectivávamos para o jogo, tentar contrariar ou procurar algumas situações em que pudéssemos ser em transição muito mais rapidamente.
6: Acima de tudo, penso que foi um jogo emotivo, um jogo bem disputado, é óbvio que não entramos bem. Além do gol sofrido inicialmente, tivemos alguns problemas ali na nossa organização defensiva.
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1: E agora seguimos com os grandes feitos históricos neste produto 100% palavra.
2: A conquista da Taça dos Clubes Campeões Europeus de 1961-62 pelo Benfica consolidou o clube português como uma das grandes potências do futebol europeu. Naquele ano, os encarnados, liderados por Pelle Gutmann, repetiram o feito histórico da temporada anterior, em que também haviam vencido a competição. Este bicampeonato, alcançado numa era em que o Real Madrid dominava o futebol continental, foi o marco que imortalizou o Benfica no cenário mundial. O caminho para a glória começou com uma equipa sólida e talentosa, composta por jogadores nomes como José Águas, Mário Coluna, Germano, Cavém e um jovem prodígio chamado Eusébio, que emergia como uma das maiores promessas do futebol mundial. O Benfica entrou na competição como campeão europeu e defendeu o título com autoridade. Nas eliminações de prestígio, como a Áustria de Viena, o Nuremberg e o Tottenham, este último nas meias finais, com uma vitória total de 4-3 no agregado. O momento culminante da temporada chegou a 2 de maio de 1962, na final contra o poderoso Real Madrid, que já havia conquistado 5 títulos europeus consecutivos entre 56 e 60. O jogo disputado no Estádio Olímpico de Amsterdão reuniu duas das melhores equipas da época e prometia um espetáculo memorável, o que de facto aconteceu. O Real Madrid contava com a sua estrela máxima, Alfredo Di Stéfano, além de Ferenc Puskás, ambos figuras lendárias do futebol. Puskás, em particular, demonstrou toda a sua qualidade ao marcar 3 golos na final. No entanto, a resposta do Benfica foi incrível. Mesmo começando a perder por 2-0, o clube português não se deixou abater e, com uma exibição cheia de coragem, conseguiu equilibrar o jogo rapidamente. José Águas e Cavém marcaram para o Benfica, igualando o marcador a 2, com Puskás a voltar a colocar o Real Madrid em vantagem, mas com o Benfica ainda a ter mais para dar. Aos 34 minutos, Mário Coluna empatou novamente, deixando o resultado em 3-3 ao intervalo. Na segunda parte, brilhou a estrela de Eusébio, que aos 20 anos mostrou ao mundo a razão pela qual seria uma das maiores figuras da história do futebol. Eusébio marcou 2 golos em apenas 5 minutos, um de penalti e outro com um remate poderoso, completando a reviravolta e selando a vitória por 5-3. O jovem avançado era oficialmente uma nova estrela no firmamento do futebol, enquanto o Benfica se coroava pela segunda vez consecutiva campeão europeu. Este título, além de consolidar o prestígio internacional do clube, marcou o início de uma nova era para o futebol português, colocando o país no mapa das grandes competições. Eusébio, que mais tarde ganharia a Bola de Ouro e seria o melhor marcador do Mundial de 1966, começou ali a sua jornada para a imortalidade no desporto. Para o Benfica, esta foi a confirmação de que a equipa de Gutmann era capaz de competir com os gigantes do futebol mundial numa época em que o Real Madrid era visto como quase imbatível. A vitória na final de 1962 também reforçou o legado de Béla Gutmann, o mítico treinador que, após conquistar o bicampeonato europeu, proferiu a famosa maldição que, supostamente, impediria o Benfica de vencer outra taça dos campeões europeus nos 100 anos seguintes. Até hoje, o Benfica chegou a mais 5 finais da competição, mas nunca voltou a erguer o troféu, alimentando o mito em torno das palavras de Gutmann. No total, a campanha europeia de 1961-62 do Benfica foi um exemplo de resiliência, talento e ambição. Os encarnados tornaram-se apenas a segunda equipa na história a conquistar o bicampeonato europeu, com Eusébio a emergir como a sua grande figura. O feito permanece como um dos maiores da história do clube, eternizando o Benfica entre as lendas do futebol mundial.
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9: São 3 da manhã e 30 minutos. 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
10: O Gil Vicente deu a conhecer a contratação de Guilherme Gomes, do Flamengo, o médio de 20 anos, assinou um contrato válido até 2030, sendo que o brasileiro vinha a ganhar espaço no lote de opções de Leonardo Jardim, tendo realizado 3 jogos pela equipa principal, nos quais somou um golo. Gomes é o 8º reforço de Luís Pinto na temporada 2026-2027. Após as chegadas de Andreas Lawson, da formação do Esperc, na Samuel Portugal, do Futebol Clube do Porto, Ricardo Jogaio, da formação do Carimbo Nunca, na José Silva, do Sporting B, David Moreira, também do Sporting B, na ala de França, do Atlético, e Diogo Prioste, por empréstimo do Benfica. Já o Rio Ave deu a conhecer a contratação de Vítor Hugo, no Guardião, deixa no Lusitânia Dolorosa, da 2ª Liga, assinando um contrato válido até 2030, no guarda-redes de 25 anos, com formação feita no Internacional do Brasil. Nunca realizou qualquer jogo pela equipa principal. O jogador passou ainda pelos brasileiros do Figueirense, na Vila Nova e na Azuris Futebol. Vítor Hugo chegou ao Lusitânia Dolorosa em 2025, que o guardião fez 33 jogos pela formação da 2ª Liga na época de estreia. Na presente temporada fez Chabnajabna 4 jogos, tendo sofrido 2 golos. Milan Rubin acabou contratado pelo Estoril Praia, no jogador de Chega, proveniente da formação do Le Mans, do médio de 26 anos. Assinou o contrato válido até 2029 e confessou que a aventura em Portugal lhe permite continuar a evoluir enquanto jogador. Assinar pelo Estoril vai permitir-lhe descobrir um novo campeonato, que sabe que está repleto de bons jogadores e isso pode ajudá-lo a evoluir enquanto jogador. Acabou por admitir o atleta. Milan Rubin foi fundamental na subida do Le Mans na primeira divisão francesa, tendo apontado 3 assistências e 2 golos em 32 jogos. O Vitória Sport Clube anunciou o regresso de Tony Borevkovic, que chega por empréstimo dos turcos do Samsun Sport. O defesa croata de 29 anos chegou a Portugal em 2018 pelas portas do Rio Ave e esteve 3 anos nos vilacondenses antes de reforçar o Vitória Sport Clube. Da temporada passada deixou os conquistadores para ingressar no Samsun Sport da Turquia, clube pelo qual fez 26 jogos, marcando um golo. Na presente época já levava 3 jogos pelos turcos. Assim, Borevkovic regressa numa casa que bem conhece, já que tem 100 jogos ao serviço do Vitória Sport Clube. O PSG anunciou a renovação de contrato de João Neves, Luís Henrique e mais 4 jogadores. O clube francês confirmou a renovação do internacional português, do treinador de Lucas Beraldo, na 5 de Sene, no William Pacho e ainda na Fabiano Ruiz. Quase todos os jogadores com português incluído prolongaram o vínculo com o clube até 2031, enquanto que Fabiano Ruiz assinou apenas até 2028. Já Luís Henrique, técnico da equipa, renovou por mais 4 temporadas. O médio luso de 21 anos prolonga assim a ligação com os parisienses na terceira época no clube. Na João Neves, na recorde-se, trocou o Benfica pelo PSG em 2024, na troco de cerca de 66 milhões de euros. Na temporada passada, o jogador natural de Tavira marcou 7 golos e fez 4 assistências em 38 jogos. Na presente época, já foi opção em 2 jogos. Já na Luís Henrique, também na terceira época no clube, totalizará assim 7 anos no PSG, caso cumpra no novo contrato. Além dos títulos nacionais, o caminho do antigo selecionador de Espanha fica marcado pela conquista de 2 ligas dos campeões. Fabiano Ruiz, campeão do mundo por Espanha, está na 5ª época no PSG. Antes passou por clubes como Nápoles e Betis, na época passada, no médio de 30 anos. Marcou 2 golos e fez 5 assistências em 34 jogos. Por outro lado, Lim Pacho cumpre na 3ª época no clube. No defesa equatoriano, foi contratado ao Frankfurt em 2024 por 40 milhões de euros. Representou também o Antuérpia e também o Independente Del Valle. Também na defesa no brasileiro Lucas Beraldo, na renova, estando a representar os parisienses há 4 épocas, juntou-se ao PSG no ano de 2023, depois de valer aos cofres do São Paulo 20 milhões de euros. Já na Sene, no jovem médio de 20 anos, no produto da formação do PSG, estreou-se na equipa principal na temporada 2023-2024. O jogador Otávio, que atuou pelo Futebol Clube do Porto durante 9 épocas, reforço da equipa do Al-Rayyan, do Qatar. O internacional português comprometeu-se com o seu novo clube até 2028, com mais 1 ano de opção. O médio-luso português de 31 anos desvinculou-se dos sauditas, do Al-Qadisiyá, com quem tinha contrato até ao final da época, e muda-se para o atual detentor da Taça da Liga do Qatar, que nesta temporada discute na Champions 2 Asiática, na segunda maior competição de clubes da Ásia. O ex-Futebol Clube do Porto vai vestir assim a camisola 25 no seu novo clube, onde terá como companheiros de equipa nos irmãos André e Diogo Amaro, o internacional de Sérvio Aleksandar Mitrovic, entre outros. Há 3 anos o Al-Nassr investiu 60 milhões de euros na contratação de Otávio do Futebol Clube do Porto para deixar de sair livre em 2025 rumo à formação do Al-Qadisiyá. Natural de João Pessoa, do estado brasileiro do Paraíba, no médio foi revelado no internacional, mas passou grande parte da sua carreira em Portugal, onde jogou pelo Futebol Clube do Porto e pelo Vitória Sport Clube, tendo mesmo representado a seleção nacional por 22 ocasiões.
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18: O jogador ideal sabe equilibrar disciplina e criatividade, sendo imprevisível nos momentos decisivos. É para ouvir também todos os dias, aqui na primeira rádio de desporto, o perfil do jogador.
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2: Theo Hernandez, nascido a 6 de outubro de 1997 em Marselha, França, é um lateral esquerdo conhecido pela sua velocidade, potência e habilidades ofensivas. Filho do ex-futebolista Jean-François Hernandez e irmão de Lucas Hernandez, Theo começou a sua carreira nas camadas jovens do Olympique de Marselha, mas fez a sua estreia profissional no Atlético de Madrid. A sua passagem pelo emblema espanhol foi breve, mas notável, e levou uma transferência para o Alavés em 2016, onde teve uma temporada de destaque na La Liga. O bom desempenho na equipa basca levou uma transferência para o Real Madrid em 2017 e, embora tenha tido menos tempo de jogo na equipa madrilena, contribuiu para a conquista da Liga dos Campeões e de La Liga durante o seu tempo no clube. Em 2019, Theo Hernandez transferiu-se para o AC Milan e aí o lateral esquerdo rapidamente se afirmou como um dos melhores da sua posição na Série A, destacando-se pela sua capacidade de atacar e criar oportunidades de golo. Na temporada de 2020-2021 foi fundamental na conquista do campeonato italiano, contribuindo significativamente com assistências e golos. Theo também tem sido um membro regular da seleção francesa, onde começou a representar o país nas competições internacionais, incluindo o Campeonato da Europa e do Mundo. A sua capacidade de desempenhar um papel crucial, tanto na defesa como no ataque, consolidou-o como um dos laterais esquerdos mais promissores da sua geração. Nos últimos anos, manteve o seu alto nível de desempenho no AC Milan, solidificando a sua posição como uma peça-chave na equipa rossoneri, assim como na seleção gaulesa.
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18: Agora nesta emissão seguimos com os craques da Liga Portuguesa, aqueles que mais se destacaram. O talento desses craques imortalizou-os, mas a vida pós-carreira nem sempre é fácil e alguns enfrentam também desafios em manter a mesma relevância. É para ouvirmos também aqui nestas emissões da primeira rádio de desporto esses craques que mais se destacaram na Liga Portuguesa.
2: Radamel Falcão, o avançado colombiano nascido em 1986, tornou-se uma das maiores referências ofensivas do Futebol Clube do Porto e do futebol europeu na década de 2010. Chegou ao clube português em 2009, vindo do River Plate, com o desafio de substituir Lisandro López, um avançado que tinha deixado uma marca forte no Porto. No entanto, Falcão rapidamente mostrou que estava à altura da responsabilidade, revelando uma capacidade goleadora e um instinto de finalização que o destacaram desde o início. Na sua primeira época com os Dragões, marcou 25 golos no campeonato, estabelecendo-se como uma das estrelas da equipa e conquistando o coração dos adeptos. A temporada seguinte, em 2010-2011, foi ainda mais memorável para Falcão e para o clube. Sob o comando de André Villas-Boas, o Futebol Clube do Porto alcançou uma campanha histórica, conquistando a Liga Europa, o campeonato, a Taça de Portugal e a Supertaça. Falcão foi absolutamente decisivo na campanha europeia, terminando a Liga Europa como o melhor marcador com 17 golos em 14 jogos, recorde até hoje na competição. Na final contra o Braga, foi ele quem marcou o golo solitário que garantiu o título europeu aos Dragões, selando um dos momentos mais icónicos da sua carreira. O colombiano era conhecido pela sua presença constante na área e capacidade de decisão em jogos cruciais, sendo capaz de marcar tanto com os pés como com a cabeça, uma qualidade que o tornou um dos avançados mais temidos na Europa. Além dos golos, Falcão impressionava pela intensidade e dedicação em campo, características que fizeram dele um ídolo imediato para os adeptos portistas. A sua média de golos e a consistência nas exibições elevaram-no ao estatuto de uma das grandes figuras do clube na era moderna. No final da época de 2010-2011, depois de conquistar todos os títulos possíveis em Portugal, Falcão transferiu-se para o Atlético de Madrid por uma quantia recorde para o clube espanhol na época. No entanto, o legado que deixou no Porto é inegável. Em apenas duas temporadas, o colombiano somou 72 golos em 87 jogos, um registro impressionante que o coloca entre os grandes avançados da história do clube. Ainda hoje é lembrado como um dos jogadores mais letais e talentosos que passaram pelo Futebol Clube do Porto e a sua mística como goleador permanece viva entre os adeptos. A passagem de Falcão pelos Dragões foi curta, mas profundamente marcante. A sua determinação, aliada a uma capacidade única de finalização, não só lhe renderam um lugar especial na história do clube, como também lançaram a sua carreira internacional. Em Portugal, Falcão é sinónimo de sucesso e conquista, sendo uma figura inesquecível para os portistas e para o futebol nacional.
1: E seguimos agora nesta emissão com mais um craque mundial.
20: Tem uma música, a torcida do Flamengo canta aí, é assim: olele, olá lá, o Romário vem aí e o bicho vai pegar.
2: Romário de Sousa Faria, mais conhecido apenas como Romário, é um dos maiores atacantes da história do futebol, famoso pela sua incrível capacidade de finalização e instinto goleador. Nascido no Rio de Janeiro, a 29 de janeiro de 1966, Romário iniciou a sua carreira profissional no Vasco da Gama, clube onde rapidamente se destacou pelo seu faro pelo golo. No Vasco, onde estreou em 1985, foi campeão carioca e começou a atrair as atenções internacionais, especialmente pelo seu desempenho no Campeonato Sul-Americano de Sub-20 em 1985. Em 88, transferiu-se para o PSV Eindhoven, nos Países Baixos, onde consolidou a sua fama de goleador. No PSV, Romário foi 3 vezes campeão neerlandês e venceu 2 taças dos Países Baixos, enquanto se tornava no melhor marcador do campeonato em 3 ocasiões. O seu faro de golo, velocidade e agilidade tornaram-no de uma das maiores estrelas do futebol europeu, atraindo o interesse de clubes ainda maiores. Em 1993 foi contratado pelo Barcelona, onde jogou sob o comando de Johan Cruyff, na famosa equipa conhecida como Dream Team. Na sua primeira temporada, Romário marcou 30 golos em La Liga, liderando o Barcelona ao título espanhol e terminando como o melhor marcador da competição. Encantava com a sua técnica, dribles curtos e, claro, com a capacidade quase inata de encontrar o fundo das redes. Durante este período, o atacante firmou-se também como uma das principais figuras da seleção brasileira. A consagração máxima do baixinho vem em 1994, quando foi peça-chave na conquista do Campeonato do Mundo pela seleção do Brasil, nos Estados Unidos. Formando uma temível dupla de ataque com Bebeto, Romário foi o melhor jogador do torneio e marcou 5 golos, garantindo o tetracampeonato mundial para o Brasil. Este desempenho valeu-lhe a Bola de Ouro da FIFA como o melhor jogador do mundo em 1994. Após a glória no Campeonato do Mundo, Romário voltou ao Brasil em várias ocasiões, jogando novamente pelo Flamengo e pelo Vasco da Gama, com passagens também por clubes como o Valência, no qual não conseguiu atingir o mesmo sucesso. Contudo, foi no Vasco que Romário manteve a sua relação mais forte, regressando ao clube por diversas vezes e ajudando a conquistar títulos importantes, como o Campeonato Brasileiro de 2000 e a Taça Mercosul, onde foi figura de destaque. Ao longo da sua longa carreira, alcançou o feito de marcar mais de 1000 golos, somando os golos em partidas oficiais e não oficiais. Este registro fez dele um dos poucos jogadores da história a alcançar tal marca, colocando-o no patamar dos maiores goleadores de sempre. Romário é lembrado pela sua autoconfiança, personalidade forte e pelo seu grande lema.
21: Quando eu nasci, o Papai do Céu apontou o dedo e falou: esse é o cara.
2: Após a sua retirada do futebol, enveredou pela carreira política, tornando-se senador no Brasil, onde continua a exercer grande influência. A sua contribuição para o futebol mundial, especialmente para o Brasil, é inegável, e o seu legado como um dos mais letais atacantes de sempre continua a ser celebrado.

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1: O Stade de Reims, fundado em 1931, é um dos clubes mais emblemáticos da história do futebol francês. Durante as décadas de 1940 e 1950, a equipa dominou o cenário nacional e europeu, estabelecendo-se como uma potência que rivalizava com os maiores clubes do continente. Sob a liderança do carismático treinador Albert Batteux, o Reims viveu a sua era dourada, marcada por um futebol elegante e ofensivo e por um elenco que contava com alguns dos maiores talentos da história do futebol francês, como Raymond Kopa e Just Fontaine. A ascensão do Stade Reims começou após a Segunda Guerra Mundial, quando o clube conseguiu conquistar o seu primeiro título da Liga em 1949. Este foi o primeiro de 6 títulos que o clube arrecadaria nas décadas seguintes, consolidando a sua supremacia no futebol francês. Com um estilo de jogo fluido, apoiado com uma sólida organização tática, o Reims rapidamente se tornou uma força dominante. Durante os anos de ouro do clube, não foram apenas os títulos nacionais que se acumularam. A instituição foi também pioneira no cenário europeu, alcançando a final da primeira Taça dos Clubes Campeões Europeus, em 1956. Essa mesma final de 1956, jogada contra o poderoso Real Madrid, foi uma das mais emocionantes da história do futebol. O Stade Reims começou de forma brilhante, marcando 2 golos cedo, mas acabou por ser derrotado por 4-3 num jogo memorável. Apesar do desfecho, essa campanha europeia foi um marco para o clube e uma prova da sua qualidade no contexto internacional. Raymond Kopa, a estrela da equipa, destacou-se tanto que após essa final foi contratado pelo próprio Real Madrid, onde se tornaria um dos maiores ícones do futebol mundial. Sem Kopa, o Reims não desmoreceu e voltou a atingir a final da Taça dos Campeões em 1959, mas novamente o Real Madrid seria o carrasco, vencendo por 2-0. No entanto, essa era do Stade Reims não foi apenas marcada por derrotas nas finais europeias. A equipa conseguiu conquistar inúmeros títulos nacionais e estabelecer um estilo de jogo admirado em toda a Europa. O sistema ofensivo, baseado na criatividade e velocidade, era algo revolucionário para a época e muitos dos jogadores da equipa acabaram por brilhar também ao serviço de seleção francesa. Just Fontaine, por exemplo, tornou-se um dos maiores avançados da história do futebol, imortalizando-se ao marcar 13 golos no Mundial de 1958, um recorde que ainda hoje permanece. O sucesso do Stade Reims na década de 1950 deve-se em grande parte à visão de Albert Batteux, que conseguiu criar uma equipa altamente competitiva e atrativa. O clube era uma fábrica de talentos, fornecendo jogadores de classe mundial tanto para a seleção francesa como para os principais clubes europeus. Contudo, o declínio começou a fazer-se sentir no início dos anos 1960, à medida em que os principais jogadores se foram retirando ou transferindo para outras equipas. Sem a força das suas estrelas e com a crescente competição, o Stade Reims começou a perder a sua influência tanto no plano nacional como internacional. Nos anos 70, o clube já não conseguia competir ao mais alto nível e acabou por descer de divisão. A queda foi abrupta e o Stade Reims, que outrora dominara o futebol francês, passou por longos períodos de obscuridade, navegando entre as divisões inferiores do futebol gaulês. Mesmo assim, o legado da equipa imortal dos anos 50 e 60 nunca foi esquecido e o nome Stade Reims continuou a ser sinónimo de glória e história. Foi apenas no século XXI que o clube começou a reerguer-se. Depois de longos anos afastados da Ligue 1, o Stade Reims começou a primeira divisão do futebol francês em 2012, com uma nova geração de jogadores e a ambição de recuperar algum do prestígio perdido. Embora longe dos dias de glória das décadas de 50 e 60, o clube tem-se estabelecido como uma presença regular na Liga Francesa, procurando recuperar a sua identidade histórica e reconquistar o respeito que outrora tinha.
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2: Praticamente terminou quando fizemos a outra alteração com o Chircati e com o Andrés. O Andrés teve um impacto muito grande, o Chircati deu a segurança no corredor direito e a partir daí estabilizámos muito mais a equipa, alterámos um pouco a posição do Leandro também na segunda parte, para nos dar um pouco mais de equilíbrio ao lado do João e a partir daí acho que a equipa claramente tomou conta do jogo. O segundo gol ajudou a isso e depois a partir daí mandámos o jogo, portanto, mais um excelente jogo para a Sandra.
3: Fica, tem uma equipa boa, nós sofremos. Demorou algum tempo na minha equipa para a equipa entrou no, para competir. Isto foi também, nós falámos antes, só para, não, não é só, mas também é para competir. Acho que a equipa fez isto.
4: Uma equipa solidária, a primeira parte, mas perfeitamente que era importante e que não havia qualquer problema de passarmos mais tempo sem bola, porque sabemos perfeitamente que é isso que o Braga tem e tem qualidade e tem mérito na forma como procura desmontar as equipas.
5: Foram distintas, foram bastante similares. Control por nuestra parte, llegadas a área rival y la diferencia fue que en la primera parte las llegadas no se concretizaron y tuvimos muchas opciones de llegar por el lado izquierdo, balones al área, tiro fuera de Mario.
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6: O futebol está repleto de grandes feitos históricos, onde clubes e seleções superaram todas as expectativas para marcar eras inesquecíveis. É o momento de mais um grande feito histórico aqui na primeira rádio de desporto.
1: A seleção da Hungria entre 1950 e 1954, conhecida como a Equipa de Ouro ou Magiares Mágicos, marcou uma era de glória no futebol mundial, sendo considerada uma das maiores seleções de todos os tempos. Liderada pelo técnico Gustav Sebes e capitaneada por Ferenc Puskás, a equipa destacou-se pela inovação tática com um estilo de jogo ofensivo e envolvente que deixou uma marca indelével no futebol. A fase de ouro começou com uma série de vitórias avassaladoras. Entre 1950 e 1954, a Hungria manteve uma sequência de 31 jogos invicta, sendo conhecida pelo seu sistema tático revolucionário, o 4-2-4, que incluía movimentações ofensivas rápidas e uma troca constante de posições entre os jogadores. Além de Puskás, a equipa contava com talentos como Sandor Kocsis, Zoltán Sibor e Josef Bozsik, jogadores que formaram uma das linhas ofensivas mais temidas da época. O ponto alto da campanha húngara foi a conquista da medalha de ouro nos Jogos Olímpicos de 1952, em Helsínquia, onde a Hungria venceu a Jugoslávia por 2-0 na final, mostrando ao mundo o seu poderio. Além disso, a seleção também ficou célebre pela histórica goleada de 6-3 sobre a Inglaterra em 1953, no lendário estádio de Wembley, um feito inédito, já que os ingleses nunca haviam perdido em casa para uma equipa fora do Reino Unido. Este resultado consolidou a Hungria como favorita ao título mundial de 1954. Nesse mesmo campeonato do mundo, disputado na Suíça, a Hungria era amplamente favorita. Durante a competição, os húngaros aplicaram uma impressionante goleada de 8-3 sobre a Alemanha Ocidental na fase de grupos. No entanto, na final, enfrentando novamente os alemães, a Hungria sofreu uma inesperada derrota por 3-2 numa virada que ficou conhecida como o Milagre de Berna. Apesar de ter aberto 2-0 nos primeiros minutos, a equipa não conseguiu segurar a vantagem, perdendo a sua invencibilidade num dos momentos mais surpreendentes da história do futebol. Mesmo sem o título mundial, a Hungria de 1950 a 1954 é lembrada pelo seu legado tático e futebolístico que influenciou profundamente gerações futuras de jogadores e treinadores. A combinação técnica, disciplina tática e criatividade ofensiva deixaram uma marca profunda no desporto, com Ferenc Puskás e seus companheiros eternizados como lendas do futebol mundial.
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6: E seguimos agora nesta emissão com o perfil do jogador.
1: Perfil do jogador. Nicolás Otamendi, defesa central argentino de grande destaque, nasceu a 12 de fevereiro de 1988 em Buenos Aires. Começou a sua carreira no Vélez Sarsfield, onde fez a estreia profissional em 2007. Em 2010, transferiu-se para o Futebol Clube do Porto, onde venceu a Liga Europa no ano seguinte e se afirmou como um dos melhores defesas do futebol português. Depois de uma breve passagem pelo Atlético Mineiro e Valência, em 2014 ingressou no Manchester City, onde conquistou duas Premier Leagues e outros títulos nacionais, permanecendo no clube até 2020. Nesse ano, Otamendi transferiu-se para o Benfica, onde se tornou uma peça fundamental na defesa da equipa. Capitão das Águias, foi parte integrante da conquista do Campeonato Nacional na época de 22-23. Ao nível internacional, Otamendi é a presença regular na seleção argentina, com a qual conquistou a Copa América em 2021 e 2024 e ainda o Campeonato do Mundo de 2022, consolidando uma carreira de enorme sucesso, tanto a nível de clubes como de seleções.
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6: Os seus prémios, troféus, são apenas uma pequena amostra do impacto que tiveram com o seu legado a ultrapassar as fronteiras do desporto. Está na altura de trazermos mais um craque da Liga Portuguesa aqui à primeira rádio de desporto.
1: Anderson Luiz de Sousa, mais conhecido como Deco, é um nome indelével na história do futebol, especialmente na Liga Portuguesa. Nascido no Brasil a 27 de agosto de 1977, Deco começou a sua trajetória no futebol brasileiro antes de destacar na Europa. Embora tenha começado a sua carreira profissional no Benfica, foi no Futebol Clube do Porto que realmente emergiu como um dos melhores médios da sua geração. Deco chegou ao Benfica em 1997, mas foi emprestado ao Alverca e aos Salgueiros, onde mostrou o seu talento. Em 1999, a sua transferência para o Futebol Clube do Porto marcou o início de uma era dourada. Sob a liderança de Fernando Santos e posteriormente a José Mourinho, Deco tornou-se o cérebro do meio-campo portista. A sua visão de jogo e capacidade de criar oportunidades fizeram dele uma peça-chave na equipa. Durante a sua estadia no Dragão, Deco ajudou o clube a conquistar 3 títulos da Liga Portuguesa, em 2001, 2002 e 2003, e ainda a Taça de Portugal. O auge da sua passagem pelos Dragões foi a conquista da Liga dos Campeões em 2004. Na final contra o AS Mónaco, Deco foi eleito o melhor jogador em campo, destacando-se com uma exibição magistral. Esse desempenho catapultou-o para o reconhecimento internacional e solidificou a sua reputação como um dos melhores médios do mundo. Em 2002, obteve a nacionalidade portuguesa, permitindo-lhe representar a seleção nacional. O seu impacto foi imediato, contribuindo para uma geração doravante de grandes talentos no futebol português. Participou em 2 grandes competições, o Euro 2004, onde Portugal chegou à final, e o Mundial de 2006, onde a seleção nacional chegou às meias finais. A sua habilidade em controlar o jogo e fornecer passos decisivos foi crucial para o sucesso da equipa. Depois desse mesmo sucesso no Futebol Clube do Porto, Deco transferiu-se para o Barcelona em 2004, onde continuou a brilhar. No Camp Nou, foi parte integrante de uma equipa que conquistou a Liga dos Campeões em 2006, além de vários títulos da Liga Espanhola. Com jogadores como Ronaldinho, Samuel Eto'o e um jovem Lionel Messi, o Barça alcançou novas alturas e Deco foi fundamental para o sucesso da equipa. Após a sua passagem pela Catalunha, Deco mudou-se para o Chelsea em 2008. No clube inglês conquistou a Premier League e a Taça de Inglaterra, apesar de estar numa fase mais descendente da sua carreira. Em 2010 regressou ao Brasil para jogar pelo Fluminense, onde terminou a sua passagem pelo futebol em 2013, ainda mostrando a sua qualidade e visão em campo. Deco deixou um legado duradouro no futebol europeu e português. A sua passagem pela Liga Portuguesa, especialmente no Futebol Clube do Porto, foi marcada por conquistas significativas e exibições memoráveis que elevaram a sua reputação a nível global. Não apenas brilhou nos clubes que representou, mas também desempenhou um papel vital na seleção portuguesa, sendo lembrado como um dos grandes mágicos do futebol. Depois de terminar a carreira como jogador, continuou ligado ao futebol como treinador e em várias funções administrativas. Em 2014, assumiu o cargo de diretor desportivo no Fluminense, o seu último clube enquanto jogador, e com sua vasta experiência e conhecimento do jogo, tem contribuído para o desenvolvimento de jovens talentos e para a gestão desportiva, mantendo-se uma figura influente.

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1: São 3 da manhã e 59 minutos. 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
2: O Sporting Clube de Portugal venceu este sábado o Nacional da Madeira por 2-0 no estádio de Alvalade, em jogo da 5ª jornada da Primeira Liga. Os Leões isolaram-se de novo no segundo lugar da prova, a 2 pontos do líder Futebol Clube do Porto, Luís Suárez, aos 32 minutos de penalti, e Flávio Gonçalves, aos 49, marcaram os golos da equipa da casa. No final do jogo, o treinador do Sporting, Rui Borges, considerou que foi um triunfo justo.
3: É uma vitória que não merece contestação nenhuma, mas controlamos o jogo de início ao fim. Uma primeira parte onde falhámos algumas ligações, o Nacional entrou com um bloco coeso e às vezes até um bocadinho alto numa fase inicial, depois começou a baixar com naturalidade. Nós ameaçámos, mas muito previsíveis, e alguns passos falhados quando entrámos em segundas linhas, mas fomos controlando o jogo, as transições acima de tudo, que sabíamos que tínhamos de estar muito concentrados nesse momento de jogo. Uma segunda parte onde entrámos bem, quando fizemos o 2-0 com coisas que até tínhamos falado ao intervalo que poderiam surgir, e depois falhámos alguns golos. A malta não desligou, criámos várias situações de finalização, várias situações que poderíamos ter finalizado e ter feito mais golos, mas acima de tudo feliz por toda a atitude da equipe.
2: Já Bruno Abreu, técnico interino do Nacional, lamentou esta derrota.
4: Não foi o resultado que nós queríamos, trabalhamos para tentar ter outro resultado, candidato ao título, um ambiente fantástico, mas íamos tentar as nossas chances, tentar dentro daquilo que perspectivávamos para o jogo, tentar contrariar ou procurar algumas situações em que pudéssemos ser em transição muito mais rapidamente. Em termos de primeira parte, o penalti acabou por desbloquear o jogo. Sabíamos que íamos tentar atrasar ao máximo aquilo que podia ser o primeiro gol do Sporting, ter entrado fortíssimo no jogo em todos os jogos, mas não aconteceu. A paciência, a equipa demonstrou que quis, demonstrou uma atitude fantástica. Tenho que estar orgulhoso dos jogadores, e quanto à questão que me fez, claramente deixei para o fim de propósito, claramente que é um orgulho muito grande. Foi uma experiência fantástica e é sempre de recordar e ficará para sempre.
2: Depois desta, na 5ª jornada, o Sporting recebe na quarta-feira nos turcos do Galatasaray, na 1ª jornada da fase Liga da Liga dos Campeões. Os leoninos seguem na 2ª posição com 13 pontos, mais 3 do que o Benfica, 3º, e com menos um jogo discutido, enquanto que o Nacional é 10º classificado, com 4 pontos conquistados. Na semelhança do Sporting, também o Benfica venceu este sábado o Marítimo por 3-0 no Funchal. O médio luxemburguês, Leandro Barreiro, inaugurou o marcador aos 7 minutos e voltou a marcar aos 71 antes do avançado argentino, na PSTN, fixar o resultado final aos 81 minutos no final do jogo. Satisfação por parte do técnico do Benfica, Marco Silva.
5: Muito boa entrada da nossa equipa, claramente uma entrada como nós queríamos, a comandar o jogo, a criar dificuldades ao nosso adversário. Fizemos um golo, eu acho que muito bem, até a lesão do Bá, muito, muito bem. Depois, eles alteraram um pouco a pressão, os dois da frente começaram a ter um mais um, a marcar mais o nosso jogador da posição 6, o João neste caso. E nós só tínhamos que fazer a bola andar mais rápido, se possível, num campo difícil. Começámos a dividir muito o jogo, a dividir muitas bolas, a perder algumas bolas na nossa construção, que não havia necessidade, porque a pressão, no caso, não existia. Começámos a perder algumas bolas, a dar algumas transições. Eu não me lembro de uma oportunidade de golo do Marítimo o jogo todo, esta é que é a verdade. Tirando o livre na segunda parte, lateral, numa falta do Tomás, não há nenhuma oportunidade de golo, mesmo essa não é uma oportunidade, é um lance perigoso. Ao intervalo, falámos um pouco, alterámos, eu acho que o jogo praticamente terminou quando fizemos a outra alteração com o Chircati e com o Andrés. O Andrés teve um impacto muito grande, o Chircati deu a segurança no corredor direito, e a partir daí estabilizámos muito mais a equipa, alterámos um pouco a posição do Leandro também na segunda parte, para nos dar um pouco mais de equilíbrio ao lado do João, e a partir daí acho que a equipa claramente tomou conta do jogo. O segundo golo ajudou a isso, e depois a partir daí comandámos o jogo e fizemos mais um excelente golo para a gente.
2: Já o treinador do Marítimo, Vander Gakup, admitiu que o Benfica foi superior, mas a equipa teve uma boa resposta.
6: O Benfica tem uma equipa boa, nós sofremos. Demorou algum tempo na minha equipa para a equipa entrou no, para competir. Isto foi também, nós falámos antes, só para, não é só, mas também é para competir. Acho que a equipa fez isto contra uma equipa com muita qualidade como o Benfica. E pronto, acho que depois do minuto 20-25 a equipa começou a jogar também. Tentámos chegar na grande área da equipa adversária, mas não criámos nada. Mas mesmo assim a equipa recuperou bem. E depois de segunda parte, acho que no início da segunda parte nós entramos muito forte e muito bem no jogo. Controlámos muito bem as transições ofensivas do Benfica. Nós não criámos, mas chegámos com mais jogadores dentro da área e naquele momento uma equipa como a nossa precisa de marcar um golo, porque se sabe que o Benfica tira um, mete outro jogador com qualidade e depois vão marcar o jogo.
2: Os encarnados que na quarta-feira visitam o Moreirense no jogo em atraso da terceira jornada seguem na terceira posição com 10 pontos, na 3 precisamente o Sporting, no segundo lugar, e a 5 do primeiro colocado, o Futebol Clube Porto, enquanto que o Marítimo é oitavo com 7 pontos conquistados. Também o Sporting Clube de Braga venceu este sábado o Futebol Clube Alverca por 2-1 no Ribatejo, enquanto as desta quinta jornada, depois de sofrer na primeira através de uma grande penalidade convertida por Chiquinho aos 27 minutos. A equipa de Carlos Vicente se deu a volta ao encontro, em 7 minutos, na combinação de Paulo Victor, no arranque da segunda parte. No final do jogo, o técnico do Sporting Clube de Braga, Carlos Vicente, estava satisfeito com o triunfo da sua equipa.
7: Foram distintas, foram bastante similares. Control por nossa parte, chegadas à área rival, e a diferença foi que na primeira parte as chegadas não se concretizaram. E tivemos muitas opções de chegar por lado esquerdo, balones al área, tiro fuera de Mario, tiro flojo de Diego que atajó guardarredes y otras situaciones en las que no acabas de... Parecía que nos faltaba algo de energía, es verdad que hacía mucho calor y sin una llegada prácticamente se te plantan con 1-0 por un penalti que tenemos que obviamente evitar cometer, ¿no? Y la segunda parte, bueno, cambiamos para que hubiera energía, sabíamos que hacía, como te decía, mucho calor y salí con energía para poder tener llegadas al área que nos permitan concretizar más. Y bueno, es verdad que lo conseguimos otra vez, como ya os dije después del partido en Viena, los cambios están para esto. La gente tiene que estar preparada para salir a ayudar al equipo, salir a mejorar lo que está pasando en campo, y hoy volvió a pasar, y es verdad que después, como en Moreirense nos pasó, esa vez perdiendo los dos puntos de una manera que no debemos ser capaces de, no debemos permitir que ocurra, hoy... sin que ocurriera, así que acabo de hablar con el equipo para decirles que, señores, en este sentido tenemos que ser un equipo algo más maduro, veterano, y no conceder que el equipo rival pueda tener ese peligro que te genera al final. Ya sé que estamos todos cansados, ya sé que las pulsaciones van muy altas, pero hay que tomar decisiones que nos ayuden a que, ok, no conseguiste cerrar el partido con el tercer gol, pues no dar chances de que nos hagan el segundo.
2: Já o treinador do Alverca, Sérgio Ferreira, lamentou o desar do seu conjunto.
8: Uma equipa solidária, a primeira parte, nós vimos perfeitamente que era importante e que não havia qualquer problema de passarmos mais tempo sem bola, porque sabemos perfeitamente que é isso que o Braga tem, e tem qualidade e tem mérito na forma como procura desmontar as equipas, e a verdade seja dita que tem um remate à baliza e há uma grande defesa do Mateus, que é sempre complicado também controlar quando a equipa está mais baixa, uma zona mais, portanto, exterior. E não há nada mais primeira parte, depois segunda parte sim, ou seja, acho que somos muito infelizes na forma como entramos segunda parte, e não se pode sofrer dois gols da forma tão facilitadora como deixamos que um jogador passasse por três. O serviço que a Bessadara tinha a ver na forma como depois fomos aterrizar ao nosso corredor.
2: Feitas as contas, o Sporting Clube de Braga chegou aos 7 pontos, ainda com 2 jogos em atraso na competição. Por último, olhamos também para a Benense Estrela da Amadora no Futebol Clube Famalicão, que terminou com um empate a 2 bolas na reboleira. O Famalicão adiantou-se com um golo de Cotziás aos 2 minutos, mas o Estrela deu a volta no resultado com os tentos de Antonetti aos 57 e Max Schulz, o alemão, aos 69 minutos, a dar na cambalhota no resultado, antes dos forasteiros restabelecerem um empate com o Bicho do Greco Cotziás aos 80 minutos de grande penalidade. No final da partida, o técnico adjunto do Alverca, Samuel Correia, depois da expulsão de Pepa na segunda parte, considerou que a sua equipa teve uma excelente atitude.
9: Acima de tudo, penso que foi um jogo emotivo, um jogo bem disputado. É óbvio que não entramos bem. Além do gol sofrido inicialmente, tivemos alguns problemas ali na nossa organização defensiva. Primeira parte, porventura, mais Famalicão, mas corrigimos na segunda parte e penso que conseguimos ser estrela.
2: Já o treinador do Futebol Clube Famalicão

0: Foi isso que nós trabalhamos durante a semana, a juntar a agressividade positiva com o Isembola, que já o fizemos no último jogo que fizemos em casa. Na primeira parte fizemos-o muito bem, na minha opinião. Entramos muito bem no jogo, ficámos a ganhar, ficámos senhores do jogo, controlámos o jogo. Os primeiros 45 minutos não demos praticamente oportunidade nenhuma a que o Estrela chegasse à nossa baliza e uma primeira parte já perto daquele jogo que nós queremos jogar, com situações de envolvimento, com passes verticais, com desmarcações e muito positiva a primeira parte. Não gostei do começo da segunda parte. Porquê? Porque esperava-se uma reação, obviamente, também do Estrela, mas nós perante alguma, digamos, algum adiantar das linhas do Estrela, a nossa equipa deixou de procurar a baliza. Foi pela posse, que é aquilo que nós não queremos e não gostamos. Circulámos a bola, depois a bola invariavelmente e vinha para o Lazar, o Lazar batia a bola, o Estrela tinha a bola, também não criava oportunidades, é uma realidade, teve ali depois uma bola no poste, mas não estava a criar muitas oportunidades, mas não gostei dessa passividade.
1: Contas feitas, o Estrela da Amadora Ebna segue no 8º lugar, com 6 pontos e menos um jogo, com 1 triunfo e 3 empates, enquanto que o Famalicão é 13º com 3 pontos após 3 empates e 2 derrotas. A jornada 5 da Primeira Liga Ebna Portuguesa prossegue durante este dia de domingo e com mais 3 duelos, desde logo começando pelo duelo que está marcado para Ebna às 3:30 da tarde, que coloca frente a frente a equipa do Santa Clara de Guente do Rio Ave. A equipa Ebna Soriana neste momento vai ocupando na tabela classificativa no 5º lugar com 8 pontos, enquanto que na formação com a Ebna adversária, neste caso o Rio Ave, está mais abaixo na tabela classificativa no 14º lugar com 3 pontos arrebatados. A partir das 6 da tarde temos outra na partida relativa, e esta na jornada 5, Vitória Sport Clube, que recebe no estádio Dom Afonso Henriques a equipa do Casa Pia. No Vitória, nesta altura, 12º com 3 pontos, tem pela frente a formação do Casa Pia, que nesta altura está na flita, na tabela no 18º e último lugar, sem qualquer ponto conquistado, e de resto a única equipa que ainda não conseguiu pontuar nas contas do principal escalão. A fechar o dia de jogos deste domingo, temos ainda na Gil Vicente Académico de Viseu, o Gil, que nesta altura está no 7º lugar com 7 pontos, tem pela frente na formação do Académico de Viseu, que vai ocupando na 16ª na posição com 2 pontos arrebatados. Contas desta na 5ª jornada, que se fecham na segunda-feira com o Estoril Praia na Futebol Clube Arouca pelas 20h15 da noite. A equipa do Estoril, que nesta na altura ocupa na tabela classificativa o 17º e penúltimo lugar com 1 ponto, recebe no estádio António Coimbra da Mota na Amoreira a equipa sensação Futebol Clube Arouca nesta na altura no 4º lugar com 9 pontos. Os Ebna conquistados, todos eles jogos para Ebna acompanhar com relato na Gold FM. O Sport Lisboa e Benfica deu a conhecer a saída em definitivo de Rafael Luiz para Ebna os turcos do Birlici, no médio de 21 anos que assinou até 2028, deixa Ebna as águias depois de uma ligação de 16 temporadas, sendo que o Clube da Luz mantém ainda metade do passe do jogador, garantindo ainda Ebna a possibilidade de recompra. Ebna Rafael, formado no Benfica, juntou-se aos encarnados em 2010, na altura Ebna para representar os sub-9, Ebna passou por todos os escalões de formação até chegar à equipa B, não fez Ebna porém qualquer jogo pela equipa principal. O Internacional sub-21 na época na passada, Ebna esteve cedido aos franceses do Estrasburgo, tendo anotado uma assistência em 18 jogos. Rafael Luiz assina pelo segundo classificado da Liga Turca, onde na linha os também portugueses Pedro Pereira, Kevin Rodrigues, Tiago Gouveia e Pedro Mendes. Já o Futebol Clube Arouca deu a conhecer a contratação de Léo Ebna Saad, que chega por empréstimo do Newcastle até ao final da temporada. O jogador, que passou ainda pelos escalões de formação do Wolverhampton, realizou um jogo pelos Magpies na temporada passada. O lateral-direito Léo Ebna é o 5º reforço de Vasco Seabra para a temporada 2026-2027. Após as chegadas de Park, da formação do Assen, Mário Ebna Klima, do Cádiz, assim como também Martim Duarte, do Amarante, e Oreste Lebedenko, do Vitória Sport Clube. Já no jogador Mateus na França, é o mais recente reforço da equipa do Futebol Clube Alverca, no Clube Ribatejano, confirmou a chegada do jovem médio brasileiro, que fica cedido pelo Crystal Palace até no final da temporada. França, nos últimos 2 anos, esteve cedido ao Vasco da Gama, onde fez um golo em 27 jogos pela equipa principal. Também assume o jogador que está pronto para dar o seu melhor e ajudar a equipa a ganhar palavras do novo reforço da formação ribatejana. O Vitória Sport Clube deu a conhecer a saída de Miguel Nóbrega na título de empréstimo para a União de Leiria, até no final da temporada. O defesa central mudou-se para Guimarães na temporada passada, tendo apontado um golo e uma assistência em 15 jogos após dividir a formação entre o Marítimo Nacional e Benfica. Os conquistadores agradecem ao atleta de 26 anos pelo empenho e dedicação que demonstrou na última temporada.

0: desejando as maiores felicidades e sucesso nesta nova etapa da sua carreira. Contas feitas, Nóbrega é o sétimo nos jogadores a deixar o conjunto orientado por Tiago Margarido, após as saídas de Diogo Sousa para o Estrasburgo, Noah Saviolo para o Trabzonspor, Nelson Oliveira na Custo Cedro, Deomerci Mitchell para o United Futebol Clube, Oreste Lebedenko para o Arouca e também Rodrigo Abascal para a formação do Al Riyad. O presidente do Nacional da Madeira, Rui Alves, deu a conhecer que Alexandre Santos, nem mesmo o seu novo treinador, o técnico português de 49 anos, sucede assim a João Gião, demitido após o desaire da semana passada na frente ao Estrela da Madeira por 3-2. Alexandre Santos conta com experiência internacional depois de passagens por clubes como Alverca, Petro de Luanda, a formação do Sfaxiente, no Far Rabat e também Kuwait Sport Club. O último emblema que orientou na sua carreira. O novo treinador chega ao Nacional da Madeira no décimo lugar da classificação, depois de uma vitória, um empate e três derrotas nas primeiras cinco jornadas, depois de perder este fim de semana diante do Sporting.
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4: Entendo que o que vivemos aqui hoje chama-se... É um caso para ser estudado. Pelo IPMA, porque assistimos claramente a uma réplica do ciclone dos Açores. Em Lisboa, de uma réplica do ciclone dos Açores. Mas isto será seguramente algo para ser estudado hoje pelo IPMA, porque não encontro outra instituição que consiga fazê-lo quando estamos a falar de réplicas de ciclones.

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1: Javier Zanetti, conhecido como El Tractor, é uma das lendas imortais do futebol mundial, especialmente pela sua longa e brilhante carreira no Inter de Milão. Nascido em Buenos Aires, Argentina, a 10 de agosto de 1973, Zanetti começou a sua trajetória no futebol argentino, jogando pelo Talleres de Remédios da Escalada e mais tarde pelo Banfield, onde chamou a atenção pela sua capacidade física e técnica, jogando tanto como lateral direito como como médio defensivo. A grande virada na sua carreira ocorreu em 1995, quando o Inter de Milão decidiu contratá-lo. Seria o início de uma ligação de quase duas décadas entre Zanetti e o clube italiano, uma história marcada por lealdade, conquistas e uma liderança incontestável. Ao longo de 19 anos defendendo o Inter, o argentino tornou-se o jogador com mais partidas na história do clube, somando mais de 850 jogos. Um dos momentos mais marcantes da sua carreira foi a temporada de 2009-2010, em que o Inter, comandado por José Mourinho, conquistou a Liga dos Campeões pela primeira vez em 45 anos. Zanetti, capitão e líder inquestionável, foi fundamental na caminhada para a Tríplice Coroa, que incluiu também a Série A italiana e a Copa da Itália. A sua capacidade de jogar em várias posições e o seu profissionalismo fizeram dele um dos jogadores mais versáteis e respeitados do futebol mundial. Além dos títulos pelo Inter, Zanetti também teve uma carreira de sucesso pela seleção argentina, disputando mais de 140 jogos ao longo de 17 anos de serviço. Participou em várias edições do Campeonato do Mundo e da Copa América, embora nunca tenha conquistado um grande título internacional com a seleção. No entanto, a sua importância para o futebol argentino nunca foi questionada, sendo uma referência de longevidade e excelência. A carreira de Zanetti também foi marcada pela sua atitude fora de campo. Conhecido pela sua humildade e carisma, criou a Fundação Pupi, uma organização beneficente que ajuda crianças em situação de vulnerabilidade na Argentina. A sua dedicação a causas sociais reforçou a imagem de um jogador que, além de excelente atleta, sempre se preocupou com o bem-estar das comunidades. Quando se aposentou em 2014, aos 40 anos, Zanetti já era uma verdadeira lenda viva. O Inter de Milão decidiu retirar a camisola 4 em sua homenagem, um gesto raro no futebol que demonstra o impacto imenso que teve no clube. Após encerrar a carreira como jogador, continuou ligado ao Inter, assumindo funções diretivas na equipa. Atualmente é vice-presidente dos Nerazzurri, onde continua a contribuir para o desenvolvimento do clube. Em suma, Javier Zanetti é sinónimo de lealdade, liderança e classe, tanto dentro como fora de campo. A sua carreira é um exemplo de como o profissionalismo e a dedicação podem transformar um jogador numa lenda.
0: 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E agora seguimos com os gigantes adormecidos neste produto 100% palavra.
1: O Ajax, fundado em 1900 em Amsterdão, é um dos clubes mais vencedores e respeitados da Europa, conhecido pelo estilo ofensivo e por uma academia que revelou grandes talentos para o futebol mundial. O emblema neerlandês começou a consolidar-se na década de 1960 com o revolucionário estilo de jogo do futebol total, implementado pelo treinador Rinus Michels e protagonizado pelo lendário Johan Cruyff. Este sistema, onde todos os jogadores podiam ocupar várias posições, mudou a forma de jogar e tornou o Ajax uma referência global. Na década de 1970, o clube dominou a Europa ao vencer a Taça dos Campeões Europeus 3 vezes consecutivas, em 1971, 72 e 73, com Cruyff como o principal astro e Michels como o grande estratega. Este período de ouro solidificou o Ajax como um dos gigantes do futebol e a filosofia do jogo do futebol total influenciou gerações de treinadores e jogadores em todo o mundo. Além das conquistas europeias, o Ajax dominava também no cenário doméstico, colecionando títulos do campeonato neerlandês e tornando-se sinónimo de futebol espetáculo. Após alguns anos sem grandes títulos europeus, a equipa voltou ao topo na década de 1990 com uma geração de ouro formada nas suas academias, incluindo jogadores como Edgar Davids, Clarence Seedorf, Patrick Kluivert e Marco Overmars. Com Louis van Gaal como treinador, o clube conquistou a Liga dos Campeões em 1995 ao vencer o Milan, consolidando-se novamente como uma força europeia. Este sucesso deveu-se mais uma vez ao compromisso com a formação de talentos, uma das marcas do Ajax ao longo da sua história. O início dos anos 2000 trouxe desafios financeiros ao clube, o que os obrigou a vender muitos dos seus talentos jovens para clubes maiores. Apesar das dificuldades em manter os principais jogadores, o Ajax continuou a dominar o futebol neerlandês e a formar talentos que viriam a brilhar internacionalmente. Esta política de formação rendeu frutos ao longo das décadas e é uma das principais razões pela qual o Ajax permanece competitivo no cenário europeu. Nos últimos anos, o clube voltou a ser destaque na Liga dos Campeões, em particular na temporada de 2018-2019, quando eliminou gigantes como o Real Madrid e a Juventus, chegando chegando até às meias finais. Essa campanha memorável, com jovens talentos como Frankie de Jong e Matthijs de Ligt, reacendeu o entusiasmo em torno do clube e destacou a excelência da sua academia. Mesmo num cenário de recursos limitados em comparação aos grandes clubes europeus, o Ajax continua a ser admirado pelo seu futebol atrativo e pela aposta nos jovens, preservando a herança do futebol total, que transformou o clube numa lenda viva do futebol mundial. Hoje, o emblema permanece um dos maiores símbolos do futebol ofensivo e da formação de talentos, mantendo viva a sua tradição e a sua identidade, características que o tornam um dos clubes mais fascinantes do futebol mundial.
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4: É uma vitória que não merece contestação nenhuma, mas controlamos o jogo de início ao fim. Uma primeira parte onde falhámos algumas ligações, o Nacional entrou com um bloco coeso e às vezes até um bocadinho alto numa fase inicial, depois começou a baixar com naturalidade.
5: Não foi o resultado que nós queríamos, trabalhamos para tentar ter outro resultado, candidato ao título, um ambiente fantástico, mas íamos tentar as nossas chances, tentar dentro daquilo que perspectivávamos para o jogo, tentar contrariar ou procurar algumas situações em que pudéssemos ser em transição muito mais rapidamente.
6: Acima de tudo, penso que foi um jogo emotivo, um jogo bem disputado, é óbvio que não entramos bem. Além do gol sofrido inicialmente, tivemos alguns problemas ali na nossa organização defensiva.
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1: Entre 1998 e 2003, o Boca Juniors viveu um dos períodos mais gloriosos da sua história. Sob a liderança do treinador Carlos Bianchi, o clube argentino consolidou-se como uma potência do futebol sul-americano e mundial, alcançando sucessos que se tornaram lendários. Esta fase não foi apenas um capítulo de vitórias, mas uma redefinição de como o clube, que já contava com um legado forte, passou a dominar o cenário internacional com uma equipa imbatível, repleta de grandes talentos e um espírito coletivo exemplar. Carlos Bianchi chegou ao Boca Juniors em 1998, após ter triunfado no Vélez Sarsfield, com quem conquistou a Taça Libertadores. A sua contratação marcou o início de uma transformação no clube. Bianchi trouxe consigo uma mentalidade vencedora e um rigor tático que rapidamente se refletiram no campo. A sua primeira grande conquista veio em 2000, com a vitória na Taça Libertadores. Esse título foi praticamente marcante, porque pôs fim a um jejum de 22 anos sem que o clube vencesse a principal competição sul-americana, com a equipa de Bianchi a superar o Palmeiras na final, após um empate no agregado e uma emocionante disputa de penaltis que imortalizou a qualidade e o sangue frio do plantel. Uma das grandes forças do Boca Juniors dessa época foi a qualidade dos seus jogadores. Entre eles destacava-se Juan Román Riquelme, o maestro da equipa, cujo talento com a bola e capacidade de decidir jogos o tornaram um dos maiores ídolos da história do clube. Riquelme era o coração da equipa, capaz de controlar o ritmo de jogo e de criar oportunidades de golo com uma visão de jogo fora do comum. Ao seu lado, jogadores como Martín Palermo, um dos melhores avançados da história do Boca, e Óscar Córdoba, o fiável guarda-redes, complementavam uma equipa que parecia imbatível. Entre 1998 e 2013, o Boca conquistou 4 campeonatos argentinos, demonstrando o seu domínio em casa, mas foi nas competições internacionais que a equipa de Bianchi se imortalizou. O Boca Juniors venceu a Taça Libertadores em 2000, 2001 e 2003, confirmando-se como a melhor equipa da América do Sul nesse período. Cada uma dessas conquistas teve a sua própria narrativa heroica, desde as vitórias nos penaltis até às goleadas que mostravam a força ofensiva e defensiva do plantel. A Libertadores de 2001, por exemplo, foi conquistada com mais uma vitória épica nos penaltis, desta vez contra o Cruz Azul do México, após a equipa argentina ter vencido fora de casa na primeira mão. No entanto, o auge internacional do Boca Juniors aconteceu em 2000 e 2003, quando venceram a Taça Intercontinental, a competição que colocava frente a frente o campeão da Libertadores e o campeão da Liga dos Campeões. Em 2000, o Boca enfrentou o Real Madrid, uma equipa repleta de estrelas, e venceu por 2-1 numa exibição memorável de Martín Palermo, que marcou os dois golos da vitória. Este triunfo solidificou o Boca como uma das equipas mais temidas do mundo e deu a Bianchi um estatuto de lenda. Em 2013, a equipa voltou a brilhar, desta vez contra o AC Milan, numa final decidida nos penaltis após um empate a um golo. O Boca mostrou mais uma vez a sua capacidade de lutar até ao fim, levando para a Argentina mais um título mundial. A chave do sucesso dessa equipa residia na sua capacidade de se adaptar a diferentes estilos de jogo e de responder a situações de pressão com uma serenidade incrível. Bianchi era um mestre em explorar o melhor de cada jogador, enquanto mantinha uma estrutura tática disciplinada, mas suficientemente flexível para se ajustar aos adversários. O Boca dessa era não se destacava apenas pelos craques individuais, mas pelo seu jogo coletivo, pela solidez defensiva e, acima de tudo, pelo espírito de sacrifício. Além das vitórias em campo, o Boca Juniors entre 1998 e 2003 representou uma era de renascimento para o clube em termos de prestígio e influência no futebol mundial. O clube tornou-se uma referência de excelência na América do Sul e conseguiu competir de igual para igual com os gigantes europeus. As conquistas internacionais dessa fase permitiram ao Boca exportar a sua marca e a Bombonera, o mítico estádio do clube, tornou-se sinónimo de ambiente infernal para os adversários, um verdadeiro caldeirão onde a pressão dos adeptos parecia aumentar ao nível da equipa. A era Bianchi terminou em 2004, mas o legado deixado por essa equipa continua vivo na memória dos adeptos e no próprio ADN do Boca Juniors. As vitórias e títulos conquistados entre esses anos estabeleceram um novo padrão de sucesso, não só no futebol argentino, mas em todo o continente. Carlos Bianchi, com o seu estilo pragmático e focado no coletivo, conseguiu criar uma equipa que não só vencia, mas também sabia lidar com a pressão e com as expectativas dos seus fãs num dos ambientes mais fervorosos do futebol mundial. Os jogadores desse período, especialmente Riquelme e Palermo, tornaram-se ícones do clube. Palermo, com a sua capacidade de marcar golos decisivos, muitas vezes com golos improváveis e em momentos-chave, e Riquelme, com a sua elegância e genialidade em campo, eram a personificação de uma equipa que sabia controlar os jogos e editar o ritmo. Ambos, junto com outros protagonistas, como Óscar Córdoba, Hugo Ibarra e Jorge Bermúdez, ajudaram a cimentar o status de lendas no clube, sempre debaixo da liderança serena e inteligente de Bianchi. Essa equipa do Boca Juniors, além dos seus títulos e da glória internacional, representou também a paixão do futebol sul-americano, onde o talento individual se fundia com o trabalho em equipa. O Boca de 98 a 2013 é ainda hoje recordado como um dos esquadrões mais fortes e vitoriosos da história do futebol, sendo uma referência para futuras gerações do clube.
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3: São 4 da manhã e 30 minutos. 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
7: O Santos Laguna, de Renato Paiva, anunciou a contratação de Facundo Cáceres, Sabne que chega, proveniente do Gil Vicente. O médio argentino Open Record, Sabne chegou a Portugal pela porta do Farense. Na temporada 2023-2024, uma época depois do Superb no emblema de Barcelos, Sabne onde rapidamente Sabne afirmou como uma peça fundamental da equipa. Sob o comando de Luís Pinto, Cáceres manteve o estatuto de titular, Sabne somente 3 Sabne jogos na presente temporada. Agora, aos 25 anos, o médio prepara-se para abraçar uma nova aventura, desta vez no Campeonato Mexicano, ao serviço da equipa orientada pelo português Renato Paiva. O Al-Aliv venceu a equipa do Al-Abn Riyad por 5-0, em jogo a contar para a quinta jornada do Campeonato Saudita. Francisco Trincão, que esteve em destaque ao apontar um dos golos da equipa. Um encontro de sentido único, na formação da casa colocou-se em vantagem por intermédio de Ivan Tunei, que aos 16 minutos converteu assertivamente uma grande penalidade. A fechar o primeiro tempo, vieram mais dois para o Al-Ali. Primeiro, Steven, aos 43 minutos, seguido pelo português Francisco Trincão. Aos 45, mais dois, colocaram assim o resultado em 3-0 nos segundos 45 minutos. Na toada do jogo manteve-se Ivan Toney, na outra vez da marca dos 11 metros, apontou um bicho, aos 61 minutos, na 5 Massoud, aos 87 minutos, fechou as contas do resultado. Desta feita, o Al-Ahli é quarto classificado com 9 pontos. No outro jogo do dia, o Al-Hilal venceu na deslocação ao reduto do Al-Sabab por 2-0. Ruben Neves voltou a marcar pelo conjunto saudita. Depois de uma na primeira parte sem golos, Milinkovic-Savic abriu o marcador aos 53 minutos, mas a dada final surgiu pelos pés de Ruben Neves, que voltou a marcar-se de grande penalidade. O médio internacional português atravessa num início de temporada particularmente feliz frente à baliza e já soma 5 golos. Com este resultado, o Al-Hilal continua no primeiro lugar com 15 pontos. Por fim, o Al-Etifak venceu na deslocação ao terreno do Alba por 1-0. Donovan Leon, na própria baliza, marcou o único golo da partida. O treinador luso, Abel Ferreira, acabou castigado com 2 jogos de suspensão pela Procuradoria do Superior Tribunal de Justiça Desportiva. O técnico do Verdão acabou suspenso depois de ter pontapeado o microfone durante o jogo entre o Palmeiras e o Mirassol, a contar para a 25ª jornada do Brasileirão. Esta não é a primeira vez que o técnico português é apanhado pelas câmaras a pontapear microfones durante a conferência de imprensa pós-jogo do encontro com o Santos. Para a Taça do Brasil, Abel Ferreira falou sobre o incidente com o Mirassol e recordou episódios passados. Abel Ferreira foi julgado pela 3ª Comissão Disciplinar, ficando decidido que os 2 jogos de castigo serão cumpridos no campeonato. Com esta decisão, Abel Ferreira falha os encontros frente ao Botafogo e São Paulo, ficando no comando técnico entregue ao treinador adjunto João Martins. A bicampeã em título do Open dos Estados Unidos, a Arina Sabalenka, qualificou-se para os quartos de final do Open dos Estados Unidos em ténis, no quarto e último grande slam do ano, ao bater a uzbeca na Camila, em apenas 2 sets. A bielorrussa, líder do ranking mundial, superou a sua adversária, 92ª da hierarquia, pelos parciais de 6-3 e 6-4 num encontro que teve uma duração de 1 hora e 30 minutos. Nos oitavos de final, a vencedora do Open dos Estados Unidos em 2024 e 2025 e finalista vencida em 2023, defrontando a vencedora do duelo entre a norte-americana Abna Taylor, 96ª do ranking mundial, e a russa Diana Abna Schneider, 16ª do ranking mundial da WTA. Já na ucraniana Marta, afastou a russa Ekaterina Abna Alexandrova pelos parciais de 6-3 e 6-2, enquanto a romena Abna Sorena Abna Kristen superou a italiana Jasmine Sabna Paldini com um duplo 6-3. Na variante de partes masculinos, no português Nuno Borges, ao lado do australiano Rinky, perdeu em 2 sets na frente, na dupla Roberto Cash e também Alexandre Ariente por 7-6 e 6-4. Francolino Joe acabou contratado pelo Trabzonspor. O atleta proveniente do Midtjylland fez a sua formação no Benfica, tendo passado por vários escalões. Em 2022-2023 deixou os encarnados e rumou precisamente aos dinamarqueses, onde em 3 temporadas apontou 55 golos. O avançado de 22 anos esta temporada somou 3 golos e 2 assistências em 10 jogos pelo Midtjylland, preparando-se agora para uma aventura na Turquia, onde vai encontrar Mohamed Salah.
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11: 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Julian Brandt, nascido a 2 de maio de 1996 em Bremen, na Alemanha, é um médio ofensivo conhecido pela sua criatividade, visão de jogo e capacidade de driblar adversários. Iniciou a sua carreira no Werder Bremen, mas foi no Bayer Leverkusen que ganhou reconhecimento como um jovem talento promissor.
1: Brandt fez a sua estreia profissional pelo Leverkusen em 2014 e rapidamente se destacou pela sua habilidade técnica e versatilidade ofensiva. A sua capacidade de criar oportunidades e marcar golos levou a uma série de boas performances que chamaram a atenção de clubes maiores. Em 2019, Brandt transferiu-se para o Borussia Dortmund, onde continuou a mostrar a sua qualidade em campo. No Dortmund, tornou-se uma peça importante na equipa, oferecendo assistências, golos e contribuindo para o ataque com a sua visão de jogo e técnica refinada. A sua capacidade de atuar tanto no centro do meio-campo como nas alas deu ao Dortmund uma flexibilidade tática adicional. Além do sucesso a nível de clubes, Brandt é também um membro regular da seleção alemã. Fez a sua estreia internacional em 2016 e tem sido convocado para competições importantes, como o Campeonato da Europa e do Mundo, trazendo a sua criatividade e dinamismo para o meio-campo da seleção. Nas últimas temporadas, manteve-se uma figura-chave na equipa do Dortmund, destacando-se pela sua habilidade de influenciar jogos e desempenhar um papel vital no esquema ofensivo da equipa. A sua contínua evolução e impacto em campo reforçam a sua reputação como uma das principais figuras da Bundesliga.
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0: E seguimos agora nesta emissão com mais um craque da Liga Portuguesa.
1: Rui Barros, nascido em Lordelo, Paredes, em 1965, é uma das figuras mais queridas e emblemáticas do futebol português, conhecido pelo seu talento e pela impressionante agilidade, apesar da baixa estatura de 1,59m, que lhe valeu o apelido de Formiga Atómica. Começou a carreira no Paços de Ferreira e no Covilhã, mas foi no Futebol Clube do Porto que encontrou o seu grande impulso. Chegou ao clube em 1987, depois de ter impressionado com a sua técnica e velocidade em campo. Em pouco tempo conquistou a confiança de Tomislav Ivic e destacou-se como um dos motores do meio-campo portista. A temporada de estreia de Rui Barros nos Dragões foi notável. Em 1987-88, o médio ofensivo marcou 12 golos no campeonato e rapidamente chamou a atenção de clubes internacionais. O seu estilo de jogo enérgico e incansável tornou-o indispensável na equipa e o seu impacto foi tão forte que no final da época assinou com a Juventus. Em Turim, Rui Barros conquistou de imediato o coração dos adeptos italianos. Logo na primeira temporada, ajudou a equipa a vencer a Taça de Itália e a Taça UEFA em 1990, marcando golos decisivos e mostrando uma capacidade única de romper defesas adversárias. Depois da passagem pela Juve, o médio continuou a sua carreira em clubes de topo, incluindo o Mónaco e o Olympique de Marselha. Apesar de não possuir a estatura física de muitos dos seus adversários, Rui Barros compensava com uma técnica apurada e uma leitura de jogo excepcional. Em França, continuou a mostrar o seu valor, mantendo a sua posição de destaque e reafirmando-se como um dos jogadores portugueses mais talentosos da sua geração. Em 1994, regressou ao Futebol Clube do Porto, onde contribuiu para o domínio do clube no cenário nacional, ajudando a equipa a conquistar múltiplos títulos, incluindo campeonatos e taças. Ao longo da sua carreira, Rui Barros representou Portugal com orgulho e dedicação, sendo chamado à seleção nacional em várias ocasiões, onde deixou a sua marca com exibições cheias de garra e técnica. Após pendurar as chuteiras, permaneceu ligado ao seu Futebol Clube do Porto, assumindo papéis de treinador adjunto e interino, sempre com o espírito de lealdade ao clube que marcou a sua vida. Hoje, Rui Barros é lembrado como um dos jogadores mais icónicos e queridos dos Dragões, símbolo de determinação e talento cuja carreira inspirou e continua a inspirar gerações de adeptos e jovens jogadores.
13: O seu primeiro golo, do Porto, do Porto, Rui Barros, continua a sair da bola e atirou a golo! Do Porto, 4 minutos e 3 segundos de jogo.
14: Como era muito rápido, pronto, há um lance logo a 5 minutos de jogo em que corri quase meio campo, saí guarda-redes, consegui driblar, depois parece uma defesa, quase caí naquele lance, mas quando consegui fazer o golo, foi importante para mim, principalmente para o clube.
15: Barros, i pallonetti sono la sua specialità. Ma come fa, come si muove la gamba di Barros nel pallonetto? Me la fa vedere, com'è il movimento?
16: No, tanto dipende da fare così, come di lato è la stessa.
15: Nel gol come l'ha messa?
16: Il gol foi di piatto che ha fatto il pallonetto.
0: Vamos lá olhar agora para mais um craque mundial aqui na primeira Rádio Desporto.
1: Éric Cantona, também conhecido como Le Roi, ou o Rei em português, é uma figura marcante e controversa no futebol, com uma carreira que influenciou não só dentro de campo, mas também fora dele. Nascido em Marselha, França, em 1966, Cantona começou a sua carreira em clubes menores no país, mas foi no Manchester United que realmente se destacou, transformando-se num ícone da Premier League. Cantona começou a sua trajetória no futebol no Auxerre, clube pelo qual fez a sua estreia profissional em 1983. Durante os primeiros anos da sua carreira, mostrou grande talento, mas também uma personalidade forte e um temperamento imprevisível. Passou por alguns clubes franceses, como o Marseille, o Bordeaux, o Montpellier e o Nîmes, conquistando títulos nacionais, mas sempre com problemas disciplinares. A sua passagem por Marselha foi marcada pela vitória no Campeonato Francês em 1989, mas Cantona não se adaptou completamente ao clube, que culminou na sua transferência para o Nîmes, onde um incidente com o árbitro quase resultou na sua reforma precoce. Após essa fase turbulenta, decidiu buscar uma nova oportunidade em Inglaterra, onde a sua carreira descolaria de forma irreversível. A carreira de Cantona mudou drasticamente ao transferir-se para o Leeds United em 1992. Rapidamente ajudou o clube a conquistar o título da primeira divisão inglesa, mas foi depois da sua transferência para o Manchester United que se tornaria uma verdadeira lenda. Chegando a Old Trafford em novembro de 1992, Cantona teve um impacto imediato. Os Red Devils, que não conquistavam o título inglês há mais de 25 anos, venceram a Premier League na sua primeira temporada com o francês. Com o seu estilo arrojado, passos precisos e golos decisivos, ajudou a transformar o United numa potência do futebol inglês. Entre 1992 e 97, sob sua liderança, o clube conquistou 4 títulos da Premier League, além de 2 taças de Inglaterra. Cantona sempre foi conhecido tanto pelas suas habilidades com bola quanto pelo seu temperamento explosivo. O episódio mais famoso da sua carreira ocorreu em 1995, quando durante uma partida frente ao Crystal Palace deu um pontapé num adepto adversário que o insultou da bancada. Esse incidente resultou numa suspensão de 8 meses, um dos momentos mais controversos da história do futebol inglês. Apesar disso, quando retornou da suspensão, Cantona rapidamente recuperou a sua forma e liderou o Manchester United em mais uma conquista da Premier League em 1996. Esse foi um dos momentos que cimentou o seu status de rei, tanto pelo seu carisma quanto pela sua importância dentro de campo. Surpreendentemente, Cantona anunciou a sua retirada em 1997, aos 30 anos, no auge da sua carreira. Decidiu então seguir outros caminhos, incluindo uma carreira como ator e envolvimento com o cinema e arte. Fora dos campos, o francês sempre foi conhecido pela sua personalidade forte, pensamentos filosóficos e declarações marcantes que alimentaram a sua aura de enigma e fascínio. O avançado deixou um legado profundo no Manchester United e no futebol mundial. Foi nomeado em 1994 como jogador do ano para a Associação de Jogadores Profissionais Ingleses e em 2001 foi eleito o jogador do século pelos adeptos do United. A sua influência no renascimento do clube e na Premier League é inegável, sendo lembrado como um dos maiores jogadores da história do futebol inglês. A carreira de Eric Cantona foi marcada tanto pelo brilhantismo dentro de campo como pela sua irreverência fora dele. Ícone do Manchester United e da Premier League, Cantona não só ajudou a transformar o clube numa potência global, como também redefiniu o papel de uma estrela do futebol, combinando talento, liderança e uma personalidade única. Mesmo após a sua retirada, continua a ser uma figura reverenciada e uma das personalidades mais influentes da história do futebol.
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1: A história do Nottingham Forest é uma das mais ricas e fascinantes do futebol inglês, marcada por momentos de glória e desafios. Fundado em 1865, o Nottingham Forest Football Club é um dos clubes mais antigos do mundo. A sua origem está intimamente ligada ao crescimento do futebol organizado em Inglaterra no final do século XIX, numa época em que o desporto se tornava mais estruturado e popular. O primeiro grande momento de sucesso do Forest aconteceu em 1898, quando o clube conquistou a FA Cup ao vencer o Derby County por 3-1 na final, tornando-se um dos primeiros clubes a erguer este prestigiado troféu. No entanto, após este triunfo, a equipa passou longos períodos longe do topo do futebol inglês, alternando entre as divisões e sem conseguir afirmar-se de forma consistente na elite. O verdadeiro renascimento do clube começou na época de 1970, com a chegada de Brian Clough como treinador em 1975. Clough, uma figura carismática e controversa, conseguiu transformar o Nottingham Forest numa potência do futebol europeu. Juntamente com o seu adjunto Peter Taylor, Clough trouxe uma mentalidade vencedora e reformulou a equipa, levando o clube a uma das eras mais gloriosas da sua história. Sob o comando deste técnico, o Nottingham Forest alcançou feitos incríveis. Em 1977-78, o clube venceu a primeira divisão inglesa, a atual Premier League, pela primeira vez, um feito notável para uma equipa recém-promovida. Esse título abriu as portas para a participação na Taça dos Clubes Campeões Europeus, onde o Nottingham Forest fez história ao conquistar o troféu europeu em duas ocasiões consecutivas, em 1979 e 1980. Em 79, o Forest venceu o Malmo por 1-0 numa final realizada em Munique, com o golo de Trevor Francis, tornando-se assim campeão da Europa. No ano seguinte, o clube repetiu o feito ao derrotar o Hamburgo por 1-0 em Madrid, com o golo de John Robertson. Estas conquistas colocaram o Nottingham Forest no mapa do futebol mundial, ao tornarem-se uma das poucas equipas a conquistar o título europeu mais de uma vez. A consistência e o espírito de equipa foram as marcas desta era de sucesso, com jogadores como Peter Shilton, Viv Anderson e Martin O'Neill a desempenharem papéis fundamentais. Além dos sucessos europeus, o Forest também teve sucesso em competições internas durante esta era dourada, vencendo 4 taças da Liga Inglesa entre 1978 e 1989. Ryan Clough continuou a treinar o clube até 93, deixando um legado incomparável no futebol inglês. Sob a sua orientação, o clube passou de uma equipa modesta para uma das maiores forças do futebol europeu, sempre com um estilo de jogo ousado e competitivo. Após a saída de Clough, o clube enfrentou dificuldades para manter o mesmo nível de desempenho. Durante os anos de 1990 e 2000, o Forest sofreu várias descidas de divisão, passando longos períodos fora da Premier League. No entanto, o clube nunca perdeu a sua identidade e a sua rica história, continuando a ser um símbolo de resiliência no futebol inglês. A temporada de 2021-2022 marcou o regresso do Nottingham Forest à Premier League após 23 anos de ausência. A equipa, comandada por Steve Cooper, garantiu a promoção ao vencer o play-off do Championship, devolvendo o clube ao mais alto escalão do futebol inglês e reacendendo as esperanças dos seus adeptos para um novo capítulo de sucesso. Esse regresso simboliza o espírito de luta do emblema, que apesar das adversidades, continua a ser um dos mais respeitados e venerados no futebol mundial. Atualmente, o Nottingham Forest continua a atrair a atenção de adeptos de todo o mundo, sendo um clube cuja história inspira respeito e admiração. O seu legado europeu e a sua ligação com figuras como Brian Clough mantêm-no como um nome icónico no desporto, lembrado como um dos gigantes do futebol do século XX.
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4: Praticamente terminou quando fizemos a outra alteração com o Chircati e com o Andrés. O Andrés teve um impacto muito grande, o Chircati deu a segurança no corredor direito, e a partir daí estabilizámos muito mais a equipa, alterámos um pouco a posição do Leandro também na segunda parte, para nos dar um pouco mais de equilíbrio ao lado do João, e a partir daí acho que a equipa claramente tomou conta do jogo. O segundo gol ajudou a isso, e depois a partir daí que mandámos o jogo sempre mais um excelente.
6: O Benfica tem uma equipa boa, nós sofremos, demorou algum tempo na minha equipa para a equipa entrou para competir. Isto foi, também nós falámos antes, mas também é para competir. Acho que a equipa fez isto.
12: Uma equipa solidária, a primeira parte, nós vimos perfeitamente que era importante, que não havia qualquer problema de passarmos mais tempo sem bola, porque sabemos perfeitamente que é isso que o Braga tem, e tem qualidade e tem mérito na forma como procuras manter as equipas.
17: Foram distintas, foram bastante similares. Control por nuestra parte, llegadas a área rival, y la diferencia fue que en la primera parte las llegadas no se concretizaron y tuvimos muchas opciones de llegar por el lado izquierdo, balones al área, tiro fuera de Mario.
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1: O Campeonato da Europa de 2016 ficará para sempre gravado na memória de Portugal como o momento mais glorioso da sua história desportiva. Realizado em França, este torneio trouxe à nação lusa o seu primeiro grande título internacional, conquistado de forma épica e inesperada. Para a equipa portuguesa, liderada por Fernando Santos, a caminhada até à vitória foi marcada por uma narrativa única, onde o espírito de resiliência e união prevaleceu sobre todas as probabilidades. Portugal começou o Euro 2016 com a expectativa de chegar às fases mais avançadas, mas poucos poderiam prever o percurso invulgar que acabaria por seguir. Inserida no Grupo F, juntamente com Islândia, Áustria e Hungria, a nossa seleção não conseguiu vencer nenhum dos três jogos da fase de grupos. Empates contra a Islândia, um golo, contra a Áustria, zeros, e contra a Hungria, a três, deixaram a equipa no terceiro lugar do grupo, passando à fase seguinte como uma das melhores terceiras classificadas. Apesar de não encantar no início, Fernando Santos tinha uma confiança inabalável.
18: Eu já disse à minha família, só vou de longe para Portugal. E vou lá e vou ser recebido em festa.
1: A partida dos oitavos de final, Portugal começou a construir o seu caminho rumo à história, mantendo o padrão de jogos equilibrados. Frente à Croácia, um dos adversários mais fortes do torneio, a seleção portuguesa venceu por 1-0 no prolongamento, graças a um golo de Ricardo Quaresma. Nos quartos de final, a Polónia foi o adversário, num jogo que terminou empatado a um golo após 120 minutos. A decisão seguiu para as grandes penalidades, onde Rui Patrício brilhou, garantindo a passagem às meias finais. Já nessa mesma partida, Portugal finalmente conseguiu uma vitória mais expressiva, derrotando o país de Gales por 2-0. Cristiano Ronaldo e Nani foram os autores dos golos que levaram a seleção à segunda final do Europeu, depois da dolorosa derrota em 2004. Desta vez o adversário era a anfitriã França, com o apoio da sua fervorosa claque e jogadores de grande qualidade, como Antoine Griezmann, o melhor marcador da competição. A grande final, disputada no Stade de França, 10 de julho de 2016, começou de forma dramática para Portugal. Aos 25 minutos, Cristiano Ronaldo, capitão de equipa, foi forçado a sair lesionado após um choque com Dimitri Payet. As esperanças de Portugal pareciam desvanecer-se, mas foi neste momento que a verdadeira força do grupo se revelou. Liderada em campo por jogadores como Pepe, Rui Patrício e um inspirado Éder, a seleção portuguesa resistiu aos ataques franceses que encontraram em Rui Patrício um intransponível. O tempo regulamentar terminou sem golos e o jogo seguiu para prolongamento. No minuto 109, o momento histórico chegou. Éder, muitas vezes criticado e subvalorizado, recebeu a bola fora da área, resistiu à marcação de Koscielny e disparou um remate potente e colocado, batendo o Guilherme.
19: Quem vale gritar mais alto somos nós, somos Portugal! A bola está na seleção portuguesa, só dá Portugal nesta segunda parte, para a bola para João Rodrigo, atenção na Portugal, trouxe a tela da Tito, já ajeitou Éder, já ajeitou, já passou a frente, vai a gente matar a
1: Portugal estava na frente. O golo de Éder Zito, inesperado mas glorioso, foi suficiente para dar a Portugal a vitória por 1-0 e garantir o tão desejado título europeu. Pela primeira vez, a seleção lusa erguia um troféu internacional, um momento que ficará para sempre na história do futebol, com Cristiano Ronaldo e Fernando Santos a levantarem o troféu em conjunto, com lágrimas de felicidade. O Euro 2016 provou que no futebol o caminho até à glória nem sempre é linear. Mais importante do que a forma como se começa é a capacidade de superar obstáculos e acreditar até o final. Com esta vitória, o nosso país consolidou-se como uma das grandes potências do futebol europeu e a conquista de 2016 será sempre lembrada como um símbolo de coragem e determinação, bem à homenagem aos contos lusitanos.

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1: Vamos lá olhar agora para o perfil de mais um jogador aqui na primeira Rádio Desporto.
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3: Mohamed Salah, nascido a 15 de junho de 1992 em Nagrig, Egito, é um avançado amplamente reconhecido pela sua velocidade, habilidade e capacidade de finalização. Iniciou a sua carreira profissional no El Moukaoun, antes de se transferir para o Basileia em 2012, onde rapidamente se destacou na Suíça. O sucesso no Basileia levou Salah a uma transferência para o Chelsea em 2014, mas encontrou mais destaque na Fiorentina e, subsequentemente, na Roma, na Série A italiana. Em Itália, Salah solidificou a sua reputação como um dos melhores extremos da Europa, o que lhe valeu uma transferência para o Liverpool em 2017. Nos Reds, o jogador teve um impacto imediato. Na sua primeira temporada, marcou 32 golos na Premier League, estabelecendo um novo recorde de golos numa única temporada. Salah desempenhou um papel crucial na conquista da Liga dos Campeões em 2019 e da Premier League em 2020, sendo um dos principais marcadores e assistentes da equipa. A sua capacidade de marcar golos em momentos decisivos e a sua consistência ao longo das temporadas foram fundamentais para o sucesso do Liverpool. Além da sua carreira a nível de clubes, Salah é um pilar na seleção egípcia, representando o seu país em competições internacionais como o CAN e o Campeonato do Mundo. Atualmente continua a ser um dos jogadores mais influentes da formação inglesa e um dos melhores avançados do mundo, mantendo a sua forma impressionante e contribuindo significativamente para a equipa.
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1: E está agora na hora de trazer mais um craque da Liga Portuguesa, aqui à Golo FM.
3: Jorge Manuel Rebelo Fernandes, mais conhecido como Silas, nasceu a 1 de setembro de 1976, em Lisboa. Ao longo da sua carreira, destacou-se como jogador, construindo um percurso notável no futebol português e internacional. Silas iniciou a sua carreira nas camadas jovens do futebol Benfica, mais conhecido como Fofó, e posteriormente no Sporting Clube de Portugal. Mas foi no Atlético Clube de Portugal que se estreou como sénior em 1996. Após uma breve passagem pelo clube, Silas transferiu-se para a União de Montemor e foi aí que as suas qualidades chamaram a atenção de clubes de maior renome em Portugal. A grande oportunidade de Silas surgiu quando assinou pela União de Leiria, clube onde permaneceu entre 1999 e 2003. Sob o comando de José Mourinho, o médio ofensivo destacou-se pela sua visão de jogo e capacidade técnica, ajudando o clube a obter resultados impressionantes na Primeira Liga. O sucesso no Leiria catapultou Silas para o futebol espanhol, onde assinou pelo Celta de Vigo em 2003. No entanto, apesar de ter disputado a La Liga com o clube galego, a sua passagem por Espanha não foi tão marcante quanto o esperado. Silas passou ainda pelo Wolverhampton Wanderers, em Inglaterra, na temporada de 2008-2009, onde teve a oportunidade de jogar no competitivo futebol inglês. Apesar de não ter deixado um impacto tão duradouro, a experiência em diferentes ligas ajudou-o a amadurecer como jogador e a preparar-se para os próximos desafios. Após a sua aventura internacional, Silas voltou a Portugal, desta vez para representar o Bolonenses. No emblema do Restelo, reencontrou-se com o futebol português e teve um papel importante na equipa, sendo um dos pilares do clube até ao final da sua carreira. Depois de encerrar o seu percurso como jogador, em 2016, Silas rapidamente fez a transição para o cargo de treinador. Assumiu o comando técnico da BSAD, onde começou a demonstrar o seu potencial como treinador, e o seu estilo de jogo ofensivo e a capacidade de extrair o melhor dos seus jogadores fizeram dele uma figura respeitada no futebol português. Posteriormente, assumiu o cargo de técnico do Sporting na temporada de 2019-2020, num período conturbado para o clube. Apesar das dificuldades, Silas conseguiu estabilizar a equipa e deixar a sua marca. A carreira de Silas como jogador e treinador reflete um percurso de resiliência, talento e adaptação a diferentes realidades do futebol. Tanto em Portugal como no estrangeiro, mostrou sempre a sua capacidade de ultrapassar desafios, deixando um legado no futebol português que transcende os seus anos como jogador.
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0: São 4 da manhã e 59 minutos. 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
5: A jornada 5 da Primeira Liga na Portuguesa prossegue durante este dia de domingo e com mais 3 duelos, desde logo começando pelo duelo que está marcado para nas 3:30 da tarde, que coloca frente a frente a equipa do Santa Clara diante do Rio Ave. A equipa açoriana neste momento vai ocupando na tabela classificativa no quinto lugar com 8 pontos, enquanto que na formação adversária, neste caso o Rio Ave, está mais abaixo na tabela classificativa no 14º lugar com 3 pontos arrebatados. A partir das 6 da tarde temos outra na partida relativa, e esta na jornada 5, Vitória Sport Clube, que recebe no estádio Dom Afonso Henriques a equipa do Casa Pia. No Vitória, nesta altura, 12º com 3 pontos, tem pela frente a formação do Casa Pia, que nesta altura está na flita, na tabela, no 18º e último lugar, sem qualquer ponto conquistado. É de resto a única equipa que ainda não conseguiu pontuar nas contas do principal escalão. A fechar o dia de jogos deste domingo, temos ainda na Gil Vicente Académico de Viseu, o Gil, que nesta altura está no 7º lugar com 7 pontos. Tem pela frente na formação do Académico de Viseu, que vai ocupando na 16ª na posição com 2 pontos arrebatados. Contas desta na quinta jornada, que se fecham na segunda-feira com o Estoril Praia na Futebol Clube Arouca pelas 20h15 da noite. A equipa do Estoril, que nesta na altura ocupa na tabela classificativa o 17º e penúltimo lugar com 1 ponto, recebe no estádio António Coimbra da Mota na Amoreira a equipa sensação Futebol Clube Arouca, nesta na altura no 4º lugar com 9 pontos conquistados. Todos eles jogos para acompanhar com relato na Golo FM. O Sporting Clube de Portugal venceu este sábado o Nacional da Madeira por 2-0 no estádio de Alvalade, em jogo da 5ª jornada da Primeira Liga. Nos Leões isolaram-se de novo no 2º lugar da prova, a 2 pontos do líder Futebol Clube do Porto, Luís Soares, aos 32 minutos de penalti, e Flávio Gonçalves, aos 49, marcaram os golos da equipa da casa. No final do jogo, o treinador do Sporting, Rui Borges, considerou que foi um triunfo justo.
6: É uma vitória que não merece contestação nenhuma, mas controlamos o jogo de início ao fim. Uma primeira parte onde falhámos algumas ligações, o Nacional entrou com um bloco coeso e às vezes até um bocadinho alto numa fase inicial, depois começou a baixar com naturalidade. Nós ameaçámos, mas muito previsíveis, alguns passos falhados quando entrámos em segundas linhas, mas fomos controlando o jogo, as transições acima de tudo, que sabíamos que tínhamos de estar muito concentrados nesse momento de jogo. Uma segunda parte onde entrámos bem, quando fizemos o 2-0 com coisas que até tínhamos falado em trabalho que poderiam surgir, e depois falhámos alguns golos. A malta não desligou, criámos várias situações de finalização, várias situações que poderíamos ter finalizado e ter feito mais golos, mas acima de tudo feliz por toda a atitude da equipe.
5: Já Bruno Abreu, técnico interino do Nacional, lamentou esta derrota.
7: Não foi o resultado que nós queríamos, trabalhamos para tentar ter outro resultado, candidato ao título, um ambiente fantástico, mas íamos tentar as nossas chances, tentar dentro daquilo que perspectivávamos para o jogo, tentar contrariar ou procurar algumas situações em que pudéssemos ser em transição muito mais rapidamente. Em termos de primeira parte, o penalti acabou por desbloquear o jogo. Sabíamos que íamos tentar atrasar ao máximo aquilo que poderia ser o primeiro gol do Sporting, ter entrado fortíssimo no jogo em todos os jogos, mas não aconteceu. A paciência, a equipa demonstrou que quis, demonstrou uma atitude fantástica. Tenho que estar orgulhoso dos jogadores, e quanto à questão que me fez, claramente, deixei para o fim de propósito, claramente, que é um orgulho muito grande. Foi uma experiência fantástica e é sempre de recordar e ficará para sempre.
5: Depois desta na quinta jornada, o Sporting recebe na quarta-feira nos turcos do Galatasaray, na primeira jornada da fase Liga da Liga dos Campeões. Os leoninos seguem na segunda posição com 13 pontos, mais 3 do que o Benfica, terceiro, e com menos um jogo discutido, enquanto que o Nacional é 10º classificado com 4 pontos conquistados. Na semelhança do Sporting, também o Benfica venceu este sábado o Marítimo por 3-0 no Funchal. O médio luxemburguês, Leandro Barreiro, inaugurou o marcador aos 7 minutos e voltou a marcar aos 71 antes do avançado na argentino, na Presti fixar o resultado final aos 81 minutos. No final do jogo, satisfação por parte do técnico do Benfica, Marco Silva.
8: Muito boa entrada da nossa equipa, claramente uma entrada como nós queríamos, a comandar o jogo, a criar dificuldades ao nosso adversário. Fizemos um golo, eu acho que muito bem, até a lesão do Bá, muito, muito bem. Depois, eles alteraram um pouco a pressão, os dois da frente começaram a ter um mais um, a marcar mais o nosso jogador da posição 6, o João neste caso. e nós só tínhamos que fazer a bola andar mais rápido se possível num campo difícil. Começámos a dividir muito o jogo, a dividir muitas bolas, a perder algumas bolas na nossa construção, que não havia necessidade, porque a pressão no caso não existia. Começámos a perder algumas bolas, a dar algumas transições. Eu não me lembro de uma oportunidade de gol do Marítimo o jogo todo, esta é que é a verdade, tirando o livre na segunda parte, lateral, numa falta do Tomás, não há nenhuma oportunidade de gol, mesmo essa não é uma oportunidade, é um lance perigoso. Ao intervalo falámos um pouco, alterámos, eu acho que o jogo praticamente terminou quando fizemos a outra alteração com o Chircati e com o Andrés teve um impacto muito grande, o Chircati deu a segurança no corredor direito e a partir daí estabilizámos muito mais a equipa, alterámos um pouco a posição do Leandro também na segunda parte, para nos dar um pouco mais de equilíbrio ao lado do João e a partir daí acho que a equipa claramente tomou conta do jogo, o segundo golo ajudou a isso e depois a partir daí comandámos o jogo e fizemos mais um excelente golo para a gente.
5: Já o treinador do Marítimo, Vander Gaka, admitiu que o Benfica não foi superior, mas a equipa teve uma boa resposta.
9: O Benfica tem uma equipa boa, nós sofremos. Demorou algum tempo na minha equipa para a equipa entrou no, para competir. Isto foi, também nós falámos antes, mas também é para competir. Acho que a equipa fez isto. Contra uma equipa com muita qualidade como o Benfica e pronto, acho que depois do minuto 20-25 a equipa começou a jogar também, tentámos chegar na grande área da equipa adversária, mas não criámos nada, mas mesmo assim a equipa recuperou bem e depois de segunda parte, acho que no início da segunda parte nós entrámos muito forte e muito bem no jogo, controlámos muito bem as transições ofensivas do Benfica. Nós não criámos, mas chegámos com mais jogadores dentro da área e naquele momento uma equipa como a nossa precisa de marcar um golo, porque se sabe que o Benfica tira um, mete outro jogador com qualidade e depois vão marcar o jogo.
5: Os encarnados que na quarta-feira visitam o Moreirense no jogo em atraso da terceira jornada não seguem na terceira posição com 10 pontos, na 3 precisamente o Sporting, no segundo lugar, e a 5 do primeiro colocado, o Futebol Clube Porto, enquanto que o Marítimo é oitavo com 7 pontos conquistados. Também o Sporting Clube de Braga venceu este sábado o Futebol Clube Alverca por 2-1 no Ribatejo, em contas desta quinta jornada, depois de sofrer na primeira através de uma grande penalidade convertida por Chiquinho aos 27 minutos. A equipa de Carlos Vicente deu a volta ao encontro em 7 minutos, na Combi de Paulo Victor, no arranque da segunda parte. No final do jogo, o técnico do Sporting Clube de Braga, Carlos Vicente, estava satisfeito com o triunfo da sua equipa.
10: Foram distintas, foram bastante similares. Control por nossa parte, chegadas à área rival e a diferença foi que na primeira parte as chegadas não se concretizaram e tivemos muitas opções de chegar por lado esquerdo. Balones al área, tiro fuera de Mario, tiro flojo de Diego que atajó guardarredes y otras situaciones en las que no acabas de... Parecía que nos faltaba algo de energía, es verdad que hacía mucho calor y sin una llegada prácticamente se te plantan con 1-0 por un penalti que tenemos que obviamente evitar cometer, ¿no? Y la segunda parte, bueno, cambiamos para que hubiera energía, sabíamos que hacía, como te decía, mucho calor y salí con energía para poder tener llegadas al área que nos permitan concretizar más. Y bueno, es verdad que lo conseguimos otra vez, como ya os dije después del partido en Viena, los cambios están para esto. La gente tiene que estar preparada para salir a ayudar al equipo, salir a mejorar lo que está pasando en campo y hoy volvió a pasar y es verdad que después, como en Moreirense nos pasó, esa vez perdiendo los dos puntos de una manera que no debemos ser capaces de, no debemos permitir que ocurra, hoy... sin que ocurriera, así que acabo de hablar con el equipo para decirles que señores, en este sentido tenemos que ser un equipo algo más maduro, veterano y no conceder que el equipo rival pueda tener ese peligro que te genera al final. Ya sé que estamos todos cansados, ya sé que las pulsaciones van muy altas, pero hay que tomar decisiones que nos ayuden a que, ok, no conseguiste cerrar el partido con el tercer gol, pues no dar chances de que nos hagan el segundo.
5: Já o treinador do Alverca, Sérgio Ferreira, lamentou o desar do seu conjunto.
11: Uma equipa solidária, a primeira parte, nós vimos perfeitamente que era importante e que não havia qualquer problema de passarmos mais tempo sem bola, porque sabemos perfeitamente que é isso que o Braga tem e tem qualidade e tem mérito na forma como procura desmontar as equipas. E a verdade seja dita que tem um remate à baliza e é uma grande defesa do Mateus, que é sempre complicado também controlar quando a equipa está mais baixa, uma zona mais, portanto, exterior. E não há nada mais, primeira parte. Depois, segunda

0: Terminou com um empate a duas bolas na reboleira. O Famalicão adiantou-se com um golo de Cotsiás aos 2 minutos, mas o Estrela deu a volta ao resultado com os tentos de Antonetti aos 57 e Max Schulz, o alemão, aos 69 minutos, a dar na cambalhota no resultado antes dos forasteiros restabelecerem um empate com o bicho do grego Cotsiás aos 80 minutos de grande penalidade. No final da partida, o técnico adjunto do Alverca, Samuel Correia, depois da expulsão de Pepa na segunda parte, considerou que a sua equipa teve uma excelente atitude.
1: Acima de tudo, penso que foi um jogo emotivo, um jogo bem disputado. É óbvio que não entramos bem. Além do gol sofrido inicialmente, tivemos alguns problemas ali na nossa organização defensiva. Primeira parte, porventura, mais Famalicão, mas corrigimos na segunda parte e penso que conseguimos ser Estrela.
0: Já o treinador do Futebol Clube Famalicão, Carlos Carvalhal, falou em dores de crescimento da sua equipa.
2: Em parte, dores de crescimento. Nós tínhamos, vinhamos para este jogo, creio eu, posso não estar enganado, mas com a segunda equipa que tem mais posse de bola no Campeonato Português, neste momento, obviamente, mas com um valor de passes verticais ou de progressão muito baixo das piores equipas. Foi isso que nós trabalhámos durante a semana, a juntar a agressividade positiva com isso em bola, que já o fizemos no último jogo que fizemos em casa. Na primeira parte fizemos-o muito bem, na minha opinião. Entramos muito bem no jogo, ficámos a ganhar, ficámos senhores do jogo, controlámos o jogo os primeiros 45 minutos, não demos praticamente oportunidade nenhuma a que o Estrela chegasse à nossa baliza. E uma primeira parte já perto daquele jogo que nós queremos jogar, com situações de envolvimento, com passes verticais, com desmarcações, e muito positiva a primeira parte. Não gostei do começo da segunda parte. Porquê? Porque esperava-se uma reação, obviamente, também do Estrela, mas nós, perante alguma, digamos, algum adiantar das linhas do Estrela, a nossa equipa deixou de procurar a baliza. Foi pela posse, que é aquilo que nós não queremos e não gostamos. Circulámos a bola, depois a bola invariavelmente vinha para o Lazar, o Lazar batia a bola, o Estrela tinha a bola, também não criava oportunidades, é uma realidade, teve ali depois uma bola no poste, mas não estava a criar muitas oportunidades, mas não gostei dessa passividade.
0: Contas feitas, o Estrela da Amadora Ebna segue no oitavo lugar, com 6 pontos e menos um jogo, com triunfo e 3 empates, enquanto que o Famalicão é 13º com 3 pontos, após 3 empates e 2 derrotas. O Sport Lisboa e Benfica deu a conhecer a saída em definitivo de Rafael Luiz para nos turcos do Birliği, no médio de 21 anos que assinou até 2028, deixa nas águias depois de uma ligação de 16 temporadas, sendo que o Clube da Luz mantém ainda metade do passe do jogador, garantindo ainda a possibilidade de recompra. Rafael, formado no Benfica, juntou-se aos encarnados em 2010, na altura, para representar os sub-9, passou por todos os escalões de formação até chegar à equipa B, não fez, porém, qualquer jogo pela equipa principal. O Internacional de sub-21 na época na passada, mas teve cedido aos franceses do Estrasburgo, tendo anotado uma assistência em 18 jogos. Rafael Luiz assina pelo segundo classificado da Liga Turca, onde alinham os também portugueses Pedro Pereira, Kevin Rodrigues, Tiago Gouveia e Pedro Mendes. Já o Futebol Clube Arouca deu a conhecer a contratação de Léo Ruabna Chaves, que chega por empréstimo do Newcastle até ao final da temporada. O jogador, que passou ainda pelos escalões de formação do Wolverhampton, realizou um jogo pelos Magpies na temporada passada. O lateral-direito Léo Rabné, o quinto reforço de Vasco Seabra, na parede na temporada 2026-2027, após as chegadas de Park, da formação do Assen, Mário Clima, do Cádiz, assim como também Martim Duarte, do Amarante, e Oreste Lebedenko, do Vitória Sport Clube. Já no jogador Mateus na França, é o mais recente reforço da equipa do Futebol Clube Alverca, no Clube Ribatejano, confirmou a chegada do jovem médio brasileiro, que fica cedido pelo Crystal Palace até ao final da temporada. França, nos últimos 2 anos, esteve cedido no Vasco da Gama, onde fez um golo em 27 jogos pela equipa principal. Também assume o jogador que está pronto para dar o seu melhor e ajudar a equipa a ganhar palavras do novo reforço da formação ribatejana. O Vitória Sport Clube deu a conhecer a saída de Miguel Nóbrega, título de empréstimo, para a União de Leiria, até ao final da temporada. temporada. O defesa central mudou-se para Guimarães na temporada passada, tendo apontado um golo e uma assistência em 15 jogos, após dividir a formação entre o Marítimo, Nacional e Benfica. Os conquistadores agradecem ao atleta de 26 anos pelo empenho e dedicação que demonstrou na última temporada, desejando as maiores felicidades e sucesso nesta nova etapa da sua carreira. Quanto às feitas, Nóbrega é o sétimo nos jogadores a deixar o conjunto, orientado por Tiago Margarido, após as saídas de Diogo Sousa para o Estrasburgo.

0: Sá, Viola, Obna para o Trabzonspor, Nelson Oliveira, Obna Custo Cedo, Obna de Omertes e Obna Michel, Obna para o United Futebol Clube, Orest Lebedenko, Obna para o Arouca e também Rodrigo Abascal para Obna Formação do Al Riad. O presidente do Nacional da Madeira, Obna Rui Alves, deu a conhecer que Alexandre Santos, nem mesmo o seu novo treinador, o técnico português de 49 anos, sucede assim a João Gião, demitido após o desaire da semana passada na frente ao Estrela da Madeira por 3-2. Alexandre Santos conta com experiência internacional depois de passagens por clubes como Alverca, Petro de Luanda, a formação do Sfaxiente, no Far Rabat e também Kuwait Sport Club. O último emblema que orientou na sua carreira, o novo treinador, chega ao Nacional da Madeira no 10º lugar da classificação, depois de uma vitória, um empate e 3 derrotas nas primeiras 5 jornadas, depois de perder este fim de semana diante do Sporting. O estádio do Bessa, assim como todo o complexo, tem uma proposta de 33 milhões de euros por parte de uma agência imobiliária no âmbito da insolvência do Boa Vista. O grupo Lisboeta submeteu uma oferta superior à verba mínima de licitação 3 meses depois do fim do leilão nos 2 ativos imobiliários que estiveram eletronicamente à venda. O complexo desportivo adjacente ao Bessa teve uma proposta de 6 milhões e meio de euros, acima dos 5,9 milhões de euros tabelados em asta pública e poderia ser vendido individualmente ou em conjunto com o estádio do Bessa, cujo montante mínimo ascendia a 27 milhões de euros, mas não mereceu qualquer licitação, isto no mês de junho. Ao todo, todo o património tem um valor avaliado em 32,9 milhões de euros, quantia inferior aos 25,7 milhões de euros da melhor oferta registada no processo mediado pela Leili Soc, mas que agora foi suplantada pela proposta do Grupo Lisboeta. Contas feitas, o negócio vai ser avaliado pela administradora judicial do Boa Vista, Maria Abna Clarice Barros, e só vai avançar com a aprovação dos credores do clube, tendo em vista na recuperação achadrezada, que será discutida em tribunal. Reinaugurado em 2003 e inutilizado há mais de um ano por impedimento das autoridades, o estádio de Bessa foi um dos 10 recintos envolvidos na organização do Euro 2004 em Portugal e tem quase 78 mil metros quadrados de área, constituindo o principal ativo imobiliário das Panteras. Boa Vista teve a sua liquidação aprovada em setembro de 2025, após dívidas superiores a 150 milhões de euros, mas 3 meses depois chegou a acordo com os credores em tribunal para manter a atividade. Abnibna comprometeu-se a cobrir o déficit corrente da sua exploração, cenário quebrado em junho, e que levou a administradora da insolvência a decretar o encerramento do clube, afetando quase 1.500 atletas de 31 modalidades. O Benfica deu a conhecer a renovação de contrato com Carolina Tristão até 2029. Na jogadora, integrou-se no Benfica na época desportiva 2024-2025. Após passar por Sporting Clube de Braga, Lessa e no Sporting Clube Vilar Pinheiro, internacional pelas camadas jovens da seleção, na época na transata, estreou-se e afirmou-se na equipa principal das Águias em 23 jogos com a camisola encarnada, apontou um golo e fez uma assistência. A média de 17 anos assumiu que, na última época, foi sobretudo de adaptação à exigência da equipa principal, sentindo que aprendeu e cresceu bastante, tendo como objetivo assumir um papel relevante em 2026-2027. Ainda pelo futebol feminino, a equipa feminina do Sporting Clube de Portugal defronta a equipa do Brøndby, da Dinamarca, na segunda pré-eliminatória da Taça Europeia Feminina de Futebol. O sorteio ditou que as leoas recebem as dinamarquesas na 23 de setembro e jogam a segunda mão uma semana depois em território dinamarquês. Já no torriense de Gonçalo Nunes, no meio de forças, com a formação do Metalist na Kharkiv, na da Ucrânia, com a primeira mão marcada para o dia 23 de setembro e a decisão em Torres Vedras, no dia 30 do mesmo mês. A Taça na Europa Feminina é discutida em eliminatórias de frente, sem fase de liga, no grupos, depois desta ronda, seguem-se os oitavos de final, quartos de final, meias finais e final, todas discutidas a duas mãos.
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5: Felizmente vivemos aqui numa sociedade que é triste em alguns momentos, porque há muita falta de respeito. 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

0: E agora seguimos com os craques mundiais neste produto 100% palavra.
1: Johan Cruyff não foi apenas um dos maiores jogadores da história do futebol, mas também uma das mentes mais revolucionárias que o desporto já conheceu. Nascido a 25 de abril de 1947, em Amsterdão, Cruyff cresceu num ambiente que respirava futebol e foi ainda muito jovem que começou a desenvolver a sua ligação ao Ajax, o clube que o viu nascer e onde deixaria uma marca inapagável. Desde cedo, o jogador revelou uma visão de jogo e uma técnica acima da média, características que o tornariam uma lenda não só nos Países Baixos, mas em todo o mundo. A ascensão de Cruyff no Ajax foi meteórica. Com apenas 17 anos, estreou-se pela equipa principal em 1964 e na década que seguiu foi o grande maestro da equipa que revolucionou o futebol europeu. Sob a liderança do visionário treinador Rinus Michels, Cruyff foi a principal peça de uma equipa que implementou o futebol total, um sistema de jogo fluido em que os jogadores trocavam de posições constantemente, confundindo os adversários. Este estilo de jogo inovador levou o Ajax ao domínio do futebol europeu nos inícios dos anos 70, com a conquista de 3 taças dos clubes campeões europeus consecutivas em 1971, 72 e 73. Durante este período, Cruyff foi reconhecido como o melhor jogador da Europa, vencendo por 3 vezes a Bola de Ouro. A sua habilidade única para ler o jogo, a sua rapidez de pensamento e a sua capacidade de executar passos milimétricos tornaram-no um jogador completo. Mas o que diferenciava verdadeiramente era a sua inteligência futebolística. Cruyff jogava com uma compreensão do jogo que poucos possuíam, o que lhe permitia antecipar movimentos a criar espaços onde parecia não haver nenhum. Não era apenas um jogador, mas um estratega dentro do campo. Em 1973, deu um dos passos mais importantes da sua carreira ao transferir-se para o Barcelona. A sua chegada ao clube catalão mudou para sempre o destino da equipa. Numa época em que o Barcelona estava longe dos seus dias de glória, Cruyff trouxe uma nova mentalidade vencedora. Em 1974, liderou o Barcelona à conquista do título de campeão espanhol, o primeiro em 14 anos, com um estilo de jogo que encantava os adeptos. A vitória por 5-0 sobre o Real Madrid no Santiago Bernabéu ficou para sempre gravada na memória dos colegas como um dos maiores feitos da história do clube. Para além do impacto desportivo, Cruyff transformou-se também num símbolo de resistência à ditadura franquista que ainda dominava a Espanha na época, reforçando a sua ligação emocional com a Catalunha. Na seleção dos Países Baixos, Cruyff também deixou uma marca indelével e a sua participação no Mundial de 74 foi memorável, levando a equipa até à final, onde perderam para a Alemanha Ocidental. No entanto, o desempenho da seleção neerlandesa durante esse torneio, com Cruyff como principal figura, tornou-se icónico. O futebol total encantou o mundo e, apesar da derrota, os Países Baixos ficaram para a história como uma das equipas mais inovadoras de sempre. O famoso Cruyff Turn, um drible inventado por ele, tornou-se um símbolo da sua genialidade e criatividade em campo. Após deixar o Barcelona em 1978, o Cruyff passou por algumas experiências fora da Europa, jogando nos Estados Unidos, onde continuou a encantar os adeptos, desta vez na North American Soccer League. Posteriormente, regressou à Europa, onde teve passagens por clubes como o Levante e o Ajax, clube que voltou a representar, ajudando a equipa a vencer mais 2 campeonatos neerlandeses, antes de terminar a carreira no Feyenoord em 1984, com a conquista de uma surpreendente dobradinha. Esta conquista foi particularmente marcante, pois mostrou que mesmo no fim da sua carreira, Cruyff ainda era capaz de fazer a diferença em campo. Após o fim da sua carreira como jogador, iniciou uma das carreiras de treinador mais influentes de sempre. De volta ao Ajax e mais tarde no Barcelona, Cruyff levou as suas ideias inovadoras para o banco, implementando um estilo de jogo ofensivo e de posse de bola que seria a base de sucesso do clube catalão nas décadas seguintes. O Dream Team de Cruyff nos Blaugrana conquistou 4 campeonatos espanhóis consecutivos e venceu a sua primeira taça dos clubes campeões europeus em 1992. Mais que isso, Cruyff plantou as sementes para o estilo de jogo que definiria o Barcelona e a seleção espanhola nos anos 2000, conhecido como Tiki-Taka. Não foi apenas um grande jogador e treinador, foi um pensador do futebol, alguém que acreditava que o jogo devia ser jogado de forma bonita, com inteligência e estilo. As suas ideias influenciaram gerações de treinadores e jogadores e o seu legado vive através de clubes como o seu Barça e o Ajax, que continuam a praticar um futebol que segue as suas filosofias. Cruyff redefiniu o futebol moderno e, mais do que isso, transformou-se numa lenda do desporto.

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1: Tem uma vitória que não merece contestação nenhuma, mas controlamos o jogo de início ao fim. Uma primeira parte onde falhámos algumas ligações, o Nacional entrou com um bloco coeso e às vezes até um bocadinho alto numa fase inicial, depois começou a baixar com naturalidade.
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3: Acima de tudo, penso que foi um jogo emotivo, um jogo bem disputado, é óbvio que não entramos bem, além do gol sofrido inicialmente, tivemos alguns problemas ali na nossa organização defensiva.
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4: Muitos clubes que já foram gigantes na Europa agora encontram-se longe dos holofotes, adormecidos após décadas de domínio. 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
5: O Leeds United, fundado em 1919, é um dos clubes mais importantes do futebol inglês, com uma história de grandes conquistas e quedas dramáticas. O seu período áureo começou nos anos 1960 e 70, sob a liderança do treinador Don Revy, que transformou o Leeds numa das equipas mais fortes do país. Foi nessa época que o clube alcançou alguns dos seus feitos mais memoráveis. Dois títulos da primeira divisão inglesa em 68, 69 e 73, 74, uma FA Cup em 1972 e duas Taças das Cidades com Feiras, uma competição precursora da atual Liga Europa, em 1968 e 1971. Conhecido pelo estilo combativo e altamente disciplinado, o Leeds de Revy tornou-se uma referência de resiliência e combatividade, marcando a história do clube e do futebol britânico. Esta era dourada foi protagonizada por jogadores emblemáticos como Billy Bremner, Norman Hunter e Jack Charlton, que não só contribuíram para os sucessos dentro de campo, mas também personificaram o espírito destemido do clube. A saída de Revy, contudo, trouxe uma fase de instabilidade e o Leeds entrou em declínio, culminando na sua despromoção para a 2ª Divisão em 1982. O clube lutou anos para se reerguer, mas só na década de 1990 voltou a emergir no topo do futebol inglês. O renascimento do Leeds veio com o treinador Howard Wilkinson, que liderou o clube ao título da 2ª Divisão em 1990, garantindo a subida à primeira. Apenas duas épocas depois, em 1991-92, o Leeds surpreendeu ao vencer a última edição da 1ª Divisão antes da criação da Premier League. Com jogadores como Eric Cantona, Gary Speed e Gordon Strachan, o Leeds dominou a liga e conquistou o seu terceiro título de inglês, trazendo nova glória aos adeptos e reforçando a imagem de uma equipa resiliente e vencedora. A mudança de milénio trouxe ao clube ambições renovadas, com investimentos em grandes nomes como Rio Ferdinand e Robbie Keane, e em 2001 o clube protagonizou uma campanha europeia inesquecível, alcançando as meias finais da Liga dos Campeões. No entanto, os gastos elevados e a gestão financeira arriscada levaram o clube a uma crise profunda. Em 2004, o Leeds acabou despromovido para o Championship, a 2ª Divisão, e em 2007 caiu ainda para a League One, a 3ª, marcando um período de sofrimento e dificuldades para os seus adeptos. Nos anos recentes, o Leeds United reencontrou o caminho de volta à elite, conseguindo finalmente a promoção à Premier League em 2020, sob o comando do carismático treinador Marcelo Bielsa. Esta recuperação fez renascer a esperança entre os seus adeptos, apesar de uma nova despromoção ao Championship, que ainda hoje carregam com orgulho a história do clube, sonhando em reviver os tempos de glória que marcaram o Leeds United como uma força do futebol inglês.
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6: São 5 da manhã e 30 minutos. 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
7: O Gil Vicente deu a conhecer a contratação de Guilherme Gomes, do Flamengo, a médio de 20 anos, assinou um contrato válido até 2030, sendo que o brasileiro vinha a ganhar espaço no lote de opções de Leonardo Jardim, tendo realizado 3 jogos pela equipa principal, nos quais somou um golo. Gomes é o 8º reforço de Luís Pinto na temporada 2026-2027. Após as chegadas de Andreas Lawson, da formação do Esperca, na Samuel Portugal, do Futebol Clube Porto, Ricardo Jogaio, da formação do Carambunuca, na José Silva, do Sporting B, David Moura, também do Sporting B, na Aulas França, do Atlético, e Diogo Priost, por empréstimo do Benfica. Já o Rio Ave deu a conhecer a contratação de Vítor Hugo, no guardião da Lusitânia Dolorosa, da 2ª Liga, assinando um contrato válido até 2030. No guarda-redes de 25 anos, com formação feita no Internacional do Brasil, nunca realizou qualquer jogo pela equipa principal. O jogador passou ainda pelos brasileiros do Figueirense, na Vila Nova e na Azuris Futebol. Vítor Hugo chegou ao Lusitânia Dolorosa em 2025. O guardião fez 33 jogos pela formação da 2ª Liga, na época de estreia. Na presente temporada, fez já na 4 jogos, tendo sofrido 2 golos. Milan Rubin acabou contratado pelo Estoril Praia, no jogador de Chega, proveniente da formação do Le Mans, de um médio de 26 anos. Assinou um contrato válido até 2029 e confessou que a aventura em Portugal lhe permite continuar a evoluir. Enquanto jogador, assinar pelo Estoril vai permitir-lhe descobrir um novo campeonato, que sabe que está repleto de bons jogadores, e isso pode ajudá-lo a evoluir. Enquanto jogador, acabou por admitir o atleta. Milan Rubin foi fundamental na subida do Le Mans na primeira divisão francesa, tendo apontado 3 assistências e 2 golos em 32 jogos. O Vitória Sport Clube anunciou o regresso de Tony Borevkovic, que chega por empréstimo dos turcos do Samsun Sport. O defesa croata, de 29 anos, chegou a Portugal em 2018 pelas portas do Rio Ave e esteve 3 anos nos vilacondenses antes de reforçar o Vitória Sport Clube. Da temporada passada, deixou os conquistadores para ingressar no Samsun Sport da Turquia, clube pelo qual fez 26 jogos, marcando um golo. Na presente época, já levava 3 jogos pelos turcos. Assim, Borevkovic regressa numa casa que bem conhece, já que tem 100 jogos ao serviço do Vitória no Sport Clube. O PSG anunciou a renovação de contrato de João Neves, Luís Henrique e mais 4 jogadores. O clube francês confirmou a renovação do internacional português, do treinador de Lucas Peralto, assim como de Ceni, William Pacho e ainda de Fabiano Ruiz. Quase todos os jogadores com português incluído prolongaram o vínculo com o clube até 2031, enquanto que Fabiano Ruiz assinou apenas até 2028. Já Luís Henrique, técnico da equipa, renovou por mais 4 temporadas. O médio luso, de 21 anos, prolonga assim a ligação com os parisienses na terceira época no clube. João Neves, recorde-se, trocou o Benfica pelo PSG em 2024, na troco de cerca de 66 milhões de euros. Na temporada passada, o jogador natural de Tavira marcou 7 golos e fez 4 assistências em 38 jogos. Na presente época, já foi opção em 2 jogos. Já Luís Henrique, também na terceira época no clube, totalizará assim 7 anos no PSG, caso cumpra no novo contrato. Além dos títulos nacionais, o caminho do antigo selecionador de Espanha fica marcado pela conquista de 2 ligas dos campeões. Fabiano Ruiz, campeão do mundo por Espanha, está na 5ª época no PSG. Antes passou por clubes como Nápoles e Betis, na época passada, no médio de 30 anos. Marcou 2 golos e fez 5 assistências em 34 jogos. Por outro lado, Lim Pacho cumpre na 3ª época no clube. No defesa equatoriano, foi contratado ao Frankfurt em 2024 por 40 milhões de euros. Representou também o Duerpia e também o Independente Del Valle. Também na defesa, no brasileiro Lucas Braldo, na renova, estando a representar os parisienses há 4 épocas, juntou-se ao PSG no ano de 2023, depois de valer aos cofres do São Paulo 20 milhões de euros. Já na Ceni, jovem médio de 20 anos, produto da formação do PSG, estreou-se na equipa principal na temporada 2023-2024. O jogador Otávio, que atuou pelo Futebol Clube do Porto durante 9 épocas, é reforço da equipa do Al-Rayyan, do Qatar. O internacional português comprometeu-se com o seu novo clube até 2028, com mais um ano de opção. O médio luso português de 31 anos desvinculou-se dos sauditas, do Al-Qadisiyah, com quem tinha contrato até ao final da época, e muda-se para o atual detentor da Taça da Liga do Qatar, que esta temporada discute na Champions 2 asiática, na segunda maior competição de clubes da Ásia. O ex-Futebol Clube do Porto vai vestir assim a camisola 25 no seu novo clube, onde terá como companheiros de equipa nos irmãos André e Diogo Amaro, o internacional de Sérvio, Aleksandar Mitrovic, entre outros. Há 3 anos, o Al-Nassr investiu 60 milhões de euros na contratação de Otávio, do Futebol Clube do Porto, para deixar sair livre em 2025, rumo à formação do Al-Qadisiyah. Natural de João Pessoa, do estado brasileiro do Paraíba, no médio, foi revelado no internacional, mas passou grande parte da sua carreira em Portugal, onde jogou pelo Futebol Clube do Porto e pelo Vitória Sport Clube, tendo mesmo representado a seleção nacional por 22 ocasiões.
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5: A Juventus de 1980 a 1986 foi uma equipa histórica que dominou tanto a nível nacional como internacional, estabelecendo-se como uma das maiores forças do futebol europeu. Sob a liderança do carismático treinador Giovanni Trapattoni, a Vecchia Signora viveu um período de ouro, combinando uma base sólida de jogadores italianos, muitos deles campeões do mundo, com contratações internacionais de classe mundial. Este esquadrão marcou uma era e é lembrado pela sua capacidade de vencer em várias frentes, estabelecendo uma identidade tática e competitiva inigualável. Na Série A, a Juventus construiu a sua reputação com um futebol eficaz e defensivamente sólido. Entre 1980 e 1986, a equipa conquistou 4 títulos italianos, dominando o futebol do país com um plantel repleto de estrelas como Gaetano Scirea, António Cabrini, Claudio Gentile e o prolífico goleador Paolo Rossi, herói do Mundial de 1982. Estes jogadores formaram a espinha dorsal de uma seleção italiana que conquistou o Mundial nesse ano, aumentando ainda mais o prestígio da Juventus durante esse período. O estilo da equipa, com uma defesa sólida e um meio-campo trabalhador, fazia dela um adversário temível, especialmente em competições de longo prazo, como a Série A. Além do poderio defensivo, o clube contava com a criatividade de Michel Platini, talvez o jogador mais emblemático desta era. O francês chegou a Turim em 1982 e rapidamente se transformou no maestro da equipa. Platini venceu por 3 vezes consecutivas a Bola de Ouro em 83, 84 e 85, algo inédito até então, e foi o melhor marcador da Série A em 3 temporadas consecutivas. A sua visão de jogo, precisão nos passes e habilidade em bolas paradas faziam dele o cérebro da equipa, sendo essencial nas conquistas domésticas e internacionais. No cenário europeu, a Juventus também brilhou intensamente. Em 1984, a equipa de Trapattoni venceu a Taça das Taças, superando o Futebol Clube do Porto na final com uma vitória por 2-1. Esta foi uma conquista importante, pois permitiu à Juventus afirmar-se como uma equipa capaz de competir no mais alto nível internacional, algo algo que seria ainda mais consolidado no ano seguinte. A temporada de 1984-85 culminou na maior conquista da história da Juventus até então, a Taça dos Clubes Campeões Europeus. Após vários anos de tentativas frustradas, a Vecchia Senhora finalmente ergueu o troféu mais prestigiante do futebol de clubes ao derrotar o Liverpool na final de Eisel, em Bruxelas, por 1-0. O jogo, marcado pela tragédia que resultou na morte de 39 adeptos, ficou ensombrado pelos acontecimentos fora do campo, mas em termos desportivos, Platini marcou o golo decisivo de grande penalidade, coroando a Juventus como campeã da Europa. Esta vitória foi o culminar de anos de consistência e qualidade, confirmando o estatuto da Juventus como uma das maiores equipas na década de 1980. Outro feito notável desta geração foi a conquista da Taça Intercontinental em 1985, que consagrou a Juventus como campeã mundial de clubes. Numa final disputada em Tóquio contra o Argentino Júniors, a Juve venceu nos penaltis após um empate a 2, com Platini novamente a ser decisivo, consolidando o seu legado como um dos maiores jogadores da história do clube. No total, entre 1980 e 1986, a Juventus venceu tudo o que havia para vencer, incluindo a Série A, a Taça de Itália, a Taça das Taças, a Supertaça Europeia, a Taça dos Clubes Campeões Europeus e a Taça Intercontinental. Foi o primeiro clube europeu a conquistar os três principais troféus continentais, afirmando-se como uma das equipas mais completas e bem-sucedidas da história do futebol. O esquadrão imortal de 1980 a 1986 não era apenas feito de nomes lendários, mas de uma filosofia vencedora que Trapattoni implementou com maestria. Com uma combinação de defesa intransponível, meio-campo criativo e um ataque letal, a Juve definiu o que significa ser uma equipa campeã, deixando um legado que ainda ecoa no futebol mundial.
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4: E agora seguimos com o perfil do jogador neste produto 100% palavra.
5: Perfil do jogador. Luís Dias é um extremo com uma abordagem eletrizante ao jogo, destacando-se pela sua capacidade de romper defesas com uma mistura de drible preciso e aceleração fulminante. Nascido na Colômbia, atua preferencialmente pela ala esquerda, onde utiliza a sua velocidade e agilidade para desafiar os laterais adversários, criando constantes situações de um para um. O seu estilo agressivo e direto em direção à baliza faz dele uma ameaça constante, não só em jogadas de transição rápida, mas também em situações de ataque posicional, onde é capaz de desequilibrar defesas organizadas. Taticamente, Dias é um jogador dinâmico que se destaca pela capacidade de jogar tanto nas linhas quanto ao cortar para dentro, buscando o remate com o pé direito. Essa versatilidade tática torna-o imprevisível para os adversários. A sua visão de jogo e leitura das movimentações ao redor permitem-lhe combinar bem com os colegas em espaços curtos, mas o seu maior impacto reside na capacidade de alongar o jogo e criar espaço para os médios e avançados. Quando em posse, Dias é habilidoso em explorar os flancos, muitas vezes obrigando os defesas a recuar com receio da sua aceleração explosiva. Defensivamente, Luís Dias também traz valor com uma ética de trabalho assinalável. Participa ativamente no processo de recuperação de bola, aplicando pressão alta e utilizando a sua velocidade para fechar linhas de passe ou obrigar o adversário a erros. Este compromisso defensivo encaixa perfeitamente em sistemas táticos que exigem dos extremos um envolvimento ativo na pressão pós-perda. A sua capacidade de finalização também tem evoluído, mostrando uma precisão notável em remates de meia distância e uma inteligência ao se posicionar dentro da área para finalizar cruzamentos. Além do mais, o colombiano oferece ainda uma ameaça constante, tanto no jogo aéreo, apesar da sua estatura relativamente baixa, quanto em remates de fora da área. Luís Dias é um jogador que personifica o futebol moderno com uma combinação equilibrada de atributos técnicos, táticos e físicos. O seu impacto vai muito além dos dribles e assistências, sendo também uma peça fundamental em transições rápidas e fases defensivas de pressão, o que o torna indispensável em equipas que priorizam o ritmo e a intensidade.
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4: Vamos lá olhar agora para mais um craque da Liga Portuguesa, aqui na primeira Rádio Desporto.
5: Ricardo Quaresma é uma das figuras mais icónicas do futebol português, conhecido pela sua habilidade técnica e capacidade de improviso em campo. Nascido em Lisboa, a 26 de setembro de 1983, Quaresma começou a sua carreira nas camadas jovens do Sporting, onde rapidamente se destacou pela sua velocidade, dribles desconcertantes e, claro, o uso magistral da sua trivela, um movimento que se tornou a sua marca registada. Em 2001, estreou-se na equipa principal do Sporting, contribuindo para a conquista da Liga e Taça de Portugal em 2002. O talento de Quaresma chamou a atenção do Barcelona, que o contratou em 2003. No entanto, a sua passagem pelo clube catalão não foi bem sucedida. Problemas de adaptação e desentendimentos com o treinador Frank Rijkaard limitaram o seu tempo de jogo. Essa realidade levou ao seu regresso a Portugal, desta vez para o Futebol Clube do Porto, onde viveu alguns dos melhores momentos da sua carreira. Nos Dragões, Quaresma voltou a brilhar, ajudando o clube a conquistar 3 campeonatos nacionais, 2 taças de Portugal e 2 supertaças Cândido de Oliveira entre 2004 e 2008. Foi também no Futebol Clube do Porto que aperfeiçoou o seu estilo de jogo irreverente, tornando-se uma referência no futebol europeu. Em 2008, Quaresma mudou-se para o Inter Milão numa nova transferência que prometia muito, mas que acabou por não corresponder às expectativas. Tal como em Barcelona, a sua estadia em Itália foi marcada pela irregularidade e por dificuldades em manter-se na equipa titular, o que resultou de uma saída para o Chelsea, onde teve uma breve passagem. Contudo, foi no Beşiktaş da Turquia que Quaresma encontrou estabilidade. Lá viveu 2 fases distintas, primeiro entre 2010 e 2012 e depois de 2015 e 2019, depois de uma nova passagem pelos Dragões. Na Turquia foi adorado pelos adeptos e conquistou títulos, incluindo 2 campeonatos turcos, além de protagonizar momentos de magia em campo. Na seleção nacional, Quaresma foi parte importante da conquista do Campeonato da Europa de 2016, onde desempenhou um papel crucial, marcando o golo decisivo nos quartos de final contra a Croácia. Ao longo da sua carreira internacional, somou mais de 80 internacionalizações e destacou-se pela sua entrega e capacidade de desequilibrar com a sua técnica individual. Ricardo Quaresma foi ao longo da carreira um jogador que dividiu opiniões, mas não há dúvida que deixou uma marca profunda no futebol português e mundial, graças ao seu talento único e à capacidade de criar momentos de pura magia.
8: Desde muito novo, de miúdo, que eu tinha um problema que me metia muito os pés por dentro. E na altura tinha que ter dinheiro para andar nos médicos para me tratar. E esse dinheiro não havia. Então fui-me habituando, chutava sempre na bola, sempre com a parte fora do pé.
4: Olhamos agora nesta emissão para os craques mundiais. Apesar da sua ausência no campo, o legado destes jogadores continua a inspirar novas gerações que procuram também alcançar a mesma grandeza. É para ouvir também aqui na primeira Rádio Desporto os craques mundiais com o Hugo Taveira.
5: Frank Lampard, nascido a 20 de junho de 1978, é amplamente reconhecido como um dos maiores médios da história do futebol inglês e uma lenda do Chelsea. Criado numa família com forte herança futebolística, Lampard começou a sua carreira no West Ham United, o clube onde o seu pai havia jogado. Subiu às camadas principais do West Ham em 1995 e rapidamente se destacou pelas suas habilidades no meio-campo, marcando golos importantes e mostrando uma capacidade técnica notável. No entanto, foi a sua transferência para o Chelsea em 2001 que transformou a sua carreira. Lampard custou cerca de 11 milhões de libras ao clube londrino e rapidamente se tornou um pilar no meio-campo dos Blues. Durante a sua passagem pelo Chelsea, que durou até 2014, Lampard conquistou uma série impressionante de títulos, incluindo 3 Premier Leagues em 2004, 2005, 2005, 2006 e 2009-2010, 4 FA Cups, 2 Taças da Liga e, claro, a tão sonhada Liga dos Campeões em 2012. Uma das marcas mais impressionantes de Lampard é a sua capacidade de marcar golos. Não foi apenas um jogador-chave na criação de jogadas, mas também se destacou pela sua impressionante veia goleadora. Lampard terminou a sua carreira no Chelsea como o maior goleador da história do clube, com 211 golos em 648 jogos, algo notável para um médio. Conhecido pela sua precisão nos remates de longa distância, especialmente com o pé direito, tornou-se conhecido pelos seus golos em momentos cruciais, além da sua consistência nas bolas paradas. A sua temporada de 2009-2010 foi particularmente impressionante, quando Lampard marcou 27 golos em todas as competições e ajudou o Chelsea a vencer a Premier League e a FA Cup, fazendo história com um double. A sua combinação de talento ofensivo, ética de trabalho incansável e inteligência tática fez dele um dos melhores jogadores da sua geração. Além do sucesso a nível do clube, Lampard teve uma carreira internacional notável, representando a seleção inglesa em diversas competições, incluindo 3 campeonatos do mundo e 2 campeonatos de Europa. Embora a Inglaterra não tenha alcançado o sucesso esperado durante essas competições, Lampard foi sempre um dos pilares da equipa e é amplamente respeitado pelos seus 66 jogos pela seleção. Após deixar o Chelsea em 2014, teve uma curta passagem pelo Manchester City antes de terminar a sua carreira nos New York City da MLS, onde jogou até 2016. Após a sua retirada dos relvados, o ex-atleta rapidamente se lançou na carreira de treinador e em 2018 assumiu o comando do Derby County, onde teve uma boa temporada na segunda divisão inglesa, levando o clube à final do play-off de promoção.
12: No ano seguinte, Lampard assumiu o cargo de treinador do Chelsea, voltando ao clube onde teve os seus maiores sucessos como jogador. Durante a sua passagem por Stamford Bridge, se focou sem dar oportunidades a jovens jogadores da academia e conseguiu uma qualificação para a Liga dos Campeões na sua primeira temporada. Contudo, foi demitido em janeiro de 2021 após uma série de maus resultados e por aí prosseguiu a sua carreira como técnico por outras paragens.
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14: Praticamente terminou quando fizemos a outra alteração com o Circati e com o Andrés. O Andrés teve um impacto muito grande, o Circati deu a segurança no corredor direito e a partir daí estabilizámos muito mais a equipa, alterámos um pouco a posição do Leandro também na segunda parte, para nos dar um pouco mais de equilíbrio ao lado do João e a partir daí acho que a equipa claramente tomou conta do jogo, o segundo gol ajudou a isso e depois a partir daí comandámos o jogo, fizemos mais um excelente jogo para a
15: Sandra. O Benfica tem uma equipa boa, nós sofremos, demorou algum tempo na minha equipa para a equipa entrou no, para competir, isto foi, também nós falámos antes, mas também é para competir, acho que a equipa fez isto.
16: Uma equipa solidária, a primeira parte, nós vimos perfeitamente que era importante e que não havia qualquer problema de passarmos mais tempo sem bola, porque sabemos perfeitamente que é isso que o Braga tem e tem qualidade e tem mérito na forma como procura desmontar as equipas.
17: São distintas, foram bastante similares, controle por nossa parte, chegadas a área rival e la diferencia fue que en la primera parte las llegadas no se concretizaron y tuvimos muchas opciones de llegar por el lado izquierdo, balones al área, tiro fuera de Mario.
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4: Seguimos agora nesta emissão com os gigantes adormecidos.
12: O Aston Villa Football Club é um dos clubes mais antigos e tradicionais da Inglaterra, com uma rica história de conquistas nacionais e internacionais. Fundado em 1874, o clube sediado em Birmingham tornou-se um dos criadores da Football League em 1888 e posteriormente da Premier League em 1992. Os Villans, como são carinhosamente chamados, sempre se destacaram no futebol inglês, especialmente no final do século XIX e início do século XX, período em que o clube conquistou a maioria dos seus títulos domésticos. No entanto, o maior destaque na história do Aston Villa vem das suas conquistas europeias, que colocaram o clube no mapa internacional. O auge dessa trajetória ocorreu na temporada de 1981-82, quando o Aston Villa conquistou a Taça dos Clubes Campeões Europeus, a atual Liga dos Campeões. Sob o comando do técnico Tony Barton, o clube surpreendeu ao derrotar o gigante alemão Bayern de Munique por 1-0 na final disputada em Roterdão, com um golo de Peter Witt. O histórico desempenho do jovem guarda-redes Nigel Spink, que entrou em campo logo no início devido a uma lesão do titular, foi crucial para a vitória histórica. Esta conquista colocou o Aston Villa no seleto grupo de clubes ingleses campeões europeus. No ano seguinte, o clube venceu ainda a Supertaça Europeia ao derrotar o Barcelona em 1983. Nessa disputa em dois jogos, o Aston Villa perdeu a primeira partida por 1-0 em Camp Nou, mas conseguiu uma vitória por 3-0 em Villa Park, assegurando o título no agregado de 3-1. Essas conquistas marcaram o ponto mais alto da história internacional do emblema. Além dos títulos europeus, o Aston Villa tem uma longa tradição de sucesso em competições domésticas, tendo vencido a primeira divisão, agora chamada Premier League, por 7 vezes, e conquistando a FA Cup em outras 7 ocasiões, sendo a mais recente em 1957. Esses títulos fazem do Villa um dos clubes mais laureados da Inglaterra, e o Villa Park, o seu estádio desde 1897, é uma das arenas mais emblemáticas do futebol britânico. O clube passou por altos e baixos nas últimas décadas, incluindo despromoções e retornos à elite do futebol inglês, mas a história e as glórias do Aston Villa, especialmente na Europa, onde está de regresso à Liga dos Campeões, permanecem como momentos icónicos na rica trajetória do emblema.
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12: Entre 2015 e 2018, o Real Madrid viveu um dos períodos mais dominantes da sua história, consagrando-se como uma verdadeira potência do futebol europeu, mais uma vez. Sob o comando de Zinedine Zidane, os merengues conseguiram um feito inédito na era da Liga dos Campeões: vencer o torneio três vezes consecutivas em 2016, 2017 e 2018. A espinha dorsal da equipa era formada por jogadores de classe mundial, como Cristiano Ronaldo, Sérgio Ramos, Luka Modric, Toni Kroos e Marcelo. A equipa combinava uma defesa sólida com um meio-campo criativo e uma frente de ataque letal liderada pelo implacável Ronaldo. Na época de 2015-2016, o Real Madrid conquistou a 11ª Liga dos Campeões da sua história, derrotando o Atlético numa dramática final decidida nos penaltis. Com Zidane a assumir o comando da equipa em janeiro desse mesmo ano, o Real Madrid encontrou estabilidade e sucesso imediato. Nessa campanha europeia, jogadores como Gareth Bale e Karim Benzema também desempenharam papéis cruciais e a defesa, liderada por Ramos e Keylor Navas, foi impenetrável nos momentos mais importantes. Essa vitória foi o prelúdio para uma série histórica de conquistas. A temporada seguinte, de 2016-2017, foi ainda mais especial para os madridistas. Além de vencer novamente a Liga dos Campeões, desta vez ao derrotar a Juventus por 4-1 na final, o Real Madrid também quebrou uma seca de 5 anos sem vencer a La Liga, conquistando o título espanhol sob a liderança de Zidane. A equipa jogou um futebol fluido, equilibrando a posse de bola com rápidas transições ofensivas, e Cristiano Ronaldo, que foi o grande destaque da campanha europeia, especialmente na fase eliminar, marcou golos decisivos em todas as rondas. O meio-campo, composto por Kroos, Modric e Casemiro, consolidou-se como o motor do jogo da equipa. A consagração da hegemonia europeia veio em 2017-2018, quando os merengues venceram a sua 13ª Liga dos Campeões, novamente derrotando o Liverpool por 3-1 na final. Essa vitória tornou Los Blancos a primeira equipa a vencer 3 edições consecutivas do torneio no formato moderno da competição. Cristiano Ronaldo terminou a campanha como o melhor marcador, uma constante ao longo desses anos de ouro. Sérgio Ramos, com o seu espírito de liderança e capacidade de aparecer em momentos decisivos, também consolidou o seu lugar como um dos grandes capitães da história do clube. Este período é visto como uma das eras mais gloriosas do Real Madrid, não só pelos troféus conquistados, mas pela forma como a equipa soube dominar e adaptar-se aos desafios do futebol moderno. Ao todo, entre 2015 e 2018, a equipa ergueu 3 Ligas dos Campeões, 2 Supertaças Europeias, 2 Mundiais de Clubes e 1 título de La Liga, para além da Supertaça de Espanha. Esse domínio reafirmou o clube como a maior força da história do futebol mundial.
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4: A versatilidade é uma marca dos melhores, que podem jogar em várias posições e adaptar-se a diferentes sistemas de jogo. É o perfil do jogador que destacamos agora na primeira Rádio Desporto.
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12: Marquinhos, de nome completo Marcos Auás Correia, é um futebolista brasileiro nascido a 14 de maio de 1994 em São Paulo. Atualmente joga como defesa central no Paris Saint-Germain e é também uma peça-chave na seleção brasileira. Conhecido pela sua liderança em campo, capacidade de leitura de jogo e versatilidade, Marquinhos tem-se estabelecido como um dos melhores defesas do futebol mundial. Iniciou a sua carreira no Corinthians, onde subiu nas camadas jovens até estrear-se pela equipa principal em 2012. Rapidamente chamou a atenção de clubes europeus e ainda nesse ano transferiu-se para a Roma na Série A italiana. A sua passagem pelo futebol italiano foi curta, mas impactante, tendo apenas jogado uma época no clube romano. O seu desempenho sólido despertou o interesse de grandes clubes europeus e em 2013 foi contratado pelo PSG. No Paris Saint-Germain, Marquinhos consolidou-se como um dos pilares defensivos da equipa. Desde a sua chegada tem sido uma figura constante no eixo da defesa parisiense, adaptando-se a diferentes sistemas táticos e jogando também como lateral direito ou médio defensivo, quando necessário. Com o PSG, conquistou múltiplos títulos da Liga, Taças de França e Taças da Liga, além de ter desempenhado um papel crucial nas campanhas europeias do clube, incluindo a chegada à final da Liga dos Campeões em 2020. Além da sua carreira de sucesso ao nível de clubes, Marquinhos tem sido uma presença regular na seleção brasileira desde 2013. Representou o Brasil em diversas competições internacionais, incluindo a Copa América e o Campeonato do Mundo. A sua capacidade de liderança dentro de campo valeu-lhe a braçadeira de capitão em várias ocasiões. Nos últimos anos, Marquinhos tem sido amplamente reconhecido pela sua consistência, inteligência tática e caráter, qualidades que o tornam não só num líder natural no PSG, onde passou grande parte da sua carreira, mas também uma figura fundamental na defesa da seleção brasileira.
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6: São 5 da manhã e 59 minutos. 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
7: O Sport Lisboa e Benfica deu a conhecer a saída em definitivo de Rafael Luiz para Ebnos Turcos do Birlici, no médio de 21 anos que assinou até 2028, deixando nas Águias depois de uma ligação de 16 temporadas, sendo que o Clube da Luz mantém ainda metade do passe do jogador, garantindo ainda a possibilidade de recompra. Rafael, formado no Benfica, juntou-se aos encarnados em 2010, na altura para representar os sub-9, passou por todos os escalões de formação até chegar à equipa B, não fez porém qualquer jogo pela equipa principal. O Internacional de sub-21 na época na passada, mas teve cedido aos franceses do Estrasburgo, tendo anotado uma assistência em 18 jogos. Rafael Luiz assina pelo segundo classificado da Liga Turca, onde alinham os também portugueses Pedro Pereira, Kevin Rodrigues, Tiago Gouveia e Pedro Mendes. Já o Futebol Clube Arouca deu a conhecer a contratação de Léo Abnachar, que chega por empréstimo do Newcastle até ao final da temporada. O jogador que passou ainda pelos escalões de formação do Wolverhampton realizou um jogo pelos Magpies na temporada passada. O lateral-direito Léo Abné, o quinto reforço de Vasco Seabra, para a temporada 2026-2027. Após as chegadas de Park, da formação do Assen, Mário Clima, do Cádiz, assim como também Martim Duarte, do Amarante, e Oreste Lebedenko, do Vitória Sport Clube. Já no jogador Mateus na França, o mais recente reforço da equipa do Futebol Clube Alverca, no Clube Ribatejano, confirmou a chegada do jovem médio brasileiro que fica cedido pelo Crystal Palace até no final da temporada. A França, nos últimos 2 anos, esteve cedido ao Vasco da Gama, onde fez um golo em 27 jogos pela equipa principal. Também assume o jogador que está pronto para dar o seu melhor e ajudar a equipa a ganhar palavras do novo reforço da formação ribatejana. O Vitória Sport Clube deu a conhecer a saída de Miguel Nóbrega na título de empréstimo para a União de Leiria, até no final da temporada. O defesa central mudou-se para Guimarães na temporada passada, tendo apontado um golo e uma assistência em 15 jogos após dividir a formação entre o Marítimo Nacional e Benfica. Os conquistadores agradecem ao atleta de 26 anos pelo empenho e dedicação que demonstrou na última temporada, desejando as maiores felicidades e sucesso nesta nova etapa da sua carreira. Contas feitas, Nóbrega é o 7º nos jogadores a deixar o conjunto orientado por Tiago Margarido, após as saídas de Diogo Sousa para o Estrasburgo, no Saviolo para o Trabzonspor, Nelson Oliveira na Custo Sérgio, Delmerci na Michel, para o United Futebol Clube, Oreste Lebedenko para o Arouca e também Rodrigo Abascal para na formação do Al Riad. O presidente do Nacional da Madeira, Rui Alves, deu a conhecer que Alexandre Santos, nem mesmo o seu novo treinador, o técnico português de 49 anos, sucede assim a João Gião, admitido após o desaire da semana passada na frente ao Estrela da Madeira por 3-2. Alexandre Santos conta com experiência internacional depois de passagens por clubes como Alverca, Petro de Luanda, a formação do Sfaxien, no Far Rabat e também Kuwait Sport Club. O último emblema que orientou na sua carreira. O novo treinador chega ao Nacional da Madeira no 10º lugar da classificação, depois de uma vitória, um empate e 3 derrotas nas primeiras 5 jornadas, depois de perder este fim de semana diante do Sporting. O Sporting Clube de Portugal venceu este sábado o Nacional da Madeira por 2-0 no estádio de Alvalade, em jogo da 5ª jornada da Primeira Liga. Nos Leões isolaram-se de novo no 2º lugar da prova, 2 pontos do líder Futebol Clube do Porto, Luís Soares, aos 32 minutos de penalti, e Flávio Gonçalves, aos 49. Marcaram os golos da equipa da casa. No final do jogo, o treinador do Sporting, Rui Borges, considerou que foi um triunfo justo.
1: É uma vitória que não merece contestação nenhuma, mas controlámos o jogo de início ao fim. Uma primeira parte onde falhámos algumas ligações, o Nacional entrou com um bloco coeso e às vezes até um bocadinho alto numa fase inicial, depois começou a baixar com naturalidade. Nós ameaçámos, mas muito previsíveis, e alguns passos falhados quando entrámos em segundas linhas. Mas fomos controlando o jogo, as transições acima de tudo, que sabíamos que tínhamos de estar muito concentrados nesse momento de jogo. Uma segunda parte onde entramos bem, quando fizemos o 2-0 com coisas que até tínhamos falado em trabalho que poderiam surgir, e depois falhámos alguns golos. A malta não desligou, criámos várias situações de finalização, várias situações que poderíamos ter finalizado e ter feito mais golos, mas acima de tudo feliz por toda a atitude da equipe.
7: Já Bruno Abreu, técnico interino do Nacional, lamentou esta derrota.
2: Não foi o resultado que nós queríamos, trabalhamos para tentar ter outro resultado, candidato ao título, um ambiente fantástico, mas íamos tentar as nossas chances, tentar dentro daquilo que perspectivávamos para o jogo, tentar contrariar ou procurar algumas situações em que pudéssemos ser em transição muito mais rapidamente. Em termos de primeira parte, o penalti acabou por desbloquear o jogo. Sabíamos que íamos tentar atrasar ao máximo aquilo que podia ser o primeiro gol do Sporting, ter entrado fortíssimo no jogo em todos os jogos, mas não aconteceu. A paciência, a equipa demonstrou que quis, demonstrou uma atitude fantástica. Eu tenho que estar orgulhoso dos jogadores, e quanto à questão que me fez, claramente deixei para o fim de propósito, claramente que é um orgulho muito grande. Foi uma experiência fantástica e é sempre de recordar e ficará para sempre.
7: Depois desta, na quinta jornada, o Sporting recebe na quarta-feira nos turcos do Galatasaray, na primeira jornada da fase de liga da Liga dos Campeões. Os leoninos seguem na segunda posição com 13 pontos, mais 3 do que o Benfica, terceiro e com menos um jogo discutido, enquanto que o Nacional é décimo classificado com 4 pontos conquistados. Na semelhança do Sporting, também o Benfica venceu este sábado o Marítimo por 3-0 no Funchal. O médio luxemburguês, Leandro Barreiro, inaugurou o marcador aos 7 minutos e voltou a marcar aos 71 antes do avançado argentino, na Prestiene, fixar o resultado final aos 81 minutos no final do jogo. Satisfação por parte do técnico do Benfica, Marco Silva.
14: Muito boa entrada da nossa equipa, claramente uma entrada como nós queríamos, a comandar o jogo, a criar dificuldades ao nosso adversário. Fizemos um golo, eu acho que muito bem, até a lesão do Bá, muito, muito bem. Depois eles alteraram um pouco a pressão, os dois da frente começaram a ter um mais um, a marcar mais o nosso jogador da posição 6, o João neste caso. E nós só tínhamos que fazer a bola andar mais rápido, se possível, num campo difícil. Começámos a dividir muito o jogo, a dividir muitas bolas, a perder algumas bolas na nossa construção, que não havia necessidade, porque a pressão quase não existia. Começámos a perder algumas bolas, a dar algumas transições. Eu não me lembro de uma oportunidade de gol do Marítimo o jogo todo, esta é que é a verdade. Tirando o livre na segunda parte, lateral, uma falta do Tomás, não há nenhuma oportunidade de gol, mesmo essa não é uma oportunidade, é um lance perigoso. Ao intervalo, falámos um pouco, alterámos. Eu acho que o jogo praticamente terminou quando fizemos a outra alteração com o Chircati e com o Andrés. O Andrés teve um impacto muito grande, o Chircati deu a segurança no corredor direito, e a partir daí estabilizámos muito mais a equipa. Alterámos um pouco a posição do Leandro também na segunda parte, para nos dar um pouco mais de equilíbrio ao lado do João, e a partir daí acho que a equipa claramente tomou conta do jogo. O segundo gol ajudou a isso, e depois a partir daí comandámos o jogo e fizemos mais um excelente gol do Preston.
7: Já o treinador do Marítimo, Vander Gaak, admitiu que o Benfica foi superior, mas a equipa teve uma boa resposta.
15: O Benfica tem uma equipa boa, nós sofremos. Demorou algum tempo na minha equipa para... A equipa entrou para competir. Isto foi também, nós falámos antes, só para... Não é só, mas também é para competir. Acho que a equipa fez isto. Contra uma equipa com muita qualidade como o Benfica, e pronto, acho que depois do minuto 20-25 a equipa começou a jogar também, tentámos chegar na grande área da equipa adversária, mas não criámos nada, mas mesmo assim a equipa recuperou bem. E depois da segunda parte, acho que no início da segunda parte nós entrámos muito forte e muito bem no jogo, controlámos muito bem as transições ofensivas do Benfica. Nós não criámos, mas chegámos com mais jogadores dentro da área, e naquele momento uma equipa como a nossa precisa de marcar um gol, porque se sabe que o Benfica tira um, mete outro jogador com qualidade e depois vão marcar o jogo.
7: Os encarnados, que na quarta-feira visitam o Moreirense no jogo em atraso da terceira jornada, seguem na terceira posição com 10 pontos, na 3 precisamente o Sporting, no segundo lugar, e a 5 do primeiro colocado, o Futebol Clube Porto, enquanto que o Marítimo é oitavo com 7 pontos conquistados. Também o Sporting Clube de Braga venceu este sábado o Futebol Clube Alverca por 2-1 no Ribatejo, em contas desta quinta jornada, depois de sofrer na primeira através de uma grande penalidade convertida por Chiquinho aos 27 minutos. A equipa de Carlos Vicente deu a volta ao encontro em 7 minutos, na combi de Paulo Victor, no arranque da segunda parte. No final do jogo, o técnico do Sporting Clube de Braga, Carlos Vicente, estava satisfeito com o triunfo da sua equipa.
19: Eram distintas, foram bastante similares. Control por nossa parte, chegadas à área rival, e a diferença foi que en la primera parte las llegadas no se concretizaron y tuvimos muchas opciones de llegar por el lado izquierdo, balones al área, tiro fuera de Mario, tiro flojo de Diego que atajó guardarredes y otras situaciones en las que no acabas de... Parecía que nos faltaba algo de energía, es verdad que hacía mucho calor y sin una llegada prácticamente se te plantan con 1-0 por un penalti que tenemos que obviamente evitar cometer, ¿no? Y la segunda parte, bueno, cambiamos para que hubiera energía, sabíamos que hacía, como te decía, mucho calor y salí con energía para poder tener llegadas al área que nos permitan concretizar más. Y bueno, es verdad que lo conseguimos otra vez, como ya os dije después del partido en Viena, los cambios están para esto. La gente tiene que estar preparada para salir a ayudar al equipo, salir a mejorar lo que está pasando en campo y hoy volvió a pasar y es verdad que después, como en Moreirense nos pasó, esa vez perdiendo los dos puntos de una manera que no debemos ser capaces de, no debemos permitir que ocurra,

0: primeira parte nós sabemos perfeitamente que era importante e que não havia qualquer problema de passarmos mais tempo sem bola, porque sabemos perfeitamente que é isso que o Braga tem e tem qualidade e tem mérito na forma como procura desmontar as equipas. E a verdade seja dita que tem um remate à baliza e é uma grande defesa do Mateus, que é sempre complicado também controlar quando a equipa está mais baixa, uma zona mais, portanto, exterior. E não há nada mais primeira parte, depois segunda parte sim, ou seja, acho que somos muito infelizes na forma como entramos segunda parte e não se pode sofrer dois gols da forma tão facilitadora como deixamos que um jogador passasse por três, o serviço de cabeça de área que tinha a ver na forma como depois fomos a três ao nosso corredor.
1: Feitas as contas, o Sporting Clube de Braga chegou aos 7 pontos, ainda com 2 jogos em atraso na competição. Por último, olhamos também para a Benense Estrela da Amadora Futebol Clube Famalicão, que terminou com um empate a 2 bolas na reboleira. O Famalicão adiantou-se com um golo de Cotiás aos 2 minutos, mas o Estrela deu a volta ao resultado com os tentos de Antonetti aos 57 e Max Schulz, o alemão, aos 69 minutos, a dar na cambalhota no resultado antes dos forasteiros restabelecerem um empate com o Bicho do Greco Cotsias, aos 80 minutos de grande penalidade. No final da partida, o técnico adjunto do Alverca, Samuel Correia, depois da expulsão de Pepa na segunda parte, considerou que a sua equipa teve uma excelente atitude.
2: Acima de tudo, penso que foi um jogo emotivo, um jogo bem disputado. É óbvio que não entramos bem. Além do gol sofrido inicialmente, tivemos alguns problemas ali na nossa organização defensiva. Primeira parte, porventura, mais Famalicão. Mas corrigimos na segunda parte e penso que conseguimos ser estrela.
1: Já o treinador do Futebol Clube Famalicão, Carlos Carvalhal, falou em dores de crescimento da sua equipa.
3: Em parte, dores de crescimento. Nós vínhamos para este jogo, creio eu, posso não estar enganado, mas com a segunda equipa que tem mais posse de bola no Campeonato Português, neste momento, obviamente, mas com um valor de passes verticais ou de progressão muito baixo, das piores equipas. Foi isso que nós trabalhámos durante a semana, a juntar a agressividade positiva com o sem bola, que já o fizemos no último jogo que fizemos em casa. Na primeira parte fizemos-o muito bem, na minha opinião. Entrámos muito bem no jogo, ficámos a ganhar, ficámos senhores do jogo, controlámos o jogo. Os primeiros 45 minutos não demos praticamente oportunidade nenhuma a que o Estrela chegasse à nossa baliza e uma primeira parte já perto daquele jogo que nós queremos jogar, com situações de envolvimento, com passes verticais, com desmarcações e muito positiva a primeira parte. Não gostei do começo da segunda parte. Porquê? Porque esperava-se uma reação, obviamente, também do Estrela, mas nós perante alguma, digamos, algum adiantar das linhas do Estrela, a nossa equipa deixou de procurar a baliza. Foi pela posse, que é aquilo que nós não queremos e não gostamos. Circulámos a bola, depois a bola invariavelmente vinha para o Lazar, o Lazar batia a bola, o Estrela tinha a bola, também não criava oportunidades, é uma realidade, teve ali depois uma bola no poste, mas não estava a criar muitas oportunidades, mas não gostei dessa passividade.
1: Contas feitas, o Estrela da Amadora Ebna segue no 8º lugar, com 6 pontos e menos um jogo, com triunfo e 3 empates, enquanto que o Famalicão é 13º com 3 pontos, após 3 empates e 2 derrotas. A jornada 5 da Primeira Liga na Portuguesa prossegue durante este dia de domingo e com mais 3 duelos, desde logo começando pelo duelo que está marcado para nas 3:30 da tarde, que coloca frente a frente a equipa do Santa Clara de Guente do Rio Ave. A equipa soriana neste momento vai ocupando na tabela classificativa no 5º lugar com 8 pontos, enquanto que na formação adversária, neste caso o Rio Ave, está mais abaixo na tabela classificativa no 14º lugar com 3 pontos arrebatados. A partir das 6 da tarde temos outra na partida relativa, e esta na jornada 5, Vitória Sport Clube, que recebe no estádio Dom Afonso Henriques a equipa do Casa Pia. No Vitória, nesta altura, 12º com 3 pontos, tem pela frente a formação do Casa Pia, que nesta altura está na flita, na tabela no 18º e último lugar, sem qualquer ponto conquistado. É de resto a única equipa que ainda não conseguiu pontuar nas contas do principal escalão. A fechar o dia de jogos deste domingo, temos ainda na Gil Vicente Académico de Viseu, o Gil, que nesta altura está no 7º lugar com 7 pontos. Tem pela frente, na formação do Académico de Viseu, que vai ocupando na 16ª na posição com 2 pontos arrebatados. Contas desta na 5ª jornada, que se fecham na segunda-feira com o Estoril Praia, na Futebol Clube Arouca, pelas 20h15 da noite. A equipa do Estoril, que nesta altura ocupa na tabela classificativa o 17º e penúltimo lugar com 1 ponto, recebe no estádio António Coimbra da Mota, na Amoreira, a equipa sensação Futebol Clube Arouca, nesta altura no 4º lugar

0: com 9 pontos conquistados, todos eles jogos para acompanhar com relato na Gold FM. O estádio do Bessa, assim como todo o complexo, tem uma proposta de 33 milhões de euros por parte de uma agência imobiliária no âmbito da insolvência do Boa Vista. O grupo Lisboeta submeteu uma oferta superior à verba mínima de licitação, 3 meses depois do fim do leilão, nos 2 ativos imobiliários que estiveram eletronicamente à venda. O complexo desportivo adjacente ao Bessa teve uma proposta de 6 milhões e meio de euros, acima dos 5,9 milhões de euros tabelados em asta pública e poderia ser vendido individualmente ou em conjunto com o estádio do Bessa, cujo montante mínimo ascendia a 27 milhões de euros, mas não mereceu qualquer licitação, isto no mês de junho. Ao todo, todo o património tem um valor avaliado em 32,9 milhões de euros, quantia inferior aos 25,7 milhões de euros da melhor oferta registada no processo mediado pela Leili Soc, mas que agora foi suplantada pela proposta do Grupo Lisboeta. Contas feitas, o negócio vai ser avaliado pela administradora judicial do Boa Vista, Maria Clarice Barros, e só vai avançar com a aprovação dos credores do clube, tendo em vista na recuperação achadrezada, que será discutida em tribunal. Reinaugurado em 2003 e inutilizado há mais de um ano por impedimento das autoridades, o estádio de Bessa foi um dos 10 recintos envolvidos na organização do Euro 2004 em Portugal e tem quase 78 mil metros quadrados de área, constituindo o principal ativo imobiliário das Panteras. Boa Vista teve a sua liquidação aprovada em setembro de 2025, após dívidas superiores a 150 milhões de euros, mas 3 meses depois chegou a acordo com os credores em tribunal para manter a atividade. A comprometeu-se a cobrir o déficit corrente da sua exploração, cenário quebrado em junho, e que levou a administradora da insolvência a decretar o encerramento do clube, afetando quase 1.500 atletas de 31 modalidades.
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5: Isso é uma narrativa tua, não?
6: Tua.
5: Pá, muito honestamente, já disse isso ontem, não? Nem sequer vou por aí. Ah, mas ganhou porque o Marseille tinha 10, mas ganhou porque era obrigado a ganhar o quem jogamos agora em casa. Vocês vão sempre buscar a narrativa que lhes interessa. Eu, a mim, preza-me dizer que desde que o Benfica ainda não perdi fora de casa, desde o Sporting, peço desculpa.

0: agora seguimos com os craques da Liga Portuguesa, neste produto 100% palavra.
1: 100% jogar a bola.
2: Eusébio da Silva Ferreira, um nome incontornável do futebol mundial, com especial destaque na Liga Portuguesa, onde passou grande parte da sua carreira. Difícil é ficar indiferente ao Pantera Negra, nascido em Lourenço Marques, atual Maputo, a capital da antiga colónia portuguesa de Moçambique. Foi muito cedo que se descobriu o talento para o futebol, que era algo intrínseco a este jovem que cresceu no bairro da Mafala, uma das zonas mais pobres da cidade e que chamou a atenção do Sporting de Lourenço Marques, equipa onde nasceu para o Desporto Rei. Com apenas 15 anos, Eusébio destacou-se na equipa principal, apontando 9 golos nos primeiros 4 jogos ao serviço do clube. Rapidamente aumentou a sua soma de forma inacreditável na época, chegando à marca de 77 golos em 42 partidas, imagine-se, que realizou no seu país natal. Também a façanha não passou despercebida aos gigantes portugueses, que imediatamente entraram em guerra para o trazer para os seus quadros. O primeiro a tentar a sorte foi mesmo o Futebol Clube do Porto, seguido de Sporting e Benfica, que apoiados pelos apelos que recorrentemente fariam ao Estado português, lutaram até ao fim pelo avançado. Contudo, a palavra da mãe de Eusébio foi dada aos responsáveis encarnados, que tiveram inclusive de o reter no Algarve na sua chegada a Portugal, com receio que o jogador fosse aliciado pelos leões para rumar a Alvalade. Apenas quando a Federação Portuguesa de Futebol decretou que as águias teriam razão na disputa pela contratação, é que foi possível Eusébio viajar para Lisboa, onde finalmente envergou a camisola da sua vida. O resto, como em grande parte deste conto, é história. 472 golos em 440 jogos é a marca registada do seu pontapé canhão pelo Benfica, onde foi o principal responsável pelos anos mais gloriosos da existência do clube. O seu primeiro ano traduziu-se na vitória da Taça dos Clubes Campeões Europeus, ainda sem a sua participação, porém, na época seguinte, com 29 golos apontados, Eusébio foi o diamante benfiquista na revalidação do maior título do velho continente. Em 62-63, o Pantera Negra ainda levou as águias a mais uma final, perdida para o Milan, assim como em 64-65 e 67-68, anos em que se sagrou o melhor marcador da competição, perdendo, contudo, os jogos decisivos frente ao Inter e Manchester United. Em praticamente 15 temporadas com o manto do Benfica, Eusébio venceu 11 campeonatos nacionais, aos quais juntou 5 taças de Portugal. Contribuiu de forma incomensurável para uma das maiores hegemonias da história do futebol português, tornando-se uma figura global do país numa altura em que dividia o trono mundial com Pelé. Foi o melhor marcador do campeonato por 7 ocasiões, registros que lhe permitiram, por 2 vezes, receber o prémio da Bota de Ouro, oferecido ao goleador máximo do futebol europeu. A essa distinção juntou-se a Bola de Ouro da France Football, que eternizou o nome do português como o melhor jogador do mundo em 1965. Aos 33 anos, no ano da Revolução de Abril, o ponta-de-lança decidiu abraçar uma nova aventura, rumando aos Estados Unidos da América para ser uma das estrelas do campeonato. Por aí, foi atleta dos Boston Minutemen, para além dos Las Vegas Quicksilvers e dos New Jersey Americans, emblema onde se retirou do futebol em 1978. Pelo meio, teve ainda passagens pelos canadianos do Toronto Metros Croatia, assim como do Beira-Mar e União de Tomar, equipas portuguesas que tiveram o privilégio curto, diga-se, de receber um dos maiores nomes que já pisou os relvados nacionais. Ao serviço da seleção portuguesa, foi o melhor marcador do Mundial de Inglaterra 1966, ainda hoje a maior performance da equipa das esquinas num campeonato do mundo com um 3º lugar. Durante muito tempo, Eusébio da Silva Ferreira foi sinónimo de futebol português, preservando a sua memória e estatuto de rei para lá da sua morte, em 2014, sentida e chorada por todo o país. Até ao final dos tempos, poucos serão o que se aproximarão da lenda do Pantera Negra, que deixou uma marca inabalável em todos aqueles que viram ou recordaram a sua história com a bola no pé.
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7: É uma vitória que não merece contestação nenhuma. Acho que controlamos o jogo de início ao fim. Uma primeira parte onde falhámos algumas ligações, o Nacional entrou com um bloco coeso e às vezes até um bocadinho alto numa fase inicial, depois começou a baixar com naturalidade.
8: Não foi o resultado que nós queríamos, trabalhamos para tentar ter outro resultado, candidato ao título, um ambiente fantástico, mas íamos tentar as nossas chances, tentar dentro daquilo que perspectivávamos para o jogo, tentar contrariar ou procurar algumas situações em que pudéssemos ser em transição muito mais rapidamente.
9: Acima de tudo, isso foi um jogo emotivo, um jogo bem disputado. É óbvio que não entramos bem. Além do gol sofrido inicialmente, tivemos alguns problemas ali na nossa organização defensiva.
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0: Está na altura dos craques mundiais. Muitos destes ícones do futebol mantêm-se ligados ao desporto, seja como comentadores, treinadores ou embaixadores de clubes e marcas. Outros, inclusive, já não estão entre nós. Mas fazemos questão de os recordar aqui na Primeira Rádio Desporto.
2: Franz Beckenbauer, nascido em Munique a 11 de setembro de 1945, é uma lenda incontestável do futebol. A sua carreira, tanto a nível de clubes como internacional, fez dele um dos maiores jogadores da história. Começou a sua trajetória no Bayern de Munique, onde se destacou rapidamente pela sua elegância e habilidade. Beckenbauer fez a sua estreia na equipa principal do Bayern em 1964 e rapidamente se estabeleceu como uma figura central. Sob a sua liderança, o Bayern conquistou 3 títulos da Bundesliga em 69, 72 e 73 e 3 taças dos clubes campeões europeus em 1974, 75 e 76. A posição de líbero que Beckenbauer redefiniu permitiu-lhe não apenas atuar na defesa, mas também contribuir ofensivamente. A sua visão de jogo e a habilidade em avançar com bola mudaram a forma como a posição era jogada. Foi ainda premiado com o Ballon d'Or, ou o melhor jogador da Europa, em 1972 e 76, refletindo o seu impacto no futebol europeu. Na seleção da Alemanha Ocidental, Beckenbauer também deixou a sua marca. Foi o capitão de equipa que venceu o Campeonato do Mundo em 1974 e na final, realizada no Estádio Olímpico de Munique, a Alemanha Ocidental derrotou os Países Baixos por 2-1. O jogador alinhou com um ombro deslocado, demonstrando uma coragem e uma liderança notáveis que se tornaram lendárias. Além disso, foi fundamental na vitória no Euro de 1972, onde a Alemanha Ocidental derrotou a União Soviética na final. Após o sucesso no Bayern de Munique, Beckenbauer transferiu-se para o New York Cosmos em 1977. Lá continuou a influenciar o futebol, ajudando a promover o desporto nos Estados Unidos. Com a sua presença, o Cosmos conquistou o campeonato em 1977 e 78 e a sua estadia acabou por ser crucial para popularizar o futebol no país, oferecendo uma nova visibilidade à modalidade. Após a sua aposentadoria como jogador, Beckenbauer continuou a deixar a sua marca como treinador. Em 1990, levou a seleção da Alemanha Ocidental à vitória no Campeonato do Mundo da Itália, tornando-se no único a ganhar o Mundial, tanto como jogador quanto como treinador. Sob a sua liderança, a Alemanha derrotou a Argentina por 1-0 na final, com um golo de penalti de Andreas Brehme. Beckenbauer também teve um papel significativo na administração do futebol. Em 2006, foi um dos principais organizadores do Campeonato do Mundo da Alemanha, ajudando a garantir o sucesso do torneio. A sua influência estendeu-se à administração da FIFA, onde contribuiu também para a formulação de políticas globais para o futebol. O legado de Franz Beckenbauer é marcado pela sua inovação tática, conquistas impressionantes e impacto duradouro no futebol. O Kaiser continua a ser uma referência para muitos, sendo para sempre lembrado como um dos maiores defesas e jogadores de todos os tempos.

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1: São 6 da manhã e 29 minutos. 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
2: O Santos Laguna, de Renato Paiva, anunciou a contratação de Facundo Cáceres, Xabne que chega, proveniente do Gil Vicente. O médio argentino Open Record se arriscou a Portugal pela porta do Farense na temporada 2023-2024, uma época depois do Superb no emblema de Barcelos, onde rapidamente se afirmou como uma peça fundamental da equipa. Sob o comando de Luís Pinto, Cáceres manteve o estatuto de titular, somando 3 jogos na presente temporada. Agora, aos 25 anos, o médio prepara-se para abraçar uma nova aventura, desta vez no Campeonato Mexicano, ao serviço da equipa orientada pelo português Renato Paiva. O Al Ahly venceu a equipa do Al Riyad por 5-0, em jogo a contar para na quinta jornada do Campeonato Saudita. Francisco Trincão esteve em destaque ao apontar um dos golos da equipa. Um encontro de sentido único na formação da casa colocou-se em vantagem por intermédio de Ivan Tunay, que aos 16 minutos converteu assertivamente uma grande penalidade. A fechar o primeiro tempo vieram mais 2 para no Al Ahly. Primeiro sobre Steven aos 43 minutos, seguido pelo português Francisco Trincão aos 45 mais 2, colocaram assim o resultado em 3-0. Nos segundos 45 minutos, na toada do jogo manteve-se Ivan Toney, outra vez da marca dos 11 metros, apontou um bicho, aos 61 minutos, assim como Massoud, aos 87 minutos, fechou as contas do resultado. Desta feita, o Al Ahly é quarto classificado com 9 pontos. No outro jogo do dia, o Al Hilal venceu na deslocação ao reduto do Al Sabab por 2-0. Ruben Neves voltou a marcar pelo conjunto saudita. Depois de uma na primeira parte sem golos, Milinkovic-Savic abriu o marcador aos 53 minutos, mas a dada final surgiu pelo dos pés de Ruben Neves, que voltou a marcar-se de grande penalidade. O médio internacional português atravessa num início de temporada particularmente feliz frente à baliza. Ibna já soma 5 golos. Com este resultado, o Al Hilal continua no primeiro lugar com 15 pontos. Por fim, o Al Etifak venceu na deslocação ao terreno do Alba por 1-0. Donovan Leon, na própria baliza, marcou o único golo da partida. O treinador luso, Abel Ferreira, acabou castigado com 2 jogos de suspensão pela Procuradoria do Superior Tribunal de Justiça Desportiva. O técnico do Verdão acabou suspenso depois de ter pontapeado o microfone durante o jogo entre o Palmeiras e o Mirassol, a contar para a 25ª jornada do Brasileirão. Esta não é a primeira vez que o técnico português é apanhado pelas câmaras a pontapear microfones durante a conferência de imprensa pós-jogo do encontro com o Santos. Para a Taça do Brasil, Abel Ferreira falou sobre o incidente com o Mirassol e recordou episódios passados. Abel Ferreira foi julgado pela 3ª Comissão Disciplinar, ficando decidido que os 2 jogos de castigo serão cumpridos no campeonato. Com esta decisão, Abel Ferreira falha os encontros frente ao Botafogo e São Paulo, ficando no comando técnico entregue ao treinador adjunto João Martins. A bicampeã em título do Open dos Estados Unidos, a Arina Sabalenka, qualificou-se para os quartos de final do Open dos Estados Unidos em ténis, no quarto e último grande slam do ano, ao bater a uzbeca na Camila, em apenas 2 sets. A bielorrussa, líder do ranking mundial, superou a sua adversária, 92ª da hierarquia, pelos parciais de 6-3 e 6-4 num encontro que teve uma duração de 1 hora e 30 minutos. Nos oitavos de final, a vencedora do Open dos Estados Unidos em 2024 e 2025 e finalista vencida em 2023, defrontando a vencedora do duelo entre a norte-americana Abna Taylor, 96ª do ranking mundial, e a russa Diana Abna Schneider, 16ª do ranking mundial da WTA. Já na ucraniana Marta, afastou a russa Ekaterina Abna Alexandrova pelos parciais de 6-3 e 6-2, enquanto a romena Abna Sorena Abna Kristen superou a italiana Jasmine Sabna Paldini com um duplo 6-3. Na variante de partes masculinos, no português Nuno Borges, ao lado do australiano Rinky, perdeu em 2 sets na frente, na dupla Roberto Cash e também Alexandre Ariente, por 7-6 e 6-4. Franklino Joe acabou contratado pelo Trabzonspor. O atleta, proveniente do Midtjylland, fez a sua formação no Benfica, tendo passado por vários escalões. Em 2022-2023, deixou os encarnados e rumou precisamente aos dinamarqueses, onde em três temporadas apontou 55 golos. O avançado de 22 anos esta temporada somou 3 golos e 2 assistências em 10 jogos pelo Midtjylland, preparando-se agora para uma aventura na Turquia, onde vai encontrar Mohamed Salah.
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4: Aí vai para esse golo! Perigo, Alejandro Marquês para trás, o remate primeira e gol!
5: Alejandro Marquês
4: do Estoril!
5: Está dentro da área, pode mandar a meta em Carlos Smed, é o gol!
4: Gol de Portugal! 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
0: E está agora na hora de trazer mais um gigante adormecido à Golo FM.
6: O FC Kaiserslautern é um dos clubes mais respeitados do futebol alemão, com uma história rica e momentos marcantes, tanto a nível nacional como europeu. Fundado em 1900, o clube é sediado na cidade com o mesmo nome, no estado da Renânia-Palatinado, e tem uma tradição profunda no futebol germânico, sendo especialmente conhecido pelos títulos conquistados e pela apaixonada base de adeptos. O Kaiserslautern ganhou destaque pela primeira vez nos anos de 1950, quando conquistou 4 títulos da Bundesliga num período de grande sucesso. O clube alcançou a sua primeira grande glória em 1951, com a conquista do campeonato alemão, e o sucesso continuou na década seguinte, com títulos em 53, 54 e 55, estabelecendo-se como um dos clubes mais dominantes da Alemanha Ocidental. O período mais notável da história recente do Kaiserslautern foi na década de 1990, quando a equipa alcançou uma série de feitos notáveis que deixaram uma marca indelével no futebol alemão. Sob o comando do treinador Otto Rehagel, o Kaiserslautern conquistou a Bundesliga em 91-92, apenas um ano após a promoção para a primeira divisão. Este feito é amplamente reconhecido como um dos maiores na história do futebol germânico, dado que o clube havia sido promovido da segunda divisão apenas uma temporada antes. O trabalho de Rehagel na promoção e subsequente conquista da Liga é amplamente celebrado como um exemplo notável de gestão e desenvolvimento da equipa. Em 1996, o Kaiserslautern continuou a brilhar ao vencer a Taça da Alemanha, completando uma dupla de títulos impressionante. O sucesso na Taça veio após uma vitória por 1-0 sobre o Borussia Mönchengladbach na final, consolidando o status do clube como uma força respeitada no futebol do país. Outro momento notável da história do clube foi a conquista da Supertaça da Alemanha em 1991, onde derrotaram o Hamburgo por 2-1. Além dos sucessos domésticos, o Kaiserslautern também fez algumas aparições notáveis nas competições europeias, com o clube a ter a oportunidade de competir na Taça dos Clubes Campeões Europeus e na Taça UEFA durante os anos 90, embora não tenha conseguido conquistar os principais troféus europeus. No entanto, a participação em tais competições foi um reconhecimento da qualidade da equipa e da sua capacidade de competir em nível internacional. Nos anos seguintes, o Kaiserslautern enfrentou desafios e períodos de declínio. A equipa teve dificuldades em manter a sua posição na Bundesliga e experimentou descidas à segunda divisão. A gestão do clube e a estabilidade financeira foram questões que afetaram o desempenho da equipa nas décadas seguintes, mas apesar destes desafios, o Kaiserslautern continuou a ser uma peça importante no futebol alemão e manteve uma base de adeptos apaixonados que apoiaram o clube durante os altos e baixos. Em termos de infraestruturas, o clube joga os seus jogos no Stadion der Betzenberg, conhecido por ser um dos estádios mais intimidantes da Alemanha devido ao ambiente vibrante e apaixonado. O estádio tem capacidade para cerca de 49 mil espectadores e é um dos locais mais icónicos do futebol germânico. O Kaiserslautern também é conhecido pela sua contribuição para o desenvolvimento de talentos no futebol alemão, já que o clube teve vários jogadores notáveis ao longo dos anos, incluindo Klaus Toppmöller, Rainer Bonhoff e mais recentemente Omar Gaber e Clemens Fritz. A história do Kaiserslautern é uma mistura de sucessos e desafios, marcada por uma grande época nos anos 90 e por uma reputação de ser um clube que sabe como competir no mais alto nível. O sucesso do emblema durante a era de Rei Águel é particularmente memorável e o Kaiserslautern continua a ser, por isso, uma parte importante do panorama do futebol alemão, com uma base de adeptos leal e um legado de conquistas que define a sua rica história.
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7: A invencibilidade de algumas equipas em ligas nacionais ou europeias permanece como uma marca histórica, imortalizando os seus nomes nos livros do futebol. Está na altura de mais um grande feito histórico aqui na Golo FM.
6: A conquista do Mundial de Sub-20 pela seleção portuguesa em 1989, realizado na Arábia Saudita, foi um dos momentos mais marcantes da história do futebol português. Este torneio, que decorreu entre fevereiro e março de 1989, culminou com a vitória de Portugal na final contra a Nigéria por 2-0 em Riad. Esta vitória significou o primeiro grande título internacional para as seleções jovens de Portugal e serviu de prelúdio para o bicampeonato, com a conquista também do Mundial Sub-20 em 1991. O caminho até à final foi repleto de desafios. Sob o comando de Carlos Queiroz, a equipa portuguesa destacou-se pela coesão e pelo talento individual dos seus jogadores, que mais tarde se tornariam referências no futebol europeu. Entre os nomes mais destacados estavam Fernando Couto, João Pinto, Paulo Sousa e Abel Silva. A fase de grupos foi superada com alguma dificuldade, mas Portugal mostrou uma defesa sólida e uma linha ofensiva criativa que foi capaz de lidar com a pressão nos momentos decisivos. No total, a equipa disputou 6 jogos até à final, demonstrando uma evolução ao longo do torneio, tanto no aspecto tático como na mentalidade competitiva. Na final disputada no King Fahd International Stadium, Portugal enfrentou uma talentosa Nigéria, que também chegava ao jogo decisivo com grande moral. A partida foi equilibrada, com ambas as equipas a terem oportunidades, mas foi no prolongamento que a seleção portuguesa conseguiu destravar o jogo. O primeiro golo surgiu dos pés de Abel Silva, que abriu o marcador para Portugal, aproveitando um cruzamento vindo da direita. Pouco depois, Jorge Couto selou o resultado ao marcar o segundo golo, garantindo a vitória por 2-0 e a consagração de Portugal como campeão mundial de sub-20. A vitória da seleção nacional não apenas deu ao país o seu primeiro título internacional no futebol, mas também revelou uma geração de jogadores que deixaria uma marca profunda no futebol português e mundial. Muitos dos atletas dessa equipa juvenil integraram a seleção principal e tiveram carreiras de sucesso, tanto em clubes nacionais como internacionais. Fernando Couto, Paulo Sousa e João Pinto, por exemplo, seriam figuras essenciais em várias campanhas da seleção portuguesa nos anos seguintes. O título de 1989 foi também um catalisador para a evolução do futebol jovem em Portugal, destacando a capacidade do país em formar talentos de nível mundial. Esta geração de ouro, liderada por Carlos Queiroz, colocaria Portugal no mapa do futebol juvenil e o sucesso seria repetido 2 anos depois, em 1991, com a conquista do Mundial de Sub-20, novamente, agora em Lisboa. Esses sucessos cimentaram a reputação portuguesa como uma potência emergente do futebol de formação e abriram as portas para futuros triunfos nas categorias principais.
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7: O jogador ideal sabe equilibrar disciplina e criatividade, sendo imprevisível nos momentos decisivos. É para ouvir também todos os dias, aqui na primeira Rádio Desporto, o perfil do jogador.
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6: Luka Modric, nascido a 9 de setembro de 1985 em Zadar, na Croácia, é um médio conhecido pela sua visão de jogo e controle no meio-campo. Começou a sua carreira profissional no Dinamo Zagreb, onde se destacou rapidamente e ajudou o clube a ganhar vários títulos nacionais. O seu desempenho chamou a atenção do Tottenham Hotspur, que o contratou em 2008. No Tottenham, Modric consolidou-se como um dos melhores médios da Premier League, o que levou à sua transferência para o Real Madrid em 2012. Na capital espanhola, o croata tornou-se uma peça-chave na equipa, contribuindo para a conquista de múltiplos títulos, incluindo 6 Ligas dos Campeões. Na temporada de 2017-2018, Modric foi premiado com o Ballon d'Or, tornando-se o primeiro médio a ganhar o prémio desde 2007. Na seleção croata, Modric tem sido uma figura central, liderando a equipa até à final do Campeonato do Mundo de 2018, onde a Croácia terminou como vice-campeã. A sua capacidade de liderança e o seu estilo de jogo refinado continuaram a ser fundamentais para a seleção e para o Real Madrid, sendo que Modric se mantém uma das principais figuras do futebol mundial, conhecido pela sua habilidade técnica e inteligência tática.
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7: Agora nesta emissão seguimos com os craques da Liga Portuguesa, aqueles que mais se destacaram. O talento desses craques imortalizou-os, mas a vida pós-carreira nem sempre é fácil e alguns enfrentam também desafios em manter a mesma relevância. É para ouvirmos também aqui nestas emissões da primeira Rádio Desporto esses craques que mais se destacaram na Liga Portuguesa.
6: Óscar Cardoso, mais conhecido como Taquara, é um dos maiores goleadores da história recente do futebol sul-americano e europeu. Nascido a 20 de maio de 1983 em Juan Eulogio Estigarribia, no Paraguai, Cardoso começou a sua carreira futebolística no modesto clube 3 de Fevereiro, onde rapidamente se destacou pelo seu instinto goleador e capacidade física. Com 1,93m de altura e uma presença imponente na área, o avançado tinha todas as características para ser um sucesso como ponta de lança e rapidamente chamou a atenção de clubes maiores no seu país. A ascensão de Cardoso ao cenário internacional começou verdadeiramente em 2006, quando foi contratado pelo Newell's Old Boys da Argentina. No clube de Rosário, Cardoso tornou-se rapidamente uma referência ofensiva, marcando 21 golos em 33 jogos, um registro impressionante que despertou o interesse de clubes europeus. Foi então que em 2007, o Benfica, à procura de um avançado com capacidade para resolver jogos, apostou 9 milhões de euros na contratação do paraguaio, um valor elevado na época, mas que viria a ser amplamente justificado pelos feitos que se seguiriam. Cardoso chegou ao Benfica com grande expectativa e não demorou a justificar o investimento. Na sua primeira época, marcou 22 golos em todas as competições, destacando-se pelo seu potente pé esquerdo, capaz de remates fulminantes de qualquer zona do campo. O paraguaio rapidamente ganhou o carinho dos adeptos benfiquistas, que o apelidaram de Taquara, uma referência à sua estatura e à sua capacidade de desferir remates potentes, tal como uma lança. Com a sua presença na área, Cardoso trouxe ao Benfica uma nova dimensão ofensiva. No entanto, foi na época de 2009-2010 que Óscar Cardoso viu o seu auge ao serviço do clube encarnado. Sob o comando de Jorge Jesus, o Benfica conquistou o título de campeão nacional e Cardoso sagrou-se o melhor marcador da Primeira Liga com 26 golos, números que reforçaram o seu estatuto como um dos mais letais avançados da Europa. Além disso, contribuiu para a vitória na Taça da Liga, demonstrando ser decisivo nos momentos mais importantes da época. A sua parceria com jogadores como Angel Di Maria e Pablo Aimar foi fundamental para o sucesso ofensivo da equipa e Cardoso tornou-se o goleador de referência no Clube da Luz. Nas competições europeias, também foi protagonista, destacando-se pela sua capacidade de marcar em momentos decisivos. Em 2013, durante a campanha que levou o Benfica à final da Liga Europa, o avançado paraguaio marcou 2 golos na vitória sobre o Fenerbahçe nas meias finais, carimbando o passaporte do clube encarnado para a final contra o Chelsea. Embora o Benfica não tenha conseguido vencer o troféu, Cardoso deixou uma marca indelével, terminando como o melhor marcador da competição com 7 golos. Ao longo das suas 7 temporadas no Benfica, estabeleceu-se como uma lenda do clube, marcando o total de 172 golos em 293 jogos, o que o coloca entre os melhores goleadores da história do clube e o melhor não nascido em Portugal. O seu pé esquerdo era temido por defesas e guarda-redes e a sua capacidade de converter livres diretos e grandes penalidades tornou uma arma letal em qualquer situação de bola parada. Além dos 2 campeonatos nacionais conquistados, venceu também 5 taças da Liga e 1 taça de Portugal, sendo uma peça fundamental em todas estas conquistas. Em 2014, após uma longa e bem-sucedida carreira no Benfica, Cardoso transferiu-se para o Trabzonspor, da Turquia, onde continuou a mostrar a sua veia goleadora. Apesar de já não estar no seu auge físico, Cardoso manteve uma impressionante média de golos, marcando 25 em 66 jogos durante as 2 épocas em que representou o clube turco. A sua experiência e faro pelo golo ainda o tornavam um avançado respeitado, tanto no campeonato como nas competições europeias. Após a sua passagem pela Turquia, Cardoso ainda regressou à América do Sul, onde jogou pelo Libertad no Paraguai, consolidando-se como um ícone no futebol do seu país. A sua longevidade como jogador de topo e a consistência ao longo de uma carreira recheada de golos tornaram-no numa referência para várias gerações. Além disso, foi também um nome habitual na seleção paraguaia, tendo representado o seu país em várias edições da Copa América e nas eliminatórias para os Mundiais, somando mais de 50 internacionalizações. Com uma carreira marcada por golos, títulos e momentos decisivos, Óscar Cardoso será sempre lembrado como um dos grandes avançados da sua geração. No Benfica, o Taquara eternizou-se como um dos maiores goleadores da história do clube e a sua carreira é um testemunho de como o talento, aliado à capacidade de se reinventar, pode prolongar uma carreira ao mais alto nível durante muitos anos. Embora os tempos de glória tenham ficado para trás, Cardoso deixou uma marca indelével no futebol, especialmente em Portugal, onde o seu nome será para sempre sinónimo de golos e sucesso com a camisola das Águias.

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1: Praticamente terminou quando fizemos a outra alteração com o Chircati e com o Andrés. O Andrés teve um impacto muito grande, o Chircati deu a segurança no corredor direito e a partir daí estabilizámos muito mais a equipa. Alterámos um pouco a posição do Leandro também na segunda parte para nos dar um pouco mais de equilíbrio ao lado do João e a partir daí acho que a equipa claramente tomou conta do jogo. O segundo gol ajudou a isso e depois a partir daí mandámos o jogo sempre mais um excelente para o crescendo.
2: O Benfica tem uma equipa boa, nós sofremos. Demorou algum tempo da minha equipa para a equipa entrou para competir. Isto foi, também nós falámos antes, mas também é para competir. Acho que a equipa fez isto.
3: Uma equipa solidária, a primeira parte, nós vimos perfeitamente que era importante que não havia qualquer problema de passarmos mais tempo sem bola, porque sabemos perfeitamente que é isso que o Braga tem e tem qualidade e tem mérito na forma como procuras manter as equipas.
4: São distintas, foram bastante similares. Controlo por nossa parte, chegadas a área rival y la diferencia fue que en la primera parte las llegadas no se concretizaron y tuvimos muchas opciones de llegar por el lado izquierdo, balones al área, tiro fuera de Mario.
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5: Lothar Matthaus é uma das maiores lendas do futebol mundial, conhecido pela sua versatilidade, liderança e longevidade em campo. Nascido a 21 de março de 1961 em Erlangen, na Alemanha, Matthaus teve uma carreira que atravessou mais de duas décadas, acumulando títulos tanto a nível de clubes como de seleções. Ao longo da sua carreira, destacou-se pela sua capacidade de jogar em várias posições, desde médio centro a líbero, sempre com uma entrega impressionante e uma visão de jogo apurada. Matthaus é o jogador com mais internacionalizações pela seleção alemã, com 150, e é reconhecido como um dos jogadores mais completos da sua geração. O seu percurso começou no Borussia de Mönchengladbach, onde rapidamente deu nas vistas. Após destacar-se na Bundesliga, Matthaus foi convocado para a seleção alemã, ainda jovem, integrando o plantel no Campeonato Europeu de 1980, onde a Alemanha Ocidental se sagrou campeã. No entanto, foi com a transferência para o Bayern de Munique, em 1984, que Matthaus se tornou uma estrela mundial. Nos seus primeiros anos no Bayern, conquistou 3 títulos da Bundesliga, afirmando-se como um dos melhores médios do futebol europeu. O seu futebol dinâmico, capaz de atacar e defender com a mesma eficiência, e o seu poderoso remate tornaram-no uma peça essencial no meio-campo bávaro. A nível internacional, Matthaus foi protagonista em diversas competições, mas os mundiais foram o palco onde mais brilhou. Esteve presente em 5 campeonatos do mundo, um recorde para a época, e em 1986, na final contra a Argentina, Matthaus teve a tarefa ingrata de marcar Diego Maradona, um confronto icónico que ajudou a definir a rivalidade entre ambos. Embora a Alemanha Ocidental tenha perdido a final, o talento de Matthaus já era amplamente reconhecido. Em 1988, o jogador fez uma mudança para o futebol italiano, assinando pelo Inter de Milão, onde jogaria um papel fundamental. Sob o comando de Giovanni Trapattoni, Matthaus levou o Inter à conquista da Série A em 1988-89, quebrando um jejum de 9 anos. Essa equipa do Inter é lembrada como uma das mais fortes da história do clube e Matthaus foi a principal estrela, ajudando também a conquistar a Supertaça de Itália e a Taça UEFA em 91. A sua passagem por Itália solidificou o seu estatuto de um dos melhores jogadores do mundo. Mas foi no Mundial de 1990 que Matthaus viveu o seu maior momento. Capitaneando a seleção da Alemanha Ocidental, liderou a equipa até à vitória, conquistando o troféu em Itália. Matthaus foi o grande maestro do meio-campo, com exibições de encher o olho, marcando 4 golos no torneio, incluindo um dos mais belos da sua carreira, frente à Jugoslávia. Na final, a Alemanha Ocidental derrotou a Argentina de Maradona por 1-0, ligando a derrota de 1986 e coroando Matthaus como campeão do mundo. Após este feito, foi premiado com a Bola de Ouro em 1990, consolidando o seu lugar na elite do futebol global. Matthaus regressou ao Bayern em 1992, já como uma lenda viva. Na sua segunda passagem pelo clube, continuou a brilhar e já numa fase mais tardia da carreira, foi recuado para a posição de líbero, onde demonstrou a sua inteligência tática. Nos anos seguintes, ajudou o Bayern a vencer mais 4 títulos da Bundesliga e a Taça UEFA em 1996, tendo ainda um último grande momento internacional no Euro de 1996, onde a Alemanha, já unificada, voltou a conquistar o título europeu. Embora já não fosse a figura central da equipa, o seu papel campo, líder, foi decisivo. Aos 39 anos, Matthaus deu mais uma prova de longevidade, participando no Mundial de 1998, tornando-se o primeiro jogador a disputar 5 campeonatos do mundo. Encerrou a sua carreira internacional após o Euro 2000, mantendo o recorde de mais internacionalizações pela Alemanha. Continuou a jogar pelo Bayern até esse mesmo ano, antes de se despedir definitivamente do futebol no Metro Stars dos Estados Unidos. Lothar Matthaus é um nome que ressoa na história do futebol, não apenas pelas suas conquistas, mas também pelo espírito competitivo e capacidade de se reinventar ao longo de uma carreira tão longa. Com um impressionante total de 25 títulos conquistados, é uma verdadeira lenda do desporto.
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5: O Futebol Clube des Girondins de Bordeaux, fundado em 1881, é um dos clubes mais tradicionais de França, com uma rica história que se estende por mais de um século. O Bordeaux, como é popularmente conhecido, tem uma trajetória marcada por sucessos a nível doméstico e por momentos de crise, sendo uma das equipas mais respeitadas e emblemáticas do futebol gaulês. Localizado na cidade de Bordeaux, no sudoeste de França, o clube teve a sua gênese numa sociedade desportiva que praticava diversas modalidades, mas só em 1936, o departamento de futebol foi criado oficialmente. Os primeiros anos do Bordeaux foram de construção de identidade e crescimento, mas foi após a Segunda Guerra Mundial que o clube começou a destacar-se no cenário nacional. O primeiro grande sucesso aconteceu em 1950, quando o Bordeaux conquistou o seu primeiro título da Ligue 1 sob o comando do técnico André Gérard, marcando o início da sua consolidação como uma força do futebol francês. No entanto, o clube passaria por algumas décadas de menor protagonismo até alcançar o auge entre as décadas de 1980 e 90. A era dourada do Bordeaux começou na década de 80 sob a presidência visionária de Claude B e com o treinador Aimé Jacquet no comando técnico. Durante este período, o clube formou uma das melhores equipas da sua história, com jogadores como Alain Giresse, Jean Tigana e Patrick Battiston, estrelas que marcaram o futebol francês. Entre 1984 e 1987, o Bordeaux venceu 3 títulos da Liga e consolidou-se como uma potência. A conquista da Taça de França em 1986 e 87 completou um ciclo de domínio no futebol doméstico. A nível europeu, a equipa também brilhou, atingindo as meias finais da Taça dos Clubes Campeões Europeus em 1985. Outro momento marcante na história do Bordeaux foi a revelação de Zinedine Zidane, uma das maiores figuras do futebol mundial. Zidane começou a sua carreira no clube no início dos anos 90 e rapidamente se destacou pela sua classe e visão de jogo. Ao lado de outros talentos como o Big Saint Lazarazu e Christophe Dugarry, Zidane ajudou o Bordeaux a chegar à final da Taça UEFA em 1986, onde, apesar de terem perdido para o Bayern de Munique, o clube consolidou a sua reputação internacional. Mais tarde, no início dos anos 2000, o Bordeaux voltou a conquistar troféus importantes. Em 2009, sob a liderança do treinador Laurent Blanc, o clube voltou ao topo ao vencer a Ligue 1 pela primeira vez em 10 anos, impulsionado pelo talento dos jogadores como Johan Gourcuff e Marouane Chamakh. Esse título foi seguido pela Taça da Liga Francesa e pela Supertaça de França, consolidando o Bordeaux como um dos principais clubes do país naquele momento. Apesar dos sucessos, o clube enfrentou crises financeiras significativas nas últimas décadas. Em 2021, o clube foi colocado em administração judicial devido a problemas financeiros graves, uma situação que culminou na sua despromoção para a 2ª Divisão Francesa em 2022. A queda foi um duro golpe para um clube com tanta história e tradição e o Bordeaux enfrentou uma luta pela sobrevivência, tanto desportivamente como financeiramente, mas tem trabalhado arduamente para reconstruir o seu prestígio e voltar à elite do futebol francês. Ao longo da sua trajetória, o Bordeaux venceu 6 títulos da Ligue 1, 4 taças de França, 3 taças da Liga Francesa e diversas supertaças do país, consolidando-se como um dos clubes mais laureados da França. Além disso, o clube tem um legado significativo na formação de talentos, tendo revelado jogadores que se tornaram referências globais, como Zidane e Lizarazu. A história do Bordeaux é marcada por altos e baixos, desde as glórias nacionais e internacionais até aos desafios financeiros e desportivos mais recentes. No entanto, a capacidade do clube de se reinventar e a paixão dos seus adeptos mantém viva a esperança de que os Girondins de Bordeaux voltarão a brilhar no topo do futebol francês.
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11: São 6:58.
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13: O Sporting Clube de Portugal venceu este sábado o Nacional da Madeira por 2-0 no estádio de Alvalade, em jogo da 5ª jornada da Primeira Liga. Nos Leões isolaram-se de novo no segundo lugar da prova, a 2 pontos do líder Futebol Clube do Porto. Luís Soares, aos 32 minutos de penalti, e Flávio Gonçalves, aos 49, marcaram os golos da equipa da casa. No final do jogo, o treinador do Sporting, Rui Borges, considerou que foi um triunfo justo.
14: É uma vitória que não merece contestação nenhuma, mas controlamos o jogo de início ao fim. Uma primeira parte onde falhámos algumas ligações, o Nacional entrou com um bloco coeso e às vezes até um bocadinho alto numa fase inicial, depois começou a baixar com naturalidade. Nós ameaçámos, mas muito previsíveis, e alguns passos falhados quando entrámos em segundas linhas, mas fomos controlando o jogo, as transições acima de tudo, que sabíamos que tínhamos de estar muito concentrados nesse momento de jogo. Uma segunda parte onde entrámos bem, quando fizemos o 2-0 com coisas que até tínhamos falado ao intervalo que poderiam surgir, e depois falhámos alguns golos. A malta não desligou, criámos várias situações de finalização, várias situações que poderíamos ter finalizado e ter feito mais golos, mas acima de tudo feliz por toda a atitude da equipe.
13: Já Bruno Abreu, técnico interino do Nacional, lamentou esta derrota.
15: Não foi o resultado que nós queríamos, trabalhamos para tentar ter outro resultado, candidato ao título, ambiente fantástico, mas íamos tentar as nossas chances, tentar dentro daquilo que perspectivávamos para o jogo, tentar contrariar ou procurar algumas situações em que pudéssemos ser em transição muito mais rapidamente. Em termos de primeira parte, o penalti acabou por desbloquear o jogo. Sabíamos que íamos tentar atrasar ao máximo aquilo que podia ser o primeiro gol do Sporting, ter entrado fortíssimo no jogo em todos os jogos, mas não aconteceu. A paciência, a equipa demonstrou que quis, demonstrou uma atitude fantástica. Tenho que estar orgulhoso dos jogadores, e quanto à questão que me fez, claramente, deixei para o fim de propósito, claramente, que é um orgulho muito grande. Foi uma experiência fantástica e é sempre de recordar e ficará para sempre.
13: Depois desta, na 5ª jornada, o Sporting recebe na quarta-feira nos turcos do Galatasaray. Na primeira jornada da fase de liga da Liga dos Campeões, os leoninos seguem na segunda posição com 13 pontos, mais 3 do que o Benfica, terceiro e com menos um jogo discutido, enquanto que o Nacional é décimo classificado com 4 pontos conquistados. Na semelhança do Sporting, também o Benfica venceu este sábado o Marítimo por 3-0 no Funchal. O médio luxemburguês, Leandro Barreiro, inaugurou o marcador aos 7 minutos e voltou a marcar aos 71 antes do avançado argentino, na PSTN, fixar o resultado final aos 81 minutos no final do jogo. Satisfação por parte do técnico do Benfica, Marco Silva.
1: Muito boa entrada da nossa equipa, claramente uma entrada como nós queríamos, a comandar o jogo, a criar dificuldades ao nosso adversário. Fizemos um golo, eu acho que muito bem, até à lesão do Bá, muito, muito bem. Depois, eles alteraram um pouco a pressão, os dois da frente começaram a ter um mais um, a marcar mais o nosso jogador da posição 6, o João neste caso. E nós só tínhamos que fazer a bola andar mais rápido, se possível, num campo difícil. Começámos a dividir muito o jogo, a dividir muitas bolas, a perder algumas bolas na nossa construção, que não havia necessidade, porque a pressão, no caso, não existia. Começámos a perder algumas bolas, a dar algumas transições. Eu não me lembro de uma oportunidade de gol do Marítimo o jogo todo, esta é que é a verdade. Tirando o livre na segunda parte, lateral, numa falta do Tomás, não há nenhuma oportunidade de gol, mesmo essa não é uma oportunidade, é um lance perigoso. Ao intervalo, falámos um pouco, alterámos. Eu acho que o jogo praticamente terminou quando fizemos a outra alteração com o Chircati e com o Andrés. O Andrés teve um impacto muito grande, o Chircati deu a segurança no corredor direito, e a partir daí estabilizámos muito mais a equipa. Alterámos um pouco a posição do Leandro também na segunda parte, para nos dar um pouco mais de equilíbrio ao lado do João, e a partir daí acho que a equipa claramente tomou conta do jogo. O segundo gol ajudou a isso, e depois a partir daí comandámos o jogo e fizemos mais um excelente gol do Preston.
13: Já o treinador do Marítimo, Van der Gaak, admitiu que o Benfica não foi superior, mas a equipa teve uma boa resposta.
2: O Benfica tem uma equipa boa, nós sofremos. Demorou algum tempo na minha equipa para... A equipa entrou para competir. Isto foi também, nós falámos antes, só para... Não é só, mas também é para competir. Acho que a equipa fez isto. contra uma equipa com muita qualidade como o Benfica. E pronto, acho que depois do minuto 20-25 a equipa começou a jogar também. Tentámos chegar na grande área da equipa adversária, mas não criámos nada. Mas mesmo assim a equipa recuperou bem. E depois da segunda parte, acho que no início da segunda parte nós entrámos muito forte e muito bem no jogo. Controlámos muito bem as transições ofensivas do Benfica. Nós não criámos, mas chegámos com mais jogadores dentro da área e naquele momento uma equipa como a nossa precisa de marcar um golo, porque se sabe que o Benfica tira um, mete outro jogador com qualidade e depois vão marcar o jogo.
13: Os encarnados que na quarta-feira visitam o Moreirense no jogo em atraso da terceira jornada seguem na terceira posição com 10 pontos, na 3 precisamente o Sporting, no segundo lugar, e a 5 do primeiro colocado, o Futebol Clube Porto, enquanto que o Marítimo é oitavo com 7 pontos conquistados. Também o Sporting Clube de Braga venceu este sábado o Futebol Clube Alverca por 2-1 no Ribatejo, em contas desta quinta jornada, depois de sofrer na primeira através de uma grande penalidade convertida por Chiquinho aos 27 minutos. A equipa de Carlos Vicente deu a volta ao encontro em 7 minutos, na Combi de Paulo Victor, no arranque da segunda parte. No final do jogo, o técnico do Sporting Clube de Braga, Carlos Vicente, estava satisfeito com o triunfo da sua equipa.
4: Eram distintas, foram bastante similares. Control por nossa parte, chegadas à área rival, e a diferença foi que na primeira parte as chegadas não se concretizaram. E tivemos muitas opções de chegar por lado esquerdo, balones al área, tiro fuera de Mario, tiro flojo de Diego que atajó guardarredes y otras situaciones en las que no acabas de... Parecía que nos faltaba algo de energía, es verdad que hacía mucho calor y sin una llegada prácticamente se te plantan con 1-0 por un penalti que tenemos que obviamente evitar cometer, ¿no? Y la segunda parte, bueno, cambiamos para que hubiera energía, sabíamos que hacía, como te decía, mucho calor y salir con energía para poder tener llegadas al área que nos permitan concretizar más. Y bueno, es verdad que lo conseguimos otra vez, como ya os dije después del partido en Viena, los cambios están para esto. La gente tiene que estar preparada para salir a ayudar al equipo, salir a mejorar lo que está pasando en campo y hoy volvió a pasar y es verdad que después, como en Moreirense nos pasó, esa vez perdiendo los dos puntos de una manera que no debemos ser capaces de, no debemos permitir que ocurra, hoy... sin que ocurriera, así que acabo de hablar con el equipo para decirles que señores, en este sentido tenemos que ser un equipo algo más maduro, veterano y no conceder que el equipo rival pueda tener ese peligro que te genera al final. Ya sé que estamos todos cansados, ya sé que las pulsaciones van muy altas, pero hay que tomar decisiones que nos ayuden a que, ok, no conseguiste cerrar el partido con el tercer gol, pues no dar chances de que nos hagan el segundo.
13: Já o treinador do Alverca, Sérgio Ferreira, lamentou o desaire do seu conjunto.
3: Uma equipa solidária, a primeira parte, nós vimos perfeitamente que era importante e que não havia qualquer problema de passarmos mais tempo sem bola, porque sabemos perfeitamente que é isso que o Braga tem e tem qualidade e tem mérito na forma como procura desmontar as equipas. E a verdade seja dita que tem um remate à baliza e é uma grande defesa do Mateus, que é sempre complicado também controlar quando a equipa está mais baixa, uma zona mais, portanto, exterior. E não há nada mais primeira parte, depois segunda parte sim, ou seja, acho que somos muito infelizes na forma como entramos segunda parte e não se pode sofrer dois gols da forma tão facilitadora como deixamos que um jogador passasse por três, o serviço que a cabeça de área tinha a ver na forma como depois fomos a três ao nosso corredor.
13: Feitas as contas, o Sporting Clube de Braga chegou aos 7 pontos, ainda com 2 jogos em atraso na competição. Por último, olhamos também para nesse estrela da Amadora Futebol Clube Famalicão, que terminou com um empate a 2 bolas na reboleira. O Famalicão adiantou-se com um golo de Cotsias aos 2 minutos, mas o estrela deu a volta ao resultado com os tentos de Antonetti aos 57 e Max Schulz, o alemão, aos 69 minutos, a dar na cambalhota no resultado antes dos forasteiros restabelecerem um empate na Combicha do grego Gotsias, aos 80 minutos de grande penalidade. No final da partida, o técnico adjunto do Alverca, Samuel Correia, depois da expulsão de Pepa na segunda parte, considerou que a sua equipa teve uma excelente atitude.
16: Acima de tudo, penso que foi um jogo emotivo, um jogo bem disputado. É óbvio que não entramos bem. Além do gol sofrido inicialmente, tivemos alguns problemas ali na nossa organização defensiva. Primeira parte, porventura, mais Famalicão, mas corrigimos na segunda parte e penso que conseguimos ser estrela.
13: Já o treinador do Futebol Clube Famalicão, Carlos Carvalhal, falou em dores de crescimento da sua equipa.
17: Em parte, dores de crescimento. Nós tínhamos, vinhamos para este jogo, creio eu, posso não estar enganado, mas com a segunda equipa que tem mais posse de bola no Campeonato Português, neste momento, obviamente. mas com um valor de passes verticais ou de progressão muito baixo das piores equipas. Foi isso que nós trabalhámos durante a semana, a juntar a agressividade positiva com isso em bola, que já o fizemos no último jogo que fizemos em casa. Na primeira parte fizemos-o muito bem, na minha opinião. Entramos muito bem no jogo, ficámos a ganhar, ficámos senhores do jogo, controlámos o jogo os primeiros 45 minutos, não demos praticamente oportunidade nenhuma a que o Estrela chegasse à nossa baliza, e uma primeira parte já perto daquele jogo que nós queremos jogar, com situações de envolvimento, com passes verticais, com desmarcações, e muito positiva a primeira parte. Não gostei do começo da segunda parte. Porquê? Porque esperava-se uma reação, obviamente, também do Estrela, mas nós, perante alguma, digamos, algum adiantar das linhas do Estrela, a nossa equipa deixou de procurar a baliza. Foi pela posse, que é aquilo que nós não queremos e não gostamos. Circulámos a bola, depois a bola invariavelmente vinha para o Lazar, o Lazar batia a bola, o Estrela tinha a bola, também não criava oportunidades, é uma realidade, teve ali depois uma bola no poste, mas não estava a criar muitas oportunidades, mas não gostei dessa passividade.
13: Contas feitas, o Estrela da Amadora Ebna segue no 8º lugar, com 6 pontos e menos um jogo, Ebna com triunfo, e 3 empates, enquanto que o Famalicão é 13º com 3 pontos, após 3 empates e 2 derrotas. A jornada 5 da Primeira Liga Ebna Portuguesa prossegue durante este dia Ebna de Ebna domingo, e com mais 3 duelos, desde logo começando pelo duelo que está marcado para Ebna às 3:30 da tarde, que coloca frente a frente a equipa do Santa Clara de Guente do Rio Ave. A equipa Ebna Soriana neste momento Ebna vai ocupando na tabela classificativa Ebna Ebna 5º lugar com 8 pontos, enquanto que Ebna Ebna formação com Ebna adversária, neste caso o Rio Ave, está mais abaixo na tabela classificativa no 14º lugar com 3 pontos arrebatados. A partir das Ebna 6 da tarde temos outro na partida relativa, e esta na jornada 5, Vitória Sport Clube, que recebe no estádio Dom Afonso Henriques a equipa do Casa Pia. No Vitória, nesta altura, 12º com 3 pontos, tem pela frente a formação do Casa Pia, que nesta altura está na flita, na tabela, no 18º e último lugar, sem qualquer ponto conquistado, e de resto a única equipa

0: 8:15 da noite, a equipa do Estoril, que nesta na altura ocupa na tabela classificativa o 17º e penúltimo lugar, com um ponto, recebe no estádio António Coimbra da Mota, na Amoreira, a equipa sensação Futebol Clube Arouca, nesta na altura no quarto lugar, com 9 pontos conquistados, todos eles jogos para acompanhar com relato na Golo FM. O Sport Lisboa e Benfica deu a conhecer a saída em definitivo de Rafael Luiz para nos turcos do Birliği, no médio de 21 anos que assinou até 2028, deixando nas águias depois de uma ligação de 16 temporadas, sendo que o Clube da Luz mantém ainda metade do passe do jogador, garantindo ainda a possibilidade de recompra. Rafael, formado no Benfica, juntou-se aos encarnados em 2010, na altura para representar os sub-9, passou por todos os escalões de formação até chegar à equipa B, não fez porém qualquer jogo pela equipa principal. O Internacional sub-21 na época passada, mas teve cedido aos franceses do Estrasburgo, tendo anotado uma assistência em 18 jogos. Rafael Luiz assina pelo segundo classificado da Liga Turca, onde alinham os também portugueses Pedro Pereira, Kevin Rodrigues, Tiago Gouveia e Pedro Mendes. Já o Futebol Clube Arouca deu a conhecer a contratação de Léo Abnachar, que chega por empréstimo do Newcastle até ao final da temporada. O jogador, que passou ainda pelos escalões de formação do Wolverhampton, realizou um jogo pelos Magpies na temporada passada. O lateral-direito Léo Abné, o quinto reforço de Vasco Seabra, para a temporada 2026-2027. Após as chegadas de Park, da formação do Assen, Mário Clima, do Cádiz, assim como também Martim Duarte, do Amarante, e Oreste Lebedenko, do Vitória Sport Clube. Já no jogador Mateus na França, o mais recente reforço da equipa do Futebol Clube Alverca, no Clube Ribatejano, confirmou a chegada do jovem médio brasileiro, que fica cedido pelo Crystal Palace até ao final da temporada. A França, nos últimos 2 anos, esteve cedido ao Vasco da Gama, onde fez um golo em 27 jogos pela equipa principal. Também assume o jogador que está pronto para dar o seu melhor e ajudar a equipa a ganhar palavras do novo reforço da formação ribatejana. O Vitória Sport Clube deu a conhecer a saída de Miguel Nóbrega na título de empréstimo para a União de Leiria, até no final da temporada. O defesa central mudou-se para Guimarães na temporada passada, tendo apontado um golo e uma assistência em 15 jogos após dividir a formação entre o Marítimo, Nacional e Benfica. Os conquistadores agradecem ao atleta de 26 anos pelo empenho e dedicação que demonstrou na última temporada, desejando as maiores felicidades e sucesso nesta nova etapa da sua carreira. Contas feitas, Nóbrega é o 7º nos jogadores a deixar o conjunto orientado por Tiago Margarido, após as saídas de Diogo Sousa para o Estrasburgo, no Saviolo para o Trabzonspor, Nelson Oliveira na Custo Cedro, Delmerci na Michel para o United Futebol Clube, Oreste Lebedenko para o Arouca e também Rodrigo Abascal para a formação do Al Riad. O presidente do Nacional da Madeira, Rui Alves, deu a conhecer que Alexandre Santos, nem mesmo o seu novo treinador, o técnico português de 49 anos, sucede assim a João Gião, demitido após o desaire da semana passada na frente ao Estrela da Madeira por 3-2. Alexandre Santos conta com experiência internacional depois de passagens por clubes como Alverca, Petro de Luanda, a formação do Sfaxien, no Far Rabat e também Kuwait Sport Club. O último emblema que orientou na sua carreira. O novo treinador chega ao Nacional da Madeira no 10º lugar da classificação, depois de uma vitória, um empate e 3 derrotas nas primeiras 5 jornadas, depois de perder este fim de semana diante do Sporting.
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1: Entre 1965 e 1973, o Ajax de Amsterdão emergiu como uma das maiores equipas da história do futebol mundial. Sob a liderança de Rinus Michels, o clube holandês não só dominou a cena europeia, como revolucionou a forma como o desporto era jogado, introduzindo o conceito de futebol total. Esta era gloriosa culminou em 3 títulos consecutivos da Taça dos Clubes Campeões Europeus e estabeleceu uma nova forma de encarar o jogo, onde a fluidez e a troca constante de posições transformaram o Ajax numa equipa imbatível. O renascimento da equipa de Amsterdão começou em 1965, quando Michels, um ex-jogador do clube, assumiu o cargo de treinador. Na altura, o Ajax estava longe de ser uma potência europeia, que se tornaria, mas Michels, com uma abordagem inovadora e uma visão clara, começou a moldar uma equipa que viria a ser a mais temida do continente. O futebol total, defendido por Michels, consistia na ideia de que todos os jogadores em campo, independentemente da posição, tinham a capacidade de atacar e defender. Esta abordagem exigia não só um alto nível de competência técnica, mas também uma inteligência tática acima da média. Foi nesse sistema que o Ajax floresceu. O grande maestro dessa transformação foi Johan Cruyff, considerado o maior jogador da história do futebol neerlandês e um dos mais influentes de sempre. Cruyff, que começou a sua carreira no Ajax, personificava o espírito do futebol total com a sua versatilidade, inteligência e criatividade sem igual. Sob a orientação de Michels, Cruyff tornou-se o líder indiscutível de uma geração de talentos como Ruud Krol, Johan Neeskens e Piet Keizer, todos eles peças-chave da engrenagem perfeita que o Ajax se tornara. O sucesso começou a chegar no final da década de 1960. A equipa venceu vários campeonatos neerlandeses e em 1969 chegou à final da Taça dos Campeões Europeus, onde foi derrotada pelo AC Milan. Contudo, essa derrota apenas serviu para fortalecer o grupo. Nos anos seguintes, o Ajax consolidou-se como uma força dominante na Europa, conquistando 3 Taças dos Campeões consecutivas em 1971, 72 e 73, um feito que apenas um punhado de equipas conseguiria igualar. Este período marcou o auge da filosofia de Michels, que deixou a sua marca no futebol mundial. Em 1971, sob o comando do técnico, o Ajax conquistou a sua primeira Taça dos Campeões ao derrotar o Panathinaikos por 2-0 na final, realizada em Wembley. Esse título foi o prenúncio de uma era dourada e no ano seguinte, já sob o comando de Stefan Kovacs, o clube manteve a sua hegemonia. A final de 72, frente ao Inter de Milão, foi um exemplo perfeito do futebol total em ação. O Ajax dominou o jogo com uma exibição de superioridade tática e técnica, vencendo por 2-0, com 2 golos de Johan Cruyff. O ano de 1972 foi particularmente especial para a equipa neerlandesa. Além do bicampeonato europeu, a equipa conquistou a tríplice coroa, vencendo também o campeonato neerlandês e a Taça dos Países Baixos. Foi nesse ano que a equipa se consolidou como a melhor do mundo, conquistando ainda o Mundial de Clubes ao derrotar o Independiente da Argentina. Em 1973, o Ajax completaria o seu tricampeonato europeu ao bater a Juventus por 1-0 na final com o golo de Johnny Rep. Esta geração não apenas venceu, mas mudou a forma como o futebol era entendido. O futebol total tornava as posições rígidas obsoletas, promovendo um jogo fluido com qualquer jogador a poder ocupar qualquer espaço em campo. Além disso, a filosofia de Michels, aprimorada por Kovacs, inspiraria de gerações de treinadores e jogadores, deixando um legado que seria replicado por clubes como o Barcelona e a seleção neerlandesa na década seguinte. O impacto de Johan Cruyff como jogador e mais tarde como técnico viria a solidificar ainda mais este legado, particularmente no Barcelona, onde implementou o mesmo modelo de jogo. Embora a equipa de 1973 tenha marcado o fim desta era dourada, com a saída de Cruyff para o Barcelona e a saída de outros pilares, o impacto do Ajax de 65 a 73 continua a ser sentido no futebol moderno. Esta equipa não foi só vencedora, mas transformadora, deixando um legado imortal que transcende o tempo. O Ajax de 65 a 73 será sempre recordado como o epítome do futebol total e como uma das maiores equipas que o Desporto Rei já viu.
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0: E seguimos agora nesta emissão com o perfil do jogador.
3: Perfil do jogador.
1: Federico Di Marco, nascido a 10 de novembro de 1997 em Milão, na Itália, é um lateral esquerdo conhecido pela sua velocidade, habilidades ofensivas e versatilidade. Iniciou a sua formação no Inter, onde fez a sua estreia profissional em 2016. Apesar de começar a carreira no clube do coração, Di Marco teve várias cedências por empréstimo para ganhar experiência. Passou por equipas como o Empoli e o Parma, onde se destacou pela sua capacidade de cruzamento e dinamismo. No Parma jogou uma temporada importante, ajudando o clube a alcançar a estabilidade na Série A. Já em 2019 regressou ao Inter de Milão, onde começou a estabelecer-se como um jogador fundamental. Di Marco tornou-se uma peça-chave no esquema do treinador Simone Inzaghi, destacando-se pela sua capacidade de atacar pelas alas e de contribuir com assistências e golos. A sua habilidade para jogar tanto como lateral como como ala permitiu-lhe ser uma adição valiosa para o Inter, que conquistou o campeonato italiano em 2020-2021 e ainda em 2023-2024. Nos últimos anos, continuou a ser uma presença importante na equipa, demonstrando consistência e contribuindo para as campanhas do Inter em várias competições. Além do seu sucesso a nível de clubes, Di Marco também começou a representar a seleção italiana, fazendo a sua estreia em 2021. A sua versatilidade e a qualidade do seu jogo foram amplamente reconhecidas, consolidando-o como um dos elementos da espinha dorsal da squadra azzurra.
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3: Tem uma vitória que não merece contestação nenhuma, mas controlamos o jogo de início ao fim. 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
4: Não foi o resultado que nós queríamos, trabalhamos para tentar ter outro resultado. 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
5: Acima de tudo, penso que foi um jogo emotivo, um jogo bem disputado, é óbvio que não entramos bem, além do gol sofrido inicialmente, tivemos alguns problemas ali na nossa organização defensiva.
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0: Os seus prémios, troféus, são apenas uma pequena amostra do impacto que tiveram com o seu legado a ultrapassar as fronteiras do desporto. Está na altura de trazermos mais um craque da Liga Portuguesa aqui à primeira Rádio Desporto.
1: Vítor Damas, nascido a 8 de outubro de 1947 em Lisboa, é amplamente considerado um dos maiores guarda-redes da história do futebol português e uma das maiores lendas do Sporting Clube de Portugal. Com uma carreira que se estendeu por mais de duas décadas, Damas é muitas vezes referido como Eusébio das Balizas, um apelido que sublinha a sua relevância e impacto no futebol nacional, semelhante àquele que Eusébio teve como avançado. Damas iniciou a sua ligação ao Sporting nas camadas jovens, tendo ingressado no clube de Alvalade aos 14 anos. A sua estreia pela equipa principal aconteceu em 1966, ainda com apenas 19 anos, e rapidamente se afirmou como titular. Foi o guarda-redes principal da equipa leonina durante grande parte das décadas de 1960 e 70, disputando 332 jogos na sua primeira passagem pelo clube. Damas destacava-se pela sua agilidade e reflexos rápidos, que o tornaram uma referência entre os guarda-redes da sua época, tanto em Portugal como na Europa. Além do seu talento individual, foi fundamental nas conquistas do Sporting durante a sua carreira. Na primeira passagem pelo clube, conquistou dois campeonatos nacionais em 65-66 e 69-70 e uma Taça de Portugal em 70-71. A sua presença na baliza era sinónimo de segurança para a equipa e o seu estilo de jogo foi revolucionário para a posição de guarda-redes em Portugal, onde se destacou por ser um dos primeiros a atuar fora da pequena área, utilizando os pés para ajudar no processo defensivo. Em 1976, Vítor Damas decidiu procurar novos desafios e transferiu-se para o Racing Santander, em Espanha, onde permaneceu por três temporadas. Durante a sua passagem pelo futebol espanhol, o seu nome continuou a ser respeitado, sendo o titular absoluto na equipa espanhola. Após a sua experiência internacional, retornou a Portugal, onde jogou no Vitória Sport Clube e no Portimonense, antes de regressar ao Sporting em 1984 para encerrar a sua carreira. Na segunda passagem por Alvalade, Damas conseguiu manter um nível elevado, mesmo já com mais de 35 anos. Esteve presente em mais de 114 jogos nessa fase final da carreira pelo Sporting e conseguiu o feito de se tornar o jogador com mais partidas oficiais pelo clube, superando a marca de 436 jogos, um recorde que se manteve por vários anos. Apesar de não ter conquistado mais títulos nessa fase, o seu retorno foi celebrado pela massa associativa, que via em Damas não apenas um jogador, mas o símbolo do emblema. A nível de seleção, Damas também teve uma carreira longa e respeitada, somando 29 internacionalizações para Portugal. Esteve presente em momentos importantes, incluindo a campanha de qualificação para o Mundial de 86, já no final do seu percurso. Foi sempre reconhecido pela sua classe e liderança dentro de campo. Mais tarde, retirou-se em 1989, aos 41 anos, e permanece uma figura icónica do futebol português. O Sporting honrou o seu legado ao dar o seu nome a uma das portas do estádio José Alvalade e a sua memória continua a ser celebrada pelos adeptos leoninos e pelos entusiastas do futebol em Portugal.
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0: E seguimos agora nesta emissão com mais um craque mundial.
1: Paolo Maldini, nascido a 26 de junho de 1968, é amplamente considerado um dos maiores jogadores de futebol de todos os tempos. A sua carreira foi inteiramente dedicada ao AC Milan, onde jogou durante 25 anos, tornando-se um ícone de longevidade e consistência. Filho de Cesare Maldini, uma lenda do futebol italiano, Paolo fez a sua estreia no AC Milan em 1985 com apenas 16 anos. Rapidamente se destacou pela sua maturidade e habilidade técnica, jogando inicialmente como lateral direito antes de se afirmar como lateral esquerdo, a posição pela qual ficaria famoso. Desde cedo, Maldini demonstrou uma grande capacidade defensiva, combinando velocidade, inteligência tática e uma leitura de jogo extraordinária. Durante as décadas de 1980 e 90, Maldini foi peça fundamental em algumas das equipas mais dominantes da história do futebol. Sob o comando de treinadores como Arrigo Sacchi e Fabio Capello, Maldini integrou uma defesa lendária ao lado de jogadores como Franco Baresi, Alessandro Costacurta e Mauro Tassotti. A solidez defensiva deste quarteto ajudou o Milan a conquistar inúmeros títulos, incluindo 7 da Série A e 5 Ligas dos Campeões. Entre 1988 e 1994, o Milan dominou o futebol europeu e Maldini foi um dos líderes dessa hegemonia. Na segunda metade da sua carreira, fez uma transição gradual para a posição de defesa central, onde continuou a exibir o mesmo nível de excelência. Mesmo com a idade avançada, manteve-se como uma das grandes figuras do futebol mundial, ele que já era conhecido pela sua incrível capacidade de manter a forma física, o que lhe permitiu jogar até aos 41 anos de idade. Apesar do sucesso a nível de clubes, a carreira internacional de Maldini não foi tão frutífera em termos de títulos. Representou a seleção italiana em 126 partidas, disputando 4 campeonatos do mundo e 3 campeonatos da Europa. Esteve perto de levantar troféus em várias ocasiões, destacando-se as finais perdidas no Mundial de 1994 e no Euro 2000. Mesmo sem um título internacional, Maldini foi sempre um líder exemplar na defesa da Itália, sendo o capitão durante muitos anos. Retirou-se em 2009, depois de uma carreira extraordinária, na qual somou mais de 1000 partidas como profissional, a maioria no Milan. A sua camisola número 3 foi retirada em sua homenagem, como reconhecimento pelo contributo incomparável ao clube. É visto como um dos jogadores mais leais da história, tendo rejeitado várias ofertas milionárias para continuar a representar os Rossoneri ao longo da carreira. Maldini ficou também conhecido pelo seu comportamento ético e pela sua liderança silenciosa, sendo respeitado por colegas e adversários. Em 2018, regressou ao Milan para integrar a estrutura diretiva do clube, ajudando a orientar uma nova geração de jogadores. Com uma carreira repleta de conquistas, Paolo Maldini é sinónimo de dedicação, lealdade e excelência, com poucos jogadores a marcarem tanto a história de um único clube como ele fez no AC Milan. O seu nome será eternamente ligado ao sucesso dos Rossoneri e ao legado do futebol mundial.
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6: O Gil Vicente deu a conhecer a contratação de Guilherme Gomes, do Flamengo, o médio de 20 anos, assinou um contrato válido até 2030, sendo que o brasileiro vinha a ganhar espaço no lote de opções de Leonardo Jardim, tendo realizado 3 jogos pela equipa principal, nos quais somou 1 golo. Gomes é o 8º reforço de Luís Pinto na temporada 2026-2027. Após as chegadas de Andreas Lawson, da formação do Esperc, Samuel Portugal, do Futebol Clube Porto, Ricardo Jogaio, da formação do Carambunu, José Silva, do Sporting B, David Moraes, também do Sporting B, na ala de França, do Atlético, e Diogo Priost, por empréstimo do Benfica. Já o Rio Ave deu a conhecer a contratação de Vítor Hugo, no Guardião, da Lusitânia Dolorosa, da 2ª Liga, assinando um contrato válido até 2030. No guarda-redes de 25 anos, com formação feita no Internacional do Brasil, nunca realizou qualquer jogo pela equipa principal. O jogador passou ainda pelos brasileiros do Figueirense, Vila Nova e Azuris Futebol. Vítor Hugo chegou ao Lusitânia Dolorosa em 2025. O Guardião fez 33 jogos pela formação da 2ª Liga, na época de estreia. Na presente temporada, fez já na 4 jogos, tendo sofrido 2 golos. Milan Rubin acabou contratado pelo Estoril Praia, no jogador de Chega, proveniente da formação do Le Mans, do médio de 26 anos. Assinou um contrato válido até 2029 e confessou que a aventura em Portugal lhe permite continuar a evoluir. Enquanto jogador, assinar pelo Estoril vai permitir-lhe descobrir um novo campeonato, que sabe que está repleto de bons jogadores e isso pode ajudá-lo a evoluir. Enquanto jogador, acabou por admitir o atleta. Milan Rubin foi fundamental na subida do Le Mans na primeira divisão francesa, tendo apontado 3 assistências e 2 golos em 32 jogos. O Vitória Sport Clube anunciou o regresso de Tony Borevkovic, que chega por empréstimo dos turcos do Samsun Sport. O defesa croata, de 29 anos, chegou a Portugal em 2018 pelas portas do Rio Ave e esteve 3 anos nos vilacondenses antes de reforçar o Vitória Sport Clube. Da temporada passada, deixou os conquistadores para ingressar no Samsun Sport da Turquia, clube pelo qual fez 26 jogos, marcando 1 golo. Na presente época, já levava 3 jogos pelos turcos. Assim, Borevkovic regressa numa casa que bem conhece, já que tem 100 jogos ao serviço do Vitória no Sport Clube. O PSG anunciou a renovação de contrato de João Neves, Luís Henrique e mais 4 jogadores. O clube francês confirmou a renovação do internacional português, do treinador de Lucas Beraldo, na 5 de Sene, no William Pacho e ainda na Fabiano Ruiz, quase todos os jogadores com português incluído, prolongaram o vínculo com o clube até 2031, enquanto que Fabiano Ruiz assinou apenas até 2028. Já Luís Henrique, técnico da equipa, renovou por mais 4 temporadas. O médio luso, de 21 anos, prolonga assim a ligação com os parisienses, na terceira época, no clube, na João Neves, na Recordes, trocou o Benfica pelo PSG em 2024, na troco de cerca de 66 milhões de euros. Na temporada passada, o jogador natural de Tavira marcou 7 golos e fez 4 assistências em 38 jogos. Na presente época, já foi opção em 2 jogos. Já Luís Henrique, também na terceira época, no clube, totalizará, assim, 7 anos no PSG, caso cumpra no novo contrato. Além dos títulos nacionais, o caminho do antigo selecionador de Espanha fica marcado pela conquista de 2 ligas dos campeões. Fabiano Ruiz, campeão do mundo por Espanha, está na 5ª época no PSG. Antes passou por clubes como Nápoles e Betis, na época passada, no médio de 30 anos. Marcou 2 golos e fez 5 assistências em 34 jogos. Por outro lado, Lim Pacho cumpre na 3ª época no clube, no defesa equatoriano, foi contratado ao Frankfurt em 2024 por 40 milhões de euros. Representou também o Duérpia e também o Independente Del Valle, também na defesa no brasileiro Lucas Beraldo, na renova, estando a representar os parisienses há 4 épocas, juntou-se ao PSG no ano de 2023, depois de valer aos cofres do São Paulo 20 milhões de euros. Já na Sene, na jovem médio de 20 anos, na produto da formação do PSG, estreou-se na equipa principal na temporada 2023-2024. O jogador Otávio, que atuou pelo Futebol Clube do Porto durante 9 épocas, é reforço da equipa do Al Rayyan, do Qatar. O internacional português comprometeu-se com o seu novo clube até 2028, com mais 1 ano de opção. O médio luso português de 31 anos, desvinculou-se dos sauditas, do Al Qadisiyah, com quem tinha contrato até ao final da época, e muda-se para o atual detentor da Taça da Liga do Qatar, que nesta temporada jornada, discute na Champions 2 Asiática, na segunda maior competição de clubes da Ásia. O ex-Futebol Clube do Porto vai vestir assim a camisola 25 no seu novo clube, onde terá como companheiros de equipa nos irmãos André e Diogo Amaro, o internacional de Sérvio, Aleksandar Mitrovic, entre outros. Há 3 anos, o Al Nassr investiu 60 milhões de euros na contratação de Otávio, do Futebol Clube do Porto, para deixar sair livre em 2025, rumo à formação do Al-Qadisiyah. Natural de João Pessoa, do estado brasileiro do Paraíba, no médio, foi revelado no Internacional, mas passou grande parte da sua carreira em Portugal, onde jogou pelo Futebol Clube do Porto e pelo Vitória Sport Clube, tendo mesmo representado a seleção nacional por 22 ocasiões.
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0: E agora seguimos com os gigantes adormecidos neste produto 100% palavra.
11: O Notts County, fundado em 1862 em Nottingham, na Inglaterra, é amplamente reconhecido como o clube de futebol profissional mais antigo do mundo. A sua longevidade e o seu papel pioneiro fazem do Notts County uma verdadeira relíquia do desporto, com uma história cheia de curiosidades e momentos marcantes. Este clube foi uma das 12 equipas fundadoras da Football League em 1888, uma competição que ajudou a moldar o futebol inglês e internacional, e até hoje os seus adeptos orgulham-se do contributo histórico que o clube deu ao desporto. O Notts County joga no estádio Meadow Lane, localizado junto ao rio Trent, que é um dos mais antigos recintos de Inglaterra, com capacidade para cerca de 19 mil pessoas. O estádio é conhecido pela proximidade ao City Ground, casa do rival Nottingham Forest, com quem o Notts County mantém uma rivalidade amigável e peculiar. O derby de Nottingham, embora atualmente menos frequente devido às diferentes divisões em que as equipas jogam, permanece especial para os adeptos de ambas as equipas. Em várias ocasiões, os adeptos dos dois clubes têm até partilhado o mesmo estádio, fortalecendo uma relação única que raramente se vê em rivalidades locais. Uma das curiosidades mais marcantes sobre o Notts County é a sua ligação com a Juventus. Nos primórdios do clube italiano, em 1903, a equipa de Turim adotou as cores preto e branco do Notts como homenagem. Um jogador inglês que tinha um amigo no clube italiano enviou equipamentos listrados à Juventus, criando um elo que permanece até hoje. Em 2011, quando a Juve inaugurou o seu novo estádio, o Notts County foi convidado para o jogo especial contra a equipe italiana, simbolizando essa ligação histórica e rara entre clubes de países diferentes. Ao longo da sua história, o emblema experienciou altos e baixos, oscilando entre divisões e atravessando várias crises financeiras. Em 1894, o Notts County alcançou um dos seus maiores feitos ao vencer a FA Cup, derrotando o Bolton Wanderers por 4-1 e tornando-se a primeira equipa fora da primeira divisão a conquistar a famosa taça. No entanto, as décadas seguintes foram desafiantes, com o clube a descer às divisões inferiores, onde permaneceu por grande parte da sua existência. Em 2019, o Notts County enfrentou um dos momentos mais difíceis da sua história ao ser despromovido da Football League para a National League, já não profissional, o quinto escalão do futebol inglês pela primeira vez em 157 anos. No entanto, mesmo nos tempos mais sombrios, a lealdade dos seus adeptos manteve-se firme e ajudou a equipa a regressar a esse mesmo futebol profissional, ocupando atualmente um lugar na League 2, a quarta divisão do futebol inglês. Conhecidos pela sua dedicação, os adeptos do Notts County continuaram a apoiar o clube em massa, orgulhosos do seu estatuto de pioneiros do futebol e determinados em devolvê-lo às grandes conquistas. A paixão pelo Notts County transcende as suas vitórias e derrotas, com a sua base de adeptos a valorizar o peso histórico e o papel único do clube no futebol mundial. Hoje o Notts County continua a lutar para voltar ao topo, mas permanece, antes de tudo, uma verdadeira instituição do futebol.
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0: O futebol celebra não apenas a glória de quem venceu, mas também os percursos incríveis e inesquecíveis daqueles que desafiaram todas as lógicas e deixaram uma marca eterna. Está na altura de mais um feito histórico aqui na Golo FM.
1: A equipa do Independiente, entre 1971 e 1975, ficou marcada como uma das maiores da história do futebol sul-americano, com um domínio impressionante na Copa Libertadores da América. Este período glorioso é muitas vezes lembrado pela forma como o clube argentino conquistou nada menos do que 4 títulos consecutivos da Libertadores, tornando-se um símbolo do futebol argentino e continental. O sucesso começou a desenhar-se em 1971, quando o clube se reorganizou sob a liderança de Pedro Dayacha, um ex-jogador do clube que assumiu como treinador. Dayacha montou uma equipa que misturava força física e habilidade técnica, destacando-se jogadores como Miguel Ángel Santoro, um dos melhores guarda-redes da Argentina, e o talentoso avançado Ricardo Bochini, que rapidamente se tornou uma lenda do clube. Apesar de não conseguir o título em 1971, a equipa mostrou o seu potencial e iniciou a caminhada para um período de supremacia na Libertadores. Em 1972, o Independiente conquistou o seu primeiro de 4 títulos consecutivos na competição, vencendo o Universitário do Peru na final. Este foi o momento que marcou o início de uma hegemonia, com o clube a afirmar-se como uma das equipas mais temidas da América do Sul. Com a sua combinação de solidez defensiva e um ataque mortífero, o Independiente dominou a Libertadores de forma quase inquestionável. Entre 1972 e 1975, o clube venceu a competição em todas as edições, fazendo história como o primeiro clube a alcançar tal feito. As vitórias sobre o Colo-Colo em 73, São Paulo em 74 e União Espanhola em 1975 foram os pontos altos desta fase de glória. O Colo-Colo foi um adversário especialmente difícil em 1973, com a final a ser decidida num jogo de desempates em Montevideo, onde o Independiente venceu por 2-1. A final de 1974 contra o São Paulo foi mais uma vez dura, mas a equipa argentina conseguiu sagrar-se campeã após duas mãos equilibradas e outro jogo de desempate. Por fim, em 1975, o triunfo sobre a União Espanhola solidificou a reputação do clube como o rei de copas. Durante este período, o Independiente contou com jogadores de elevado calibre. Para além de Santoro e Bochini, outros nomes como Francisco Sá, um líder na defesa, e o médio Rubén Galván destacaram-se como peças fundamentais para o sucesso. A equipa era conhecida pela sua capacidade de se adaptar ao jogo, variando entre uma postura defensiva sólida e momentos de brilhantismo ofensivos, muitas vezes orquestrados pelo mago Ricardo Bochini. Este último, em particular, tornou-se sinónimo de Independiente. A sua criatividade no meio-campo e capacidade de resolver jogos com passes geniais fizeram dele um dos maiores ícones da história do futebol sul-americano, sendo também um dos principais responsáveis por criar jogadas que culminavam em golos decisivos nas várias finais da Libertadores. O Independiente de 1971 a 75 destacou-se pelo seu pragmatismo. A equipa sabia fechar-se defensivamente e controlar o ritmo dos jogos, especialmente nas competições a eliminar como a Libertadores. Sabia sofrer, mas também aproveitava ao máximo os contra-ataques, tendo em Bochini o maestro que sabia orquestrar as jogadas com inteligência e precisão. Esta abordagem permitiu ao clube ser eficaz nas finais, onde cada erro podia custar caro. A garra e a mentalidade vencedora eram características cruciais desta equipa, que enfrentava cada adversário com a certeza de que poderia vencer. O gigante argentino continua a ser uma referência no futebol mundial devido aos seus feitos de 1971 a 75, com o seu domínio na Libertadores a servir de exemplo para outras gerações. Até hoje, o clube é conhecido como o maior vencedor da Copa Libertadores, com um total de 7 títulos, 4 dos quais conquistados durante esta era dourada. O legado deixado por Bochini, Santoro e companhia perdura, com os seus feitos a serem celebrados por adeptos e historiadores do futebol. Este período consolidou o Independiente como um dos clubes mais importantes da Argentina e da América do Sul, e a sua supremacia na Libertadores é algo que dificilmente será igualado. A história desta equipa é um testemunho de como o futebol pode ser jogado com inteligência, talento e, acima de tudo, com uma mentalidade vencedora e inabalável.
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0: E está agora na hora de trazer o perfil de mais um jogador à Golo FM.
1: Perfil do jogador. Jonathan David, nascido a 14 de janeiro de 2000 em Brooklyn, Nova York, é um avançado internacional canadiano que atualmente joga pelo Lille na Liga Francesa. Com uma grande capacidade de finalização e mobilidade, David tem-se afirmado como uma das grandes promessas do futebol europeu. Começou a sua carreira profissional no Gent, da Bélgica, em 2018, onde rapidamente chamou a atenção devido à sua impressionante capacidade goleadora. Em 2020, o Lille adquiriu o avançado por uma quantia recorde no clube e David desempenhou um papel crucial na conquista conquista do título da Liga na temporada de 2020-2021. A nível internacional, decidiu representar a seleção do Canadá porque foi para esse país que os seus pais haitianos se mudaram quando ainda era criança. Tendo a possibilidade de representar o Haiti e os Estados Unidos, David preferiu vestir a camisola da nação onde se desenvolveu pessoalmente e onde cresceu no futebol.
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0: E seguimos agora nesta emissão com mais um craque da Liga Portuguesa.
1: Luizão, o ex-defesa central brasileiro, é uma lenda do Benfica com grande destaque pela sua passagem na Liga Portuguesa, onde se tornou um dos jogadores mais icónicos da história do clube. Ao longo de uma carreira marcada por consistência, liderança e inúmeras conquistas, Luizão acumulou mais de 500 jogos com a camisola do Clube Lisboeta, sendo um dos maiores capitães da história do futebol português. Nascido em Amparo, São Paulo, iniciou a sua trajetória no Juventude, clube da sua cidade natal. O seu talento defensivo rapidamente chamou a atenção de clubes maiores, levando-o a transferir-se para o Cruzeiro de Belo Horizonte em 2001, onde ganhou maior notoriedade no futebol brasileiro. As suas exibições na Raposa, especialmente na Copa Libertadores, chamaram a atenção de clubes europeus e foi o Benfica que o contratou em 2003. Ao chegar às Águias nesse mesmo ano, Luizão encontrou um clube sedento de conquistas após um período de domínio dos seus rivais. Desde o início, o brasileiro destacou-se pelo seu físico imponente, com 1,92m, e pelo seu forte sentido de posicionamento. A sua adaptação ao futebol europeu foi rápida e na temporada de 2004-2005, sob o comando de Giovanni Trapattoni, ajudou o Benfica a conquistar o tão desejado título de campeão nacional, quebrando um jejum de 11 anos sem conquistar o campeonato. Com o passar dos anos, Luizão foi se tornando pilar da defesa benfiquista e uma referência no balneário. A sua liderança natural e capacidade de leitura de jogo fizeram dele o capitão de equipa durante várias épocas e a sua longevidade no clube é notável. Entre 2003 e 2018, Luizão venceu 6 campeonatos nacionais, 3 taças de Portugal e foi crucial na revalorização do Benfica no futebol europeu. Foi também uma peça importante nas campanhas europeias do Benfica, tendo ajudado o clube a chegar a 2 finais da Liga Europa, em 2013 e 2014, ambas perdidas de forma dramática para Chelsea e Sevilha, respectivamente. Embora os títulos internacionais não tenham vindo, a sua liderança nestas campanhas reforçou o seu estatuto de lenda no clube. Paralelamente, Luizão foi um jogador frequentemente convocado para a seleção brasileira, tendo representado o Brasil em várias competições importantes. O ponto alto da sua carreira internacional foi a conquista da Copa América em 2004 e da Taça das Confederações em 2005 e 2009, destacando-se sempre pelo seu papel defensivo sólido e pela sua capacidade de liderança dentro de campo. A longevidade de Luizão no Benfica é um dos seus traços mais marcantes. Jogou durante 15 temporadas pelo clube, acumulando 538 jogos oficiais. Este número coloca-o entre os jogadores com mais partidas na história do Benfica e a sua regularidade foi fundamental para o domínio doméstico da equipa na década de 2010. Durante este período, o Benfica reconquistou a sua hegemonia no futebol português, com Luizão como a sua principal referência defensiva e de liderança. Além das conquistas nacionais, foi homenageado inúmeras vezes pelo Benfica e pelos seus adeptos, sendo reconhecido pelo seu compromisso, profissionalismo e amor à camisola. A sua figura imponente e o respeito que impunha dentro e fora de campo valeram-lhe o apelido de girafa, mas também o carinho eterno da sua massa associativa benfiquista. Luizão anunciou a sua retirada do futebol profissional em 2018, aos 37 anos, encerrando uma carreira de sucesso marcada pela sua lealdade ao Benfica e pelos seus feitos dentro de campo. Após a retirada, manteve-se ligado ao clube, assumindo funções diretivas e mantendo o seu contributo para o crescimento e evolução do Benfica, fora das quatro linhas. O legado de Luizão é inquestionável. Como um dos capitães mais icónicos da história do clube, foi fundamental no renascimento do Benfica como uma força dominante em Portugal e deixou uma marca indelével no futebol europeu. A sua longevidade, profissionalismo e liderança fazem dele uma referência não só para os adeptos dos encarnados, mas também para o futebol mundial.
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3: Praticamente terminou quando fizemos a outra alteração com o Chircati e com o Andrés. O Andrés teve um impacto muito grande, o Chircati deu a segurança no corredor direito e a partir daí estabilizámos muito mais a equipa. Alterámos um pouco a posição do Leandro também na segunda parte, para nos dar um pouco mais de equilíbrio ao lado do João. e a partir daí acho que a equipa claramente tomou conta do jogo, o segundo gol ajudou a isso e depois a partir daí mandámos o jogo sendo mais um excelente jogo para sempre.
13: A Benfica tem uma equipa boa, nós sofremos, demorou algum tempo na minha equipa para a equipa entrou no, para competir, isto foi, também nós falámos já só para, não é só, mas também é para competir, acho que a equipa fez isto.
14: Uma equipa solidária, a primeira parte, mas bem perfeitamente que era importante e que não havia qualquer problema de passarmos mais tempo sem bola, porque sabemos perfeitamente que é isso que o Braga tem e tem qualidade e tem mérito na forma como procura desmontar as equipas.
15: São distintas, foram bastante similares, control por nuestra parte, llegadas a área rival y la diferencia fue que en la primera parte las llegadas no se concretizaron y tuvimos muchas opciones de llegar por el lado izquierdo, balones al área, tiro fuera de Mario.
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11: Andriy Shevchenko, ou simplesmente Sheva, é uma das maiores lendas do futebol mundial. Nascido a 29 de setembro de 1976, em Dvirkishnia, na Ucrânia, Shevchenko destacou-se desde cedo como um talento raro. Iniciou a sua carreira no Dinamo de Kiev, onde rapidamente impressionou pelo seu poderio físico, velocidade e capacidade de finalização, características que o tornariam um dos melhores avançados da sua geração. Foi sob a orientação do lendário treinador Valery Lobanovsky que Shevchenko desenvolveu a sua técnica apurada e instinto de matador. Nos anos 90, o Dinamo de Kiev era uma das principais potências do futebol da Europa de Leste e Shevchenko desempenhou um papel fundamental na equipa, ajudando-a a dominar o campeonato ucraniano e a ter presenças marcantes nas competições europeias. Na Liga dos Campeões de 1997-98, Sheva ganhou projeção internacional ao marcar um hat-trick frente ao Barcelona no Camp Nou, numa vitória por 4-0 que espantou o mundo do futebol. Esta exibição cativou os olhares dos grandes clubes europeus, mas foi o AC Milan que garantiria a sua contratação em 1999. A chegada de Shevchenko a Milão foi um dos momentos mais decisivos da sua carreira. Logo na sua primeira época, o avançado ucraniano mostrou ao mundo a sua capacidade letal, tornando-se o melhor marcador da Série A, com 24 golos. Shevchenko formou uma parceria ofensiva impressionante com nomes como Rui Costa e Kaká, ajudando o AC Milan a reconquistar o estatuto de potência europeia. Com a camisola rossonera, conquistou a Liga dos Campeões em 2003, quando o Milan venceu a Juventus na final, nas grandes penalidades. Shevchenko marcou o penalti decisivo e levou o clube de volta ao topo do futebol europeu. Entre os títulos que conquistou no Milan, destacam-se ainda um Scudetto em 2004, uma Supertaça italiana e uma Supertaça europeia. No entanto, foi o seu desempenho individual que marcou uma era no futebol europeu. Em 2004, Shevchenko venceu a tão cobiçada Bola de Ouro, sendo coroado o melhor jogador da Europa, um feito que colocou definitivamente o seu nome entre os grandes do futebol. Ao longo das suas 7 temporadas nos rossoneri, Shevchenko marcou 175 golos em 322 jogos, tornando-se o segundo melhor marcador da história do clube, apenas atrás do sueco Gunnar Nordahl. Em 2006, Shevchenko trocou o Milan pelo Chelsea numa das transferências mais caras da história do futebol à época. No entanto, a sua passagem por Londres foi marcada por lesões e dificuldades de adaptação ao estilo de jogo mais físico e intenso da Premier League e, apesar de momentos de brilho, Shevchenko nunca conseguiu replicar o sucesso que tivera em Itália e após 2 temporadas regressou ao Milan por empréstimo, mas os anos dourados já estavam para trás. Eventualmente voltou ao Dinamo de Kiev, onde jogou até ao final da sua carreira em 2012, fechando o ciclo no clube que o viu nascer para o futebol. A nível de seleções, Shevchenko foi a grande figura da Ucrânia durante quase 2 décadas. O ponto alto da sua carreira internacional foi a qualificação da Ucrânia para o Mundial de 2006, a primeira vez que o país conseguiu tal feito desde a sua independência. Shevchenko, como capitão e líder, conduziu a equipa até aos quartos de final da competição, onde foram eliminados pela Itália. A sua contribuição para o futebol ucraniano vai muito além dos golos que marcou. Sheva continua a ser um símbolo nacional, sendo visto como o embaixador do futebol ucraniano no mundo. Após pendurar as botas, Shevchenko seguiu uma carreira como treinador, tendo assumido o comando da seleção ucraniana em 2016. Sob a sua liderança, a Ucrânia alcançou um feito notável no Euro 2020, chegando pela primeira vez aos quartos de final do torneio.
17: Tchevchenko provou que a sua visão de jogo não se limitava a ser um dos melhores avançados de sempre, mas também um estratega competente fora das quatro linhas. Com uma carreira recheada de títulos, golos e momentos históricos, Andriy Shevchenko é sem dúvida um dos jogadores mais icónicos do futebol mundial. O seu legado no AC Milan e na seleção ucraniana permanecerá por muito tempo e o seu nome estará sempre associado à excelência, classe e capacidade de superação, tanto dentro como fora dos relvados.

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1: 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São os gigantes adormecidos, para ouvir aqui na primeira Rádio Desporto, todos os dias também com o Hugo Taveira.
2: O FC Nürnberg, conhecido simplesmente como Nuremberg, é um dos clubes mais históricos do futebol alemão. Fundado em 1900, o clube teve um papel determinante no desenvolvimento do futebol na Alemanha, especialmente durante as primeiras décadas do século XX. O clube bávaro, sediado na cidade de Nuremberg, cedo se destacou pela sua capacidade competitiva, acumulando vários títulos e tornando-se uma referência no futebol germânico. Nos anos 1920, o Nürnberg viveu a sua primeira era de ouro. Foi durante este período que o clube se estabeleceu e à sua hegemonia no futebol alemão, conquistando 5 campeonatos nacionais em apenas uma década, em 1920, 21, 24, 25 e 27. Sob o comando do treinador e ex-jogador Einar Stuhlfoth, o Nuremberg era uma equipa temida pela sua organização e qualidade técnica. Stuhlfoth, uma lenda do clube, foi um dos guarda-redes mais icónicos da Alemanha na época e foi fundamental nas conquistas dessa década de ouro. Com 9 campeonatos alemães no total, o Nuremberg é ainda hoje o clube que mais títulos conquistou antes da criação da Bundesliga, em 1963. No entanto, o início da era profissional do futebol alemão marcou uma viragem para o clube. Embora continuasse a ser competitivo, o Nuremberg não conseguiu manter a mesma regularidade de sucessos no novo formato. Ainda assim, em 1968, o clube voltou a conquistar o campeonato alemão, a sua primeira e única vitória na Bundesliga até hoje. Essa conquista, liderada pelo treinador Max Merkel, foi vista como um renascimento do clube, mas paradoxalmente o Nuremberg acabaria por descer de divisão logo na temporada seguinte, num dos episódios mais surpreendentes da história do futebol alemão. Após esse declínio inesperado, o Nuremberg passou por décadas de altos e baixos. O clube oscilou entre a primeira e a segunda divisões do futebol germânico, nunca mais conseguindo repetir o brilho do seu passado glorioso. Embora tenha vencido a Taça da Alemanha em 2007, o clube continuou a lutar para se estabelecer de forma consistente na Bundesliga, onde os desafios financeiros e a crescente competitividade tornaram mais difícil um regresso ao topo. O Nuremberg, no entanto, continua a ser um clube respeitado e com uma base de adeptos leal. A sua história rica e o seu legado no futebol alemão fazem dele um símbolo do futebol tradicional na Baviera. O estádio do clube, o Max Morlock Stadion, é um local onde as memórias de grandes conquistas e de alguns dos maiores jogadores da história do futebol alemão ainda ressoam. Jogadores como o já mencionado Einar Stuhlfoth, além de Andreas Köpke, campeão mundial em 1990, ajudaram a cimentar a reputação do clube como um formador de grandes talentos. Apesar das últimas décadas não terem sido tão prolíficas em termos de títulos, o Nuremberg mantém o seu lugar no coração do futebol alemão. A paixão dos seus adeptos e o respeito que o clube ainda comanda no país fazem dele uma instituição do desporto. A sua rica história é uma lembrança constante de que o Nuremberg representou e pode voltar a representar no futuro à medida que o clube procura reconstruir-se e regressar aos principais palcos do futebol alemão.
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4: São 7 da manhã e 59 minutos. 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
5: A jornada 5 da Primeira Liga na Portuguesa prossegue durante este dia de domingo e com mais 3 duelos, desde logo começando pelo duelo que está marcado para nas 3:30 da tarde, que coloca frente a frente a equipa do Santa Clara diante do Rio Ave. A equipa abnassuriana neste momento vai ocupando na tabela classificativa no quinto lugar com 8 pontos, enquanto que na formação com a adversária, neste caso o Rio Ave, está mais abaixo na tabela classificativa no 14º lugar com 3 pontos arrebatados. A partir das 6 da tarde temos outro Turam na partida relativa, e esta na jornada 5, Vitória Sport Clube que recebe no estádio Dom Afonso Henriques a equipa do Casa Pia. No Vitória, nesta altura, 12º com 3 pontos, tem pela frente a formação do Casa Pia, que nesta altura está na flita, na tabela, no 18º e último lugar, sem qualquer ponto conquistado. É de resto a única equipa que ainda não conseguiu pontuar nas contas do principal escalão. A fechar o dia de jogos deste domingo, temos ainda na Gil Vicente Académico de Viseu, o Gil, que nesta altura está no 7º lugar com 7 pontos, tem pela frente na formação do Académico de Viseu, que vai ocupando na 16ª na posição com 2 pontos arrebatados. Contas desta na 5ª jornada que se fecham na segunda-feira com o Estoril Praia na Futebol Clube Arouca pelas 20h15 da noite. A equipa do Estoril, que nesta altura ocupa na tabela classificativa o 17º e penúltimo lugar com 1 ponto, recebe no estádio António Coimbra da Mota na Amoreira a equipa sensação Futebol Clube Arouca, nesta altura no 4º lugar com 9 pontos conquistados. Todos eles jogos para acompanhar com relato na Golo FM. O Sporting Clube de Portugal venceu este sábado o Nacional da Madeira por 2-0 no estádio de Alvalade, em jogo da 5ª jornada da Primeira Liga. Os Leões isolaram-se de novo no 2º lugar da prova, a 2 pontos do líder Futebol Clube do Porto, Luís Soares, aos 32 minutos de penalti, e Flávio Gonçalves, aos 49, marcaram os golos da equipa da casa. No final do jogo, o treinador do Sporting, Rui Borges, considerou que foi um triunfo justo.
6: É uma vitória que não merece contestação nenhuma, mas controlamos o jogo de início ao fim. Uma primeira parte onde falhámos algumas ligações, o Nacional entrou com um bloco coeso e às vezes até um bocadinho alto numa fase inicial, depois começou a baixar com naturalidade. Nós ameaçámos, mas muito previsíveis, e alguns passos falhados quando entrámos em segundas linhas, mas fomos controlando o jogo, as transições acima de tudo, que sabíamos que tínhamos de estar muito concentrados nesse momento de jogo. Uma segunda parte onde entrámos bem, quando fizemos o 2-0 com coisas que até tínhamos falado ao intervalo que poderiam surgir, e depois falhámos alguns golos. A malta não desligou, criámos várias situações de finalização, várias situações que poderíamos ter finalizado e ter feito mais golos, mas acima de tudo feliz por toda a atitude da equipe.
5: Já Bruno Abreu, técnico interino do Nacional, lamentou esta derrota.
7: Não foi o resultado que nós queríamos, trabalhamos para tentar ter outro resultado, candidato ao título, um ambiente fantástico, mas íamos tentar as nossas chances, tentar dentro daquilo que perspectivávamos para o jogo, tentar contrariar ou procurar algumas situações em que pudéssemos ser em transição muito mais rapidamente. Em termos de primeira parte, o penalti acabou por desbloquear o jogo. Sabíamos que íamos tentar atrasar ao máximo aquilo que podia ser o primeiro gol do Sporting. Tem entrado fortíssimo no jogo em todos os jogos, mas não aconteceu. A paciência, a equipa demonstrou que quis, demonstrou uma atitude fantástica. Tenho que estar orgulhoso dos jogadores. E quanto à questão que me fez, claramente, deixei para o fim de propósito, claramente, que é um orgulho muito grande. Foi uma experiência fantástica e é sempre de recordar e ficará para sempre.
5: Depois desta, na 5ª jornada, o Sporting recebe na 4ª-feira nos turcos do Galatasaray, na primeira jornada da fase Liga da Liga dos Campeões. Os leoninos seguem na 2ª posição com 13 pontos, mais 3 do que o Benfica, 3º e com menos um jogo discutido, enquanto que o Nacional é 10º classificado com 4 pontos conquistados. Na semelhança do Sporting, também o Benfica venceu este sábado o Marítimo por 3-0 no Funchal. O médio luxemburguês, Leandro Barreiro, inaugurou o marcador aos 7 minutos e voltou a marcar aos 71 antes do avançado na argentino, na Prestigiana, fixar o resultado final aos 81 minutos no final do jogo. Satisfação por parte do técnico do Benfica, Marco Silva.
8: Muito boa entrada da nossa equipa, claramente uma entrada como nós queríamos, a comandar o jogo, a criar dificuldades ao nosso adversário. Fizemos um golo, eu acho que muito bem, até a lesão do Bá, muito, muito bem. Depois, eles alteraram um pouco a pressão, os dois da frente começaram a ter um mais um, a marcar mais o nosso jogador da posição 6, o João neste caso. E nós só tínhamos que fazer a bola andar mais rápido, se possível, num campo difícil. Começámos a dividir muito o jogo, a dividir muitas bolas, a perder algumas bolas na nossa construção, que não havia necessidade, porque a pressão no caso não existia. Começámos a perder algumas bolas, algumas transições. Eu não me lembro de uma oportunidade de gol do Marítimo o jogo todo, esta é que é a verdade. Tirando o livre na segunda parte, lateral, numa falta do Tomás, não há nenhuma oportunidade de gol, mesmo essa não é uma oportunidade, é um lance perigoso. O intervalo, falámos um pouco, alterámos, eu acho que o jogo praticamente terminou quando fizemos a outra alteração com o Chircati e com o Andrés. O Andrés teve um impacto muito grande, o Chircati deu a segurança no corredor direito, e a partir daí estabilizámos muito mais a equipa, alterámos um pouco a posição do Leandro também na segunda parte, para nos dar um pouco mais de equilíbrio ao lado do João, e a partir daí acho que a equipa claramente tomou conta do jogo. O segundo golo ajudou a isso, e depois A partir daí comandámos o jogo e fizemos mais um excelente golo para a gente.
5: Já o treinador do Marítimo, Vander Gagne, admitiu que o Benfica Ebna foi superior, mas a equipa teve uma boa resposta.
9: O Benfica tem uma equipa boa, nós sofremos. Demorou algum tempo na minha equipa para a equipa entrou no, para competir. Isto foi também, nós falámos antes, mas também é para competir. Acho que a equipa fez isto. Contra uma equipa com muita qualidade como o Benfica. E pronto, acho que depois do minuto 20-25 a equipa começou a jogar também. Tentámos chegar na grande área da equipa adversária, mas não criámos nada. Mas mesmo assim a equipa recuperou bem. E depois segunda parte, acho que no início da segunda parte nós entrámos muito forte e muito bem no jogo. Controlámos muito bem as transições ofensivas do Benfica. Nós não criámos, mas chegámos com mais jogadores dentro da área e naquele momento uma equipa como a nossa precisa de marcar um golo, porque se sabe que o Benfica tira um, mete outro jogador com qualidade e depois vão marcar o jogo.
5: Os encarnados que na quarta-feira visitam o Moreirense no jogo em atraso da terceira jornada seguem na terceira posição com 10 pontos, na 3 precisamente o Sporting, no segundo lugar, e a 5 do primeiro colocado, o Futebol Clube Porto, enquanto que o Marítimo é oitavo com 7 pontos conquistados. Também o Sporting Clube de Braga venceu este sábado o Futebol Clube Alverca por 2-1 no Ribatejo, em contas desta quinta jornada, depois de sofrer na primeira através de uma grande penalidade convertida por Chiquinho. Aos 27 minutos, a equipa de Carlos Vicente deu a volta ao encontro, em 7 minutos, na Bicho de Paulo Victor, no arranque da segunda parte. No final do jogo, o técnico do Sporting Clube de Braga, Carlos Vicente, estava satisfeito com o triunfo da sua equipa.
10: Foram distintas, foram bastante similares. Control por nossa parte, chegadas à área rival, e a diferença foi que na primeira parte as chegadas não se concretizaram. E tivemos muitas opções de chegar por lado esquerdo, balones al área, tiro fuera de Mario, tiro flojo de Diego que ataja guardarredes, y otras situaciones en las que no acabas de... Parece que nos faltaba algo de energía, es verdad que hacía mucho calor, y sin una llegada prácticamente se te plantan con 1-0 por un penalti que tenemos que obviamente evitar cometer, ¿no? Y la segunda parte, bueno, cambiamos para que hubiera energía, sabíamos que hacía, como te decía, mucho calor, y salir con energía para poder tener llegadas al área que nos permitan concretizar más. Y bueno, es verdad que lo conseguimos otra vez, como ya os dije después del partido en Viena. Los cambios están para esto. La gente tiene que estar preparada para salir a ayudar al equipo, salir a mejorar lo que está pasando en campo, y hoy volvió a pasar. Y es verdad que después, como en Moreirense nos pasó, esa vez perdiendo los dos puntos de una manera que no debemos ser capaces de, no debemos permitir que ocurra, hoy sin que ocurriera, así que acabo de hablar con el equipo para decirles que, señores, en este sentido tenemos que ser un equipo algo más maduro, veterano, y no conceder que el equipo rival pueda tener ese peligro que te genera al final. Ya sé que estamos todos cansados, ya sé que las pulsaciones van muy altas, pero hay que tomar decisiones que nos ayuden a que, ok, no conseguiste cerrar el partido con el tercer gol, pues no dar chances de que nos hagan el segundo.
5: Já o treinador do Alverca, Sérgio Ferreira, lamentou o desaire do seu conjunto.
11: Uma equipa solidária, primeira parte, nós vimos perfeitamente que era importante e que não havia qualquer problema de passarmos mais tempo sem bola, porque sabemos perfeitamente que é isso que o Braga tem, e tem qualidade e tem mérito na forma como procura desmontar as equipas. E o Braga seja dita que tem um remate à baliza e há uma grande defesa do Mateus, que é sempre complicado também controlar quando a equipa está mais baixa, uma zona mais, portanto, exterior. E não há nada mais primeira parte, depois segunda parte sim, ou seja, acho que somos muito infelizes na forma como entramos segunda parte, e não se pode sofrer dois gols da forma tão facilitadora como deixamos que um jogador passasse por três. O serviço de cabeça de área, que tinha a ver na forma como depois fomos a três ao nosso corredor.
5: Feitas as contas, o Sporting Clube de Braga chegou aos 7 pontos, ainda com 2 jogos em atraso na competição. Por último, olhamos também para a Ebenense Estrela da Amadora Futebol Clube Famalicão, que terminou com um empate a 2 bolas na reboleira. O Famalicão adiantou-se com um golo de Cotsias aos 2 minutos, mas o Estrela deu a volta ao resultado com os tentos de Antonetti aos 57 e Max Schulz, o alemão, aos 69 minutos, a dar na cambalhota no resultado antes dos forasteiros restabelecerem um empate na Cumbis, do grego Gotsias, aos 80 minutos de grande penalidade. No final da partida, o técnico adjunto do Alverca, Samuel Correia, depois da expulsão de Pepa na segunda parte, considerou que a sua equipa teve uma excelente atitude.
12: Acima de tudo, penso que foi um jogo emotivo, um jogo bem disputado. É óbvio que não entramos bem. Além do gol sofrido inicialmente, tivemos alguns problemas ali na nossa organização defensiva. Primeira parte, porventura, mais Famalicão. mas corrigimos na segunda parte e penso que conseguimos ser estrela.
5: Já o treinador do Futebol Clube Famalicão, Carlos Carvalhal, falou em dores de crescimento da sua equipa.
13: Em parte, dores de crescimento. Nós tínhamos, vinhamos para este jogo, creio eu, posso não estar enganado, mas com a segunda equipa que tem mais posse de bola no Campeonato Português, neste momento, obviamente, mas com um valor de passes verticais ou de progressão muito baixo, das piores equipas. Foi isso que nós trabalhámos durante a semana, a juntar a agressividade positiva

0: e muito positiva a primeira parte. Não gostei do começo da segunda parte. Porquê? Porque esperava-se uma reação, obviamente, também do Estrela, mas nós, perante alguma, digamos, algum adiantar das linhas do Estrela, a nossa equipa deixou de procurar a baliza. Foi pela posse, que é aquilo que nós não queremos e não gostamos. Circulámos a bola, depois a bola invariavelmente vinha para o Lazar, o Lazar batia a bola, o Estrela tinha a bola, também não criava oportunidades, é uma realidade, porque teve ali depois uma bola no poste, mas não estava a criar muitas oportunidades, mas não gostei dessa passividade.
1: Contas feitas, o Estrela da Amadora Ebna segue no oitavo lugar, com 6 pontos e menos um jogo, Ebna com triunfo, Ebna e 3 empates, enquanto que o Famalicão é 13º com 3 pontos, após 3 empates e 2 derrotas. O Sport Lisboa e Benfica deu a conhecer a saída em definitivo de Rafael Luiz para Ebnos Turcos do Birlici, no médio de 21 anos que assinou até 2028, deixa Ebnas Águias depois de uma ligação de 16 temporadas, sendo que o Clube da Luz mantém ainda metade do passe do jogador, garantindo ainda a Ebna possibilidade de recompra. Ebna Rafael, formado no Benfica, juntou-se aos encarnados em 2010, na altura Ebna para representar os sub-9. Ebna passou por todos os escalões de formação até chegar à equipa B, não fez Ebna, porém, qualquer jogo pela equipa principal. O Internacional de Sub-21 na época na passada, Ebna esteve cedido aos franceses do Estrasburgo, tendo anotado uma assistência em 18 jogos. Rafael Luiz assina pelo segundo classificado da Liga Turca, onde na linha os também portugueses Pedro Pereira, Kevin Rodrigues, Tiago Gouveia e Pedro Mendes. Já o Futebol Clube Arouca deu a conhecer a contratação de Léo Ebna Saad, que chega por empréstimo do Newcastle até ao final da temporada. O jogador, que passou ainda pelos escalões de formação do Wolverhampton, realizou um jogo pelos Magpies na temporada passada. O lateral-direito Léo Ebna é o quinto reforço de Vasco Seabra para a temporada 2026-2027. Após as chegadas de Ebna Park, da formação do Assen, Mário Ebna Klima, do Cádiz, assim como também Martim Duarte, do Amarante, e Oreste Lebedenko, do Vitória Sport Clube. Já no jogador Mateus na França, é o mais recente reforço da equipa do Futebol Clube Alverca, no Clube Ribatejano, confirmou a chegada do jovem médio brasileiro, que fica cedido pelo Crystal Palace até ao final da temporada. França, nos últimos 2 anos, esteve cedido ao Vasco da Gama, onde fez um golo em 27 jogos pela equipa principal. Também assume o jogador que está pronto para dar o seu melhor e ajudar a equipa a ganhar palavras do novo reforço da formação ribatejana. O Vitória Sport Clube deu a conhecer a saída de Miguel Nóbrega na título de empréstimo para a União de Leiria, até ao final da temporada. O defesa central mudou-se para Guimarães na temporada passada, tendo apontado um golo e uma assistência em 15 jogos após dividir a formação entre o Marítimo, Nacional e Benfica. Os conquistadores agradecem ao atleta de 26 anos pelo empenho e dedicação que demonstrou na última temporada, desejando as maiores felicidades e sucesso nesta nova etapa da sua carreira. Contas feitas, Nóbrega é o 7º nos jogadores a deixar o conjunto, orientado por Tiago Margarido, após as saídas de Diogo Sousa para o Estrasburgo, Noa Saviolo para o Trabzonspor, Nelson Oliveira, Ebna Custo Sérgio, Ebna Deomertes e Ebna Michel, Ebna para o United Futebol Clube, Oreste Lebedenko, Ebna para o Arouca e também Rodrigo Abascal para Ebna formação do Al Riyad. O presidente do Nacional da Madeira, Ebna Rui Álvares, deu a conhecer que Alexandre Santos, nem mesmo o seu novo treinador, o técnico português de 49 anos, sucede assim a João Gião, demitido após o desaire da semana passada na frente ao Estrela da Madeira por 3-2. Alexandre Santos, Ebna conta com experiência internacional depois de passagens por clubes, Ebna como Alverca, Ebna Petro de Luanda, a formação do Sfaxien, Ebna Far Rabat e também Kuwait, Ebna Sport Clube. O último emblema que orientou na sua carreira, o novo treinador, Ebna chega ao Nacional da Madeira no 10º lugar da classificação, depois de uma vitória, um empate e 3 derrotas nas primeiras 5 jornadas, depois de perder este fim de semana diante do Sporting. O estádio do Bessa, assim como todo o complexo, tem uma proposta de 33 milhões de euros por parte de uma agência imobiliária no âmbito da insolvência do Boa Vista. O grupo Lisboeta submeteu uma oferta superior à verba mínima de licitação, 3 meses depois do fim do leilão, nos 2 ativos imobiliários que estiveram eletronicamente à venda. O complexo desportivo adjacente ao Bessa teve uma proposta de 6 milhões e meio de euros, acima dos 5,9 milhões de euros tabelados em asta pública, e poderia ser vendido individualmente ou em conjunto com o estádio do Bessa, cujo montante mínimo ascendia a 27 milhões de euros, mas não mereceu qualquer licitação, isto no mês de junho. Ao todo, todo o património tem um valor avaliado em 32,9 milhões de euros, quantia inferior aos 25,7 milhões de euros da melhor oferta registada no processo mediado pela Leili Soc, mas que agora foi suplantada pela proposta do Grupo Lisboeta. Contas feitas, o negócio vai ser avaliado pela administradora judicial do Boa Vista, Maria Ebna Clarice Barros, e só Ebna vai avançar com a aprovação dos credores do clube, tendo

0: do invista na recuperação achadrezada, que será discutida em tribunal. Reinaugurado em 2003 e inutilizado há mais de um ano por impedimento das autoridades, o Estádio de Bessa foi um dos 10 recintos envolvidos na organização do Euro 2004 em Portugal e tem quase 78 mil metros quadrados de área, constituindo o principal ativo imobiliário das Panteras. Boa Vista teve a sua liquidação aprovada em setembro de 2025, após dívidas superiores a 150 milhões de euros, mas três meses depois chegou a acordo com os credores em tribunal para manter a atividade. Benibna comprometeu-se a cobrir o déficit corrente da sua exploração, cenário quebrado em junho, e que levou a administradora da insolvência a decretar o encerramento do clube, afetando quase 1.500 atletas de 31 modalidades. O Benfica deu a conhecer a renovação de contrato com Carolina Tristão até 2029. Na jogadora, integrou-se no Benfica na época desportiva 2024-2025. Após passar por Sporting Clube de Braga, Lessa e no Sporting Clube Vilar Pinheiro, internacional pelas camadas jovens da seleção, na época transata, estreou-se e afirmou-se na equipa principal das Águias em 23 jogos com a camisola encarnada, apontou um golo e fez uma assistência. A média de 17 anos assumiu que, na última época, foi sobretudo de adaptação à exigência da equipa principal, sentindo que aprendeu e cresceu bastante, tendo como objetivo assumir um papel relevante em 2026-2027. Ainda pelo futebol feminino, a equipa feminina do Sporting Clube de Portugal defronta a equipa do Brøndby, da Dinamarca, na segunda pré-eliminatória da Taça Europeia Feminina de Futebol. O sorteio ditou que as leoas recebem as dinamarquesas na 23 de setembro e jogam a segunda mão uma semana depois em território dinamarquês. Já no Torriense de Gonçalo Nunes, mede forças com a formação do Metalist na Kharkiv, da Ucrânia, com a primeira mão marcada para o dia 23 de setembro e a decisão em Torres Vedras no dia 30 do mesmo mês. A Taça na Europa Feminina é discutida em eliminatórias de frente, sem fase de liga, no grupos. Depois desta ronda, seguem-se os oitavos de final, quartos de final, meias finais e final, todas discutidas a duas mãos.
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0: seguimos agora nesta emissão com os grandes feitos históricos.
1: Não só de títulos se fazem as maiores equipas da história do futebol, porém as conquistas ajudam a eternizar os feitos de vários conjuntos que deixaram a sua marca. Olhando para um dos mais recentes dos quais, o Barcelona de Pep Guardiola estabeleceu um novo parâmetro no que a domínio diz respeito. Apoiado por uma filosofia desenhada por Johan Cruyff, o técnico espanhol colocou em prática o que melhor aprendeu do mestre neerlandês, trucidando por completo todo e qualquer adversário que encontrou pela frente. Numa altura em que os galácticos do Real Madrid ajudavam a formar uma rivalidade estratosférica, as vitórias do tiki-taka catalão são ainda mais valorizadas, especialmente tendo em conta o facto de ter conquistado, no mínimo, três competições em cada um dos quatro anos desse período de 2008 a 2012. Desde logo na sua época de estreia, Guardiola arrecadou um quarteto de títulos que assustou o mundo do futebol. Para além da Liga Espanhola e da Taça do Rei, o Barcelona sagrou-se vencedor da Liga dos Campeões. Terminando à frente de Sporting, Shakhtar Donetsk e Basileia na fase de grupos, os blaugrana foram despachando oponentes de peso no seu caminho para a final. Destacam-se as goleadas aplicadas ao Lyon por 5-2 nos oitavos da competição, a par do 4-0 sobre o Bayern nos quartos, marcando o empate com o Chelsea na eliminatória de acesso à grande decisão. Aí, a antiga regra dos golos marcados fora de casa deu a passagem para Roma, onde os culés protagonizariam um confronto de titãs com o Manchester United de Alex Ferguson e do Bola de Ouro Cristiano Ronaldo. Os Red Devils eram, inclusive, os atuais campeões europeus, mas o que se viu no relvado do Olímpico foi uma das maiores demonstrações de superioridade alguma vez registadas contra aquela equipa. De pé para pé, a bola ia deslizando no tapete verde, trocando os olhos aos ingleses que, de forma inglória, tentavam controlar um fenómeno chamado Lionel Messi. Desde cedo que a vantagem da formação espanhola se fez mostrar pelo letal Samuel Eto'o, abrindo espaço para que o astro argentino aparecesse na segunda parte a fazer aquilo que lhe valeria o primeiro prémio de melhor do mundo da sua carreira. Foi Leo quem apontou o segundo do Barcelona, que levantaria a orelhuda sem qualquer contestação. O Mundial de Clubes viria a fechar o ano de sonho do tiki-taka catalão, com um triunfo sobre os Estudiantes de La Plata após prolongamento, consagrando aquela como a melhor temporada da história do clube. Diz-se por aí que o mais difícil não será chegar ao topo, mas sim manter-se por lá. Ora, para o Barça de Guardiola, essa foi uma premissa fundamental. O bicampeonato de La Liga chegou no ano seguinte, com 99 pontos conquistados, assim como as supertaças europeia e espanhola. 2 anos envolvidos desde o início do trabalho, chegariam ainda mais troféus, mas desta vez com um gosto especial. A goleada de 5-0 ao Real Madrid gravou uma humilhação difícil de ultrapassar para os merengues, abrindo o livro para um capítulo dourado favorável aos blaugrana. Além da supertaça espanhola, nem os 40 golos de CR7 tiraram o tricampeonato espanhol ao Barcelona, ao qual se juntou mais uma Liga dos Campeões. Depois de deixar Arsenal e Shakhtar Donetsk pelo caminho, os culés tiveram uma nova chance para calcar os eternos rivais, que claramente não desperdiçaram. Vencendo o Real Madrid por 2-0 no Santiago Bernabéu, as meias-finais ficaram resolvidas com um empate a um golo em Camp Nou, que ditou um novo encontro com o Manchester United na grande final. A jogar em território inglês, no imponente estádio do Wembley, o perfume do tiki-taka fez-se sentir igualmente, com Pedro Rodrigues, Lionel Messi e David Villa a pintarem o marcador de azul-graná. O tento de honra do Wayne Rooney foi insuficiente para evitar nova derrota dos Red Devils, que se curvaram perante o domínio de um adversário inigualável. Antes da despedida, Guardiola viria a conquistar mais uma supertaça espanhola contra o Real Madrid, uma Taça do Rei, eliminando os madrileiros pelo meio, um Mundial de Clubes goleando o Santos de Neymar, para além de uma supertaça europeia, vencida sobre o Futebol Clube do Porto, no Mónaco. Juntando beleza à funcionalidade, a brilhante geração dos catalães alimentou as vitórias da Espanha no Euro 2008, Mundial 2010 e Euro 2012, ajudando a construir a história de lendas como Carles Puyol, Gerard Piqué, Xavi Hernández e André Iniesta, ao qual se juntam nomes como Sergio Busquets, Víctor Valdés, Javier Mascherano e, claro, Lionel Messi. Fábricas, Villa, Thierry Henry e Samuel Eto'o são algumas das menções honrosas que cabem na memória dessa equipa maravilha, que mostrou a todo mundo uma nova forma de olhar para o Desporto Rei.
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3: Tem uma vitória que não merece contestação nenhuma, mas controlamos o jogo de início ao fim, uma primeira parte onde falhámos algumas ligações, o Nacional entrou com um bloco coeso e às vezes até um bocadinho alto numa fase inicial, depois começou a baixar com naturalidade.
4: Não foi o resultado que nós queríamos, trabalhamos para tentar ter outro resultado. Candidato ao título, um ambiente fantástico, mas íamos tentar as nossas chances, tentar dentro daquilo que perspectivávamos para o jogo, tentar contrariar ou procurar algumas situações em que pudéssemos ser em transição muito mais rapidamente.
5: Acima de tudo, penso que foi um jogo emotivo, um jogo bem disputado, é óbvio que entramos bem. Além do gol sofrido inicialmente, tivemos alguns problemas ali na nossa organização defensiva.
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0: 4 minutos para as 8:30 da manhã.
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0: 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Vamos lá olhar agora para o perfil de mais um jogador aqui na primeira Rádio Desporto.
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1: Benjamin Šeško, nascido a 31 de maio de 2003 em Rogoza, Eslovénia, é um avançado de destaque conhecido pela sua imponência física, velocidade e capacidade de finalização. Iniciou a sua carreira profissional no Red Bull Salzburg, na Áustria, onde rapidamente se destacou como um dos jovens mais promissores do futebol europeu. Šeško fez a sua estreia no Salzburg em 2019 e ao longo das temporadas seguintes demonstrou um crescimento significativo. A sua habilidade para marcar golos e a sua presença física no ataque tornaram-no uma peça fundamental para a equipa austríaca. A sua performance na Bundesliga e nas competições europeias chamou a atenção de clubes maiores e em 2022 Benjamin Šeško transferiu-se para o Leipzig, um dos clubes do campeonato alemão, onde continuou a desenvolver o seu potencial. No Leipzig manteve-se uma figura importante no ataque, contribuindo com golos e assistências e mostrando a sua capacidade de se adaptar a um nível competitivo mais alto. Além do sucesso a nível de clubes, Šeško é também um membro regular da seleção eslovena. Fez a sua estreia internacional em 2021 e tem sido uma adição valiosa ao ataque da seleção, trazendo a sua habilidade e presença para as competições internacionais. Mais recentemente, Šeško continuou a destacar-se pelo Leipzig, mostrando uma combinação de habilidade técnica e potência física que o tornam um avançado promissor e uma figura emergente no futebol europeu. A sua evolução contínua e o impacto em campo reforçam a sua reputação como um dos talentos mais excitantes da sua geração.
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2: São 8 da manhã e 29 minutos. 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
7: O Santos Laguna, de Renato Paiva, anunciou a contratação de Facundo Cáceres, que chega proveniente do Gil Vicente. O médio argentino na recorte, chegou a Portugal pela porta do Farense. Na temporada 2023-2024, uma época depois, mudou-se para no emblema de Barcelos, onde rapidamente se afirmou como uma peça fundamental da equipa, sob o comando de Luís Pinto. Cáceres manteve o estatuto de titular, somando 3 jogos na presente temporada. Agora, aos 25 anos, o médio prepara-se para abraçar uma nova aventura, desta vez no Campeonato Mexicano, ao serviço da equipa orientada pelo português Renato Paiva. O Al-Ahli venceu a equipa do Al-Ahli Riad por 5-0, em jogo a contar para a 5ª jornada do Campeonato Saudita. Francisco Trincão esteve em destaque ao apontar um dos golos da equipa. Um encontro de sentido único na formação da casa colocou-se em vantagem por intermédio de Ivan Tunay, que aos 16 minutos converteu assertivamente uma grande penalidade. A fechar o primeiro tempo vieram mais 2 para o Al-Ahli. Primeiro Steven aos 43 minutos, seguido pelo português Francisco Trincão aos 45 mais 2, colocaram assim o resultado em 3-0. Nos segundos 45 minutos, na toada do jogo manteve-se Ivan Toney, outra vez da marca dos 11 metros, apontou um bicho, aos 61 minutos, 5 Massoud, aos 87 minutos, fechou as contas do resultado. Desta feita, o Al Ahly é quarto classificado com 9 pontos. No outro jogo do dia, o Al Hilal venceu na deslocação ao reduto do Al Sabab por 2-0. Ruben Neves voltou a marcar pelo conjunto saudita. Depois de uma na primeira parte sem golos, Milinkovic-Savic abriu o marcador aos 53 minutos, mas a dada final surgiu pelos pés de Ruben Neves, que voltou a marcar-se de grande penalidade. O médio internacional português na travessa, num início de temporada particularmente feliz, frente à baliza. E já soma 5 golos. Com este resultado, o Al Hilal continua no primeiro lugar com 15 pontos. Por fim, o Al Etifak venceu na deslocação ao terreno do Alba por 1-0. Donovan Leon, na própria baliza, marcou o único golo da partida. O treinador luso, Abel Ferreira, acabou castigado com 2 jogos de suspensão pela Procuradoria do Superior Tribunal de Justiça Desportiva. O técnico do Verdão acabou suspenso depois de ter pontapeado o microfone durante o jogo entre o Palmeiras e o Mirassol, a contar para a 25ª jornada do Brasileirão. Esta não é a primeira vez que o técnico português é apanhado pelas câmaras a pontapear microfones durante a conferência de imprensa pós-jogo do encontro com o Santos. Para a Taça do Brasil, Abel Ferreira falou sobre o incidente com o Mirassol e recordou episódios passados. Abel Ferreira foi julgado pela 3ª Comissão Disciplinar, ficando decidido que os 2 jogos de castigo serão cumpridos no campeonato. Com esta decisão, Abel Ferreira falha os encontros frente ao Botafogo e São Paulo, ficando no comando técnico entregue ao treinador adjunto, João Martins. A bicampeã em título do Open dos Estados Unidos, a Arina Sabalenka, qualificou-se para os quartos de final do Open dos Estados Unidos em ténis, no quarto e último Grand Slam do ano, ao bater a Uzbek na Camila, em apenas 2 sets. A Bielorrussa, líder do ranking mundial, superou a sua adversária, 92ª da hierarquia, pelos parciais de 6-3 e 6-4 num encontro que teve uma duração de 1 hora e 30 minutos. Nos oitavos de final, a vencedora do Open dos Estados Unidos em 2024 e 2025 e finalista vencida em 2020 e 3, defrontando a vencedora do duelo entre a norte-americana Abna Taylor, 96ª do ranking mundial, e a russa Diana Abna Schneider, 16ª do ranking mundial WTA. Já na ucraniana Marta afastou a russa Ekaterina Abna Alexandrova pelos parciais de 6-3 e 6-2, enquanto a romena Abna Sorena Abna Kristen superou a italiana Jasmine Sabnapaldini com um duplo na 6-3. Na variante de partes masculinos, no português Nuno Borges, ao lado do australiano Rinky, perdeu em 2 sets na frente, na dupla Roberto Cacho e também Alexandre Ariente por 7-6 e 6-4. Francolino Ju acabou contratado pelo Trabzonspor. O atleta proveniente do Midtjylland fez a sua formação no Benfica, tendo passado por vários escalões. Em 2022-2023 deixou os encarnados e rumou precisamente aos dinamarqueses, onde em 3 temporadas apontou 55 golos. O avançado de 22 anos esta temporada somou 3 golos e 2 assistências em 10 jogos pelo Midtjylland, preparando-se agora para uma aventura na Turquia, onde vai encontrar Mohamed Salah.
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1: Givanildo Vieira de Sousa, mais conhecido como Hulk, é um dos grandes nomes do futebol brasileiro. Com uma carreira que se destaca pela sua força física, habilidade e precisão nos remates, Hulk teve passagens memoráveis por clubes como o Futebol Clube do Porto, Zenit de São Petersburgo e, claro, também pela seleção brasileira. Hulk começou a sua carreira no Brasil, mas foi no futebol asiático, deu os primeiros passos em termos internacionais, quando foi contratado pelo Kawasaki Frontale do Japão. Depois de passar por empréstimos no Consadole Sapporo e no Tóquio Verde, onde chamou a atenção pelos muitos golos marcados, Hulk começou a ganhar notoriedade e atraiu o interesse de clubes europeus. Em 2008, chegou a Portugal para representar o Futebol Clube do Porto, clube onde viveria uma das fases mais marcantes da sua carreira. Na sua primeira temporada, em 2008-2009, já mostrou o seu valor, contribuindo com 8 golos no campeonato e ajudando o Porto a conquistar o título da Primeira Liga. Rapidamente se tornou uma peça fundamental na equipa portista, destacando-se pela sua força, velocidade e capacidade de finalização. O auge da passagem de Hulk pelo Futebol Clube do Porto ocorreu na temporada de 2010-2011, quando o clube, comandado por André Vilas Boas, venceu a Liga Europa e dominou o cenário nacional, conquistando o Campeonato Português de forma invicta. Hulk foi crucial para essa campanha, terminando como o melhor marcador do campeonato com 23 golos e contribuindo também nas competições europeias. Ao todo, durante as 4 temporadas que passou no Dragão, o jogador brasileiro ajudou o clube a conquistar 4 títulos da Primeira Liga, 3 Taças de Portugal, 3 Supertaças Cândido de Oliveira e a já mencionada Liga Europa. O seu poderio físico transformou-o num dos jogadores mais temidos e admirados da Liga Portuguesa. A sua presença em campo era avassaladora e a sua capacidade de jogar tanto como extremo como avançado deu uma versatilidade tática ao Porto. Durante o tempo que passou em Portugal, Hulk marcou centenas de golos em competições domésticas e internacionais, consolidando-se como um dos melhores estrangeiros que já passaram pelo clube. Em 2012, após o sucesso em Portugal, o atleta foi vendido ao Zenit São Petersburgo, da Rússia, por um valor recorde na altura. A transferência, avaliada em cerca de 60 milhões de euros, foi uma das maiores da história do futebol português. No Zenit, Hulk continuou a brilhar, ajudando a equipa russa a conquistar o campeonato da Premier League do país e diversas outras taças nacionais. No entanto, mesmo com o sucesso na Rússia, o impacto que teve no Futebol Clube do Porto será sempre lembrado como um dos pontos mais altos da sua carreira. Hulk também teve uma carreira internacional de sucesso, já que foi convocado regularmente para a seleção brasileira, tendo disputado torneios importantes como o Campeonato do Mundo de 2014, realizado no próprio país, e os Jogos Olímpicos de Londres em 2012, onde conquistou a medalha de prata. Embora tenha enfrentado algumas críticas ao longo do tempo na seleção, principalmente pelo seu estilo de jogo físico, Hulk contribuiu com momentos importantes e jogou ao lado de grandes estrelas como Neymar e Oscar. Depois de deixar o Zenit, aventurou-se no futebol chinês, defendendo o Shanghai Sipg, onde continuou a exibir a sua potência e talento, conquistando títulos nacionais. Em 2021, regressou ao Brasil para jogar pelo Atlético Mineiro, onde rapidamente se tornou uma das referências da equipa, ajudando o clube a conquistar o Brasileirão e a Copa do Brasil, somando assim mais alguns títulos para a sua já vitoriosa carreira. Em resumo, o Hulk deixou uma marca indelével no futebol mundial, especialmente em Portugal, onde se tornou um ídolo do Futebol Clube do Porto. A sua força, habilidade e capacidade de decisão transformaram-no numa das figuras mais icónicas a vestir a camisola azul e branca, sendo sempre lembrado no clube como o legado do incrível Hulk.
15: Me preocupo muito chegar pela porta da frente e sair pela porta da frente. Sair valorizado, sair respeitado, então isso não tem preço. Então procuro estar com a cabeça boa para jogar. E graças a Deus, quando eu cheguei, eu saí pela porta da frente. Quando eu tiro a camisa que faço a pose do Hulk, assim, a galera vai à loucura, então foi especial.
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0: Vamos lá olhar agora para mais um craque mundial aqui na primeira Rádio Desporto.
1: Marco Van Basten é considerado um dos maiores avançados da história do futebol mundial, tanto pelo seu talento técnico como pela sua capacidade de marcar golos decisivos em momentos cruciais. Nascido a 31 de outubro de 1964, em Utrecht, nos Países Baixos, desde cedo demonstrou um talento inato para o futebol, seguindo os passos do pai, Joop Van Basten, que também jogara profissionalmente. O jovem Marco começou a jogar no clube local, o Utrecht, mas rapidamente atraiu a atenção do Ajax, um dos gigantes do futebol neerlandês, onde ingressou aos 16 anos. Foi no Ajax que Van Basten começou a destacar-se no cenário do futebol internacional. Fez a sua estreia na equipa principal em 1982, substituindo ninguém menos que o Johan Cruyff, uma das maiores lendas do clube. A transição não poderia ter sido melhor. Van Basten não só mostrou que estava à altura do desafio, como rapidamente se tornou o novo talismã da equipa. Na sua primeira temporada completa, em 1983-84, conquistou a sua primeira bota de ouro, Ouro como o melhor marcador da Eredivisie, com 28 golos, um feito que repetiria várias vezes. A sua capacidade de finalização era extraordinária, combinando técnica refinada, inteligência tática e uma incrível habilidade acrobática que lhe permitia marcar golos de todos os ângulos e em todas as circunstâncias. Pelo Ajax, Van Basten conquistou 3 campeonatos neerlandeses, 3 taças dos Países Baixos e, em 1987, a Taça das Taças, onde marcou o único gol na final contra o Lokomotiv Leipzig em Atenas. A sua carreira nos Países Baixos terminou com um impressionante registro de 128 golos em 133 jogos pelo clube de Amsterdão. Em 1987, Van Basten transferiu-se para o AC Milan, um dos maiores clubes da Europa, que já contava com outros 2 dos maiores talentos neerlandeses, Ruud Gullit e Frank Rijkaard. Sob o comando do lendário treinador Arrigo Sacchi, o Milan formou uma das melhores equipas de todos os tempos, com Van Basten como o principal goleador. A sua chegada ao futebol italiano foi inicialmente marcada por dificuldades devido a uma grave lesão no tornozelo, mas após a recuperação, Van Basten mostrou porque era considerado um dos melhores da sua geração. Nos anos seguintes, ajudou o Milan a conquistar 2 títulos da Taça dos Campeões Europeus, em 1989 e 1990, além de 4 campeonatos italianos. Na final de 1989, Van Basten marcou 2 golos na vitória por 4-0 sobre o Steaua Bucareste, numa das exibições mais dominantes de uma equipa na história do futebol europeu. O avançado continuava a impressionar com a sua técnica, visão de jogo e, claro, com a sua capacidade de concretização. Um dos momentos mais memoráveis da sua carreira aconteceu ao serviço da seleção neerlandesa no Campeonato Europeu de 1988, na Alemanha. Van Basten foi o herói da competição, terminando como melhor marcador com 5 golos, incluindo o golo decisivo na final contra a União Soviética, um remate de primeira quase sem ângulo que é considerado um dos melhores golos da história das grandes competições. A sua exibição nesse torneio valeu-lhe a primeira das suas 3 bolas de ouro em 1988, 89 e 1992, reafirmando o seu estatuto como o melhor jogador do mundo naquela época. Infelizmente, a carreira de Van Basten foi encurtada devido a sucessivas lesões no tornozelo, culminando na sua reforma precoce aos 30 anos em 1995. O último jogo oficial aconteceu na final da Liga dos Campeões de 1993, onde o Milan foi derrotado pelo Marselha. Apesar das tentativas de recuperação, as lesões impediram de continuar a jogar ao mais alto nível, encerrando a carreira de um dos maiores talentos que o futebol já viu. Apesar de um percurso abreviado, Marco Van Basten deixou uma marca indelével no futebol mundial. A sua combinação de elegância, poder e precisão fizeram dele uma verdadeira gazela nos relvados. Tanto no Ajax como no Milan, Van Basten construiu um legado que perdura até hoje e os seus feitos pela seleção dos Países Baixos consolidaram o seu lugar na história. Mais tarde, após encerrar a carreira como jogador, ainda teve passagens como treinador, incluindo a seleção neerlandesa, mas será sempre lembrado pelos seus feitos dentro das 4 linhas.

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1: Muitos clubes que já foram gigantes na Europa agora encontram-se longe dos holofotes, adormecidos após décadas de domínio. É para ouvir também aqui na primeira Rádio Desporto, neste produto 100% palavra, gigantes adormecidos todos os dias com o Hugo Taveira.
2: O Saint-Étienne, também conhecido como Le Vert, é uma das equipas mais lendárias do futebol francês. Fundado em 1919, o clube construiu uma história notável, especialmente nas décadas de 60 e 70, quando se tornou a principal potência do futebol em França. Com um total de 10 títulos da Ligue 1, o Saint-Étienne deteve o recorde de campeonatos durante várias décadas, uma marca que sublinha a sua importância no cenário desportivo nacional e que ainda assim foi perdida para o PSG, que agora soma 12. O caminho para a glória começou a ser traçado nos anos 50, mas foi na década de 60 que o clube realmente se afirmou como uma força dominante. Liderado por figuras icónicas como Aimé Jacquet e Robert Herbon, o Saint-Étienne conquistou 4 títulos da Ligue 1 entre 1964 e 1970, além de várias taças de França. Nos anos 70, já sob o comando de Robert Herbon, que assumiu o cargo de treinador após brilhar como jogador, o clube solidificou a sua hegemonia com mais de 5 campeonatos até 1976. A época de ouro do Saint-Étienne culminou nesse mesmo ano, quando a equipa chegou à final da Taça dos Clubes Campeões Europeus. Numa campanha memorável, eliminaram equipas de grande qualidade, como o Dinamo Kiev e o PSV Eindhoven, antes de enfrentar o Bayern Munique na final disputada em Glasgow. Apesar do esforço e de uma exibição combativa, o Saint-Étienne perdeu por 1-0 com o golo de Franz Rott. As bolas que embateram nos postos durante o jogo tornaram-se lendárias, levando os adeptos a acreditar que com balizas diferentes o resultado teria sido outro. Apesar da derrota, o impacto da campanha europeia foi enorme. O Saint-Étienne tornou-se um símbolo de orgulho para o futebol francês e a equipa era idolatrada pelos seus adeptos. O Stade Geoffroy Guichard, apelidado de Le Chaudron, o Caldeirão em português, era um dos estádios mais intimidantes da Europa, onde a paixão dos adeptos criava um ambiente único. Nos anos 70, o clube contou com jogadores extraordinários como Dominique Rocheteau, Jacques Santini e Michel Platini, que mais tarde se tornaria uma das maiores figuras do futebol mundial. Platini foi o destaque do início da época de 80, altura em que o Saint-Étienne conquistou o seu 10º e último título da Ligue 1 em 1981, consolidando o seu estatuto como um dos clubes mais titulados de França. Contudo, os anos que se seguiram foram difíceis. A saída de Platini para a Juventus em 1982 marcou o fim de uma era e problemas financeiros e de gestão desportiva colocaram o clube em declínio. Durante grande parte das décadas de 90 e 2000, o Saint-Étienne lutou para se manter na Ligue 1, alternando entre a primeira e a segunda divisão. Apesar de estar longe dos tempos áureos, o Saint-Étienne continua a ter uma legião de adeptos apaixonados e uma herança que faz dele um dos clubes mais respeitados de França. Nas últimas décadas, o Saint-Étienne tem lutado para recuperar a glória do passado, alternando temporadas na Liga Francesa com períodos de dificuldades desportivas e financeiras. Entre os anos 2000 e 2020, o clube teve alguns momentos de destaque, incluindo a conquista da Taça da Liga em 2013, que foi o seu primeiro troféu importante em mais de 3 décadas. Essa vitória deu aos adeptos alguma esperança de um regresso ao topo do futebol francês. No entanto, nos anos ainda mais próximos, o clube voltou a enfrentar desafios. Em 2022, o Saint-Étienne foi relegado para a Ligue 1, a segunda divisão, após perder o play-off de despromoção contra o Auxerre. A descida foi um golpe duro para um clube com tanta história, que se viu obrigado a reestruturar-se para tentar regressar à elite do futebol francês. Apesar do momento difícil, o apoio incondicional aos adeptos e a herança histórica mantiveram viva a chama da equipa, que acabou por regressar à primeira divisão. O Saint-Étienne continua a ser um gigante adormecido no panorama do futebol francês. A sua história rica e os sucessos do passado são uma inspiração constante para os clubes e os seus adeptos, que acreditam que com uma gestão mais sólida e um plantel competitivo, o clube poderá voltar a ser uma força relevante no futebol local. O gigante verde sonha em recuperar o seu lugar entre os grandes, com os olhos postos num futuro mais brilhante.
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2: A era de Sir Alex Ferguson à frente do Manchester United entre 1986 e 2013 é ainda uma das mais icónicas da história do futebol. Em quase três décadas no comando dos Red Devils, Ferguson transformou um clube que vivia de memórias passadas numa verdadeira potência mundial, conquistando um impressionante número de títulos e consolidando a sua posição como um dos maiores treinadores de todos os tempos. Com um total de 38 troféus, incluindo 13 títulos da Premier League, duas Ligas dos Campeões e 5 taças de Inglaterra, Ferguson moldou o Manchester United e deixou um legado incomparável. Quando o escocês chegou ao clube em novembro de 1986, o Manchester United estava longe de ser o gigante europeu que conhecemos hoje. Na altura, o clube enfrentava uma seca de títulos da Liga, que durava desde 1967, e tinha dificuldades em competir com rivais como o Liverpool, que dominava o cenário inglês. Os primeiros anos de Ferguson em Old Trafford foram difíceis e até houve especulações sobre uma possível demissão após resultados decepcionantes, porém o treinador escocês manteve a confiança da direção e a vitória na Taça da Inglaterra em 1990, após um dramático replay contra o Crystal Palace, foi o ponto de viragem que iniciou a construção de uma dinastia. Nos anos seguintes, Ferguson começou a estruturar uma equipa vencedora. Foi pioneiro na aposta em jovens talentos da academia, estratégia que ficaria conhecida pela introdução da famosa classe de 92, que incluía jogadores como David Beckham, Ryan Giggs, Paul Scholes, Gary Neville e Nicky Butt. Estes jovens formariam um núcleo de uma equipa que se tornaria dominante, combinando o seu talento com as contratações criteriosas de Eric Cantona, Roy Keane e Peter Schmeichel. O sucesso não tardou a chegar e em 1993 o United venceu a sua primeira Premier League sob o comando de Ferguson, pondo fim a um jejum de 26 anos. A década de 1990 foi marcada pelo domínio doméstico dos Red Devils, com Ferguson a guiar o clube a 6 títulos da Premier League, 4 taças de Inglaterra e, em 1999, à glória europeia com a conquista da Liga dos Campeões. O ano de 99 foi particularmente especial, já que o United conseguiu o inédito treble, vencendo a Premier League, a Taça de Inglaterra e, para além do título de campeão europeu, num feito nunca antes realizado por um clube inglês. A final da Liga dos Campeões em Camp Nou contra o Bayern de Munique foi um dos momentos mais dramáticos da história do futebol. Perdendo por 1-0 até aos 90 minutos, o United virou o jogo nos descontos com golos de Teddy Sheringham e Ole Gunnar Solskjaer, selando uma vitória épica por 2-1. Ferguson continuou a evoluir a equipa ao longo dos anos, mostrando uma capacidade notável para se adaptar às mudanças no futebol. No início dos anos 2000, com a saída de jogadores-chave como Beckham e a reforma de outros veteranos, Ferguson renovou a equipa com contratações que voltariam a colocar o United no topo. Nomes como Cristiano Ronaldo, Wayne Rooney e Nemanja Vidić desempenharam papéis cruciais na segunda era dourada do clube, que culminou em mais uma conquista da Liga dos Campeões em 2008, numa final histórica contra o Chelsea em Moscovo, decidida nos penaltis. O United de Ferguson estabeleceu-se como um dos clubes mais temidos da Europa, ganhando a Premier League repetidamente e acumulando troféus nacionais e internacionais. A capacidade dos escoceses para gerir egos, desenvolver jovens jogadores e tirar o melhor dos seus plantéis, independentemente das mudanças, fez dele uma figura única no desporto. Além disso, a sua rivalidade com treinadores como Arsène Wenger do Arsenal e José Mourinho do Chelsea adicionou ainda mais drama à Premier League. A longevidade de Ferguson no cargo foi acompanhada por um espírito competitivo inabalável e uma busca constante pela excelência. A vitória na Premier League de 2013, a última da sua carreira, foi um final adequado para uma trajetória de sucesso. Após anunciar a sua retirada no final dessa época, Ferguson deixou o United com 13 títulos da Premier League, um recorde que provavelmente permanecerá por muitos anos. A sua última época foi marcada pela liderança de Robin Van Persie, cuja contratação em 2012 foi um golpe estratégico que garantiu o título com facilidade. Quando Ferguson se despediu em 2013, o futebol inglês perdeu uma das suas figuras mais icónicas e o Manchester United entrou numa nova era sem o líder que os guiara durante quase três décadas. O impacto de Ferguson vai muito além dos títulos, moldou a identidade do clube, desenvolveu uma cultura de vitória e foi o arquiteto de algumas das equipas mais emocionantes da história do futebol mundial. O seu legado em Old Trafford permanece intacto e o seu nome será sempre sinónimo de sucesso no Manchester United e no futebol global.
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3: Praticamente terminou quando fizemos a outra alteração com o Chircati e com o Andrés. O Andrés teve um impacto muito grande, o Chircati deu a segurança no corredor direito, e a partir daí estabilizámos muito mais a equipa, alterámos um pouco a posição do Leandro também na segunda parte, para nos dar um pouco mais de equilíbrio ao lado do João, e a partir daí acho que a equipa claramente tomou conta do jogo. O segundo gol ajudou a isso, e depois a partir daí comandámos o jogo sempre mais um instante.
4: A FICA tem uma equipa boa, nós sofremos, demorou algum tempo na minha equipa para a equipa entrou no, para competir. Isto foi também, nós falámos antes, mas também é para competir. Acho que a equipa fez isto.
5: Uma equipa solidária, primeira parte, nós vimos perfeitamente que era importante, que não havia qualquer problema de passarmos mais tempo sem bola, porque sabemos perfeitamente que é isso que o Braga tem, e tem qualidade e tem mérito na forma como procura desmontar as equipas.
6: São distintas, foram bastante similares. Control por nuestra parte, llegadas a área rival, y la diferencia fue que en la primera parte las llegadas no se concretizaron y tuvimos muchas opciones de llegar por el lado izquierdo, balones al área, tiro fuera de Mario.
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1: São agora 8h53.
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1: E agora seguimos com o perfil do jogador neste produto 100% palavra.
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2: Amin Harit, nascido a 18 de junho de 1997 em Pontoise, França, é um futebolista internacional marroquino que joga como médio ofensivo no Olympique de Marselha. Conhecido pela sua habilidade técnica, criatividade e capacidade de drible, Harit tem-se destacado pela sua versatilidade em campo, conseguindo atuar tanto no centro como nas alas. Harit começou a sua formação no Nantes, clube onde fez a sua estreia profissional em 2016. As suas exibições impressionaram desde cedo, o que lhe valeu uma transferência para o Schalke 04 em 2017, onde rapidamente se afirmou como uma das principais figuras da equipa na Bundesliga. Durante o seu tempo na Alemanha, destacou-se pela sua capacidade de quebrar linhas defensivas e pela inteligência no último passe. Em 2021 foi emprestado ao Marselha, onde encontrou um novo impulso na sua carreira, tornando-se uma peça-chave no esquema da equipa. Internacionalmente, Harit escolheu representar Marrocos, país de origem dos seus pais, e participou em várias competições importantes, incluindo a Taça das Nações Africanas.
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1: Vamos lá olhar agora para mais um craque da Liga Portuguesa, aqui na Primeira Rádio Desporto.
2: Jonas Gonçalves Oliveira, conhecido simplesmente como Jonas, chegou ao Benfica em 2014 e rapidamente conquistou os adeptos pela sua técnica apurada, inteligência em campo e habilidade letal na finalização. Vindo do Valência, onde enfrentou dificuldades com lesões e irregularidade, Jonas encontrou uma nova vida no futebol português, transformando-se num dos avançados mais marcantes da história recente do clube lisboeta e da Primeira Liga. Na sua primeira época em Portugal, impressionou de imediato ao marcar 20 golos no campeonato, mostrando uma capacidade de adaptação notável e formando uma dupla memorável com Lima. Este impacto inicial foi apenas o começo de uma série de temporadas brilhantes, onde o avançado brasileiro se tornou a principal referência ofensiva do Benfica. Em 2015-2016, Jonas viveu um dos melhores momentos da carreira, marcando 32 golos no campeonato e sagrando-se o melhor marcador da Liga, ao mesmo tempo que ajudava os encarnados a conquistar o tricampeonato e mais tarde o tetra. Com o seu estilo elegante e precisão nas finalizações, Jonas conquistou a alcunha de pistolas entre os adeptos benfiquistas. Não era apenas um avançado goleador, mas também um jogador de equipa, capaz de criar jogadas e assistir os companheiros. A sua visão de jogo e inteligência permitiram-lhe resolver partidas decisivas com facilidade aparente e foi várias vezes determinante em jogos de alta pressão. Os seus golos de qualidade e a sua consistência renderam-lhe o prémio de melhor jogador da Liga Portuguesa em 2015 e 2016, reafirmando o seu estatuto como um dos maiores craques da competição. Apesar das lesões que começaram a surgir nas suas épocas finais, Jonas continuou a ser crucial para as Águias. Em 2018-2019, na sua última temporada como jogador, ainda contribuiu para o título de campeão, ajudando o clube a recuperar a hegemonia do futebol português. terminou a carreira em 2019 como o segundo melhor marcador estrangeiro da história do Benfica, com 137 golos em 183 jogos, uma média impressionante que solidifica o seu legado entre os melhores avançados que passaram pelo clube. Jonas é recordado pelos adeptos encarnados com enorme carinho e admiração. A sua postura profissional, aliada ao talento incomum, deixaram uma marca duradoura no Benfica e na Primeira Liga. A figura de Jonas vai além dos números, é sinónimo de classe e dedicação, um jogador que transformou o ataque benfiquista e inspirou uma geração de adeptos com a sua simplicidade e eficácia dentro de campo.
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12: São 8 da manhã e 58 minutos. 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
13: O Sport Lisboa e Benfica deu a conhecer a saída em definitivo de Rafael Luiz para nos turcos do Birlici, no médio de 21 anos que assinou até 2028, deixa nas águias depois de uma ligação de 16 temporadas, sendo que o Clube da Luz mantém ainda metade do passe do jogador, garantindo ainda a possibilidade de recompra. Rafael, formado no Benfica, juntou-se aos encarnados em 2010, na altura, para representar os sub-9, passou por todos os escalões de formação até chegar à equipa B, não fez, porém, qualquer jogo pela equipa principal. O Internacional sub-21 na época na passada, mas teve cedido aos franceses do Estrasburgo, tendo anotado uma assistência em 18 jogos. Rafael Luiz assina pelo segundo classificado da Liga Turca, onde na linha os também portugueses Pedro Pereira, Kevin Rodrigues, Tiago Gouveia e Pedro Mendes. Já o Futebol Clube Arouca deu a conhecer a contratação de Léo Abnachar, que chega por empréstimo do Newcastle até ao final da temporada. O jogador que passou ainda pelos escalões de formação do Wolverhampton realizou um jogo pelos Magpies na temporada passada. Lateral-direito Léo Rabné, o quinto reforço de Vasco Seabra, na parede na temporada 2026-2027, após as chegadas de Park, da formação do Assen, Mário Clima, do Cádiz, assim como também Martim Duarte, do Amarante, e Oreste Lebedenko, do Vitória Sport Clube. Já no jogador Mateus na França, o mais recente reforço da equipa do Futebol Clube Alverca, no Clube Ribatejano, confirmou a chegada do jovem médio brasileiro que fica cedido pelo Crystal Palace até no final da temporada. A França, nos últimos dois anos, esteve cedido ao Vasco da Gama, onde fez um golo em 27 jogos pela equipa principal. Também assume o jogador que está pronto para dar o seu melhor e ajudar a equipa a ganhar palavras do novo reforço da formação ribatejana. O Vitória Sport Clube deu a conhecer a saída de Miguel Nóbrega na título de empréstimo para a União de Leiria, até no final da temporada. O defesa central mudou-se para Guimarães na temporada passada, tendo apontado um golo e uma assistência em 15 jogos após dividir a formação entre o Marítimo Nacional e Benfica. Os conquistadores agradecem ao atleta de 26 anos pelo empenho e dedicação que demonstrou na última temporada, desejando as maiores felicidades e sucesso nesta nova etapa da sua carreira. Quanto às feitas, Nóbrega é o sétimo nos jogadores a deixar o conjunto orientado por Tiago Margarido, após as saídas de Diogo Sousa para o Estrasburgo, no Saviolo, para o Trabzonspor, Nelson Oliveira, no Custo Sérgio, de Omerji, na Michel, para o United Futebol Clube, Oreste Lebedenko, para o Arouca, e também Rodrigo Abascal, para a formação do Al Riad. O presidente do Nacional da Madeira, Rui Alves, deu a conhecer que Alexandre Santos, nem mesmo o seu novo treinador, o técnico português de 49 anos, sucede assim a João Gião, demitido após o desaire da semana passada na frente ao Estrela da Madeira por 3-2. Alexandre Santos conta com experiência internacional depois de passagens por clubes como Alverca, Petro de Luanda, a formação do Sfaxien, no Far Rabat e também Coet no Sport Clube. O último emblema que orientou na sua carreira, o novo treinador, Sebna Chega, no Nacional da Madeira, no 10º lugar da classificação, depois de uma vitória, um empate e 3 derrotas nas primeiras 5 jornadas, depois de perder este fim de semana diante do Sporting. O Sporting Clube de Portugal venceu este sábado o Nacional da Madeira por 2-0 no estádio de Alvalade, em jogo da 5ª jornada da Primeira Liga. Nos Leões isolaram-se de novo no 2º lugar da prova, a 2 pontos do líder Futebol Clube do Porto, Luís Soares, aos 32 minutos de penalti, e Flávio Gonçalves, aos 49, marcaram os golos da equipa da casa. No final do jogo, o treinador do Sporting, Rui Borges, considerou que foi um triunfo justo.
14: É uma vitória que não merece contestação nenhuma, mas controlamos o jogo de início ao fim. Uma primeira parte onde falhámos algumas ligações, o Nacional entrou com um bloco coeso, e às vezes até um bocadinho alto numa fase inicial, depois começou a baixar com naturalidade. Nós ameaçámos, mas muito previsíveis, e alguns passos falhados quando entrámos em segundas linhas, mas fomos controlando o jogo, as transições acima de tudo, que sabíamos que tínhamos de estar muito concentrados nesse momento de jogo. Uma segunda parte onde entrámos bem, quando fizemos o 2-0, com coisas que até tínhamos falado ao intervalo que poderiam surgir, e depois falhámos alguns golos. A malta não desligou, criámos várias situações de finalização, várias situações que poderíamos ter finalizado e ter feito mais golos, mas acima de tudo feliz por toda a atitude da equipe.
13: Já Bruno Abreu, técnico interino do Nacional, lamentou esta derrota.
15: Não foi o resultado que nós queríamos, trabalhamos para tentar ter outro resultado, candidato ao título, ambiente fantástico, mas íamos tentar as nossas chances, tentar dentro daquilo que perspectivávamos para o jogo, tentar contrariar ou procurar algumas situações em que pudéssemos ser em transição muito mais rapidamente. Em termos de primeira parte, o penalti acabou por desbloquear o jogo. Sabíamos que íamos tentar atrasar ao máximo aquilo que podia ser o primeiro gol do Sporting, ter entrado fortíssimo no jogo em todos os jogos, mas não aconteceu. A paciência, a equipa demonstrou que quis, demonstrou uma atitude fantástica. Eu tenho que estar orgulhoso dos jogadores, e quanto à questão que me fez, claramente deixei para o fim de propósito, claramente que é um orgulho muito grande. Foi uma experiência fantástica e é sempre de recordar e ficará para sempre.
13: Depois desta, na 5ª jornada, o Sporting recebe na quarta-feira nos turcos do Galatasaray. Na primeira jornada da fase de liga da Liga dos Campeões, os leoninos seguem na 2ª posição com 13 pontos, mais 3 do que o Benfica, 3º, e com menos um jogo discutido, enquanto que o Nacional é 10º classificado, com 4 pontos conquistados. Na semelhança do Sporting, também o Benfica venceu este sábado o Marítimo por 3-0 no Funchal. O médio luxemburguês, Leandro Barreiro, inaugurou o marcador aos 7 minutos e voltou a marcar aos 71 antes do avançado argentino, na Prestiene, fixar o resultado final aos 81 minutos no final do jogo. Satisfação por parte do técnico do Benfica, Marco Silva.
16: Muito boa entrada da nossa equipa, claramente uma entrada como nós queríamos, a comandar o jogo, a criar dificuldades ao nosso adversário. Fizemos um golo, eu acho que muito bem, até a lesão do Bá, muito, muito bem. Depois, eles alteraram um pouco a pressão, os dois da frente começaram a ter um mais um, a marcar mais o nosso jogador da posição 6, o João neste caso. E nós só tínhamos que fazer a bola andar mais rápido, se possível, num campo difícil. Começámos a dividir muito o jogo, a dividir muitas bolas, a perder algumas bolas na nossa construção, que não havia necessidade, porque a pressão no caso não existia. Começámos a perder algumas bolas, a dar algumas transições. Eu não me lembro de uma oportunidade de gol do Marítimo o jogo todo, esta é que é a verdade. Tirando o livre na segunda parte, lateral, numa falta do Tomás, não há nenhuma oportunidade de gol, mesmo essa não é uma oportunidade, é um lance perigoso. Ao intervalo falámos um pouco, alterámos, eu acho que o jogo praticamente terminou quando fizemos a outra alteração com o Chircati e com o Andrés. O Andrés teve um impacto muito grande, o Chircati deu a segurança no corredor direito, e a partir daí estabilizámos muito mais a equipa. Alterámos um pouco a posição do Leandro também na segunda parte, para nos dar um pouco mais de equilíbrio ao lado do João, e a partir daí acho que a equipa claramente tomou conta do jogo. O segundo gol ajudou a isso, e depois a partir daí comandámos o jogo e fizemos mais um excelente gol do Prestes.
13: Já o treinador do Marítimo, Van der Gaak, admitiu que o Benfica foi superior, mas a equipa teve uma boa resposta.
4: O Benfica tem uma equipa boa, nós sofremos. Demorou algum tempo na minha equipa para... A equipa entrou para competir. Isto foi também, nós falámos, não só para... Não é só, mas também é para competir. Acho que a equipa fez isto. Contra uma equipa com muita qualidade como o Benfica, e pronto, acho que depois do minuto 20-25 a equipa começou a jogar também. Tentámos chegar na grande área da equipa adversária, mas não criámos nada, mas mesmo assim a equipa recuperou bem. E depois da segunda parte, acho que no início da segunda parte nós entrámos muito forte e muito bem no jogo, controlámos muito bem as transições ofensivas do Benfica. Nós não criámos, mas chegámos com mais jogadores dentro da área, e naquela
17: Naquele momento, uma equipa como a nossa precisa de marcar um golo, porque se sabe que o Benfica tira um, mete outro jogador com qualidade e depois vão marcar o jogo.
13: Os encarnados que na quarta-feira visitam o Moreirense no jogo em atraso da terceira jornada seguem na terceira posição com 10 pontos, na 3 precisamente o Sporting, no segundo lugar, e a 5 do primeiro colocado, o Futebol Clube Porto, enquanto que o Marítimo é oitavo com 7 pontos conquistados. Também o Sporting Clube de Braga venceu este sábado o Futebol Clube Alverca por 2-1 no Ribatejo, em contas desta quinta jornada, depois de sofrer na primeira através de uma grande penalidade convertida por Chiquinho aos 27 minutos. A equipa de Carlos Vicente deu a volta ao encontro em 7 minutos, na Combi de Paulo Victor, no arranque da segunda parte. No final do jogo, o técnico do Sporting Clube de Braga, Carlos Vicente, estava satisfeito com o triunfo da sua equipa.
6: Eram distintas, foram bastante similares. Control por nossa parte, chegadas à área rival, e a diferença foi que na primeira parte as chegadas não se concretizaram. E tivemos muitas opções de chegar por lado esquerdo, balones al área, tiro fuera de Mario, tiro flojo de Diego que atajó guardarredes y otras situaciones en las que no acabas de... Parecía que nos faltaba algo de energía, es verdad que hacía mucho calor y sin una llegada prácticamente se te plantan con 1-0 por un penalti que tenemos que obviamente evitar cometer, ¿no? Y la segunda parte, bueno, cambiamos para que hubiera energía, sabíamos que hacía, como te decía, mucho calor y salir con energía para poder tener llegadas al área que nos permitan concretizar más. Y bueno, es verdad que lo conseguimos otra vez, como ya os dije después del partido en Viena, los cambios están para esto. La gente tiene que estar preparada para salir a ayudar al equipo, salir a mejorar lo que está pasando en campo, y hoy volvió a pasar, y es verdad que después, como en Moreirense nos pasó, esa vez perdiendo los dos puntos de una manera que no debemos ser capaces de, no debemos permitir que ocurra, hoy... sin que ocurriera, así que acabo de hablar con el equipo para decirles que, señores, en este sentido tenemos que ser un equipo algo más maduro, veterano, y no conceder que el equipo rival pueda tener ese peligro que te genera al final. Ya sé que estamos todos cansados, ya sé que las pulsaciones van muy altas, pero hay que tomar decisiones que nos ayuden a que, ok, no conseguiste cerrar el partido con el tercer gol, pues no dar chances de que nos hagan el segundo.
13: Já o treinador do Alverca, Sérgio Ferreira, lamentou o desaire do seu conjunto.
5: Uma equipa solidária, a primeira parte, nós vimos perfeitamente que era importante e que não havia qualquer problema de passarmos mais tempo sem bola, porque sabemos perfeitamente que é isso que o Braga tem, e tem qualidade e tem mérito na forma como procura desmontar as equipas. E a verdade seja dita que tem um remate à baliza e é uma grande defesa do Mateus, que é sempre complicado também controlar quando a equipa está mais baixa, uma zona mais, portanto, exterior. E não há nada mais primeira parte, depois segunda parte sim, ou seja, acho que somos muito infelizes na forma como entramos segunda parte, e não se pode sofrer dois gols da forma tão facilitadora como deixamos que um jogador passasse por três, o serviço de cabeça de área que tinha a ver na forma como depois fomos a três ao nosso corredor.
13: Feitas as contas, o Sporting Clube de Braga chegou aos 7 pontos, ainda com 2 jogos em atraso na competição. Por último, olhamos também para esse estrela da Amadora Futebol Clube Famalicão, que terminou com um empate a 2 bolas na reboleira. O Famalicão adiantou-se com um golo de Cotsias aos 2 minutos, mas o estrela deu a volta ao resultado com os tentos de Antonetti aos 57 e Max Schulz, o alemão, aos 69 minutos, a dar na cambalhota no resultado, antes dos forasteiros restabelecerem um empate com o bicho do Greco Gotsias, aos 80 minutos de grande penalidade. No final da partida, o técnico adjunto do Alverca, Samuel Correia, depois da expulsão de Pepa na segunda parte, considerou que a sua equipa teve uma excelente atitude.
18: Acima de tudo, penso que foi um jogo emotivo, um jogo bem disputado. É óbvio que não entramos bem. Além do gol sofrido inicialmente, tivemos alguns problemas ali na nossa organização defensiva. Primeira parte, porventura, mais Famalicão, mas corrigimos na segunda parte e penso que conseguimos ser estrela.
13: Já o treinador do Futebol Clube Famalicão, Carlos Carvalhal, falou em dores de crescimento da sua equipa.
19: Em parte, dores de crescimento. Nós tínhamos, vinhamos para este jogo, creio eu, posso não estar enganado, mas com a segunda equipa que tem mais posse de bola no Campeonato Português, neste momento, obviamente. Mas com um valor de passes verticais ou de progressão muito baixo das piores equipas.

0: parte, já perto daquele jogo que nós queremos jogar, com situações de envolvimento, com passes verticais, com desmarcações, e muito positiva a primeira parte. Não gostei do começo da segunda parte. Porquê? Porque esperava-se uma reação, obviamente, também do Estrela, mas nós, perante alguma, digamos, algum adiantar das linhas do Estrela, a nossa equipa deixou de procurar a baliza. Foi pela posse, que é aquilo que nós não queremos e não gostamos. Circulámos a bola, depois a bola invariavelmente vinha para o Lazar, o Lazar batia a bola, o Estrela tinha a bola, também não criava oportunidades, é uma realidade, teve ali depois uma bola no poste, mas não estava a criar muitas oportunidades, mas não gostei dessa passividade.
1: Contas feitas, o Estrela da Amadora Ebna segue no 8º lugar, com 6 pontos e menos um jogo, com 3 triunfos e 3 empates, enquanto que o Famalicão é 13º com 3 pontos, após 3 empates e 2 derrotas. A jornada 5 da Primeira Liga Ebna Portuguesa prossegue durante este dia de domingo, e com mais 3 duelos, desde logo começando pelo duelo que está marcado para Ebna às 3:30 da tarde, que coloca frente a frente a equipa do Santa Clara de Guente do Rio Ave. A equipa Ebna Soriana neste momento vai ocupando na tabela classificativa no quinto lugar com 8 pontos, enquanto que na formação com a Ebna adversária, neste caso o Rio Ave, está mais abaixo na tabela classificativa no 14º lugar com 3 pontos arrebatados. A partir das 6 da tarde temos outra na partida relativa, e esta na jornada 5, Vitória Sport Clube, que recebe no estádio Dom Afonso Henriques a equipa do Casa Pia. No Vitória, nesta altura, 12º com 3 pontos, tem pela frente a formação do Casa Pia, que nesta altura está na aflita, na tabela no 18º e último lugar, sem qualquer ponto conquistado, e de resto a única equipa que ainda não conseguiu pontuar nas contas do principal escalão. A fechar o dia de jogos deste domingo, temos ainda na Gil Vicente, Académico de Viseu, o Gil, que nesta altura está no 7º lugar com 7 pontos, tem pela frente na formação do Académico de Viseu, que vai ocupando na 16ª na posição com 2 pontos arrebatados. Contas desta na quinta jornada, que se fecham na segunda-feira com o Estoril Praia na Futebol Clube Arouca pelas 20h15 da noite. A equipa do Estoril, que nesta na altura ocupa na tabela classificativa o 17º e penúltimo lugar com 1 ponto, recebe no estádio António Coimbra da Mota na Amoreira a equipa sensação Futebol Clube Arouca, nesta na altura no 4º lugar com 9 pontos. Os Ebna conquistados, todos eles jogos para Ebna acompanhar com relato na Golo FM. O estádio do Bessa, assim como todo o complexo, tem uma proposta de 33 milhões de euros por parte de uma agência imobiliária no âmbito da insolvência do Boa Vista. O grupo Lisboeta submeteu uma oferta superior à verba mínima de licitação, 3 meses depois do fim do leilão, nos 2 ativos imobiliários que estiveram eletronicamente à venda. O complexo desportivo adjacente ao Bessa teve uma proposta de 6,5 milhões de euros, acima dos 5,9 milhões de euros tabelados em asta pública, e poderia ser vendido individualmente ou em conjunto com o estádio do Bessa, cujo montante mínimo ascendia a 27 milhões de euros, mas não mereceu qualquer licitação, isto no mês de junho. Ao todo, todo o património tem um valor avaliado em 32,9 milhões de euros, quantia inferior aos 25,7 milhões de euros da melhor oferta registada no processo mediado pela Leili Soc, mas que agora foi suplantada pela proposta do Grupo Lisboeta. Contas feitas, o negócio vai ser avaliado pela administradora judicial do Boa Vista, Maria Ebna Clarice Barros, e só vai avançar com a aprovação dos credores do clube, tendo em vista na recuperação achadrezada, que será discutida em tribunal. Reinaugurado em 2003 e inutilizado há mais de um ano por impedimento das autoridades, o estádio de Bessa foi um dos 10 recintos envolvidos na organização do Eurobna 2004 em Portugal, e tem quase 78 mil metros quadrados de área, constituindo o principal ativo imobiliário das Panteras. Boa Vista teve a sua liquidação aprovada em setembro de 2025, após dívidas superiores a 150 milhões de euros, mas 3 meses depois chegou a acordo com os credores em tribunal para manter a atividade, e comprometeu-se a cobrir o déficit corrente da sua exploração, cenário quebrado em junho, e que levou a administradora da insolvência a decretar o encerramento do clube, afetando quase 1.500 atletas de 31 modalidades.
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2: Duas equipas que estão num grande momento, que Braga é que espera amanhã na Luz?
3: Está o galo a cantar, está o galo a cantar. Vou começar a missa, não tem problema nenhum. 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

0: E agora seguimos com os craques mundiais neste produto 100% palavra.
1: Pelé, nascido Edson Arantes do Nascimento em 1940 em Três Corações, no estado de Minas Gerais, é amplamente considerado o maior jogador de futebol de todos os tempos. Criado numa família humilde, começou desde cedo a demonstrar o seu talento para o desporto, jogando nas ruas com bolas feitas de meias e trapos. O futebol era uma paixão que o acompanhava desde pequeno, algo que não passou despercebido ao pai, Dondinho, ele próprio um jogador de futebol, que incentivou o filho a perseguir o sonho de ser atleta profissional. Aos 15 anos, Pelé assinou pelo Santos Futebol Clube, iniciando ali uma carreira que marcaria para sempre a história do desporto rei. Estreou-se pela equipa principal em 1956 e rapidamente começou a chamar a atenção de todo o Brasil com a sua habilidade técnica, velocidade e faro pelo golo. Com apenas 16 anos, já era o melhor marcador da Liga Brasileira, demonstrando que o seu talento transcenderia fronteiras. Mas foi em 1958, com apenas 17 anos, que Pelé se apresentou ao mundo ao ser uma das estrelas da seleção brasileira que venceu o Mundial de Futebol na Suécia. O jovem prodígio marcou 6 golos na competição, incluindo 2 na final contra a Suécia, e tornou-se desde então um ícone global. Ao longo de uma carreira de quase 2 décadas, Pelé tornou-se sinónimo de sucesso. Com o Santos, clube onde jogou até 1974, conquistou múltiplos títulos, incluindo 2 da Taça dos Libertadores e 2 taças intercontinentais, estabelecendo a equipa como uma das mais dominantes do mundo na época. Além disso, Pelé ajudou o Santos a vencer inúmeros campeonatos brasileiros e a ganhar prestígio internacional, sendo o clube mais temido da América do Sul e um dos mais respeitados no cenário mundial. Mas não foi só no Santos que Pelé deixou a sua marca indelével. Na seleção canarinha, conquistou 3 campeonatos do mundo em 1958, 1962 e 1970, um feito inigualável até aos dias de hoje. Na edição de 70, no México, Pelé brilhou novamente ao liderar uma das seleções mais talentosas de todos os tempos, sendo eleito o melhor jogador do torneio. Foi a consagração do rei do futebol, que aos 29 anos já era considerado um mito. Ao todo, Pelé disputou 4 mundiais, tornando-se o único jogador na história a vencer o torneio em 3 ocasiões. Além disso, destacou-se também pela sua versatilidade em campo, porque para além de ser um goleador nato, com um total de 1.283 golos em 1.366 jogos, era um jogador completo que podia atuar em várias posições ofensivas graças à sua inteligência tática, visão de jogo e habilidade em criar oportunidades para os companheiros de equipa. Com um físico impressionante, Pelé era capaz de superar adversários com dribles curtos e rápidos, ao mesmo tempo que exibia uma capacidade ímpar para finalizar com ambos os pés e a cabeça. Em 1975, decidiu levar o seu talento para os Estados Unidos, assinando com o New York Cosmos, onde ajudou a popularizar o futebol num país onde o desporto não era, até então, muito apreciado. Mesmo no final da sua carreira, o impacto nos relvados americanos foi gigantesco e conseguiu atrair grandes multidões, contribuindo para o crescimento do futebol no país. Pelé não foi apenas um fenómeno dentro de campo. Fora dos relvados, tornou-se uma figura global, usando a sua influência para promover o futebol e causas humanitárias ao redor do mundo. Durante toda a sua vida, recebeu inúmeros prémios e distinções, sendo nomeado o Atleta do Século pelo Comitê Olímpico Internacional e pela FIFA. O legado de Pelé vai muito além dos títulos e dos golos. Transformou o futebol num espetáculo mundial, encantando gerações com o seu talento e carisma, sendo que a história, marcada por conquistas inigualáveis, faz dele uma lenda imortal do desporto cuja influência perdurará para sempre no futebol e na cultura popular. Pelé é e sempre será o rei do futebol.
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3: É uma vitória que não merece contestação nenhuma, mas controlamos o jogo de início ao fim. Uma primeira parte onde falhámos algumas ligações, o Nacional entrou com um bloco coeso e às vezes até um bocadinho alto numa fase inicial, depois começou a baixar com naturalidade.
4: Não foi o resultado que nós queríamos, trabalhamos para tentar ter outro resultado. Candidato ao título, um ambiente fantástico, mas íamos tentar as nossas chances, tentar dentro daquilo que perspectivávamos para o jogo, tentar contrariar ou procurar algumas situações em que pudéssemos ser em transição muito mais rapidamente.
5: Acima de tudo, penso que foi um jogo emotivo, um jogo bem disputado. É óbvio que não entramos bem. Além do gol sofrido inicialmente, tivemos alguns problemas ali na nossa organização defensiva.
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0: São 9h23.
2: 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Bom dia,
0: Seguimos agora nesta emissão com os gigantes adormecidos.
1: O Celtic Football Club é um dos clubes de futebol mais importantes e tradicionais da Escócia e do mundo. Fundado em 1887, na cidade de Glasgow, o Celtic construiu uma história repleta de sucessos nacionais e internacionais, consolidando-se como um gigante do futebol europeu, especialmente nas conquistas da década de 1960. Desde a sua fundação, o Celtic destacou-se como uma força dominante no futebol escocês, conquistando o seu primeiro título da Scottish League Championship em 1893, apenas 5 anos após ser criado. O clube rapidamente se tornou um dos mais vencedores do país, ao lado do seu maior rival, o Rangers, com quem protagoniza o famoso Old Firm, um dos derbys mais históricos e intensos do futebol mundial. O maior feito internacional do Celtic ocorreu na temporada de 1966-67, quando a equipa se tornou a primeira do Reino Unido a conquistar a Taça dos Campeões Europeus, a atual Liga dos Campeões. Sob o comando do lendário treinador Jock Stein, o Celtic, apelidado de Lisbon Lions, derrotou o poderoso Inter de Milão na final realizada em Lisboa, no Estádio Nacional, com uma vitória por 2-1. Essa conquista não foi apenas memorável pelo título em si, mas também pela forma como o Celtic jogou. A equipa adotou um estilo ofensivo em contraste com o futebol defensivo da época. Jimmy Johnson e Bobby Murdoch foram dois dos grandes destaques dessa equipa e o triunfo tornou o Celtic um dos maiores clubes da Europa e um símbolo do orgulho para o futebol escocês. Na mesma temporada, o Celtic conquistou também todos os principais troféus domésticos possíveis: a Liga Escocesa, a Taça da Liga e ainda a Glasgow Cup. Após o título europeu de 1967, o Celtic continuou a ser uma força competitiva na Europa. Voltou a chegar à final da Taça dos Campeões Europeus em 1970, mas foi derrotado aí pelos neerlandeses do Feyenoord por 2-1. Além disso, nas décadas seguintes, o clube fez várias participações dignas de nota nas competições europeias, embora sem repetir o sucesso de 1967. Na década de 2000, o Celtic viveu outro momento importante ao alcançar a final da Taça UEFA, atual Liga Europa, em 2003, sob o comando de Martin O'Neill. Na final realizada em Sevilha, a equipa foi derrotada por 3-2 pelo Futebol Clube do Porto, num jogo intenso que só foi decidido no prolongamento. O Celtic, além dos seus feitos em campo, é um clube com uma rica tradição e identidade cultural. Fundado com o objetivo de ajudar a comunidade irlandesa de Glasgow, o Celtic manteve uma forte ligação com as suas raízes católicas e irlandesas, sendo uma parte integrante da comunidade local. O clube continua a ser uma potência no futebol escocês, regularmente conquistando títulos da Scottish Premiership e mantendo-se competitivo em competições europeias. O Celtic Park, o estádio da equipa, é famoso pela sua atmosfera vibrante e apaixonada. O emblema britânico também possui uma forte base de adeptos a nível global que seguem fielmente o clube, tanto nas competições domésticas como nas europeias, celebrando o legado de conquistas e o espírito do futebol ofensivo e competitivo que sempre os caracterizaram. Em suma, o Celtic Football Club é mais do que apenas um clube de futebol. É um símbolo de orgulho para os seus adeptos e uma das instituições mais veneradas do futebol europeu. A conquista da Taça dos Campeões Europeus de 1967 permanece o ponto mais alto da sua rica história e o legado do clube continua a ser transmitido através das gerações.
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0: Vamos lá olhar agora para mais um grande feito histórico aqui na Primeira Rádio Desporto.
1: A conquista da Taça UEFA pelo Futebol Clube do Porto em 2003 é um marco histórico não só para o clube, mas também para o futebol português. Sob a liderança de José Mourinho, o Porto viveu uma temporada memorável, culminando com a vitória na final em Sevilha, 21 de maio de 2003, frente ao Celtic de Glasgow. Esse triunfo foi o prenúncio de uma era de ouro para os Dragões e colocou Mourinho no mapa do futebol mundial como um dos melhores treinadores da sua geração. A caminhada do Porto até à final foi notável, começando com uma fase de grupos sólida e consistentes prestações nas eliminatórias. A equipa portista despachou adversários de renome, como o Panathinaikos, o Lan e a Lazio, que então contava com várias estrelas do futebol europeu. O estilo de jogo do Futebol Clube do Porto, caracterizado por uma defesa sólida e um ataque dinâmico e eficiente, rapidamente chamou a atenção. Jogadores como Deco, Ricardo Carvalho, Maniche e Derlei assumiram papéis fulcrais na equipa e tornaram-se figuras essenciais para o sucesso dos Dragões. Na final, disputada no Estádio Olímpico de Sevilha, o Futebol Clube do Porto enfrentou um Celtic aguerrido, liderado por Martin O'Neill e com um dos avançados mais temidos da época, Henrik Larsson. O jogo foi intenso e cheio de emoções, como se esperava numa final europeia. O Futebol Clube do Porto abriu o marcador aos 32 minutos com um gol de Derlei, mas a resposta do Celtic não demorou, com Larsson a empatar o jogo logo no início da segunda parte. Deco, o maestro da equipa portista, conduzia as jogadas ofensivas com maestria e foi dos seus pés que surgiu a jogada que resultaria no segundo golo, apontado por Dmitry Alenichev aos 54 minutos. Contudo, o Celtic voltou a igualar, novamente por intermédio de Larsson, mostrando uma resiliência impressionante. O empate a 2 golos levou o jogo para prolongamento e foi aí que os Dragões demonstraram a sua força mental e a superioridade técnica. Derlei, que já tinha marcado na primeira parte, voltou a brilhar ao fazer o 3-2 aos 115 minutos, no momento que viria a selar a primeira vitória do Futebol Clube do Porto numa competição europeia desde a Taça dos Clubes Campeões Europeus em 1987. Além dos heróis em campo, José Mourinho foi uma das figuras da conquista. A sua capacidade de leitura de jogo e de motivação dos jogadores foi crucial para o sucesso da equipa. Ao longo da temporada, Mourinho demonstrou ser um mestre tático, sabendo adaptar a equipa conforme o adversário e explorando ao máximo as qualidades individuais dos seus jogadores. Para muitos, esta vitória foi apenas o início do que se seguiria na época seguinte, quando o Porto se consagraria campeão europeu na Liga dos Campeões de 2004. A vitória do Futebol Clube do Porto na Taça UEFA de 2003 foi vista como um triunfo histórico para o futebol português. Não só reforçou o estatuto do clube como uma potência europeia, como também elevou a figura de Mourinho, que seria cobiçado por grandes emblemas europeus. Além disso, o desempenho de jogadores como Deco, que ganhou o prémio de melhor jogador em campo na final, colocou-os na mira dos maiores clubes do continente. Deco, em particular, seria transferido para o Barcelona um ano mais tarde, onde continuaria a sua carreira de sucesso. Este título marcou o início de uma era de hegemonia do Futebol Clube do Porto, tanto a nível interno como europeu. Após a conquista da Taça UEFA, o clube dominaria o futebol português nos anos seguintes e continuaria a brilhar no cenário internacional. O triunfo em Sevilha não só significou a primeira vitória do Futebol Clube do Porto na Taça UEFA, mas também uma mudança no paradigma do futebol português, mostrando que era possível competir e vencer ao mais alto nível na Europa. Esta campanha gloriosa não será apenas recordada pelos adeptos dos Dragões, mas por todos os que apreciam o futebol. A forma como a equipa construiu o seu caminho até ao troféu, enfrentando adversários complicados e mantendo sempre um nível elevado de rendimento, foi um exemplo claro de como a equipa bem estruturada e liderada pode alcançar o sucesso. Esta conquista continua a ser celebrada como uma das maiores noites do futebol português e a Taça UEFA de 2013 é uma peça importante no legado do Futebol Clube do Porto, presente também no Museu do Estádio do Dragão.
7: A solicitar Marco Ferreira, Douglas, Derlei a ficar com a bola, pode marcar!
8: E vai ser gol!
7: O árbitro eslovaco acaba agora o jogo, o Porto é vencedor da Taça UEFA 2013.
8: E a taça nas mãos de Jorge Costa
7: e também Vítor Bahia.
9: E as imagens finais são de alegria, azul e branca.
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12: São 9:32.
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14: O Gil Vicente deu a conhecer a contratação de Guilherme Gomes, do Flamengo, médio de 20 anos, assina um contrato válido até 2030, sendo que o brasileiro vinha a ganhar espaço no lote de opções de Leonardo Jardim, tendo realizado 3 jogos pela equipa principal, nos quais somou 1 golo. Gomes é o 8º reforço de Luís Pinto, na temporada 2026-2027. Após as chegadas de Andreas Lawson, da formação do Esperca, na Samuel Portugal, do Futebol Clube do Porto, Ricardo Jogaio, da formação do Carambunuca, na José Silva, do Sporting B, David Moreira, também do Sporting B, na Alas França, do Atlético, e Diogo Prioste, por empréstimo do Benfica. Já o Rio Ave deu a conhecer a contratação de Vítor Hugo no Guardião, deixa no Lusitânia Dolorosa da 2ª Liga, assinando um contrato válido até 2030. No guarda-redes de 25 anos, com formação feita no Internacional do Brasil, nunca realizou qualquer jogo pela equipa principal. O jogador passou ainda pelos brasileiros do Figueirense, na Vila Nova e na Azuris Futebol. Vítor Hugo nasceu ao Lusitânia Dolorosa em 2025. O Guardião fez 33 jogos pela formação da 2ª Liga na época de estreia. Na presente temporada, fez já 4 jogos, tendo sofrido 2 golos. Milan Rubin acabou contratado pelo Estoril Praia, no jogador de chega, proveniente da formação do Le Mans, do médio de 26 anos. Assinou um contrato válido até 2029 e confessou que a aventura em Portugal lhe permite continuar a evoluir. Enquanto jogador, assinar pelo Estoril vai permitir-lhe descobrir um novo campeonato, que sabe que está repleto de bons jogadores e isso pode ajudá-lo a evoluir. Enquanto jogador, acabou por admitir o atleta. Milan Rubin foi fundamental na subida do Le Mans na primeira divisão francesa, tendo apontado 3 assistências e 2 golos em 32 jogos. O Vitória Sport Clube anunciou o regresso de Tony Borevkovic, que chega por empréstimo dos turcos do Samsun Sport. O defesa croata de 29 anos chegou a Portugal em 2018 pelas portas do Rio Ave e esteve 3 anos nos vilacondenses antes de reforçar o Vitória Sport Clube. Da temporada passada deixou os conquistadores para ingressar no Samsun Sport da Turquia, clube pelo qual fez 26 jogos, marcando um golo. Na presente época já levava 3 jogos pelos turcos. Assim, Borevkovic regressa numa casa que bem conhece, já que tem 100 jogos ao serviço do Vitória Sport Clube. O PSG anunciou a renovação de contrato de João Neves, Luís Henrique e mais 4 jogadores. O clube francês confirmou a renovação do internacional português, do treinador de Lucas Beraldo, na 5 de Sénia, no William Pacho e ainda na Fabiano Ruiz. Quase todos os jogadores com português incluído prolongaram o vínculo com o clube até 2031, enquanto que Fabiano Ruiz assinou apenas até 2028. Já Luís Henrique, técnico da equipa, renovou por mais 4 temporadas. O médio luso de 21 anos prolonga assim a ligação com os parisienses na terceira época no clube. Na João Neves, recorde-se, trocou o Benfica pelo PSG em 2024, na troco de cerca de 66 milhões de euros. Na temporada passada, o jogador natural de Tavira marcou 7 golos e fez 4 assistências em 38 jogos. Na presente época, já foi opção em 2 jogos. Já Luís Henrique, também na terceira época no clube, totalizará assim 7 anos no PSG, na caso cumpra no novo contrato. Além dos títulos nacionais, o caminho do antigo selecionador de Espanha fica marcado pela conquista de 2 ligas dos campeões. Fabiano Ruiz, campeão do mundo por Espanha, está na 5ª época no PSG. Antes passou por clubes como Nápoles e Betis, na época passada, no médio de 30 anos. Marcou 2 golos e fez 5 assistências em 34 jogos. Por outro lado, Lim Pacho cumpre na 3ª época no clube. No defesa equatoriano, foi contratado ao Frankfurt em 2024 por 40 milhões de euros. Representou também o Duérpia e também o Independente Del Valle. Também na defesa no brasileiro Lucas Beraldo, na renova, estando a representar os parisienses há 4 épocas, juntou-se ao PSG no ano de 2023, depois de valer aos cofres do São Paulo 20 milhões de euros. Já na Sénia, na jovem médio de 20 anos, na produto da formação do PSG, estreou-se na equipa principal na temporada 2023-2024. O jogador Otávio, que atuou pelo Futebol Clube do Porto durante 9 épocas, é reforço da equipa do Al Rayyan, do Qatar. O internacional português comprometeu-se com o seu novo clube até 2028, com mais um ano de opção. O médio luso português de 31 anos desvinculou-se dos sauditas do Al Qadisiyah, com quem tinha contrato até ao final da época, e muda-se para o atual detentor da taça da Liga do Qatar, que nesta temporada discute na Champions 2 asiática, na 2ª maior competição de clubes da Ásia. O ex-Futebol Clube do Porto vai vestir assim a camisola 25 no seu novo clube, onde terá como companheiros de equipa nos irmãos André e Diogo Amaro o internacional sérvio Aleksandar Mitrovic, entre outros. Há 3 anos o Al Nassr investiu 60 milhões de euros na contratação de Otávio do Futebol Clube do Porto para deixar sair livre em 2025 rumo à formação do Al Qadisiyah. Natural de João Pessoa, do estado brasileiro do Paraíba, no médio foi revelado no internacional, mas passou grande parte da sua carreira em Portugal, onde jogou pelo Futebol Clube do Porto e pelo Vitória Sport Clube, tendo mesmo representado a seleção nacional por 22 ocasiões.
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21: A versatilidade é uma marca dos melhores, que podem jogar em várias posições e adaptar-se a diferentes sistemas de jogo. É o perfil do jogador que destacamos agora na primeira Rádio Desporto.
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1: Rodri Hernández, nascido a 22 de junho de 1996 em Madrid, em Espanha, é o médio defensivo conhecido pela sua capacidade de recuperar bolas e distribuir jogo. Iniciou a sua carreira no Atlético Madrid, onde começou a sua formação juvenil antes de se destacar na equipa B. A sua performance chamou a atenção da primeira equipa do Atlético, onde fez a sua estreia em 2015. Já em 2018, Rodri transferiu-se para o Villarreal, onde se destacou na La Liga pela sua habilidade em controlar o meio-campo e a sua leitura de jogo. A sua excelente temporada no Villarreal levou-o ao Manchester City em 2019 e por aí tornou-se uma peça fundamental no esquema tático do treinador Pep Guardiola, contribuindo para a conquista de vários títulos, incluindo a Premier League e a Liga dos Campeões em 2023. Além da sua carreira em clubes, Rodri também representa a seleção espanhola. Fez a sua estreia internacional em 2018 e tem sido uma presença constante no meio-campo de La Roja, ajudando a equipa em competições internacionais e qualificações. Em 2024 foi uma das principais figuras que conquistou o Euro 2024 na Alemanha sob o comando de Luís de la Fuente.
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15: E agora seguimos com os craques da Liga Portuguesa neste produto 100% palavra.
1: Ricardo José Vaz Alves Monteiro, mais conhecido como Tarantini, é uma figura emblemática do Rio Ave e um exemplo raro de longevidade e lealdade no futebol português. Nascido em 1983 em Gestaçô, Baião, Tarantini começou a carreira em clubes de divisões inferiores e só aos 24 anos chegou ao futebol profissional, quando assinou pelo Rio Ave em 2008. Desde então construiu uma ligação histórica com o clube vilacondense, onde passou toda a carreira na primeira divisão, tornando-se capitão e referência dentro e fora de campo. Como médio de forte resistência e excelente leitura de jogo, Tarantini sempre se destacou pela entrega e inteligência tática. O seu espírito de liderança e profissionalismo rapidamente o tornaram um dos jogadores mais importantes da equipa. Ao longo dos anos, o médio contribuiu para alguns dos momentos mais memoráveis do Rio Ave, incluindo a histórica qualificação para a Liga Europa e a chegada à final da Taça de Portugal e da Taça da Liga em 2014. Esse ano foi especialmente marcante para o clube, que sob a liderança de Tarantini atingiu um nível de protagonismo inédito, enfrentando equipas europeias e levando o nome do Rio Ave a uma dimensão internacional. Além do desempenho dentro das quatro linhas, Tarantini sempre foi admirado pela sua visão de futuro e preocupação com a carreira pós-futebol. Com um mestrado em Educação Física e em Desporto, destacou-se pela sua postura consciente e exemplar, sendo uma voz ativa na sensibilização para a importância dos estudos entre os jogadores. Tarantini chegou mesmo a escrever um livro, A Minha Causa, onde partilhou reflexões sobre a vida desportiva e a necessidade de planear o futuro, inspirando colegas e jovens atletas a pensar além do futebol. Ao pendurar as chuteiras em 2021, Tarantini deixou um legado raro no futebol português. Com mais de 400 jogos pelo Rio Ave, é recordado não só pela sua entrega e dedicação em campo, mas também pelo impacto positivo que teve na cultura do clube e na vida dos colegas da profissão. O seu exemplo de compromisso, lealdade e inteligência fazem dele uma referência no desporto nacional, um atleta que valorizou a educação e a formação contínua, elevando o conceito de ser jogador profissional.
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4: Olhamos agora nesta emissão para os craques mundiais. Apesar da sua ausência no campo, o legado destes jogadores continua a inspirar novas gerações que procuram também alcançar a mesma grandeza. É para ouvir também aqui na primeira rádio de desporto os craques mundiais com o Hugo Taveira.
5: Eu creio que é um gol sonhado.
1: Diego Armando Maradona é um dos nomes que salta à vista em cada pergunta sobre os melhores jogadores de sempre. El Pibe confunde-se com a história do futebol e foi no Argentinos Juniors que vestiu a sua primeira camisola, iniciando uma carreira que viria a ter contornos de um bom filme dramático. Golos e mais golos conquistaram de imediato a opinião pública argentina, que percebeu instantaneamente que ali poderia estar um diamante transgeracional. E não se enganaram. Maradona marcou uma era ao serviço do seu clube de formação, o suficiente para merecer a chegada ao Boca Juniors, o gigante de La Bombonera, onde se estreou após 116 golos em 5 épocas. O registro inigualável para um médio ofensivo teve continuidade pelos chineses, onde esteve por apenas uma temporada antes de viajar para a Europa. A primeira paragem foi em Barcelona, lugar onde se afirmou após uma campanha desastrosa da Argentina no Mundial de 82. 2 anos na Catalunha valeram-lhe o estatuto de um dos melhores jogadores do mundo, para além de 3 títulos nacionais, embora também tenha começado uma série de episódios extra-campo que deixaram uma mancha no seu percurso enquanto jogador. A dureza dos adversários por Espanha valeu-lhe várias quesilhas com rivais e com a sociedade espanhola, polémicas essas que precipitaram a saída para a Itália. Em Nápoles, no sul subdesenvolvido do país, o astro argentino foi elevado ao estatuto de Deus. Historicamente incapaz de rivalizar com os gigantes do Norte, o Napoli investiu esforços para montar uma equipa competitiva, oferecendo condições para que o seu novo número 10 brilhasse como nunca. 7 temporadas foi o tempo que passou no estádio São Paulo, entretanto rebatizado com o seu nome, muito devido às conquistas de 2 campeonatos italianos, os únicos da história do clube até o ano de 2023. Para além desses feitos, Diego Maradona conduziu o Partenopei à vitória na Taça UEFA de 89, numa altura em que tinha uma alegada relação estreita com a poderosa máfia da cidade. De resto, a vida social de El Pibe ficou conhecida pela ligação às drogas e outros delitos, com histórias intermináveis que ainda hoje são guardadas em cada canto da cidade. Foi também durante o seu tempo no Napoli que o argentino escreveu o capítulo mais bonito da sua carreira, quando em 1986, com a autoproclamada Mão de Deus, levou a sua seleção à conquista do Mundial do México. 5 golos e 5 assistências foram decisivos para o título mais desejado, que culminou com a atribuição do prémio de melhor jogador do mundo à grande estrela da Albiceleste. Diego viria a regressar à Espanha em 1992, vestindo a camisola do Sevilha, antes de voltar ao seu país natal, numa fase descendente da carreira, para se despedir ao serviço do Newell's Old Boys e, claro, do seu Boca Juniors. Não há futebol sem Maradona, nem Maradona sem futebol. O seu pé esquerdo abençoado tornou-se maior que a sua personalidade excêntrica, com amor e ódio a caminharem lado a lado nas opiniões espalhadas por todo o mundo. O seu estilo inconfundível influenciou fornadas inteiras de futebolistas, preservando uma verdadeira religião em volta da sua memória, ainda hoje praticada por milhões de crentes em El Diego.
5: 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Creo que Gilton sale así todo el arco me tapaba. Entonces la amago, la juego cortita y Gilton queda despatarrado y la empuja.
23: Pisa la pelota Maradona, arranca por la derecha el genio del fútbol mundial y es el tercer gol tocar para Borussia Dortmund. Genio.
5: Y siento una patada de Bacho en la derecha, en el tobillo, que me rompió el tobillo. Pero era tan grande la alegría del gol que no me dolió.
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0: E está agora na hora de trazer mais um gigante adormecido à Golo FM.
1: O Steaua de Bucareste, um dos clubes mais icónicos da Roménia, tem uma história rica e marcada por grandes feitos no futebol europeu. Fundado a 7 de junho de 1947 como ASA Bucareste, o clube nasceu vinculado ao exército romeno, refletindo a forte ligação entre o desporto e o regime militar da época. Inicialmente, a equipa disputava competições nacionais com algum sucesso, mas foi em 1961 que o clube adotou o nome pelo qual ficaria famoso, Steaua, que significa estrela em romeno, e começou a cimentar a sua identidade vitoriosa. Nas décadas seguintes, o Steaua tornou-se uma força dominante no futebol romeno, mas foi nos anos 80 que o clube atingiu o apogeu da sua glória. Durante esse período, sob o comando comando do carismático treinador Emery Chaney, a equipa conquistou uma série de títulos nacionais e internacionais que catapultaram o clube para o estatuto de gigante europeu. O ponto culminante da sua história aconteceu na temporada de 1985-86, quando o Steaua surpreendeu o mundo do futebol ao conquistar a Taça dos Clubes Campeões Europeus, o equivalente à atual Liga dos Campeões. A caminhada histórica na competição europeia começou de forma modesta, mas à medida que o Steaua superava adversários poderosos, a confiança e o espírito de luta da equipa tornaram-se evidentes. A grande final, disputada a 7 de maio de 1986, no estádio Ramón Sánchez Pizjuán, em Sevilha, colocou o Steaua frente ao poderoso Barcelona, favorito, claro, à vitória. Num jogo tenso e de poucas oportunidades, o empate a zero manteve-se durante os 120 minutos de jogo, levando a decisão para as grandes penalidades. Foi então que a figura do guarda-redes Helmut do Kadam emergiu de forma heroica. Numa das exibições mais memoráveis de sempre em finais europeias, do Kadam defendeu 4 penaltis consecutivos, um feito inédito e ainda hoje lembrado com espanto pelos amantes do futebol. O Steaua venceu por 2-0 nas penalidades, tornando-se o primeiro clube da Europa de Leste a erguer o mais prestigiado troféu do futebol europeu. Esta conquista, além de colocar o clube nos anéis da história, representou um momento de enorme orgulho para a Roménia, então sob o regime comunista de Nicolae Ceaușescu. Após a vitória na Taça dos Campeões, o Steaua de Bucareste consolidou-se como uma das potências do futebol europeu. O clube voltou a brilhar em 1987, quando venceu a Supertaça Europeia, ao derrotar o poderoso Dinamo de Kiev por 1-0. Este período de ouro do Steaua, que se estendeu até 1989, ficou marcado pela presença de jogadores lendários como Marios Lacatos, um dos mais carismáticos avançados do futebol romeno, e ainda Victor Piturca, um avançado letal. Estes e outros craques faziam parte dos chamados Esquadrão Imortal, uma equipa que dominava tanto a nível interno como nas competições internacionais. A equipa chegou ainda à outra final da Taça dos Campeões em 1989, mas foi derrotada pelo AC Milan, numa das melhores equipas da época. No plano doméstico, o Steaua continuou a acumular títulos. Durante a década de 1980, venceu várias edições da Divisão A, o Campeonato Romeno e Taças Nacionais. A hegemonia do clube era incontestável e o domínio no futebol romeno refletia a força de uma equipa que contava com uma geração de ouro dos jogadores. No entanto, a transição política e social na Roménia, com a queda do regime comunista em 1989, trouxe desafios para o Steaua. A separação do clube em relação ao exército em 2003 resultou em disputas legais, principalmente em torno do uso do nome e do emblema do clube. A equipa foi então renomeada para FCSB em 2017, após um processo judicial, mas apesar dessas complicações, o Steaua mantém-se como um dos clubes mais populares e vitoriosos da Roménia. A vitória na Taça dos Campeões de 1986 permanece o ponto alto da história do clube e um dos momentos mais gloriosos do futebol europeu. Até hoje, o Steaua de Bucareste é lembrado como o primeiro clube da Europa de Leste a conquistar este título, numa altura em que o futebol mundial era dominado pelas potências ocidentais. A resiliência e capacidade de superação demonstradas naquela época ainda ecoam entre os apaixonados pelo futebol.
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7: Praticamente terminou quando fizemos a outra alteração com o circático. O Andrés teve um impacto muito grande, o circático deu a segurança no corredor direito, e a partir daí estabilizámos muito mais a equipa, alterámos um pouco a posição do Leandro também na segunda parte, para nos dar um pouco mais de equilíbrio ao lado do João, e a partir daí acho que a equipa claramente tomou conta do jogo. O segundo gol ajudou a isso, e depois a partir daí comandámos o jogo, fizemos mais um excelente jogo.
8: A Benfica tem uma equipa boa, nós sofremos, demorou algum tempo na minha equipa para a equipa entrou no, para competir. Isto foi também, nós falámos não só para, não é só, mas também é para competir. Acho que a equipa fez isto.
24: Uma equipa solidária, a primeira parte, mas bem perfeitamente que era importante e que não havia qualquer problema de passarmos mais tempo sem bola, porque sabemos perfeitamente que é isso que o Braga tem, e tem qualidade e tem mérito na forma como procura desmontar as equipas.
25: São distintas, foram bastante similares. Controle por nossa parte, chegadas
9: área rival y la diferencia fue que en la primera parte las llegadas no se concretizaron y tuvimos muchas opciones de llegar por el lado izquierdo, balones al área, tiro fuera de Mario.
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4: Ficamos a 8 minutos das 10 da manhã.
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1: A conquista do Futebol Clube do Porto da Liga Europa em 2011 é uma das páginas mais gloriosas da história do clube e do futebol português. Sob o comando do jovem treinador André Vilas Boas, que na altura tinha apenas 33 anos, o Porto realizou uma temporada memorável, demonstrando um futebol ofensivo e dinâmico que culminou na vitória europeia. A campanha portista na competição foi marcada por um domínio claro, coroando uma equipa recheada de talento com jogadores como Radamel Falcão, Hulk, João Moutinho e Fernando, que se destacaram ao longo do torneio. A época de 2010-2011 começou com uma grande expectativa no Estádio do Dragão, após a nomeação de Vilas Boas, um antigo adjunto de José Mourinho, que assumiu o comando técnico pela primeira vez num grande clube. Desde cedo, o Futebol Clube do Porto mostrou a sua força, tanto a nível interno como nas competições europeias, e na Liga Europa os dragões foram implacáveis desde a fase de grupos até à final. No percurso até esse jogo decisivo, o Futebol Clube do Porto venceu equipas como o CSKA e o Spartak Moscovo e, de forma memorável, o Villarreal nas meias finais, onde brilharam com uma vitória expressiva por 5-1 no Dragão, com 4 golos de Falcão. Radamel Falcão foi, de facto, a grande estrela da campanha, com o avançado colombiano a terminar como o melhor marcador da competição, estabelecendo um recorde de 17 golos numa só edição da Liga Europa. O seu faro goleador e capacidade de decisão em jogos grandes foram decisivos para o sucesso da equipa. Além de Falcão, o poder físico de Hulk, a qualidade técnica de João Moutinho no meio-campo e a solidez defensiva de jogadores como Rolando e Otamendi fizeram do Futebol Clube do Porto uma equipa temida em toda a Europa. A grande final da Liga Europa de 2011 foi um duelo totalmente português, realizado em Dublin, na República da Irlanda, a 18 de maio de 2011, frente ao Sporting de Braga, treinado por Domingos Paciência. O jogo foi tenso e equilibrado, com ambas as equipas a mostrar respeito mútuo e uma abordagem cautelosa. O Futebol Clube do Porto partia como favorito, é certo, mas o Braga, que também tinha feito uma campanha brilhante, estava determinado a surpreender. A final foi decidida com um único golo e, mais uma vez, Falcão foi o herói ao marcar de cabeça aos 44 minutos após um cruzamento perfeito do compatriota Guarín.
10: Guarín aproxima-se da grande área, de brinco sobre Paulo César, cruzamento para Falcão, vai ser de cabeça, de já está!
11: And Porto have won the UEFA Europa League.
1: Esse golo solitário foi suficiente para garantir o título aos Dragões, selando uma das conquistas mais importantes da história do clube. Com a vitória em Dublin, o Futebol Clube do Porto ergueu o seu segundo troféu da Liga Europa, depois de já ter vencido a competição em 2003, na altura denominada da UEFA, sob o comando de José Mourinho. Esta nova conquista de 2011 reafirmou a posição do clube como uma das grandes potências do futebol europeu. Além disso, Vilas Boas, que tinha conquistado um triplete com a Liga Portuguesa, Taça de Portugal e Liga Europa, tornou-se o treinador mais jovem de sempre a vencer uma competição europeia de clubes, cimentando o seu nome na história. Ao longo da temporada, o Futebol Clube do Porto não se limitou a dominar na Europa. A equipa também brilhou no campeonato português, terminando a Primeira Liga de forma invicta, algo raro e impressionante. A equipa conquistou o título nacional com uma larga vantagem sobre os adversários, somando 84 pontos e um ataque avassalador que marcou 73 golos em 30 jogos. Para além do título de campeão nacional, os Dragões conquistaram também a Taça de Portugal, vencendo o Vitória Sport Clube por 6-2 na final e a Supertaça Cândido de Oliveira, selando uma época absolutamente perfeita. A vitória na Liga Europa de 2011 foi a cereja no topo do bolo de uma das temporadas mais dominantes do Futebol Clube do Porto na sua história. André Vilas Boas consolidou o seu nome como um dos treinadores mais promissores da época, enquanto jogadores como Falcão e Hulk se tornaram alvos de grandes clubes europeus, dadas as suas prestações de classe mundial. Esta conquista reforçou a reputação do Futebol Clube do Porto como um clube de excelência na Europa, capaz de competir e vencer ao mais alto nível, não apenas no futebol português, mas também internacionalmente. A campanha de 2010-2011 é até hoje lembrada como uma das mais impressionantes da história do futebol moderno, tanto pela qualidade do futebol apresentado como pela aura de invencibilidade que a equipa transmitiu ao longo de toda a temporada. Alguns anos mais tarde, quis o destino que André Vilas Boas regressasse à sua cadeira de sonho, não no papel de técnico, mas sim como presidente do Futebol Clube do Porto.
11: André Vilas Boas celebrates. but Falcao has been the star for Porto this season.
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14: São 9 da manhã e 58 minutos. 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
18: O Sporting Clube de Portugal venceu este sábado o Nacional da Madeira na por 2-0 no estádio de Alvalade, em jogo da 5ª jornada da Primeira Liga. Nos Leões isolaram-se de novo no segundo lugar da prova, a 2 pontos do líder Futebol Clube do Porto, Luís Suárez, aos 32 minutos de penalti, e Flávio Gonçalves, aos 49, marcaram os golos da equipa da casa. No final do jogo, o treinador do Sporting, Rui Borges, considerou que foi um triunfo justo.
19: É uma vitória que não merece contestação nenhuma, mas controlamos o jogo de início ao fim. Uma primeira parte onde falhámos algumas ligações, o Nacional entrou com um bloco coeso e às vezes até um bocadinho alto numa fase inicial, depois começou a baixar com naturalidade. Nós ameaçámos, mas muito previsíveis, e alguns passos falhados quando entrámos em segundas linhas, mas fomos controlando o jogo, as transições acima de tudo, que sabíamos que tínhamos de estar muito concentrados nesse momento de jogo. Uma segunda parte onde entrámos bem, quando fizemos o 2-0 com coisas que até tínhamos falado em intervalo que poderiam surgir, e depois falhámos alguns golos. A malta não desligou, criámos várias situações de finalização, várias situações que poderíamos ter finalizado e ter feito mais golos, mas acima de tudo feliz por toda a atitude da equipe.
18: Já Bruno Abreu, técnico interino do Nacional, lamentou esta derrota.
25: Não foi o resultado que nós queríamos, trabalhamos para tentar ter outro resultado, candidato ao título, um ambiente fantástico, mas íamos tentar as nossas chances, tentar dentro daquilo que perspectivávamos para o jogo, tentar contrariar ou procurar algumas situações em que pudéssemos ser em transição muito mais rapidamente. Em termos de primeira parte, o penalti acabou por desbloquear o jogo. Sabíamos que íamos tentar atrasar ao máximo aquilo que podia ser o primeiro gol do Sporting. Tem entrado fortíssimo no jogo em todos os jogos, mas não aconteceu. A paciência, a equipa demonstrou que quis, demonstrou uma atitude fantástica. Tenho que estar orgulhoso dos jogadores. E quanto à questão que me fez, claramente, deixei para o fim de propósito, claramente, que é um orgulho muito grande. Foi uma experiência fantástica e é sempre de recordar e ficará para sempre.
18: Depois desta, na 5ª jornada, o Sporting recebe na quarta-feira nos turcos do Galatasaray, na primeira jornada da fase Liga da Liga dos Campeões. Os leoninos seguem na segunda posição com 13 pontos, mais 3 do que o Benfica, terceiro e com menos um jogo discutido, enquanto que o Nacional é décimo classificado com 4 pontos conquistados. Na semelhança do Sporting, também o Benfica venceu este sábado o Marítimo por 3-0 no Funchal. O médio luxemburguês, Leandro Barreiro, inaugurou o marcador aos 7 minutos e voltou a marcar aos 71 antes do avançado argentino, na Prestia, fixar o resultado final aos 81 minutos no final do jogo. Satisfação por parte do técnico do Benfica, Marco Silva.
26: Muito boa entrada da nossa equipa, claramente uma entrada como nós queríamos, a comandar o jogo, a criar dificuldades ao nosso adversário. Fizemos um golo, eu acho que muito bem, até a lesão do Bá, muito, muito bem. Depois, eles alteraram um pouco a pressão, os dois da frente começaram a ter um mais um, a marcar mais o nosso jogador da posição 6, o João neste caso. E nós só tínhamos que fazer a bola andar mais rápido, se possível, num campo difícil. Começámos a dividir muito o jogo, a dividir muitas bolas, a perder algumas bolas na nossa construção, que não havia necessidade, porque a pressão no caso não existia. Começámos a perder algumas bolas, a dar algumas transições. Eu não me lembro de uma oportunidade de gol do Marítimo o jogo todo, esta é que é a verdade. Tirando o livre na segunda parte, lateral, numa falta do Tomás, não há nenhuma oportunidade de gol, mesmo essa não é uma oportunidade, é um lance perigoso. Ao intervalo, falámos um pouco, alterámos. Eu acho que o jogo praticamente terminou quando fizemos a outra alteração com o Chircati e com o Andrés. O Andrés teve um impacto muito grande, o Chircati deu a segurança no corredor direito, e a partir daí estabilizámos muito mais a equipa. Alterámos um pouco a posição do Leandro também na segunda parte, para nos dar um pouco mais de equilíbrio ao lado do João, e a partir daí acho que a equipa claramente tomou conta do jogo. O segundo golo ajudou a isso, e depois A partir daí comandámos o jogo e fizemos mais um excelente gol do Crescente.
18: Já o treinador do Marítimo, Vander Gakup, admitiu que o Benfica não foi superior, mas a equipa teve uma boa resposta.
8: O Benfica tem uma equipa boa, nós sofremos. Demorou algum tempo na minha equipa para a equipa entrou no, para competir. Isto foi também, nós falámos antes, mas também é para competir. Acho que a equipa fez isto contra uma equipa com muita qualidade como o Benfica. E pronto, acho que depois do minuto 20-25 a equipa começou a jogar também. Tentámos chegar na grande área da equipa adversária, mas não criámos nada. Mas mesmo assim a equipa recuperou bem. E depois de segunda parte, acho que no início da segunda parte nós entramos muito forte e muito bem no jogo. Controlámos muito bem as transições ofensivas do Benfica. Nós não criámos, mas chegámos com mais jogadores dentro da área e naquele momento uma equipa como a nossa precisa de marcar um gol, porque se sabe que o Benfica tira um, mete outro jogador com qualidade e depois vão marcar o jogo.
18: Os encarnados que na quarta-feira visitam o Moreirense no jogo em atraso da terceira jornada seguem na terceira posição com 10 pontos, na 3 precisamente o Sporting, no segundo lugar, e a 5 do primeiro colocado, o Futebol Clube Porto, enquanto que o Marítimo é oitavo com 7 pontos conquistados. Também o Sporting Clube de Braga venceu este sábado o Futebol Clube Alverca por 2-1 no Ribatejo, em contas desta quinta jornada, depois de sofrer na primeira através de uma grande penalidade convertida por Chiquinho aos 27 minutos. A equipa de Carlos Vicente deu a volta ao encontro em 7 minutos, na Bicho de Paulo Victor, no arranque da segunda parte. No final do jogo, o técnico do Sporting Clube de Braga, Carlos Vicente, estava satisfeito com o triunfo da sua equipa.
3: Foram distintas, foram bastante similares. Control por nossa parte, chegadas à área rival, e a diferença foi que na primeira parte as chegadas não se concretizaram. E tivemos muitas opções de chegar por lado esquerdo. Balones al área, tiro fuera de Mario, tiro flojo de Diego que atajó guardarredes y otras situaciones en las que no acabas de... Parecía que nos faltaba algo de energía, es verdad que hacía mucho calor y sin una llegada prácticamente se te plantan con 1-0 por un penalti que tenemos que obviamente evitar cometer, ¿no? Y la segunda parte, bueno, cambiamos para que hubiera energía, sabíamos que hacía, como te decía, mucho calor y salir con energía para poder tener llegadas al área que nos permitan concretizar más. Y bueno, es verdad que lo conseguimos otra vez, como ya os dije después del partido en Viena. Los cambios están para esto. La gente tiene que estar preparada para salir a ayudar al equipo, salir a mejorar lo que está pasando en campo, y hoy volvió a pasar. Y es verdad que después, como en Moreirense nos pasó, esa vez perdiendo los dos puntos de una manera que no debemos ser capaces de, no debemos permitir que ocurra, hoy sin que ocurriera, así que acabo de hablar con el equipo para decirles que, señores, en este sentido tenemos que ser un equipo algo más maduro, veterano, y no conceder que el equipo rival pueda tener ese peligro que te genera al final. Ya sé que estamos todos cansados, ya sé que las pulsaciones van muy altas, pero hay que tomar decisiones que nos ayuden a que, ok, no conseguiste cerrar el partido con el tercer gol, pues no dar chances de que nos hagan el segundo.
18: Já o treinador do Alverca, Sérgio Ferreira, lamentou o desaire do seu conjunto.
24: Uma equipa solidária, primeira parte, nós vimos perfeitamente que era importante e que não havia qualquer problema de passarmos mais tempo sem bola, porque sabemos perfeitamente que é isso que o Braga tem, e tem qualidade e tem mérito na forma como procura desmontar as equipas. E o Braga seja dita que tem um remate à baliza e é uma grande defesa do Mateus, que é sempre complicado também controlar quando a equipa está mais baixa, uma zona mais, portanto, exterior. E não há nada mais primeira parte, depois segunda parte sim, ou seja, acho que somos muito infelizes na forma como entramos segunda parte, e não se pode sofrer dois gols da forma tão facilitadora como deixamos que um jogador passasse por três. O serviço que a cabeça de área tinha a ver na forma como depois fomos a três ao nosso corredor.
18: Feitas as contas, o Sporting Clube de Braga chegou aos 7 pontos, ainda com 2 jogos em atraso na competição. Por último, olhamos também para a Benense Estrela da Amadora Futebol Clube Famalicão, que terminou com um empate a 2 bolas na reboleira. O Famalicão adiantou-se com um golo de Cotiás aos 2 minutos, mas o Estrela deu a volta ao resultado com os tentos de Antonetti aos 57 e Max Schulz, o alemão, aos 69 minutos, a dar na cambalhota no resultado antes dos forasteiros restabelecerem um empate na combicha do grego Gotsias, aos 80 minutos de grande penalidade. No final da partida, o técnico adjunto do Alverca, Samuel Correia, depois da expulsão de Pepa na segunda parte, considerou que a sua equipa teve uma excelente atitude.
5: Acima de tudo, penso que foi um jogo emotivo, um jogo bem disputado. É óbvio que não entramos bem, além do gol sofrido inicialmente, tivemos alguns problemas ali na nossa organização defensiva. Primeira parte, porventura, o mais Famalicão, mas corrigimos na segunda parte e penso que conseguimos ser estrela.
18: Já o treinador do Futebol Clube Famalicão, Carlos Carvalhal, falou em dores de crescimento da sua equipa.
2: Em parte, dores de crescimento. Nós tínhamos, vínhamos para este jogo, creio eu, posso não estar enganado, mas com a segunda equipa que tem mais posse de bola no Campeonato Português, neste momento, obviamente, mas com um valor de passes verticais ou de progressão muito baixo das piores equipas. Foi isso que nós trabalhámos durante a semana, a juntar a agressividade positiva com o sem bola, que já o fizemos no último jogo que fizemos em casa. Na primeira parte fizemos-o muito bem, na minha opinião. Entramos muito bem no jogo, ficámos a ganhar, ficámos senhores do jogo, controlámos o jogo os primeiros 45 minutos, não demos praticamente oportunidade nenhuma a que o Estrela chegasse à nossa baliza. E uma primeira parte já perto daquele jogo que nós queremos jogar, com situações de envolvimento, com passes verticais, com desmarcações, e muito positiva a primeira parte. Não gostei do começo da segunda parte. Porquê? Porque esperava-se uma reação, obviamente, também do Estrela, mas nós, perante alguma, digamos, algum adiantar das linhas do Estrela, a nossa equipa deixou de procurar a baliza. Foi pela posse, que é aquilo que nós não queremos e não gostamos. Circulámos a bola, depois a bola invariavelmente vinha para o Lazar, o Lazar batia a bola, o Estrela tinha a bola, também não criava oportunidades, é uma realidade, teve ali depois uma bola no poste, mas não estava a criar muitas oportunidades, mas não gostei dessa passividade.
18: Contas feitas, o Estrela da Amadora Ebna segue no 8º lugar, com 6 pontos e menos um jogo, com 1 triunfo e 3 empates, enquanto que o Famalicão é 13º com 3 pontos após 3 empates e 2 derrotas. A jornada 5 da Primeira Liga Ebna Portuguesa prossegue durante este dia de domingo e com mais 3 duelos, desde logo começando pelo duelo que está marcado para Ebna às 3:30 da tarde, que coloca frente a frente a equipa do Santa Clara de Guente do Rio Ave. A equipa Ebna Soriana neste momento vai ocupando na tabela classificativa no 5º lugar com 8 pontos, enquanto que na formação com a Ebna adversária, neste caso o Rio Ave, está mais abaixo na tabela classificativa no 14º lugar com 3 pontos arrebatados. A partir das 6 da tarde temos outra na partida relativa, e esta na jornada 5, Vitória Sport Clube, que recebe no estádio Dom Afonso Henriques a equipa do Casa Pia. No Vitória, nesta altura, 12º com 3 pontos, tem pela frente a formação do Casa Pia, que nesta altura está na flita, na tabela no 18º e último lugar, sem qualquer ponto conquistado, e de resto a única equipa que ainda não conseguiu pontuar nas contas do principal escalão. A fechar o dia de jogos deste domingo, temos ainda na Gil Vicente Académico de Viseu, o Gil, que nesta altura está no 7º lugar com 7 pontos, tem pela frente, né, na formação do Académico de Viseu, que vai ocupando na 16ª na posição com 2 pontos arrebatados. Contas desta na 5ª jornada, que se fecham na segunda-feira com o Estoril Praia, na Futebol Clube Arouca, pelas 20h15 da noite. A equipa do Estoril, que nesta na altura ocupa na tabela classificativa o 17º e penúltimo lugar com 1 ponto, recebe no estádio António Coimbra da Mota, na Amoreira, a equipa sensação Futebol Clube Arouca, nesta na altura no 4º lugar com 9 pontos conquistados. Todos eles jogos para acompanhar com relato na Golo FM. O Sport Lisboa e Benfica deu a conhecer a saída em definitivo de Rafael Luiz para Ebnos Turcos do Birlidji. No médio de 21 anos, que assinou até 2028, deixa nas Águias depois de uma ligação de 16 temporadas, sendo que o Clube da Luz mantém ainda metade do passe do jogador, garantindo ainda a possibilidade de recompra. Rafael, formado no Benfica, juntou-se aos encarnados em 2010, na altura para representar os sub-9, passou por todos os escalões de formação até chegar à equipa B, não fez porém qualquer jogo pela equipa principal. O Internacional sub-21 na época na passada, mas esteve cedido aos franceses do Estrasburgo, tendo anotado uma assistência em 18 jogos. Rafael Luiz assina pelo segundo classificado da Liga Turca, onde alinham os também portugueses Pedro Pereira, Kevin Rodrigues, Tiago Gouveia e Pedro Mendes. Já o Futebol Clube Arouca deu a conhecer a contratação de Léo Huabna Chaares, que chega por empréstimo do Newcastle até ao final da temporada. O jogador, que passou ainda pelos escalões de formação do Wolverhampton, realizou um jogo pelos Magpies na temporada passada. O lateral-direito Léo Huabna é o 5º reforço de Vasco Seabra na temporada 2026-2027. Após as chegadas de Park, da formação do Assen, Mário Clima, do Cádiz, assim como também Martim Duarte, do Amarante, e Oreste Lebedenko, do Vitória Sport Clube.

0: Miguel Nóbrega na título de empréstimo para a União de Leiria, até no final da temporada. O defesa central mudou-se para Guimarães na temporada passada, tendo apontado um golo e uma assistência em 15 jogos após dividir a formação entre o Marítimo, Nacional e Benfica. Os conquistadores agradecem ao atleta de 26 anos pelo empenho e dedicação que demonstrou na última temporada, desejando as maiores felicidades e sucesso nesta nova etapa da sua carreira. Contas feitas, Nóbrega é o 7º nos jogadores a deixar o conjunto orientado por Tiago Margarido, após as saídas de Diogo Sousa para o Estrasburgo, Noa Saviolo para o Trabzonspor, Nelson Oliveira na Custo Cedro, Diomedes Gibna Michel para o United Futebol Clube, Oreste Lebedenko para o Arouca e também Rodrigo Abascal para a formação do Al Riad. O presidente do Nacional da Madeira, Abno Rui Alves, deu a conhecer que Alexandre Santos, nem mesmo o seu novo treinador, o técnico português de 49 anos, sucede assim a João Gião, demitido após o desaire da semana passada na frente ao Estrela da Madeira por 3-2. Alexandre Santos conta com experiência internacional depois de passagens por clubes como Alverca, Petro de Luanda, a formação do Sfaxien, no Far Rabat e também Kuwait Sport Club. O último emblema que orientou na sua carreira. O novo treinador chega ao Nacional da Madeira no 10º lugar da classificação, depois de uma vitória, um empate e 3 derrotas nas primeiras 5 jornadas, depois de perder este fim de semana diante do Sporting.
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5: Por causa das declarações que o senhor proferiu após o último jogo. Quer fazer algum comentário em relação a isso?
6: Posso tratar por tu, posso tratar por tu. 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
5: Por respeito.
6: Agradeço.
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6: Agradeço. 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Eu agradeço-te, obviamente. É mais fácil assim.

0: jogador ideal sabe equilibrar disciplina e criatividade, sendo imprevisível nos momentos decisivos. É para ouvir também todos os dias, aqui na Primeira Rádio Desporto, o perfil do jogador.
1: Perfil do jogador. Marc-André Ter Stegen, nascido a 30 de abril de 1992 em Mönchengladbach, na Alemanha, é um guarda-redes altamente valorizado, conhecido pela sua agilidade e capacidade de jogo com os pés. Iniciou a sua carreira profissional no Borussia Mönchengladbach, onde fez a sua estreia na Bundesliga em 2011. Durante a sua estadia no Borussia, destacou-se como um dos melhores guarda-redes jovens da Liga Alemã. Em 2014, Ter Stegen transferiu-se para o Barcelona, onde rapidamente se estabeleceu como um dos melhores guarda-redes do mundo. No Barça, teve um impacto significativo, ajudando o clube a conquistar vários títulos, incluindo a Liga dos Campeões em 2015. A sua habilidade em jogos de passes, bem como a sua destreza em defender penaltis, foram amplamente elogiadas. Nas últimas temporadas, Ter Stegen continuou a ser uma peça fundamental para os catalães, mantendo uma alta performance na La Liga e nas competições europeias. A sua liderança e consistência na baliza ajudaram o clube a competir ao mais alto nível, ainda que passe por um momento mais delicado, e a garantir posições de destaque. Além da sua carreira em clubes, também é um membro regular da seleção alemã, contribuindo com a sua experiência e habilidade nas competições internacionais.
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0: Agora nesta emissão seguimos com os craques da Liga Portuguesa, aqueles que mais se destacaram. O talento desses craques imortalizou-os, mas a vida pós-carreira nem sempre é fácil e alguns enfrentam também desafios em manter a mesma

0: Uma relevância é para ouvirmos também aqui nestas emissões da Primeira Rádio Desporto esses craques que mais se destacaram na Liga Portuguesa.
1: Anderson Luiz de Sousa, mais conhecido como Deco, é um nome indelével na história do futebol, especialmente na Liga Portuguesa. Nascido no Brasil a 27 de agosto de 1977, Deco começou a sua trajetória no futebol brasileiro antes de destacar na Europa. Embora tenha começado a sua carreira profissional no Benfica, foi no Futebol Clube do Porto que realmente emergiu como um dos melhores médios da sua geração. Deco chegou ao Benfica em 1997, mas foi emprestado ao Alverca e ao Salgueiros, onde mostrou o seu talento. Em 1999, a sua transferência para o Futebol Clube do Porto marcou o início de uma era dourada. Sob a liderança de Fernando Santos e, posteriormente, a José Mourinho, Deco tornou-se o cérebro do meio-campo portista. A sua visão de jogo e capacidade de criar oportunidades fizeram dele uma peça-chave na equipa. Durante a sua estadia no Dragão, Deco ajudou o clube a conquistar 3 títulos da Liga Portuguesa, em 2001, 2002 e 2003, e ainda a Taça de Portugal. O auge da sua passagem pelos Dragões foi a conquista da Liga dos Campeões em 2004. Na final contra o AS Mónaco, Deco foi eleito o melhor jogador em campo, destacando-se com uma exibição magistral. Esse desempenho catapultou-o para o reconhecimento internacional e solidificou a sua reputação como um dos melhores médios do mundo. Em 2002, obteve a nacionalidade portuguesa, permitindo-lhe representar a seleção nacional. O seu impacto foi imediato, contribuindo para uma geração doravante de grandes talentos no futebol português. Participou em 2 grandes competições, o Euro 2004, onde Portugal chegou à final, e o Mundial de 2006, onde a seleção nacional chegou às meias finais. A sua habilidade em controlar o jogo e fornecer passos decisivos foi crucial para o sucesso da equipa. Depois desse mesmo sucesso no Futebol Clube do Porto, Deco transferiu-se para o Barcelona em 2004, onde continuou a brilhar. No Camp Nou, foi parte integrante de uma equipa que conquistou a Liga dos Campeões em 2006, além de vários títulos da Liga Espanhola. Com jogadores como Ronaldinho, Samuel Eto'o e um jovem Lionel Messi, o Barça alcançou novas alturas e Deco foi fundamental para o sucesso da equipa. Após a sua passagem pela Catalunha, Deco mudou-se para o Chelsea em 2008. No clube inglês conquistou a Premier League e a Taça de Inglaterra, apesar de estar numa fase mais descendente da sua carreira. Em 2010 regressou ao Brasil para jogar pelo Fluminense, onde terminou a sua passagem pelo futebol em 2013, ainda mostrando a sua qualidade e visão em campo. Deco deixou um legado duradouro no futebol europeu e português. A sua passagem pela Liga Portuguesa, especialmente no Futebol Clube do Porto, foi marcada por conquistas significativas e exibições memoráveis que elevaram a sua reputação a nível global. Não apenas brilhou nos clubes que representou, mas também desempenhou um papel vital na seleção portuguesa, sendo lembrado como um dos grandes mágicos do futebol. Depois de terminar a carreira como jogador, continuou ligado ao futebol como treinador e em várias funções administrativas. Em 2014, assumiu o cargo de diretor desportivo no Fluminense, o seu último clube enquanto jogador, e com sua vasta experiência e conhecimento do jogo, tem contribuído para o desenvolvimento de jovens talentos e para a gestão desportiva, mantendo-se uma figura influente.
0: Está na altura dos craques mundiais, muitos destes ícones do futebol mantêm-se ligados ao desporto, seja como comentadores, treinadores ou embaixadores de clubes e marcas, outros inclusive já não estão entre nós, mas fazemos questão de os recordar aqui na Primeira Rádio Desporto.
1: Kaká, nome pelo qual ficou mundialmente conhecido, Ricardo Isaacson dos Santos Leite, nasceu a 22 de abril de 1982 em Brasília e rapidamente se destacou como uma das maiores promessas do futebol brasileiro. Desde jovem, Kaká mostrou uma técnica refinada e uma inteligência tática que o diferenciava dos demais. A sua carreira começou no São Paulo, onde ingressou nas camadas jovens e se destacou pela sua habilidade com bola nos pés e a visão de jogo que deslumbrava os adeptos. Foi ainda no clube paulista que começou a atrair a atenção de clubes europeus, especialmente após a conquista do torneio Rio-São Paulo em 2001, onde teve uma atuação de destaque. O ano de 2003 marcou a viragem na carreira de Kaká, quando foi contratado pelo AC Milan, um dos clubes mais prestigiados da Europa, por cerca de 8,5 milhões de euros, uma pechincha face ao talento que demonstraria nos anos seguintes. A sua adaptação ao futebol europeu foi imediata. Logo na sua primeira temporada, Kaká ajudou o Milan a conquistar a Série A e rapidamente se tornou uma das principais estrelas da equipa, brilhando ao lado de lendas como Paolo Maldini, Andrea Pirlo e Andriy Shevchenko. O brasileiro desempenhava um papel de maestro no meio-campo, atuando como treco-artista, posicionando-se entre os médios e os avançados, criando inúmeras oportunidades de golo com os seus passos precisos e corridas verticais pelo campo. A sua ascensão ao topo do futebol mundial culminou em 2007, quando viveu o ponto alto da sua carreira. Nesse ano, Kaká liderou o Milan à conquista da Liga dos Campeões da UEFA, com exibições extraordinárias, especialmente nas meias-finais contra o Manchester United, onde marcou 2 golos no jogo de ida. Na final contra o Liverpool, Kaká foi crucial na vitória por 2-1, assistindo o 2º golo marcado por Inzaghi. As suas exibições nessa temporada valeram-lhe a Bola de Ouro e o título de melhor jogador do mundo da FIFA, coroando-o como o melhor jogador da sua geração. Além da Liga dos Campeões, Kaká conquistou outros troféus importantes ao serviço do Milan, como a Supertaça Europeia e o Mundial de Clubes da FIFA. Durante os seus anos em Milão, o brasileiro consolidou-se como um dos maiores jogadores do mundo, com o seu estilo elegante e dinâmico que misturava técnica, velocidade e finalização. A sua capacidade de driblar em alta velocidade e a precisão dos seus passos tornavam-no uma ameaça constante para as defesas adversárias. Em 2009, o Real Madrid, na sua busca por construir uma nova geração de galácticos, não hesitou em pagar 67 milhões de euros pelo seu passe, tornando Kaká o jogador mais caro da época. No entanto, a sua passagem pelos merengues não foi tão brilhante quanto se esperava, em grande parte devido às várias lesões que o impediram de manter a regularidade exibida no Milan. Embora tenha tido momentos de grande qualidade, como as exibições na Liga dos Campeões e algumas atuações decisivas na La Liga, Kaká nunca conseguiu assumir o protagonismo absoluto numa equipa onde também estavam estrelas como Cristiano Ronaldo e Karim Benzema. Ainda assim, ao longo das 4 temporadas no Real Madrid, conquistou um título de La Liga, uma Taça do Rei e uma Supertaça de Espanha, deixando a sua marca na história do clube. Em 2013, Kaká fez o seu regresso ao AC Milan, onde foi recebido com grande entusiasmo pelos adeptos. No entanto, já não era o jogador que encantara o mundo nos anos anteriores. Apesar disso, ainda foi capaz de contribuir para o clube com alguns momentos de brilho, mas a sua segunda passagem por Milão não duraria muito. Em 2014, Kaká tomou a decisão de rumar à Major League Soccer, a MLS, assinando com o Orlando City, onde se tornou a estrela principal do novo projeto do clube americano. Na MLS, Kaká trouxe o seu prestígio e talento para um campeonato em crescimento, ajudando a elevar o nível da competição e tornando-se um dos jogadores mais influentes do campeonato. Mesmo numa fase mais avançada da carreira, o brasileiro continuava a demonstrar a sua classe e a marcar golos decisivos. A sua presença em campo atraía multidões e Kaká era admirado não só pelo seu talento, mas também pelo seu caráter e profissionalismo. Ao longo da sua carreira internacional, Kaká também foi uma peça importante para a seleção brasileira, tendo participado em 3 edições do Campeonato do Mundo da FIFA em 2002, 2006 e 2010. Foi parte do plantel que conquistou o Mundial de 2002, embora não tenha tido um papel de destaque nesse torneio. No entanto, nas edições seguintes, Kaká assumiu-se como uma das principais figuras do Brasil, vencendo também a Taça das Confederações em 2005 e 2009. Acabaria por encerrar a carreira em 2017 com o respeito e admiração de todos os que o acompanharam no seu trajeto. Com 29 títulos conquistados entre clubes e seleção, incluindo a glória na Liga dos Campeões e o reconhecimento como o melhor jogador do mundo, Kaká será sempre lembrado como um dos grandes nomes do futebol mundial, tendo em conta que o seu legado vai muito além dos números.

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1: É uma vitória que não merece contestação nenhuma, mas controlamos o jogo de início ao fim. Uma primeira parte onde falhámos algumas ligações, o Nacional entrou com um bloco coeso e às vezes até um bocadinho alto numa fase inicial, depois começou a baixar com naturalidade.
2: Não foi o resultado que nós queríamos, trabalhamos para tentar ter outro resultado. Candidato ao título, um ambiente fantástico, mas íamos tentar as nossas chances, tentar dentro daquilo que perspectivávamos para o jogo, tentar contrariar ou procurar algumas situações em que pudéssemos ser em transição muito mais rapidamente.
3: Acima de tudo, penso que foi um jogo emotivo, um jogo bem disputado, é óbvio que não entramos bem. Além do gol sofrido inicialmente, tivemos alguns problemas ali na nossa organização defensiva.
0: 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Ficamos a 3 minutos das 10:30. 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Bom dia,
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5: São 10 da manhã e 28 minutos. 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
6: O Santos Laguna, de Renato Paiva, anunciou a contratação de Facundo Cáceres, sabendo que chega proveniente do Gil Vicente. O médio-campo argentino, na recorte, se arriscou a Portugal pela porta do Farense na temporada 2023-2024, uma época depois do Superb no emblema de Barcelos, sabendo onde rapidamente se afirmou como uma peça fundamental da equipa. Sob o comando de Luís Pinto, Cáceres manteve o estatuto de titular, sabendo somente 3 jogos na presente temporada. Agora, aos 25 anos, o médio prepara-se para abraçar uma nova aventura, desta vez no campeonato mexicano, ao serviço da equipa orientada pelo português Renato Paiva. O Al-Alib venceu a equipa do Al-Riyad por 5-0, em jogo a contar para a 5ª jornada do Campeonato Saudita. Francisco Trincão esteve em destaque ao apontar um dos golos da equipa. Num encontro de sentido único, na formação da casa colocou-se em vantagem por intermédio de Ivan Toney, que aos 16 minutos converteu assertivamente uma grande penalidade. Na fechar o primeiro tempo, vieram mais 2 para o Al-Ali. Primeiro Steven, aos 43 minutos, seguido pelo português Francisco Trincão, aos 45 mais 2, colocaram assim o resultado em 3-0. Nos segundos 45 minutos, na toada do jogo, manteve-se Ivan Toney, outra vez da marca dos 11 metros, apontou um bicho aos 61 minutos, assim como Massoud, aos 87 minutos, fechou as contas do resultado. Desta feita, o Al-Ali é quarto classificado com 9 pontos. No outro jogo do dia, o Al-Hilal venceu na deslocação ao reduto do Al-Sabab por 2-0. Ruben Neves voltou a marcar pelo conjunto saudita. Depois de uma na primeira parte sem golos, Milinkovic-Savic abriu o marcador aos 53 minutos, mas a dada final surgiu pelos pés de Ruben Neves, que voltou a marcar-se de grande penalidade. O médio internacional português atravessa num início de temporada particularmente feliz frente à baliza e já soma 5 golos. Com este resultado, o Al-Hilal continua no primeiro lugar com 15 pontos. Por fim, o Al-Etifak venceu na deslocação ao terreno do Alba por 1-0. Donovan Leon, na própria baliza, marcou o único golo da partida. O treinador luso, Abel Ferreira, acabou castigado com 2 jogos de suspensão pela Procuradoria do Superior Tribunal de Justiça na Desportiva. O técnico do Verdão acabou suspenso depois de ter pontapeado o microfone durante o jogo entre o Palmeiras e o Mirassol, a contar para a 25ª jornada do Brasileirão. Esta não é a primeira vez que o técnico português é apanhado pelas câmaras a pontapear microfones durante a conferência de imprensa pós-jogo do encontro com o Santos. Para a Taça do Brasil, Abel Ferreira falou sobre o incidente com o Mirassol e recordou episódios passados. Abel Ferreira foi julgado pela 3ª Comissão Disciplinar, ficando decidido que os 2 jogos de castigo serão cumpridos no campeonato. Com esta decisão, Abel Ferreira falhou os encontros frente ao Botafogo e São Paulo, ficando no comando técnico entregue ao treinador adjunto João Martins. A bicampeã em título do Open dos Estados Unidos, a Aryna Sabalenka, qualificou-se para os quartos de final do Open dos Estados Unidos em ténis, no quarto e último Grand Slam do ano, ao bater a uzbeca na Camila, em apenas 2 sets. A bielorrussa, líder do ranking mundial, superou a sua adversária, 92ª da hierarquia, pelos parciais de 6-3 e 6-4, num encontro que teve uma duração de 1 hora e 30 minutos. Nos oitavos de final, a vencedora do Open dos Estados Unidos em 2024 e 2025 e finalista vencida em 2023, defrontando a vencedora do duelo entre a norte-americana Abna Taylor, 96ª do ranking mundial, e a russa Diana Abna Schneider, 16ª do ranking mundial WTA. Já na ucraniana Marta afastou a russa Ekaterina Abna Alexandrova pelos parciais de 6-3 e 6-2, enquanto a romena Abna Sorana Abna Kristen superou a italiana Jasmine Sabnapaldini com um duplo 6-3. Na variante de partes masculinos, no português Nuno Borges, ao lado do australiano Rinky, perdeu em 2 sets na frente na dupla Roberto Cash e também Alexandre Ariente por 7-6 e 6-4. Francolino Joe acabou contratado pelo Transponsport. O atleta, proveniente do Midtjylland, fez a sua formação no Benfica, tendo passado por vários escalões. Em 2022-2023, deixou os encarnados e rumou precisamente aos dinamarqueses, onde em 3 temporadas apontou 55 golos. O avançado de 22 anos esta temporada somou 3 golos e 2 assistências em 10 jogos pelo Midtjylland, preparando-se agora para uma aventura na Turquia, onde vai encontrar Mohamed Salah.
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15: Vamos lá olhar agora para mais um gigante adormecido aqui na primeira Rádio Desporto.
16: Fundado a 4 de março de 1945, no rescaldo da Segunda Guerra Mundial, o Estrela Vermelha de Belgrado, ou Crvena Zvezda, em sérvio, rapidamente se consolidou como um dos clubes mais emblemáticos da antiga Jugoslávia e da atual Sérvia. Desde os seus primeiros dias, o clube destacou-se como uma força dominante no futebol jugoslavo, não só devido ao seu desempenho dentro de campo, mas também pelo seu simbolismo e ligação com o espírito nacionalista da Sérvia. Situado em Belgrado, a capital do país, o Estrela Vermelha representa muito mais do que uma simples equipa de futebol. Para os seus adeptos é um símbolo de orgulho, resistência e, acima de tudo, de grandeza. Logo após a sua fundação, o Estrela Vermelha começou a construir um legado de sucesso que o acompanharia ao longo das décadas. O primeiro grande troféu nacional chegou em 1948 com a conquista da Taça da Jugoslávia e o clube rapidamente se estabeleceu como uma potência do campeonato jugoslavo. Com Ao longo das décadas de 1950 e 1960, o Estrela Vermelha consolidou a sua posição como um dos clubes mais fortes do país, ganhando vários títulos nacionais e criando uma base de adeptos apaixonada e fiel. Este período foi marcado pela rivalidade feroz com o Partizan de Belgrado, outra potência do futebol jugoslavo. Conhecido como o Eterno Derby, este confronto transformou-se num dos jogos mais intensos do futebol europeu, envolvendo paixões que muitas vezes ultrapassavam o desporto. No entanto, foi na década de 1980 que o Estrela Vermelha começou a preparar-se para aquilo que seria o momento mais glorioso da sua história. Sob a liderança de uma geração de jogadores talentosos e com o apoio incondicional dos seus adeptos, o clube construiu uma equipa de classe mundial que atingiria o auge no início dos anos 90. Jogadores como Dragan Stojkovic, Dejan Savicevic, Robert Prozinec e Vladimir Jugovic emergiram como estrelas e a equipa tornou-se conhecida pelo seu estilo de jogo técnico, habilidoso e ofensivo, que cativava tanto os seus adeptos como os críticos do futebol europeu. A grande conquista do Estrela Vermelha chegou na temporada de 1990-1991, quando o clube venceu a Taça dos Clubes Campeões Europeus, o troféu mais prestigiado do futebol de clubes. Numa campanha épica, a equipa de Belgrado derrotou alguns dos gigantes do velho continente, culminando na final disputada a 29 de maio de 1991 no Estádio San Nicola, em Bari, na Itália. Frente ao poderoso Olympique de Marselha, o Estrela Vermelha jogou de forma calculista e estratégica, resistindo aos ataques franceses e levando o jogo a uma decisão por penaltis após um empate a zero no tempo regulamentar. Na dramática lotaria das grandes penalidades, o Estrela Vermelha foi mais eficaz, vencendo por 5-3 e garantindo o primeiro título europeu da sua história. Este triunfo fez do clube o primeiro dos Balcãs a conquistar um título europeu, um feito histórico que elevou o nome do emblema ao patamar dos grandes do futebol. Além da Taça dos Campeões Europeus, o Estrela Vermelha conquistou ainda a Taça Intercontinental de 1991, ao derrotar o Colo-Colo do Chile por 3-0 no Japão. Com este título, o clube confirmou o seu estatuto como a melhor equipa do mundo naquele ano, um feito que solidificou o seu lugar entre as maiores potências do futebol global. A equipa de 1991 é até hoje considerada uma das melhores formações da história do futebol jugoslavo e um orgulho eterno para os seus adeptos. Contudo, após este sucesso estrondoso, o clube enfrentaria desafios significativos nos anos que se seguiriam. A desintegração da Jugoslávia e a guerra civil que assolou os Balcãs nos anos 90 tiveram um impacto profundo no futebol da região. O Estrela Vermelha, tal como outros clubes da antiga Jugoslávia, viu-se afetado pelas dificuldades económicas e políticas resultantes do conflito e muitos dos seus melhores jogadores acabaram por se transferir para equipas estrangeiras, enfraquecendo a qualidade competitiva da equipa. A transição para o futebol sérvio após a independência do país não foi fácil e o clube passou por um período de reconstrução. Apesar desses desafios, o Estrela Vermelha continuou a ser uma força dominante no campeonato sérvio, conquistando inúmeros títulos nacionais e mantendo uma forte presença nas competições europeias. Nos anos recentes, o clube tem procurado reviver os seus dias de glória, conseguindo importantes qualificações para a fase de grupos da Liga dos Campeões, onde tem enfrentado algumas das melhores equipas da Europa, demonstrando a resiliência e a tradição de uma instituição histórica. O Estrela Vermelha continua a ser o clube mais bem-sucedido da Sérvia, com dezenas de títulos nacionais, incluindo campeonatos e taças. O Maracanã, o icónico estádio do clube, com capacidade para mais de 50 mil espectadores, é conhecido pelo ambiente eletrizante criado pelos fervorosos adeptos, conhecidos como Delia. Este apoio incondicional tornou o Estrela Vermelha um dos clubes mais temidos para qualquer adversário que se atreva a passar pelo túnel para pisar o seu relvado. Em suma, trata-se de um clube com uma história rica e complexa, feita de momentos de glória inigualáveis e desafios profundos. A sua vitória na Taça dos Campeões Europeus em 1991 permanece como o maior feito de um clube dos Balcãs e uma referência de excelência no futebol mundial. Hoje, o Estrela Vermelha continua a ser um símbolo de resistência e paixão, representando não só a cidade de Belgrado, mas também o espírito de um clube que, independentemente das adversidades, mantém vivo o sonho de voltar a dominar o futebol europeu.
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15: O futebol está repleto de grandes feitos históricos, onde clubes e seleções superaram todas as expectativas para marcar eras inesquecíveis. É o momento de mais um grande feito histórico aqui na Primeira Rádio Desporto.
16: A equipa do AC Milan, entre 1988 e 1994, é considerada uma das mais icónicas da história do futebol. Sob a direção do treinador Arrigo Sacchi, a equipa revolucionou a forma de jogar, implementando um estilo de jogo baseado na pressão alta e na coesão tática. Esse modelo não apenas trouxe sucesso imediato, mas também influenciou gerações futuras de treinadores e equipas ao redor do mundo. A formação mais emblemática do Milan deste período contou com jogadores como Franco Baresi, Paolo Maldini, Marco Van Basten e Ruud Gullit. Baresi, como capitão e defesa central, era a âncora da defesa, enquanto Maldini, um jovem lateral na época, já mostrava o seu imenso potencial. Gullit e Van Basten formavam uma dupla ofensiva letal, combinando força física e habilidade técnica, e tornaram-se assim símbolos do ataque milanês. Durante a temporada de 1988-89, o Milan conquistou a Taça dos Clubes Campeões Europeus ao vencer o Steaua de Bucareste por 4-0 na final, um triunfo que consolidou a equipa como uma potência no cenário europeu. A formação foi elogiada não apenas pela qualidade dos seus jogadores, mas também pela sua capacidade de trabalhar em equipa e pela intensidade do seu jogo. Esse título foi o primeiro de muitos que viriam, pois o Milan tornaria-se uma força dominante na Europa e em Itália. Na temporada seguinte, a equipa repetiu o feito ao vencer novamente a Liga dos Campeões, agora superando o Olympique de Marselha. Este triunfo foi especialmente significativo, pois solidificou a reputação da equipa como uma das melhores da história do futebol. Durante esse tempo, a formação também conquistou o campeonato italiano, o que fez do Milan um dos clubes mais vitoriosos da época. O sucesso dos Rossoneri não se limitou apenas ao campo de jogo, já que a equipa também se destacou pelo seu impacto fora das quatro linhas. O clube tornou-se um modelo de profissionalismo e gestão no futebol e o seu legado permanece influente. O trabalho de Sacchi e a filosofia que implementou no Milan inspiraram muitos treinadores que vieram depois, estabelecendo um novo padrão para o jogo. O período de 1988 a 1994 é, sem dúvida, um dos mais gloriosos na história do AC Milan. A combinação de talento, tática e trabalho em a equipa não apenas rendeu troféus, mas também deixou uma marca inolvidável no futebol mundial, fazendo do Milan uma referência em excelência e inovação no desporto.
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15: E seguimos agora nesta emissão com o perfil do jogador.
16: Perfil do jogador. Wenderson Galeno, nascido a 22 de outubro de 1997 em Barra da Corda, Brasil, é um avançado conhecido pela sua velocidade e capacidade técnica. Começou a carreira nas camadas jovens do Trindade, antes de se transferir para o Grêmio Anápolis. Em 2016, chamou a atenção do Futebol Clube do Porto, que o integrou na sua equipa B. Após impressionar pela equipa secundária, Galeno teve uma breve passagem pela equipa principal dos Dragões, sendo depois emprestado ao Portimonense e ao Rio Ave, onde se destacou especialmente na temporada de 2018-2019. As suas atuações consistentes levaram o Braga a contratá-lo nesse mesmo ano e aí Galeno consolidou-se como um dos melhores extremos do campeonato português, ajudando o clube a conquistar a Taça de Portugal em 2021. Em 2022 regressou ao Futebol Clube do Porto, onde continuou a evoluir, tornando-se uma peça importante nas competições nacionais e europeias. Galeno também tem sido um elemento-chave na conquista de títulos recentes pelo clube, incluindo o Campeonato Nacional e a Taça de Portugal.
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15: Os seus prémios, troféus, são apenas uma pequena amostra do impacto que tiveram com o seu legado a ultrapassar as fronteiras do desporto. Está na altura de trazermos mais um craque da Liga Portuguesa aqui à primeira Rádio Desporto.
16: Lucho González, também conhecido como El Comandante, é um dos jogadores mais icónicos da história recente do Futebol Clube do Porto. Nascido em Buenos Aires, Argentina, a 19 de janeiro de 1981, Luís Oscar González começou a sua carreira no Huracán antes de se destacar no River Plate, onde conquistou títulos e chamou a atenção do futebol europeu. A sua trajetória foi marcada por uma inteligência tática apurada, qualidade técnica e capacidade de liderança, características que o tornaram uma figura crucial nos clubes por onde passou, em especial no Futebol Clube do Porto. A sua primeira passagem pelos Dragões começou em 2005, quando foi contratado por mais de 7 milhões e meio de euros ao River Plate. Lucho chegou para um clube que um ano antes tinha conquistado a Liga dos Campeões, sob o comando de José Mourinho, e veio para dar continuidade ao sucesso portista. Logo se impôs como uma peça fundamental no meio-campo dos Dragões, destacando-se pela sua visão de jogo, capacidade de passe e presença ofensiva. Com o Adriense como treinador, Lucho fez uma temporada de estreia notável, conquistando o seu primeiro título da Primeira Liga em 2005-2006, além de levantar a Taça de Portugal. Nas quatro temporadas em que vestiu a camisola azul e branca, na sua primeira etapa no clube, Lucho foi parte de uma era de ouro do futebol português. Entre 2005 e 2009, conquistou quatro títulos da Primeira Liga, uma Taça de Portugal e três supertaças Cândido de Oliveira, cimentando o seu estatuto como um dos maiores ídolos da história recente do clube. Além disso, a sua consistência em campo e a sua habilidade para marcar golos em momentos decisivos renderam-lhe o apelido de El Comandante, uma referência à sua liderança natural dentro de campo. Nos seus melhores anos, Lucho não só contribuiu com assistências e golos, como também era uma voz de comando que uniu o balneário portista. Em 2009, após o sucesso no Futebol Clube do Porto, o argentino transferiu-se para o Olympique de Marselha por cerca de 18 milhões de euros, uma das maiores transferências do futebol francês à época. No Marselha continuou a sua senda de sucesso, conquistando a Liga em 2010 e mais dois troféus da Taça da Liga Francesa. A sua influência no meio-campo manteve-se inalterada, mas o carinho pelo Futebol Clube do Porto permaneceu, algo que ficaria evidente anos mais tarde. Em 2012, Lucho González protagonizou um regresso emocionante à cidade invicta, quando já veterano voltou para uma segunda passagem pelos Dragões. Apesar de estar numa fase mais avançada da carreira, o seu impacto na equipa foi imediato. A sua experiência e qualidade técnica mantiveram-no como uma peça fundamental para o clube e na temporada de regresso ajudou o Porto a conquistar mais um título da Primeira Liga na época 2012-2013, sob o comando de Vítor Pereira. No total, Lucho acumulou mais de 240 jogos pelo Futebol Clube do Porto, com 61 golos marcados e continua a ser lembrado como um dos médios mais talentosos e completos que passaram pelo clube. A sua capacidade de chegar à área adversária, fazer golos e distribuir o jogo com grande inteligência foi crucial para as conquistas portistas, sendo sempre visto como um líder dentro e fora de campo. Não é à toa que continua a ser venerado pelos adeptos, que reconhecem nele um dos capitães mais respeitados da história do emblema. Após sair do Futebol Clube do Porto pela segunda vez, Lucho ainda continuou a sua carreira em clubes como o Al Rayyan, no Qatar, e o Atlético Paranaense, no Brasil, onde se manteve competitivo até aos seus últimos dias como jogador. No Atlético Paranaense, conquistou a Copa Sul-Americana em 2018, acrescentando mais um título internacional ao seu vasto currículo. Encerrou a carreira em 2021, após mais de duas décadas a brilhar nos relvados, deixando uma marca profunda no futebol, especialmente no Futebol Clube do Porto. Lucho González será sempre lembrado como um dos grandes médios do futebol mundial, com destaque para o impacto duradouro que teve no Futebol Clube do Porto. A sua liderança, classe e espírito vencedor fizeram dele uma lenda do clube e uma referência no futebol português.
18: Eu ainda na minha cabeça está que sou jogador. E até falei para a minha mulher, quando acabar o contrato lá no Brasil, vou tentar falar com o presidente e dizer-lhe que eu jogava dois meses de graça aqui só por voltar a pisar o Dragão. Fala dessa tão conhecida, mística do Porto, é um pouco isso, é mais na garra, na luta e se disfruta mais também.
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15: Seguimos agora nesta emissão com os craques mundiais.
16: Ronaldo Luís Nazário de Lima, ou simplesmente Ronaldo, é amplamente considerado um dos maiores avançados da história do futebol. Nascido a 18 de setembro de 1976, no Rio de Janeiro, o brasileiro iniciou a sua carreira ainda adolescente, com apenas 16 anos no Cruzeiro. As suas exibições espetaculares no clube mineiro logo chamaram a atenção do futebol mundial e em 1994, após participar no Mundial dos Estados Unidos, embora sem atuar, foi contratado pelo PSV Eindhoven, dos Países Baixos. Lá, Ronaldo mostrou toda a sua capacidade de explosão e finalização, marcando 54 golos em 57 jogos ao longo de duas temporadas, uma média impressionante que o transformou numa das jovens promessas mais cobiçadas do futebol europeu. O seu talento levou-o rapidamente a um dos maiores clubes do continente, o Barcelona, onde jogou durante a temporada de 1996-97. No Barça, Ronaldo elevou o seu jogo a novos patamares, marcando 47 golos em 49 partidas e ajudando o clube a vencer a Taça das Taças da UEFA e a Taça do Rei. Foi durante este período que ganhou o apelido de fenómeno, graças à sua velocidade devastadora, poder físico e capacidade para driblar com uma facilidade espantosa. Ainda com apenas 20 anos, foi eleito pela primeira vez o melhor jogador do mundo pela FIFA, título que viria a conquistar noutras duas ocasiões. Em 1997, Ronaldo fez uma transferência recorde para o Inter de Milão, onde continuou a brilhar no início da sua carreira, ganhando a Taça UEFA em 1998. Contudo, foram também os anos em que a sua sorte começou a mudar em termos físicos. Durante o seu tempo no Inter, sofreu a primeira de várias lesões graves no joelho que o afastariam dos relvados por longos períodos. O seu regresso em 2002 foi nada menos do que milagroso. Após 2 anos de recuperação, Ronaldo voltou aos grandes palcos no Mundial de 2002, onde foi a estrela maior da seleção brasileira, conduzindo o Brasil à vitória com 8 golos, 2 dos quais na final contra a Alemanha. Esta conquista garantiu-lhe o 3º título de melhor jogador do mundo e marcou o seu renascimento como um dos melhores jogadores da sua geração. Após o Mundial, Ronaldo transferiu-se para o Real Madrid como parte dos famosos Galácticos, onde jogou de 2002 a 2007. Durante esse período, conquistou 2 campeonatos espanhóis e manteve o seu estatuto de um dos melhores avançados do mundo, marcando 104 golos em 177 jogos. O seu estilo de jogo, marcado por uma combinação única de velocidade, técnica e poder de finalização, continuava a encantar os adeptos, apesar das lesões persistentes que o limitaram ao longo da sua carreira. Em Madrid, Ronaldo formou uma parceria letal com estrelas como Zidane, Figo e Beckham, que consolidaram ainda mais o seu legado no futebol europeu. Já na reta final da sua carreira, em 2007, voltou à Itália, desta vez para jogar no AC Milan, rival direto do Inter. Embora o seu desempenho tenha sido afetado pelas constantes lesões, ainda mostrou flashes de brilhantismo, marcando 9 golos em 20 jogos. Porém, o seu tempo no Milan também foi marcado por mais uma grave lesão no joelho, que acelerou o fim da sua trajetória na Europa. Ronaldo decidiu então regressar ao Brasil, assinando pelo Corinthians em 2009. Surpreendentemente, teve uma passagem de grande sucesso pelo clube paulista, onde ajudou o Corinthians a conquistar o Campeonato Paulista e a Copa do Brasil em 2009, numa demonstração de que, mesmo longe do seu auge físico, o seu talento era inquestionável. No entanto, após mais alguns problemas físicos, decidiu terminar a sua carreira em 2011, aos 34 anos. Ronaldo deixa um legado incontestável como um dos maiores avançados da história do futebol. Os seus números são impressionantes, já que ao longo da carreira marcou mais de 400 golos em clubes e seleções e venceu 2 bolas de ouro em 1997 e 2002. O fenómeno sempre foi lembrado e terá revolucionado a posição de avançado, combinando uma capacidade física invulgar com uma técnica requintada e um instinto goleador incomparável. Ronaldo foi também um dos grandes responsáveis por popularizar o futebol brasileiro no exterior e inspirou gerações de jogadores pelo mundo. Mesmo com as inúmeras lesões que enfrentou, a sua resiliência e capacidade de se reinventar em momentos cruciais da carreira fazem dele uma lenda viva do desporto, sendo reconhecido tanto por adeptos quanto por críticos como um dos mais completos jogadores que o futebol já viu.
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20: Terminou quando fizemos a outra alteração com o Chircati e com o Andrés. O Andrés teve um impacto muito grande, o Chircati deu a segurança no corredor direito e a partir daí estabilizámos muito mais a equipa, alterámos um pouco a posição do Leandro também na segunda parte para nos dar um pouco mais de equilíbrio ao lado do João e a partir daí acho que a equipa claramente tomou conta do jogo, o segundo gol ajudou a isso e depois a partir daí comandámos o jogo e fizemos mais um excelente gol. O
21: Benfica tem uma equipa boa, nós sofremos, demorou algum tempo na minha equipa para a equipa entrou para competir, isto foi também nós falámos antes, só para, não é só, mas também é para competir, acho que a equipa fez isto.
22: Uma equipa solidária, a primeira parte, mas muito perfeitamente que era importante e que não havia qualquer problema de passarmos mais tempo sem bola, porque sabemos perfeitamente que é isso que o Braga tem e tem qualidade e tem mérito na forma como procuramos entre as equipas.
23: São distintas, foram bastante similares, control por nuestra parte, llegadas a área rival y la diferencia fue que en la primera parte las llegadas no se concretizaron y tuvimos muchas opciones de llegar por el lado izquierdo, balones al área, tiro fuera de Mario.
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15: Ficamos a 6 minutos das 11 da manhã, altura em que vamos atualizar toda a informação.
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15: Agora seguimos com os gigantes adormecidos neste produto 100% palavra.
16: O Ajax, fundado em 1900 em Amsterdão, é um dos clubes mais vencedores e respeitados da Europa, conhecido pelo estilo ofensivo e por uma academia que revelou grandes talentos para o futebol mundial. O emblema neerlandês começou a consolidar-se na década de 1960 com o revolucionário estilo de jogo do futebol total, implementado pelo treinador Rinus Michels e protagonizado pelo lendário Johan Cruyff. Este sistema, onde todos os jogadores podiam ocupar várias posições, mudou a forma de jogar e tornou o Ajax uma referência global. Na década de 1970, o clube dominou a Europa ao vencer a Taça dos Campeões Europeus 3 vezes consecutivas, em 1971, 72 e 73, com Cruyff como o principal astro e Michels como o grande estratega. Este período de ouro solidificou o Ajax como um dos gigantes do futebol e a filosofia do jogo do futebol total influenciou gerações de treinadores e jogadores em todo o mundo. Além das conquistas europeias, o Ajax dominava também no cenário doméstico, colecionando títulos do campeonato neerlandês e tornando-se sinónimo de futebol espetáculo. Após alguns anos sem grandes títulos europeus, a equipa voltou ao topo na década de 1990 com uma geração de ouro formada nas suas academias, incluindo jogadores como Edgar Davids, Clarence Seedorf, Patrick Kluivert e Marco Overmars. Com Louis van Gaal como treinador, o clube conquistou a Liga dos Campeões em 1995 ao vencer o Milan, consolidando-se novamente como uma força europeia. Este sucesso deveu-se mais uma vez ao compromisso com a formação de talentos, uma das marcas do Ajax ao longo da sua história. O início dos anos 2000 trouxe desafios financeiros ao clube, o que os obrigou a vender muitos dos seus talentos jovens para clubes maiores. Apesar das dificuldades em manter os principais jogadores, o Ajax continuou a dominar o futebol neerlandês e a formar talentos que viriam a brilhar internacionalmente. Esta política de formação rendeu frutos ao longo das décadas e é uma das principais razões pela qual o Ajax permanece competitivo no cenário europeu. Nos últimos anos, o clube voltou a ser destaque na Liga dos Campeões, em particular na temporada de 2018-2019, quando eliminou gigantes como o Real Madrid e a Juventus, chegando até às meias finais. Essa campanha memorável, com jovens talentos como Frankie de Jong e Matthijs de Ligt, reacendeu o entusiasmo em torno do clube e destacou a excelência da sua academia. Mesmo num cenário de recursos limitados em comparação aos grandes clubes europeus, o Ajax continua a ser admirado pelo seu futebol atrativo e pela aposta nos jovens, preservando a herança do futebol total, que transformou o clube numa lenda viva do futebol mundial. Hoje, o emblema permanece um dos maiores símbolos do futebol ofensivo e da formação de talentos, mantendo viva a sua tradição e a sua identidade, características que o tornam um dos clubes mais fascinantes do futebol mundial.
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15: Sem dúvida que certos feitos tornaram-se lendários pela sua dramatização, como golos no último minuto que garantiram troféus e escreveram a história do futebol com tinta de ouro. É mais um grande feito histórico aqui na primeira rádio de esporto.
16: A equipa do Torino, dos anos 40, imortalizada como Il Grande Torino, permanece até hoje como uma das maiores lendas do futebol italiano e mundial. Dominadora, praticamente invencível e formada por jogadores de uma qualidade técnica e tática ímpar, esta equipa transformou o Torino num verdadeiro colosso do futebol, conquistando 5 títulos consecutivos da Série A entre 1942 e 1949. Contudo, a sua história não é apenas de glória dentro das quatro linhas, mas também de uma tragédia imensa que chocou o mundo desportivo e deixou uma marca eterna no futebol. O desfecho trágico da equipa no desastre aéreo de Superga em 1949 selou o fim de uma era brilhante de forma abrupta e dolorosa. A equipa começou a tomar forma durante os primeiros anos da década de 1940 sob a presidência de Ferruccio Novo. Novo, um visionário que ambicionava transformar o Torino num clube de topo, investiu pesadamente em jogadores talentosos e trouxe métodos modernos de treino que eram inovadores para a época. O resultado foi uma equipa de futebol que não só jogava um futebol técnico e de ataque, mas também se destacava pela disciplina tática e pelo trabalho coletivo. Entre as estrelas que faziam parte deste esquadrão lendário estavam Valentino Mazzola, capitão e líder incontestável, e jogadores como Ezio Loic, Franco Ossola e Virgilio Maroso. Mazzola, em particular, era visto como o coração e a alma da formação, um médio ofensivo que combinava habilidade técnica com uma capacidade de liderança inspiradora. O Torino começou a dominar o futebol italiano em 1942, ao conquistar o primeiro de 5 Scudetti consecutivos. Naquela época, a Série A estava repleta de equipas fortes, mas nenhuma conseguia rivalizar com o grande Torino. A equipa jogava com uma intensidade e fluidez que poucos adversários conseguiam igualar e nos jogos em casa, no Estádio Filadélfia, o Torino era praticamente imbatível. A sua técnica ofensiva, onde a equipa atacava constantemente com todos os seus jogadores, era revolucionária para a época e esta abordagem garantiu-lhes vitórias avassaladoras e espetáculos inesquecíveis. Na temporada de 1947-48, por exemplo, o Torino marcou 125 golos em 40 jogos, algo absolutamente notável e que demonstra o poder ofensivo desta formação. Um dos segredos do sucesso do grande Torino residia no entrosamento entre os seus jogadores, muitos dos quais que representavam também a seleção nacional italiana. Em determinado momento, a equipa titular da Itália era composta por 9 jogadores do Torino, um feito que nunca mais foi igualado na história do futebol mundial. A influência do grande Torino na seleção foi tal que na década de 40, a equipa nacional italiana dependia quase exclusivamente da qualidade e da organização desta geração dourada de jogadores. Sob a liderança de Mazzola, o Torino combinava uma defesa sólida com um ataque brilhante e incansável. A versatilidade tática da equipa e a sua capacidade de alternar entre diferentes estilos de jogo tornaram-na uma máquina de vitórias. No entanto, a história gloriosa do grande Torino seria interrompida tragicamente a 4 de maio de 1949. Naquele dia fatídico, o avião que transportava a equipa de regresso a Turim, após um jogo amigável contra o Benfica, despenhou-se na colina de Superga, perto da cidade. O desastre matou todos os 31 ocupantes a bordo, incluindo os 18 jogadores da equipa. A tragédia abalou profundamente o mundo do futebol e a Itália entrou num estado de luto nacional. O desastre da Superga não foi apenas uma perda para o Torino, mas para todo o futebol italiano, que viu desaparecer uma geração inteira de jogadores talentosos e promissores num único e devastador momento. A perda do grande Torino foi um golpe para o qual o clube demoraria décadas a recuperar. Mesmo após o desastre, o Torino foi declarado campeão da Série A de 1948-49, em sinal de respeito pela sua supremacia durante toda a temporada. As equipas adversárias jogaram os últimos jogos da época com as equipas de júniores, em homenagem aos falecidos jogadores. No entanto, o vazio deixado por este acidente foi incomensurável, tanto para os adeptos do Torino como para o futebol em geral. O legado desta equipa, no entanto, nunca foi esquecido e a formação é recordada anualmente com milhares de adeptos a subirem até à Basílica de Superga para prestar homenagem àqueles que perderam a vida. O impacto desta tragédia perdura até hoje, não apenas na memória coletiva do clube, mas também na história do futebol. O grande Torino foi mais do que uma equipa vencedora. Representava a esperança e a alegria de um país que ainda estava a recuperar das feridas da Segunda Guerra Mundial. No campo era uma equipa que jogava com elegância e uma sede insaciável de vitória. Fora dele era símbolo de união e trabalho em equipa. A sua trágica morte imortalizou-os como lendas e a sua história continua a inspirar gerações de adeptos e jogadores, sendo contada com um misto de admiração e tristeza. A memória do grande Torino é um lembrete poderoso de como o futebol pode ser, ao mesmo tempo, uma fonte de alegria e uma arena de tragédia, onde os sonhos podem ser destruídos num instante. Mesmo passados mais de 70 anos, a figura do grande Torino permanece inalterada. Para muitos, aquela equipa foi a melhor de sempre em Itália, uma equipa que poderia ter alcançado ainda mais feitos se não tivesse sido tragicamente interrompida. Até hoje, o clube e os seus adeptos celebram a herança deixada por essa geração e a grandeza do Torino, tal como o nome indica, continuará a ecoar na história do futebol para sempre.
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1: São 11 da manhã e 3 minutos. 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
2: Jornada 5 da Primeira Liga na Portuguesa prossegue durante este dia de domingo e com mais 3 duelos, desde logo começando pelo duelo que está marcado para nas 3:30 da tarde, que coloca frente a frente a equipa do Santa Clara de Guente do Rio Ave. A equipa abnassuriana neste momento vai ocupando na tabela classificativa no quinto lugar com 8 pontos, enquanto que na formação com a adversária, neste caso o Rio Ave, está mais abaixo na tabela classificativa no 14º lugar com 3 pontos arrebatados. A partir das 6 da tarde temos outra na partida relativa, esta na jornada 5, Vitória Sport Clube, que recebe no estádio Dom Afonso Henriques a equipa do Casa Pia. No Vitória, nesta altura, 12º com 3 pontos, tem pela frente a formação do Casa Pia, que nesta altura está na flita, na tabela no 18º e último lugar, sem qualquer ponto conquistado. É de resto a única equipa que ainda não conseguiu pontuar nas contas do principal escalão. A fechar o dia de jogos deste domingo, temos ainda na Gil Vicente Académico de Viseu, o Gil, que nesta altura está no 7º lugar com 7 pontos. Tem pela frente, na formação do Académico de Viseu, que vai ocupando na 16ª na posição com 2 pontos arrebatados. Contas desta na quinta jornada que se fecham na segunda-feira com o Estoril Praia, na Futebol Clube Arouca, pelas 8:15 da noite. A equipa do Estoril, que nesta altura ocupa na tabela classificativa o 17º e penúltimo lugar com 1 ponto, recebe no estádio António Coimbra da Mota, na Amoreira, a equipa sensação Futebol Clube Arouca, nesta altura no 4º lugar com 9 pontos conquistados. Todos eles jogos para acompanhar com relato na Golo FM. O Sporting Clube de Portugal venceu este sábado o Nacional da Madeira por 2-0 no estádio de Alvalade, em jogo da 5ª jornada da Primeira Liga. Nos Leões isolaram-se de novo no 2º lugar da prova, 2 pontos do líder Futebol Clube do Porto, Luís Soares, aos 32 minutos de penalti, e Flávio Gonçalves, aos 49, marcaram os golos da equipa da casa. No final do jogo, o treinador do Sporting, Rui Borges, considerou que foi um triunfo justo.
3: É uma vitória que não merece contestação nenhuma, mas controlamos o jogo de início ao fim. Uma primeira parte onde falhámos algumas ligações, o Nacional entrou com um bloco coeso e às vezes até um bocadinho alto numa fase inicial, depois começou a baixar com naturalidade. Nós ameaçámos, mas muito previsíveis, e alguns passos falhados quando entrámos em segundas linhas, mas fomos controlando o jogo, as transições acima de tudo, que sabíamos que tínhamos de estar muito concentrados nesse momento de jogo. Uma segunda parte onde entrámos bem, quando fizemos o 2-0 com coisas que até tínhamos falado em intervalo que poderiam surgir, e depois falhámos alguns golos. A malta não desligou, criámos várias situações de finalização, várias situações que poderíamos ter finalizado e ter feito mais golos, mas acima de tudo feliz por toda a atitude da equipe.
2: Já Bruno Abreu, técnico interino do Nacional, lamentou esta derrota.
4: Não foi o resultado que nós queríamos, trabalhamos para tentar ter outro resultado, candidato ao título, ambiente fantástico, mas íamos tentar as nossas chances, tentar dentro daquilo que perspectivávamos para o jogo, tentar contrariar ou procurar algumas situações em que pudéssemos ser em transição muito mais rapidamente. Em termos de primeira parte, o penalti acabou por desbloquear o jogo. Sabíamos que íamos tentar atrasar ao máximo aquilo que podia ser o primeiro gol do Sporting, ter entrado fortíssimo no jogo em todos os jogos, mas não aconteceu. A paciência, a equipa demonstrou que quis, demonstrou uma atitude fantástica. Eu tenho que estar orgulhoso dos jogadores, e quanto à questão que me fez, claramente deixei para o fim de propósito, claramente que é um orgulho muito grande. Foi uma experiência fantástica e é sempre de recordar e ficará para sempre.
2: Depois desta na 5ª jornada, o Sporting recebe na quarta-feira nos turcos do Galatasaray, na primeira jornada da fase de liga da Liga dos Campeões. Os leoninos seguem na segunda posição com 13 pontos, mais 3 do que o Benfica, terceiro e com menos um jogo discutido, enquanto que o Nacional é 10º classificado com 4 pontos conquistados. Na semelhança do Sporting, também o Benfica venceu este sábado o Marítimo por 3-0 no Funchal. O médio luxemburguês Leandro Barreiro inaugurou o marcador aos 7 minutos e voltou a marcar aos 71 antes do avançado argentino, na PSTN, fixar o resultado final aos 81 minutos. No final do jogo, satisfação por parte do técnico do Benfica, Marco Silva.
5: Muito boa entrada da nossa equipa, claramente uma entrada como nós queríamos, a comandar o jogo, a criar dificuldades ao nosso adversário. Fizemos um golo, eu acho que muito bem até à lesão do Bá, muito, muito bem. Depois, eles alteraram um pouco a pressão, os dois da frente começaram a ter um mais um, a marcar mais o nosso jogador da posição 6, o João neste caso, e nós só tínhamos que fazer a bola andar mais rápido se possível num campo difícil. Começámos a dividir muito o jogo, a dividir muitas bolas, a perder algumas bolas na nossa construção, que não havia necessidade, porque a pressão no caso não existia. Começámos a perder algumas bolas, dar algumas transições. Eu não me lembro de uma oportunidade de gol do Marítimo o jogo todo, esta é que é a verdade, tirando o livre na segunda parte, lateral, numa falta do Tomás, não há nenhuma oportunidade de golo, mesmo essa não é uma oportunidade, é um lance perigoso. O intervalo falámos um pouco, alterámos, eu acho que o jogo praticamente terminou quando fizemos a outra alteração com o Chircati, com o André teve um impacto muito grande, o Chircati deu a segurança no corredor direito e a partir daí estabilizámos muito mais a equipa, alterámos um pouco a posição do Leandro também na segunda parte, para nos dar um pouco mais de equilíbrio ao lado do João, e a partir daí acho que a equipa claramente tomou conta do jogo, o segundo gol ajudou a isso e depois a partir daí comandámos o jogo e fizemos mais um excelente gol do Crescente.
2: Já o treinador do Marítimo, Vander Gaak, admitiu que o Benfica foi superior, mas a equipa teve uma boa resposta.
21: O Benfica tem uma equipa boa, nós sofremos, demorou algum tempo na minha equipa para a equipa entrou no, para competir, isto foi também, nós falámos antes, mas também é para competir, acho que a equipa fez isto, contra uma equipa com muita qualidade como o Benfica, e pronto, acho que depois do minuto 20-25 a equipa começou a jogar também, tentámos chegar na grande área da equipa adversária, mas não criámos nada, mas mesmo assim a equipa recuperou bem, e depois de segunda parte, acho que no início da segunda parte nós entrámos muito forte e muito bem no jogo, controlámos muito bem as transições ofensivas do Benfica. Nós não criámos, mas chegámos com mais jogadores dentro da área e naquele momento uma equipa como a nossa precisa de marcar um golo, porque se sabe que o Benfica tira um, mete outro jogador com qualidade e depois vão marcar o jogo.
2: Os encarnados que na quarta-feira visitam o Moreirense no jogo em atraso da terceira jornada seguem na terceira posição com 10 pontos, na 3 precisamente o Sporting no segundo lugar e a 5 do primeiro colocado o Futebol Clube Porto, enquanto que o Marítimo é oitavo com 7 pontos conquistados. Também o Sporting Clube de Braga venceu este sábado o Futebol Clube Alverca por 2-1 no Ribatejo, em contas desta quinta jornada, depois de sofrer na primeira através de uma grande penalidade convertida por Chiquinho aos 27 minutos. A equipa de Carlos Vicente deu a volta ao encontro em 7 minutos na Bicho de Paulo Victor no arranque da segunda parte. No final do jogo, o técnico do Sporting Clube de Braga, Carlos Vicente, estava satisfeito com o triunfo da sua equipa.
6: Foram distintas, foram bastante similares. Control por nossa parte, chegadas à área rival e a diferença foi que na primeira parte as chegadas não se concretizaram e tivemos muitas opções de chegar por lado esquerdo. Balones al área, tiro fuera de Mario, tiro flojo de Diego que atajó guardarredes y otras situaciones en las que no acabas de... Parecía que nos faltaba algo de energía, es verdad que hacía mucho calor y sin una llegada prácticamente se te plantan con 1-0 por un penalti que tenemos que obviamente evitar cometer, ¿no? Y la segunda parte, bueno, cambiamos para que hubiera energía, sabíamos que hacía, como te decía, mucho calor y salir con energía para poder tener llegadas al área que nos permitan concretizar más. Y bueno, es verdad que lo conseguimos otra vez, como ya os dije después del partido en Viena, los cambios están para esto. La gente tiene que estar preparada para salir a ayudar al equipo, salir a mejorar lo que está pasando en campo y hoy volvió a pasar y es verdad que después, como en Moreirense nos pasó, esa vez perdiendo los dos puntos de una manera que no debemos ser capaces de, no debemos permitir que ocurra, hoy... sin que ocurriera, así que acabo de hablar con el equipo para decirles que señores, en este sentido tenemos que ser un equipo algo más maduro, veterano y no conceder que el equipo rival pueda tener ese peligro que te genera al final. Ya sé que estamos todos cansados, ya sé que las pulsaciones van muy altas, pero hay que tomar decisiones que nos ayuden a que, ok, no conseguiste cerrar el partido con el tercer gol, pues no dar chances de que nos hagan el segundo.
2: Já o treinador do Alverca, Sérgio Ferreira, lamentou o desaire do seu conjunto.
22: Uma equipa solidária, a primeira parte, nós vimos perfeitamente que era importante e que não havia qualquer problema de passarmos mais tempo sem bola, porque sabemos perfeitamente que é isso que o Braga tem e tem qualidade e tem mérito na forma como...

0: na forma como depois fomos aterizar o nosso corredor.
1: Feitas as contas, o Sporting Clube de Braga chegou aos 7 pontos, ainda com 2 jogos em atraso na competição. Por último, olhamos também para a Benense Estrela da Amadora Futebol Clube Famalicão, que terminou com um empate a 2 bolas na reboleira. O Famalicão adiantou-se com um golo de Cotsiás aos 2 minutos, mas o Estrela deu a volta ao resultado com os tentos de Antonetti aos 57 e Max Schulz, o alemão, aos 69 minutos, a dar cambalhota no resultado antes dos forasteiros restabelecerem um empate com o Bicho do Greco Cotsiás, aos 80 minutos de grande penalidade. No final da partida, o técnico adjunto do Alverca, Samuel Correia, depois da expulsão de Pepa na segunda parte, considerou que a sua equipa teve uma excelente atitude.
2: Acima de tudo, penso que foi um jogo emotivo, um jogo bem disputado. É óbvio que não entramos bem. Além do gol sofrido inicialmente, tivemos alguns problemas ali na nossa organização defensiva. Primeira parte, porventura, mais Famalicão, mas corrigimos na segunda parte e penso que conseguimos ser Estrela.
1: Já o treinador do Futebol Clube Famalicão, Carlos Carvalhal, falou em dores de crescimento da sua equipa.
3: Em parte, dores de crescimento. Nós tínhamos, vinhamos para este jogo, creio eu, posso não estar enganado, mas com a segunda equipa que tem mais posse de bola no Campeonato Português, neste momento, obviamente, mas com um valor de passes verticais ou de progressão muito baixo das piores equipas. Foi isso que nós trabalhamos durante a semana, a juntar a agressividade positiva com o sem bola, que já o fizemos no último jogo que fizemos em casa. Na primeira parte fizemos-o muito bem, na minha opinião. Entramos muito bem no jogo, ficámos a ganhar, ficámos senhores do jogo, controlámos o jogo. Os primeiros 45 minutos não demos praticamente oportunidade nenhuma a que o Estrela chegasse à nossa baliza e uma primeira parte já perto daquele jogo que nós queremos jogar, com situações de envolvimento, com passes verticais, com desmarcações e muito positiva a primeira parte. Não gostei do começo da segunda parte. Porquê? Porque esperava-se uma reação, obviamente, também do Estrela, mas nós perante alguma, digamos, algum adiantar das linhas do Estrela, a nossa equipa deixou de procurar a baliza. Foi pela posse, que é aquilo que nós não queremos e não gostamos. Circulámos a bola, depois a bola invariavelmente e vinha para o Lazar batia a bola, o Estrela tinha a bola, também não criava oportunidades, é uma realidade, teve ali depois uma bola no poste, mas não estava a criar muitas oportunidades, mas não gostei dessa passividade.
1: Contas feitas, o Estrela da Amadora não segue no oitavo lugar, com 6 pontos e menos um jogo, com um triunfo e 3 empates, enquanto que o Famalicão é 13º com 3 pontos após 3 empates e 2 derrotas. O Sport Lisboa e Benfica deu a conhecer a saída em definitivo de Rafael Luiz para nos turcos do Birliği, no médio de 21 anos que assinou até 2028, deixa nas águias depois de uma ligação de 16 temporadas, sendo que o Clube da Luz mantém ainda metade do passe do jogador, garantindo ainda a possibilidade de recompra. Rafael, formado no Benfica, juntou-se aos encarnados em 2010, na altura, para representar os sub-9, passou por todos os escalões de formação até chegar à equipa B, não fez, porém, qualquer jogo pela equipa principal. O Internacional sub-21 na época na passada, mas teve cedido aos franceses do Estrasburgo, tendo anotado uma assistência em 18 jogos. Rafael Luiz assina pelo segundo classificado da Liga Turca, onde alinham os também portugueses Pedro Pereira, Kevin Rodrigues, Tiago Gouveia e Pedro Mendes. Já o Futebol Clube Arouca deu a conhecer a contratação de Léo Abnachar, que chega por empréstimo do Newcastle até ao final da temporada. O jogador que passou ainda pelos escalões de formação do Wolverhampton realizou um jogo pelos Magpies na temporada passada. O lateral-direito Léo Abné, o quinto reforço de Vasco Seabra, na parede na temporada 2026-2027, após as chegadas de Park, da formação do Assen, Mário Clima, do Cádiz, assim como também Martim Duarte, do Amarante, e Oreste Lebedenko, do Vitória Sport Clube. Já no jogador Mateus na França, o mais recente reforço da equipa do Futebol Clube Alverca, no Clube Ribatejano, confirmou a chegada do jovem médio brasileiro que fica cedido pelo Crystal Palace até no final da temporada. A França, nos últimos 2 anos, esteve cedido ao Vasco da Gama, onde fez um golo em 27 jogos pela equipa principal. Também assume o jogador que está pronto para dar o seu melhor e ajudar a equipa a ganhar palavras do novo reforço da formação ribatejana. O Vitória Sport Clube deu a conhecer a saída de Miguel Nóbrega na título de empréstimo para a União de Leiria, até no final da temporada. temporada. O defesa central mudou-se para Guimarães na temporada passada, tendo apontado um golo e uma assistência em 15 jogos após dividir a formação entre o Marítimo, Nacional e Benfica. Os conquistadores agradecem ao atleta de 26 anos pelo empenho e dedicação que demonstrou

0: da última temporada, desejando as maiores felicidades e sucesso nesta nova etapa da sua carreira. Contas feitas, Nobregaben é o 7º nos jogadores a deixar o conjunto, orientado por Tiago Margarido, após as saídas de Diogo Sousa para o Estrasburgo, Noa Saviolo para o Trabzonspor, Nelson Oliveira na Custo Cedro, Deomer Djib na Michel, para o United Futebol Clube, Oreste Lebedenko para o Arouca e também Rodrigo Abascal para a formação do Al-Riyad. O presidente do Nacional da Madeira, Abno Rui Alves, deu a conhecer que Alexandre Santos, nem mesmo o seu novo treinador, o técnico português de 49 anos, sucede assim a João Gião, demitido após o desaire da semana passada na frente ao Estrela da Madeira por 3-2. Alexandre Santos conta com experiência internacional depois de passagens por clubes como Alverca, Petro de Luanda, a formação do Sfaxien, no Far Rabat e também Kuwait Sport Clube. O último emblema que orientou na sua carreira, o novo treinador, Sebna Chega, no Nacional da Madeira, no 10º lugar da classificação, depois de uma vitória, um empate e 3 derrotas nas primeiras 5 jornadas, depois de perder este fim de semana diante do Sporting. O estádio do Bessa, assim como todo o complexo, tem uma proposta de 33 milhões de euros por parte de uma agência imobiliária no âmbito da insolvência do Boa Vista. O grupo Lisboeta submeteu uma oferta superior à verba mínima de licitação, 3 meses depois do fim do leilão, nos 2 ativos imobiliários que estiveram eletronicamente à venda. O complexo desportivo adjacente ao Bessa teve uma proposta de 6 milhões e meio de euros, acima dos 5,9 milhões de euros tabelados em asta pública, e poderia ser vendido individualmente ou em conjunto com o estádio do Bessa, cujo montante mínimo ascendia a 27 milhões de euros, mas não mereceu qualquer licitação, isto no mês de junho. Ao todo, todo o património tem um valor avaliado em 32,9 milhões de euros, quantia inferior aos 25,7 milhões de euros da melhor oferta registada no processo mediado pela Leili Soc, mas que agora foi suplantada pela proposta do Grupo Lisboeta. Contas feitas, o negócio vai ser avaliado pela administradora judicial do Boa Vista, Maria Abne Clarice Barros, e só vai avançar com a aprovação dos credores do clube, tendo em vista na recuperação achadrezada, que será discutida em tribunal. Reinaugurado em 2003 e inutilizado há mais de um ano por impedimento das autoridades, o estádio do Bessa foi um dos 10 recintos envolvidos na organização do Euro 2004 em Portugal e tem quase 78 mil metros quadrados de área, constituindo o principal ativo imobiliário das Panteras. O Boa Vista teve a sua liquidação aprovada em setembro de 2025, após dívidas superiores a 150 milhões de euros, mas 3 meses depois chegou a acordo com os credores em tribunal para manter a atividade e comprometeu-se a cobrir o déficit corrente da sua exploração, cenário quebrado em junho, e que levou a administradora da insolvência a decretar o encerramento do clube, afetando quase 1.500 atletas de 31 modalidades. O Benfica deu a conhecer a renovação de contrato com Carolina Tristão até 2029. Na jogadora, integrou-se no Benfica na época desportiva 2024-2025. Após passar por Sporting Clube de Braga, Lessa e no Sporting Clube Vilar Pinheiro, internacional pelas camadas jovens da seleção, na época na transata, estreou-se e afirmou-se na equipa principal das Águias em 23 jogos com a camisola encarnada, apontou um golo e fez uma assistência. A média de 17 anos assumiu que, na última época, foi sobretudo de adaptação à exigência da equipa principal, sentindo que aprendeu e cresceu bastante, tendo como objetivo assumir um papel relevante em 2026-2027. Ainda pelo futebol feminino, a equipa feminina do Sporting Clube de Portugal defronta a equipa do Brøndby, da Dinamarca, na segunda pré-eliminatória da Taça Europeia feminina de futebol. O sorteio ditou que as leoas recebem as dinamarquesas na 23 de setembro e jogam a segunda mão uma semana depois em território dinamarquês. Já no Torriense de Gonçalo Nunes, mete forças com a formação do Metalist na Kharkiv, da Ucrânia, com a primeira mão marcada para o dia 23 de setembro e a decisão em Torres Vedras no dia 30 do mesmo mês. A Taça Europa feminina é discutida em eliminatórias diferentes, sem fase de liga, no grupos. Depois desta ronda, seguem-se os oitavos de final, quartos de final, meias finais e final, todas discutidas a duas mãos.
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4: Leixões, alguma interpretação errada da hora de jogo. Não me ri. E então o jogo, imagino que era às 4 e era às 2 e era às 3, e então a malta chegou em cima da hora de jogo, e inclusive dois ou três jogadores me imitaram durante o jogo. Foi uma coisa assim um bocado anormal.

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1: E uma vitória que não merece contestação nenhuma, mas controlamos o jogo de início ao fim. Uma primeira parte onde falhámos algumas ligações, o Nacional entrou com um bloco coeso e às vezes até um bocadinho alto numa fase inicial, depois começou a baixar com naturalidade.
2: Não foi o resultado que nós queríamos, trabalhamos para tentar ter outro resultado. Candidato ao título, um ambiente fantástico, mas íamos tentar as nossas chances, tentar dentro daquilo que perspectivávamos para o jogo, tentar contrariar ou procurar algumas situações em que pudéssemos ser em transição muito mais rapidamente.
3: Acima de tudo, penso que foi um jogo emotivo, um jogo bem disputado. É óbvio que não entramos bem. Além do gol sofrido inicialmente, tivemos alguns problemas ali na nossa organização defensiva.
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4: São 11h25.
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7: Theo Hernandez, nascido a 6 de outubro de 1997 em Marselha, França, é um lateral esquerdo conhecido pela sua velocidade, potência e habilidades ofensivas. Filho do ex-futebolista Jean-François Hernandez e irmão de Lucas Hernandez, Theo começou a sua carreira nas camadas jovens do Olympique de Marselha, mas fez a sua estreia profissional no Atlético de Madrid. A sua passagem pelo emblema espanhol foi breve, mas notável, e levou uma transferência para o Alavés em 2016, onde teve uma temporada de destaque na La Liga. O bom desempenho na equipa basca levou uma transferência para o Real Madrid em 2017 e, embora tenha tido menos tempo de jogo na equipa madrilena, contribuiu para a conquista da Liga dos Campeões e de La Liga durante o seu tempo no clube. Em 2019, Theo Hernandez transferiu-se para o AC Milan e aí o lateral esquerdo rapidamente se afirmou como um dos melhores da sua posição na Série A, destacando-se pela sua capacidade de atacar e criar oportunidades de golo. Na temporada de 2020-2021 foi fundamental na conquista do campeonato italiano, contribuindo significativamente com assistências e golos. Theo também tem sido um membro regular da seleção francesa, onde começou a representar o país nas competições internacionais, incluindo o Campeonato da Europa e do Mundo. A sua capacidade de desempenhar um papel crucial, tanto na defesa como no ataque, consolidou-o como um dos laterais esquerdos mais promissores da sua geração. Nos últimos anos, manteve o seu alto nível de desempenho no AC Milan, solidificando a sua posição como uma peça-chave na equipa rossoneri, assim como na seleção gaulesa.
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8: São 11 da manhã e 28 minutos. 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
9: O Gil Vicente deu a conhecer a contratação de Guilherme Gomes, do Flamengo, médio de 20 anos, assinou um contrato válido até 2030, sendo que o brasileiro vinha a ganhar espaço no lote de opções de Leonardo Jardim, tendo realizado 3 jogos pela equipa principal, nos quais somou um golo. Gomes é o 8º reforço de Luís Pinto, na temporada 2026-2027, após as chegadas de Andreas Lawson, da formação do Esperca, na Samuel Portugal, do Futebol Clube Porto, Ricardo Jogaio, da formação do Carimbo Nuca, na José Silva, do Sporting B, David Moreira, também do Sporting B, na Alas França, do Atlético, e Diogo Priost, por empréstimo do Benfica. Já o Rio Ave deu a conhecer a contratação de Vítor Hugo, no Guardião, deixa no Lusitânia Dolorosa, da 2ª Liga, assinando um contrato válido até 2030, no guarda-redes de 25 anos, com formação feita no Internacional do Brasil. Nunca realizou qualquer jogo pela equipa principal. O jogador passou ainda pelos brasileiros do Figueirense, na Vila Nova e na Azuris Futebol. Vítor Hugo nasceu ao Lusitânia Dolorosa em 2025. O Guardião fez 33 jogos pela formação da 2ª Liga, na época de estreia. Na presente temporada, fez já na 4 jogos, tendo sofrido 2 golos. Milan Rubin acabou contratado pelo Estoril Praia, no jogador de chega, proveniente da formação do Le Mans, do médio de 26 anos. Assinou um contrato válido até 2029 e confessou que a aventura em Portugal lhe permite continuar a evoluir enquanto jogador. Assinar pelo Estoril vai permitir-lhe descobrir um novo campeonato, que sabe que está repleto de bons jogadores, e isso pode ajudá-lo a evoluir enquanto jogador. Acabou por admitir o atleta. Milan Rubin foi fundamental na subida do Le Mans na primeira divisão francesa, tendo apontado 3 assistências e 2 golos em 32 jogos. O Vitória Sport Clube anunciou o regresso de Tony Borevkovic, que chega por empréstimo dos turcos do Samsunspor. O defesa croata, de 29 anos, chegou a Portugal em 2018 pelas portas do Rio Ave e esteve 3 anos nos vilacondenses antes de reforçar o Vitória Sport Clube. Da temporada passada, deixou os conquistadores para ingressar no Samsunspor da Turquia, clube pelo qual fez 26 jogos, marcando um golo. Na presente época, já levava 3 jogos pelos turcos. Assim, Borevkovic regressa numa casa que bem conhece, já que tem 100 jogos ao serviço do Vitória no Sport Clube. O PSG anunciou a renovação de contrato de João Neves, Luís Henrique e mais 4 jogadores. O clube francês confirmou a renovação do internacional português, do treinador de Lucas Beraldo, na 5 de Sénia, no William Pacho e ainda na Fabiano Ruiz, quase todos os jogadores com português incluído, prolongaram o vínculo com o clube até 2031, enquanto que Fabiano Ruiz assinou apenas até 2028. Já Luís Henrique, técnico da equipa, renovou por mais 4 temporadas. O médio luso, de 21 anos, prolonga assim a ligação com os parisienses na terceira época no clube. Na João Neves, recorde-se, trocou o Benfica pelo PSG em 2024, na troco de cerca de 66 milhões de euros. Na temporada passada, o jogador natural de Tavira marcou 7 golos e fez 4 assistências em 38 jogos. Na presente época, já foi opção em 2 jogos. Já Luís Henrique, também na terceira época no clube, totalizará assim 7 anos no PSG, caso cumpra no novo contrato. Além dos títulos nacionais, o caminho do antigo selecionador de Espanha fica marcado pela conquista de 2 ligas dos campeões. Fabiano Ruiz, campeão do mundo por Espanha, está na 5ª época no PSG. Antes passou por clubes como Nápoles e Betis, na época passada, no médio de 30 anos. Marcou 2 golos e fez 5 assistências em 34 jogos. Por outro lado, Limpacho cumpre na 3ª época no clube. No defesa, equatoriano, foi contratado ao Frankfurt em 2024 por 40 milhões de euros. Representou também um Duérpia e também o Independente Del Valle. Também na defesa, no brasileiro Lucas Beraldo, na renova, estando a representar os parisienses há 4 épocas, juntou-se ao PSG no ano de 2023, depois de valer aos cofres do São Paulo 20 milhões de euros. Já na Sénia, no jovem médio de 20 anos, no produto da formação do PSG, estreou-se na equipa principal na temporada 2023-2024. O jogador Otávio, que atuou pelo Futebol Clube do Porto durante 9 épocas, é reforço da equipa do Al Rayyan, do Qatar. O internacional português comprometeu-se com o seu novo clube até 2028, com mais um ano de opção. O médio luso português, de 31 anos, desvinculou-se dos sauditas do Al Qadisiyah, com quem tinha contrato até ao final da época, e muda-se para o atual detentor da taça da Liga do Qatar, que esta temporada discute na Champions 2 asiática, na 2ª maior competição de clubes da Ásia. O ex-futebol clube do Porto vai vestir assim a camisola 25 no seu novo clube, onde terá como companheiros de equipa nos irmãos André e Diogo Amaro o internacional sérvio Aleksandar Mitrovic, entre outros. Há 3 anos o Al Nassr investiu 60 milhões de euros na contratação de Otávio do Futebol Clube do Porto para deixar sair livre em 2025 rumo à formação do Al Qadisiyah. Natural de João Pessoa, do estado brasileiro do Paraíba, no médio foi revelado no internacional, mas passou grande parte da sua carreira em Portugal, onde jogou pelo Futebol Clube do Porto e pelo Vitória Sport Clube, tendo mesmo representado a seleção nacional por 22 ocasiões.
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5: E seguimos agora nesta emissão com mais um craque da Liga Portuguesa.
7: Liedson da Silva Muniz, ou simplesmente Liedson, deixou uma marca indelével no futebol português, especialmente no Sporting Clube de Portugal, clube que representou durante grande parte da sua carreira europeia. Nascido a 17 de dezembro de 1977 em Cairo, no Brasil, o avançado começou tarde a sua trajetória no futebol profissional. Após passar por diversos trabalhos fora do desporto, incluindo o de empacotador, ingressou nas divisões inferiores do futebol brasileiro, onde chamou a atenção pela sua capacidade de finalização e mobilidade. A primeira grande oportunidade surgiu em 2002, quando foi contratado pelo Flamengo. No entanto, o verdadeiro salto na carreira aconteceu com a transferência para o Corinthians, onde as suas atuações despertaram o interesse do futebol europeu. Foi o Sporting Clube de Portugal que em 2003 decidiu apostar no avançado de 25 anos, que rapidamente se tornaria um ícone do clube. Na sua chegada a Portugal, Liedson enfrentava o desafio de adaptar-se a um novo futebol, com uma dinâmica distinta daquela do Brasil. No entanto, a sua adaptação foi rápida e notável. Liedson destacou-se imediato pelo seu faro para o golo e pela agilidade, características que lhe valeram o apelido de Levezinho. A sua capacidade de movimentação inteligente no ataque, aliada a uma frieza notável nas finalizações, tornaram-no numa peça fundamental na equipa do Sporting. Entre 2013 e 2011, Liedson jogou 313 partidas pelo Sporting, onde marcou 173 golos, sendo 125 na Primeira Liga. Esta marca coloca-o entre os maiores goleadores da história do clube e também da competição. Mais do que apenas um finalizador, Liedson era um jogador que se destacava pela entrega em campo. A sua capacidade de pressionar os defesas adversários e de estar no lugar certo à hora certa faziam dele um avançado completo, capaz de mudar o rumo de um jogo a qualquer momento. Ao longo da sua passagem pelo Sporting, o Levezinho colecionou momentos inesquecíveis. Um dos seus maiores feitos foi o desempenho em clássicos, especialmente contra o Benfica, rival histórico dos Leões. Liedson ganhou a reputação de carrasco dos encarnados, tendo marcado 15 golos em 22 encontros contra o Benfica, número que o eternizou na memória dos adeptos sportinguistas e gerou um misto de respeito e temor nos rivais. A sua importância para o Sporting foi evidente nos títulos conquistados durante a sua estadia. Embora a tão desejada Primeira Liga tenha escapado, Liedson ajudou o clube a conquistar duas taças de Portugal em 2006-2007 e 2007-2008 e duas supertaças Cândido de Oliveira em 2007 e 2008 também. Além disso, foi peça-chave na caminhada do Sporting até à final da Taça UEFA de 2005, onde os Leões acabaram por ser derrotados pelo CSKA de Moscovo num jogo disputado em Alvalade. O sucesso e popularidade de Liedson em Portugal foram de tal forma notórios que em 2009 o jogador foi naturalizado português e passou a representar a seleção nacional. Com a camisola de Portugal, disputou 15 partidas e marcou 4 golos, incluindo um importante tento contra a Dinamarca nas eliminatórias para o Mundial de 2010. Liedson foi convocado para o torneio realizado na África do Sul, onde ajudou Portugal a atingir os oitavos de final. Apesar do seu peso histórico no Sporting, Liedson despediu-se do clube em 2011, regressando ao Brasil para representar o Corinthians, onde ainda venceu o Campeonato Brasileiro e a Taça de Libertadores. Mesmo com o regresso à sua terra natal, o carinho e o respeito que os adeptos do Sporting lhe dedicam mantiveram-se inalterados, fazendo de Liedson uma das figuras mais queridas do clube de Alvalade. No início de 2013, regressou a Portugal para uma breve passagem pelo Futebol Clube do Porto, surpreendendo muitos adeptos, dado o seu histórico com o rival Sporting. No entanto, a sua estadia nos Dragões foi curta e discreta, com apenas 7 jogos e um golo marcado. Mesmo sem grande protagonismo no Porto, Liedson terminou a temporada com a conquista de um título da Primeira Liga, tendo feito inclusive a assistência para o histórico golo de Kelvin no clássico frente ao Sport Lisboa e Benfica, em que os Dragões conquistaram o Campeonato Nacional. Pouco depois, decidiu pendurar as chuteiras, encerrando uma carreira repleta de sucessos e golos memoráveis.
25: Tudo começou na minha volta para o Corinthians, 2011, né?
1: seleção portuguesa. Eu tive a honra, o privilégio de disputar a Copa do Mundo e ter representado essa camisa com muito orgulho, muito carinho, ter feito um gol na Copa do Mundo contra a Coreia do Norte em 2010. Então, marcou muito.
5: E seguimos agora nesta emissão com mais um craque mundial.
7: Eric Cantona, também conhecido como Le Roi, ou o Rei em português, é uma figura marcante e controversa no futebol, com uma carreira que influenciou não só dentro de campo, mas também fora dele. Nascido em Marselha, França, em 1966, Cantona começou a sua carreira em clubes menores no país, mas foi no Manchester United que realmente se destacou, transformando-se num ícone da Premier League. Cantona começou a sua trajetória no futebol no Auxerre, clube pelo qual fez a sua estreia profissional em 1983. Durante os primeiros anos da sua carreira, mostrou grande talento, mas também uma personalidade forte e um temperamento imprevisível. Passou por alguns clubes franceses, como o Marselha, o Bordeaux, o Montpellier e o Nîmes, conquistando títulos nacionais, mas sempre com problemas disciplinares. A sua passagem por Marselha foi marcada pela vitória no Campeonato Francês em 1989, mas Cantona não se adaptou completamente ao clube, que culminou na sua transferência para o Nîmes, onde um incidente com o árbitro quase resultou na sua reforma precoce. Após essa fase turbulenta, decidiu buscar uma nova oportunidade em Inglaterra, onde a sua carreira descolaria de forma irreversível. A carreira de Cantona mudou drasticamente ao transferir-se para o Leeds United em 1992. Rapidamente ajudou o clube a conquistar o título da primeira divisão inglesa, mas foi depois da sua transferência para o Manchester United que se tornaria uma verdadeira lenda. Chegando ao Old Trafford em novembro de 1992, Cantona teve um impacto imediato. Os Red Devils, que não conquistavam o título inglês há mais de 25 anos, venceram a Premier League na sua primeira temporada com o francês. Com o seu estilo arrojado, passos precisos e golos decisivos, ajudou a transformar o United numa potência do futebol inglês. Entre 1992 e 97, sob sua liderança, o clube conquistou 4 títulos da Premier League, além de 2 taças da Inglaterra. Cantona sempre foi conhecido tanto pelas suas habilidades com bola quanto pelo seu temperamento explosivo. O episódio mais famoso da sua carreira ocorreu em 1995, quando durante uma partida frente ao Crystal Palace deu um pontapé num adepto adversário que o insultou da bancada. Esse incidente resultou numa suspensão de 8 meses, um dos momentos mais controversos da história do futebol inglês. Apesar disso, quando retornou da suspensão, Cantona rapidamente recuperou a sua forma e liderou o Manchester United em mais uma conquista da Premier League em 1996. Esse foi um dos momentos que cimentou o seu status de rei, tanto pelo seu carisma quanto pela sua importância dentro de campo. Surpreendentemente, Cantona anunciou a sua retirada em 1997, aos 30 anos, no auge da sua carreira. Decidiu então seguir outros caminhos, incluindo uma carreira como ator e envolvimento com o cinema e arte. Fora dos campos, o francês sempre foi conhecido pela sua personalidade forte, pensamentos filosóficos e declarações marcantes que alimentaram a sua aura de enigma e fascínio. O avançado deixou um legado profundo no Manchester United e no futebol mundial. Foi nomeado em 1994 como jogador do ano para a Associação de Jogadores Profissionais Ingleses e em 2001 foi eleito o jogador do século pelos adeptos do United. A sua influência no renascimento do clube e na Premier League é inegável, sendo lembrado como um dos maiores jogadores da história do futebol inglês. A carreira de Eric Cantona foi marcada tanto pelo brilhantismo dentro de campo como pela sua irreverência fora dele. Ícone do Manchester United e da Premier League, Cantona não só ajudou a transformar o clube numa potência global, como também redefiniu o papel de uma estrela do futebol, combinando talento, liderança e uma personalidade única. Mesmo após a sua retirada, continua a ser uma figura reverenciada e uma das personalidades mais influentes da história do futebol.
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5: A história do futebol europeu está repleta de equipas que brilharam intensamente, mas que hoje enfrentam dificuldades para recuperar a antiga glória. São os gigantes adormecidos, para ouvir aqui na primeira Rádio Desporto, todos os dias também com o Hugo Taveira.
7: O IFK Gotemburgo, fundado em 1904, é um dos clubes mais bem-sucedidos e tradicionais da Suécia. Com sede em Gotemburgo, a equipa faz parte da elite do futebol sueco e possui uma rica história de conquistas, tanto no plano doméstico como no internacional. Nos primeiros anos, o Gotemburgo rapidamente se destacou no futebol do país. Em 1908, apenas 4 anos após a sua fundação, o clube conquistou o seu primeiro título da Svenska Mästerskapet, o título do campeonato sueco da época. Ao longo das décadas seguintes, seguintes, o clube continuou a ser uma força dominante, conquistando vários títulos nacionais e consolidando-se como uma referência no futebol do país. A década de 1980 é considerada a era de ouro do IFK Gotemburgo. Durante esse período, o clube alcançou um feito que o catapultou para o cenário internacional, a conquista da Taça UEFA. Em 1982, sob o comando do treinador Sven-Goran Eriksson, o Gotemburgo surpreendeu a Europa ao vencer a competição, derrotando o poderoso Hamburgo na final com um agregado de 4-0. 5 anos depois, em 1987, o Gotemburgo voltou a brilhar na Taça UEFA, conquistando novamente o troféu. Desta vez, a equipa sueca venceu o Dundee United, da Escócia, na final, com um resultado global de 2-1. Esta dupla conquista internacional, somada ao sucesso doméstico, fez com que o clube se tornasse uma referência no futebol europeu durante a década de 1980. Além do sucesso nas competições europeias, o Gotemburgo manteve a sua hegemonia no futebol sueco ao longo dos anos. Com mais de 18 títulos da Allsvenskan, o clube é um dos maiores vencedores do campeonato do país. Entre 1990 e 1996, o Gotemburgo venceu o campeonato por 6 vezes, reforçando o seu estatuto como uma das equipas mais dominantes do futebol da Escandinávia, e durante esse período o clube também participou em várias edições da Liga dos Campeões, alcançando os quartos de final em 1995. Apesar do seu sucesso histórico, o Gotemburgo enfrentou dificuldades nas décadas seguintes, com uma crise financeira e uma queda de rendimento desportivo. Contudo, conseguiu reerguer-se e em 2007 voltou a conquistar o campeonato sueco, pondo fim a um jejum de 11 anos sem títulos. Nos últimos anos, o Gotemburgo tem lutado para retomar o seu lugar entre as melhores equipas da Suécia, mas o seu legado de conquistas e a sua tradição continuam a fazer do clube um dos maiores do futebol. O Gotemburgo é o único clube sueco a ter conquistado 2 taças UEFA, um feito que o coloca entre os grandes clubes europeus. A sua capacidade de competir de igual para igual com equipas das principais ligas europeias, especialmente durante a década de 80, faz do clube um dos nomes mais respeitados do futebol sueco e escandinavo.
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5: Muitas equipas entraram para a história ao vencer competições de forma invicta, desafiando todas as probabilidades e demonstrando resiliência inigualável. É mais um feito histórico para ouvir aqui na primeira rádio de desporto, 100% palavra.
7: A equipa do Santos, entre 1960 e 1969, é amplamente considerada uma das maiores da história do futebol mundial. Durante esta década, o clube brasileiro, liderado pela lenda Pelé, conquistou títulos nacionais e internacionais, enquanto encantava adeptos com o seu futebol ofensivo e dinâmico. O Santos revolucionou a maneira como o futebol era jogado no Brasil, estabelecendo um padrão que seria lembrado por gerações. Esta equipa foi a responsável por transformar o Santos num dos clubes mais respeitados e temidos do planeta. A história de ouro do emblema paulista começou em 1960, quando o clube já contava com Pelé, um jovem prodígio que aos 17 anos havia sido campeão mundial com o Brasil no Mundial de 58. Além dele, a equipa contava com outros grandes jogadores, como Coutinho, Pepe e Zito. O trio Pelé, Coutinho e Pepe formavam um dos ataques mais mortíferos da história, que aliado ao talento no meio-campo e à solidez defensiva, proporcionou ao Santos uma combinação perfeita para o domínio total no futebol. Em 1961, o Santos conquistou o Campeonato Paulista, marcando o início de uma era de supremacia no futebol brasileiro. Entre os maiores feitos desta equipa está a conquista da Taça Libertadores da América em 1962 e 63, sendo que naquela época poucos clubes sul-americanos tinham alcançado sucesso tão consistente a nível internacional. O Santos não só ganhou estas 2 edições da competição mais importante da América do Sul, como também venceu a Taça Intercontinental nesses mesmos anos, ao derrotar o Benfica e o AC Milan, respectivamente. Ao bater o campeão europeu, o Santos provou ser a melhor equipa do mundo, com Pelé a brilhar em ambos os duelos. O jogo de 1962 contra o Benfica ficou marcado pela grande exibição de Pelé em Lisboa, onde o Santos venceu por 5-2 numa exibição de gala. A era dourada do emblema paulista foi também recheada de títulos domésticos. O clube conquistou o Campeonato Brasileiro, então conhecido como Taça do Brasil, por 5 vezes consecutivas entre 1961 e 65, além de somar mais 2 títulos no torneio Roberto Gomes Pedrosa, precursor do atual Campeonato Brasileiro, em 1968. O domínio santista no Brasil foi avassalador, com a equipa a ganhar praticamente todos os títulos possíveis e a criar uma aura de invencibilidade. Além dos títulos e conquistas, a equipa do Santos ficou marcada pelo seu estilo de jogo, que combinava talento individual, jogadas espetaculares e uma visão ofensiva constante. O Santos era sinónimo de espetáculo, com os seus jogadores a atraírem multidões por onde quer que passassem. Pelé, o grande maestro da equipa, combinava velocidade, técnica e um poder de finalização ímpar, e ao seu lado, Coutinho e Pepe completavam um trio letal que aterrorizava as defesas adversárias. Pelé não só se tornaria o maior artilheiro da história do clube, como também o maior goleador da história do futebol, com mais de 1000 gols na carreira. A década de 60 foi um período em que o Santos transcendeu as fronteiras do Brasil. A equipa fazia excursões por todo o mundo, jogando partidas amigáveis em lugares como a Europa, a África e a Ásia. Este fenómeno internacional levou o nome do Santos e de Pelé para todos os cantos do planeta, consolidando o clube como um emblema global. Estas digressões também representavam uma fonte significativa de receitas para o clube, que aproveitava a enorme popularidade da sua equipa e do seu principal astro. Mesmo com o sucesso internacional, a equipa do Santos não perdeu o foco no cenário doméstico, continuando a dominar o futebol brasileiro. Para além dos títulos, o impacto que o Santos teve na cultura do futebol foi profundo. O clube influenciou o estilo de jogo de várias gerações, com a sua mentalidade ofensiva e habilidade técnica a tornarem-se referências para outros emblemas e seleções. No entanto, com o fim da década de 60, a equipa começou a perder algumas das suas peças-chave. Coutinho e Zito deixaram o clube e Pelé, embora ainda fosse um dos melhores jogadores do mundo, começou a entrar na fase final da sua carreira. O declínio natural da equipa foi inevitável, mas o legado que o Santos deixou durante esse período é inegável. Esta equipa revolucionou o futebol e é lembrada como uma dos melhores de todos os tempos. A era de ouro do Santos, na década de 1960, permanece viva na memória dos adeptos e na história do futebol nacional. Pelé, considerado um dos maiores jogadores de todos os tempos, consolidou o seu estatuto como o rei do futebol durante esse período, enquanto o Santos se firmou como um dos maiores clubes do mundo. Este foi um dos momentos mais brilhantes da história do desporto e uma fase inesquecível para todos os adeptos do Santos e todos os apreciadores de futebol.
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15: Praticamente terminou quando fizemos a outra alteração com o Chircati e com o Andrés. O Andrés teve um impacto muito grande, o Chircati deu a segurança no corredor direito e a partir daí estabilizámos muito mais a equipa. Alterámos um pouco a posição do Leandro também na segunda parte para nos dar um pouco mais de equilíbrio ao lado do João e a partir daí acho que a equipa claramente tomou conta do jogo. O segundo gol ajudou a isso e depois a partir daí comandámos o jogo sempre mais um instante.
20: A equipa tem uma equipa boa, nós sofremos. Demorou algum tempo na minha equipa para a equipa entrou no, para competir. Isto foi também, nós falámos antes, mas também é para competir. Acho que a equipa fez isto.
21: Uma equipa solidária, a primeira parte, nós vimos perfeitamente que era importante que não havia qualquer problema de passarmos mais tempo sem bola, porque sabemos perfeitamente que é isso que o Braga tem e tem qualidade e tem mérito na forma como procuramos entre as equipas.
25: São distintas, foram bastante similares. Control por nuestra parte, llegadas a área rival y la diferencia fue que en la primera parte las llegadas no se concretizaron y tuvimos muchas opciones de llegar por el lado izquierdo, balones al área, tiro fuera de Mario.
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5: Ficamos a 8 minutos do meio-dia.
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5: 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Vamos lá olhar agora para o perfil de mais um jogador aqui na primeira Rádio Desporto.
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7: Dusan Vlahovic, nascido a 28 de janeiro de 2000 em Belgrado, na Sérvia, é um avançado reconhecido pela sua imponência física, capacidade de finalização e presença na área. Iniciou a sua carreira profissional no Partizan de Belgrado, onde chamou a atenção pela sua impressionante capacidade de marcar golos desde cedo. Em 2018, Vlahovic transferiu-se para a Fiorentina, na Série A italiana, onde rapidamente se destacou como um dos jovens talentos mais promissores da Liga. Durante a temporada de 2020-2021, teve uma atuação notável, terminando como o segundo melhor marcador da Série A, o que levou a um aumento significativo no seu perfil e interesse de grandes clubes europeus. No início de 2022, Vlahovic transferiu-se para a Juventus, uma das maiores equipas de Itália. Nesse clube, continuou a demonstrar a sua qualidade, contribuindo com golos e assistências em competições nacionais e internacionais. A sua presença física e habilidade para finalizar em situações complicadas tornaram-no uma peça fundamental no ataque da equipa. Além do sucesso a nível de clubes, Vlahovic também é um jogador importante para a seleção sérvia. Fez a sua estreia internacional em 2019 e tem sido uma presença constante na equipa, ajudando a Sérvia em competições como o Campeonato da Europa e as qualificações para o Campeonato do Mundo. Mais recentemente, Vlahovic continua a ser um dos principais avançados da Juventus e um dos talentos mais promissores do futebol europeu, consolidando a sua reputação como um goleador prolífico e um jogador de classe mundial.
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5: E está agora na hora de trazer mais um craque da Liga Portuguesa. 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
7: Jorge Manuel Rebelo Fernandes, mais conhecido como Silas, nasceu a 1 de setembro de 1976 em Lisboa. Ao longo da sua carreira, destacou-se como jogador, construindo um percurso notável no futebol português e internacional. Silas iniciou a sua carreira nas camadas jovens do futebol Benfica, mais conhecido como Fofó, e posteriormente no Sporting Clube de Portugal. Mas foi no Atlético Clube de Portugal que se estreou como sénior em 1996. Após uma breve passagem pelo clube, Silas transferiu-se para a União de Montemor e foi aí que as suas qualidades chamaram a atenção de clubes de maior renome em Portugal. A grande oportunidade de Silas surgiu quando assinou pela União de Leiria, clube onde permaneceu entre 1999 e 2003. Sob o comando de José Mourinho, o médio ofensivo destacou-se pela sua visão de jogo e capacidade técnica, ajudando o clube a obter resultados impressionantes na Primeira Liga. O sucesso no Leiria catapultou Silas para o futebol espanhol, onde assinou pelo Celta de Vigo em 2003. No entanto, apesar de ter disputado a La Liga com o clube galego, a sua passagem por Espanha não foi tão marcante quanto o esperado. Silas passou ainda pelo Wolverhampton Wanderers, em Inglaterra, na temporada de 2008-2009, onde teve a oportunidade de jogar no competitivo futebol inglês. Apesar de não ter deixado um impacto tão duradouro, a experiência em diferentes ligas ajudou-o a amadurecer como jogador e a preparar-se para os próximos desafios. Após a sua aventura internacional, Silas voltou a Portugal, desta vez para representar o Bolonenses. No emblema do Restelo, reencontrou-se com o futebol português e teve um papel importante na equipa, sendo um dos pilares do clube até ao final da sua carreira. Depois de encerrar o seu percurso como jogador em 2016, Silas rapidamente fez a transição para o cargo de treinador. Assumiu o comando técnico da BSAD, onde começou a demonstrar o seu potencial como treinador, e o seu estilo de jogo ofensivo e a capacidade de extrair o melhor dos seus jogadores fizeram dele uma figura respeitada no futebol português. Posteriormente, assumiu o cargo de técnico do Sporting na temporada de 2019-2020, num período conturbado para o clube. Apesar das dificuldades, Silas conseguiu estabilizar a equipa e deixar a sua marca. A carreira de Silas como jogador e treinador reflete um percurso de resiliência, talento e adaptação a diferentes realidades do futebol. Tanto em Portugal como no estrangeiro, mostrou sempre a sua capacidade de ultrapassar desafios, deixando um legado no futebol português que transcende os seus anos como jogador.
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5: Está agora na hora de trazer mais um craque mundial à Golo FM.
0: Tem uma música que a torcida do Flamengo canta aí, é assim: olele, olá, o Romário vem aí e o bicho vai pegar.
7: Romário de Sousa Faria, mais conhecido apenas como Romário, é um dos maiores atacantes da história do futebol, famoso pela sua incrível capacidade de finalização e instinto goleador. Nascido no Rio de Janeiro, a 29 de janeiro de 1966, Romário iniciou a sua carreira profissional no Vasco da Gama, clube onde rapidamente se destacou pelo seu faro pelo golo. No Vasco, onde estreou em 1985, foi campeão carioca e começou a atrair as atenções internacionais, especialmente pelo seu desempenho no Campeonato Sul-Americano de Sub-20 em 1985. Em 88, transferiu-se para o PSV Eindhoven, nos Países Baixos, onde consolidou a sua fama de goleador. No PSV, Romário foi 3 vezes campeão neerlandês e venceu 2 taças dos Países Baixos, enquanto se tornava no melhor marcador do campeonato em 3 ocasiões. O seu faro de golo, velocidade e agilidade tornaram-no de uma das maiores estrelas do futebol europeu, atraindo o interesse de clubes ainda maiores. Em 1993 foi contratado pelo Barcelona, onde jogou sob o comando de Johan Cruyff, na famosa equipa conhecida como Dream Team. Na sua primeira temporada, Romário marcou 30 golos em La Liga, liderando o Barcelona ao título espanhol e terminando como o melhor marcador da competição. Encantava com a sua técnica, dribles curtos e, claro, com a capacidade quase inata de encontrar o fundo das redes. Durante este período, o atacante firmou-se também como uma das principais figuras da seleção brasileira. A consagração máxima do baixinho vem em 1994, quando foi peça-chave na conquista do Campeonato do Mundo pela seleção do Brasil nos Estados Unidos. Formando uma temível dupla de ataque com Bebeto, Romário foi o melhor jogador do torneio e marcou 5 golos, garantindo o tetracampeonato mundial para o Brasil. Este desempenho valeu-lhe a bola de ouro da FIFA como o melhor jogador do mundo em 1994. Após a glória no Campeonato do Mundo, Romário voltou ao Brasil em várias ocasiões, jogando novamente pelo Flamengo e pelo Vasco da Gama, com passagens também por clubes como o Valência, no qual não conseguiu atingir o mesmo sucesso. Contudo, foi no Vasco que Romário manteve a sua relação mais forte, regressando ao clube por diversas vezes e ajudando a conquistar títulos importantes, como o Campeonato Brasileiro de 2000 e a Taça Mercosul, onde foi figura de destaque. Ao longo da sua longa carreira, alcançou o feito de marcar mais de 1000 golos, somando os golos em partidas oficiais e não oficiais. Este registo fez dele um dos poucos jogadores da história a alcançar tal marca, colocando-o no patamar dos maiores goleadores de sempre. Romário é lembrado pela sua autoconfiança, personalidade forte e pelo seu grande lema.
4: Quando eu nasci, o Papai do Céu apontou o dedo e falou: esse é o cara.
7: Após a sua retirada do futebol, enveredou pela carreira política, tornando-se senador no Brasil, onde continua a exercer grande influência. A sua contribuição para o futebol mundial, especialmente para o Brasil, é inegável, e o seu legado como um dos mais letais atacantes de sempre continua a ser celebrado.

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1: É meio-dia e um minuto. 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
2: O Sport Lisboa e Benfica deu a conhecer a saída em definitivo de Rafael Luiz para Ebnos Turcos do Birlici, no médio de 21 anos que assinou até 2028, deixando nas águias depois de uma ligação de 16 temporadas, sendo que o Clube da Luz mantém ainda metade do passe do jogador, garantindo ainda a possibilidade de recompra. Rafael, formado no Benfica, juntou-se aos encarnados em 2010, na altura, para representar os sub-9, passou por todos os escalões de formação até chegar à equipa B, não fez, porém, qualquer jogo pela equipa principal. O Internacional de Sub-21 na época na passada, mas teve cedido aos franceses do Estrasburgo, tendo anotado uma assistência em 18 jogos. Rafael Luiz assina pelo segundo classificado da Liga Turca, onde alinham os também portugueses Pedro Pereira, Kevin Rodrigues, Tiago Gouveia e Pedro Mendes. Já o Futebol Clube Arouca deu a conhecer a contratação de Léo Abnachar, que chega por empréstimo do Newcastle até ao final da temporada. O jogador, que passou ainda pelos escalões de formação do Wolverhampton, realizou um jogo pelos Magpies na temporada passada. O lateral-direito Léo Abné, o quinto reforço de Vasco Seabra, na parede na temporada 2026-2027. Após as chegadas de Park, da formação do Assen, Mário Clima, do Cádiz, assim como também Martim Duarte, do Amarante, e Oreste Lebedenko, do Vitória Sport Clube. Já no jogador Mateus na França, o mais recente reforço da equipa do Futebol Clube Alverca, no Clube Ribatejano, confirmou a chegada do jovem médio brasileiro, que fica cedido pelo Crystal Palace até no final da temporada. A França, nos últimos dois anos, esteve cedido no Vasco da Gama, onde fez um golo em 27 jogos pela equipa principal. Também assume o jogador que está pronto para dar o seu melhor e ajudar a equipa a ganhar palavras do novo reforço da formação ribatejana. O Vitória Sport Clube deu a conhecer a saída de Miguel Nóbrega na título de empréstimo para a União de Leiria, até no final da temporada. O defesa central mudou-se para Guimarães na temporada passada, tendo apontado um golo e uma assistência em 15 jogos após dividir a formação entre o Marítimo Nacional e Benfica. Os conquistadores agradecem ao atleta de 26 anos pelo empenho e dedicação que demonstrou na última temporada, desejando as maiores felicidades e sucesso nesta nova etapa da sua carreira. Contas feitas, Nóbrega é o sétimo nos jogadores a deixar o conjunto orientado por Tiago Margarido, após as saídas de Diogo Sousa para o Estrasburgo, no Saviolo para o Trabzonspor, Nelson Oliveira na Custo Sérgio, na Delmerci na Michel, para o United Futebol Clube, Oreste Lebedenko para o Arouca e também Rodrigo Abascal para na formação do Al Riad. O presidente do Nacional da Madeira, Rui Alves, deu a conhecer que Alexandre Santos, nem mesmo o seu novo treinador, o técnico português de 49 anos, sucede assim a João Gião, demitido após o desaire da semana passada na frente ao Estrela da Madeira por 3-2. Alexandre Santos conta com experiência internacional depois de passagens por clubes como Alverca, Petro de Luanda, a formação do Sfaxien, no Far Rabat e também Kuwait Sport Club. O último emblema que orientou na sua carreira. O novo treinador chega ao Nacional da Madeira no décimo lugar da classificação, depois de uma vitória, um empate e três derrotas nas primeiras cinco jornadas, depois de perder este fim de semana diante do Sporting. O Sporting Clube de Portugal venceu este sábado o Nacional da Madeira por 2-0 no estádio de Alvalade, em jogo da quinta jornada da Primeira Liga. Nos Leões isolaram-se de novo no segundo lugar da prova, a 2 pontos do líder Futebol Clube do Porto, Luís Soares, aos 32 minutos de penalti, e Flávio Gonçalves, aos 49. Marcaram os golos da equipa da casa. No final do jogo, o treinador do Sporting, Rui Borges, considerou que foi um triunfo justo.
3: É uma vitória que não merece contestação nenhuma, mas controlámos o jogo de início ao fim. Uma primeira parte onde falhámos algumas ligações, o Nacional entrou com um bloco coeso e às vezes até um bocadinho alto numa fase inicial, depois começou a baixar com naturalidade. Nós ameaçámos, mas muito previsíveis, e alguns passos falhados quando entrámos em segundas linhas. Mas fomos controlando o jogo, as transições acima de tudo, que sabíamos que tínhamos de estar muito concentrados nesse momento de jogo. Uma segunda parte onde entramos bem, quando fizemos o 2-0 com coisas que até tínhamos falado em trabalho que poderiam surgir, e depois falhámos alguns golos. A malta não desligou, criámos várias situações de finalização, várias situações que poderíamos ter finalizado e ter feito mais golos, mas acima de tudo feliz por toda a atitude da equipe.
2: Já Bruno Abreu, técnico interino do Nacional, lamentou esta derrota.
4: Não foi o resultado que nós queríamos, trabalhamos para tentar ter outro resultado, candidato ao título, um ambiente fantástico, mas íamos tentar as nossas chances, tentar dentro daquilo que perspectivávamos para o jogo, tentar contrariar ou procurar algumas situações em que pudéssemos ser em transição muito mais rapidamente. Em termos de primeira parte, o penalti acabou por desbloquear o jogo. Sabíamos que íamos tentar atrasar ao máximo aquilo que podia ser o primeiro gol do Sporting, ter entrado fortíssimo no jogo em todos os jogos, mas não aconteceu. A paciência, a equipa demonstrou que quis, demonstrou uma atitude fantástica. Tenho que estar orgulhoso dos jogadores, e quanto à questão que me fez, claramente deixei para o fim de propósito, claramente que é um orgulho muito grande. Foi uma experiência fantástica e é sempre de recordar e ficará para sempre.
2: Depois desta, na quinta jornada, o Sporting recebe na quarta-feira nos turcos do Galatasaray, na primeira jornada da fase de liga da Liga dos Campeões. Os leoninos seguem na segunda posição com 13 pontos, mais 3 do que o Benfica, terceiro e com menos um jogo discutido, enquanto que o Nacional é décimo classificado com 4 pontos conquistados. Na semelhança do Sporting, também o Benfica venceu este sábado o Marítimo por 3-0 no Funchal. O médio luxemburguês, Leandro Barreiro, inaugurou o marcador aos 7 minutos e voltou a marcar aos 71 antes do avançado na argentino, na Prestiene, fixar o resultado final aos 81 minutos no final do jogo. Satisfação por parte do técnico do Benfica, Marco Silva.
5: Muito boa entrada da nossa equipa, claramente uma entrada como nós queríamos, a comandar o jogo, a criar dificuldades ao nosso adversário. Fizemos um golo, eu acho que muito bem, até a lesão do Bá, muito, muito bem. Depois, eles alteraram um pouco a pressão, os dois da frente começaram a ter um mais um, a marcar mais o nosso jogador da posição 6, o João, neste caso. E nós só tínhamos que fazer a bola andar mais rápido se possível, num campo difícil. Começámos a dividir muito o jogo, a dividir muitas bolas, a perder algumas bolas na nossa construção, que não havia necessidade, porque a pressão no caso não existia. Começámos a perder algumas bolas, a dar algumas transições. Eu não me lembro de uma oportunidade de golo do Marítimo o jogo todo, esta é que é a verdade. Tirando o livre na segunda parte, lateral, uma falta do Tomás, não há nenhuma oportunidade de golo, mesmo essa não é uma oportunidade, é um lance perigoso. Ao intervalo, falámos um pouco, alterámos. Eu acho que o jogo praticamente terminou quando fizemos a outra alteração com o Chircati e com o Andrés. O Andrés teve um impacto muito grande, o Chircati deu a segurança no corredor direito, e a partir daí estabilizámos muito mais a equipa. Alterámos um pouco a posição do Leandro também na segunda parte, para nos dar um pouco mais de equilíbrio ao lado do João, e a partir daí acho que a equipa claramente tomou conta do jogo. O segundo gol ajudou a isso, e depois a partir daí comandámos o jogo e fizemos mais um excelente gol do Preston.
2: Já o treinador do Marítimo, Vander Gaak, admitiu que o Benfica foi superior, mas a equipa teve uma boa resposta.
6: O Benfica tem uma equipa boa, nós sofremos. Demorou algum tempo na minha equipa para... A equipa entrou para competir. Isto foi também, nós falámos antes, só para... Não é só, mas também é para competir. Acho que a equipa fez isto. Contra uma equipa com muita qualidade como o Benfica, e pronto, acho que depois do minuto 20-25 a equipa começou a jogar também. Tentámos chegar na grande área da equipa adversária, mas não criámos nada, mas mesmo assim a equipa recuperou bem. E depois de segunda parte, acho que no início da segunda parte nós entrámos muito forte e muito bem no jogo, controlámos muito bem as transições ofensivas do Benfica. Nós não criámos, mas chegámos com mais jogadores dentro da área, e naquele momento uma equipa como a nossa precisa de marcar um gol, porque se sabe que o Benfica tira um, mete outro jogador com qualidade e depois vão marcar o jogo.
2: Os encarnados, que na quarta-feira visitam o Moreirense no jogo em atraso da terceira jornada, seguem na terceira posição com 10 pontos, na 3 precisamente o Sporting, no segundo lugar, e a 5 do primeiro colocado, o Futebol Clube Porto, enquanto que o Marítimo é oitavo com 7 pontos conquistados. Também o Sporting Clube de Braga venceu este sábado o Futebol Clube Alverca por 2-1 no Ribatejo, em contas desta quinta jornada, depois de sofrer na primeira através de uma grande penalidade convertida por Chiquinho aos 27 minutos. A equipa de Carlos Vicente deu a volta ao encontro em 7 minutos, na combi de Paulo Victor, no arranque da segunda parte. No final do jogo, o técnico do Sporting Clube de Braga, Carlos Vicente, estava satisfeito com o triunfo da sua equipa.
7: Eram distintas, foram bastante similares. Control por nossa parte, chegadas à área rival, e a diferença foi que na primeira parte as chegadas não se concretizaram, e tivemos muitas opções de chegar por lado esquerdo, balones al área, tiro fuera de Mario, tiro flojo de Diego que atajó guardarredes y otras situaciones en las que no acabas de... Parecía que nos faltaba algo de energía, es verdad que hacía mucho calor y sin una llegada prácticamente se te plantan con 1-0 por un penalti que tenemos que obviamente evitar cometer, ¿no? Y la segunda parte, bueno, cambiamos para que hubiera energía, sabíamos que hacía, como te decía, mucho calor y salí con energía para poder tener llegadas al área que nos permitan concretizar más. Y bueno, es verdad que lo conseguimos otra vez, como ya os dije después del partido en Viena, los cambios están para esto. La gente tiene que estar preparada para salir a ayudar al equipo, salir a mejorar lo que está pasando en campo y hoy volvió a pasar y es verdad que después, como en Moreirense nos pasó, esa vez perdiendo los dos puntos de una manera que no debemos ser capaces de, no debemos permitir que ocurra, hoy... sin que ocurriera, así que acabo de hablar con el equipo para decirles que señores, en este sentido tenemos que ser un equipo algo más maduro, veterano y no conceder que el equipo rival pueda tener ese peligro que te genera al final. Ya sé que estamos todos cansados, ya sé que las pulsaciones van muy altas, pero hay que tomar decisiones que nos ayuden a que, ok, no conseguiste cerrar el partido con el tercer gol, pues no dar chances de que nos hagan el segundo.
2: Já o treinador do Alverca, Sérgio Ferreira, lamentou o desar do seu conjunto.
8: Uma equipa solidária, a primeira parte nós vimos perfeitamente que era importante e que não havia qualquer problema de passarmos mais tempo sem bola, porque sabemos perfeitamente que é isso que o Braga tem e tem qualidade e tem mérito na forma como procura desmontar as equipas. E a verdade seja dita que tem um remate à baliza e há uma grande defesa do Mateus, que é sempre complicado também controlar quando a equipa está mais baixa, uma zona mais, portanto, exterior. E não há nada mais primeira parte, depois segunda parte sim, ou seja, acho que somos muito infelizes na forma como entramos segunda parte e não se pode sofrer dois gols da forma tão facilitadora como deixamos que um jogador passasse por três, o serviço que a cabeça de área tinha a ver na forma como depois fomos aterrizar o nosso corredor.
2: Feitas as contas, o Sporting Clube de Braga chegou aos 7 pontos, ainda com 2 jogos em atraso na competição. Por último, olhamos também para a estrela da Amadora Futebol Clube Famalicão, que terminou com um empate a 2 bolas na reboleira. O Famalicão adiantou-se com um golo de Cotsias aos 2 minutos, mas o Estrela deu a volta no resultado com os tentos de Antonetti aos 57 e Max Schulz, o alemão, aos 69 minutos, a dar na cambalhota no resultado, antes dos forasteiros restabelecerem um empate com o Bicho do Greco Gotsias, aos 80 minutos de grande penalidade. No final da partida, o técnico adjunto do Alverca, Samuel Correia, depois da expulsão de Pepa na segunda parte, considerou que a sua equipa teve uma excelente atitude.
9: Acima de tudo, penso que foi um jogo emotivo, um jogo bem disputado. É óbvio que não entramos bem. Além do gol sofrido inicialmente, tivemos alguns problemas ali na nossa organização defensiva.

0: neste momento, obviamente, mas com um valor de passes verticais ou de progressão muito baixo das piores equipas. Foi isso que nós trabalhamos durante a semana, a juntar a agressividade positiva com o Isembola, que já o fizemos no último jogo que fizemos em casa. Na primeira parte fizemos-o muito bem, na minha opinião. Entramos muito bem no jogo, ficámos a ganhar, ficámos senhores do jogo, controlámos o jogo os primeiros 45 minutos, não demos praticamente oportunidade nenhuma a que o Estrela chegasse à nossa baliza, e uma primeira parte já perto daquele jogo que nós queremos jogar, com situações de envolvimento, com passes verticais, com desmarcações, e muito positiva a primeira parte. Não gostei do começo da segunda parte. Porquê? Porque esperava-se uma reação, obviamente, também do Estrela, mas nós, perante alguma, digamos, algum adiantar das linhas do Estrela, a nossa equipa deixou de procurar a baliza. Foi pela posse, que é aquilo que nós não queremos e não gostamos. Circulámos a bola, depois a bola invariavelmente e vinha para o Lazar, o Lazar batia a bola, o Estrela tinha a bola, também não criava oportunidades, é uma realidade, teve ali depois uma bola no poste, mas não estava a criar muitas oportunidades, mas não gostei dessa passividade.
1: Contas feitas, o Estrela da Amadora Ebna segue no 8º lugar, com 6 pontos e menos um jogo, com 3 triunfos e 3 empates, enquanto que o Famalicão é 13º com 3 pontos, após 3 empates e 2 derrotas. A jornada 5 da Primeira Liga Ebna Portuguesa prossegue durante este dia de domingo, e com mais 3 duelos, desde logo começando pelo duelo que está marcado para Ebna às 3:30 da tarde, que coloca frente a frente a equipa do Santa Clara de Guente do Rio Ave. A equipa Ebna Soriana neste momento vai ocupando na tabela classificativa no 5º lugar com 8 pontos, enquanto que na formação com a Ebna adversária, neste caso o Rio Ave, está mais abaixo na tabela classificativa no 14º lugar com 3 pontos arrebatados. A partir das 6 da tarde temos outra na partida relativa, e esta na jornada 5, Vitória Sport Clube, que recebe no estádio Dom Afonso Henriques a equipa do Casa Pia. No Vitória, nesta altura, 12º com 3 pontos, tem pela frente a formação do Casa Pia, que nesta altura está na aflita, na tabela no 18º e último lugar, sem qualquer ponto conquistado, e de resto a única equipa que ainda não conseguiu pontuar nas contas do principal escalão. A fechar o dia de jogos deste domingo, temos ainda na Gil Vicente, Académico de Viseu, o Gil, que nesta altura está no 7º lugar com 7 pontos, tem pela frente na formação do Académico de Viseu, que vai ocupando na 16ª na posição com 2 pontos arrebatados. Contas desta na 5ª jornada, que se fecham na segunda-feira com o Estoril Praia, na Futebol Clube Arouca, pelas 20h15 da noite. A equipa do Estoril, que nesta na altura ocupa na tabela classificativa o 17º e penúltimo lugar com 1 ponto, recebe no estádio António Coimbra da Mota, na Amoreira, a equipa sensação Futebol Clube Arouca, nesta na altura no 4º lugar com 9 pontos. Os Ebna conquistados, todos eles jogos para Ebna acompanhar com relato na Golo FM. O estádio do Bessa, assim como todo o complexo, tem uma proposta de 33 milhões de euros por parte de uma agência imobiliária no âmbito da insolvência do Boa Vista. O grupo Lisboeta submeteu uma oferta superior à verba mínima de licitação, 3 meses depois do fim do leilão, nos 2 ativos imobiliários que estiveram eletronicamente à venda. O complexo desportivo adjacente ao Bessa teve uma proposta de 6 milhões e meio de euros, acima dos 5,9 milhões de euros tabelados em asta pública, e poderia ser vendido individualmente ou em conjunto com o estádio do Bessa, cujo montante mínimo ascendia a 27 milhões de euros, mas não mereceu qualquer licitação, isto no mês de junho. Ao todo, o património tem um valor avaliado em 32,9 milhões de euros, quantia inferior aos 25,7 milhões de euros da melhor oferta registada no processo mediado pela Leili Soc, mas que agora foi suplantada pela proposta do Grupo Lisboeta. Contas feitas, o negócio vai ser avaliado pela administradora judicial do Boa Vista, Maria Ebna Clarice Barros, e só vai avançar com a aprovação dos credores do clube, tendo em vista na recuperação achadrezada, que será discutida em tribunal. Reinaugurado em 2003 e inutilizado há mais de um ano por impedimento das autoridades, o estádio de Bessa foi um dos 10 recintos envolvidos na organização do Eurobna 2004 em Portugal, e tem quase 78 mil metros quadrados de área, constituindo o principal ativo imobiliário das Panteras. Boa Vista teve a sua liquidação aprovada em setembro de 2025, após dívidas superiores a 150 milhões de euros, mas 3 meses depois chegou a acordo com os credores em tribunal para manter a atividade, e comprometeu-se a cobrir o déficit corrente da sua exploração, cenário quebrado em junho, e que levou a administradora da insolvência a decretar o encerramento do clube, afetando quase 1.500 atletas de 31 modalidades.

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1: O Stade de Reims, fundado em 1931, é um dos clubes mais emblemáticos da história do futebol francês. Durante as décadas de 1940 e 1950, a equipa dominou o cenário nacional e europeu, estabelecendo-se como uma potência que rivalizava com os maiores clubes do continente. Sob a liderança do carismático treinador Albert Batteux, o Reims viveu a sua era dourada, marcada por um futebol elegante e ofensivo e por um elenco que contava com alguns dos maiores talentos da história do futebol francês, como Raymond Kopa e Just Fontaine. A ascensão do Stade Reims começou após a Segunda Guerra Mundial, quando o clube conseguiu conquistar o seu primeiro título da Liga em 1949. Este foi o primeiro de 6 títulos que o clube arrecadaria nas décadas seguintes, consolidando a sua supremacia no futebol francês. Com um estilo de jogo fluido, apoiado com uma sólida organização tática, o Reims rapidamente se tornou uma força dominante. Durante os anos de ouro do clube, não foram apenas os títulos nacionais que se acumularam. A instituição foi também pioneira no cenário europeu, alcançando a final da primeira Taça dos Clubes Campeões Europeus, em 1956. Essa mesma final de 1956, jogada contra o poderoso Real Madrid, foi uma das mais emocionantes da história do futebol. O Stade de Reims começou de forma brilhante, marcando 2 golos cedo, mas acabou por ser derrotado por 4-3 num jogo memorável. Apesar do desfecho, essa campanha europeia foi um marco para o clube e uma prova da sua qualidade no contexto internacional. Raymond Kopa, estrela da equipa, destacou-se tanto que após essa final foi contratado pelo próprio Real Madrid, onde se tornaria um dos maiores ícones do futebol mundial. Sem Kopa, o Reims não desmoreceu e voltou a atingir a final da Taça dos Campeões em 1959, mas novamente o Real Madrid seria o carrasco, vencendo por 2-0. No entanto, essa era do Stade Reims não foi apenas marcada por derrotas nas finais europeias. A equipa conseguiu conquistar inúmeros títulos nacionais e estabelecer um estilo de jogo admirado em toda a Europa. O sistema ofensivo, baseado na criatividade e velocidade, era algo revolucionário para a época e muitos dos jogadores da equipa acabaram por brilhar também ao serviço de seleção francesa. Just Fontaine, por exemplo, tornou-se um dos maiores avançados da história do futebol, imortalizando-se ao marcar 13 golos no Mundial de 1958, um recorde que ainda hoje permanece. O sucesso do Stade Reims na década de 1950 deve-se em grande parte à visão de Albert Batteux, que conseguiu criar uma equipa altamente competitiva e atrativa. O clube era uma fábrica de talentos, fornecendo jogadores de classe mundial tanto para a seleção francesa como para os principais clubes europeus. Contudo, o declínio começou a fazer-se sentir no início dos anos 1960, à medida em que os principais jogadores se foram retirando ou transferindo para outras equipas. Sem a força das suas estrelas e com a crescente competição, o Stade Reims começou a perder a sua influência tanto no plano nacional como internacional. Nos anos 70, o clube já não conseguia competir ao mais alto nível e acabou por descer de divisão. A queda foi abrupta e o Stade Reims, que outrora dominara o futebol francês, passou por longos períodos de obscuridade, navegando entre as divisões inferiores do futebol gaulês. Mesmo assim, o legado da equipa imortal dos anos 50 e 60 nunca foi esquecido e o nome Stade Reims continuou a ser sinónimo de glória e história. Foi apenas no século XXI que o clube começou a reerguer-se. Depois de longos anos afastados da Ligue 1, o Stade Reims começou a primeira divisão do futebol francês em 2012, com uma nova geração de jogadores e a ambição de recuperar algum do prestígio perdido. Embora longe dos dias de glória das décadas de 50 e 60, o clube tem-se estabelecido como uma presença regular na Liga Francesa, procurando recuperar a sua identidade histórica e reconquistar o respeito que outrora tinha.
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3: É uma vitória que não merece contestação nenhuma, mas controlamos o jogo de início ao fim. Uma primeira parte onde falhámos algumas ligações, o Nacional entrou com um bloco coeso e às vezes até um bocadinho alto numa fase inicial, depois começou a baixar com naturalidade.
4: Não foi o resultado que nós queríamos, trabalhamos para tentar ter outro resultado, candidato ao título, um ambiente fantástico, mas íamos tentar as nossas chances, tentar dentro daquilo que perspectivávamos para o jogo, tentar contrariar ou procurar algumas situações em que pudéssemos ser em transição muito mais rapidamente.
5: Acima de tudo, penso que foi um jogo emotivo, um jogo bem disputado, é óbvio que não entramos bem. Além do gol sofrido inicialmente, tivemos alguns problemas ali na nossa organização defensiva.
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0: 5 minutos para o meio-dia e meia.
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1: A época de 1986-87 será sempre lembrada como um dos momentos mais gloriosos da história do futebol do Porto. O clube português, que havia conquistado o seu espaço no panorama nacional, lançou-se à conquista da Europa e do mundo sob a liderança do treinador Arthur Jorge e de uma geração de jogadores que eternizou o seu nome nos anéis do futebol. Foi a temporada em que o Futebol Clube do Porto conquistou pela primeira vez a Taça dos Clubes Campeões Europeus, vencendo o poderoso Bayern de Munique na final e mais tarde ergueu a Taça Intercontinental, solidificando o estatuto dos dragões no topo do futebol mundial. A caminhada até à final da Taça dos Clubes Campeões Europeus começou com a eliminação do Rabat Ajax, de Malta, e do Vítkovice, da então Checoslováquia, em rondas relativamente tranquilas. Nos quartos de final, o desafio foi mais exigente, com o Futebol Clube do Porto a defrontar o Brøndby da Dinamarca. Depois de uma vitória por 1-0 na primeira mão, os dragões sofreram em Copenhaga, mas conseguiram arrancar um empate a um golo, garantindo a passagem às meias finais. Aí, a equipa de Arthur Jorge encontrou o Dinamo Kiev, uma das formações mais fortes da altura, liderada pelo carismático Valery Lobanovsky. O Porto impôs-se com uma vitória por 2-1 no Estádio das Antas e um triunfo com os mesmos números na Ucrânia, carimbando a passagem à final. A grande final, disputada a 27 de maio de 1987, no Estádio Prater, em Viena, colocou o Futebol Clube do Porto frente ao poderoso Bayern de Munique, uma das equipas mais temidas da Europa. A formação alemã, recheada de estrelas como Jean-Marie Pfaff e Lothar Matthaus, partiu como favorita. O jogo começou da pior maneira para os portugueses, com Ludwig Kogl a marcar para o Bayern logo aos 25 minutos. Contudo, a história deste encontro seria escrita com uma reviravolta épica. Aos 77 minutos, Rabah Madjer protagonizou um dos momentos mais icónicos da história do futebol, com o famoso calcanhar de Viena a empatar a partida.
7: Frasco para Juari, Madjer com espaço vai marcar, golo! Jogo.
1: Apenas 3 minutos depois, Juari, após assistência de Madjer, fez o 2-1, selando a vitória e colocando o Futebol Clube do Porto campeão europeu pela primeira vez.
7: 1 para 1 com Winkelhofer, já passou Madjer, o cruzamento, Juari, golo! É golo do Porto! Juari!
1: A conquista da Taça dos Campeões Europeus foi recebida com enorme euforia em Portugal, mas os dragões não ficaram por aí. No final do ano, o Futebol Clube do Porto viajou até Tóquio para disputar a Taça Intercontinental frente ao Peñarol, do Uruguai, campeão da Taça Libertadores. Este era o derradeiro teste para os dragões se afirmarem como uma verdadeira potência mundial e o jogo foi disputado sob condições difíceis, com o campo molhado e a chuva a cair incessantemente. O duelo terminou empatado a 1 no tempo regulamentar, com o gol dos portistas a ser marcado novamente por Madjer, um herói improvável que se tornou o símbolo desta geração. A decisão foi então levada ao prolongamento, onde o Futebol Clube do Porto, num jogo extremamente equilibrado, conseguiu o gol da vitória já perto do final, com uma jogada concluída por Juari. O resultado final de 2-1 deu aos dragões o título de campeão do mundo, solidificando a sua presença entre as melhores equipas do planeta. Este conjunto de feitos consagrou uma geração de jogadores que incluiu nomes como Fernando Gomes, João Pinto, Celso e Paulo Futre, que foi um dos principais responsáveis pelo sucesso da equipa ao longo daquela época. A liderança calma e estratégica de Arthur Jorge foi também crucial para que o Futebol Clube do Porto atingisse estes patamares de sucesso. A vitória na Taça dos Campeões Europeus e na Taça Intercontinental em 1987 marcou uma viragem na história do Futebol Clube do Porto e do futebol português. O clube azul e branco, que até então se afirmava sobretudo no contexto doméstico, conseguiu abrir as portas da glória europeia e mundial, sendo a primeira equipa portuguesa a conquistar a Taça Intercontinental. O sucesso desta época foi o catalisador para as futuras conquistas internacionais do Futebol Clube do Porto, que anos mais tarde voltaria a dominar na Europa sob a orientação de José Mourinho. Mas 1987 permanece como o ano que deu início a essa era de sucesso internacional.
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10: É meio-dia e 31 minutos. 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
11: O Santos Laguna, de Renato Paiva, anunciou a contratação de Facundo Cáceres, sabendo que chega proveniente do Gil Vicente. O médio argentino na recorte, sabendo que chegou a Portugal pela porta do Farense. Na temporada 2023-2024, uma época depois do Superb no emblema de Barcelos, sabendo onde rapidamente se afirmou como uma peça fundamental da equipa, sob o comando de Luís Pinto, Cáceres manteve o estatuto de titular, sabendo somente 3 jogos na presente temporada. Agora, aos 25 anos, o médio prepara-se para abraçar uma nova aventura, desta vez no Campeonato Mexicano, ao serviço da equipa orientada pelo português Renato Paiva. O Al-Alib venceu a equipa do Al-Habna Riad por 5-0, em jogo a contar para a 5ª jornada do Campeonato Saudita. Francisco Trincão, que esteve em destaque ao apontar um dos golos da equipa. Um encontro de sentido único, na formação da casa colocou-se em vantagem por intermédio de Ivan Tunei, que aos 16 minutos converteu assertivamente uma grande penalidade. Na fechar o primeiro tempo, vieram mais dois para o Al-Ali. Primeiro, Steven, aos 43 minutos, seguido pelo português Francisco Trincão, aos 45 mais dois, colocaram assim o resultado em 3-0. Nos segundos 45 minutos, na toada do jogo, manteve-se Ivan Tonei, outra vez da marca dos 11 metros, apontou um bicho, aos 61 minutos, assim como Massoud, aos 87 minutos, fechou as contas do resultado. Desta feita, o Al-Ali é quarto classificado com 9 pontos. No outro jogo do dia, o Al-Hilal venceu na deslocação ao reduto do Al-Sabab por 2-0. Ruben Neves voltou a marcar pelo conjunto saudita. Depois de uma na primeira parte sem golos, Milinkovic-Savic abriu o marcador aos 53 minutos, mas a dada final surgiu pelos pés de Ruben Neves, que voltou a marcar-se de grande penalidade. O médio internacional português atravessa num início de temporada particularmente feliz frente à baliza. Ibna já soma 5 golos. Com este resultado, o Al-Hilal continua no primeiro lugar com 15 pontos. Por fim, o Al-Etifak venceu na deslocação ao terreno do Alba por 1-0. Donovan Leon, na própria baliza, marcou o único golo da partida. O treinador luso, Abel Ferreira, acabou castigado com 2 jogos de suspensão pela Procuradoria do Superior Tribunal de Justiça Desportiva. O técnico do Verdão acabou suspenso depois de ter pontapeado o microfone durante o jogo entre o Palmeiras e o Mirassol, a contar para a 25ª jornada do Brasileirão. Esta não é a primeira vez que o técnico português é apanhado pelas câmaras a pontapear microfones durante a conferência de imprensa pós-jogo do encontro com o Santos. Para a Taça do Brasil, Abel Ferreira falou sobre o incidente com o Mirassol e recordou episódios passados. Abel Ferreira foi julgado pela 3ª Comissão Disciplinar, ficando decidido que os 2 jogos de castigo serão cumpridos no campeonato. Com esta decisão, Abel Ferreira falha os encontros frente ao Botafogo e São Paulo, ficando no comando técnico entregue ao treinador adjunto, João Martins. A bicampeã em título do Open dos Estados Unidos, a Arina Sabalenka, qualificou-se para os quartos de final do Open dos Estados Unidos em ténis, no quarto e último Grand Slam do ano, ao bater a Uzbek na Camila, em apenas 2 sets. A Bielorrussa, líder do ranking mundial, superou a sua adversária, 92ª da hierarquia, pelos parciais de 6-3 e 6-4, num encontro que teve uma duração de 1 hora e 30 minutos. Nos oitavos de final, a vencedora do Open dos Estados Unidos, em 2024 e 2025 e finalista vencida em 2023, defrontando na vencedora do duelo entre a norte-americana Abna Taylor, na 16ª do ranking mundial, e a russa Abna Diana Abna Schneider, na 16ª do ranking mundial da WTA. Já na ucraniana Marta afastou a russa Abna Ekaterina Abna Alexandrova pelos parciais de 6-3 e 6-2, enquanto a romena Abna Sorena Abna Kristen superou a italiana Abna Jasmine Abna Paulini com um duplo na 6-3. Na variante de partes masculinos, no português Nuno Borges, ao lado do australiano Rinky, perdeu em 2-7 na frente, na dupla Abna Roberto Cacho e também Alexandre Ariente por 7-6 e 6-4. Francolino Joe acabou contratado pelo Trabzonspor. O atleta, proveniente do Midtjylland, fez a sua formação no Benfica, tendo passado por vários escalões. Em 2022-2023, deixou os encarnados e rumou precisamente aos dinamarqueses, onde em três temporadas apontou 55 golos. O avançado de 22 anos esta temporada somou 3 golos e 2 assistências em 10 jogos pelo Midtjylland, preparando-se agora para uma aventura na Turquia, onde vai encontrar Mohamed Salah.
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4: E agora seguimos com o perfil do jogador neste produto 100% palavra.
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6: Joshua Kimmich, nascido a 8 de fevereiro de 1995 em Rottweil, na Alemanha, é um médio defensivo e lateral direito amplamente reconhecido pela sua versatilidade, inteligência tática e habilidades técnicas. Iniciou a sua carreira no Stuttgart, mas foi no Leipzig que começou a chamar a atenção pelo seu desempenho consistente. Em 2015, Kimmich transferiu-se para o Bayern de Munique, onde rapidamente se estabeleceu como um dos jogadores mais importantes da equipa. Inicialmente jogando como lateral direito, o impressionou pela sua capacidade de contribuir defensivamente e ofensivamente. Com o tempo, a sua versatilidade levou-o a assumir uma posição mais central no meio-campo, onde se destacou como médio defensivo. Kimmich tem sido uma peça-chave no sucesso contínuo do Bayern de Munique e durante a sua passagem pelos bávaros, ajudou a equipa a conquistar múltiplos títulos da Bundesliga, Taças da Alemanha e a Liga dos Campeões em 2020. A sua habilidade para ler o jogo, passar com precisão e controlar o ritmo do meio-campo tornaram-no indispensável para o Bayern. Além do sucesso a nível de clubes, Kimmich também é um membro importante da seleção alemã. Fez a sua estreia internacional em 2016 e tem sido um jogador regular em competições internacionais, incluindo o Campeonato da Europa e o Campeonato do Mundo. Nas últimas temporadas, continuou a ser uma das figuras centrais do Bayern de Munique e da seleção da Mannschaft, mantendo o seu status como um dos melhores médios defensivos do futebol europeu. A sua consistência e a capacidade de impactar jogos em várias fases continuam a consolidar a sua reputação como um dos jogadores mais completos da sua geração.
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4: Vamos lá olhar agora para mais um craque da Liga Portuguesa, aqui na primeira rádio de desporto.
6: Manuel Fernandes é uma das figuras mais icónicas do futebol português e, em particular, da história do Sporting Clube de Portugal. Nascido a 5 de junho de 1951 em Sarilhos Grandes, Manuel Fernandes começou a dar os seus primeiros passos no futebol, nas equipas de formação da sua terra natal, antes de chamar a atenção de clubes maiores pela sua habilidade técnica, garra e forte capacidade de finalização. Sua carreira profissional iniciou-se no Montijo, onde ainda muito jovem impressionou pela sua capacidade goleadora. A sua performance no clube alentejano chamou a atenção do Sporting, que o contratou em 1975, numa transferência que viria a marcar o início de uma longa e gloriosa ligação ao clube leonino. No Sporting, Manuel Fernandes tornou-se rapidamente num dos avançados mais temidos do futebol português, destacando-se pela sua eficácia no ataque e a sua liderança natural em campo. Durante as 12 temporadas em que vestiu a camisola dos Leões, Manuel Fernandes assumiu-se como uma verdadeira referência. O seu instinto goleador era notável, conseguindo atingir a incrível marca de 386 golos em 433 jogos. O seu momento mais memorável aconteceu em 1986, quando num jogo contra o Benfica marcou 4 golos na histórica vitória por 7-1, uma das maiores humilhações sofridas pelo rival lisboeta. Este feito consolidou mais ainda o seu estatuto de lenda no clube. Além das suas qualidades de finalização, Fernandes era conhecido pela sua entrega total ao jogo. Capitão durante várias temporadas, encarnava o espírito de luta e determinação que os adeptos do Sporting tanto apreciavam. Ao longo da sua carreira, venceu por 2 vezes o Campeonato Nacional, em 79-80 e 81-82, além de ter conquistado 2 Taças de Portugal e uma Supertaça Cândido de Oliveira. Estes títulos ajudaram a fortalecer o Sporting durante um período de forte concorrência com o Benfica e o Futebol Clube do Porto. Apesar do sucesso na formação verde e branca, Manuel Fernandes também teve passagens pela Seleção Nacional. Representou Portugal em 31 ocasiões, marcando 7 golos. No entanto, nunca teve a oportunidade de disputar grandes competições internacionais, uma vez que a seleção portuguesa viveu momentos de dificuldade durante grande parte da sua carreira. Mesmo assim, Manuel Fernandes era reconhecido como um dos grandes talentos do futebol nacional da sua geração. Depois de pendurar as chuteiras, manteve-se ligado ao futebol e, em especial, ao Sporting. Desempenhou várias funções no clube, incluindo a de treinador, diretor desportivo e olheiro, reforçando sempre a sua ligação emocional com os Leões. Apesar de algumas passagens por outros clubes como treinador, o seu coração sempre esteve no Sporting, onde é visto como um dos maiores ícones da história do clube. Até aos dias de hoje, Manuel Fernandes continua a ser uma figura respeitada no futebol português, com um legado inigável. A sua carreira, marcada pelo seu talento e lealdade ao Sporting, faz dele uma verdadeira lenda leonina, sendo sempre lembrado pelos adeptos como o Leão de Sarilhos, um símbolo de paixão e dedicação ao clube que representou durante grande parte da sua vida.
7: chegar um dia ao Sporting, nem que fosse um jogo eu ficaria feliz. Para o miúdo queria ser um pequeno, uma aldeia, que queria jogar nem que fosse uma vez no Sporting, joguei mais de 500 jogos no Sporting.
8: Com muita naturalidade, uma vez que eu fui sempre um jogador de seleção.
9: E o Sporting conseguiu, através de um brilho profissional que me orgulha bastante, dos meus colegas e da direção do clube, do posto clínico, da magnífica massa associativa que temos.
7: Fiz aquilo que mais gostava, que era jogar futebol.
10: Os meus filhos, os meus netos, os meus bisnetos vão saber que o pai, o avô, teve nesse 61 e que marcou 4 gols.
7: Eu me sinto realizado, sim, mais que realizado.
4: Vamos lá olhar agora para mais um craque mundial aqui na primeira Rádio Desporto.
6: Andriy Shevchenko, ou simplesmente Sheva, é uma das maiores lendas do futebol mundial. Nascido a 29 de setembro de 1976 em Dvirkishnia, na Ucrânia, Shevchenko destacou-se desde cedo como um talento raro. Iniciou a sua carreira no Dinamo de Kiev, onde rapidamente impressionou pelo seu poderio físico, velocidade e capacidade de finalização, características que o tornariam um dos melhores avançados da sua geração. Foi sob a orientação do lendário treinador Valery Lobanovsky que Shevchenko desenvolveu a sua técnica apurada e instinto de matador. Nos anos 90, o Dinamo de Kiev era uma das principais potências do futebol da Europa de Leste e Shevchenko desempenhou um papel fundamental na equipa, ajudando-a a dominar o campeonato ucraniano e a ter presenças marcantes nas competições europeias. Na Liga dos Campeões de 1997-98, Sheva ganhou projeção internacional ao marcar um hat-trick frente ao Barcelona no Camp Nou, numa vitória por 4-0 que espantou o mundo do futebol. Esta exibição cativou os olhares dos grandes clubes europeus, mas foi o AC Milan que garantiria a sua contratação em 1999. A chegada de Shevchenko a Milão foi um dos momentos mais decisivos da sua carreira. Logo na sua primeira época, o avançado ucraniano mostrou ao mundo a sua capacidade letal, tornando-se o melhor marcador da Série A, com 24 golos. Shevchenko formou uma parceria ofensiva impressionante com nomes como Rui Costa e Kaká, ajudando o AC Milan a reconquistar o estatuto de potência europeia. Com a camisola rossonera, conquistou a Liga dos Campeões em 2003, quando o Milan venceu a Juventus na final, nas grandes penalidades. Shevchenko marcou o penalti decisivo e levou o clube de volta ao topo do futebol europeu. Entre os títulos que conquistou no Milan, destacam-se ainda um Scudetto em 2004, uma Supertaça italiana e uma Supertaça europeia. No entanto, foi o seu desempenho individual que marcou uma era no futebol europeu. Em 2004, Shevchenko venceu a tão cobiçada Bola de Ouro, sendo coroado o melhor jogador da Europa, um feito que colocou definitivamente o seu nome entre os grandes do futebol. Ao longo das suas 7 temporadas nos rossoneri, Shevchenko marcou 175 golos em 322 jogos, tornando-se o segundo melhor marcador da história do clube, apenas atrás do sueco Gunnar Nordahl. Em 2006, Shevchenko trocou o Milan pelo Chelsea, numa das transferências mais caras da história do futebol à época. No entanto, a sua passagem por Londres foi marcada por lesões e dificuldades de adaptação ao estilo de jogo mais físico e intenso da Premier League, e apesar de momentos de brilho, Shevchenko nunca conseguiu replicar o sucesso que tivera em Itália e após 2 temporadas regressou ao Milan por empréstimo, mas os anos dourados já estavam para trás. Eventualmente voltou ao Dinamo de Kiev, onde jogou até ao final da sua carreira em 2012, fechando o ciclo no clube que o viu nascer para o futebol. A nível de seleções, Shevchenko foi a grande figura da Ucrânia durante quase 2 décadas. O ponto alto da sua carreira internacional foi a qualificação da Ucrânia para o Mundial de 2006, a primeira vez que o país conseguiu tal feito desde a sua independência. Shevchenko, como capitão e líder, conduziu a equipa até aos quartos de final da competição, onde foram eliminados pela Itália. A sua contribuição para o futebol ucraniano vai muito além dos golos que marcou. Sheva continua a ser um símbolo nacional, sendo visto como um embaixador do futebol ucraniano no mundo. Após pendurar as botas, Shevchenko conseguiu uma carreira como treinador, tendo assumido o comando da seleção ucraniana em 2016. Sob a sua liderança, a Ucrânia alcançou um feito notável no Euro 2020, chegando pela primeira vez aos quartos de final do torneio. Shevchenko provou que a sua visão de jogo não se limitava a ser um dos melhores avançados de sempre, mas também um estratega competente fora das quatro linhas. Com uma carreira recheada de títulos, golos e momentos históricos, Andriy Shevchenko é sem dúvida um dos jogadores mais icónicos do futebol mundial. O seu legado no AC Milan e na seleção ucraniana permanecerá por muito tempo e o seu nome estará sempre associado à excelência, classe e capacidade de superação, tanto dentro como fora dos relvados.

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1: Seguimos agora nesta emissão com os gigantes adormecidos.
2: O FC Kaiserslautern é um dos clubes mais respeitados do futebol alemão, com uma história rica e momentos marcantes, tanto a nível nacional como europeu. Fundado em 1900, o clube é sediado na cidade com o mesmo nome, no estado da Renânia-Palatinado, e tem uma tradição profunda no futebol germânico, sendo especialmente conhecido pelos títulos conquistados e pela apaixonada base de adeptos. O Kaiserslautern ganhou destaque pela primeira vez nos anos de 1950, quando conquistou 4 títulos da Bundesliga num período de grande sucesso. O clube alcançou a sua primeira grande glória em 1951, com a conquista do campeonato alemão, e o sucesso continuou na década seguinte, com títulos em 53, 54 e 55, estabelecendo-se como um dos clubes mais dominantes da Alemanha Ocidental. O período mais notável da história recente do Kaiserslautern foi na década de 1990, quando a equipa alcançou uma série de feitos notáveis que deixaram uma marca indelével no futebol alemão. Sob o comando do treinador Otto Rehagel, o Kaiserslautern conquistou a Bundesliga em 91-92, apenas um ano após a promoção para a primeira divisão. Este feito é amplamente reconhecido como um dos maiores na história do futebol germânico, dado que o clube havia sido promovido da segunda divisão apenas uma temporada antes. O trabalho de Rehagel na promoção e subsequente conquista da Liga é amplamente celebrado como um exemplo notável de gestão e desenvolvimento da equipa. Em 1996, o Kaiserslautern continuou a brilhar ao vencer a Taça da Alemanha, completando uma dupla de títulos impressionante. O sucesso na Taça veio após uma vitória por 1-0 sobre o Borussia Mönchengladbach na final, consolidando o status do clube como uma força respeitada no futebol do país. Outro momento notável da história do clube foi a conquista da Supertaça da Alemanha em 1991, onde derrotaram o Hamburgo por 2-1. Além dos sucessos domésticos, o Kaiserslautern também fez algumas aparições notáveis nas competições europeias, com o clube a ter a oportunidade de competir na Taça dos Clubes Campeões Europeus e na Taça UEFA durante os anos 90, embora não tenha conseguido conquistar os principais troféus europeus. No entanto, a participação em tais competições foi um reconhecimento da qualidade da equipa e da sua capacidade de competir em nível internacional. Nos anos seguintes, o Kaiserslautern enfrentou desafios e períodos de declínio. A equipa teve dificuldades em manter a sua posição na Bundesliga e experimentou descidas à segunda divisão. A gestão do clube e a estabilidade financeira foram questões que afetaram o desempenho da equipa nas décadas seguintes, mas apesar destes desafios, o Kaiserslautern continuou a ser uma peça importante no futebol alemão e manteve uma base de adeptos apaixonados que apoiaram o clube durante os altos e baixos. Em termos de infraestruturas, o clube joga os seus jogos no Stadion der Betzenberg, conhecido por ser um dos estádios mais intimidantes da Alemanha devido ao ambiente vibrante e apaixonado. O estádio tem capacidade para cerca de 49 mil espectadores e é um dos locais mais icónicos do futebol germânico. O Kaiserslautern também é conhecido pela sua contribuição para o desenvolvimento de talentos no futebol alemão, já que o clube teve vários jogadores notáveis ao longo dos anos, incluindo Klaus Toppmöller, Rainer Bonhoff e mais recentemente Omar Gaber e Clemens Fritz. A história do Kaiserslautern é uma mistura de sucessos e desafios, marcada por uma grande época nos anos 90 e por uma reputação de ser um clube que sabe como competir no mais alto nível. O sucesso do emblema durante a era de Rehagel é particularmente memorável e o Kaiserslautern continua a ser, por isso, uma parte importante do panorama do futebol alemão, com uma base de adeptos leal e um legado de conquistas que define a sua rica história.
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5: Terminou quando fizemos a outra alteração com o Circati e com o Andrés. O Andrés teve um impacto muito grande, o Circati deu a segurança no corredor direito e a partir daí estabilizámos muito mais a equipa, alterámos um pouco a posição do Leandro também na segunda parte, para nos dar um pouco mais de equilíbrio ao lado do João, e a partir daí acho que a equipa claramente tomou conta do jogo. O segundo gol ajudou a isso e depois a partir daí comandámos o jogo e fizemos mais um excelente gol.
6: O Benfica tem uma equipa boa, nós sofremos, demorou algum tempo na minha equipa para a equipa entrou para competir. Isto foi também, nós falámos antes, mas também é para competir. Acho que a equipa fez isto.
7: Uma equipa solidária, primeira parte, nós vimos perfeitamente que era importante, que não havia qualquer problema de passarmos mais tempo sem bola, porque sabemos perfeitamente que é isso que o Braga tem e tem qualidade e tem mérito na forma como procura desmontar as equipas.
8: Foram distintas, foram bastante similares. Control por nuestra parte, llegadas a área rival y la diferencia fue que en la primera parte las llegadas no se concretizaron y tuvimos muchas opciones de llegar por el lado izquierdo, balones al área, tiro fuera de Mario.
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1: Meio-dia 52.
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2: A temporada de 2000-2001 ficará para sempre marcada na história do futebol português como o ano em que o Boa Vista desafiou todas as probabilidades e conquistou o título de campeão nacional. O feito, até hoje, é visto como um dos maiores marcos do futebol nacional, tornando o clube da cidade do Porto o segundo clube fora dos três grandes a conquistar o campeonato após o Bolonense em 1946. Sob a orientação de Jaime Pacheco, uma equipa disciplinada e aguerrida, conhecida pela sua entrega incansável, transformou-se num exemplo de união, estratégia e resiliência. Jaime Pacheco, ele próprio um símbolo da raça e determinação enquanto jogador, construiu uma equipa com base nesses mesmos valores. O Boa Vista não era um conjunto de estrelas, mas sim uma máquina coletiva onde cada jogador sabia exatamente o seu papel. A solidez defensiva e a capacidade de superar adversidades foram as marcas registadas deste grupo. Em vez de depender de uma figura individual, o Boa Vista de Pacheco focou-se num futebol de combate, com uma defesa implacável e uma mentalidade tática intransigente. A equipa foi uma verdadeira muralha defensiva, sofrendo apenas 22 golos ao longo das 34 jornadas do campeonato. A espinha dorsal do Boa Vistão era composta por jogadores que se tornaram lendas no Bessa. Ricardo, o guarda-redes, foi uma peça-chave, protagonizando exibições seguras ao longo da temporada. À frente deles, jogadores como Litos e Petit formaram uma linha defensiva e de meio-campo quase impenetrável, com Petit, em particular, a ser o símbolo de entrega e de luta da equipa, combinando qualidade técnica com uma agressividade que intimidava os adversários. No ataque, Elpidio Silva, conhecido como Super Elpidio, foi decisivo, oferecendo à equipa a capacidade de transformar as raras oportunidades ofensivas em golos. Além disso, Martelinho e Duda, jogadores rápidos e criativos, eram responsáveis por criar desequilíbrios nos flancos. A trajetória do Boa Vista nessa época foi notável por mais do que apenas os resultados obtidos. A equipa venceu 23 dos 34 jogos, incluindo importantes triunfos frente aos gigantes do futebol português. A vitória sobre o Futebol Clube do Porto por 1-0 no estádio do Bessa foi um dos momentos-chave da época, consolidando o Boa Vista como um verdadeiro candidato ao título. A força da equipa em casa foi impressionante, mas também nos jogos fora de portas o Boa Vista se mostrou imbatível, conseguindo pontos essenciais que lhes permitiam manter-se no topo da tabela. Ao longo da época, a equipa foi construindo uma vantagem sólida sobre os rivais, mas a reta final foi particularmente intensa. A equipa entrou na fase decisiva do campeonato com o Sporting a pressionar, mas o Boa Vista manteve-se firme. Nos momentos de maior pressão, a equipa de Jaime Pacheco mostrou o seu caráter resiliente, conseguindo vitórias cruciais. Um dos jogos mais memoráveis foi a vitória por 3-0 sobre o Salgueiros, na penúltima jornada, que deixou o Boa Vista a um pequeno passo de fazer história. Na última jornada, o empate a uma bola frente ao Desportivo das Aves foi suficiente para garantir o título de campeão nacional, com 2 pontos de vantagem sobre o rival da cidade, o Futebol Clube do Porto. A conquista do Boa Vista em 2000-2001 foi um verdadeiro conto de fadas no futebol português. A equipa do Bessa, longe de ter os recursos e o poderio dos rivais tradicionais, mostrou que a disciplina, a organização e uma forte mentalidade coletiva podiam derrubar gigantes. O Boa Vista terminou a temporada com 77 pontos, fruto de 23 vitórias, 8 empates e apenas 3 derrotas, num campeonato onde os achadrezados provaram ser a equipa mais consistente e determinada. Este título não só marcou a história do Boa Vista, mas também teve um impacto profundo no futebol português. A vitória de um outsider num campeonato dominado por Benfica, Porto e Sporting trouxe esperança a muitos clubes de menor dimensão e mostrou que com uma boa estratégia e uma equipa unida, tudo é possível. Jaime Pacheco tornou-se uma figura lendária e até hoje, a equipa de 2000-2001 é recordada com enorme carinho pelos adeptos das Panteras Negras e admirada por todos os amantes do futebol em Portugal. Após essa temporada de sonho, o Boa Vista manteve uma presença respeitável no futebol português e europeu, chegando mesmo às meias finais da Taça UEFA em 2003, mas nunca mais repetiu o feito de 2001. No entanto, a epopeia desse ano ficou gravada como um dos maiores momentos da história do futebol nacional, tornando o Boa Vistão imortal.

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2: É meio-dia e 58 minutos. 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
3: O Futebol Clube de Portugal venceu este sábado o Nacional da Madeira por 2-0 no estádio de Alvalade, em jogo da 5ª jornada da Primeira Liga. Os Leões isolaram-se de novo no segundo lugar da prova, a 2 pontos do líder Futebol Clube do Porto, Luís Suárez, aos 32 minutos de penalti, e Flávio Gonçalves, aos 49, marcaram os golos da equipa da casa. No final do jogo, o treinador do Sporting, Rui Borges, considerou que foi um triunfo justo.
4: É uma vitória que não merece contestação nenhuma, mas controlamos o jogo de início ao fim. Uma primeira parte onde falhámos algumas ligações, o Nacional entrou com um bloco coeso e às vezes até um bocadinho alto numa fase inicial, depois começou a baixar com naturalidade. Nós ameaçámos, mas muito previsíveis, e alguns passos falhados quando entrámos em segundas linhas, mas fomos controlando o jogo, as transições acima de tudo, que sabíamos que tínhamos de estar muito concentrados nesse momento de jogo. Uma segunda parte onde entrámos bem, quando fizemos o 2-0 com coisas que até tínhamos falado em intervalo que poderiam surgir, e depois falhámos alguns golos. A malta não desligou, criámos várias situações de finalização, várias situações que poderíamos ter finalizado e ter feito mais golos, mas acima de tudo feliz por toda a atitude da equipe.
3: Já Bruno Abreu, técnico interino do Nacional, lamentou esta derrota.
5: Não foi o resultado que nós queríamos, trabalhamos para tentar ter outro resultado, candidato ao título, um ambiente fantástico, mas íamos tentar as nossas chances, tentar dentro daquilo que perspectivávamos para o jogo, tentar contrariar ou procurar algumas situações em que pudéssemos ser em transição muito mais rapidamente. Em termos de primeira parte, o penalti acabou por desbloquear o jogo. Sabíamos que íamos tentar atrasar ao máximo aquilo que podia ser o primeiro gol do Sporting, ter entrado fortíssimo no jogo em todos os jogos, mas não aconteceu. A paciência, a equipa demonstrou que quis, demonstrou uma atitude fantástica. Tenho que estar orgulhoso dos jogadores, e quanto à questão que me fez, claramente, deixei para o fim de propósito, claramente, que é um orgulho muito grande. Foi uma experiência fantástica e é sempre de recordar e ficará para sempre.
3: Depois desta, na 5ª jornada, o Sporting recebe na quarta-feira nos turcos do Galatasaray, na primeira jornada da fase Liga da Liga dos Campeões. Os leoninos seguem na segunda posição com 13 pontos, mais 3 do que o Benfica, terceiro e com menos um jogo discutido, enquanto que o Nacional é décimo classificado com 4 pontos conquistados. Na semelhança do Sporting, também o Benfica venceu este sábado o Marítimo por 3-0 no Funchal. O médio luxemburguês, Leandro Barreiro, inaugurou o marcador aos 7 minutos e voltou a marcar aos 71 antes do avançado argentino, na PSTN, fixar o resultado final aos 81 minutos no final do jogo. Satisfação por parte do técnico do Benfica, Marco Silva.
6: Muito boa entrada da nossa equipa, claramente uma entrada como nós queríamos, a comandar o jogo, a criar dificuldades ao nosso adversário. Fizemos um golo, eu acho que muito bem, até a lesão do Bá, muito, muito bem. Depois, eles alteraram um pouco a pressão, os dois da frente começaram a ter um mais um, a marcar mais o nosso jogador da posição 6, o João neste caso. E nós só tínhamos que fazer a bola andar mais rápido, se possível, num campo difícil. Começámos a dividir muito o jogo, a dividir muitas bolas, a perder algumas bolas na nossa construção, que não havia necessidade, porque a pressão, no caso, não existia. Começámos a perder algumas bolas, algumas transições. Eu não me lembro de uma oportunidade de golo do Marítimo o jogo todo, esta aqui é a verdade. Tirando o livre na segunda parte, lateral, numa falta do Tomás, não há nenhuma oportunidade de golo, mesmo essa não é uma oportunidade, é um lance perigoso. Ao intervalo, falámos um pouco, alterámos. Eu acho que o jogo praticamente terminou quando fizemos a outra alteração com o Chircati e com o Andrés. O Andrés teve um impacto muito grande, o Chircati deu a segurança no corredor direito, e a partir daí estabilizámos muito mais a equipa. Alterámos um pouco a posição do Leandro também na segunda parte, para nos dar um pouco mais de equilíbrio ao lado do João, e a partir daí acho que a equipa claramente tomou conta do jogo. O segundo golo ajudou a isso, e depois A partir daí comandámos o jogo e fizemos mais um excelente gol do Preixense.
3: Já o treinador do Marítimo, Vander Gaak, admitiu que o Benfica não foi superior, mas a equipa teve uma boa resposta.
7: O Benfica tem uma equipa boa, nós sofremos. Demorou algum tempo na minha equipa para a equipa entrou no, para competir. Isto foi também, nós falámos antes, mas também é para competir. Acho que a equipa fez isto contra uma equipa com muita qualidade como o Benfica. E pronto, acho que depois do minuto 20-25 a equipa começou a jogar também. Tentámos chegar na grande área da equipa adversária, mas não criámos nada. Mas mesmo assim a equipa recuperou bem. E depois, segunda parte, acho que no início da segunda parte nós entramos muito forte e muito bem no jogo. Controlámos muito bem as transições ofensivas do Benfica. Nós não criámos, mas chegámos com mais jogadores dentro da área e naquele momento, uma equipa como a nossa precisa de marcar um golo, porque se sabe que o Benfica tira um, mete outro jogador com qualidade e depois vão marcar o jogo.
3: Os encarnados que na quarta-feira visitam o Moreirense no jogo em atraso da terceira jornada seguem na terceira posição com 10 pontos, na 3 precisamente o Sporting, no segundo lugar, e a 5 do primeiro colocado, o Futebol Clube Porto, enquanto que o Marítimo é oitavo com 7 pontos conquistados. Também o Sporting Clube de Braga venceu este sábado o Futebol Clube Alverca por 2-1 no Ribatejo, em contas desta quinta jornada, depois de sofrer na primeira através de uma grande penalidade convertida por Chiquinho aos 27 minutos. A equipa de Carlos Vicente deu a volta ao encontro em 7 minutos, na de Paulo Victor, no arranque da segunda parte. No final do jogo, o técnico do Sporting Clube de Braga, Carlos Vicente, estava satisfeito com o triunfo da sua equipa.
8: Eram distintas, foram bastante similares. Control por nossa parte, chegadas à área rival, e a diferença foi que na primeira parte as chegadas não se concretizaram. E tivemos muitas opções de chegar por lado esquerdo, balones al área, tiro fuera de Mario, tiro flojo de Diego que atajó guardarredes y otras situaciones en las que no acabas de... Parecía que nos faltaba algo de energía, es verdad que hacía mucho calor y sin una llegada prácticamente se te plantan con 1-0 por un penalti que tenemos que obviamente evitar cometer, ¿no? Y la segunda parte, bueno, cambiamos para que hubiera energía, sabíamos que hacía, como te decía, mucho calor y salí con energía para poder tener llegadas al área que nos permitan concretizar más. Y bueno, es verdad que lo conseguimos otra vez, como ya os dije después del partido en Viena. Los cambios están para esto. La gente tiene que estar preparada para salir a ayudar al equipo, salir a mejorar lo que está pasando en campo, y hoy volvió a pasar. Y es verdad que después, como en Moreirense nos pasó, esa vez perdiendo los dos puntos de una manera que no debemos ser capaces de, no debemos permitir que ocurra, hoy... sin que ocurriera, así que acabo de hablar con el equipo para decirles que, señores, en este sentido tenemos que ser un equipo algo más maduro, veterano, y no conceder que el equipo rival pueda tener ese peligro que te genera al final. Ya sé que estamos todos cansados, ya sé que las pulsaciones van muy altas, pero hay que tomar decisiones que nos ayuden a que, ok, no conseguiste cerrar el partido con el tercer gol, pues no dar chances de que nos hagan el segundo.
3: Já o treinador do Alverca, Sérgio Ferreira, lamentou o desaire do seu conjunto.
9: Uma equipa solidária, a primeira parte, nós vimos perfeitamente que era importante e que não havia qualquer problema de passarmos mais tempo sem bola, porque sabemos perfeitamente que é isso que o Braga tem, e tem qualidade e tem mérito na forma como procura desmontar as equipas. E o Braga já dita que tem um remate à baliza e há uma grande defesa do Mateus, que é sempre complicado. Também controlar quando a equipa está mais baixa, uma zona mais, portanto, exterior, e não há nada mais primeira parte. Depois segunda parte sim, ou seja, acho que somos muito infelizes na forma como entramos segunda parte, e não se pode sofrer dois gols da forma tão facilitadora como deixamos que um jogador passasse por três. O serviço de cabeça de área tinha a ver na forma como depois fomos aterrizar o nosso corredor.
3: Feitas as contas, o Sporting Clube de Braga chegou aos 7 pontos, ainda com 2 jogos em atraso na competição. Por último, olhamos também para a Benense Estrela da Amadora Futebol Clube Famalicão, que terminou com um empate a 2 bolas na reboleira. O Famalicão adiantou-se com um golo de Cotsias aos 2 minutos, mas o Estrela deu a volta no resultado com os tentos de Antonetti aos 57 e Max Schulz, o alemão, aos 69 minutos, na cambalhota no resultado, antes dos forasteiros restabelecerem um empate na combicha do grego Cotsias aos 80 minutos de grande penalidade. No final da partida, o técnico adjunto do Alverca, Samuel Correia, depois da expulsão de Pepa na segunda parte, considerou que a sua equipa teve uma excelente atitude.
10: Acima de tudo, penso que foi um jogo emotivo, um jogo bem disputado. É óbvio que não entramos bem. Além do gol sofrido inicialmente, tivemos alguns problemas ali na nossa organização defensiva. Primeira parte, porventura, mais Famalicão. mas corrigimos na segunda parte e aí penso que conseguimos ser estrela.
3: Já o treinador do Futebol Clube Famalicão, Carlos Carvalhal, falou em dores de crescimento da sua equipa.
11: Em parte, dores de crescimento. Nós tínhamos, vinhamos para este jogo, creio eu, posso não estar enganado, mas com a segunda equipa que tem mais posse de bola no Campeonato Português, neste momento, obviamente, mas com um valor de passes verticais ou de progressão muito baixo das piores equipas. Foi isso que nós trabalhámos durante a semana, a juntar a agressividade positiva com o Sem Bola, que já o fizemos no último jogo que fizemos em casa. Na primeira parte fizemos-o muito bem, na minha opinião. Entramos muito bem no jogo, ficámos a ganhar, ficámos senhores do jogo, controlámos o jogo os primeiros 45 minutos, não demos praticamente oportunidade nenhuma a que o Estrela chegasse à nossa baliza. E uma primeira parte já perto daquele jogo que nós queremos jogar, com situações de envolvimento, com passes verticais, com desmarcações, e muito positiva a primeira parte. Não gostei do começo da segunda parte. Porquê? Porque esperava-se uma reação, obviamente, também do Estrela, mas nós, perante alguma, digamos, algum adiantar das linhas do Estrela, a nossa equipa deixou de procurar a baliza. Foi pela posse, que é aquilo que nós não queremos e não gostamos. Circulámos a bola, depois a bola invariavelmente e vinha para o Lazar, o Lazar batia a bola, o Estrela tinha a bola, também não criava oportunidades, é uma realidade, teve ali depois uma bola no poste, mas não estava a criar muitas oportunidades, mas não gostei dessa passividade.
3: Contas feitas, o Estrela da Amadora Ebna segue no 8º lugar, com 6 pontos e menos um jogo, com triunfo e 3 empates, enquanto que o Famalicão é 13º com 3 pontos após 3 empates e 2 derrotas. A jornada 5 da Primeira Liga Ebna Portuguesa prossegue durante este dia de domingo e com mais 3 duelos, desde logo começando pelo duelo que está marcado para Ebna às 3:30 da tarde, que coloca frente a frente a equipa do Santa Clara de Guente do Rio Ave. A equipa Ebna Soriana neste momento vai ocupando na tabela classificativa no Ebna 5º lugar com 8 pontos, enquanto que na formação com a Ebna adversária, neste caso o Rio Ave, está mais abaixo na tabela classificativa no 14º lugar com 3 pontos arrebatados. A partir das 6 da tarde temos outra na partida relativa, e esta na jornada 5, Vitória Sport Clube, que recebe no estádio Dom Afonso Henriques a equipa do Casa Pia. No Vitória, nesta altura, 12º com 3 pontos, tem pela frente a formação do Casa Pia, que nesta altura está na flita, na tabela no 18º e último lugar, sem qualquer ponto conquistado, e de resto a única equipa que ainda não conseguiu pontuar nas contas do principal escalão. A fechar o dia de jogos deste domingo, temos ainda na Gil Vicente Académico de Viseu, o Gil, que nesta altura está no 7º lugar com 7 pontos, tem pela frente na formação do Académico de Viseu, que vai ocupando na 16ª na posição com 2 pontos arrebatados. Contas desta na 5ª jornada, que se fecham na segunda-feira com o Estoril Praia, na Futebol Clube Arouca, pelas 20h15 da noite. A equipa do Estoril, que nesta altura ocupa na tabela classificativa o 17º e penúltimo lugar com 1 ponto, recebe no estádio António Coimbra da Mota, na Amoreira, a equipa sensação Futebol Clube Arouca, nesta altura no 4º lugar com 9 pontos. Pontos conquistados, todos eles jogos para acompanhar com relato na Golo FM. O Sport Lisboa e Benfica deu a conhecer a saída em definitivo de Rafael Luiz para nos turcos do Birliği. O médio de 21 anos, que assinou até 2028, deixa nas Águias depois de uma ligação de 16 temporadas, sendo que o Clube da Luz mantém ainda metade do passe do jogador, garantindo ainda a possibilidade de recompra. Rafael, formado no Benfica, juntou-se aos encarnados em 2010, na altura para representar os sub-9, passou por todos os escalões de formação até chegar à equipa B, não fez porém qualquer jogo pela equipa principal. O Internacional de sub-21 na época na passada, mas teve cedido aos franceses do Estrasburgo, tendo anotado uma assistência em 18 jogos. Rafael Luiz assina pelo segundo classificado da Liga Turca, onde alinham os também portugueses Pedro Pereira, Kevin Rodrigues, Tiago Gouveia e Pedro Mendes. Já o Futebol Clube Arouca deu a conhecer a contratação de Léo Abnachar, que chega por empréstimo do Newcastle até ao final da temporada. O jogador, que passou ainda pelos escalões de formação do Wolverhampton, realizou um jogo pelos Magpies na temporada passada. O lateral-direito Léo Abné, o 5º reforço de Vasco Seabra, na parede na temporada 2026-2027, após as chegadas de Park, da formação do Assen, Mário Clima, do Cádiz, assim como também Martim Duarte, do Amarante, e Oreste Lebedenko, do Vitória Sport Clube. Já no jogador Mateus Schub na França, é o mais recente reforço da equipa do Futebol Clube Alverca, no Clube Ribatejano, confirmou a chegada do jovem médio brasileiro que fica cedido pelo Crystal Palace até no final da temporada França nos últimos dois anos. Schub esteve cedido no Vasco da Gama, onde fez um golo em 27 jogos pela equipa principal. Também assume o jogador que está pronto para dar o seu melhor e ajudar a equipa a ganhar palavras do novo reforço da formação ribatejana. O Vitória Sport Clube deu a conhecer a saída de Miguel Nóbrega na título de empréstimo para a União de Leiria, até no final da temporada. O defesa central mudou-se para Guimarães na temporada passada, tendo apontado um golo e uma assistência em 15 jogos após dividir a formação entre o Marítimo Nacional e Benfica. Os conquistadores agradecem ao atleta de 26 anos pelo empenho e dedicação que demonstrou na última temporada, desejando as maiores felicidades e sucesso nesta nova etapa da sua carreira. Contas feitas, Nóbrega é o sétimo jogador a deixar o conjunto orientado por Tiago Margarido, após as saídas de Diogo Sousa para o Estrasburgo, no Saviolo para o Trabzonspor, Nelson Oliveira na Custo Cedro, na Deomerci na Michel, para o United Futebol Clube, Oreste Lebedenko para o Arouca e também Rodrigo Abascal para na formação do Al Riad. O presidente do Nacional da Madeira, no Rui Alves, deu a conhecer que Alexandre Santos, nem mesmo o seu novo treinador, o técnico português de 49 anos, sucede assim a João Gião, demitido após o Desaires da semana passada na frente ao Estrela da Madeira por 3-2. Alexandre Santos conta com experiência internacional depois de passagens por clubes como Alverca, na Petro de Luanda, a formação do Sfaxiente, no Far Rabat e também Kuwait, no Sport Clube. O último emblema que orientou na sua carreira. O novo treinador chega ao Nacional da Madeira no décimo lugar da classificação, depois de uma vitória, um empate e três derrotas nas primeiras cinco jornadas, depois de perder este fim de semana diante do Sporting.
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2: Isso é uma faca de dois legumes, como diz um amigo meu. Essa é uma faca de dois legumes, não é? O treinador é sempre burro nestas situações.
3: Burro.
2: É sempre um grande burro, o treinador.
3: O treinador é burro porquê?
2: O treinador é burro porquê?
3: Mete os mesmos jogadores e não consegue o resultado, é um grande burro.
2: É um grande burro.
3: O treinador muda 5 ou 6 jogadores, não consegue o resultado, é um nabo.

0: A versatilidade é uma marca dos melhores, que podem jogar em várias posições e adaptar-se a diferentes sistemas de jogo. É o perfil do jogador que destacamos agora na primeira Rádio Desporto.
1: 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Victor Gyökeres, nascido a 24 de agosto de 1998 em Jönköping, Suécia, é um avançado reconhecido pela sua capacidade de finalização e mobilidade. Começou a sua carreira profissional precisamente no Jönköping Södra em 2015 e após se transferir para o Brighton em 2016 teve várias experiências de empréstimo, incluindo passagens pelo Cardiff City e pelo St. Pauli. Em 2020, Gyökeres assinou pelo Coventry City, onde se destacou pela sua capacidade de marcar golos. Na temporada de 2021-2022 foi um dos artilheiros do Championship, ajudando o Coventry a alcançar os playoffs de promoção à Premier League. A sua excelente forma continuou na temporada seguinte, solidificando a sua reputação no futebol inglês. Em agosto de 2023, Gyökeres transferiu-se para o Sporting, onde teve um impacto imediato. Na sua primeira temporada com os Leões, destacou-se pela sua contribuição ofensiva, marcando golos importantes e ajudando a equipa a competir nas principais competições nacionais e europeias. A sua capacidade de finalização e a sua presença em campo foram cruciais para as ambições do Sporting, que venceu a Liga Portuguesa e fez uma boa campanha nas competições europeias.
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1: Radamel Falcão, o avançado colombiano nascido em 1986, tornou-se uma das maiores referências ofensivas do Futebol Clube do Porto e do futebol europeu na década de 2010. Chegou ao clube português em 2009, vindo do River Plate, com o desafio de substituir Lisandro López, um avançado que tinha deixado uma marca forte no Porto. No entanto, Falcão rapidamente mostrou que estava à altura da responsabilidade, revelando uma capacidade goleadora e um instinto de finalização que o destacaram desde o início. Na sua primeira época com os Dragões, marcou 25 golos no campeonato, estabelecendo-se como uma das estrelas da equipa e conquistando o coração dos adeptos. A temporada seguinte, em 2010-2011, foi ainda mais memorável para Falcão e para o clube. Sob o comando de André Villas-Boas, o Futebol Clube do Porto alcançou uma campanha histórica, conquistando a Liga Europa, o campeonato, a Taça de Portugal e a Supertaça. Falcão foi absolutamente decisivo na campanha europeia, terminando a Liga Europa como o melhor marcador com 17 golos em 14 jogos, um recorde até hoje na competição. Na final contra o Braga, foi ele quem marcou o golo solitário que garantiu o título europeu aos Dragões, selando um dos momentos mais icónicos da sua carreira. O colombiano era conhecido pela sua presença constante na área e capacidade de decisão em jogos cruciais, sendo capaz de marcar tanto com os pés como com a cabeça, uma qualidade que o tornou um dos avançados mais temidos na Europa. Além dos golos, Falcão impressionava pela intensidade e dedicação em campo, características que fizeram dele um ídolo imediato para os adeptos portistas. A sua média de golos e a consistência nas exibições elevaram-no ao estatuto de uma das grandes figuras do clube na era moderna. No final da época de 2010-2011, depois de conquistar todos os títulos possíveis em Portugal, Falcão transferiu-se para o Atlético Madrid por uma quantia recorde para o clube espanhol na época. No entanto, o legado que deixou no Porto é inegável. Em apenas duas temporadas, o colombiano somou 72 golos em 87 jogos, um

0: registro impressionante que o coloca entre os grandes avançados da história do clube. Ainda hoje é lembrado como um dos jogadores mais letais e talentosos que passaram pelo Futebol Clube do Porto, e a sua mística como goleador permanece viva entre os adeptos. A passagem de Falcão pelos Dragões foi curta, mas profundamente marcante. A sua determinação, aliada a uma capacidade única de finalização, não só lhe renderam um lugar especial na história do clube, como também lançaram a sua carreira internacional. Em Portugal, Falcão é sinónimo de sucesso e conquista, sendo uma figura inesquecível para os portistas e para o futebol nacional.
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2: E agora seguimos com os craques mundiais neste produto 100% palavra.
0: Javier Zanetti, conhecido como El Tractor, é uma das lendas imortais do futebol mundial, especialmente pela sua longa e brilhante carreira no Inter de Milão. Nascido em Buenos Aires, Argentina, a 10 de agosto de 1973, Zanetti começou a sua trajetória no futebol argentino jogando pelo Talleres de Remédios da Escalada e mais tarde pelo Banfield, onde chamou a atenção pela sua capacidade física e técnica, jogando tanto como lateral direito como como médio defensivo. A grande virada na sua carreira ocorreu em 1995, quando o Inter de Milão decidiu contratá-lo. Seria o início de uma ligação de quase duas décadas entre Zanetti e o clube italiano, uma história marcada por lealdade, conquistas e uma liderança incontestável. Ao longo de 19 anos defendendo o Inter, o argentino tornou-se o jogador com mais partidas na história do clube, somando mais de 850 jogos. Um dos momentos mais marcantes da sua carreira foi a temporada de 2009-2010, em que o Inter, comandado por José Mourinho, conquistou a Liga dos Campeões pela primeira vez em 45 anos. Zanetti, capitão e líder inquestionável, foi fundamental na caminhada para a Tríplice Coroa, que incluiu também a Série A italiana e a Copa da Itália. A sua capacidade de jogar em várias posições e o seu profissionalismo fizeram dele um dos jogadores mais versáteis e respeitados do futebol mundial. Além dos títulos pelo Inter, Zanetti também teve uma carreira de sucesso pela seleção argentina, disputando mais de 140 jogos ao longo de 17 anos de serviço. Participou em várias edições do Campeonato do Mundo e da Copa América, embora nunca tenha conquistado um grande título internacional com a seleção. No entanto, a sua importância para o futebol argentino nunca foi questionada, sendo uma referência de longevidade e excelência. A carreira de Zanetti também foi marcada pela sua atitude fora de campo. Conhecido pela sua humildade e carisma, criou a Fundação Pupi, uma organização beneficente que ajuda crianças em situação de vulnerabilidade na Argentina. A sua dedicação a causas sociais reforçou a imagem de um jogador que, além de excelente atleta, sempre se preocupou com o bem-estar das comunidades. Quando se aposentou em 2014, aos 40 anos, Zanetti já era uma verdadeira lenda viva. O Inter de Milão decidiu retirar a camisola 4 em sua homenagem, um gesto raro no futebol que demonstra o impacto imenso que teve no clube. Após encerrar a carreira como jogador, continuou ligado ao Inter, assumindo funções diretivas na equipa. Atualmente é vice-presidente dos Nerazzurri, onde continua a contribuir para o desenvolvimento do clube. Em suma, Javier Zanetti é sinónimo de lealdade, liderança e classe, tanto dentro como fora de campo. A sua carreira é um exemplo de como o profissionalismo e a dedicação podem transformar um jogador numa lenda.
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4: É uma vitória que não merece contestação nenhuma, mas controlamos o jogo de início ao fim. Uma primeira parte onde falhámos algumas ligações, o Nacional entrou com um bloco coeso e às vezes até um bocadinho alto numa fase inicial, depois começou a baixar com naturalidade.
5: Não foi o resultado que nós queríamos, trabalhamos para tentar ter outro resultado, candidato ao título, um ambiente fantástico, mas íamos tentar as nossas chances, tentar dentro daquilo que perspectivávamos para o jogo, tentar contrariar ou procurar algumas situações em que pudéssemos ser em transição muito mais rapidamente.
6: Acima de tudo, penso que foi um jogo emotivo, um jogo bem disputado. É óbvio que não entramos bem. Além do gol sofrido inicialmente, tivemos alguns problemas ali na nossa organização defensiva.
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2: 6 minutos para a 1:30.
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0: O Futebol Clube des Girondins de Bordeaux, fundado em 1881, é um dos clubes mais tradicionais de França, com uma rica história que se estende por mais de um século. O Bordeaux, como é popularmente conhecido, tem uma trajetória marcada por sucessos a nível doméstico e por momentos de crise, sendo uma das equipas mais respeitadas e emblemáticas do futebol gaulês. Localizado na cidade de Bordeaux, no sudoeste de França, o clube teve a sua gênese numa sociedade desportiva que praticava diversas modalidades, mas só em 1936, o departamento de futebol foi criado oficialmente. Os primeiros anos do Bordeaux foram de construção de identidade e crescimento, mas foi após a Segunda Guerra Mundial que o clube começou a destacar-se no cenário nacional. O primeiro grande sucesso aconteceu em 1950, quando o Bordeaux conquistou o seu primeiro título da Ligue 1 sob o comando do técnico André Gérard, marcando o início da sua consolidação como uma força do futebol francês. No entanto, o clube passaria por algumas décadas de menor protagonismo até alcançar o auge entre as décadas de 1980 e 90. A era dourada do Bordeaux começou na década de 80 sob a presidência visionária de Claude B e com o treinador Aimé Jacquet no comando técnico. Durante este período, o clube formou uma das melhores equipas da sua história, com jogadores como Alain Giresse, Jean Tigana e Patrick Battiston, estrelas que marcaram o futebol francês. Entre 1984 e 1987, o Bordeaux venceu 3 títulos da Ligue 1 e consolidou-se como uma potência. A conquista da Taça de França em 1986 e 87 completou um ciclo de domínio no futebol doméstico. A nível europeu, a equipa também brilhou, atingindo as meias-finais da Taça dos Clubes Campeões Europeus em 1985. Outro momento marcante na história do Bordeaux foi a revelação de Zinedine Zidane, uma das maiores figuras do futebol mundial. Zidane começou a sua carreira no clube no início dos anos 90 e rapidamente se destacou pela sua classe e visão de jogo. Ao lado de outros talentos como Vicente Lazarazu e Christophe Dugarry, Zidane ajudou o Bordeaux a chegar à final da Taça UEFA em 1986, onde, apesar de terem perdido para o Bayern de Munique, o clube consolidou a sua reputação internacional. Mais tarde, no início dos anos 2000, o Bordeaux voltou a conquistar troféus importantes. Em 2009, sob a liderança do treinador Laurent Blanc, o clube voltou ao topo ao vencer a Ligue 1 pela primeira vez em 10 anos, impulsionado pelo talento dos jogadores como Johan Gourcuff e Marouan Chamakh. Esse título foi seguido pela Taça da Liga Francesa e pela Supertaça de França, consolidando o Bordeaux como um dos principais clubes do país naquele momento. Apesar dos sucessos, o clube enfrentou crises financeiras significativas nas últimas décadas. Em 2021, o clube foi colocado em administração judicial devido a problemas financeiros graves, uma situação que culminou na sua despromoção para a 2ª Divisão Francesa em 2022. A queda foi um duro golpe para um clube com tanta história e tradição e o Bordeaux enfrentou uma luta pela sobrevivência, tanto desportivamente como financeiramente, mas tem trabalhado arduamente para reconstruir o seu prestígio e voltar à elite do futebol francês. Ao longo da sua trajetória, o Bordeaux venceu 6 títulos da Ligue 1, 4 taças de França, 3 taças da Liga Francesa e diversas supertaças do país, consolidando-se como um dos clubes mais laureados da França. Além disso, o clube tem um legado significativo na formação de talentos, tendo revelado jogadores que se tornaram referências globais, como Zidane e Lazarazu. A história do Bordeaux é marcada por altos e baixos, desde as glórias nacionais e internacionais até aos desafios financeiros e desportivos mais recentes. No entanto, a capacidade do clube de se reinventar e a paixão dos seus adeptos mantém viva a esperança de que os Girondins de Bordeaux voltarão a brilhar no topo do futebol francês.
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3: É 1:29. 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
7: O Gil Vicente deu a conhecer a contratação de Guilherme Gomes, do Flamengo, médio de 20 anos, assinou um contrato válido até 2030, sendo que o brasileiro vinha a ganhar espaço no lote de opções de Leonardo Jardim, tendo realizado 3 jogos pela equipa principal, nos quais somou 1 golo. Gomes é o 8º reforço de Luís Pinto na temporada 2026-2027, após as chegadas de Andreas Lawson, da formação do Esperk, na Samuel Portugal, do Futebol Clube do Porto, Ricardo Jogaio, da formação do Carimbunuk, na José Silva, do Sporting B, David Moreira, também do Sporting B, na Aulas França, do Atlético, e Diogo Prioste, por empréstimo do Benfica. Já o Rio Ave deu a conhecer a contratação de Vítor Hugo, no Guardião, deixa no Lusitânia Dolorosa, da 2ª Liga, assinando um contrato válido até 2030. No guarda-redes de 25 anos, com formação feita no Internacional do Brasil, nunca realizou qualquer jogo pela equipa principal. O jogador passou ainda pelos brasileiros do Figueirense, Vila Nova e Azuriz Futebol. Vítor Hugo nasceu ao Lusitânia Dolorosa em 2025. O Guardião fez 33 jogos pela formação da 2ª Liga, na época de estreia. Na presente temporada, fez já na 4 jogos, tendo sofrido 2 golos. Milan Rubin acabou contratado pelo Estoril Praia, no jogador de Chega, proveniente da formação do Le Mans, do médio de 26 anos. Assinou um contrato válido até 2029 e confessou que a aventura em Portugal lhe permite continuar a evoluir enquanto jogador. Assinar pelo Estoril vai permitir-lhe descobrir um novo campeonato, que sabe que está repleto de bons jogadores, e isso pode ajudá-lo a evoluir enquanto jogador. Acabou por admitir o atleta. Milan Rubin foi fundamental na subida do Le Mans na primeira divisão francesa, tendo apontado 3 assistências e 2 golos em 32 jogos. O Vitória Sport Clube anunciou o regresso de Tony Borevkovic, que chega por empréstimo dos turcos do Samsunspor. O defesa croata, de 29 anos, chegou a Portugal em 2018 pelas portas do Rio Ave e esteve 3 anos nos vilacondenses antes de reforçar o Vitória Sport Clube. Da temporada passada, deixou os conquistadores para ingressar no Samsunspor da Turquia, clube pelo qual fez 26 jogos, marcando 1 golo. Na presente época, já levava 3 jogos pelos turcos. Assim, Borevkovic regressa numa casa que bem conhece, já que tem 100 jogos ao serviço do Vitória Sport Clube. O PSG anunciou a renovação de contrato de João Neves, Luís Henrique e mais 4 jogadores. O clube francês confirmou a renovação do internacional português, do treinador de Lucas Beraldo, na 5 de Sénib, no William Pacho e ainda na Fabiano Ruiz, quase todos os jogadores com português incluído, prolongaram o vínculo com o clube até 2031, enquanto que Fabiano Ruiz assinou apenas até 2028. Já Luís Henrique, técnico da equipa, renovou por mais 4 temporadas. O médio luso, de 21 anos, prolonga assim a ligação com os parisienses na terceira época. No clube, na João Neves, na Records, trocou o Benfica pelo PSG em 2024, na troco de cerca de 66 milhões de euros. Na temporada passada, o jogador natural de Tavira marcou 7 golos e fez 4 assistências em 38 jogos. Na presente época, já foi opção em 2 jogos. Já Luís Henrique, também na terceira época, no clube, totalizará assim 7 anos no PSG, na caso cumpra no novo contrato. Além dos títulos nacionais, o caminho do antigo selecionador de Espanha fica marcado pela conquista de 2 ligas dos campeões. Fabiano Ruiz, campeão do mundo por Espanha, está na 5ª época no PSG. Antes passou por clubes como Nápoles e Betis, na época passada, no médio de 30 anos. Marcou 2 golos e fez 5 assistências em 34 jogos. Por outro lado, Lim Pacho cumpre na terceira época no clube. No defesa equatoriano, foi contratado ao Frankfurt em 2024 por 40 milhões de euros. Representou também o Duérpia e também o Independente Del Valle. Também na defesa, no brasileiro Lucas Beraldo, na renova, estando a representar os parisienses há 4 épocas, juntou-se ao PSG no ano de 2023, depois de valer aos cofres do São Paulo 20 milhões de euros. Já na Seni, na jovem médio de 20 anos, na produto da formação do PSG, estreou-se na equipa principal na temporada 2023-2024. O jogador Otávio, que atuou pelo Futebol Clube do Porto durante 9 épocas, é reforço da equipa do Al Rayyan, do Qatar. O internacional português comprometeu-se com o seu novo clube até 2028, com mais 1 ano de opção. O médio luso português, de 31 anos, desvinculou-se dos sauditas do Al-Qadisiyah, com quem tinha contrato até ao final da época, e muda-se para o atual detentor da taça da Liga do Qatar, que nesta temporada discute na Champions 2 asiática, na 2ª maior competição de clubes da Ásia. O ex-futebol clube Futebol do Porto vai vestir assim a camisola 25 no seu novo clube. Num penetrará como companheiros de equipa nos irmãos André e Diogo Amaro, o internacional sérvio Aleksandar Mitrovic, entre outros. Há 3 anos, o Al Nassr investiu 60 milhões de euros na contratação de Otávio do Futebol do Porto para deixar sair livre em 2025, rumo à formação do Al-Qadisiyah. Natural de João Pessoa, do estado brasileiro do Paraíba, no médio, foi revelado no Internacional, mas passou grande parte da sua carreira em Portugal, onde jogou pelo Futebol do Porto e pelo Vitória Sport Clube, tendo mesmo representado a seleção nacional por 22 ocasiões.
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5: A conquista do Mundial Sub-20 de 1991 pela seleção de Portugal é um dos momentos mais marcantes da história do futebol português. Este triunfo, ocorrido apenas 2 anos após a primeira vitória em 1989, solidificou o país como uma das grandes potências no futebol jovem a nível mundial. A competição foi realizada em Portugal entre os dias 14 e 30 de junho de 1991, o que aumentou ainda mais a responsabilidade e expectativa sobre a equipa portuguesa. Disputado em cidades como Lisboa, Porto e Braga, entre outras, o torneio reuniu as melhores seleções sub-20 mundiais. Portugal, já com o peso de ser o atual campeão, tinha no seu plantel jogadores talentosos que seriam determinantes para repetir o feito de 89. A campanha portuguesa no Mundial de Sub-20 começou com uma fase de grupos onde o país enfrentou equipas como a Argentina, a Coreia do Sul e a Irlanda do Norte. Portugal terminou esta fase no segundo lugar do grupo, que garantiu a passagem para a fase a eliminar. Desde logo, a solidez defensiva e a coesão do grupo de jogadores começaram a destacar-se como pilares fundamentais da equipa, que era orientada à altura por Carlos Queiroz. Nos quartos de final, Portugal enfrentou o México e conseguiu uma vitória convincente por 2-1, assegurando a passagem às semifinais. O desafio seguinte foi contra a Austrália, num jogo extremamente equilibrado e emocionante, que terminou com uma vitória de 1-0 para Portugal, graças a um golo decisivo do avançado Tony, levando assim os jovens portugueses à final do torneio. A grande final foi disputada a 30 de junho de 1991, no Estádio da Luz, em Lisboa, diante de uma enchente de adeptos que aguardavam ansiosamente por mais um título mundial. O adversário foi o Brasil, uma das potências tradicionais do futebol, o que aumentava o grau de dificuldade da partida. O jogo foi extremamente estático e disputado, terminando empatado 0-0 após o tempo regulamentar e o prolongamento. A decisão seguiu-se então para grandes penalidades, onde o guarda-redes português Sérgio Leite se destacou, defendendo 2 penaltis e ajudando Portugal a vencer por 4-2. Este momento ficou marcado na memória de todos os adeptos e Portugal sagrou-se bicampeão mundial de sub-20. Este torneio destacou-se não apenas pelo título, mas também pelo surgimento dos jogadores que viriam a ter carreiras notáveis no futebol profissional. Entre os nomes mais proeminentes da equipa estavam Jorge Costa, que viria a ser uma lenda no futebol do Porto, João Pinto, que brilhou no Benfica e Sporting, e Emílio Peixe, que foi eleito o melhor jogador do torneio, recebendo a bola de ouro da competição. A vitória no Mundial de Sub-20 de 1991 consolidou a reputação de Carlos Queiroz como um dos principais responsáveis pelo desenvolvimento das camadas jovens do futebol português. Este triunfo ajudou também a criar uma base sólida de jogadores que mais tarde formariam a espinha dorsal da seleção nacional principal. Portugal, com esta vitória, tornou-se apenas o 4º país a vencer 2 títulos consecutivos do Mundial de Sub-20, um título que até hoje continua a ser celebrado como um dos maiores êxitos da história do futebol português. Essa geração de ouro trouxe um novo fôlego para o futebol em Portugal e inspirou as futuras gerações, preparando o caminho para o sucesso que a seleção principal alcançaria nas décadas seguintes.
6: Atirem de pé, graças! Através da marca de grande qualidade após um 0-0 no final dos 90 minutos e do prolongamento. Portugal a revalidar o seu título de campeão do mundo. E está o capitão João Vieira Pinto e agora Carlos Queiroz, que também não merece empunhar este troféu.
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4: O jogador ideal sabe equilibrar disciplina e criatividade, sendo imprevisível nos momentos decisivos. É para ouvir também todos os dias, aqui na primeira Rádio Desporto, o perfil do jogador.
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5: Nico Williams, nascido a 12 de julho de 2002 em Pamplona, Espanha, é um avançado conhecido pela sua velocidade e habilidade técnica. Iniciou a sua carreira no Atlético Clube Bilbao, ingressando nas suas camadas jovens ainda na infância. Fez a sua estreia profissional pela equipa principal do Atlético em 2020, tornando-se rapidamente uma das promessas mais empolgantes do futebol espanhol. Na temporada de 2020-2021, Nico Williams destacou-se pela sua capacidade de desequilibrar defesas e criar oportunidades de golo. A sua velocidade e técnica atraíram a atenção de adeptos e analistas, consolidando-o como um dos jovens talentos em ascensão na La Liga. A sua performance impressionante continuou nas temporadas seguintes, mantendo-se como uma peça fundamental para o Athletic Club. Além da sua carreira em clubes, Nico Williams também começou a representar a seleção espanhola. Fez a sua estreia internacional em 2022 e rapidamente se afirmou como uma adição valiosa ao plantel de La Roja, contribuindo com a sua energia e criatividade ofensiva. Em 2023, continuou a impressionar tanto a nível de clubes como internacional, destacando-se como uma das jovens estrelas mais promissoras do futebol europeu, percurso esse que culminou com a vitória no Euro 2024, conquistado na Alemanha, ao serviço da seleção do seu país.
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4: Agora nesta emissão seguimos com os craques da Liga Portuguesa, aqueles que mais se destacaram. O talento desses craques imortalizou-os, mas a vida pós-carreira nem sempre é fácil e alguns enfrentam também desafios em manter a mesma relevância. É para ouvirmos também aqui nestas emissões da Primeira Rádio Desporto esses craques que mais se destacaram na Liga Portuguesa.
5: Luizão, o ex-defesa central brasileiro, é uma lenda do Benfica com grande destaque pela sua passagem na Liga Portuguesa, onde se tornou um dos jogadores mais icónicos da história do clube. Ao longo de uma carreira marcada por consistência, liderança e inúmeras conquistas, Luizão acumulou mais de 500 jogos com a camisola do Clube Lisboeta, sendo um dos maiores capitães da história do futebol português. Nascido em Amparo, São Paulo, iniciou a sua trajetória no Juventude, clube da sua cidade natal. O seu talento defensivo rapidamente chamou a atenção de clubes maiores, levando-o a transferir-se para o Cruzeiro de Belo Horizonte em 2001, onde ganhou maior notoriedade no futebol brasileiro. As suas exibições na Raposa, especialmente na Copa Libertadores, chamaram a atenção de clubes europeus e foi o Benfica que o contratou em 2003. Ao chegar às Águias nesse mesmo ano, Luizão encontrou um clube sedento de conquistas após um período de domínio dos seus rivais. Desde o início, o brasileiro destacou-se pelo seu físico imponente, com 1,92m, e pelo seu forte sentido de posicionamento. A sua adaptação ao futebol europeu foi rápida e na temporada de 2004-2005, sob o comando de Giovanni Trapattoni, ajudou o Benfica a conquistar o tão desejado título de campeão nacional, quebrando um jejum de 11 anos sem conquistar o campeonato. Com o passar dos anos, Luizão foi se tornando pilar da defesa benfiquista e uma referência no balneário. A sua liderança natural e capacidade de leitura de jogo fizeram dele o capitão da equipa durante várias épocas e a sua longevidade no clube é notável. Entre 2003 e 2018, Luizão venceu 6 campeonatos nacionais, 3 taças de Portugal e foi crucial na revalorização do Benfica no futebol europeu. Foi também uma peça importante nas campanhas europeias do Benfica, tendo ajudado o clube a chegar a 2 finais da Liga Europa, em 2013 e 2014, ambas perdidas de forma dramática para Chelsea e Sevilha, respectivamente. Embora os títulos internacionais não tenham vindo, a sua liderança nestas campanhas reforçou o seu estatuto de lenda no clube. Paralelamente, Luizão foi um jogador frequentemente convocado para a seleção brasileira, tendo representado o Brasil em várias competições importantes. O ponto alto da sua carreira internacional foi a conquista da Copa América em 2004 e da Taça das Confederações em 2005 e 2009, destacando-se sempre pelo seu papel defensivo sólido e pela sua capacidade de liderança no campo. A longevidade de Luizão no Benfica é um dos seus traços mais marcantes. Jogou durante 15 temporadas pelo clube, acumulando 538 jogos oficiais. Este número coloca-o entre os jogadores com mais partidas na história do Benfica e a sua regularidade foi fundamental para o domínio doméstico da equipa na década de 2010. Durante este período, o Benfica reconquistou a sua hegemonia no futebol português, com Luizão como a sua principal referência defensiva e de liderança. Além das conquistas nacionais, foi homenageado inúmeras vezes pelo Benfica e pelos seus adeptos, sendo reconhecido pelo seu compromisso, profissionalismo e amor à camisola. A sua figura imponente e o respeito que impunha dentro e fora de campo valeram-lhe o apelido da girafa, mas também o carinho eterno da sua massa associativa benfiquista. Luizão anunciou a sua retirada do futebol profissional em 2018, aos 37 anos, encerrando uma carreira de sucesso marcada pela sua lealdade ao Benfica e pelos seus feitos dentro de campo. Após a retirada, manteve-se ligado ao clube, assumindo funções diretivas e mantendo o seu contributo para o crescimento e evolução do Benfica fora das quatro linhas. O legado de Luizão é inquestionável. Como um dos capitães mais icónicos da história do clube, foi fundamental no renascimento do Benfica como uma força dominante em Portugal e deixou uma marca indelével no futebol europeu. A sua longevidade, profissionalismo e liderança fazem dele uma referência não só para os adeptos dos encarnados, mas também para o futebol mundial.
4: Olhamos agora nesta emissão para os craques mundiais. Apesar da sua ausência no campo, o legado destes jogadores continua a inspirar novas gerações que procuram também alcançar a mesma grandeza. É para ouvir também aqui na primeira Rádio Desporto os craques mundiais com o Hugo Taveira.
5: Frank Lampard, nascido a 20 de junho de 1978, é amplamente reconhecido como um dos maiores médios da história do futebol inglês e uma lenda do Chelsea. Criado numa família com forte herança futebolística, Lampard começou a sua carreira no West Ham United, o clube onde o seu pai havia jogado. Subiu às camadas principais do West Ham em 1995 e rapidamente se destacou pelas suas habilidades no meio-campo, marcando golos importantes e mostrando uma capacidade técnica notável. No entanto, foi a sua transferência para o Chelsea em 2001 que transformou a sua carreira. Lampard custou cerca de 11 milhões de libras ao clube londrino e rapidamente se tornou um pilar no meio-campo dos Blues. Durante a sua passagem pelo Chelsea, que durou até 2014, Lampard conquistou uma série impressionante de títulos, incluindo três Premier Leagues em 2004, 2005, 2005, 2006 e 2009, 2010, quatro FA Cups, duas taças da Liga e, claro, a tão sonhada Liga dos Campeões em 2012. Uma das marcas mais impressionantes de Lampard é a sua capacidade de marcar golos. Não foi apenas um jogador-chave na criação de jogadas, mas também se destacou pela sua impressionante veia goleadora. Lampard terminou a sua carreira no Chelsea como o maior goleador da história do clube, com 211 golos em 648 jogos, algo notável para um médio. Conhecido pela sua precisão nos remates de longa distância, especialmente com o pé direito, tornou-se conhecido pelos seus golos em momentos cruciais, além da sua consistência nas bolas paradas. A sua temporada de 2009-2010 foi particularmente impressionante, quando Lampard marcou 27 golos em todas as competições e ajudou o Chelsea a vencer a Premier League e a FA Cup, fazendo história com um double. A sua combinação de talento ofensivo, ética de trabalho incansável e inteligência tática fez dele um dos melhores jogadores da sua geração. Além do sucesso a nível do clube, Lampard teve uma carreira internacional notável, representando a seleção inglesa em diversas competições, incluindo 3 campeonatos do mundo e 2 campeonatos de Europa. Embora a Inglaterra não tenha alcançado o sucesso esperado durante essas competições, Lampard foi sempre um dos pilares da equipa e é amplamente respeitado pelos seus 66 jogos pela seleção. Após deixar o Chelsea em 2014, teve uma curta passagem pelo Manchester City, antes de terminar a sua carreira nos New York City, da MLS, onde jogou até 2016. Após a sua retirada dos relvados, o ex-atleta rapidamente se lançou na carreira de treinador e em 2018 assumiu o comando do Derby County, onde teve uma boa temporada na segunda divisão inglesa, levando o clube à final do play-off de promoção. No ano seguinte, Lampard assumiu o cargo de treinador do Chelsea, voltando ao clube onde teve os seus maiores sucessos como jogador. Durante a sua passagem para o Stamford Bridge, focou-se em dar oportunidades a jovens jogadores da academia e conseguiu uma qualificação para a Liga dos Campeões na sua primeira temporada. Contudo, foi demitido em janeiro de 2021 após uma série de maus resultados e por aí prosseguiu a sua carreira como técnico por outras paragens.
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8: Praticamente terminou quando fizemos a outra alteração com o Chircati e com o Andrés. O Andrés teve um impacto muito grande, o Chircati deu a segurança no corredor direito e a partir daí estabilizámos muito mais a equipa. Alterámos um pouco a posição do Leandro também na segunda parte, para nos dar um pouco mais de equilíbrio ao lado do João. e a partir daí acho que a equipa claramente tomou conta do jogo. O segundo gol ajudou a isso e depois a partir daí comandámos o jogo, portanto mais um excelente jogo para a gente.
9: A Benfica tem uma equipa boa, nós sofremos, demorou algum tempo na minha equipa para a equipa entrou no, para competir, isto foi também, nós falámos antes, ou para, não, não é só, mas também é para competir, acho que a equipa fez isto.
10: Uma equipa solidária, a primeira parte, mas bem perfeitamente que era importante e que não havia qualquer problema de passarmos mais tempo sem bola, porque sabemos perfeitamente que é isso que o Braga tem e tem qualidade e tem mérito na forma como procura desmontar as equipas.
11: Foram distintas, foram bastante similares, controle por nossa parte, chegadas a área rival e a diferença foi que en la primera parte las llegadas no se concretizaron y tuvimos muchas opciones de llegar por el lado izquierdo, balones al área, tiro fuera de Mario.
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4: São agora 13h50.
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4: Vamos lá olhar agora para mais um gigante adormecido aqui na primeira Rádio Desporto.
5: O Leeds United, fundado em 1919, é um dos clubes mais importantes do futebol inglês, com uma história de grandes conquistas e quedas dramáticas. O seu período áureo começou nos anos 1960 e 70, sob a liderança do treinador Don Revie, que transformou o Leeds numa das equipas mais fortes do país. Foi nessa época que o clube alcançou alguns dos seus feitos mais memoráveis. Dois títulos da primeira divisão inglesa em 68-69 e 73-74, uma FA Cup em 1972 e duas Taças das Cidades com Feiras, uma competição precursora da atual Liga Europa, em 1968 e 1971. Conhecido pelo estilo combativo e altamente disciplinado, o Leeds de Revie tornou-se uma referência de resiliência e combatividade, marcando a história do clube e do futebol britânico. Esta era dourada foi protagonizada por jogadores emblemáticos como Billy Bremner, Norman Hunter e Jack Charlton, que não só contribuíram para os sucessos dentro de campo, mas também personificaram o espírito destemido do clube. A saída de Revie, contudo, trouxe uma fase de instabilidade e o Leeds entrou em declínio, culminando na sua despromoção para a 2ª Divisão em 1982. O clube lutou anos para se reerguer, mas só na década de 1990 voltou a emergir no topo do futebol inglês. O renascimento do Leeds veio com o treinador Howard Wilkinson, que liderou o clube ao título da 2ª Divisão em 1990, garantindo a subida à primeira. Apenas duas épocas depois, em 1991-92, o Leeds surpreendeu ao vencer a última edição da primeira divisão antes da criação da Premier League. Com jogadores como Eric Cantona, Gary Speed e Gordon Strachan, o Leeds dominou a liga e conquistou o seu terceiro título de inglês, trazendo nova glória aos adeptos e reforçando a imagem de uma equipa resiliente e vencedora. A mudança de milénio trouxe ao clube ambições renovadas, com investimentos em grandes nomes como Rio Ferdinand e Robbie Keane, e em 2001 o clube protagonizou uma campanha europeia inesquecível, alcançando as meias finais da Liga dos Campeões. No entanto, os gastos elevados e a gestão financeira arriscada levaram o clube a uma crise profunda. Em 2004, o Leeds acabou despromovido para o Championship, a 2ª Divisão, e em 2007 caiu ainda para a League One, a 3ª, marcando um período de sofrimento e dificuldades para os seus adeptos. Nos anos recentes, o Leeds United reencontrou o caminho de volta à elite, conseguindo finalmente a promoção à Premier League em 2020, sob o comando do carismático treinador Marcelo Bielsa. Esta recuperação fez renascer a esperança entre os seus adeptos, apesar de uma nova despromoção ao Championship, que ainda hoje carregam com orgulho a história do clube, sonhando em reviver os tempos de glória que marcaram o Leeds United como uma força do futebol inglês.
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4: Grandes feitos também se destacaram em reviravoltas épicas, onde clubes e seleções reverteram desvantagens quase impossíveis para conquistar vitórias memoráveis. Está na altura de mais um grande feito histórico aqui na primeira rádio de desporto.
5: Entre 1975 e 1984, o Liverpool construiu uma das maiores dinastias da história do futebol, dominando não só o cenário inglês, mas também a Europa. Sob o comando de dois dos mais icónicos treinadores do futebol britânico, Bob Paisley e Joe Fagan, os Reds tornaram-se uma verdadeira máquina de vitórias, marcando uma era de hegemonia que definiu o futebol da época. Tudo começou em 1975, quando Bob Paisley assumiu o comando da equipa, sucedendo ao lendário Bill Shankly. Paisley herdou uma base sólida, mas rapidamente implementou o seu próprio estilo, focado num jogo mais equilibrado e eficiente. Sob a sua liderança, o Liverpool conquistou o campeonato inglês em 6 ocasiões, em 76, 77, 79, 80, 82 e 83, cimentando a sua posição como o clube mais dominante em Inglaterra. Mas foi na Europa que o Liverpool alcançou a verdadeira glória. Em 1977, apenas 2 anos após a chegada de Paisley, os Reds venceram a sua primeira Taça dos Clubes Campeões Europeus, derrotando o Borussia Mönchengladbach por 3-1 na final realizada em Roma. Este triunfo foi o primeiro de uma série de sucessos europeus. O Liverpool voltou a conquistar o troféu em 1978 ao vencer o Clube Brugge e em 1981 numa final épica contra o Real Madrid em Paris. Sob o comando de Paisley, o clube tornou-se uma presença regular nas fases decisivas das competições europeias, impondo-se como uma das equipas mais temidas do continente. Paisley retirou-se em 1983, deixando um legado impressionante de 20 troféus em 9 anos, incluindo 3 taças dos campeões, 6 campeonatos ingleses e 3 taças da Liga. A equipa de Paisley era marcada por um equilíbrio notável entre a solidez defensiva e criatividade no ataque. Jogadores como Kenny Dalglish, Graham Souness e Alan Hansen tornaram-se referências incontornáveis do futebol mundial. Dalglish, contratado ao Celtic em 1977, substituiu Kevin Keegan e rapidamente se tornou o motor ofensivo da equipa, destacando-se pela sua técnica apurada e visão de jogo. No meio-campo, Graham Souness, um jogador combativo e tecnicamente evoluído, dava equilíbrio e liderança à equipa. Na defesa, Alan Hansen e Phil Thompson formaram uma dupla praticamente impenetrável, enquanto Ray Clemens, um dos melhores guarda-redes da sua geração, protegia as redes. Com a saída de Paisley, o Liverpool passou a ser orientado por Joe Fagan, um treinador que manteve a continuidade do sucesso. Fagan herdou uma equipa ainda no auge e em 1984 escreveu uma das páginas mais gloriosas da história do clube. Nessa temporada, o Liverpool conquistou o inédito triplete, vencendo a Liga Inglesa, a Taça da Liga e a Taça dos Campeões Europeus. Este último título europeu foi especialmente dramático, com os Reds a derrotarem a Roma na final, no Estádio Olímpico, através da marcação das grandes penalidades num jogo que se tornou lendário. A imagem de Bruce Grobelaar, guarda-redes do Liverpool, a fazer caretas para desconcentrar os adversários, ficou gravada na história do futebol. Durante este período de domínio, o Liverpool não só acumulou títulos, mas também mudou a forma como o futebol era jogado. A equipa caracterizava-se por uma disciplina tática excepcional, com uma abordagem pragmática ao jogo. A solidez defensiva, aliada à capacidade de controlar a posse de bola e o dinamismo ofensivo, fazia do Liverpool uma equipa quase imbatível. O clube também se destacou por uma gestão exemplar do plantel, conseguindo substituir lendas como Kevin Keegan por jogadores do calibre de Kenny Dalglish, sem que o rendimento da equipa fosse afetado. A era dourada do Liverpool de 1975 a 1984 marcou uma época de total supremacia, tanto a nível interno como no futebol europeu. O legado desta equipa foi tal que ainda hoje é lembrada como uma das maiores da história do futebol. Além dos títulos e conquistas, o Liverpool desta era deixou um impacto profundo no desporto, mostrando como a organização, disciplina e trabalho coletivo podiam levar uma equipa ao topo do futebol mundial. Foi um período que moldou o futuro do clube e cimentou a sua posição entre os gigantes eternos do futebol europeu.
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15: É 1:59. 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
16: Jornada 5 da Primeira Liga, a Bna Portuguesa prossegue durante este dia de domingo e com mais 3 duelos, desde logo começando pelo duelo que está marcado para nas 3:30 da tarde, que coloca frente a frente a equipa do Santa Clara de Gante do Rio Ave. A equipa Bna Soriana neste momento Bna vai ocupando na tabela classificativa no quinto lugar com 8 pontos, enquanto que na formação com a Bna adversária, neste caso o Rio Ave, está mais abaixo na tabela classificativa no 14º lugar com 3 pontos arrebatados. A partir das 6 da tarde temos outra na partida relativa, e esta na jornada 5, Vitória Sport Clube, que recebe no estádio Dom Afonso Henriques a equipa do Casa Pia. No Vitória, nesta altura, 12º com 3 pontos, tem pela frente a formação do Casa Pia, que nesta altura está na flita, na tabela no 18º e último lugar, sem qualquer ponto conquistado, e de resto a única equipa que ainda não conseguiu pontuar nas contas do principal escalão. A fechar o dia de jogos deste domingo, temos ainda na Gil Vicente Académico de Viseu, o Gil, que nesta altura está no 7º lugar com 7 pontos. Tem pela frente na formação do Académico de Viseu, que vai ocupando na 16ª na posição com 2 pontos arrebatados. Contas desta na 5ª jornada, que se fecham na segunda-feira com o Estoril Praia na Futebol Clube Arouca pelas 20h15 da noite. A equipa do Estoril, que nesta altura ocupa na tabela classificativa o 17º e penúltimo lugar com 1 ponto, recebe no estádio António Coimbra da Mota na Amoreira a equipa sensação Futebol Clube Arouca nesta altura no 4º lugar com 9 pontos conquistados. Todos eles jogos para acompanhar com relato na Golo FM. O Sporting Clube de Bna Portugal venceu este sábado o Nacional da Madeira Bna por 2-0 no estádio de Alvalade, em jogo da 5ª jornada da Primeira Liga. Nos Leões isolaram-se de novo no 2º lugar da prova, Bna 2 pontos do líder Futebol Clube do Porto, Luís Soares, aos 32 minutos de penalti, e Flávio Gonçalves, aos 49, marcaram os golos da equipa da casa. No final do jogo, o treinador do Sporting, Bna Rui Borges, Bna considerou que foi um triunfo justo.
17: É uma vitória que não merece contestação nenhuma, mas controlamos o jogo de início ao fim. Uma primeira parte onde falhámos algumas ligações, o Nacional entrou com um bloco coeso e às vezes até um bocadinho alto numa fase inicial, depois começou a baixar com naturalidade. Nós ameaçámos, mas muito previsíveis, e alguns passos falhados quando entrámos em segundas linhas, mas fomos controlando o jogo, as transições acima de tudo, que sabíamos que tínhamos de estar muito concentrados nesse momento de jogo. Uma segunda parte onde entrámos bem, quando fizemos o 2-0 com coisas que até tínhamos falado em intervalo que poderiam surgir, e depois falhámos alguns golos. A malta não desligou, criámos várias situações de finalização, várias situações que poderíamos ter finalizado e ter feito mais golos, mas acima de tudo feliz por toda a atitude da equipe.
16: Já Bna Bruno Abreu, técnico interino do Nacional, lamentou esta derrota.
18: Não foi o resultado que nós queríamos, trabalhamos para tentar ter outro resultado, candidato ao título, ambiente fantástico, mas íamos tentar as nossas chances, tentar dentro daquilo que perspectivávamos para o jogo, tentar contrariar ou procurar algumas situações em que pudéssemos ser em transição muito mais rapidamente. Em termos de primeira parte, o penalti acabou por desbloquear o jogo. Sabíamos que íamos tentar atrasar ao máximo aquilo que poderia ser o primeiro gol do Sporting, ter entrado fortíssimo no jogo em todos os jogos, mas não aconteceu. A paciência, a equipa demonstrou que quis, demonstrou uma atitude fantástica. Tenho que estar orgulhoso dos jogadores, e quanto à questão que me fez, claramente, deixei para o fim de propósito, claramente, que é um orgulho muito grande. Foi uma experiência fantástica e é sempre de recordar e ficará para sempre.
16: Depois desta, na 5ª jornada, o Sporting recebe na 4ª-feira nos turcos do Galatasaray, na primeira jornada da fase de liga da Liga dos Campeões. Os leoninos seguem na 2ª posição com 13 pontos, mais 3 do que o Benfica, 3º, e com menos um jogo discutido, enquanto que o Nacional é 10º classificado com 4 pontos conquistados. Na semelhança do Sporting, também o Benfica venceu este sábado o Marítimo por 3-0 no Funchal. O médio luxemburguês, Leandro Barreiro, inaugurou o marcador aos 7 minutos e voltou a marcar aos 71 antes do avançado, na Argentina, na Prestiene, fixar o resultado final aos 81 minutos no final do jogo. Satisfação por parte do técnico do Benfica, Marco Silva.
19: Muito boa entrada da nossa equipa, claramente uma entrada como nós queríamos, a comandar o jogo, a criar dificuldades ao nosso adversário. Fizemos um golo, eu acho que muito bem, até à lesão do Bá, muito, muito bem. Depois, eles alteraram um pouco a pressão, os dois da frente começaram a ter um mais um, a marcar mais o nosso jogador da posição 6, o João neste caso. E nós só tínhamos que fazer a bola andar mais rápido, se possível, num campo difícil. Começámos a dividir muito o jogo, a dividir muitas bolas, a perder algumas bolas na nossa construção, que não havia necessidade, que a pressão no caso não existia. Começámos a perder algumas bolas, a dar algumas transições. Eu não me lembro de uma oportunidade de golo do Marítimo o jogo todo, esta é que é a verdade, tirando o livre na segunda parte, lateral, uma falta do Tomás, não há nenhuma oportunidade de golo, mesmo essa não é uma oportunidade, é um lance perigoso. O intervalo falámos um pouco, alterámos, eu acho que o jogo praticamente terminou quando fizemos a outra alteração com o Chircati e com o Andrés teve um impacto muito grande, o Chircati deu a segurança no corredor direito e a partir daí estabilizámos muito mais a equipa, alterámos um pouco a posição do Leandro também na segunda parte, para nos dar um pouco mais de equilíbrio ao lado do João, e a partir daí acho que a equipa claramente tomou conta do jogo, o segundo golo ajudou a isso e depois a partir daí comandámos o jogo e fizemos mais um excelente golo do Crescente.
16: Já o treinador do Marítimo, Van der Gaak, admitiu que o Benfica não foi superior, mas a equipa teve uma boa resposta.
9: O Benfica tem uma equipa boa, nós sofremos, demorou algum tempo na minha equipa para a equipa entrou no, para competir, isto foi, também nós falámos antes, mas também é para competir, acho que a equipa fez isto, contra uma equipa com muita qualidade como o Benfica, e pronto, acho que depois do minuto 20-25 a equipa começou a jogar também, tentámos chegar na grande área da equipa adversária, mas não criámos nada, mas mesmo assim a equipa recuperou bem, e depois de segunda parte, acho que no início da segunda parte nós entrámos muito forte e muito bem no jogo, controlámos muito bem as transições ofensivas do Benfica. Nós não criámos, mas chegámos com mais jogadores dentro da área e naquele momento uma equipa como a nossa precisa de marcar um golo, porque se sabe que o Benfica tira um, mete outro jogador com qualidade e depois vão marcar o jogo.
16: Os encarnados que na quarta-feira visitam o Moreirense no jogo em atraso da terceira jornada seguem na terceira posição com 10 pontos, na 3 precisamente o Sporting, no segundo lugar, e a 5 do primeiro colocado, o Futebol Clube Porto, enquanto que o Marítimo é oitavo com 7 pontos conquistados. Também o Sporting Clube de Braga venceu este sábado o Futebol Clube Alverca por 2-1 no Ribatejo, em contas desta quinta jornada, depois de sofrer na primeira através de uma grande penalidade convertida por Chiquinho aos 27 minutos. A equipa de Carlos Vicente deu a volta ao encontro em 7 minutos, na com bicho de Paulo Victor, no arranque da segunda parte. No final do jogo, o técnico do Sporting Clube de Braga, Carlos Vicente, estava satisfeito com o triunfo da sua equipa.
11: Foram distintas, foram bastante similares. Control por nossa parte, chegadas à área rival, e a diferença foi que na primeira parte as chegadas não se concretizaram. E tivemos muitas opções de chegar por lado esquerdo, balones al área, tiro fuera de Mario, tiro flojo de Diego que atajó guardarredes y otras situaciones en las que no acabas de... Parecía que nos faltaba algo de energía, es verdad que hacía mucho calor y sin una llegada prácticamente se te plantan con 1-0 por un penalti que tenemos que obviamente evitar cometer, ¿no? Y la segunda parte, bueno, cambiamos para que hubiera energía, sabíamos que hacía, como te decía, mucho calor y salir con energía para poder tener llegadas al área que nos permitan concretizar más. Y bueno, es verdad que lo conseguimos otra vez, como ya os dije después del partido en Viena, los cambios están para esto. La gente tiene que estar preparada para salir a ayudar al equipo, salir a mejorar lo que está pasando en campo, y hoy volvió a pasar, y es verdad que después, como en Moreirense nos pasó, esa vez perdiendo los dos puntos de una manera que no debemos ser capaces de, no debemos permitir que ocurra, hoy... sin que ocurriera, así que acabo de hablar con el equipo para decirles que señores, en este sentido tenemos que ser un equipo algo más maduro, veterano y no conceder que el equipo rival pueda tener ese peligro que te genera al final. Ya sé que estamos todos cansados, ya sé que las pulsaciones van muy altas, pero hay que tomar decisiones que nos ayuden a que, ok, no conseguiste cerrar el partido con el tercer gol, pues no dar chances de que nos hagan el segundo.
16: Já o treinador do Alverca, Sérgio Ferreira, lamentou o desaire do seu conjunto.
10: Uma equipa solidária, primeira parte, nós vimos perfeitamente que era importante e que não havia qualquer problema de passarmos mais tempo sem bola, porque sabemos perfeitamente que é isso que o Braga tem e tem qualidade e tem mérito na forma como procura desmontar as equipas. E a verdade seja dita que tem um remate à baliza e é uma grande defesa do Mateus, que é sempre complicado também controlar quando a equipa está mais baixa, uma zona mais, portanto, exterior. E não há nada mais primeira parte, depois segunda parte sim, ou seja, acho que somos muito infelizes na forma como entramos segunda parte e não se pode sofrer dois gols da forma tão facilitadora como deixamos que um jogador passasse por três, o serviço de cabeça de área que tinha a ver na forma como depois fomos a três ao nosso corredor.
16: Feitas as contas, o Sporting Clube de Braga chegou aos 7 pontos, ainda com 2 jogos em atraso na competição. Por último, olhamos também para esse estrela da Amadora Futebol Clube Famalicão, que terminou com um empate a 2 bolas na reboleira. O Famalicão adiantou-se com um golo de Cotsias aos 2 minutos, mas o estrela deu a volta ao resultado com os tentos de Antonetti aos 57 e Max Schulz, o alemão, aos 69 minutos, a dar cambalhota no resultado antes dos forasteiros restabelecerem um empate com o bicho do Grêmio. grego Gotsias. Aos 80 minutos de grande penalidade, no final da partida, o técnico adjunto do Alverca, Samuel Correia, depois da expulsão de Pepa na segunda parte, considerou que a sua equipa teve uma excelente atitude.
20: Acima de tudo, penso que foi um jogo emotivo, um jogo bem disputado. É óbvio que não entramos bem. Além do gol sofrido inicialmente, tivemos alguns problemas ali na nossa organização defensiva. Primeira parte, porventura, mais Famalicão, mas corrigimos na segunda parte e penso que conseguimos ser estrela.
16: Já o treinador do Futebol Clube Famalicão, Carlos Carvalhal, falou em dores de crescimento da sua equipa.
21: Em parte, dores de crescimento. Nós vínhamos para este jogo, creio eu, posso não estar enganado, mas com a segunda equipa que tem mais posse de bola no campeonato português, neste momento, obviamente, mas com um valor de passes verticais ou de progressão muito baixo das piores equipas. Foi isso que nós trabalhamos durante a semana, a juntar a agressividade positiva com isso em bola, que já o fizemos no último jogo que fizemos em casa. Na primeira parte fizemos-o muito bem, na minha opinião. Entramos muito bem no jogo, ficámos a ganhar, ficámos senhores do jogo, controlámos o jogo os primeiros 45 minutos, não demos praticamente oportunidade nenhuma a que o Estrela chegasse à nossa baliza e uma primeira parte já perto daquele jogo que nós queremos jogar, com situações de envolvimento, com passes verticais, com desmarcações e muito positiva a primeira parte. Não gostei do começo da segunda parte. Porquê? Porque esperava-se uma reação, obviamente, também do Estrela, mas nós, perante alguma, digamos, algum adiantar das linhas do Estrela, a nossa equipa deixou de procurar a baliza. Foi pela posse, que é aquilo que nós não queremos e não gostamos. Circulámos a bola, depois a bola invariavelmente vinha para o Lazar, o Lazar batia a bola, o Estrela tinha a bola, também não criava oportunidades, é uma realidade, teve ali depois uma bola no poste, mas não estava a criar muitas oportunidades, mas não gostei dessa passividade.
16: Contas feitas, o Estrela da Amadora Ebna segue no oitavo lugar, com 6 pontos e menos um jogo, Ebna com triunfo e 3 empates, enquanto que o Famalicão é 13º com 3 pontos, após 3 empates e 2 derrotas. O Sport Lisboa e Benfica deu a conhecer a saída em definitivo de Rafael Luiz para Ebna os Turcos do Birlici, no médio de 21 anos, que assinou até 2028, deixa nas Águias depois de uma ligação de 16 temporadas, sendo que o Clube da Luz mantém ainda metade do passe do jogador, garantindo ainda a possibilidade de recompra. Ebna Rafael, formado no Benfica, juntou-se aos encarnados em 2010, na altura Ebna para representar os sub-9, Ebna passou por todos os escalões de formação até chegar à equipa B, não fez Ebna, porém, qualquer jogo pela equipa principal. O Internacional de Sub-21 na época na passada, Ebna esteve cedido aos franceses do Estrasburgo, tendo anotado uma assistência em 18 jogos. Rafael Luiz assina pelo segundo classificado da Liga Turca, onde na linha os também portugueses Pedro Pereira, Ebna Kevin Rodrigues, Ebna Tiago Gouveia e Pedro Mendes. Já o Futebol Clube Arouca, Ebna deu a conhecer a contratação de Léo Ebna Chaves, Ebna que Ebna chega por empréstimo do Newcastle até Ebna ao final da temporada. O jogador que passou ainda pelos escalões de formação do Wolverhampton realizou um jogo Ebna pelos Magpies na temporada passada. O lateral-direito Léo Ebna é o quinto reforço sub de Vasco Seabra, na parede na temporada 2026-2027. Após as chegadas de Ebna Park, da formação do Assen, Mário Ebna Klima, do Cádiz, assim como também Martim Duarte, do Amarante, e Oreste Lebedenko, do Vitória Ebna Sport Clube. Já no jogador Mateus na França, é o mais recente reforço da equipa do Futebol Clube Alverca, no Clube Ribatejano, confirmou a chegada do jovem médio brasileiro que fica cedido pelo Crystal Palace até ao final da temporada. França, nos últimos 2 anos, Ebna esteve cedido ao Vasco da Gama, onde fez um golo em 27 jogos pela equipa principal. Ebna assume o jogador que está pronto para dar o seu melhor e ajudar a equipa a ganhar palavras do novo reforço da formação ribatejana. O Vitória Sport Clube deu a conhecer a saída de Miguel Nóbrega a título de empréstimo para a União de Leiria, até ao final da temporada. O defesa central mudou-se para Guimarães na temporada passada, tendo apontado um golo e uma assistência em 15 jogos após dividir a formação entre o Marítimo Nacional e Benfica. Os conquistadores agradecem ao atleta de 26 anos pelo empenho e dedicação que demonstrou na última temporada, desejando as maiores felicidades e sucesso nesta nova etapa da sua carreira. Contas feitas, Nóbrega é o 7º nos jogadores a deixar o conjunto orientado por Tiago Margarido, após as saídas de Diogo Sousa para o Estrasburgo, no Saviolo para o Trabzonspor, Nelson Oliveira, Ebna Custo Cedro, Ebna Deomertes e Ebna Michel, Ebna para o United Futebol Clube, Oreste Lebedenko, Ebna para o Arouca, Ebna e também Rodrigo Abascal, para Ebna formação do Al Riyad. O presidente do Nacional da Madeira, Abno Rui Álvares, deu a conhecer que Alexandre Santos, nem mesmo o seu novo treinador, o técnico português de 49 anos, sucede assim a João Gião, demitido após o desaire da semana passada na frente ao Estrela da Madeira por 3-2. Alexandre Santos, conta com experiência internacional depois de passagens por clubes como Alverca, Petro de Luanda, a formação do Sfaxiente, no Far Rabat e também Kuwait Sport Club. O último emblema que orientou na sua carreira, o novo treinador, chega ao Nacional da Madeira, no 10º lugar da classificação, depois de uma vitória, um empate e 3 derrotas

0: teve uma proposta de 6,5 milhões de euros, acima dos 5,9 milhões de euros tabelados em esta pública, e poderia ser vendido individualmente ou em conjunto com o estádio do Bessa, cujo montante mínimo ascendia a 27 milhões de euros, mas não mereceu qualquer licitação, isto no mês de junho. Ao todo, todo o património tem um valor avaliado em 32,9 milhões de euros, quantia inferior aos 25,7 milhões de euros da melhor oferta registada no processo mediado pela Leili Soc, mas que agora foi suplantada pela proposta do Grupo Lisboeta. Contas feitas, o negócio vai ser avaliado pela administradora judicial do Boa Vista, Maria Clarice Barros, e só vai avançar com a aprovação dos credores do clube, tendo em vista na recuperação achadrezada, que será discutida em tribunal. Reinaugurado em 2003 e inutilizado há mais de um ano por impedimento das autoridades, o Estádio de Bessa foi um dos 10 recintos envolvidos na organização do Euro 2004 em Portugal e tem quase 78 mil metros quadrados de área, constituindo o principal ativo imobiliário das Panteras. Boa Vista teve a sua liquidação aprovada em setembro de 2025, após dívidas superiores a 150 milhões de euros, mas 3 meses depois chegou a acordo com os credores em tribunal para manter a atividade e comprometeu-se a cobrir o déficit corrente da sua exploração, cenário quebrado em junho, e que levou a administradora da insolvência a decretar o encerramento do clube, afetando quase 1.500 atletas de 31 modalidades. O Benfica deu a conhecer a renovação de contrato com Carolina Tristão até 2029. Na jogadora, integrou-se no Benfica na época desportiva 2024-2025. Após passar por Sporting Clube de Braga, Lessa e no Sporting Clube Vilar Pinheiro, internacional pelas camadas jovens da seleção, na época na transata, estreou-se e afirmou-se na equipa principal das Águias em 23 jogos com a camisola encarnada, apontou um golo e fez uma assistência. A média de 17 anos assumiu que, na última época, foi sobretudo de adaptação à exigência da equipa principal, sentindo que aprendeu e cresceu bastante, tendo como objetivo assumir um papel relevante em 2026-2027. Ainda pelo futebol feminino, a equipa feminina do Sporting Clube de Portugal defronta a equipa do Brøndby, da Dinamarca, na segunda pré-eliminatória da Taça Europeia Feminina de Futebol. O sorteio ditou que as leoas recebem as dinamarquesas na 23 de dezembro e jogam a segunda mão uma semana depois em território dinamarquês. Já no torriense de Gonçalo Nunes, no mete forças com a formação do Metalist na Kharkiv, da Ucrânia, com a primeira mão marcada para o dia 23 de dezembro e a decisão em Torres Vedras no dia 30 do mesmo mês. A Taça na Europa Feminina é discutida em eliminatórias de frentes, sem fase de liga, no grupos. Depois desta ronda, seguem-se os oitavos de final, quartos de final, meias finais e final, todas discutidas a duas mãos.
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4: Porque tem pelo na venta, isso também é bom, é o lado da irreverência da juventude. Saiu muito do cabedal dos jogadores, saiu muito dos nossos neurónios também.

0: seguimos agora nesta emissão com o perfil do jogador.
1: 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Bruno Fernandes, nascido a 8 de setembro de 1994 na Maia, é um médio ofensivo conhecido pela sua visão de jogo, capacidade de passe e precisão nos remates. Iniciou a sua carreira profissional no Boa Vista e

0: rapidamente se destacou no futebol português. Em 2012, ainda nas camadas jovens, transferiu-se para o Novara, da Série B italiana, onde continuou a demonstrar o seu talento. A sua performance chamou a atenção de clubes maiores e em 2016, Bruno Fernandes assinou pela Udinese. No entanto, foi no Sporting, onde chegou em 2017, que se tornou uma estrela internacional. Na temporada de 2018-2019, foi o melhor marcador da Liga Portuguesa e ajudou o Sporting a conquistar a Taça de Portugal. Em janeiro de 2020, Bruno Fernandes viria a transferir-se para o Manchester United, onde no clube inglês rapidamente se estabeleceu como um dos jogadores-chave, contribuindo com golos e assistências cruciais e ajudando a equipa a alcançar a final da Liga Europa em 2021. A sua capacidade de influenciar o jogo e a sua versatilidade no meio-campo foram amplamente reconhecidas, tornando-o um dos melhores médios ofensivos da Premier League. Além do sucesso a nível de clubes, Bruno Fernandes também é uma peça fundamental na seleção portuguesa. Fez a sua estreia internacional em 2017 e tem sido uma presença constante, contribuindo para a equipa em competições importantes, incluindo o Campeonato de Europa e a Liga das Nações. Nesta altura, continua a ser um jogador influente no Manchester United e na seleção, solidificando a sua reputação como um dos melhores médios da sua geração.
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3: Os seus prémios, troféus, são apenas uma pequena amostra do impacto que tiveram com o seu legado a ultrapassar as fronteiras do desporto. Está na altura de trazermos mais um craque da Liga Portuguesa aqui à primeira rádio de desporto.
0: Fernando Peiroteu é um nome lendário na história do futebol português e mundial, especialmente pelos seus feitos incríveis com a camisola do Sporting Clube de Portugal. Natural de Umpata, Angola, Peiroteu nasceu a 10 de março de 1918, na então colónia portuguesa. O seu talento precoce começou a chamar a atenção ainda nas terras africanas, onde jogou pelo Sporting de Luanda e em 1937, aos 19 anos, deu um grande passo na sua carreira ao transferir-se para o Sporting em Portugal. Na capital portuguesa, Peiroteu tornou-se imortal no mundo do futebol. A sua estreia pelos Leões ocorreu em setembro de 1937 e desde o início ficou claro que estava ali um jogador especial. Com uma combinação imparável de força, velocidade e instinto para o golo, Peiroteu rapidamente começou a colecionar tentos. Apenas na sua primeira época marcou 34 golos, dando sinais do que viria a ser uma das mais prolíficas carreiras da história do futebol português. Durante 12 anos no Sporting, Peiroteu foi uma máquina de golo. Marcou 544 em 334 jogos oficiais, uma média impressionante de 1,62 golos por jogo, um recorde que ainda hoje não foi igualado por nenhum outro jogador. Nos cinco violinos, o célebre quinteto ofensivo do Sporting na década de 1940, Peiroteu desempenhou um papel fulcral. Juntamente com outros craques como Travassos, Vasquez, Albano e Jesus Correia, o avançado luso-angolano foi a peça mais letal desse ataque demolidor que proporcionou ao clube uma das suas épocas mais gloriosas. As façanhas de Peiroteu em campo levaram o Sporting a conquistar 5 campeonatos nacionais e várias taças de Portugal. Ele foi o principal responsável por catapultar os Leões para a ribalta do futebol português e o seu poder goleador era tal que, por exemplo, numa só partida frente ao Leça, marcou 9 golos, uma das maiores marcas de sempre num único jogo. O seu nome é inseparável da história do futebol em Portugal, não apenas pelos títulos coletivos, mas também pelas conquistas individuais. Peiroteu foi o melhor marcador do campeonato em 6 ocasiões, uma clara demonstração da sua consistência ao longo dos anos. Em 1949, após uma carreira repleta de sucessos, surpreendeu o mundo ao anunciar a sua retirada com apenas 31 anos. A decisão foi inesperada, especialmente para alguém ainda no auge das suas capacidades físicas e técnicas. A explicação? Peiroteu queria dedicar-se à sua família e aos negócios pessoais, numa altura em que o futebol ainda não proporcionava as condições financeiras de hoje. Apesar de se retirar jovem, Fernando Peiroteu nunca foi esquecido. O seu legado como um dos maiores goleadores de todos os tempos perdura até hoje. Depois da carreira como jogador, ainda teve uma breve passagem como treinador, incluindo uma curta, mas marcante experiência como selecionador nacional em 1961. No entanto, foram os seus feitos como jogador que imortalizaram o seu nome no panteão dos grandes do futebol mundial. Fernando Peiroteu não foi apenas um goleador extraordinário, foi o símbolo de uma era de ouro do futebol português. Os seus números falam por si e o seu impacto transcendeu gerações, inspirando avançados por todo o mundo.

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1: E uma vitória que não merece contestação nenhuma, mas controlamos o jogo de início ao fim. Uma primeira parte onde falhámos algumas ligações, o Nacional entrou com um bloco coeso e às vezes até um bocadinho alto numa fase inicial, depois começou a baixar com naturalidade.
2: Não foi o resultado que nós queríamos, trabalhamos para tentar ter outro resultado. Candidato ao título, um ambiente fantástico, mas íamos tentar as nossas chances, tentar dentro daquilo que perspectivávamos para o jogo, tentar contrariar ou procurar algumas situações em que pudéssemos ser em transição muito mais rapidamente.
3: Acima de tudo, penso que foi um jogo emotivo, um jogo bem disputado. É óbvio que não entramos bem. Além do gol sofrido inicialmente, tivemos alguns problemas ali na nossa organização defensiva.
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4: 4 minutos para as 2:30 da tarde.
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4: Na altura dos craques mundiais, muitos destes ícones do futebol mantêm-se ligados ao desporto, seja como comentadores, treinadores ou embaixadores de clubes e marcas. Outros, inclusive, já não estão entre nós, mas fazemos questão de os recordar aqui na Primeira Rádio Desporto.
5: Johan Cruyff não foi apenas um dos maiores jogadores da história do futebol, mas também uma das mentes mais revolucionárias que o desporto já conheceu. Nascido a 25 de abril de 1947, em Amsterdão, Cruyff cresceu num ambiente que respirava futebol e foi ainda muito jovem que começou a desenvolver a sua ligação ao Ajax, o clube que o viu nascer e onde deixaria uma marca inapagável. Desde cedo, o jogador revelou uma visão de jogo e uma técnica acima da média, características que o tornariam uma lenda não só nos Países Baixos, mas em todo o mundo. A ascensão de Cruyff no Ajax foi meteórica. Com apenas 17 anos, estreou-se pela equipa principal em 1964 e na década que seguiu foi o grande maestro da equipa que revolucionou o futebol europeu. Sob a liderança do visionário treinador Rinus Michels, Cruyff foi a principal peça de uma equipa que implementou o futebol total, um sistema de jogo fluido em que os jogadores trocavam de posições constantemente, confundindo os adversários. Este estilo de jogo inovador levou o Ajax ao domínio do futebol europeu nos inícios dos anos 70, com a conquista de 3 taças dos clubes campeões europeus consecutivas em 1971, 72 e 73. Durante este período, Cruyff foi reconhecido como o melhor jogador da Europa, vencendo por 3 vezes a Bola de Ouro. A sua habilidade única para ler o jogo, a sua rapidez de pensamento e a sua capacidade de executar passes milimétricos tornaram-no um jogador completo. Mas o que diferenciava verdadeiramente era a sua inteligência futebolística. Cruyff jogava com uma compreensão do jogo que poucos possuíam, o que lhe permitia antecipar movimentos a criar espaços onde parecia não haver nenhum. Não era apenas um jogador, mas um estratega dentro do campo. Em 1973, deu um dos passos mais importantes da sua carreira ao transferir-se para o Barcelona. A sua chegada ao clube catalão mudou para sempre o destino da equipa. Numa época em que o Barcelona estava longe dos seus dias de glória, Cruyff trouxe uma nova mentalidade vencedora. Em 1974, liderou o Barcelona à conquista do título de campeão espanhol, o primeiro em 14 anos, com um estilo de jogo que encantava os adeptos. A vitória por 5-0 sobre o Real Madrid no Santiago Bernabéu ficou para sempre gravada na memória dos colegas como um dos maiores feitos da história do clube. Para além do impacto desportivo, Cruyff transformou-se também num símbolo de resistência à ditadura franquista que ainda dominava a Espanha na época, reforçando a sua ligação emocional com a Catalunha. Na seleção dos Países Baixos, Cruyff também deixou uma marca indelével e a sua participação no Mundial de 74 foi memorável, levando a equipa até à final, onde perderam para a Alemanha Ocidental. No entanto, o desempenho da seleção neerlandesa durante esse torneio, com Cruyff como principal figura, tornou-se icónico. O futebol total encantou o mundo, mundo e, apesar da derrota, os Países Baixos ficaram para a história como uma das equipas mais inovadoras de sempre. O famoso Cruyff Turn, um drible inventado por ele, tornou-se um símbolo da sua genialidade e criatividade em campo. Após deixar o Barcelona em 1978, o Cruyff passou por algumas experiências fora da Europa, jogando nos Estados Unidos, onde continuou a encantar os adeptos, desta vez na North American Soccer League. Posteriormente, regressou à Europa, onde teve passagens por clubes como o Levante e o Ajax, clube que voltou a representar, ajudando a equipa a vencer mais dois campeonatos neerlandeses, antes de terminar a carreira no Feyenoord em 1984, com a conquista de uma surpreendente dobradinha. Esta conquista foi particularmente marcante, pois mostrou que mesmo no fim da sua carreira, Cruyff ainda era capaz de fazer a diferença em campo. Após o fim da sua carreira como jogador, iniciou uma das carreiras de treinador mais influentes de sempre. De volta ao Ajax e mais tarde no Barcelona, Cruyff levou as suas ideias inovadoras para o banco, implementando um estilo de jogo ofensivo e de posse de bola que seria a base de sucesso do clube catalão nas décadas seguintes. O Dream Team de Cruyff nos Blaugrana conquistou 4 campeonatos espanhóis consecutivos e venceu a sua primeira Taça dos Clubes Campeões Europeus em 1992. Mais que isso, Cruyff plantou as sementes para o estilo de jogo que definiria o Barcelona e a seleção espanhola nos anos 2000, conhecido como Tiki-Taka. Não foi apenas um grande jogador e treinador, foi um pensador do futebol, alguém que acreditava que o jogo devia ser jogado de forma bonita, com inteligência e estilo. As suas ideias influenciaram gerações de treinadores e jogadores e o seu legado vive através de clubes como o seu Barça e o Ajax, que continuam a praticar um futebol que segue as suas filosofias. Cruyff redefiniu o futebol moderno e, mais do que isso, transformou-se numa lenda do desporto.

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1: São 2:32. 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
2: O Santos Laguna, de Renato Paiva, anunciou a contratação de Facundo Cáceres, Sabne que chega, proveniente do Gil Vicente. O médio-campo argentino, Opener Corte, Sabne chegou a Portugal pela porta do Farense. Na temporada 2023-2024, uma época depois do Superb no emblema de Barcelos, Sabne onde rapidamente Sabne afirmou como uma peça fundamental da equipa, sob o comando de Luís Pinto. Cáceres manteve o estatuto de titular, Sabne somente 3 Sabne jogos na presente temporada. Agora, aos 25 anos, o médio prepara-se para abraçar uma nova aventura, desta vez no Campeonato Mexicano, ao serviço da equipa orientada pelo português Renato Paiva. O Al-Aliv venceu a equipa do Al-Hab na Riad, por 5-0, em jogo a contar para na quinta jornada do Campeonato Saudita. Francisco Trincão, que esteve em destaque ao apontar um dos golos da equipa num encontro de sentido único. Na formação da casa, colocou-se em vantagem por intermédio de Ivan Tunei, que aos 16 minutos converteu assertivamente uma grande penalidade. Na fechar o primeiro tempo, vieram mais dois para no Al-Ali. Primeiro, Steven, aos 43 minutos, seguido pelo português Francisco Trincão, aos 45 mais dois, colocaram assim o resultado em 3-0. Nos segundos 45 minutos, na toada do jogo manteve-se Ivan Tonei, outra vez da marca dos 11 metros, apontou um bicho, aos 61 minutos, assim como Massoud, aos 87 minutos, fechou as contas do resultado. Desta feita, o Al-Ali é quarto classificado com 9 pontos. No outro jogo do dia, o Al-Hilal venceu na deslocação ao reduto do Al-Sabab por 2-0. Ruben Neves voltou a marcar pelo conjunto saudita. Depois de uma na primeira parte sem golos, Milinkovic-Savic abriu o marcador aos 53 minutos, numa jadada final, surgiu pelos pés de Ruben Neves, que voltou a marcar-se de grande penalidade. O médio internacional português atravessa num início de temporada particularmente feliz frente à baliza. Ibn já soma 5 golos. Com este resultado, o Alde Hilal continua no primeiro lugar com 15 pontos. Por fim, o Alde Etifak venceu na deslocação ao terreno do Alba por 1-0. Donovan Leon, na própria baliza, marcou o único golo da partida. O treinador luso, Abel Ferreira, acabou castigado com 2 jogos de suspensão pela Procuradoria do Superior Tribunal de Justiça Desportiva. O técnico do Verdão, acabou suspenso depois de ter pontapeado o microfone durante o jogo entre o Palmeiras e o Mirassol, a contar para a 25ª jornada do Brasileirão. Esta não é a primeira vez que o técnico português é apanhado pelas câmaras a pontapear microfones durante a conferência de imprensa pós-jogo do encontro com o Santos. Para a Taça do Brasil, Abel Ferreira falou sobre o incidente com o Mirassol e recordou episódios passados. Abel Ferreira foi julgado pela 3ª Comissão Disciplinar, ficando decidido que os 2 jogos de castigo serão cumpridos no campeonato. Com esta decisão, Abel Ferreira falha os encontros frente ao Botafogo e São Paulo, ficando no comando técnico entregue ao treinador adjunto João Martins. A bicampeã em título do Open dos Estados Unidos, a Arina Sabalenka, qualificou-se para os quartos de final do Open dos Estados Unidos em ténis, no quarto e último Grand Slam do ano, ao bater a Uzbek na Camila, em apenas 2 sets. A Bielorrussa, líder do ranking mundial, superou a sua adversária, 92ª da hierarquia, pelos parciais de 6-3 e 6-4 no encontro, que teve uma duração de 1 hora e 30 minutos. Nos oitavos de final, a vencedora do Open dos Estados Unidos em 2024 e 2025 e finalista vencida em 2023, defrontando a vencedora do duelo entre a norte-americana Abna Taylor, 96ª do ranking mundial, e a russa Diana Abna Schneider, 16ª do ranking mundial WTA. Já na ucraniana Marta afastou a russa Ekaterina Alexandrova pelos parciais de 6-3 e 6-2, enquanto a romena Sorena Abna Kristin superou a italiana Jasmine Sabna Paldini com um duplo 6-3. Na variante de partes masculinos, no português Nuno Borges, ao lado do australiano Rinky, perdeu em 2 sets na frente, na dupla Roberto Cash e também Alexandre Ariente, por 7-6 e 6-4. Francolino Joe acabou contratado pelo Trabzonspor. O atleta, proveniente do Midtjylland, fez a sua formação no Benfica, tendo passado por vários escalões. Em 2022-2023, deixou os encarnados e rumou precisamente aos dinamarqueses, onde em três temporadas apontou 55 golos. O avançado de 22 anos esta temporada somou 3 golos e 2 assistências em 10 jogos pelo Midtjylland, preparando-se agora para uma aventura na Turquia, onde vai encontrar Mohamed Salah.
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0: E agora seguimos com os gigantes adormecidos neste produto 100% palavra.
8: O Hambúrguer Sportweiren, ou Hamburgo na língua portuguesa, é um dos maiores gigantes adormecidos do futebol mundial. Fundado em 1887, o emblema da cidade hanseática, com o mesmo nome, é descendente do antigo Sport Clube Germania, equipa que acabou por fundir-se com o Hamburger FC e com o Falke Eppendorf. Conhecido também por HSV, o clube foi se tornando uma potência regional nos primeiros anos de existência. Devido ao crescimento nas competições do norte da Alemanha, a equipa foi-se começando a destacar também nas provas nacionais, alcançando o primeiro título de campeão nacional na longínqua temporada de 1923. Nesse ano, venceram a final do campeonato por 3-0 sobre o Union Oberschenowaida, juntando-lhe mais um título em 1928, dessa vez frente ao Victoria Köln. Durante o Terceiro Reich, que coincidiu com a Segunda Guerra Mundial, o clube perdeu alguma força a nível nacional, conquistando acima de tudo vários troféus regionais. Situado na zona de ocupação britânica após o fim do conflito, foi aí que o Hamburgo tentou reerguer-se, somando 2 campeonatos locais, embora tenha tardado até 1960 para voltar a tornar-se dominador ao nível nacional. Foi nesse mesmo ano que se tornou campeão alemão pela terceira vez, vencendo o Colónia na final, para além de se ter estreado na Taça dos Clubes Campeões Europeus. A campanha inaugural terminou apenas nas meias-finais, onde caiu aos pés do Barcelona, lançando os dados para uma década que viria a trazer a sua primeira Taça da Alemanha, 3 anos mais tarde conquistada sobre o Borussia Dortmund. Os feitos alcançados até então valeram ao clube o convite da Federação Alemã para participar na primeira Bundesliga, disputada na época seguinte, em que o seu avançado, Uwe Seelers, se sagrou o melhor marcador com 30 golos. Os anos 70 foram ainda mais risonhos para os Die Rothosen, agraciados pelas conquistas de mais uma Taça da Alemanha em 1976 e de uma Taça das Taças em 1977. Após eliminar o Atlético Madrid nas meias-finais, um resultado de 2-0 frente ao Anderlecht em Amsterdão deu o primeiro título europeu ao Hamburgo. Aproveitando o entusiasmo com os resultados recentes, a equipa germânica assegurou, 2 anos mais tarde, o primeiro de 3 campeonatos da Bundesliga em 4 temporadas. Esse foi, sem dúvida, o momento mais glorioso da história do HSV, que chegou inclusive à final da Taça dos Clubes Campeões Europeus, perdida para o Nottingham Forest em 1980, no estádio Santiago Bernabéu. No início dos anos 80, a equipa era uma das maiores potências continentais, estatuto que se confirmou com a maior conquista registada em 1983, quando levantou o troféu de campeão da Europa em Atenas. A vitória frente à Juventus por 1-0 foi conseguida com o golo de Félix Magath, um dos maiores nomes da história do clube, que eternizou o Hamburgo na elite restrita de emblemas que subiram ao trono europeu. Na década não terminaria sem mais um título da Taça da Alemanha em 1986, o último antes de um período mais pobre na chegada à virada do século. O regresso à Liga dos Campeões aconteceu em 2000-2001, assim como em 2006-2007, ainda assim sem conseguir ultrapassar a fase de grupos. A equipa ainda lutou pelo título alemão em 2006, perdendo-o para o Bayern de Munique. Porém, a partir daí, não mais conseguiu ser competitivo dessa forma, entrando numa espiral decrescente até ao ponto mais negro da sua existência. Em 2018, o clube acabou despromovido ao segundo escalão pela primeira vez, de onde não saiu até ao momento, apesar das várias tentativas de subida de divisão. Uma história curiosa acerca desse momento é que no Volkspark Stadion, casa do emblema hanseático, estava colocado um relógio que contava o tempo exato da equipa na Bundesliga, exibido de forma orgulhosa por ser o único conjunto que participou em todas as edições desde a sua formação. Agora, o relógio foi removido do recinto, deixando no seu lugar as coordenadas da localização do mesmo. Com um percurso riquíssimo no futebol da Alemanha, o Hamburgo protagoniza um dos derbys mais apaixonantes do país, com o St. Pauli, outra equipa da cidade. A rivalidade com o Werder Bremen é também assinalável, com as equipas que ficam a 100 km de distância a formarem o conhecido Nordderby, ou Clássico do Norte. Durante muitos anos, os confrontos com o Bayern de Munique foram vistos como um conflito entre o Norte e o Sul do país, embora atualmente essa animosidade tenha esfriado por motivos competitivos. A viver uma das fases mais discretas desde a formação há 137 anos, o Dinossauro, como é conhecido no seu país, é um dos gigantes adormecidos com maior contribuição para o futebol germânico e continental.
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9: O futebol celebra não apenas a glória de quem venceu, mas também os percursos incríveis e inesquecíveis daqueles que desafiaram todas as lógicas e deixaram uma marca eterna. Está na altura de mais um feito histórico aqui na Golo FM.
8: A temporada de 1963-64 ficou marcada como um dos momentos mais icónicos da história do Sporting Clube de Portugal. O clube leonino, já uma referência no panorama desportivo nacional, alcançou uma glória inédita ao vencer a Taça dos Vencedores das Taças, conhecida como Taça das Taças, um dos mais prestigiados troféus europeus da época. O Sporting tornou-se assim o primeiro clube português a conquistar esta competição internacional, consolidando o seu nome no futebol europeu. A caminhada dos Leões na competição não foi fácil e esteve repleta de desafios. Tudo começou na primeira eliminatória, onde os verde e brancos defrontaram os italianos da Atalanta. Depois de uma primeira mão complicada, em que perderam por 2-0, o Sporting conseguiu virar o resultado em Alvalade com uma vitória por 3-1, forçando um terceiro jogo de desempate que venceria por 3-1. Este início dramático foi um presságio do que seria uma campanha marcada por grandes emoções. Nos quartos de final, o Sporting encontrou o Manchester United, uma das equipas mais temidas da Europa na época. Após um resultado desfavorável de 4-1 em Old Trafford, os Leões protagonizaram uma das maiores reviravoltas da história das competições europeias, ao golear a equipa inglesa por 5-0 em Lisboa, numa exibição memorável que ficou para sempre na memória dos adeptos leoninos. O jogo foi uma demonstração do espírito ofensivo de uma equipa liderada pelo avançado João Moraes e pelo lendário Fernando Mendes, que foram fundamentais ao longo de toda a campanha. Após esta façanha, os Leões continuaram a sua caminhada rumo à final, eliminando o Lyon nas meias finais. A equipa francesa apresentou alguma resistência, mas a formação lusa conseguiu ultrapassar os franceses com uma vitória confortável por 2-1 no total das duas mãos, carimbando assim o passaporte para a grande final. O palco estava montado para um dos momentos mais altos da história do clube. A final da Taça das Taças de 1964 teve um desfecho dramático e incomum. O Sporting defrontou o MTK Budapeste, uma equipa húngara de grande qualidade, num confronto que viria a ter dois atos. O primeiro jogo, realizado no estádio Eisel, em Bruxelas, terminou empatado a 3 após prolongamento, forçando um jogo de desempate. Esse segundo embate foi realizado no mesmo estádio, 4 dias depois, e é aí que surge o herói improvável da história, João Moraes. Aos 19 minutos, o jogador leonino marcou o famoso canto direto, um golo olímpico marcado diretamente de pontapé de canto, que garantiu ao Sporting uma vitória por 1-0 e o título de campeão. Este feito foi recebido com enorme euforia em Portugal, colocando o Sporting no mapa do futebol europeu e elevando a moral do clube numa época em que o futebol português começava a dar os primeiros passos no cenário internacional. O triunfo na Taça das Taças foi um marco histórico não só para o Sporting, mas também para o desporto nacional, sendo uma das primeiras grandes conquistas europeias de um clube português. A equipa de 1964, liderada pelo treinador Anselmo Fernandes, tornou-se um símbolo de garra, determinação e qualidade técnica, valores que continuam a ser associados ao clube. Entre os protagonistas desta campanha gloriosa, destacam-se nomes como o guarda-redes Carvalho, o capitão Fernando Mendes, o avançado Osvaldo Silva e, claro, João Moraes, cujo golo decisivo ficou gravado para sempre na história leonina. Esta equipa é ainda hoje recordada com grande carinho pelos adeptos, sendo frequentemente homenageada como uma das melhores formações da história do clube. A vitória na Taça das Taças em 1964 continua a ser uma das primeiras conquistas mais importantes do palmarés do Sporting. Este título reforçou o estatuto internacional do clube e abriu portas para futuras participações em competições europeias. Foi um triunfo que simbolizou o espírito combativo do Sporting Clube de Portugal, a sua capacidade de superação e a força do coletivo. Na história do futebol europeu, o nome do Sporting ficou assim gravado com letras douradas.

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1: E está agora na hora de trazer o perfil de mais um jogador à Golo FM.
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3: Nicolás Otamendi, defesa central argentino de grande destaque, nasceu a 12 de fevereiro de 1988 em Buenos Aires. Começou a sua carreira no Vélez Sarsfield, onde fez a estreia profissional em 2007. Em 2010, transferiu-se para o Futebol Clube do Porto, onde venceu a Liga Europa no ano seguinte e se afirmou como um dos melhores defesas do futebol português. Depois de uma breve passagem pelo Atlético Mineiro e Valência, em 2014 ingressou no Manchester City, onde conquistou duas Premier Leagues e outros títulos nacionais, permanecendo no clube até 2020. Nesse ano, Otamendi transferiu-se para o Benfica, onde se tornou uma peça fundamental na defesa da equipa. Capitão das Águias, foi parte integrante da conquista do Campeonato Nacional na época 22-23. Ao nível internacional, Otamendi é presença regular na seleção argentina, com a qual conquistou a Copa América em 2021 e 2024 e ainda o Campeonato do Mundo de 2022, consolidando uma carreira de enorme sucesso tanto a nível de clubes como de seleções.
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6: Praticamente terminou quando fizemos a outra alteração com o Chircati e com o Andrés. O Andrés teve um impacto muito grande, o Chircati deu a segurança no corredor direito e a partir daí estabilizámos muito mais a equipa, alterámos um pouco a posição do Leandro também na segunda parte, para nos dar um pouco mais de equilíbrio ao lado do João e a partir daí acho que a equipa claramente tomou conta do jogo, o segundo gol ajudou a isso e depois a partir daí comandámos o jogo, fizemos mais um excelente jogo para a gente.
7: O Benfica tem uma equipa boa, nós sofremos, demorou algum tempo na minha equipa para a equipa entrou no, para competir, isto foi, também nós falámos não só para, não é só, mas também é para competir, acho que a equipa fez isto.
8: É uma equipa solidária, a primeira parte, mas bem perfeitamente que era importante e que não havia qualquer problema de passarmos mais tempo sem bola, porque sabemos perfeitamente que é isso que o Braga tem e tem qualidade e tem mérito na forma como procura desmontar as equipas.
9: São distintas, foram bastante similares, controle por nossa parte, chegadas a área rival e a diferença foi que en la primera parte las llegadas no se concretizaron y tuvimos muchas opciones de llegar por el lado izquierdo, balones al área, tiro fuera de Mario.
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1: Ficamos a 10 minutos das 3 da tarde.
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1: E seguimos agora nesta emissão com mais um craque da Liga Portuguesa.
3: Mário Jardel, conhecido por Super Mário, é um dos maiores avançados que o futebol mundial já viu. Nascido em Fortaleza, no Brasil, no dia 18 de setembro de 1973, Jardel começou a sua carreira no Grêmio, onde rapidamente demonstrou as suas habilidades de goleador. Com uma combinação de instinto apurado e presença física imponente, o avançado destacou-se como um dos mais temíveis cabeceadores do futebol. A sua capacidade de se posicionar e finalizar, especialmente de cabeça, tornava-o uma ameaça constante para as defesas adversárias. Após se destacar no Grêmio, ajudando o clube a conquistar a Taça Libertadores em 1995, Jardel chamou a atenção dos clubes europeus. O Futebol Clube do Porto foi o destino escolhido e foi em Portugal que o brasileiro se afirmou definitivamente como uma lenda do futebol. Entre 1996 e 2000, Jardel foi simplesmente imparável na Liga Portuguesa. Vestindo a camisola dos Dragões, o avançado conquistou 4 campeonatos nacionais e foi o melhor marcador da Liga em todas as épocas em que jogou, algo notável. As suas estatísticas impressionantes falam por si. Em 125 jogos pelo Porto, marcou 130 golos, uma média que o coloca entre os maiores artilheiros de sempre do clube. Jardel venceu também a Bota de Ouro em 1999 como o melhor marcador da Europa, um feito que cimentou ainda mais o seu estatuto. O sucesso no Porto levou Jardel a uma transferência para o Galatasaray, onde continuou a brilhar. Na Turquia, o Super Mario ajudou o clube a vencer a Supertaça Europeia em 2000 ao marcar 2 golos frente ao Real Madrid. A sua passagem pelo futebol turco foi curta, mas marcante, antes de regressar a Portugal, desta vez para o Sporting. No clube de Alvalade, Jardel voltou a mostrar o seu fado goleador e na época de 2001-2002 levou os Leões à conquista do título nacional, sendo decisivo com 42 golos em 30 jogos. Mais uma vez venceu a Bota de Ouro, tornando-se num dos poucos jogadores a vencer este prémio em 2 ocasiões. Apesar do sucesso em 2 das maiores equipas portuguesas, a carreira de Jardel não foi isenta de dificuldades. Depois do Sporting, a sua trajetória começou a perder o fulgor e problemas pessoais e lesões afetaram o seu rendimento, pelo que o avançado passou por vários clubes sem conseguir repetir o impacto que tivera no início da sua carreira europeia. Jogou em clubes como Bolton, em Inglaterra, no Ancona, em Itália, e passou por várias equipas menores no Brasil, até na Austrália, mas sem nunca voltar a atingir os números estratosféricos que marcaram a sua carreira anterior. Mesmo com este declínio, Jardel será sempre recordado como um dos maiores goleadores que passaram pelos relevados portugueses. A sua capacidade única de marcar golos em qualquer tipo de situação, com uma técnica apurada no cabeceamento e um instinto quase infalível dentro da área, fizeram dele uma lenda viva. Jardel conquistou ao longo da sua carreira a admiração de adeptos de todo o mundo e o seu nome estará para sempre associado a uma das épocas mais dominantes de um ponta-de-lança na história do futebol moderno. Além dos números impressionantes, Jardel ficará também na memória como um jogador carismático que fazia do seu estilo aparentemente simples uma fórmula devastadora para qualquer defesa. No Futebol Clube do Porto e no Sporting, em particular, o seu nome é sinónimo de golos e de títulos, sendo uma referência incontornável na história do futebol português.

0: seguimos agora nesta emissão com os craques mundiais.
1: Franz Beckenbauer, nascido em Munique a 11 de setembro de 1945, é uma lenda incontestável do futebol. A sua carreira, tanto a nível de clubes como internacional, fez dele um dos maiores jogadores da história. Começou a sua trajetória no Bayern de Munique, onde se destacou rapidamente pela sua elegância e habilidade. Beckenbauer fez a sua estreia na equipa principal do Bayern em 1964 e rapidamente se estabeleceu como uma figura central. Sob a sua liderança, o Bayern conquistou 3 títulos da Bundesliga em 69, 72 e 73 e 3 taças dos clubes campeões europeus em 1974, 75 e 76. A posição de líbero que Beckenbauer redefiniu permitiu-lhe não apenas atuar na defesa, mas também contribuir ofensivamente. A sua visão de jogo e a habilidade em avançar com bola mudaram a forma como a posição era jogada. Foi ainda premiado com o Ballon d'Or, ou o melhor jogador da Europa, em 1972 e 76, refletindo o seu impacto no futebol europeu. Na seleção da Alemanha Ocidental, Beckenbauer também deixou a sua marca. Foi o capitão de equipa que venceu o Campeonato do Mundo em 1974 e, na final realizada no Estádio Olímpico de Munique, a Alemanha Ocidental derrotou os Países Baixos por 2-1. O jogador alinhou com o ombro deslocado, demonstrando uma coragem e uma liderança notáveis que se tornaram lendárias. Além disso, foi fundamental na vitória no Euro de 1972, onde a Alemanha Ocidental derrotou a União Soviética na final. Após o sucesso no Bayern de Munique, Beckenbauer transferiu-se para o New York Cosmos em 1977. Lá continuou a influenciar o futebol, ajudando a promover o desporto nos Estados Unidos. Com a sua presença, o Cosmos conquistou o campeonato em 1977 e 78 e a sua estadia acabou por ser crucial para popularizar o futebol no país, oferecendo uma nova visibilidade à modalidade. Após a sua aposentadoria como jogador, Beckenbauer continuou a deixar a sua marca como treinador. Em 1990, levou a seleção da Alemanha Ocidental à vitória no Campeonato do Mundo da Itália, tornando-se o único a ganhar o Mundial, tanto como jogador quanto como treinador. Sob a sua liderança, a Alemanha derrotou a Argentina por 1-0 na final, com um golo de penalti de Andreas Brehme. Beckenbauer também teve um papel significativo na administração do futebol. Em 2006, foi um dos principais organizadores do Campeonato do Mundo da Alemanha, ajudando a garantir o sucesso do torneio. A sua influência estendeu-se à administração da FIFA, onde contribuiu também para a formulação de políticas globais para o futebol. O legado de Franz Beckenbauer é marcado pela sua inovação tática, conquistas impressionantes e impacto duradouro no futebol. O Kaiser continua a ser uma referência para muitos, sendo para sempre lembrado como um dos maiores defesas e jogadores de todos os tempos.

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1: São 2:58. 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
2: O Sport Lisboa e Benfica deu a conhecer a saída em definitivo de Rafael Luiz para Ébanos Turcos do Birlici, no médio de 21 anos que assinou até 2028, deixando nas águias depois de uma ligação de 16 temporadas, sendo que o Clube da Luz mantém ainda metade do passe do jogador, garantindo ainda a possibilidade de recompra. Rafael, formado no Benfica, juntou-se aos encarnados em 2010, na altura para representar os sub-9, passou por todos os escalões de formação até chegar à equipa B, não fez porém qualquer jogo pela equipa principal. O Internacional sub-21 na época na passada, mas esteve cedido aos franceses do Estrasburgo, tendo anotado uma assistência em 18 jogos. Rafael Luiz assina pelo segundo classificado da Liga Turca, onde alinham os também portugueses Pedro Pereira, Kevin Rodrigues, Tiago Gouveia e Pedro Mendes. Já o Futebol Clube Arouca deu a conhecer a contratação de Léo Abnachar, que chega por empréstimo do Newcastle até ao final da temporada. O jogador que passou ainda pelos escalões de formação do Wolverhampton realizou um jogo pelos Magpies na temporada passada. Lateral-direito Léo Abné, o quinto reforço de Vasco Seabra, na parede na temporada 2026-2027. Após as chegadas de Park, da formação do Assen, Mário Clima, do Cádiz, assim como também Martim Duarte, do Amarante, e Oreste Lebedenko, do Vitória Sport Clube. Já no jogador Mateus na França, o mais recente reforço da equipa do Futebol Clube Alverca, no Clube Ribatejano, confirmou a chegada do jovem médio brasileiro que fica cedido pelo Crystal Palace até ao final da temporada. A França, nos últimos 2 anos, esteve cedido ao Vasco da Gama, onde fez um golo em 27 jogos pela equipa principal. Também assume o jogador que está pronto para dar o seu melhor e ajudar a equipa a ganhar palavras do novo reforço da formação ribatejana. O Vitória Sport Clube deu a conhecer a saída de Miguel Nóbrega na título de empréstimo para a União de Leiria, até no final da temporada. O defesa central mudou-se para Guimarães na temporada passada, tendo apontado um golo e uma assistência em 15 jogos após dividir a formação entre o Marítimo Nacional e Benfica. Os conquistadores agradecem ao atleta de 26 anos pelo empenho e dedicação que demonstrou na última temporada, desejando as maiores felicidades e sucesso nesta nova etapa da sua carreira. Contas feitas, Nóbrega é o 7º nos jogadores a deixar o conjunto orientado por Tiago Margarido, após as saídas de Diogo Sousa para o Estrasburgo, Noa Saviolo para o Trabzonspor, Nelson Oliveira na Custo Cedro, Deomer Djibna Michel para o United Futebol Clube, Oreste Lebedenko para o Arouca e também Rodrigo Abascal para a formação do Al Riad. O presidente do Nacional da Madeira, Rui Alves, deu a conhecer que Alexandre Santos, nem mesmo o seu novo treinador, o técnico português de 49 anos, sucede assim a João Gião, demitido após o desaire da semana passada na frente ao Estrela da Madeira por 3-2. Alexandre Santos conta com experiência internacional depois de passagens por clubes como Alverca, Petro de Luanda, a formação do Sfaxien, no Far Rabat e também o Kuwait no Sport Clube. O último emblema que orientou na sua carreira, o novo treinador, Sebna Chega, no Nacional da Madeira, no 10º lugar da classificação, depois de uma vitória, um empate e 3 derrotas nas primeiras 5 jornadas, depois de perder este fim de semana diante do Sporting. O Sporting Clube de Portugal venceu este sábado o Nacional da Madeira por 2-0 no estádio de Alvalade, em jogo da 5ª jornada da Primeira Liga. Nos Leões isolaram-se de novo no 2º lugar da prova, 2 pontos do líder Futebol Clube do Porto, Luís Soares, aos 32 minutos de penalti, e Flávio Gonçalves, aos 49. Marcaram os golos da equipa da casa. No final do jogo, o treinador do Sporting, Rui Borges, considerou que foi um triunfo justo.
3: É uma vitória que não merece contestação nenhuma, mas controlamos o jogo de início ao fim. Uma primeira parte onde falhámos algumas ligações, o Nacional entrou com um bloco coeso e às vezes até um bocadinho alto numa fase inicial, depois começou a baixar com naturalidade. Nós ameaçámos, mas muito previsíveis, e alguns passos falhados quando entrámos em segundas linhas. Mas fomos controlando o jogo, as transições acima de tudo, que sabíamos que tínhamos de estar muito concentrados nesse momento de jogo, uma segunda parte onde entramos bem, quando fizemos o 2-0 com coisas que até tínhamos falado em trabalho que poderiam surgir, e depois falhámos alguns golos. A malta não desligou, criámos várias situações de finalização, várias situações que poderíamos ter finalizado e ter feito mais golos, mas acima de tudo feliz por toda a atitude da equipe.
2: Já Bruno Abreu, técnico interino do Nacional, lamentou esta derrota.
4: Não foi o resultado que nós queríamos, trabalhamos para tentar ter outro resultado, candidato ao título, ambiente fantástico, mas íamos tentar as nossas chances, tentar dentro daquilo que perspectivávamos para o jogo, tentar contrariar ou procurar algumas situações em que pudéssemos ser em transição muito mais rapidamente. Em termos de primeira parte, o penalti acabou por desbloquear o jogo. Sabíamos que íamos tentar atrasar ao máximo aquilo que podia ser o primeiro gol do Sporting, ter entrado fortíssimo no jogo em todos os jogos, mas não aconteceu. A paciência, a equipa demonstrou que quis, demonstrou uma atitude fantástica. Eu tenho que estar orgulhoso dos jogadores, e quanto à questão que me fez, claramente, deixei para o fim de propósito, claramente, que é um orgulho muito grande. Foi uma experiência fantástica e é sempre de recordar e ficará para sempre.
2: Depois desta, na quinta jornada, o Sporting recebe na quarta-feira nos turcos do Galatasaray, na primeira jornada da fase de liga da Liga dos Campeões. Os leoninos seguem na segunda posição com 13 pontos, mais 3 do que o Benfica, terceiro e com menos um jogo discutido, enquanto que o Nacional é décimo classificado com 4 pontos conquistados. Na semelhança do Sporting, também o Benfica venceu este sábado o Marítimo por 3-0 no Funchal. O médio luxemburguês, Leandro Barreiro, inaugurou o marcador aos 7 minutos e voltou a marcar aos 71 antes do avançado na Argentina, na PSTN, fixar o resultado final aos 81 minutos no final do jogo. Satisfação por parte do técnico do Benfica, Marco Silva.
5: Muito boa entrada da nossa equipa, claramente uma entrada como nós queríamos, a comandar o jogo, a criar dificuldades ao nosso adversário. Fizemos um golo, eu acho que muito bem, até à lesão do Bá, muito, muito bem. Depois, eles alteraram um pouco a pressão, os dois da frente começaram a ter um mais um, a marcar mais o nosso jogador da posição 6, o João neste caso. E nós só tínhamos que fazer a bola andar mais rápido, se possível, num campo difícil. Começámos a dividir muito o jogo, a dividir muitas bolas, a perder algumas bolas na nossa construção, que não havia necessidade, porque a pressão no caso não existia. Começámos a perder algumas bolas, dar algumas transições. Eu não me lembro de uma oportunidade de gol do Marítimo o jogo todo, esta é que é a verdade. Tirando o livre na segunda parte, lateral, numa falta do Tomás, não há nenhuma oportunidade de gol, mesmo essa não é uma oportunidade, é um lance perigoso. O intervalo, falámos um pouco, alterámos. Eu acho que o jogo praticamente terminou quando fizemos a outra alteração com o Chircati e com o Andrés. O Andrés teve um impacto muito grande, o Chircati deu a segurança no corredor direito, e a partir daí estabilizámos muito mais a equipa. Alterámos um pouco a posição do Leandro também na segunda parte, para nos dar um pouco mais de equilíbrio ao lado do João, e a partir daí acho que a equipa claramente tomou conta do jogo. O segundo gol ajudou a isso, e depois a partir daí comandámos o jogo e fizemos mais um excelente gol do Crescente.
2: Já o treinador do Marítimo, Van der Gaak, admitiu que o Benfica não foi superior, mas a equipa teve uma boa resposta.
6: O Benfica tem uma equipa boa, nós sofremos. Demorou algum tempo na minha equipa para... A equipa entrou para competir. Isto foi também, nós falámos, não só para... Não é só, mas também é para competir. Acho que a equipa fez isto. Contra uma equipa com muita qualidade como o Benfica, e pronto, acho que depois do minuto 20-25 a equipa começou a jogar também. Tentámos chegar na grande área da equipa adversária, mas não criámos nada, mas mesmo assim a equipa recuperou bem. E depois de segunda parte, acho que no início da segunda parte nós entrámos muito forte e muito bem no jogo, controlámos muito bem as transições ofensivas do Benfica. Nós não criámos, mas chegámos com mais jogadores dentro da área, e naquele momento uma equipa como a nossa precisa de marcar um golo, porque se sabe que o Benfica tira um, mete outro jogador com qualidade e depois vão marcar o jogo.
2: Os encarnados, que na quarta-feira visitam o Moreirense no jogo em atraso da terceira jornada, seguem na terceira posição com 10 pontos, na 3 precisamente o Sporting, no segundo lugar, e a 5 do primeiro colocado, o Futebol Clube Porto, enquanto que o Marítimo é oitavo com 7 pontos conquistados. Também o Sporting Clube de Braga venceu este sábado o Futebol Clube Alverca por 2-1 no Ribatejo, em contas desta quinta jornada, depois de sofrer na primeira através de uma grande penalidade convertida por Chiquinho aos 27 minutos. A equipa de Carlos Vicente deu a volta ao encontro em 7 minutos, na com Bicho de Paulo Victor, no arranque da segunda parte. No final do jogo, o técnico do Sporting Clube de Braga, Carlos Vicente, estava satisfeito com o triunfo da sua equipa.
7: Eram distintas, foram bastante similares. Control por nossa parte, chegadas à área rival, e a diferença foi que en la primera parte las llegadas no se concretizaron y tuvimos muchas opciones de llegar por el lado izquierdo, balones al área, tiro fuera de Mario, tiro flojo de Diego que atajó guardarredes y otras situaciones en las que no acabas de... Parecía que nos faltaba algo de energía, es verdad que hace mucho calor y sin una llegada prácticamente se te plantan con 1-0 por un penalti que tenemos que obviamente evitar cometer, ¿no? Y la segunda parte, bueno, cambiamos para que hubiera energía, sabíamos que hacía, como te decía, mucho calor y salí con energía para poder tener llegadas al área que nos permitan concretizar más. Y bueno, es verdad que lo conseguimos otra vez, como ya os dije después del partido en Viena, los cambios están para esto. La gente tiene que estar preparada para salir a ayudar al equipo, salir a mejorar lo que está pasando en campo y hoy volvió a pasar y es verdad que después, como en Morirense nos pasó, esa vez perdiendo los dos puntos de una manera que no debemos ser capaces de, no debemos permitir que ocurra, hoy, sin que ocurriera, así que acabo de hablar con el equipo para decirles que señores, en este sentido tenemos que ser un equipo algo más maduro, veterano y no conceder que el equipo rival pueda tener ese peligro que te genera al final. Ya sé que estamos todos cansados, ya sé que las pulsaciones van muy altas, pero hay que tomar decisiones que nos ayuden a que, ok, no conseguiste cerrar el partido con el tercer gol, pues no dar chances de que nos hagan el segundo.
2: Já o treinador do Alverca, Sérgio Ferreira, lamentou o desaire do seu conjunto.
8: Uma equipa solidária, primeira parte, nós vimos perfeitamente que era importante e que não havia qualquer problema de passarmos mais tempo sem bola, porque sabemos perfeitamente que é isso que o Braga tem e tem qualidade e tem mérito na forma como procura desmontar as equipas. E a verdade seja dita que tem um remate à baliza e é uma grande defesa do Mateus, que é sempre complicado também controlar quando a equipa está mais baixa, uma zona mais, portanto, exterior. E não há nada mais primeira parte, depois segunda parte sim, ou seja, acho que somos muito infelizes na forma como entramos segunda parte e não se pode sofrer dois gols da forma tão facilitadora como deixamos que um jogador passasse por três, o serviço de cabeça de área que tinha a ver na forma como depois fomos a três ao nosso corredor.
2: Feitas as contas, o Sporting Clube de Braga chegou aos 7 pontos, ainda com 2 jogos em atraso na competição. Por último, olhamos também para esse estrela da Amadora Futebol Clube Famalicão, que terminou com um empate a 2 bolas na reboleira. O Famalicão adiantou-se com um golo de Cotsias aos 2 minutos, mas o estrela deu a volta ao resultado com os tentos de Antonetti aos 57 e Max Schulz, o alemão, aos 69 minutos, a dar cambalhota no resultado antes dos forasteiros restabelecerem um empate com o bicho do grego Gotsias, aos 80 minutos de grande penalidade. No final da partida, o técnico adjunto do Alverca, Samuel Correia, depois da expulsão de Pepa na segunda parte, considerou que a sua equipa teve uma excelente atitude.
9: Acima de tudo, penso que foi um jogo emotivo, um jogo bem disputado. É óbvio que não entramos bem. Além do gol sofrido inicialmente, tivemos alguns problemas ali na nossa organização defensiva. Primeira parte, porventura, mais Famalicão. Mas corrigimos na segunda parte e penso que conseguimos ser estrela.
2: Já o treinador do Futebol Clube Famalicão, Carlos Carvalhal, falou em dores de crescimento da sua equipa.
10: Em parte, dores de crescimento. Nós tínhamos, vinhamos para este jogo, creio eu, posso não estar enganado, mas com a segunda equipa que tem mais posse de bola no Campeonato Português, neste momento, obviamente. Mas com um valor de passes verticais ou de progressão muito baixo das piores equipas. Foi isso que nós trabalhámos durante a semana, a juntar a agressividade positiva com isso em bola, que já o fizemos no último jogo que fizemos em casa. Na primeira parte fizemos-o muito bem, na minha opinião. Entrámos muito bem no jogo, ficámos a ganhar, ficámos senhores do jogo, controlámos o jogo. Os primeiros 45 minutos não demos praticamente oportunidade nenhuma a que o Estrela chegasse à nossa baliza e uma primeira parte já perto daquele jogo que nós queremos jogar, com situações de envolvimento, com passes verticais, com desmarcações e muito positiva a primeira parte. Não gostei do começo da segunda parte. Porquê? Porque esperava-se uma reação, obviamente, também do Estrela, mas nós perante alguma, digamos, algum adiantar das linhas do Estrela, a nossa equipa deixou de procurar a baliza. Foi pela posse, que é aquilo que nós não queremos e não gostamos. Circulámos a bola, depois a bola invariavelmente e vinha para o Lazar batia a bola, o Estrela tinha a bola, também não criava oportunidades, é uma realidade, teve ali depois uma bola no poste, mas não estava a criar muitas oportunidades, mas não gostei dessa passividade.
2: Contas feitas, o Estrela da Amadora Ebna segue no 8º lugar, com 6 pontos e menos um jogo, com triunfo e 3 empates, enquanto que o Famalicão é 13º com 3 pontos, após 3 empates e 2 derrotas. A jornada 5 da Primeira Liga na Portuguesa prossegue durante este dia de domingo e com mais 3 duelos, desde logo começando pelo duelo que está marcado para nas 3:30 da tarde, que coloca frente a frente a equipa do Santa Clara de Guente do Rio Ave. A equipa soriana neste momento vai ocupando na tabela classificativa no quinto lugar com 8 pontos, enquanto que na formação adversária, neste caso o Rio Ave, está mais abaixo na tabela classificativa no 14º lugar com 3 pontos arrebatados. A partir das 6 da tarde temos outra na partida relativa, e esta na jornada 5, Vitória Sport Clube, que recebe no estádio Dom Afonso Henriques a equipa do Casa Pia. No Vitória, nesta altura, 12º com 3 pontos, tem pela frente a formação do Casa Pia, que nesta altura está na flita, na tabela, no 18º e último lugar, sem qualquer ponto conquistado. É de resto a única equipa que ainda não conseguiu pontuar nas contas do principal escalão. A fechar o dia de jogos deste domingo, temos ainda na Gil Vicente Académico de Viseu, o Gil, que nesta altura está no 7º lugar com 7 pontos. Tem pela frente na formação do Académico de Viseu, que vai ocupando na 16ª na posição com 2 pontos arrebatados. Contas desta na quinta jornada, que se fecham na segunda-feira com o Estoril Praia na Futebol Clube Arouca pelas 20h15 da noite. A equipa do Estoril, que nesta altura ocupa na tabela classificativa o 17º e penúltimo lugar com 1 ponto, recebe no estádio António Coimbra da Mota, na Amoreira, a equipa sensação Futebol Clube Arouca, nesta altura no 4º lugar com 9 pontos conquistados. Todos eles jogos para acompanhar com relato na Golo FM. O estádio do Bessa, assim como todo o complexo, tem uma proposta de 33 milhões de euros por parte de uma agência imobiliária no âmbito da insolvência do Boa Vista. O grupo Lisboeta submeteu uma oferta superior à verba mínima de licitação 3 meses depois do fim do leilão nos 2 ativos imobiliários que estiveram eletronicamente à venda. O complexo desportivo adjacente ao Bessa teve uma proposta de 6 milhões e meio de euros, acima dos 5,9 milhões de euros tabelados em asta pública, e poderia ser vendido individualmente ou em conjunto com o estádio do Bessa, cujo montante mínimo ascendia a 27 milhões de euros, mas não mereceu qualquer licitação, isto no mês de junho. Ao todo, todo o património tem um valor avaliado em 32,9 milhões de euros, quantia inferior aos 25,7 milhões de euros da melhor oferta registada no processo mediado pela Leili Soc, mas que agora foi suplantada pela proposta do Grupo Lisboeta. Contas feitas, o negócio vai ser avaliado pela administradora judicial do Boa Vista, Maria Clarice Barros, e só vai avançar com a aprovação dos credores do clube, tendo em vista na recuperação achadrezada

0: milhões de euros, mas 3 meses depois chegou a acordo com os credores em tribunal para manter a atividade. A BNIB comprometeu-se a cobrir o déficit corrente da sua exploração, cenário quebrado em junho. A BNIB levou a administradora da insolvência a decretar o encerramento do clube, afetando quase 1.500 atletas de 31 modalidades.
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4: Pois, que eu ganho pouco, é isto. Eu não posso dizer mais nada, que eu ganho pouco e tenho pouco dinheiro para gastar em multas, portanto não vou dizer absolutamente mais nada, pontuamos mais uma vez. Estou frustrado, estou triste. Não posso dizer a palavra que estou. Portanto não vou dizer absolutamente mais nada, estou triste, porque são crianças a ver em casa, é mais do que aziado. Estou triste, porque o jogo estava controlado. De repente parece que vem aqui alguma coisa por baixo do rabado e isto fica um bocado diferente.
5: Como é que é uma coisa? 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

0: história do futebol europeu está repleta de equipas que brilharam intensamente, mas que hoje enfrentam dificuldades para recuperar a antiga glória. 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
1: A história do Nottingham Forest é uma das mais ricas e fascinantes do futebol inglês, marcada por momentos de glória e desafios. Fundado em 1865, o Nottingham Forest Football Club é um dos clubes mais antigos do mundo. A sua origem está intimamente ligada ao crescimento do futebol organizado em Inglaterra no final do século XIX, numa época em que o desporto se tornava mais estruturado e popular. O primeiro grande momento de sucesso do Forest aconteceu em 1898, quando o clube conquistou a FA Cup ao vencer o Derby County por 3-1 na final, tornando-se um dos primeiros clubes a erguer este prestigiado troféu. No entanto, após este triunfo, a equipa passou longos períodos longe do topo do futebol inglês, alternando entre as divisões e sem conseguir afirmar-se de forma consistente na elite. O verdadeiro renascimento do clube começou na época de 1970, com a chegada de Brian Clough como treinador em 1975. Clough, uma figura carismática e controversa, conseguiu transformar o Nottingham Forest numa potência do futebol europeu. Juntamente com o seu adjunto Peter Taylor, Clough trouxe uma mentalidade vencedora e reformulou a equipa, levando o clube a uma das eras mais gloriosas da sua história. Sob o comando deste técnico, o Nottingham Forest alcançou feitos incríveis. Em 1977-78, o clube venceu a primeira divisão inglesa, a atual Premier League, pela primeira vez, um feito notável para uma equipa recém-promovida. Esse título abriu as portas para a participação na Taça dos Clubes Campeões Europeus, onde o Nottingham Forest fez história ao conquistar o troféu europeu em duas ocasiões consecutivas, em 1979 e 1980. Em 79, o Forest venceu o Malmo por 1-0 numa final realizada em Munique, com o golo de Trevor Francis, tornando-se assim campeão da Europa. No ano seguinte, o clube repetiu o feito ao derrotar o Hamburgo por 1-0 em Madrid, com o golo de John Robertson. Estas conquistas colocaram o Nottingham Forest no mapa do futebol mundial, ao tornarem-se uma das poucas equipas a conquistar o título europeu mais de uma vez. A consistência e o espírito de equipa foram as marcas desta era de sucesso, com jogadores como Peter Shilton, Viv Anderson e Martin O'Neill a desempenharem papéis fundamentais. Além dos sucessos europeus, o Forest também teve sucesso em competições internas durante esta era dourada, vencendo 4 taças da Liga Inglesa entre 1978 e 1989. Ryan Clough continuou a treinar o clube até 93, deixando um legado incomparável.

0: no futebol inglês. Sob a sua orientação, o clube passou de uma equipa modesta para uma das maiores forças do futebol europeu, sempre com um estilo de jogo ousado e competitivo. Após a saída de Klopp, o clube enfrentou dificuldades para manter o mesmo nível de desempenho. Durante os anos de 1990 e 2000, o Forest sofreu várias descidas de divisão, passando longos períodos fora da Premier League. No entanto, o clube nunca perdeu a sua identidade e a sua rica história, continuando a ser um símbolo de resiliência no futebol inglês. A temporada de 2021-2022 marcou o regresso do Nottingham Forest à Premier League após 23 anos de ausência. A equipa, comandada por Steve Cooper, garantiu a promoção ao vencer o play-off do Championship, devolvendo o clube ao mais alto escalão do futebol inglês e reacendendo as esperanças dos seus adeptos para um novo capítulo de sucesso. Esse regresso simboliza o espírito de luta do emblema, que apesar das adversidades, continua a ser um dos mais respeitados e venerados no futebol mundial. Atualmente, o Nottingham Forest continua a atrair a atenção de adeptos de todo o mundo, sendo um clube cuja história inspira respeito e admiração. O seu legado europeu e a sua ligação com figuras como Brian Clough mantêm-no como um nome icónico no desporto, lembrado como um dos gigantes do futebol do século XX.
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Atenção, pelo esquerdo, levantou para a área, remate, golo!

0: E abrimos o pano relativamente às contas da Abna Primeira Liga. Abna Portuguesa, medidas logo para Abna acompanhar esse embate que coloca frente a frente na equipa Abna do Santa Clara, Abna de Guente, da formação do Rio Ave. Mais uma partida relativa nas contas da quinta jornada do principal escalão do futebol Abna Português. Uma partida que vai poder disputar através da Abna Globo FM em Portugal, Abna também em Moçambique, na Guiné-Bissau, assim como também em Cabo Verde, através da Rádio Morabeza. 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Também nos pode acompanhar, precisamente, através das plataformas digitais, nas redes sociais, quer na página oficial de Facebook e também de YouTube, da Primeira Rádio de Desporto, e, claro está, também que através do YouTube pode receber todas as notificações e avisos quando inicia de uma partida em direto na nossa antena. 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Hoje centramos atenções precisamente nesse duelo que coloca frente a frente, não só no duelo entre Santa Clara e também a equipa do Rio Ave, mas outras duas partidas que vamos acompanhar também durante este mesmo dia. E desde logo, a partir das 6 da tarde, temos esse Vitória Sport Clube Casa Pia e a partir das 8:30 da noite, o duelo entre Gil Vicente e Académico de Viseu. Mas para já, centramos então atenções nessa partida que coloca frente a frente na formação do Santa Clara diante do Rio Ave, uma partida que se realiza precisamente no estádio de São Miguel, nos Açores, em Ponta Delgada, e praticamente a começar esse jogo. E sem mais demoras, vamos então para esses 11 iniciais escalados pelos treinadores das duas equipas, e desde logo começando pela equipa da casa, pela formação do Santa Clara. Santa Clara este, orientado pelo técnico português Petit, de 49 anos. Ora, Petit, que acaba precisamente por escalar no seu 11 inicial. Lucas França, na baliza, na habitual guardião desta formação do Santa Clara, já na Petit, acaba também por optar para esse quarteto defensivo em Lucas França, aliás, em Lucas Soares, mais caído para a direita, Pedro Pacheco e Manuel Moreira na zona central da defesa, e mais caído para a direita, temos mais caído para a esquerda, aliás, temos Guilherme Romão. Já no trio de meio campo, formado por Pedro Feira e Ibn Djeb Tavares como médios defensivos, Tiago Ribeiro mais adiantado no terreno, na zona central, bem perto do círculo central do terreno, já na frente de ataque desta equipa do Santa Clara, temos precisamente na zona mais adiantada Gonçalo Paciência, capitão desta equipa, no centro do ataque, mais caído para a direita, Brenner Lucas, e mais caído para a esquerda, Vinícius Lopes. Relativamente também às opções do técnico da formação do Santa Clara, na Petit, temos ainda no banco de suplentes Neneca, Henrique Silva, Vitinho, Freddy, Daniel Borges, Wellington Torrão, João Vasconcelos, Sorriso, Afonso Duarte, Fernando, Léo Jacob e Tiago Duarte são as possíveis opções que poderão ser precisamente utilizadas por Petit. Ora, no que diz respeito à equipa do Rio Ave, Siladopoulos, o técnico grego de 47 anos, acaba por escalar nesse 11 inicial. Vandergoo na baliza, número 99, no irlandês, ser o defensor das redes da formação Rio Avista, com um quarteto defensivo montado por Gustavo Mães, Pencho Petraz, na zona central da defesa, mais caído para na esquerda, Mário Vrossai, mais caído para na direita, Giorgio Liavas. Já no que diz respeito ao trio de meio campo, temos na zona central do meio campo Blesa, o espanhol que ocupar essa mesma posição, e com apoio quer de Nikeshar no lado esquerdo e Andreas Netoy do lado direito, já na frente de ataque temos um trio formado por Tembelo Monteiro no centro da Guiné-Bissau, já do lado esquerdo Darius Pikic, do lado direito Diogo Bezerra. São as escolhas para esse 11 inicial por parte do técnico grego Siladopoulos do lado da equipa do Rio Ave. Ainda com possíveis escolhas no banco de suplentes da formação do Rio Ave, na Siladopoulos poderá utilizar ainda Kevin Chamurro, Rodrigo Real, junto a na Caique, Pedro Amaral, Miguel Patrício, Antoine Wenck, assim como Malik Zeloki, Tobias Medina, Roland, ainda Sebastian Clemence, Samuel Alves, são as possíveis escolhas que poderão ser levadas a jogo por parte do treinador da formação do Rio Ave, neste caso o técnico grego Silvadopoulos. Ora, recordar que a equipa do Santa Clara chega nesta partida no quinto lugar com 8 pontos conquistados, até agora 2 vitórias, 2 empates, sem qualquer derrota nas contas da Primeira Liga e num total de 5 golos marcados e 3 golos sofridos. Já do lado da equipa do Rio Ave, existe um 14º lugar ocupado pela equipa Rio Avista, com 3 pontos, registro para uma vitória sem qualquer empate, 3 derrotas, 2 golos marcados e 7 golos sofridos. Falta apenas para olhar nesta partida para a equipa de arbitragem, dirigida por Anzoni Rodrigues, o árbitro principal desta partida, com assistência de Hugo Coimbra e Ruben Silva, quarto árbitro Diogo Coelho, VAR João Cáscas e assistente do VAR Marco Vieira. São estes os elementos da equipa de arbitragem que vai então dirigir neste embate que coloca frente a frente a equipa do Santa Clara, diante da formação do Rio Ave, partida, aliás, que está então reprazada para as 3:30 da tarde. Alguma apreensão mesmo antes do início desta partida, até porque um erro na plataforma da Liga Portugal impediu que a Liga Portugal pudesse aqui libertar os 11 das duas equipas e, portanto, os 11 foram conhecidos já praticamente em cima do joelho por parte destas duas equipas. Mas mesmo assim, mesmo à última da hora, acabamos por ter esse conhecimento, primeiro libertado esse 11 pela equipa de Santa Clara, depois o Rio Ave acabou também por libertar, na hora, quem queira consultar esse mesmo 11 através da plataforma Liga no Portugal, para já, ainda sem qualquer indicação no que diz respeito a esses 11 que a Gol FM já divulgou. Ora, temos nesta altura os dois capitães das duas equipas, quer Gonçalo Paciência do lado da equipa de Santa Clara, quer também Brossai do lado da formação do Rio Ave, na escolher em campo e bola, juntamente com o árbitro Anzoni Rodrigues. Ora, num sol que se vai resistindo também pelo estádio de São Miguel, nos Açores, em Ponta Delgada, e para numa partida que irá contar também com muito calor, cerca de 31 graus, na temperatura que está prevista então para na hora de jogo, e não se enganaram muito, até porque nesta altura temos precisamente 30 graus registados. Certamente teremos também aqui paragens para nessa hidratação dos jogadores. Para recordar também que, no que diz respeito aos equipamentos utilizados pelos dois conjuntos, temos precisamente a equipa do Santa Clara a atuar com o seu conjunto habitual, vermelho e branco, já na equipa do Rio Ave, aqui com equipamento alternativo na cor azul, para o azul bebé, relativamente ao equipamento escolhido por parte da formação do Rio Ave para nesta deslocação precisamente até ao estádio de São Miguel. Ora, daqui a poucos instantes vamos ter então esse início de partida entre estes dois conjuntos, para já os jogadores fazerem esses exercícios mesmo antes de Anzoni Rodrigues dar então esse apito inicial. Está praticamente a acontecer esse apito inicial por parte de Anzoni Rodrigues nesta partida relativa nas contas da quinta jornada. Ora, prepara-se precisamente Anzoni Rodrigues para apitar para o início dessa partida, controla no relógio, olha para os jogadores, ver que está tudo em perfeitas condições, e aí temos o apito. Inicia nesse Santa Clara Rio Ave.
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0: Já se joga então no estádio de São Miguel, nos Açores, onde vamos acompanhar esse embate que coloca frente a frente na equipa do Santa Clara, diante da formação do Rio Ave. Para contas desta quinta jornada, antes de nos entrarmos precisamente nesse jogo puro e duro, olhar atento para aquilo que foi feito pelas duas equipas nessas primeiras jornadas. Na primeira jornada, a equipa do Santa Clara empatou a 2 diante do Nacional, venceu depois fora de portas na equipa do Académico de Viseu, venceu em casa na equipa do Famalicão por uma bola a 0 e empatou na quarta jornada a uma bola diante da formação do Alverca. Já na equipa do Rio Ave, na primeira jornada, acabou por Aliás, acabou derrotada por uma bola a zero diante do Gil. Abna perdeu depois com o Futebol Clube do Porto por duas bolas a zero. Abna venceu na deslocação até Abna a Moreira diante do Estoril por duas bolas a zero e perdeu na quarta na jornada diante do Sporting por quatro bolas a zero nessa na quarta ronda da Primeira Liga Abna Portuguesa. Mas para já, Abna, centramos então com Abna no foco neste jogo. Pedi no banco, já Abna olhar para Abna aquilo que na sua equipa fez nesta altura, Abna conseguir já num pontapé de canto a equipa Abna do Santa Clara. E possibilidade aqui de criação de perigo e prepara-se precisamente para bater nesse pontapé de canto Jebne Tavares. Ora, pontapé de canto batido, acaba por afastar-se ali na equipa do Rio Ave, acaba por recuperar a posse de bola ainda na equipa do Santa Clara. Insiste agora na Tiago Ribeiro a colocar-se em Pedro Ferreira. Pedro Ferreira já pelo lado esquerdo, centra e agarra sem qualquer tipo de problema no guardião da equipa na Rio Avista, neste caso no irlandês Vandeiro, que acaba por colocar já na bola do lado do direito para o Greco de Georgios Liavas a tentar conduzir pela linha lateral do lado esquerdo, mas acaba por cortar a bola. Parece-me neste caso em apreço, foi mesmo o Jet Abates que acabou ali por cortar e a perder-se precisamente pela linha lateral. Já nesse arremesso convertido por Bless, agora para precisamente Andrés Netoy, vai Netoy ali entre dois adversários, Emanuel Moreira e também Guilherme Romão, já em cima do jogador da equipa do Rio Ave, e colocar aqui na bola mais para na frente e consegue esgueirar-se precisamente na Guilherme Romão, colocar-se em Vinícius Lopes. E ali um lance muito perigoso do lado da formação do Rio Ave, a conseguir esgueirar-se pelo lado esquerdo e foi neste caso Diogo Bezerra que ao conduzir a bola acaba por ali tentar algo mais, mas ali uma defesa muito segura parece-me de Lucas França, o guardião escalado para nesta partida do lado da equipa do Santa Clara. Agora vai já na equipa do Santa Clara a tentar sair em contra-ataque. Agora vai precisamente pelo lado esquerdo e um grande remate por parte de o técnico da equipa do Petit, aliás o técnico Petit, colocado-se agora precisamente nessa força para na frente do ataque e vai precisamente a ser conduzido neste caso por Brenner Lucas. Remate, é o golo! Gol!
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0: Santa Clara! Faz o primeiro, precisamente, a equipa do Santa Clara neste jogo. Um grande lance de entendimento na direita para na esquerda. E depois a aparecer ali na zona oportuna, precisamente no jogador mais avançado da equipa do Santa Clara. E um grande remate, sem qualquer hipótese de defesa, para o guardião neerlandês Vanders. E de facto aqui um grande gol para a formação do Santa Clara. Um grande rasgo individual, depois da direita para a esquerda, vascular muito bem. E Brenner Lucas, um grande remate oportuno e a conseguir fazer o primeiro nesta partida. E para já, precisamente com esse resultado a mexer do lado da equipa do Santa Clara, que vai vencendo nesta altura. E golo esse que acaba por ser marcado logo aos 4 minutos. Brenner Lucas, nesta altura, para praticamente com 5 minutos de up na primeira parte, temos Santa Clara 1, Rio Ave 0. Colocar-se em vantagem a equipa da casa.
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0: Grande lance de entendimento entre Vinícius Lopes, que centrou da direita para a recepção à esquerda por parte de Brenner Lucas. Muito oportuno, um grande remate, um remate em jeito. E a colocar-se, digamos, na bola no cantinho. Um grande remate. E a colocar precisamente esse remate teleguiado precisamente no canto onde dorme a coruja. Mais encostado ao lado esquerdo, ao ângulo, literalmente, este golo apontado por Brenner Lucas. E está assim, desfeita nessa igualdade. Acaba por se adiantar de marcador a equipa do Santa Clara. Um grande lance por parte de Brenner Lucas. E nesta altura, parece-me, temos aqui uma falta apontada por Sabnenzoni Rodrigues, o árbitro desta partida. Vamos perceber se... exatamente. Existe ali um toque por parte de um dos jogadores da formação do Rio Ave. E, portanto, temos falta aqui a beneficiar-se na equipa do Santa Clara.
2: Agora Abna está Abna, falta Abna já Abna convertida. Aí a equipa Abna do Santa Clara, Abna ali a bola, Abna precisamente, Abna passar a defesa da formação, Abna do Santa Clara, Lucas Soares, para Pedro Pacheco. Pedro Pacheco, agora Abna para Abna e Manuel Moreira. Manuel Moreira, Abna coloca mais Abna à esquerda para Abna, Guilherme Romão. Guilherme Romão é ali sem qualquer linha de passe. E obrigado a colocar novamente para Emanuel Moreira, Abna receber o português, Abna do Brasileiro, com o pé direito, dá com o pé esquerdo, agora Abna para Abna, o seu colega de equipa, Pedro Pacheco, Abna coloca Abna agora mais à direita para Lucas Soares, mas corta Abna a equipa do Abna Rio Ave, já Abna ali com a subida de Spikic, e acaba por Abna já Abna fazer esse arremesso lateral, Lucas Soares para Abna, Pedro Pacheco, Pedro Pacheco é mandado Abna precisamente Abna em Abna longa distância, a bola Abna ser colocada já perto do círculo central, Abna receber muito bem, Pedro Ferreira Abna agora para Djeta Tavares, Djeta Tavares ali um remate, mas Abna esbarra na defensiva da Abna formação, com Abna do Rio Ave, Abna e parece-me neste caso, do lado da Abna formação Rio Avista, Abna Gustavo Mancha, que acaba Abna ali por dar o corpo às balas, na bola Abna perder-se pela linha lateral, já com esse arremesso feito Abna por parte de Tiago Ribeiro, a colocar em Brenner Lucas, que há poucos instantes apontou Abna esse primeiro gol na partida, Abna Brenner Lucas ali a tentar passar pelo adversário, mas corta Abna a equipa Abna do Rio Ave, e novamente Abna arremesso lateral para Abna formação Vila Condense. Aliás, para Abna a equipa Abna Soriana, Abna ser cortada Abna bola pela formação com Abna Vila Condense, assim é que é. E já Abna ali com a formação de Santa Clara, Abna tentar sair pelo lado Abna esquerdo, mas corta novamente a equipa do Rio Ave. Vamos ter-se Abna novamente, Abna arremesso lateral. Ali junto à linha de canto, parece-me que ficam aqui algumas dúvidas. Teremos canto, exatamente, parece-me que é mesmo pontapé de canto para Abna formação do Santa Clara. E prepara-se para Abna bater este pontapé de canto, Abna precisamente. Neste caso, parece-me Tiago Ribeiro. Tiago Ribeiro acaba por bater esse pontapé de canto, afasta a defensiva da equipa do Rio Ave, insistência, Abna agora por parte da formação do Santa Clara, Abna, Brenner Lucas, Abna ali, Abna tentar dar a meia volta, Abna não consegue passar pelo seu adversário, ali Abna tentar fintar-se, Abna precisamente, Abna, neste caso, Abna Matias Vorossai, Abna acaba por perder ali a bola, Abna, e tentativa de se esgueirar pelo lado esquerdo, mas Abna bola, Abna chegar sem perigo ao guardião, Abna Vanders, Abna do lado da equipa do Rio Ave. Vander, que Abna acaba por colocar já Abna no seu Abna jogador mais próximo, Abna Pencho Petrazo, agora para Abna Liavas, mais caído para o lado direito, Abna Liavas, Abna sem qualquer linha de passe, a ser obrigado a colocar novamente em Vander, Abna neerlandês, o guardião da equipa do Rio Ave, dá Abna agora para Abna Vorossai, a tentar conduzir um ataque pelo lado Abna esquerdo, num remate em longa distância, Abna passar, Abna precisamente o círculo central, já Abna para o lado meio-campo, recebe agora Abna de peito, precisamente, Abna Diogo Bezerra, Abna brasileiro ali a tentar fintar, Abna precisamente Emanuel Moreira, Abna quase que conseguia passar, e a verdade é que fica com a bola novamente, Abna um remate, mas Abna bola Abna ser defendida, Abna por parte de Lucas França, agarrar sem problemas, Abna Lucas França, já Abna tentar colocar em Pedro Pacheco ali já pressionado, quer por Abna Dario Spikic, Abna quer também por Tambolo Monteiro, a ser obrigado Abna colocar novamente no seu guardião, a dar para trás, para Lucas França, um remate, agora Abna com o pé direito, longo, e Abna passar o círculo central, Abna não encontra ninguém na zona adiantada da equipa do Santa Clara, Abna, e portanto a bola Abna perder-se, Abna para Abna defensiva da equipa do Rio Ave, já Abna a bola que vai pertencendo, Abna defensiva da equipa Abna Vila Condense, Gustavo Mancha, Abna colocar mais atrás para o guardião neerlandês, Vanders, Abna dá Abna agora novamente, Abna para Abna Gonçalo Mancha, aliás Gustavo Mancha, Abna colocar agora para Pancho Petrazo, Abna recebe com o pé direito, dá agora com o pé esquerdo para Abna Liavas, Liavas, Abna ali, Abna tentar Abna colocar um remate mais à frente, acaba por perder a bola, ganha Abna a equipa do Abna Santa Clara, Abna e Abna, neste caso em apreço Tiago Ribeiro, acaba por puxar o jogo para trás, Abna para que a sua equipa consiga construir aqui um lance de perigo, já Abna a partir do primeiro terço, e é precisamente a bola que está na posse, Abna precisamente de Lucas Soares, mais à direita, Lucas Soares, Abna ali, Abna tentar estudar, Abna para Abna quem pode passar a bola, ali com pressão forte já dos homens da frente da equipa do Rio Ave, Tambolo Monteiro, ali a tentar pressionar, acaba por Abna colocar Lucas Abna Soares em Pedro Ferreira, Abna ali perto do círculo central, mais à direita, opta Abna por Abna colocar em Djeta Tavares do lado esquerdo, ali Abna, continua junto do Abna círculo central, agora Abna para a zona mais adiantada no terreno de Tiago Ribeiro, mas Abna acaba por cortar, Abna precisamente, Abna blessa Abna do lado da equipa do Rio Ave, e Abna a bola Abna chegar novamente à defensiva da formação do Santa Clara, puxa para frente novamente Abna Djeta Tavares, a colocar ali em Tiago Ribeiro tentava colocar perto da bola, já Abna com a posse de bola, Abna pertencer novamente à equipa do Rio Ave, mas Abna atrasar, blessa até Abna Gustavo Mancha, e aproveitamos e atualizamos tempo e resultado, primeiros 10 minutos desta Abna partida, onde temos Abna Santa Clara 1, Rio Ave 0.
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2: Nesta altura, com o posse de bola, Abner pertencer à equipa do Santa Clara, vai precisamente ali de Jé Tavares. Abner impedir que a bola saia pela linha lateral. Abner consegue colocar-te num jogador mais atrasado para Abner. Abner e Manuel Moreira recebe com o pé direito. Há com o pé esquerdo, mas perto da posse de bola. Abner, formação do Santa Clara. Abner ganha na equipa do Rio Ave a ser conduzido esse mesmo lance. Agora por Blesa. Abner para Diogo Bezerra, mas Abner acaba por permitir um corte. E é precisamente Emanuel Moreira, Abner, que acaba por fazer ali um grande corte. E a bola, Abner, Abner pertencer novamente à equipa do Santa Clara. Abner tentar sair em contra-ataque. Pedro Ferreira. Agora Abner, Abner colocar-se. Abner em Tiago Ribeiro. Abner recebe com o pé esquerdo. Dá agora com o pé direito. Novamente para Abner Pedro Ferreira. Abner construção pelo lado direito. Vai precisamente Pedro Ferreira a tentar-se ali galgar metros. Mas Abner acaba por Abner cortar-se. Abner a equipa Abner, do Abner, Rio Ave. E Abner já Abner complexa. Abner ali num autêntico Abner mudo no meio-campo da equipa do Rio Ave. Já Abner colocar em zona mais adiantada para Diogo Bezerra. Mais caído à direita. Vai Diogo Bezerra, Abner tenta centrar-se, Abner pelo lado esquerdo, mas Abner ali a cortar, Abner parece-me Abner Guilherme Romão, o brasileiro ali a fazer um grande corte, e a bola Abner perder-se pela Abner linha lateral, vamos ter arremesso lateral para Abner equipa do Rio Ave, aqui com um olhar atento por parte de Siladopoulos, o técnico grego que dirige Abner esta equipa do Rio Ave, já Abner há duas temporadas, um lançamento feito já Abner muito longo para Abner formação do Rio Ave, consegue Abner ali Abner colocar a bola, Abner precisamente Diogo Bezerra, Abner ali Abner tentar controlar-se, Abner junto à meia-lua tem que dar agora mais para trás para Abner Blessa, o remate, mas Abner bola Abner acaba por embater num defensor da equipa do Santa Clara e parece-me neste caso Lucas. É precisamente Lucas Soares que acaba por cortar a bola e parece-me que vamos ter Abner aqui pontapé de canto para Abner na equipa do Rio Ave do lado direito. Aqui a equipa do Rio Ave a tentar responder a essa desvantagem de 1-0 nesta altura favorável à equipa do Santa Clara. Estamos no decorrer desta na jornada 5 da Primeira Liga. E já há muitos resultados conhecidos. Nesta altura, a equipa do Rio Ave que tenta ali dar um ar da sua graça, melhor dizendo. É precisamente nesta altura, do lado da equipa do Rio Ave, André Snutai que se prepara para bater esse pontapé de canto. Pontapé de canto batido, afasta a defensiva da equipa do Santa Clara. Ali Gonçalo Paciência, no apoio. Agora acaba por deixar a bola precisamente para Tiago Ferreira. Vai em velocidade pelo lado direito. Uma autêntica cavalgada. Consegue colocar em Snutai novamente. Acaba por rematar, mas a bola vai ao lado. E a escassos centímetros da baliza defendida por Vander. Um grande contra-ataque por parte da na formação do Santa Clara e que poderia ter chegado aqui ao golo, ao segundo nesta partida. Um lance muito bem gizado pela direita, passa ao círculo central, ali no toy em velocidade, depois Abna tentar colocar mais à frente para o número 70 Vinícius Lopes, mas na bola Abna acaba por se perder. É ligeiros centímetros que a bola Abna acaba por sair do poste da baliza defendida por Vander. E a perder-se aqui uma excelente oportunidade de gol para a equipa do Santa Clara. Para já, 3 remates para no Santa Clara, 1 remate apenas para a equipa do Rio Ave. E é já precisamente a equipa do Rio Ave que tenta colocar na frente, mas a bola acaba por se perder. E temos nesta altura, precisamente, quase 15 minutos de na primeira parte. E com esse gol a valer-se do lado da formação do Santa Clara. Brenner Lucas foi o autor, sabe, desse gol que vai fazendo a diferença nesta na partida. E é para já na bola que vai pertencendo à equipa na Soriana, na formação de ponta delegada, ali a tentar progredir no relevado. Pedro na Ferreira, na flete agora para na Jé Tavares. Jé Tavares, sabe, ali perto do círculo central, mas não conseguir encontrar linhas de passe. A colocar, sabe, agora em Guilherme Romão. Guilherme Romão mais à esquerda, acaba por colocar Chabna ali, nem Jé Tavares novamente. Jé Tavares consegue agora passar mais para a direita, para Pedro Ferreira, vai precisamente Pedro Ferreira, mas Chabna opta por descair para Brenner Lucas. Agora entrar pelo lado esquerdo, já Brenner Lucas, Chabna acaba por se entrar, mas Chabna bola perde-se, não encontrar ninguém e estava ali, Gonçalo Paciência, o capitão da equipa do Santa Clara, junto à meia-lua da formação do Rio Ave, mas insiste na formação de Santa Clara, a bola na ser ganha novamente por Brenner Lucas, Brenner Lucas para Tiago Ribeiro, ali a tentativa de remate, Brenner Ribeiro. Aliás, Brenner Lucas, nas barras ali em Tiago Ribeiro, os dois elementos da equipa do Santa Clara, não terem um melhor entendimento. e portanto a perder-se aqui também mais um remate para Ebna, equipa Ebna do Santa Clara. Ebna, aproveitamos e atualizamos tempo e resultado nesta altura. Santa Clara 1, Rio Ave 0.
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2: E agora com a posse de bola a pertencer à equipa do Rio Ave, já na sua posse precisamente Nikicic, o jogador húngaro, a receber o número 44 da equipa do Rio Ave, coloca agora em Blessa. Blessa ali a ser travado precisamente com o adiantamento de Jé Tavares do lado da equipa de Santa Clara. Ainda assim Blessa consegue colocar a bola mais à direita para Andréas Netói, recebe com o pé esquerdo, dá com o pé direito, agora mais à frente para Diogo Bezerra, mas obrigado a recuar de linhas. Formar ali uma defensiva muito forte a equipa do Santa Clara, ali já com a pressão quer de Emanuel Moreira, na carta também de Guilherme Romel, mas mesmo assim insiste a equipa do Rio Ave, mas a bola perde-se ali no remate conduzido por Diogo Bezerra, mas acaba por esbarrar em Pedro Pacheco. Pedro Pacheco ali a tentar colocar, mas existe falta e portanto a ser marcada nessa infração para o lado da equipa do Santa Clara. Já se prepara para bater essa mesma falta Guilherme Romão. Uma entrada muito positiva por parte da equipa do Santa Clara. E estamos já para lá dos primeiros 15 minutos. Tem sido uma equipa do Santa Clara que tem chegado com maior perigo à baliza do Rio Ave do que propriamente o contrário. Mas de facto aqui também muito apoio por parte dos adeptos da equipa do Santa Clara nesta tarde de domingo, neste jogo em Ponta Delgada. E já com a bola a pertencer à equipa do Santa Clara, Pedro Pacheco recebe com o pé direito, dá agora com o pé esquerdo para Lucas Soares, mais à direita, acaba por colocar ali em Pedro Ferreira, encostado à linha lateral, a ser obrigado a passar novamente para trás. Lucas Soares recebe agora com o pé esquerdo, dá com o pé direito para Pedro Pacheco, inverte-se agora para o lado esquerdo, Emanuel Moreira, agora para Guilherme Romão. Guilherme Romão a tentar progredir metros bem perto, até ao círculo central. Consegue ali um passe em profundidade, precisamente para Tiago Ribeiro. Tiago Ribeiro ali a tentar encontrar o apoio de Brenner Lucas, mas acaba por sair, adiantar-se no timing. Vanders, o guardião da equipa do Rio Ave. A bola mesmo assim acaba por se separar para a equipa do Santa Clara. Ali com Brenner Lucas, mas perde agora para o defensor Vrossai. Vai Vrossai, agora já a tentar conduzir-se nesse lance para a formação com a do Rio Ave. Vai Vrossai ali em velocidade, Diogo Bezerra, acaba por colocar agora em Blessa. Blessa ali na zona mais encostada ao círculo central, a meio campo. Coloca novamente para a direita, acaba por receber-se na Kischer. O húngaro a tentar colocar no croata, a dar-lhe o spikic, mas acaba ali por cortar-se de forma atempada. Pedro Ferreira, mesmo assim a bola continua a pertencer-se na formação do Rio Ave. Virou o jogo agora, precisamente, para Liavas. Liavas, no grego, a tentar conduzir-se pelo lado direito. Ali, com forte pressão dos homens da frente, quer-se Brenner Lucas, Gonçalo Paciência. Ali, a tentarem pressionar logo na primeira fase da construção da equipa do Rio Ave. Mesmo assim, a formação Rio Avista consegue sair pelo lado direito. Netói, Andréas Netói, dá-me agora com o pé direito para Ebna. Blessa recebe com o pé esquerdo, a colocar novamente para Ebna direita. Diogo Bezerra, a tentar conduzir ali o lance, a tentar encontrar ali um espaço para centrar, mas corta Emanuel Moreira, lado da equipa do Santa Clara. E a bola a perder-se novamente para lá do meio campo, na zona defensiva da formação do Rio Ave. E nesta altura, com 20 minutos decorridos desta primeira parte, vai-se registando Santa Clara 1, Rio Ave 0, vale esse golo apontado por Brenner Lucas. Assim é que é, aos 4 minutos.
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0: E a bola mantém-se na posse da equipa do Santa Clara. Vai precisamente Abna Pedro Pacheco para Emanuel Moreira. Abna a colocar mais à frente para Abna Tchê Tavares. Abna Tchê Tavares, Abna ali sem encontrar linhas de passe, a ser obrigado a recuar novamente linhas. A equipa do Santa Clara, Abna que Abna tenta Abna de facto subir-se, Abna com Abna, Abna preponderância. Mas neste caso, a encontrar ali também uma forte oposição por parte da Abna formação do Abna, Abna Rio Ave, que depois desse primeiro golo sofrido acabou também por juntar linhas, juntar esforços e nesta altura tem sido uma defensiva competente do lado da equipa do Rio Ave. Mesmo assim, a equipa do Santa Clara, Abna, tem tentado várias incursões, Abna, durante este jogo. Vamos perceber se conseguirá Abna levar a água Abna ao seu moinho. Esta é a equipa do Santa Clara, para já, Abna, pertencer-se Abna, Abna, posse de bola ao guardião da equipa do Rio Ave, Vander, irlandês, Abna, que acaba Abna agora por Abna colocar, Abna em Gustavo Mancha. Gustavo Mancha, Abna, Abna colocar um passe Abna, em Abna profundidade, para Abna Blessa, Abna dá Abna agora para Abna Darius Piquica, tentar fugir pelo lado esquerdo, Abna remate, mas Abna acaba por Abna receber Abna, Abna, a bola. Lucas França, Abna, guardião da equipa do Santa Clara, sem perigo de maior. E perder-se aqui mais um lance de perigo para Abna formação com Abna, Abna do Rio Ave. Já com Lucas França, Abna colocar-se Abna mais Abna, Abna direita, Abna para Abna Pedro Pacheco. Pedro Pacheco agora para Lucas Soares. E vai-se pedindo Abna, Abna, para que os jogadores da equipa do Santa Clara subam Abna linhas. A equipa do Santa Clara, que me parece, acabou por ter ali uma boa entrada Abna, com esse gol de madrugador, mas depois Abna acaba por Abna consentir também que Abna, Abna, alguma preponderância de jogo à equipa Abna do Rio Ave, mas Abna é precisamente a equipa do Santa Clara que tenta conduzir um lance de ataque. Vai precisamente o número 10, Abna Brenner Lucas, Abna já Abna do lado esquerdo, mas Abna encostado à Abna meia-lua da Abna grande área da equipa do Rio Ave, acaba Abna ali por Abna cortar a bola, Abna, um corte muito bem feito por parte de Andréas Netói, que Abna Ibna colocar já Abna mais para trás, a bola Abna chegar, Abna até Gustavo Mãe. Tem o pé atrás, Abna receber com o pé direito, dá Abna agora mais para o lado direito, para Liavas. Liavas, Abna, Abna tentar colocar na frente, passo longo, Abna precisamente para Diogo Bezerra, ali um cabeceamento, mas Abna perde-se a posse de bola para Abna formação de Santa Clara, com Pedro Ferreira, Abna conseguir, Abna ali, Abna produzir metros, Abna para lá do círculo central, recupera, novamente a equipa do Rio Ave vai tentar sair em velocidade de Lessa, acaba por colocar mais ao lado direito, Abna, Abna com Abna Diogo Bezerra, Abna ali no apoio, recebe com o pé esquerdo, vai em velocidade, mas Abna corta, Abna, Abna precisamente, Emanuel Moreira. E vamos ter arremesso lateral para Abna formação do Rio Ave. Já Abna arremesso sobre Abna convertido, Abna por parte de Diogo Bezerra. Diogo Bezerra, Abna agora para Abna Blessa. Abna Blessa, Abna dá para Abna Darius Piquic. Ali uma forte pressão também junto à grande área da baliza defendida por Lucas França. A equipa do Santa Clara, Abna agora com linhas recuadas. Abna, Abna progredido no relevado. A equipa do Rio Ave, agora Abna com posse de bola, Abna pertencer, Abna precisamente a Blessa. Abna, Abna tentar galgar metros, Abna ali a tabular com Tabelo Monteiro. Mas Abna parece-me travado em falta. É precisamente isso que assinala o árbitro da Abna partida. Tabelo Monteiro ali a tocar muito bem. Um primeiro toque em jeito, novamente, seria para Abna Blessa. E a ser ali tocado, parece-me, pelo número 4, Pedro Pacheco, lá da equipa do Santa Clara. Não, Pedro Ferreira, assim é que é. Pedro Ferreira, ali o jogador português, Abna dar um toque na perna de Tabelo Monteiro. E o árbitro da partida, Abna Anzoni Rodrigues, Abna assinalar falta. Um livre direto ali perto da meia-lua, Abna, da Abna grande área da equipa do Santa Clara. A possibilidade agora para Abna, a equipa do Rio Ave, conseguir aqui levar perigo junto à baliza de Lucas França. E prepara-se para Abna bater-se Abna, esse Abna pontapé livre. Para já, Abna, com a equipa do Rio Ave, Abna, Abna conseguir-se ali pressionar-se Abna, a defesa da equipa do Santa Clara. Pontapé livre, Abna batido, Abna para o centro da grande área, mas Abna garra sem qualquer tipo de problemas Lucas França. Muito bem, Lucas França, Abna ali muito atento, num lance que até poderia ter-se Abna maior perigo, junto à sua baliza, Abna ali também um pontapé Abna, bem batido, por parte de Diogo Bezerra, mas Abna bola Abna sair-se Abna sem perigo, para Abna nas mãos, Abna de Lucas França, já Abna com a equipa do Santa Clara, Abna tentar sair, recupera Abna a equipa do Rio Ave, já Abna, Abna com Abna de Tiago Ribeiro, ali Abna tocar-se, mas Abna volta Abna ficar no posto de bola, Abna, Abna, Abna para Abna Blessa. Blessa, Abna aproveita Abna e puxa mais para trás para Abna Andréas Netói. Netói a tentar construir de trás, Abna ali no meio do círculo central. Já Abna para Abna do lado mais direito para Diogo Bezerra. Diogo Bezerra, Abna há poucos instantes que bateu esse pontapé livre, mas Abna sem linha de passe, a ser obrigado a dar a bola até para o seu guardião, Vander. Irlandês, Abna dar-se Abna agora para Abna Mário Severosai.
2: Brassai, Abna ali, Abna muito atento, Abna perceber, Abna que tinha espaço, Abna tem disponíveis, com que Abna Nikitscher, Abna ali, Abna do lado, Abna esquerdo, a dar-se Abna precisamente apoio, a tabulata agora com Blessa, Blessa Abna coloca Abna agora para Abna o lado direito, para Andreas Netoy, vem Andreas Netoy a tentar vascular pelo lado direito, consegue Abna ali, Abna ludibriar o adversário, Abna passar muito bem por Abna Tchê Tavares, vai a equipa do Rio Ave, mas Abna recupera Abna bola, boa antecipação agora por parte de Tiago Ribeiro, roubar ali a bola, Abna e já Abna com posse de bola, Abna pertence precisamente à equipa do Santa Clara, a colocar agora Abna em Tchê Tavares. Tavares, Abna ali pressionado por homens da frente da equipa do Rio Ave, ora forte pressão, feita, Abna e Blessa consegue recuperar a bola, mas Abna afasta, Abna de forma exímia, Abna Pedro Ferreira, do Santa Clara, e um passe muito longo a passar para lá do meio campo e a chegar até Vander, guardião da equipa Abna do Abna Rio Ave. Aproveitamos e queremos tempo e resultado numa altura em que estamos neste momento com 26 minutos. Esta na primeira parte e temos na Santa Clara 1, Rio Ave 0.
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2: E numa altura em que a bola pertence à defensiva da formação do Rio Ave, Mário Esverossai. Agora para Abna Gustavo Mancha. Gustavo Mancha Abna acaba por colocar ali Nikitscher. Nikitscher Abna, Abna receber com o pé na esquerda. Dá agora novamente com o pé direito para Abna Gustavo Mancha. Ali adiantamento quer Abna de Brenner Lucas. Abna assim como também o de Vinícius Lopes. A pressionarem já Abna primeira Abna fase de construção. Vai precisamente à equipa do Rio Ave. Mesmo assim consegue sair a jogar. Abna agora Abna de Gustavo Mancha. Com o Abna, Abna apoio ali de Pancho Petrazzo. Petrazzo agora Abna colocar mais à direita para Liavas. Liavas tenta sair em contra-ataque. A colocar em zona mais adiantada. Netoy dá um toque subtil para Diogo Bezerra. Abna, Diogo Bezerra. Abna tentar vascular ali pelo lado esquerdo. Tenta centrar, mas corta Lucas. Do lado da equipa do Santa Clara. Abna ia ceder pontapé de canto para Abna equipa do Rio Ave. Número 42, brasileiros, do lado da formação do Santa Clara. Não arriscar-se e a cortar de pronto. Este que é no primeiro pontapé de canto para a equipa do Rio Ave. Se bem que nesta partida já tivemos dois pontapés de canto para a equipa do Santa Clara. Ali a bater curto, precisamente, Dário Spikic. Diogo Bezerra, ali junto à bola. Consegue receber, dá agora com o pé direito. Precisamente para a Blessa, tenta rematar, mas barra ali no muro defensivo da equipa do Santa Clara. Já com o Brenner Lucas a tentar sair a jogar, mas travado em falta. Parece-me que acaba por travar em falta ali o jogador da equipa do Santa Clara e foi precisamente, parece-me, número 5 da equipa do Rio Ave. Neste caso, Netoy. Acabou ali por dar um chega para lá e a desequilibrar o jogador da formação açoriana. A equipa de Ponta Delgada, que nesta altura é quinta classificada no campeonato com 8 pontos. A equipa do Rio Ave mais abaixo na tabela classificativa, na 14º lugar com 3 pontos conquistados. E sai a jogar já na defensiva da equipa Abna do Santa Clara. A bola Abna pertence a Abna agora Abna Lucas Soares. Lucas Soares tenta progredir metros Abna ali na zona mais Abna direita. Acaba por colocar agora novamente Abna para o lado esquerdo. Recebe Emanuel Moreira Abna de peito. Dá para Abna Guilherme Romão. Guilherme Romão ali a tentar encontrar soluções. Abna do lado Abna esquerdo. Acaba por não Abna ter ali linhas de passe. A virar o jogo muito bem para Abna o lado Abna direito. Pedro Ferreira recebe ali de peito. Abna acaba por Abna ter ali forte pressão. Já Abna de Dario Spikic. Spikic Abna ainda acaba por tocar. Mas Abna bola Abna ficar Abna na posse da equipa de Santa Clara. Mesmo assim Pedro Ferreira Abna ser obrigado a puxar para trás. Dá-te Abna agora Abna precisamente para Lucas Watts. Lucas Watts mais caído do lado direito. Ali a tentar colocar em profundidade para Brenner Lucas. Mas Abna ali com forte pressão. Já Abna de Blessa. Blessa Abna, Abna acaba Abna ainda por dar ali um toque. Mas Abna bola Abna acaba por ficar precisamente na posse da equipa de Santa Clara. A virar o jogo agora para o lado esquerdo. Vai precisamente Abna Guilherme Romão. Já Abna Tavares ali no apoio. Abna vascula mais pelo lado esquerdo. Passa em profundidade agora para Vinícius Lopes. Mas Abna ali forte pressão. Acaba por cortar Andreas Netoy. Abna bola Abna ainda Abna ficar na posse da equipa Abna do Rio Ave. Mesmo assim, para lá do círculo central, já no meio campo da formação do Abna Rio Ave, a obrigar-se a equipa Vila Condense a descer linhas, muito bem, a controlar a bola. A defensiva da Abna formação do Abna Santa Clara, Abna agora com a posse de bola Abna pertencer a Guilherme Romão, número 5, a tentar vascular, a tentar galgar metros, mas Abna passar ali Abna pela zona central, mas Abna corta, Abna Blessa. e recupera, Abna, a equipa do Santa Clara, Abna, ali um passe a tentar encontrar Nkitscher, mas Abna recupera, Abna, a equipa do Santa Clara, já com a posse a pertencer a Pedro Ferreira, Abna, tem sido um autêntico recuperador de bolas, Abna, meio campo, desta Abna, a equipa do Santa Clara, Abna, Abna, Lucas, Abna, Abna, Abna, Brenner Lucas, a receber a bola, Abna, pelo lado, Abna, direito, mas Abna corta, Abna, a equipa do Rio Ave, e parece-me que vamos ter aqui pontapé de canto para Abna, a formação Abna, do Santa Clara. Ali um quarto oportuno por parte do capitão da equipa do Rio Ave, neste caso, Marius Vrossai, grego, que atua por esta equipa da formação do Rio Ave. Vamos então acompanhar esse pontapé de canto, já iremos carimbar tempo e resultado. Aproveitamos para agradecer a todos aqueles que estão nesta altura connosco no chat do YouTube da Gol FM. E prepara-se para bater esse pontapé de canto, precisamente Pedro Ferreira, bater longo, mas corta na defensiva. Da formação do Rio Ave, foi Nkitscher. O húngaro, na cortar de cabeça, e novo pontapé de canto para a equipa do Santa Clara. Vamos perceber se poderá existir aqui uma oportunidade de gol para a formação da casa. Prepara-se para bater novamente esse pontapé de canto, Pedro Ferreira. Mas existe aqui uma decisão contrária, e acaba por se assinalar pontapé de baliza, Anzoni Rodrigues, uma decisão que não agrada aos jogadores da equipa de Santa Clara. Não, existe aqui falta, parece-me, feita por Tâmbulo Monteiro, do lado da equipa do Rio Ave. E, portanto, a ser marcada nessa falta. Ali a levantar os braços, Siladopoulos. Ora, falta essa que acaba por ser batida, mas o árbitro da partida agora a dar também tempo de hidratação para os jogadores. Nós estamos nesta altura com 31 minutos da primeira parte e vai-se registando neste momento Santa Clara 1, Rio Ave 0. Vale esse golo apontado por Brenner Lucas, o brasileiro que colocou a equipa da casa em vantagem aos 4 minutos da primeira parte.
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2: Para já, ainda temos na pausa técnica para a hidratação dos jogadores. Muito calor que também se vai sentindo nesta tarde de sábado no estádio de São Miguel, nos Açores. Agora é recordar que, para além deste jogo, vamos acompanhar mais 2 jogos durante este dia relativos a esta primeira liga portuguesa, jornada 5. Desde logo, olhando para esse duelo que vamos acompanhar às 6 da tarde. Embate-se, que coloca frente a frente a equipa do Vitória Sport Clube diante do Casa Pia. E depois temos ainda Gil Vicente, Académico de Viseu. Mais 2 partidas para acompanhar durante esta tarde. E nesta altura vamos ter precisamente a reatação deste jogo, depois dessa paragem para a hidratação dos jogadores. Aí temos precisamente a ser retomado esse duelo. Com esse pontapé de canto para o lado da equipa do Santa Clara, já batido de forma curta por Pedro Ferreira, dar ali para Jé Tavares. Jé Tavares tentar progredir no relevado, ali ir bem junto da grande área da formação do Rio Ave. Um remate potente por parte de Emanuel Moreira, mas esbarra na defensiva da formação do Rio Ave. Insiste ainda Pedro Ferreira, com posse de bola número 6, a galgar metros, mas acaba por ter ali forte oposição por parte da defensiva dos jogadores da formação com a do Rio Ave. Ali também com forte pressão dos homens da frente, a ser obrigado a puxar a bola para trás. Coloca no pé esquerdo, precisamente de Pedro Ferreira. Pedro Ferreira agora para Jé Tavares novamente, para Tiago Ribar. Tiago Ribar a tentar encontrar ali, caído para o lado esquerdo do Brenner Lucas, que recebe de peito, tenta rematar, a centrar para o centro da grande área do Rio Ave. Mas na bola acaba por sair ainda na Brenner Lucas, mas a ser cortada imediatamente por Gustavo Mancha, que acaba por cabecear para na linha de fundo. Portanto, pontapé de canto do lado esquerdo para na formação do Santa Clara. prepara-se para bater este pontapé de canto. Número 42, Lucas Watts, já batido para no centro da grande área. Abna afasta a equipa do Rio Ave ali. Temble Monteiro a tirar-se com um autêntico pontapé, mas Abna sem encontrado ninguém na zona adiantada do terreno. Já Abna com a posse de bola, Abna pretende ser novamente à defensiva da formação do Abna Santa Clara. Abna dá-se precisamente para o pé atrás. Agora para Abna Liavas, vai cair para Abna lado Abna direito. Abna Liavas ali a tentar encontrar linhas de passe, Abna com apoio de Andréas Netói. Abna acaba por recuperar a equipa do Santa Clara novamente. Abna agora com Pedro Moreira. Ali uma pressão forte por parte dos homens da frente da equipa do Rio Ave, quase Abna faziam perder a posse de bola na equipa do Santa Clara, mas mesmo assim recupera. Vai precisamente Zé Tavares, Abna agora Abna dar mais Abna direita para Abna Tiago Abna Ribeiro, Abna que coloca Abna ainda mais à direita, a receber com o pé Abna direito, Abna precisamente Abna Vinícius Lopes. Vinícius Lopes tenta vascular pelo lado direito, acaba por não encontrar linhas de passe, vai, vira o jogo, um passo longo agora para o lado esquerdo para Abna tentar encontrar Brenner Lucas, mas um passo muito longo e muito alto, com Brenner Lucas ali a tentar saltar para Abna receber esta bola, mas a bola Abna acaba por se perder pela linha lateral. E aproveitamos e carimbamos também nós tempo e resultado. Nesta altura, 35 minutos de Abna primeira parte e temos Santa Clara 1, Rio Ave 0.
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2: É a altura em que aproveitamos também para Abna agradecer a todos aqueles Abna que estão connosco no chat YouTube da Abna Gol FM. Deixe por lá Abna a sua opinião em relação ao possível resultado deste Abna duelo entre Santa Clara e Rio Ave. Para já Abna, e mesmo a equipa de Santa Clara que vai levando a melhor, e mesmo a equipa de Santa Clara que vai atacando novamente, e agora aparecer em zona privilegiada o número 20 Abna, precisamente da equipa do Santa Clara. Tiago Ribeiro ficou a escassos Abna centímetros de conseguir chegar à bola e conseguir liberar o guardião adversário, Vanderts, Abna, do lado da equipa do Rio Ave. Já Abna Vanderts a colocar num homem da frente para Abna, formação do Rio Ave. Abna Blessa acaba por receber ali com o pé esquerdo, dá com o pé direito para Abna Nikitscher. Nikitscher Abna tentar esgueirar-se pelo Abna lado esquerdo, a tentar colocar em zona mais adiantada para Darius Piquico, mas perde a bola e recupera novamente a equipa do Abna Santa Clara. Bom corte feito agora para Emanuel Moreira, a tentar vascular Abna agora para o lado esquerdo. O Jet Tavares, Abna receber, acaba por colocar Abna agora em Abna Tiago Ribeiro. Tiago Ribeiro recebe com o pé na direita no círculo central da Abna, agora com o pé esquerdo novamente para Jet Tavares, Abna sem linhas de passe a tentar ali Abna descortinar Vinícius Lopes, mas Abna acaba por optar por colocar mais Abna atrás para Abna Romão. Romão acaba por receber a bola, Abna um passe longo agora para Abna frente, ali a tentativa de encontrar Pedro Ferreira, Abna ali na zona do círculo central, Abna já para lá do meio campo, vai Pedro Ferreira, mas Abna acaba por assinalar ali falta do lado da equipa Abna do Abna Rio Ave. Abna falta já Abna essa Abna batida. Abna acaba por Abna ficar a posse de bola em Blessa. Blessa Abna acaba por Abna tirar Abna precisamente para Nikitscher. Nikitscher Abna acaba Abna ali por cair. Não foi Nikitscher, mas sim parece-me Table Monteiro ali a tentar-se no meio da confusão libertar-se dos Abna defensores da equipa do Santa Clara. E depois acaba por Abna levar um chega para lá e portanto a bola Abna perder-se. E vamos ter Abna precisamente falta. Dentro também a dados concretos relativamente a este jogo, uma equipa do Santa Clara que, para já, em abundo da verdade se diga, e tendo em conta os vários fatores que nesta altura se vão registando do lado da equipa do Santa Clara, tem sido uma equipa, de facto, que tem feito um bom jogo até o momento. E é precisamente a equipa do Santa Clara que tenta atacar agora. Abna vai, Abna muito rápido agora, Abna aparecer. Pedro Ferreira dá para Tiago Ribeiro, remate oposta! E um grande remate agora protagonizado, parece-me, por Brenner Lucas, ali no meio da confusão, deixou Pedro Pacheco para Abna, precisamente Brenner Lucas, e acabou por Brenner Lucas depois vascular para Abna Gonçalo Paciência. E o avançado do Abna português, Abna, que poderia Abna aparecer ali em zona oportuna. Primeiro, Brenner Lucas acaba por rematar, já encontrado no centro da baliza, Vanderts, que não consegue Abna defender à primeira. E depois, Abna, Gonçalo Paciência, Abna apanhar ali a sobra e atirar ao poste esquerdo da baliza defendida por Vander. Aqui o Santa Clara muito perto de conseguir chegar, Abna precisamente aí a segundo golo. Insiste a equipa do Santa Clara. Novamente agora Abna pelo Abna lado do Abna direito com Vinícius Lopes. Abna dá-se agora mais atrás para Tiago Ribeiro. Tiago Ribeiro ali a não encontrar linhas de passe. Abna vascular muito bem para Abna Pedro Ferreira. Mais atrás, Abna a ser obrigado a recuar linhas. Até Abna Lucas Schwartz. Abna bola Abna chegar novamente até Abna bem perto da meia-lua. Abna da baliza defendida por Lucas França. E é a partir daí do Abna, na primeira fase de construção, que Abna, a equipa do Santa Clara tem conseguido chegar com sucesso bem perto da baliza do Rio Ave. Agora Abna, Abna, tentativa de Abna sair pela Abna esquerda, Abna, Jé Tavares, Abna colocar Abna para Tiago Ribeiro. Tiago Ribeiro opta Abna por colocar mais Abna esquerda, Abna agora para Abna Vinícius Lopes. Vinícius Lopes vira o jogo novamente para Tiago Ribeiro, recebe com o pé esquerdo, dá com o pé direito. Agora para o outro lado do campo, para Abna Brenner Lucas, Abna linha vascular pelo lado direito, bem perto também a lua, Abna da Abna grande área da equipa Abna do Rio Ave. Mas Abna bola Abna ali, Abna já com forte pressão por parte dos homens Abna mais adiantados da equipa do Rio Ave. E ali falta. Parece-me neste caso uma falta feita pelo número 44 da equipa do Rio Ave, Kitscher, um garo esticar o pé e acaba por roubar em falta o jogador da equipa do Rio Ave. Agora vamos ter esse batimento do pontapé livre. E precisamente para Emanuel Moreira, né, quem se prepara do lado da equipa do Rio Ave para tentar colocar perigo junto da grande área da formação com a do Rio Ave. Troca, será mesmo Tiago Ribeiro a bater esse pontapé livre. Deixar para Tiago Ribeiro, vai Tiago Ribeiro, pé esquerdo a tentar colocar no centro da grande área, mas um passe que quase passava as bancadas do estádio de São Miguel. A bola a sair muito por cima e portanto a perder-se aqui este mesmo lance. Muito desplicente este pontapé Abna livre, marcado por Abna Tiago Ribeiro. Aproveitamos aí, Abna, queremos tempo e resultado nesta Abna altura. Abna vai-se registando com 40 minutos de Abna primeira parte. Santa Clara 1, Rio Ave 0.
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2: Agora já Abna com a equipa do Rio Ave a tentar sair com perigo, mas perde a bola de forma desplicente de Hugo Bezerra e acaba por chegar até às mãos de Lucas França, guardião da equipa Abna do Santa Clara, que tenta colocar imediatamente mais à frente no relevado, em zona adiantada, a passar o círculo central. A bola Abna acaba ainda por chegar ali até Brenner Lucas, mas travado ali por Vrossai. Muito bem, o defensor da equipa Abna do Rio Ave. Defesa esquerda do Grego, que acaba Abna ali por não dar qualquer hipótese e atirar para fora. Mas Abna fica Abna ali a reclamar Vrossai, até porque o número 17 queixa-se que a bola Abna acabou por tocar em último lugar em Brenner Lucas. É, parece-me que ressalta na perna de Brenner Lucas, Abna, e depois acaba por tocar ainda em último lugar Abna em Vrossai. Portanto, a decisão correta, pontapé de canto para Abna, formação do Abna Santa Clara, prepara-se para bater esse pontapé de canto. Tiago Ribeiro já Abna patente para o centro da grande área, Abna faz da tábua Monteiro, ali com pressão forte, Abna já por parte da equipa do Rio Ave, é precisamente o número Abna 4, Pedro Pacheco. Mas Abna bola, Abna acaba por ser rematada, Abna ali num remate desconchavado, que acaba por Abna ir parar às mãos Abna do guardião irlandês Abna Vander, agarrar sem qualquer tipo de problema. E portanto, a Abna bola Abna pertencer nesta Abna altura Abna, a equipa do Rio Ave a tentar sair em contra-ataque. Primeira fase de construção é precisamente para Abna Gustavo Mancha coloca novamente em Vander, guardião do irlandês. Abna coloca mais à direita para Abna Vrossai a colocar mais à frente para Nikicic, a tentar evoluir ali no relevado, já perto do círculo central. Consegue passar a linha de meio campo, vai precisamente em velocidade, coloca mais à frente para dar o speak kick, a tentar sair na esquerda. Corta Abna ali de cabeça Pedro Pacheco. A bola Abna ainda a sobrar para Abna Lucas Soares, um remate desconjavado, mas Abna sobra novamente para Abna equipa do Rio Ave, ali junto Abna Abna meia-lua da grande área da equipa do Santa Clara, Abna Diogo Zerra, Abna ali travado Abna por parte de Emanuel Moreira. E a tentar controlar muito bem o lance Diogo Bezerra, não. Acaba por ser Diogo Bezerra que, ao esticar o pé, acaba por derrubar ali Brenner Lucas. É, exatamente. E o árbitro da partida, Nelson Rodrigues, assistido por Hugo Coimbra, Ruben Silva. Um quarto árbitro, Diogo Coelho.

0: Posso de bola na potência da equipa do Rio Ave, recupera Blessa. Ali, a tentar encontrar linhas de passe. Não passa agora para Diogo Bezerra, mas consegue apanhar a bola. Zé Tavares, já a puxar para trás. A bola, a tentar construir jogo de trás. E é precisamente Zé Tavares, em Pedro Ferreira. Pedro Ferreira, para Pedro Pacheco. Pedro Pacheco ali a colocar do outro lado do campo para novamente Zé Tavares. Zé Tavares, a tentar colocar-se ali em zona mais adiantada, junto perto da meia lua, na formação do Rio Ave, mas na corta na equipa Vila Condense, ali a receber o passe de Petrazzo, a receber com o pé direito, mancha. Já ali perto do círculo central, a tentar evoluir no resultado, mas quase que perdia a bola ali, no defensor da equipa do Rio Ave. Mas Chabna ali a facilitar e poderia criar aqui uma ocasião de perigo para a equipa do Santa Clara, até porque caso conseguisse recuperar a bola, Tiago Ribeiro ficaria em situação privilegiada para conseguir atirar-se a contar à baliza de Vander. E nesta altura, dobramos então os primeiros 45 minutos, falta conhecer também esse tempo de compensação relativamente a esta primeira metade. Aproveitamos e carimbamos tempo e resultado nesta altura, 45 minutos, Santa Clara 1, Rio Ave 0. E foram dados mais 2 minutos de tempo de descontos.
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0: Com a bola a pertencer agora na defensiva da formação do Santa Clara, Pedro Pacheco, agora para Lucas Fatos, recebe com o pé direito, tenta colocar-se novamente para no lado esquerdo, a bola acaba por chegar ainda até Guilherme Gomão, mas existe ali uma falta, parece-me que acaba por ser-se Netói. A dar ali um chega para lá, o número 8, Zé Tavares, do lado da equipa do Santa Clara. E, portanto, a perder-se aqui uma possível situação de construção de jogo para a equipa do Santa Clara. Vamos ter, ainda assim, com o pé livre, a beneficiar a equipa da casa. Já batido de forma longa, por parte de Zé Tavares, para no lado mais na direita do relevado. Ali junto à grande área, consegue receber Brenner Lucas. Vai Brenner Lucas a tentar caminhar, a galgar metros pelo lado direito. Mas aqui um remate que acaba por parar nas mãos de Vander. Guardião da equipa do Rio Ave, agora de forma muito segura, a impedir males maiores para a sua equipa. Já com a posse de bola, pertencer à equipa na Santa Clara. Até porque nesse remate longo por parte de Vanders, acaba por sobrar para a defensiva da formação do Santa Clara. E numa altura em que temos também apito na final destes primeiros 45 minutos, a terminar-se assim o primeiro tempo nesta partida realizada, precisamente no estádio de São Miguel. E nesta altura vai-se registando neste momento nas contas desta na primeira liga, neste duelo entre Santa Clara e Rio Ave, essa vantagem para a equipa do Santa Clara, por uma bola, zero vale então esse gol do que foi apontado precisamente por Brenner Lucas logo aos 4 minutos do primeiro tempo, que vai nesta altura concedendo vantagem à equipa do Santa Clara. Daqui a poucos instantes já vamos fazer também a leitura daquilo que foram estes primeiros 45 minutos. Para já, Santa Clara 1, Rio Ave 0, tempo de intervalo no estádio de São Miguel, nos Açores, em Ponta Delgada.
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0: E chegamos ao tempo de intervalo nesta partida entre a formação do Santa Clara e a formação do Rio Ave. E neste momento vale esse gol de madrugador, apontado por Brenner Lucas, que vai fazendo a diferença para o lado da formação com a Soriana, no brasileiro, muito oportuno, logo aos 4 minutos, a conseguir ali aproveitar-se muito bem uma zona de desequilíbrio da equipa do Rio Ave. E depois de um centro da direita de Vinícius Lopes a aparecer em zona privilegiada, no sítio certo, à hora certa, para fazer então o primeiro, ainda que Vinícius Lopes tenha de facto ali recebido por parte de Tiago Ribeiro, rematou num primeiro momento, precisamente essa defesa de Vanderse, do lado da equipa do Rio Ave, mas ali depois Brenner Lucas, logo a seguir, em segundo, a ter a oportunidade de conseguir aumentar a vantagem para a formação do Santa Clara. Na verdade é que a bola acabou depois por embater no poste e uma equipa do Santa Clara que logo a seguir poderia ter até escato, precisamente essa vantagem de 2 golos, mas o poste defender-se também ali as redes da formação do Rio Ave, portanto, a ficar-se

0: precisamente por aí, por esse remate oposto, sem qualquer perigo de maior para a baliza defendida por Vandetta. No que diz respeito às contas desta partida, destaque também para nos vários fatores de jogo durante estes primeiros 45 minutos, onde claramente a equipa do Santa Clara ter aqui mais posse de bola, mais remates, mas uma partida onde não tivemos assim tantos remates quanto isso. Mas olhamos então para esses dados relativamente a esta primeira parte, uma equipa do Santa Clara que termina nestes primeiros 45 minutos com 57% de posse de bola contra 43% da formação do Rio Ave, 7 remates convertidos durante esta primeira metade para a equipa soriana, se bem que desses 7, 2 remates enquadrados com a baliza, já na equipa do Rio Ave durante estes primeiros 45 minutos a rematar por 2 ocasiões, nessas 2 ocasiões remates enquadrados com a baliza, ainda assim com menos remates, é certo, a equipa do Rio Ave, mas a levar também bastante perigo junto da baliza defendida por Lucas França, que mesmo assim não teve de se aplicar muito durante esta primeira metade, sem grande trabalho, até porque foram apenas 2 remates. Destaque também para 6 pontapés de canto para a equipa do Santa Clara, 2 pontapés de canto para a formação do Rio Ave, no que diz respeito também a estes primeiros 45 minutos, um Santa Clara que de resto entrou a todo gás e inaugurou assim o marcador em grande estilo. Os açorianos têm sido de resto uma bela equipa dentro das 4 linhas, com boa dinâmica e velocidade nas alas, e já fizeram por merecer mais no jogo, até poderiam inclusive ter marcado mais golos, com Brenner Lucas em grande destaque. Do outro lado, a equipa do Rio Ave tem sido praticamente inofensiva, sem ser na meia distância, e portanto foi precisamente dessa meia distância que resultaram esses 2 remates, mas uma equipa do Rio Ave que para já, orientada por si lado ao Paulo, não tem demonstrado aqui muita capacidade no que diz respeito à construção dentro das 4 linhas, e portanto pede sobretudo mais assertividade, mais uma equipa eficaz no que diz respeito a essa condução de jogadas para chegar aqui de facto com maior perigo junto da baliza defendida por Lucas na França. Para já tem sido uma equipa do Santa Clara que de facto tem levado água ao nosso moinho, tem sido uma equipa preponderante no que diz respeito também a este duelo, e de facto aqui também grande destaque sobretudo para aquilo que foi sendo feito por estes dois conjuntos, mais preponderante na equipa do Santa Clara, sobretudo com as oportunidades que teve à sua disposição durante praticamente durante todo o encontro, já na equipa do... neste caso, a equipa do Rio Ave tem, obviamente, que fazer mais para conseguir chegar com o maior perigo, precisamente à baliza defendida por parte de Lucas na França. Primeiros 45 minutos que resultam, então, nessa partida entre Santa Clara e Rio Ave, para já, numa vantagem de 1-0 para a equipa soriana, e, portanto, resta saber aquilo que os dois conjuntos irão conseguir fazer nos segundos 45 minutos. Ora, aproveitamos também este tempo de intervalo para olhar para os resultados conhecidos relativamente a esta quinta jornada do principal escalão do futebol português, e destaque sobretudo também para esse triunfo da equipa do Benfica no dia de ontem, que acabou por bater por 3-0 a equipa do Marítimo, e para além de relembrarmos esses resultados, ora, conferindo então uma jornada 5 para já conta precisamente com estes seguintes resultados, desde logo essa vitória na abertura de contas desta jornada do Futebol Clube Porto por 2-1 perante a equipa de Moreirense no Estádio do Dragão no dia de ontem. Para além desse empate a 2 entre Estrela da Madeira e Famalicão, tivemos a vitória então da equipa do Benfica por 3-0 na deslocação até ao Funchal diante do Marítimo. A equipa do Sporting Clube de Braga bateu por 2-1 a equipa do Alverca, e o Sporting Clube de Portugal venceu por 2-0 a equipa do Nacional da Madeira. Mais à frente vamos olhar também para nessa na conferência de imprensa de Rui Borges. Para já, olhamos para na conferência de imprensa de Marco Silva, o técnico do Benfica, nessa reação àquilo que foi essa vitória da equipa do Benfica por 3-0 diante da formação do Marítimo. Vamos recordar então essa conferência de imprensa.
1: Tiveram um impacto positivo no jogo.
2: Boa noite. Em primeiro lugar, realçar o ambiente muito bom no estádio, não só em relação à nossa equipa, em relação à equipa do Marítimo também, um ambiente bom para se jogar, um ambiente de jogo de futebol a sério, de um grande apoio à equipa da casa, com aquela bancada por trás da baliza totalmente de apoio à nossa equipa, e sentiu-se isso. Naturalmente acredito que os adeptos, que os jogadores do Marítimo também tenham sentido, para nós é muito importante sentir esta ligação com os adeptos e da equipa também. Excelente a sensação no final do jogo, com a nossa vitória totalmente justa e com aquela energia que foi passada mais uma vez da nossa massa adepta. pena, e torno a referir o estado em que se jogou futebol, o estado do relvado, porque realmente é muito mal. Acho que vendemos muito mal aquilo que temos de bom. Isso é alguma coisa que temos muitas coisas boas, e uma delas é o futebol e a forma como se trabalha em Portugal, e poderíamos vendê-lo de uma forma muito melhor. Nada a ver com o Marítimo, claramente, são outras questões. De uma forma geral, não estou a falar do Marítimo, fez-nos a vida difícil, uma vitória totalmente justa. Não me lembro de uma defesa do Samuel todo o jogo. Tem um livro lateral minimamente perigoso já na segunda parte, passou na frente da baliza, mas nada de perigo naquele momento, e o jogo todo controlado. Uma entrada muito forte da nossa equipa, em que conseguimos claramente impor o jogo da forma que queríamos, fizemos um golo, e acredito que até a lesão do Bá, completamente o jogo controlado, sempre em cima do adversário, o Marítimo a espaço a tentar uma outra transição, uma ligação direta no seu avançado, mais para depois, a partir daquele momento, ou segurar ou pentear para a entrada dos jogadores que vinham numa segunda linha. Nós fomos controlando minimamente bem, após a lesão deixámos controlar tanto o jogo, começámos a dividir mais, a perder bolas mesmo sem pressão. O Marítimo alterou um pouco a pressão, primeiro estavam com dois na frente e alteraram para um mais um, para ter mais um jogador mais perto do nosso jogador, do João, do nosso jogador da posição 6, e nós já tínhamos que circular mais rápido a bola, mesmo sendo difícil no estado relevado, circular mais rápido a bola e iríamos encontrar os espaços que queríamos. Começámos a dividir muitas bolas por dentro com o relevado difícil, e fomos perdendo algumas bolas, deu algum alento ao Marítimo para em transições chegar mais perto da nossa baliza, independentemente de não terem criado perigo. A segunda parte nós alterámos um pouco a posição do Leandro para estar um pouco mais perto do João, para não termos tanta gente na última linha e podemos acalmar um pouco mais um jogo. Foi isso que fomos fazendo e controlámos a segunda parte toda. É óbvio que, e aí concordo, a entrada do Shirkat e do Sheldrop tiveram um impacto muito grande. O nosso segundo gol, da forma como marcámos, numa situação trabalhada, também é muito importante o fazermos. Em jogos como este, em que estão difíceis, mesmo quando não estão, a bola parada tem uma grande influência e cada vez maior. É por isso que também trabalhamos da forma como trabalhamos e fazemos os jogadores entender que é momentos daqueles que podem decidir o jogo. Esse golo com a entrada dos dois jogadores foi fundamental para nós, totalmente quebrarmos o jogo. Um grande impacto dos jogadores que vieram, neste caso o Sheldrop, e quando alterámos a posição do Prestiani, são jogadores que ligam muito bem, são jogadores que se entendem muito bem dentro do campo, e depois o Shirkat deu-nos um pouco mais de segurança no corredor, um pouco mais de um jogador mais posicional. Alterámos a estratégia, porque já não tínhamos o Rafa no corredor direito, o clube deu largura, e a partir daí a equipa ficou equilibrada de outra forma, se eu assim posso dizer, e controlámos o jogo até ao fim, com mais um finalizar com um grande golo do Prestiani.
3: João Fernandes, CMTV, boa noite, Marcos.
2: Boa noite.
3: Tem na sua análise ao jogo as alterações que fez ao minuto 61. Um dos jogadores que foi o Sudakov, perdeu definitivamente o lugar na sua 11.
2: Não sei porque é que o está a dizer, é a sua opinião e eu respeito.
3: Pegando aqui na análise que fez, que introduziu, por isso é que eu estava a questionar.
2: Não, é a sua opinião e eu respeito.
4: Boa noite, Inês Coelho, Sport TV. O Prestiani acaba por dar o prémio de homem do jogo ao Leandro Barreiro. Que análise faz a esse momento, e também perguntar que ambiente se vive neste momento no balneário do Benfica?
2: Uma boa energia, um ambiente positivo, com jogadores, jogadores a lutarem pelo espaço, jogadores a lutarem forte para que o Benfica vença, ao mesmo tempo a lutarem também para manter a sua posição na equipa, e quem está por trás a lutar para chegar. E é assim que se fazem os bons grupos, e assim é que fazem com que o treinador tenha dúvidas. Não há lugares garantidos, como foi ao perder lugar, como foi perguntado há pouco, mas sim ter dúvidas, fazer o treinador ter dúvidas, é que é importante, porque isto não há só 11. Se tivermos só 11, não vamos ganhar, de certeza, absolutamente nada. Vamos ganhar alguns jogos, mas não vamos ganhar absolutamente nada. Portanto, é importante termos os 26 jogadores todos juntos, uns mais satisfeitos que outros, mas todos juntos, e todos a lutar para o mesmo. O ambiente é, como deve calcular, uma vitória difícil, num campo difícil. Era importante, e é muito importante termos a capacidade de ganhar jogos como este, onde não é possível jogar sempre tão bem, independentemente tivemos alguns momentos, mas não de uma forma tão continuada como temos tido ao longo neste princípio de época. Mas é importante ganharmos, temos a capacidade de lutar, de manter a baliza a zero quando temos que manter a baliza a zero, de ganhar sem ser de uma forma espetacular, e é sempre importante, e os jogadores sentem isso. Nós, quando preparámos o jogo para algumas questões que nos podiam ser colocadas, uma delas era o estado do relvado, não o podemos esconder, e nesse aspecto os jogadores deram uma resposta muito boa, uma atitude muito boa no jogo. Quando tivemos que jogar feio, jogámos feio. Quando tivemos que ser uma equipa sólida, também o fomos, e naturalmente é sempre importante ganhar, dar confiança aos jogadores, e o ambiente é um ambiente normal de uma equipa que tem que ganhar jogos, jogo sim, jogo não. Nós sabíamos que esta semana ia começar com um jogo difícil, temos uma semana de 9 pontos, como eu disse a semana passada, após a vitória com o Estoril, era uma semana que vinha para nós de 9 pontos, os primeiros 3 já estão e nós temos que continuar a trabalhar para conseguir os outros 6.
5: Qual é que é o quadro clínico do jogador e pergunto-lhe também se poderá estar em risco aos próximos jogos, quase que a perder aqui o único lateral direito que tem?
2: Vamos ver, muito prematuro para já dizer-lhe algo. O jogador amanhã irá começar a fazer os exames necessários para termos mais certezas. O departamento médico irá comunicar convosco quando houver mais certeza daquilo que é o estado do jogador. Neste momento, como deve calcular, tem que sair, tem aquela zona imobilizada, vamos ver a partir de amanhã o resultado dos exames, não é agradável, não é uma situação que eu lhe possa dizer que vai estar no próximo jogo ou que não vai estar nos próximos jogos, ainda é muito, muito cedo, esperemos que não seja nada de grave. É um jogador que normalmente tem uma resiliência muito grande na forma como joga, na atitude que mete em todos os treinos, mas pronto, se é uma lesão muito específica, uma lesão no ombro, iremos ver o que é que irá acontecer. Infelizmente para nós foi num momento em que ele estava bem. Vamos ver, temos de trabalhar com os outros jogadores que temos, hoje foi um exemplo disso, o Anjaki também vinha de lesão e nós decidimos colocá-lo a jogar na equipa B para ter minutos, para ter jogo, acho que foi uma decisão importante da nossa parte para que possa estar com mais jogo nas pernas para o que aí vem.
0: Esta foi a leitura feita precisamente por Marco Silva, no técnico da equipa do Sport Lisboa e Benfica, a fazer então essa análise àquilo que foi a vitória da equipa encarnada por 3-0 diante da turma do Marítimo, uma deslocação até ao Funchal, que acaba por sair de lá, precisamente a equipa do Benfica, com esses 3 pontos no bolso e, portanto, nesta altura, ocupar esse terceiro lugar da tabela classificativa com 10 pontos somados. Ora, aproveitamos e olhamos também para aquilo que foram os restantes resultados, tendo como pano de fundo esse início da segunda parte, que daqui a poucos instantes irá acontecer no estádio de São Miguel, nos Açores, onde se realiza neste Santa Clara Rio Ave, para já no gol apontado por Brenner Lucas. Vai valendo vantagem à equipa do Santa Clara, vantagem por 1-0 nesta partida, na altura em que também regressa na equipa de arbitragem até ao círculo central deste relevado bem tratado, digamos a verdade, neste recinto da equipa do Santa Clara, num relevado que em outros anos acabou por não se apresentar nas melhores condições. A verdade é que durante esta época tem estado em boas condições e também bom para na prática da modalidade futebolística, neste caso com a equipa do Santa Clara, obviamente ter aqui boas condições de trabalho, sobretudo para preparar então os seus jogos relativos às contas do principal escalão do futebol português. Mas olhando a resultados nesta altura, temos então nesta jornada 5, Futebol Clube Porto 2, Moreirense 1, Estrela da Amadora 2, Futebol Clube Famalicão 2, Marítimo 0, na Benfica, na 3, na Futebol Clube Alverca 1, Sporting Clube de Braga 2 e Sporting 2, Nacional 0. Nesta altura temos então Santa Clara 1, Rio Ave 0. E recordar que a partir das 6 da tarde vamos acompanhar esse duelo entre na Vitória Sport Clube Casa Pia. Às 6 da tarde, às 8:30 da noite, temos o embate que coloca frente a frente na equipa do Gil Vicente diante do Académico de Viseu. Para já, atenções centradas novamente nesse duelo no estádio de São Miguel, nos Açores. Curiosidade para perceber se teremos aqui alterações dos dois lados relativamente a esta na segunda metade. A verdade é que para já ainda não conseguimos deslumbrar quem de facto poderá render algum dos jogadores, quer de um lado, quer do outro. A verdade é que se tivermos aqui substituições, iremos dar conta então dessas substituições daqui a poucos instantes, mas para já, com as duas equipas ainda a regressarem dentro das quatro linhas para a discussão dos segundos 45 minutos, na verdade é que acabou por ser um Santa Clara mais afoito, mais aguerrido e sobretudo mais perigoso durante esta primeira metade. A verdade é que teve também mais oportunidades para isso mesmo durante estes primeiros 45 minutos. Ora, aí temos, vamos ter precisamente alterações e vai existir aqui alterações, nomeadamente do lado da equipa do Rio Ave, desde logo com a entrada do número 80. Ora, vamos então conferir, Clemensen, Sebastián. Aliás, vamos ter alteração dupla, a saída do número 19 do lado da equipa do Rio Ave, ou neste caso do número 9, parece-me. Não, é precisamente o número 19 que acaba por entrar. Para a entrada também do número 80, como já dissemos, Sebastián, que vai entrar. Já iremos dar conta dessas alterações para já. Vamos nos centrar precisamente nesse apito inicial dos segundos 45 minutos. Praticamente a acontecer já com António Rodrigues. A apitar e começa na segunda parte.
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0: E já se joga novamente no estádio de São Miguel. Ora, vamos dar conta precisamente dessas alterações para nesta segunda metade. Desde logo uma alteração dupla do lado da equipa, aliás tripla, do lado da equipa do Rio Ave. Foram três jogadores que acabaram por entrar. Ora, como dizíamos há poucos instantes, entrada do número 80, Sebastián, e para precisamente a saída de Diogo Bezerra. É exatamente isso, é Diogo Bezerra que acaba por sair para a entrada do número 80, Sebastián. Vamos conferir precisamente isso. Tivemos também que a saída de Vrossai, no lado esquerdo da defesa do Rio Ave, e para a entrada de Pedro Amaral. Vai já na equipa do Santa Clara tentar atacar pelo lado do direito. Remata e o golo!

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1: Santa Clara! Entrada a todo gás neste segundo tempo e a fazer o segundo, a equipa da casa, um grande remate, a desferir um grande remate na equipa do Santa Clara e que acaba por ser precisamente convertido por um dos jogadores que claramente em destaque durante o primeiro tempo acabou agora por molhar a sopa e a fazer esse gol para o lado da formação açoriana, no segundo gol para a equipa da casa, um grande remate desferido precisamente pelo autor deste golo e foi precisamente ele que acabou por se evidenciar. Tiago Ribeiro, que tinha sido um autêntico muro intransponível a controlar o jogo a meio campo, foi precisamente ele que aos 47 minutos acaba por fazer o 2-0 para a formação do Santa Clara e de facto aqui um grande golo logo a abrir o segundo tempo, à semelhança do que tinha acontecido na primeira parte, um grande remate à entrada da meia-lua e sem qualquer hipótese de defesa para Vanderse, o guardião da equipa do Rio Ave, e aumenta assim essa vantagem a formação do Santa Clara aos 47 minutos. Grande remate oportuno por parte de Tiago Ribeiro nesta altura. 48 minutos decorridos na segunda parte e neste momento Santa Clara 2, Rio Ave 0.
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1: 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Ora, aí está no segundo gol nesta partida, apontado por Tiago Ribeiro do lado da equipa do Santa Clara. Um remate indefensável para Vanderse, o guardião da equipa do Rio Ave, que ainda se tentou esticar, mas sem conseguir chegar a esta bola. E, portanto, aqui a equipa do Rio Ave acaba por sofrer-se numa altura em que fez 3 alterações para nesta segunda parte a sofrer o segundo golo. Ora, bem, temos a equipa do Rio Ave que tenta reagir agora. Um cabeceamento por parte de Tamelo Monteiro. Mas ali a bola já pertence à defensiva da formação do Santa Clara. Sem velocidade, Lucas Soares. Mas o árbitro da partida manda parar o jogo. E há um toque ali, assinalar falta. Aproveitamos agora para conferir as restantes alterações que foram convertidas pela formação do Rio Ave para nestes segundos 45 minutos. Ora, já demos conta de então essa saída de Diogo Bezerra para na entrada de Sebastián Clemensen. A saída também de Mário Verossai do lado esquerdo da defesa para na entrada de Pedro Amaral. E também a saída de Dário Spikic. O extremo esquerdo que acaba também por dar lugar a Malik. Foram estas alterações para estes segundos 45 minutos feitas por Siladopoulos, o técnico grego da formação do Rio Ave, que acabou por mexer aqui com 3 peças para nesta segunda parte, mas uma mexida para já, digamos, amarga, até porque foi nesta altura que a equipa do Rio Ave acabou por sofrer o segundo golo. Ora, bem, temos então a entrar para na extrema esquerda Malik, do lado da equipa do Rio Ave, a entrar para na defesa esquerda. Neste caso, Pedro Amaral, a render-se Mário Verossai, saiu o grego a ficar no banco. E também a saída do extremo direito. Neste caso, Diogo Bezerra para na entrada de Sebastián. Foram estas alterações que tivemos durante os primeiros durante estes segundos 45 minutos. Ora, vamos atualizar tempo e resultado nesta altura. Na segunda parte, na Santa Clara 2, Rio Ave 0.
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1: Já com o Santa Clara a tentar sair para na frente de ataque, a passar ali o círculo central, precisamente Pedro Ferreira acaba por colocar ali no apoio a Zé Tavares. Zé Tavares recebe com o pé esquerdo, dá com o pé direito. Agora para Tiago Ribeiro, autor do segundo gol, tenta colocar ali em Brenner Lucas. Mas o árbitro da partida acaba por assinalar ali falta. sobre um defensor da equipa do Rio Ave. Portanto, pontapé na equipa do Rio Ave, já batido, mas ganha novamente. A posse de bola na equipa na Santa Clara, na de Tavares, mas volta a perder para a equipa do Rio Ave, ali muito bem, que a ser oportuno, pressa a esticar o pé, a recuperar o esférico, vai o espanhol, a tentar colocar-se agora a Andrés Netoy, ali pelo lado direito, ali a tentar liberar um dos seus adversários, com a perseguição, quer de Pedro Ferreira, quer de Gé Tavares. Acaba por colocar mais atrás, agora para o apoio de Liavas. Liavas recebe com o pé direito, a colocar-se mais para no centro da defesa, para Pencho Petrazo. Petrazo. Acaba por colocar-se em Vanders, guardião irlandês. Acaba por perder ali Petrazo, vai precisamente isolado. A equipa do Rio Ave pode fazer o segundo, o terceiro e está! Gol!
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1: Santa Clara mais uma vez. E agora Vinícius Lopes, o número 70 da equipa do Santa Clara. Muito bem, aproveitar ali um erro da defensiva da formação do Rio Ave. Parece-me que Mancha acaba por receber esse passo de Van Der, perde a bola com a pressão feita já de Vinícius. E Vinícius a ficar com a bola ali no frente a frente com Van Der, a não ter qualquer problema, a tirar para o lado esquerdo, ainda esticou a perna Van Der, mas a não conseguir impedir este terceiro gol da formação do Santa Clara. E aí está, 3-0 nesta altura para a equipa soriana. Muito bom o sentido de oportunidade por parte de Vinícius Lopes, a não desistir o brasileiro, a pressionar ali na primeira fase de construção. Gustavo Mancha, que perde a bola e a dar assim origem ao terceiro gol da equipa do Santa Clara. E nesta altura, com os primeiros 8 minutos corridos desta partida, no total deste duelo, temos para já 3 golos para a formação do Santa Clara e um sentido de oportunidade excelente por parte de Vinícius Lopes, que à entrada da grande área recupera muito bem a perda de bola, absolutamente proibida por parte de Gustavo Mancha, e a fazer o 3-0 para a equipa do Santa Clara. Agora, nesta altura, carimbamos 53 minutos do tempo de jogo. Temos Santa Clara 3, Rio Ave 0.
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1: 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Muito bom sentido de oportunidade por parte de Vinícius Lopes, que acaba por não perdoar. E aos 52 minutos, a fazer aqui o terceiro gol para a formação do Santa Clara. 3-0, jogo completamente na mão da equipa orientada por Petit, no técnico de 49 anos, aliás, acaba por não proceder a qualquer alteração. E já diz o velho ditado que em equipa que se mexe, em equipa que ganha não se mexe, e foi precisamente nesse sentido que, depois de uma boa atuação durante os primeiros 45 minutos, aqui Petit não fazer qualquer alteração para já nesta partida. Ao invés da equipa do Rio Ave, que procedeu a 3 alterações, e nessa altura que procedeu a essas 3 alterações, acabou por sofrer-se o segundo, apontado precisamente por Tiago Ribeiro, do lado da equipa de Santa Clara, aos 47, e depois a sofrer o terceiro por parte de Vinícius Lopes, na passagem dos 52 minutos. E já vai a equipa do Rio Ave a tentar construir algo, na Blessa, ali no apoio, o Netoy, que sempre com o pé direto, a tentar chegar-se pelo lado esquerdo, agora colocar-se para Nekitscher. Nekitscher acaba por ter ali já forte pressão por parte de Pedro Ferreira, a colocar mais no centro, no círculo central, para na Blessa. Blessa a tentar construir com Sebastián, que entrou para nesta segunda parte, vai o número 80 na vascular, pelo lado esquerdo, tenta colocar agora no centro da grande área, mas corta, parece-me Tabelo Monteiro. Do lado da formação do Rio Ave. Aqui a tentar colocar a bola na cabeça de Tabelo Monteiro, mas na equipa do Santa Clara, muito bem ali a cortar. Parece-me ali oportuno na altura do corte Lucas Soares. Ainda que Tabelo Monteiro tentasse ali cabecear o número 9 desta equipa do Rio Ave. E a bola a perder-se pela linha de fundo. Já a pontapé de baliza curto, precisamente feito por Lucas França para Pedro Pacheco. Pedro Pacheco recebe com o pé esquerdo, dá com o pé direito para Emanuel Moreira, a colocar mais à esquerda para Guilherme Romão. Guilherme Romão novamente para Emanuel Moreira, vascula novamente para Pedro Pacheco, ali rodar a bola pelos 4 defensores. Agora Lucas Soares recebe no lado direito. E com o apoio já de Pedro Ferreira, Abna tenta construir, na equipa do Santa Clara, Abna levar a bola, Abna até Abna Pedro Ferreira, Zé Tavares, Abna receber com o pé direito, dá Abna agora Abna com um toque subtil para Abna Tiago Ribeiro, ali Abna receber, Abna virado para Abna baliza da equipa Abna do Rio Ave, mesmo assim consegue triangular ali para Brenner Lucas no apoio, a tentar vascular pelo lado esquerdo, mas Abna acaba por perder a bola, Abna pertence já na equipa do Rio Ave, acaba Abna por Abna tentar sair, Abna a jogar, Abna dói, perde novamente a bola para Abna equipa do Santa Clara, vai novamente a equipa Abna insular a tentar ali Abna colocar em zona mais Abna adiantada, junto de perto da meia-lua, Abna perde a bola, Abna ali um lance displicente por parte de Gonçalo Paciência, e vai já Abna equipa do Rio Ave em velocidade, Abna correr, Abna galgar metros, Abna pelo lado esquerdo, vai a equipa Abna Vila Condensa ali, na triangulação com Tábulo Monteiro, mas Abna acaba por Abna chegar primeiro, Abna, um defensor da equipa do Santa Clara, Emanuel Moreira, ali um corte oportuno, ainda que Tábulo Monteiro também ali, em conjugação com Malik, do lado esquerdo tentasse ali construir algo. A verdade é que acaba por Abna existir ali um toque, parece-me, de Emanuel Moreira. E a bola Abna perder-se, precisamente. Ali a perder-se uma excelente oportunidade para Abna equipa do Rio Ave conseguir aqui chegar Abna com perigo, junto da baliza Abna defendida por Lucas França. E a bola Abna perder-se pela Abna linha final. Vamos já Abna ter a boa reposição de bola Abna, com Abna Lucas França, a dar curto agora para Pedro Pacheco. Pedro Pacheco, Abna contemporizado, Abna ali Abna com calma. Dá Abna agora para Abna o seu colega Abna de defesa, Abna Emanuel Moreira. Para Abna Guilherme Romão. Guilherme Romão, número 5, tenta vascular pelo lado do Abna esquerdo. Agora para Abna Zé Tavares, ali no apoio, recebe com o pé esquerdo, dá com o pé direito. Agora para Pedro Ferreira. Pedro Ferreira, Abna ali a tentar encontrar no círculo central. Tiago Ribeiro, autor do segundo gol. Abna Tiago Ribeiro dá imediatamente para Vinícius Lopes. Vinícius Lopes tenta ludibriar o seu adversário. Abna ali já Abna com forte pressão por parte de Gustavo Mancha. Gustavo Mancha, Abna que Abna acaba por cometer um erro. Abna cruzal, Abna há poucos instantes. Agora consegue passar a equipa do Santa Clara. Abna pelo lado do Abna direito, vai precisamente com o apoio de Brenner Lucas. Mas na bola, Abna ali cortada Abna, por Abna Pedro Amaral, ele que entrou para Abna neste segundo tempo, e a tentativa de vascular Abna acabou por Abna ali no apoio Abna Brenner Lucas, Abna Lucas Soares, muito oportuno, mas Abna perder essa bola e a pertencer novamente à formação do Rio Ave, vai precisamente o Rio Ave a tentar sair da sua defesa, acaba por recuperar a equipa de Santa Clara, muito forte nessa pressão no Abna centro Abna do Abna relevado. Agora Abna para Abna Tiago Ribeiro. A bola Abna por ser puxada para trás. Zé Tavares. Vai Abna Zé Tavares. Abna coloca novamente em Tiago Ribeiro. Tenta rematar. Mas a bola acaba por desbarrar ali na defensiva da formação do Rio Ave. E a perder-se ainda pela linha lateral. E parece-me que o último homem acaba por ser um elemento da equipa do Santa Clara. Abna tocar na bola. Mesmo assim que Abna acaba por Abna ser Abna arremesso lateral para Abna equipa do Rio Ave. Já Abna com a blessa. Abna arremessar para Abna Netói. Netói perde a bola. Abna volta. Abna recuperar a equipa do Santa Clara. Agora Abna Tchê Tavares. Abna puxar o jogo para trás. Abna tentar partir da primeira zona de construção para Abna Emanuel Moreira. Abna Emanuel Moreira. Abna colocar agora mais Abna à esquerda para Abna Guilherme Romão. Guilherme Romão. Abna tentar Abna evoluir metros. Abna relevado. Ali junto do Abna círculo central. Abna Tchê Tavares. Agora Pedro Ferreira. Pedro Ferreira, Abna tentar colocar mais à frente para Abna Brenner Lucas, acaba por perder-se Abna equipa Abna do Santa Clara, vai precisamente a equipa do Rio Ave e ali junto já Abna da grande área, tentativa de sair em contra-ataque e parece-me que existe ali um chega para lá por parte de um dos jogadores da Abna formação do Abna Rio Ave. Ali a derrubar em falta, parece-me, um jogador de Abna na formação do Santa Clara. Neste caso foi Abna Guilherme Romão, que acabou por levar um chega para lá. E vamos perceber se não teremos aqui algo mais. Para já manda prosseguir o jogo, precisamente, Anzónio Rodrigues. E aproveitamos e carimbamos. Tempo e resultado nestes segundos, 45 minutos. Temos com 60 minutos Abna testa Abna partida. E vamos tendo Santa Clara 3, Abna Rio Ave 0.
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1: Com o Santa Clara, há poucos instantes, o remate desplicente por parte, parece-me, de Tiago Ribeiro. E a bola Abna sair muito por cima. Ele que acabou por fazer o segundo gol da equipa Abna do Santa Clara, Abna, à passagem dos 47 minutos, logo a abrir esta segunda metade do jogo.
2: E já na composta de bola, não pertencer à equipa do Rio Ave, neste caso, Liavas, a tentar conduzir-se pelo lado direito. Liavas sem linhas de passe, a ser obrigado a colocar em Vander. Guardião irlandês da equipa do Rio Ave a receber a bola, a dar agora em velocidade para Pencho Petrazo. Pencho Petrazo tenta evoluir-se no relevado, um lance agora para Netoy, mas um lance, um remate, neste caso, muito longo e sem que Netoy tivesse aqui velocidade e capacidade para conseguir apanhar a bola. Arremesso lateral para a equipa de Santa Clara, já efetuado esse arremesso lateral. Lucas Soares, agora para Pedro Pacheco. Pedro Pacheco novamente para Lucas Soares. Lucas Soares coloca agora para o guardião Lucas França. Um remate esconchavado de Lucas França. A chegar até ao círculo central, ali cabeceamento por parte de Tiago Ribeiro, corte da beleza do lado da equipa do Rio Ave, mesmo assim volta a recuperar, na equipa do Santa Clara, já com Tiago Ribeiro a conduzir o lance, a colocar para Jé Tavares, do lado na esquerda, a tentar evoluir no relevado, ali na escada, já perto da grande área da equipa do Rio Ave, com ali o apoio de Brenner Lucas, dá agora para Tiago Ribeiro novamente, para no centro do relevado, Tiago Ribeiro, não encontrar ali linhas de passe, já com corte feito por Netoy, ainda assim a bola sobra novamente para a defensiva da equipa do Santa Clara, que é precisamente já na posse de Emanuel Moreira, que está na bola, a colocar-se agora mais na esquerda para Guilherme Romão, novamente para Emanuel Moreira, encontra-se ali já junto do círculo central, Zé Tavares, flete agora para Pedro Ferreira, a trocar-se de flanco, a colocar mais ao lado esquerdo, agora para Brenner Lucas, tenta chegar com perigo, a baliza defendida por Vander, ali com o apoio de Tiago Ferreira, remate, mas nem bater num defensor, neste caso parece-me Petrazo, e a bola acaba por chegar até ao guardião da equipa do Rio Ave, Vander, e mesmo Vander, que vai tendo a bola nos pés, Vander, agora um passo longo, precisamente para no lado esquerdo, Pedro Amaral, que entrou neste segundo tempo, aos 24 minutos, aliás, no número 24, que acabou por entrar nesta segunda parte, vai agora precisamente a bola para que Kitscher perde a bola, vai já na equipa do Santa Clara, a tentar vascular pelo lado esquerdo, em velocidade, agora muito rápido, Tiago Ribeiro, a abrir ali para na ala direita, para Brenner Lucas, a tentar receber a bola, da melhor forma, recebe com o pé esquerdo, agora com o pé direito, novamente para Tiago Ribeiro volta a colocar em Lucas, Lucas se centra com o seu pé direito, mas na bola esbarra ali num defensor da equipa do Rio Ave e perde-se pela linha de fundo, pontapé de canto para a equipa do Santa Clara. Já o pontapé de canto batido, acaba por colocar no centro da grande área, a bola sai muito perto do poste da baliza defendida por Vander. Ali um pontapé de canto curto, batido precisamente pelo número 20, Tiago Ribeiro, recebe agora no apoio depois de Brenner Lucas. E nesse remate, Tiago Ribeiro a ver a bola sair a escassos centímetros do poste de na formação na Rio Avista. E temos alterações, mais uma, do lado da formação do Rio Ave, saída de Tabelo Monteiro. De resto, aqui, Silado Apolos, a dar o seu sinal de descontentamento para os homens da frente, até porque já substituiu todo o trio atacante. Sai Tabelo Monteiro, já iremos dar essa alteração para a entrada de quem? Tabelo Monteiro, que me parece também muito apagado, ou pelo menos pouco fez durante nesta partida. Vamos perceber quem irá colocar Silado Apolos no lugar de Tabelo Monteiro. Para já, na posse de bola, pertencer-se na equipa do Santa Clara, na defensiva, Emanuel Moreira, dá para Lucas França. Lucas França, ali a contemporizar, coloca precisamente do outro lado. Agora para Pedro Pacheco. Pedro Pacheco, Lucas Soares ali já do lado esquerdo a tentar encontrar ali o apoio precisamente de Tiago Ribeiro, dá-se muito bem, agora para Brenner Lucas a tentar sair em velocidade, mas na bola muito longa, acaba por sobrar para Pedro Amaral, o defensor direito da formação do Rio Ave, dá já para no centro da defesa, recebe Gustavo Mecha, e a altura em que também chegamos precisamente aos 65 minutos desta partida, e neste momento Santa Clara 3, Rio Ave 0.
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2: Já há poucos instantes tivemos então essa saída de Tabelo Monteiro, no atacante da equipa do Rio Ave, para a entrada de Roland, número 30. E vamos ter aqui mais um ataque da equipa do Santa Clara, novamente a progredir no relevado. Vai precisamente Tiago Cubo Ribeiro a tentar desgueirar-se pelo lado esquerdo, a colocar agora em Vinícius Lopes, atira para na recepção de Gonçalo Paciência, ainda assim atira novamente à baliza da formação do Rio Ave. Vanders a receber a bola de forma tranquila. Aqui Gonçalo Paciência, ele que acabou por se mudar para a equipa do Santa Clara, assume nesta altura essa função de capitão. E alterações também do lado da equipa do Santa Clara. Nesta altura, agora nem está, vais proceder às alterações. E é precisamente a saída de Tiago Ribeiro, número 20, que acabou por apontar o segundo golo. Para a entrada, parece-me, de Daniel Borges. Agora nem está, Daniel Borges, na entrada para a zona central do terreno. Do lado da equipa do Santa Clara. Resto Daniel Borges, número 41. E tivemos também alteração, nomeadamente a entrada de Sorriso para a saída de Brenner Lucas. Outro dos autores dos golos da equipa do Santa Clara. Entra na Sorriso para no lado direito do ataque da equipa do Santa Clara. E nesta altura, com a equipa do Rio Ave ali a sofrer uma falta, parece-me neste caso uma falta convertida por um dos homens da equipa do Santa Clara. Para já na entrada de Sorriso na equipa do Santa Clara. Alterações do lado da equipa soriana, pedido aqui optar também por refrescar a equipa. Dar aqui mais tração. Com a entrada de Sorriso. Agora aí está, na equipa do Santa Clara. A tentar novamente construir, sabe, pelo centro do relevado. Agora com o Daniel Borges. Daniel Borges acaba por colocar, sabe, para outro que entrou há poucos instantes. Sorriso a subir o número 99. Dá com o pé direito para precisamente na escada de Gonçalo Paciência. Mas perde a bola, desplicente. Gonçalo Paciência recupera. A equipa do Rio Ave já tentar, sabe, sair em contra-ataque. Vai precisamente Blessa. Em velocidade, o espanhol, sabe, acaba por, sabe, cortar ali a bola. A formação do Santa Clara. Já a superar para Daniel Borges. Sabe, a colocar mais atrás. Sabe, para Jé Tavares. Sabe receber com o pé esquerdo, dá agora com o pé direito para Ebna descair novamente para Ebna no lado esquerdo. Vinícius Lopes, Vinícius Lopes ali sem linhas de passe, a ser obrigado a colocar novamente a bola para trás. Recebe Pedro Ferreira, Pedro Ferreira ali triangular, sabe precisamente com Sorriso. Sorriso dá novamente para Ebna. Pedro Ferreira, um passo longo agora para Ebna, tentativa de encontrar ali Vinícius Lopes. Vai Vinícius Lopes, sabe colocar mais no centro, junto da meia lua para Ebna. Gonçalo Paciência, Gonçalo Paciência ali junto da grande área, acaba por colocar para o outro lado precisamente para Ebna. Vinícius Lopes, Vinícius Lopes ali com apoio de Sorriso, rebata Vinícius, mas sabe na bola, acaba por esbarrar ali num dos defensores da equipa do Rio Ave. Acaba por esbarrar num dos defensores da equipa do Rio Ave, mas parece-me ali pé de trás ou quase a comprometer. A bola acaba por passar pelo meio das suas pernas. E de facto, por sorte, não levou outro caminho, porque passa pelo meio das pernas e na bola acaba por ganhar um efeito e sai pela linha de fundo. Porque caso fosse para na baliza, não sei não se Vander não seria traído aqui por na pente de chope atrás. Argentino, leia a equipa do Rio Ave a ficar agora muito mal na fotografia. Vai a equipa do Rio Ave a tentar sair em ataque, na corte na equipa do Santa Clara. Mesmo assim, esse corte acaba por beneficiar a equipa do Rio Ave. Lançamento, arremesso lateral. Já feito esse arremesso lateral, Pedro Amaral, para Ebna Knister. Knister, agora Ebna para Ebna Blessa, Ebna Blessa, Ebna para Ebna Andrés Notai. Notai ali sem linhas de passe e a colocar mais para trás para Ebna Vander. Aproveitemos e Ebna carimbamos tempo e resultado nesta altura, 70 minutos, Ebna Santa Clara 3, Rio Ave 0.
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2: E recordar que a partir das 6 da tarde vamos acompanhar então essa partida entre Vitória Sport Clube e Casa Pia. no estádio Dão Afonso Henriques. Obrigado a todos aqueles que estão connosco nessa transmissão do YouTube da Benacol FM. Estamos em mais um dia de futebol das contas da 5ª jornada da Primeira Liga. E nesta altura, temos Santa Clara 3, Rio Ave 0. Bola na pertencer à defensiva da formação açoriana, Pedro Pacheco. Dá para Lucas Soares, encostado à linha lateral, mais à direita. Agora a tentar passar em profundidade, precisamente para Pedro Ferreira. A bola não passa, corta na Liblessa. Mesmo assim, acaba por permanecer na posse da defensiva da equipa do Santa Clara. Ascar novamente a bola, até Lucas Soares, número 42, a contemporizar. Dá agora com o pé direito para Pedro Pacheco. Pedro Pacheco, num passo em diagonal para Pedro Ferreira. Sai Pedro Ferreira, vindo ao jogo agora para Guilherme Romão. Guilherme Romão já a entrar do lado esquerdo, muito bem, a fletir. Agora em velocidade, a tentar encontrar alguém no centro da grande área da equipa do Rio Ave. Estava ali em zona mais adiantada Gonçalo na paciência, mas muito para trás, ia não perceber essa triangulação feita por parte de Guilherme Romão. A bola acaba por se perder para a defensiva da equipa do Rio Ave. Tem sido uma segunda parte marcada, sobretudo por essa boa entrada novamente da equipa do Santa Clara. Santa Clara, que já tinha entrado bem durante os primeiros 45 minutos, voltou a fazê-lo durante a segunda parte e em dose dupla. Num espaço, diria, de 5 minutos, a fazer 2 golos e aumentar essa vantagem para 3-0. A bola na pertencer a Gustavo Mancha. Defesa central da equipa do Rio Ave. Opta por colocar mais na esquerda. Recebe Pedro Amaral com o pé esquerdo. Número 24. Tentar colocar no Kister. Acaba por perder ali a bola para a equipa do Santa Clara. Vai já em velocidade, precisamente. Zé Tavares a tentar encontrar alguém do lado todo na esquerda. A fletir muito bem para Vinícius Lopes. Vinícius Lopes ali à entrada na grande área da equipa do Rio Ave. Um centro, mas a não encontrar ninguém. Agora a bola na pertencer a Gonçalo Paciência, mas a ser ali interceptado por parte de Gustavo Mancha. Um remate forte a parar a bola apenas no círculo central. Mesmo assim é recebida por Emanuel Moreira, um dos defesas centrais da equipa do Santa Clara. A dar já para outro colega no centro da defesa, Pedro Pacheco. Pedro Pacheco a tentar encontrar ali alguém. Mas optar por colocar mais na direita. Agora para Lucas Soares. Lucas Soares ali com forte pressão já de Malik. Tentar ser ali pressionado, a ser obrigado a colocar em Pedro Pacheco. Pedro Pacheco faz chegar a bola novamente até Emanuel Moura. E ali, pressão forte por parte da equipa do Rio Ave, com Guilherme Romão a tentar vascular. Um remate forte agora para na frente, já Tavares, mas acaba por receber a defensiva da formação com do Rio Ave. Já com a posse de bola, na potência da equipa do Rio Ave, vai precisamente tentar evoluir no relevado. Com Liavas, agora para Netoy. Netoy a triangular ali muito bem para Blessa, no centro do relevado. A colocar agora mais na esquerda para a entrada de Malik. A fletir muito bem para o lado esquerdo de Malik. Um remate esconchavado agora por parte do número 30. Roland, que acabou por entrar nesta segunda metade e acaba por ter aqui o primeiro toque na bola, digamos. Parece-me que acaba por ser ali Roland, o número 30. Não, acaba por ser precisamente o número 19, Malik, que acabou ainda por apanhar essa sobra, depois da bola resvalar ali em Pedro Pacheco, a vir para trás, e depois desse primeiro toque por parte de Roland, Malik a rematar de trás, na entrada da meia-lua, e a bola acabou por resvalar ali na defensiva da formação do Santa Clara, já em ataque, mas a bola perde-se para a defensiva da equipa do Rio Ave, consegue apanhar a bola, precisamente Blessa, colocar agora Nikitschar, a tentar colocar mais à frente para Malik, mas travado em falta um jogador da equipa do Santa Clara. Neste caso, parece-me que foi mesmo Pedro Ferreira, que foi travado ali em falta, numa altura em que vamos ter alterações, nomeadamente do lado da equipa do Santa Clara. Enquanto temos estas alterações, ora para já, para a saída de, parece-me, Vinícius Lopes. Ora, aí está. Vinícius Lopes acaba por abandonar o relevado. Vamos perceber para a entrada de quem. Entretanto, parece-me que teremos aqui também espaço para o tempo de hidratação dos jogadores. E é para a entrada de, parece-me, de Vasconcelos, número 17. Vasconcelos vai a jogo, número 17 da equipa do Santa Clara. Portanto, é esta alteração feita, nomeadamente com a saída do extremo esquerdo, Vinícius Lopes, para a entrada de Vasconcelos, número 17. É precisamente essa pausa para a hidratação que vamos ter. Aproveitamos e carimbamos agora neste momento tempo e resultado. Nesta altura, Santa Clara 3, Rio Ave 0. É este o resultado que se vai registando após os primeiros quase 30 minutos desta segunda parte.
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2: Para dar conta que há poucos instantes tivemos então a alteração dupla, dar conta então que para o lugar de Vinícius Lopes na extrema esquerda temos a entrada de Fernando, do lado da equipa do Santa Clara. Fernando a ir a jogo, precisamente nesta partida. Neste caso, mais conhecido por Freddy. A ir a jogo, número 25, e para na entrada também de Vasconcelos. E para na saída de Gonçalo Paciência, isto no centro do ataque da equipa do Rio Ave. E é precisamente a equipa do Rio Ave que já vai progredindo metros, precisamente nesta partida. Para aí está. Com a entrada de Vasconcelos, a tentar aqui dar um outro na Valença, uma frescura ao ataque da equipa do Santa Clara. Vai já na equipa na Soriana, a tentar sair em contra-ataque, mas acaba por travar ali em falta. Parece-me Romão, que acabou por fazer ali uma falta, e parece-me neste caso em apreço a Giorgios Liavas, do lado da equipa do Rio Ave, que já pressionava ali Romão, tentava entrar pelo lado esquerdo. E a ser travado em falta. Vamos ter esse lance que pode ser de muito perigo para a equipa do Santa Clara. A equipa do Rio Ave com esse mesmo lance. Prepara-se para bater, precisamente Lucas Soares, lá da equipa do Santa Clara. Esse batimento para na grande área. Um lance de perigo para a equipa da Soriana. Bate na Lucas Soares para o centro da grande área. A bola cortada ali precisamente por Petrazzo. Ainda assim recupera. A bola a ficar na posse da formação de Santa Clara. Ali com forte pressão. Já na Guilherme Romão. A ter que vascular para a Jeta Vares. Jeta Vares acaba por refletir agora. Pedro Ferreira recebe com o pé esquerdo. Agora com o pé direito. Precisamente para Daniel Borges. Vai Daniel Borges em velocidade. Coloca. Vira ao jogo. Agora a colocar para no lado tubo na esquerda, tubo recebe muito bem Fernando, tenta centrar, mas na bola acaba por sobrevoar toda na grande área da baliza defendida por Vander, acaba por sobrar para um defensor da equipa do Rio Ave, neste caso com o Petrazzo a receber e a atrasar para Vander a colocar já num defensor da equipa na Rio Avista. Estamos praticamente a chegar aos 80 minutos desta partida. A equipa do Santa Clara tranquila no resultado, vai vencendo por 3 bolas a 0. Brenner Lucas, assim como também Tiago Ribeiro e Vinícius Lopes, foram os autores dos 3 golos nesta altura registados nesta partida. E a bola já com a equipa do Santa Clara, novamente Pedro Ferreira. Pedro Ferreira tem sido ali um autêntico distribuidor de jogo. Círculo central, ali bem junto à linha, Daniel Borges. A passar agora o meio-campo, Daniel Borges, colocado em Jetavares, para Vasconcelos, ali no apoio, dá agora para Fernando, muito bem, a sair do lado direito, centra para a defensiva da formação do Rio Ave, mesmo assim ali a não conseguir cortar por completo o Petrazzo, e ali que nem uma carraça também que Vasconcelos, número 17 da equipa do Santa Clara, mesmo assim a bola perde-se pela linha final. Parece-me que vamos ter aqui precisamente pontapé de canto, parece-me que acaba por ser o último homem a tocar. O defensor da equipa do Rio Ave, neste caso, número 20, que acaba ali por permitir a passagem da bola. Portanto, a perder-se aqui mais um lance de perigo para a equipa do Santa Clara, já com a formação com a Soriana, a tentar ali travar o ataque da equipa do Rio Ave. Vai o Rio Ave a conseguir sair em velocidade bastante veloz. Sebastián a flanquear-se pelo lado direito, vai precisamente em velocidade número 80, centra, mas a bola acaba por descrever um arco e a passar-se por completo na grande área da equipa do Santa Clara. E sobra precisamente para Lucas França a receber ali a bola. E nesta altura, com a equipa do Santa Clara bem tranquila no resultado. Uma equipa soriana que de facto acabou por construir-se logo no início dos segundos 45 minutos. Esta vantagem que para já vai sendo muito importante no que diz respeito a essa possibilidade da conquista dos 3 pontos já com a equipa do Santa Clara. Novamente balanceada para na frente, agora com a incursão pelo lado esquerdo. Vai precisamente Jetavares, agora a dar de pé direito para na Fernando. Fernando a tentar receber a bola, mas numa bola muito longa. E ali, com o apoio de Daniel Borges, que também tentou chegar à bola, mas a perder-se e a parar-se nas mãos apenas de Vander, um irlandês, o guardião da equipa do Rio Ave. Uma equipa do Rio Ave a tentar sair agora em contra-ataque, já com a bola a posicionar-se do lado direito. Liavas coloca para Netoy, Netoy ali pelo centro do relevado, para Blessa, perde a bola Blessa, mas parece-me que acaba Vasconcelos por ser o último homem a tocar na bola, e portanto o arremesso lateral do lado direito para a equipa do Rio Ave. Já com esse arremesso lateral, já convertido, a bola a chegar até aos pés de Mancha. Mancha a colocar em Petrazo. Petrazo agora a colocar mais à esquerda para Pedro Amaral. Pedro Amaral a tentar vascular, número 24, ali com forte pressão, já de sorriso. Acaba por encontrar ali espaço para Nikitscher. Nikitscher agora para Blessa. Blessa na triangular, ali muito bem, agora para Pedro Amaral no apoio. Vai Pedro Amaral, tenta colocar-se em Malik, mas na corta na equipa do Santa Clara. Mesmo assim, um remate desconchavado, acaba por ficar-se na posse do Rio Ave, mas agora parece-me Daniel Borges, no central da equipa do Santa Clara, a ser agarrado. E, portanto, um pontapé livre, ali bem perto do círculo central, para a equipa açoriana. Parece-me, neste caso, foi do lado da formação do Rio Ave, Liavas, a puxar ali a camisola. Não, foi mesmo Pedro Amaral a puxar ali a camisola, precisamente Daniel Borges, ia fazer falta. Já com essa falta convertida, a bola a vir para trás, a chegar até à defensiva da formação com a do Santa Clara. Quarteto defensivo montado por Lucas Soares, Pedro Pacheco, Emanuel Moreira e Guilherme Romão. É precisamente este último que está com a posse de bola. Guilherme Romão a colocar agora para no centro da defesa, para Emanuel Moreira. Emanuel Moreira a tentar descortinar ali na linha de passe, a colocar-se agora mais na esquerda para o número 17, Vasconcelos. Recebe com o pé direito, dá com o pé esquerdo agora para novamente Pedro Ferreira. Pedro Ferreira, a tentar encurtir, a tentar colocar ali pela zona central do relevado. Agora a colocar mais à esquerda, novamente para o número 17, Vasconcelos. Vasconcelos coloca ainda mais para na frente com a recepção feita por parte de Fernando. Fernando ali a tentar chegar à bola. E a verdade é que consegue, mas ali com Daniel Borges a tentar ali pressionar o guardião da equipa do Rio Ave, Vander. A dar um chega para lá e parece-me que acaba por receber cartão amarelo por parte de Anzoni Rodrigues. É. Acaba por ter ali um chega para lá, nomeadamente com o número 39, Gonçalo Gustavo Mancha. Ainda com o guardião Vanders ali bem perto do lance, mas ali Diogo Borges a tentar cavar ali um pontapé de penalti. Aliás, Daniel Borges a tentar capitalizar ali um pontapé de penalti. E Anzoni Rodrigues a não se deixar enganar. E, portanto, acaba por ficar precisamente esse cartão amarelo, por simulação. Agora bem, temos mais uma substituição do lado da equipa do Santa Clara. Parece uma entrada de Freddy. Agora, é precisamente Freddy que entra no número 25 da equipa açoriana. Mexer mais uma vez na equipa na Petit. Uma altura em que estamos a entrar também nos últimos 5 minutos do tempo regulamentar. É precisamente Freddy que acaba por ir a jogo.

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0: E nesta altura temos um dos jogadores da equipa do Rio Ave em dificuldades no chão. E esperando, obviamente, que não seja nada de grave, para já receber também aqui apoio médico, do staff médico da equipa do Rio Ave. Já tivemos Abnabe na poucos instantes e é precisamente Blessa. Blessa que está em dificuldades. Blessa está lesionado. Vamos perceber se terá condições para continuar até o final da partida. Não teremos aqui substituição do lado da equipa Rio Avista. Siladopoulos, que já fez bastantes alterações. Aproveitando também para agradecer a todos aqueles que estão connosco, nomeadamente durante este jogo entre Santa Clara e Rio Ave. Rogério Silvador, mais uma vez connosco, também que na presença de Santos, de Gaziporto, da Cinda Santos, assim como também que a presença de Amseik, são alguns dos nossos seguidores que estão connosco nesta partida. 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Já com o jogo a prosseguir, a bola a parar na defensiva da equipa do Santa Clara. Faixa no Lucas Soares. Lucas Soares, a dar para no centro da defesa, na Pedro Pacheco, a receber com o pé esquerdo, dá com o pé direito, para Emanuel Moreira, volta a colocar do lado direito, Lucas Soares, a tentar evoluir no relevado, acaba por subir linhas, a colocar agora em Daniel Borges, no centro do círculo central, vai precisamente Daniel Borges, vascula, novamente para no lado do esquerdo, Freddy recebe, que entrou há poucos instantes, número 25, está agora para Fernando, a receber, precisamente com o pé esquerdo, está novamente com o pé direito, para Freddy, ali no apoio, Daniel Borges, na triangular, muito bem, para Fernando, novamente, tentar colocar mais à frente, ali já com apoio precisamente de Sorriso, número 29, a tentar entrar, a tentar vascular, Abna Sorriso a tentar centrar para no centro da grande área, vai o número 7 da Abna Formação, Abna do Abna Santa Clara, agora Abna colocar em Vasconcelos, Abna ali com forte pressão por parte dos defensores da equipa Abna do Abna Rio Ave, Abna que permite ali facilidades na passagem da sua grande área, Abna e atira! Ali um remate potente por parte do jogador da equipa Abna do Santa Clara. E parece-me, neste caso, Emanuel Moreira, ele que acabou por subir juntamente com a equipa, ali no apoio, a bola acabou por ser puxada para trás por parte de Vasconcelos e depois Emanuel Moreira, muito oportuno, e a bola passou a escassos centímetros do posto esquerdo da baliza defendida por Vander. Grande lance, a perder-se aqui uma possibilidade para a equipa do Rio Ave conseguir chegar hipoteticamente, para a equipa de Santa Clara conseguir chegar hipoteticamente a um 4-0. Muito forte a equipa do Santa Clara nestes últimos minutos da na segunda parte. Não é que não tenha sido durante praticamente todo o encontro, mas tem sido uma equipa do Santa Clara completamente a controlar as operações desta partida. De facto, é como diz e bem que Rogério Silvador no chat do YouTube da Gol FM na transmissão deste embate entre Santa Clara e Rio Ave. Se o Rio Ave não reagir nos próximos jogos, até porque me parece que está completamente perdido. Ora, vai precisamente a equipa de Santa Clara novamente para o ataque. Remate o golo!

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1: 1, 2, 3, 4 golos! Parado na equipa do Santa Clara! 4-0 e um grande lance oportuno, muito bem a entrar pelo lado esquerdo e acaba por ser precisamente Fernando, que acabou por entrar nesta na segunda metade, o número 7 da formação do Santa Clara. Muito bem, muito oportuno a receber a bola, ali num passo parece-me feito por Vasconcelos e a conseguir passar pelo centro da defesa, a ganhar a bola, aparece-me ali a pé de trás,

0: e um remate, não dar qualquer tipo de hipótese para o guardião da equipa do Rio Ave de Vander, que ainda se esticou com o seu braço esquerdo, mas a não conseguir evitar este 4-0 para a equipa do Santa Clara. Nesta altura, já para lá dos 90 minutos, com 4 minutos de tempo de descontos, aumenta ainda mais essa vantagem no marcador. Nesta altura, Santa Clara 4, Rio Ave 0.
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0: Grande golo apontado por Jabna Fernando a conseguir aproveitar Jabna aqui precisamente essa brecha na defensiva da equipa de Rio Avista. E lá está, como dizíamos, e como dizia há poucos instantes Rogério e Salvador, aqui um Rio Ave a comprometer e muito. Nosso agradecimento a todos aqueles que estão connosco neste chat YouTube deste Santa Clara 4 Rio Ave 0. Também as boas-vindas, agradecer a Carla Alexandra connosco na transmissão deste duelo. Santa Clara, que vai goleando nesta altura por 4 bolas a 0 a equipa do Rio Ave. E bem perto de garantir aqui os 3 pontos. No entanto, teremos aqui também mais uma vitória, parece-me, para no lado da equipa do Santa Clara. E muito forte na incursão, sobretudo há poucos instantes, Fernando, um sentido de oportunidade excelente. E com a bola a pertencer novamente na equipa do Santa Clara, vai a equipa soriana a tentar-se liscar com perigo, recupera a equipa do Rio Ave a tentar-se sair precisamente em contra-ataque, vai precisamente a evoluir no relevado com a bola a pertencer agora a Blessa. A Blessa para Malik, do lado esquerdo, tenta colocar no centro, mas recupera a defensiva da formação com a do Santa Clara, já com a posse de bola em Emanuel Moreira. Manuel Moreira a tentar vascular, agora a conseguir ali quebrar no ritmo de jogo a equipa do Rio Ave. Neste momento o jogo parado. E ao que tudo indica vai-se mesmo confirmar esta vitória da equipa do Santa Clara, uma vitória mais do que merecida, claramente, por aquilo que a equipa foi capaz de fazer durante praticamente todo o encontro. Uma equipa do Santa Clara que acabou por não dar aqui muitas hipóteses na formação Rio Avista. Minha bunda, na verdade, se diga, também pouco fez na equipa Vila Condense para conseguir aqui um outro resultado. E, portanto, a perder-se nessa oportunidade de conseguir sair com pontos desta deslocação até ao estádio de São Miguel, nos Açores. Pretende ser agora a defensiva da equipa de Santa Clara, Manuel Moreira, para Pedro Pacheco. Dá com o pé no direito, agora para Ebna Lucas Soares. Sempre com o pé esquerdo, dá com o pé direito, agora mais à frente, para Ebna Pedro Ferreira. Vai Pedro Ferreira, a tentar uma incursão ali pela esquerda, a colocar Ebna agora mais à direita, Ebna precisamente a vascular, muito bem, sorriso, consegue passar Ebna por Ebna Pedro Amaral, mas Ebna consegue ainda ir atrás, Pedro Amaral recupera, volta Ebna a perder a bola, Ebna novamente na posse da equipa de Santa Clara, tem sido uma constante, muitas perdas de bola, por parte da equipa de Vila Condense, vai a equipa Ebna de Santa Clara, Daniel Borges, Ebna ali junto à meia-lua, mas Ebna corta Ebna defensiva da equipa do Rio Ave. Um grande remate a sobrar-se agora novamente para a equipa do Santa Clara. Freddy consegue apanhar a bola. Vai Freddy, precisamente, dá para Vasconcelos, número 17. Recebe com o pé esquerdo, dá com o pé direito, mas para trás, para Pedro Pacheco. E temos o apito final desta partida. Está na sentença lida para a equipa do Rio Ave. E derrota precisamente por 4 bolas a 0. Uma derrota pesadíssima nesta partida da 5ª jornada do principal escalão do futebol português. E, portanto, aqui mais 3 pontos somados para a equipa do Santa Clara e mais uma derrota para a equipa do Rio Ave. Vamos fazer esse ponto de situação. Nesta altura, termina a partida Santa Clara 4, Rio Ave 0.
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0: E está fechada nessa partida entre Santa Clara e na formação do Rio Ave. Como dissemos há poucos instantes, vitória para a equipa do Santa Clara por 4 bolas a 0. O resto, uma equipa do Santa Clara que foi bastante superior em relação a este Rio Ave, que pouco ou nada fez para merecer aqui a conquista de pontos nesta deslocação, precisamente até ao reduto do Santa Clara, até ao estádio de São Miguel, e portanto a perder-se aqui uma excelente oportunidade para que a equipa conseguisse sair daqui com pontos. E portanto, aqui, sobretudo satisfação por parte dos muitos adeptos que se deslocaram hoje até ao estádio de São Miguel, nos Açores. Um grande apoio também recebido por parte dos adeptos da equipa do Santa Clara, os jogadores agora em comunhão total também com os seus adeptos. E de facto aqui uma equipa do Santa Clara, e acaba por ser Vinícius Lopes, número 70, a ser considerado o homem deste jogo, claramente em evidência nesta partida. Numa partida, sobretudo, de muito foco por parte do conjunto orientado por Petit. Para recordar que na tabela classificativa, e depois desta vitória por 4 bolas a 0 sobre a equipa do Rio Ave, nesta altura, na equipa do Santa Clara, ascende até ao terceiro lugar da tabela classificativa, 11 pontos somados para a turma orientada por Petit. Já na equipa do Rio Ave, neste momento, mantém-se nesse 14º lugar, apenas com 3 pontos. A equipa do Santa Clara a conseguir, de facto, aqui evidenciar-se nesta partida. E a ter sabe aqui, e sobretudo, uma boa prestação nesta partida. Acaba, de facto, por ser-se uma equipa do Santa Clara, de facto, muito afoita. Uma equipa do Santa Clara que acabou também por, em muitos momentos, conseguir aqui recuperar várias bolas na equipa do Rio Ave. E, portanto, sem grandes surpresas, conseguir sair como grande vencedora deste duelo. Muitos mais remates, muito mais posse de bola para a equipa do Santa Clara, para que se tenha noção. A equipa do Santa Clara termina com 59% de posse de bola contra 41% da equipa do Rio Ave. Destaca ainda para 16 remates da equipa açoriana, contra 5 apenas da equipa do Rio Ave. E, portanto, por aqui dá para perceber também aquilo que foi uma taxa ofensiva muito mais para o lado da equipa do Santa Clara do que propriamente para o lado da equipa do Rio Ave. E depois também nos pontapés de canto, para que se tenha noção, aqui nos pontapés de canto temos de facto, neste caso, 8 pontapés de canto para a equipa do Santa Clara e 2 pontapés de canto para a formação do Rio Ave. Portanto, dá para perceber aqui bem a forma como a equipa do Santa Clara esteve praticamente sempre próxima da baliza defendida por Vander, do lado da equipa do Rio Ave. E, portanto, aqui uma boa resposta, sobretudo nesta entrada para a quinta jornada, na equipa do Santa Clara, a conseguir aqui, de facto, também muito a nível de jogo dentro das 4 linhas. Ora, vamos ouvir também os primeiros intervenientes desta partida, e começando desde logo aquele que acaba por ser considerado o homem de jogo. Neste caso, é precisamente a possibilidade de Vinícius Lopes, que temos a possibilidade de ouvir precisamente na Flash Interview à Sport TV. Vamos ouvir no extremo esquerdo, do lado da formação do Santa Clara.
2: Mas sobretudo numa grande exibição coletiva do Santa Clara.
3: Primeiro agradecer a Deus por esse gol, principalmente por essa vitória. A gente jogou muito bem, fizemos 4 gols, mas acho que ainda podia ter feito mais, mas tá bom. Valorizar aquilo que a gente tem feito, a galera nova que entrou, que estreou, e continuar com no caminho com humildade, que a gente vai chegar longe.
2: A equipa está muito bem, está solta, de onde é que vem toda essa confiança?
3: O Mister dá muita confiança para a gente, acho que deixa a gente solto, trabalhamos muito e dentro do campo vai fluir.
2: Vinícius, muito obrigado. Vinícius Lopes, jogador da equipe.
0: Ora, o Vinícius Lopes, do lado da formação do Santa Clara, a fazer a análise esta partida. Vamos ter a possibilidade de ouvir mais um dos homens do lado da equipa do Santa Clara. Ora, aí vamos para ouvir precisamente nesta altura um dos homens que acabou também por se destacar nesta partida. Ora, vamos ouvir precisamente estreante Freddy na equipa açoriana.
2: Muitos amigos, muita família na bancada. A que é que sabe vestir essa camisola do principal clube dos Açores, sendo açoriano e tendo voltado à ilha, à sua ilha, para representar agora Santa Clara?
4: Estou muito feliz por esse momento, ainda mais aqui em casa, nesse clube da minha terra. E estrear em frente à minha família é muito bom, estou muito feliz por esse momento.
2: Enquanto aquecia, o público ia pedindo ao Petit para meter o Freddy, estava a ficar ansioso ou não?
4: Sim, ansioso já. Desde o início, desde a pré-época, que o trabalho tem vindo a ser feito, e agradecer só essa oportunidade por estar aqui em frente aos meus.
2: Primeiro jogo na Primeira Liga, primeiro de muitos, acredito que seja isso que espero.
4: Sim, espero Espero que sejam muitos jogos, vou continuar a trabalhar para aparecerem mais oportunidades.
2: Obrigado, Freddy.
0: Jovem. Leitura feita também por Freddy, jovem que acaba por se estrear nesta equipa, precisamente do Santa Clara, ser aqui uma aposta ganha, diria, por parte de Petit, que de facto conseguiu também ver aqui uma boa exibição deste mesmo atleta. Ora, vamos ouvir também do lado da formação do Rio Ave, na possibilidade de ouvir Petrazzo, um dos defesas centrais desta formação Rio Avista, que hoje acabou por cometer alguns erros e que acabaram por resultar nesta vitória da equipa do Santa Clara. Vamos ouvir agora Petrazzo.
2: Ser da equipa, mesmo ao intervalo, o treinador faz três trocas, a equipa sofre muito cedo na segunda parte, atira por terra qualquer possibilidade de reação.
5: Primeiro que nada, quero pedir desculpas em nome do grupo, aos adeptos que vinham até aqui, que hicieron un gran viaje para apoyarnos. Creo que no hicimos un buen partido, pero la única manera de revertir esto es entrenar en la semana, tratar de olvidar lo más rápido posible este partido y seguir adelante y levantar cabeza.
2: ¿Qué es que siente que faltó, Petrazzo? ¿Fue una cuestión de actitud? ¿Tiene a ver con el calor, con el tiempo? ¿Fue todo junto? ¿Fue o qué?
5: No, el calor y la temperatura es igual para los dos equipos. Creo que no supimos gestionar bien la táctica que ellos propusieron. Creo que no hicimos un buen partido. La realidad es esa, no hicimos un buen partido. Pedir disculpas a los adeptos nuevamente y vamos a levantar cabeza y seguir entrenando, ahora más que nunca, entrenar el doble para revertir esta situación.
2: Duas derrotas seguidas por 4-0, isto de alguma forma fica a pesar na cabeça dos jogadores, essa vontade de dar uma resposta, de certa forma, de vingar estes dois resultados tão negativos?
5: Claro que sí, es una derrota que duele mucho, más por el resultado duele, pero como te dije, no queda otra, ya no se puede volver el tiempo atrás, no queda otra que entrenar, el doble, seguir entrenando al máximo para poder revertir esta situación.
2: Muito obrigado, Petrazzo.
0: A leitura feita também por Petrazzo, obviamente, acaba por pedir desculpas aos adeptos. Obviamente, também parece aqui Petrazzo sentir que não esteve bem neste jogo e que, de facto, poderia ter feito um pouco mais, ou pelo menos cometido menos erros no que diz respeito a esta equipa do Rio Ave. Num lance, ainda durante a primeira parte, acabou por praticamente quase trair no seu guardião e, obviamente, isso também, apesar dessa leitura feita, precisamente por Petrazzo, que acaba por não ficar satisfeito com aquilo que foi a sua exibição nesta partida, que termina então com essa vitória clara e inequívoca, numa goleada dada pela equipa do Santa Clara na formação do Rio Ave, uma equipa do Rio Ave que agora terá, obviamente, que arrepiar caminho e nos próximos jogos terá que fazer pela vida relativamente a esse duelo. Fica, sobretudo, uma má exibição da defensiva da formação do Rio Ave, de facto, a comprometer-se em algumas situações e acaba precisamente por ser na formação do Santa Clara, conseguir aqui arrebatar os 3 pontos de forma, me parece, muito justa, num jogo de facto bem concretizado por parte da equipa orientada por Petit, e é precisamente Petit que daqui a poucos instantes iremos ter a possibilidade de ouvir na flash interview à na Sport TV. De resto, olhando também aquilo que foi o desenrolar deste jogo, de facto contam-se esses golos, quer de Vinícius Lopes, como também do próprio Brennan Lucas, e ainda também um dos homens que acabou por molhar a sopa, na Tiago Ribeiro, que acabou também por ser importante nessa vitória da formação do, neste caso, do Santa Clara. Olhando também que há aquilo que foi essa taxa ofensiva da equipa açoriana, uma equipa do Santa Clara que consegue aqui de facto ter um aproveitamento bastante positivo no que diz respeito a esses lances que teve na sua disposição, e olhando também para aquilo que foi o desenrolar desta partida. De resto, um Santa Clara que se destacou, sobretudo pelas boas entradas, quer na primeira, quer na segunda parte. Recordar que esse primeiro golo acaba por surgir desde logo nos primeiros 4 minutos desta partida, precisamente com esse golo que acabou por surgir dos pés de Brenner Lucas, que fez então o primeiro nesta partida. Depois disso, haveria de Tiago Ribeiro conseguir fazer esse 2-0 e depois Vinícius Lopes acabou de facto aqui por dar a estocada na final, no que diz respeito a este desenrolar de partida, e portanto a registar-se essa vitória da formação do Santa Clara por por 4 bolas a 0 no desenrolar de todo o encontro. Uma equipa do Santa Clara mais forte, mais eficaz, sobretudo isso, uma equipa açoriana que acabou também por construir muito mais jogadas do que propriamente na formação do Rio Ave e, portanto, sem grandes surpresas, nesta partida acaba por terminar com esse triunfo claro, inequívoco, por parte da formação açoriana. Ora, vamos ouvir os treinadores das duas equipas, começando desde logo pelo técnico da equipa do Rio Ave, o técnico da equipa do Santa Clara, é mesmo Petit, que acaba por se aproximar dessa zona de entrevistas rápidas para fazer então a leitura neste duelo. Ora, vamos ouvir precisamente o técnico da formação do Santa Clara, Petit, obviamente um técnico satisfeito. Há poucos instantes víamos precisamente Petit com um sorriso de orelha na orelha, a falar com os seus jogadores, nomeadamente ali a cumprimentar também Vini Lopes, que acabou por ser considerado o homem deste jogo, e portanto vamos ouvir a leitura de Petit.
6: O Carlos Matos Rodrigues, é possível ouvir o treinador de Santa Clara?
2: Vamos em frente conversar com a Petit no final desta partida. Petit, grande jogo de toda a equipa. O primeiro golo é um desenho coletivo que se calhar ilustra aquilo que acaba por ser toda a exibição do Santa Clara esta tarde.
7: Sim, é uma equipa que tem vindo a crescer, uma base também que traz toda a época passada, com os jogadores que viemos e que fomos buscar com qualidade, tem assimilado bem aquilo que é os processos. Acho que a primeira parte é escasso o resultado por aquilo que fizemos, por aquilo que criámos, a qualidade de jogo ofensiva, não permitindo muitas oportunidades ao adversário, e uma segunda parte onde entramos muito bem, onde fizemos logo o segundo golo e tivemos mais algumas oportunidades, acaba por ser um resultado justo, com uma qualidade acima da média da nossa equipa. Por isso, dar os parabéns aos nossos jogadores, aos nossos adeptos que compareceram, e que não foi fácil numa tarde tão quente, que não é fácil jogar.
2: Na segunda parte, o Santa Clara nunca tirou o pé, foi aproveitando os erros da equipa do Rio Ave. Na época passada, quando aqui chegou, lembro-me que sentia que a equipa por vezes ia tendo oscilações até durante o jogo, momentos bons, momentos maus. Isto é o fruto de alguém que já está com a equipa há mais tempo, que os jogadores já conhecem melhor. Aquelas dificuldades que sentia o ano passado agora parecem completamente esbatidas.
7: Da época passada foi também a mudança de sistema, onde nós quisemos também pressionar mais alto, estar mais tempo no campo adversário, ganhar mais bolas no campo adversário, estamos mais perto da baliza, e este ano a equipa conhece melhor os processos, os jogadores que fomos buscar também estão a assimilar bem as ideias, é aquilo que nós queremos, olhar sempre para os adversários olhos nos olhos, respeitando sempre o adversário, mas seja em casa, seja fora. A nossa ambição e a nossa ideia de jogo passa sempre por pressionar, saber os momentos de jogo, quando deve ter bola, quando deve pressionar mais alto, quando deve baixar, quando deve transitar. Por isso a equipa está a assimilar bem, é mais 3 pontos, em 5 jogos temos 3 vitórias, 2 empates, mais uma estreia do menino açoriano do Fred, do Vasco, que também veio para cá. É este o nosso caminho, é este o projeto do clube. E estamos atentos aos jogadores da equipa B, do Sub-23, por isso estamos satisfeitos, mas com os pés bem assentos no chão, para já domingo irmos à Arouca e trabalhar para conquistar também os 3 pontos.
2: A determinado momento, com o jogo em 3-0, a bancada começou a pedir muito a entrada do Freddy. Imagino que tenha ouvido, era algo que já estava na sua cabeça, se as coisas estivessem de feição, ou surgiu durante o jogo essa possibilidade?
7: Não, o Freddy é um menino que tem muita qualidade, que está... Está-me a surpreender bem, que eu não conhecia do Braga, da equipa B, mas é um jogador que esteve muito bem na pré-época, que mereceu a oportunidade de estar junto com o plantel, conforme o Bofana, que também hoje jogou pela equipa B. São meninos que estão a ter os seus primeiros passos na primeira liga, um jogador daqui de Rabo de Peixe, e o resultado também, poderíamos também lançar mais um menino, como lançámos o Vasco, aos 5 minutos, 10 minutos. O importante é eles estrearem-se, é começar a ter a primeira experiência no futebol profissional, e estamos satisfeitos com o comportamento dele, como toda a gente.
2: Muito obrigado, Petit, treinador.
0: A leitura feita por Petit, no técnico da formação do Santa Clara, obviamente feliz com aquilo que foi precisamente essa vitória da sua equipa, uma vitória esclarecedora por parte da sua formação, e de facto aqui, obviamente, a destacar também aquilo que foi também a boa intervenção de alguns jogadores que foram entrando neste caso, por exemplo, essa estreia de Freddy, que de facto acabou também por ser positiva, dar aqui pelo menos notas positivas para aquilo que é um jogador jovem e que se quer afirmar no seio da equipa do Santa Clara, e acaba por ser aqui também uma boa exibição, acabou por entrar durante estes segundos 45 minutos. A verdade é que acabou por não ter aqui muito tempo de jogo, mas de facto naquilo que fez, nos lances que teve a oportunidade para intervir, acabou de facto por ser um jogador fulcral. E de facto, acaba por ser aqui uma boa estreia precisamente para Abna Freddy. Falta Abna também ouvir o técnico da equipa, o técnico da Abna Formação Rio Ave, neste caso, de lado ao Palácio, Abna para Abna também essa leitura àquilo que se passou nesta Abna partida. De facto, aqui, uma equipa do Rio Ave a ficar muito abaixo das expectativas para Abna, aquilo que se esperava da Abna equipa no que diz respeito a este duelo. De facto, acaba por ficar numa equipa do Santa Clara que nesta altura perante a equipa do Rio Ave demonstrou uma equipa bastante superior, pelo menos neste jogo. A equipa do Santa Clara, que recordo, bate assim por 4-0 a equipa do Rio Ave, e neste momento com essa chegada até na terceira posição da tabela classificativa. Recordar que a equipa do Santa Clara está com 11 pontos somados e acaba por ultrapassar precisamente a equipa do Benfica. Portanto, recordando que o Benfica, claro está, conta ainda com uns jogamentos e, por via disso mesmo, acaba por se registar essa vantagem precisamente para a formação do Santa Clara, mas acaba por ter uma equipa do Santa Clara que, pelo menos nos seus jogos, tem cumprido, tem de facto registado aqui também um bom arranque de temporada. Recordar que a entrada para esta partida relativa à quinta jornada na equipa do Santa Clara e, fazendo as contas, somava desde logo 2 vitórias e 2 empates e, portanto, a entrar precisamente com 8 pontos para nos enrolados desta quinta jornada da Primeira Liga, para defrontar a equipa do Rio Ave, e acaba por mais uma vez conseguir aqui a terceira vitória relativamente esta época desportiva. Ora, vamos ouvir mais um dos treinadores, nomeadamente o outro treinador, neste caso, Silado Apolos, também ele na leitura naquilo que foi o desenrolar deste jogo e que termina precisamente com essa derrota da sua equipa, uma derrota pesada por 4-0. Vamos ouvir o técnico, precisamente grego, Silado Apolos, que orienta então os destinos da formação do Rio Ave. Vamos ouvir então o técnico grego, Silado Apolos, do lado da equipa do Rio Ave.
8: 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Why was the team so unable to compete with Santa Clara this afternoon?
9: Oh, it was very difficult, really, in every aspect. It was like we were sleeping in every aspect of the game, mentally, technically, tactically, physically. In every aspect we were second, we wouldn't follow. It's something, you know, I cannot explain, really. Yeah, a performance like this is not something normal for us, and really to have to say sorry to the fans that were here, but also sorry to all our fans of Rio Ave.
8: In the restart of the game, on the beginning of the second half, you made 3 changes, but suddenly, in only 2 minutes, the team concedes the second goal, and that's awful for all the team.
9: It was also in the first half that we suffered a goal in the 3rd minute, and the second goal was in the second minute of the second half. We were not inside the game at all, in every aspect. It was a really, really bad game, a really bad performance in every aspect. It's something that I cannot analyze, I cannot explain. We have to see it, you know, we have to speak with the guys. For sure it was a difficult pitch, a difficult condition to play late last night to arrive here, but this cannot be excuses, you know. I don't want to use an excuse about this kind of performance. I'm responsible about this, you know. And it's always like this, you know, the coach is always responsible when you have this kind of performances.
8: But you always try to talk with the players during the game, but it seems like the message was not reaching the players. Even in the last few minutes, the team lost some kind of balls that are pretty amateur, we can say, right?
9: Look, when things go wrong, emotionally we collapse. That was the thing, what I felt from the game, especially the second half, but also the first half we were not there. But the second half, I think that after the second goal, emotionally we couldn't handle it. We were really in a bad decisions, in bad technically simple things, as you said. But it is what it is. We have to see forward. We have to see for the next game. We have to react. We have to speak as a group, of course, also to see what's happening, and also to try to see the things in a different way.
8: Last season you were able to save a team that was almost collapsing at the time of the season. What do you think you need to do this season, so early in the season, to get the guys back after losing 2 games 4-0?
9: It's always, you know, when this kind of things happen, you have to stay emotional balanced. You have to be calm in a way, demanding, of course, and analyzing the things that went wrong. But me as a person, and I think also the players that were here from last year, they can understand that things in football can happen, things in football can go well, things in football can go wrong. You have to be emotional strong, you have to have this mental toughness in every aspect of things, even when they go well, even if they go wrong, you have to keep your head cold and your heart, you know, in a line. That's the main thing that we have to do right now. And of course, to work harder, to analyze, to connect, to be together. If we have these elements, for sure the things are going to go much better. And okay, it's not excuses, but we were out of a very difficult program. We had a very difficult schedule in the beginning of the season. I think till now, we don't deserve, you know, to be like this. For sure, this performance is really bad, and I take all the blame and I take all the responsibility.
0: A leitura feita por Alexandro, aliás, por Siladopoulos, o técnico da formação do Rio Ave, obviamente insatisfeito com este resultado final, mas lá está precisamente com essa derrota que a equipa do Rio Ave acaba por sair desta deslocação até à diáspora, até aos Açores, e de facto aqui não ficar satisfeito precisamente com alguns erros cometidos pela sua equipa, que tentou de facto aqui algo mais deste jogo, mas a verdade é que acabou por não conseguir, e perante uma equipa precisamente da formação do Santa Clara, que se demonstrou bastante superior em relação a esta partida, e de facto os números são expressos através desses factos que já olhamos relativamente a este duelo. Rapidamente relembrando então que nesta partida acabou por contar precisamente com essa superioridade da equipa do Santa Clara, e recordando esses dados concretos relativamente a esta partida, num jogo em que a equipa do Santa Clara acaba por ter mais posse de bola, mais remates, mais pontapés de canto, ainda mais faltosa na formação do Rio Ave, obviamente para tentar travar essas incursões feitas por parte da formação do Santa Clara, e foram muitas vezes a equipa do Santa Clara ser apertada e encostada às cordas por parte da formação açoriana, mas acaba por terminar precisamente este duelo com esse espelho também no resultado. Recordando, Brenner Lucas aos 4 minutos, Tiago Ribeiro aos 47, Vinícius Lopes aos 52 e ainda Fernando aos 90 minutos acabaram por ser os autores dos golos desta equipa do Santa Clara, que acaba assim por vencer de forma categórica na equipa do Rio Ave e ascende até na terceira posição da tabela classificativa. Nesta altura, 11 pontos somados para a equipa do Santa Clara e a colocar-se no top 3 da primeira liga, ultrapassar inclusive na equipa do Benfica, que cai para o quarto lugar. Mas atenção a este facto, a equipa do Benfica ainda conta com um jogo em atraso relativamente à segunda jornada, irá discuti-lo já na próxima semana, diante da formação de Moreirense. Portanto, são contas que vamos continuar a acompanhar na primeira Rádio Desporto. Ora, contas que vamos continuar a acompanhar na Gol FM também relativamente à jornada 5 da primeira liga portuguesa, para já, para fechado deste duelo entre a formação do Santa Clara e do Rio Ave, na equipa do Rio Ave, que se mantém com os mesmos 3 pontos com que entrou para nesta ronda e está nesta altura no 14º lugar da tabela classificativa, irá manter-se por lá, ainda que por vezes, obviamente, tudo irá depender também dos resultados que se vão registrando, nomeadamente ao longo da tarde deste domingo, mas para já, num Rio Ave que se mantém no 14º lugar, uma equipa do Santa Clara que, com esta vitória, ascende à 3ª posição da tabela classificativa. Ora, para fechar tudo este Santa Clara 4, Rio Ave 0, partida que se realizou precisamente no estádio de São Miguel, no arquipélago dos Açores, em Ponta Delgada, e com uma vitória justa por parte da formação da casa. Contas feitas, daqui a poucos instantes vamos também acompanhar nesse duelo que coloca frente a frente no estádio Dom Afonso Henriques, Vitória Sport Clube e Casa Pia.
10: Atenção, pelo esquerdo, levantou para a área, remate, golo!

0: Seguimos agora nas contas desta na quinta na jornada da Primeira Liga na Portuguesa, com um jogo que se realiza no estádio D. Afonso Henriques, no duelo que coloca frente a frente a equipa do Vitória Sport Clube diante da formação do Casa Pia. Desde logo uma partida que vai poder escutar através da na Globo FM, em Portugal, em Moçambique, na Guiné-Bissau, assim como também em Cabo Verde, através da Rádio Marapesa. Também nos pode acompanhar através das várias rádios associadas, nomeadamente através da TDS Telefonia do Sul, em Lisboa, Setúbal, Évora e Porto Alegre, assim como também na Rádio Jornal do Centro, em Aveiro, Viseu, Coimbra, na Guarda e Leiria, nos 98.9. Claro está, também nos pode acompanhar através das operadoras de televisão, nós, Mel, Vodafone e Novo, assim como em todas as emissões online FM das várias rádios que estão conectadas a esta na partida, e através das plataformas digitais nas redes sociais, quer através precisamente do Facebook, quer também através do YouTube da Primeira Rádio de Porto. 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nosso canal de YouTube da na Primeira Rádio de Porto, até porque por lá, através dos vários shorts diários, pode consultar também nos vários destaques no que diz respeito à atualidade desportiva, mas sobretudo as várias partidas de futebol que acompanhamos durante toda nesta Primeira Liga na Portuguesa 2026-2027, e é precisamente com esse foco que centramos agora atenções, nomeadamente nesse duelo que coloca frente a frente a equipa do Vitória Sport Clube diante da formação do Casa Pia. Ora, já no partido, precisamente desde o estádio Dom Afonso Henriques, já com muitos adeptos deslocarem-se até na casa do Vitória Sport Clube para acompanhar então o desenrolar dessa partida que coloca frente a frente na equipa do Vitória, na frente da formação do Casa Pia. Desde logo um encontro onde temos embate entre duas equipas em posições distintas nesta altura na tabela classificativa do principal escalão do futebol português. Começando por olhar por essa situação do Vitória Sport Clube nesta altura, no 12º posto com 3 pontos, neste momento com um registro de uma vitória sem qualquer empate e 3 derrotas, já, aliás, no que diz respeito a uma vitória, temos precisamente essa vitória que acabou por garantir os 3 pontos que nesta altura conta na equipa do Vitória Sport Clube, 12º colocado, sem qualquer empate e 3 derrotas consumadas nas contas desta na Primeira Liga, porque se destaque também para 3 golos marcados e 5 golos feridos. Já na posição bem diferente para o Casa Pia, orientado por Filipe Coelho, que conta também com o adjunto Alexandre Santana, no 18º lugar, sem qualquer ponto conquistado. É de resto a equipa do Casa Pia, a única equipa que ainda não conseguiu pontuar nas contas desta na Primeira Liga, porque a portanto será aqui também a possibilidade de, pela primeira vez nesta época, na equipa do Casa Pia conseguir de facto chegar à conquista de pontos no principal escalão do futebol português. Uma equipa do Vitória Sport Clube orientada por Tiago Margarido, uma equipa do Casa Pia orientada por Filipe Coelho, neste duelo que se realiza no estádio D. Afonso Henriques. E sem mais demoras, vamos então ao alinhamento dos 11 iniciais destas duas equipas, começando desde logo pelo 11 inicial traçado por Tiago Margarido, do lado da formação do Vitória Sport Clube. Tiago Margarido, que acaba por colocar na baliza Ziche, no placo de 48 anos, que, aliás, de 38 anos, que acaba então por ser a escolha para precisamente Tiago Margarido. Destaque também para o quarteto defensivo formado por Strata, no romeno, colocar-se mais à esquerda. Também temos ainda, aliás, a colocar-se mais à direita, temos ainda Tiago Baleiro e Sidibi como defesas centrais, mais caído para a esquerda, João Mendes. No centro do relevado, no trio de meio campo, temos Benny Mukendi, do lado na direito, na Luan mais caído para o lado esquerdo, e no centro do meio campo temos ainda na capitão na Samu. Já no que diz respeito à frente de ataque, um trio, caído para no lado na direito Miguel Nogueira, no centro do ataque Nedói, e do lado esquerdo temos Gustavo Silva. São as opções precisamente protagonizadas por Tiago Margarido, do lado da equipa do Vitória e Sport Clube. Ora, Tiago Margarido que conta ainda no banco de suplentes com Juan Castilho, Miguel Maga, Oscar Rivas, Francisco Dias, Santiago Verdi, Mindija Mitrovic, Gonçalo Nogueira, Telmo Arcanjo, Patrick Trop, Oriel, Victor Anderson e ainda Omar Camará. São as possíveis opções que poderão ir a jogo e que poderão ser possíveis escolhas por parte de Tiago Margarido. Para destaque também para o 11 montado por Filipe Coelho do lado da formação do Casa Pia, desde logo duas equipas que acabam por alinhar num esquema tático de 4-2-3-1, tanto a equipa de Vitória Sport Clube como a própria formação de Pinamanique. Ora, olhamos para esse 11 inicial colocado em campo por Filipe Coelho do lado da equipa do Casa Pia, que acaba por colocar na baliza André Gomes, já com o quarteto defensivo montado por Sousa e Cali no centro da defesa, mais caído para na esquerda, Rosas, e mais caído para na direita, o capitão Geraldes. Já no que diz respeito ao meio-campo, temos precisamente Lourenço do lado esquerdo e Selfie e Cloá do lado direito. Destaque também para a presença de João Rego, mais adiantado na zona central. Temos ainda na frente de ataque, nas alas, como extremo esquerdo, Powells, como extremo direito, Kevin Prieto, e no centro do ataque temos Jota como o homem mais adiantado desta formação do Casa Pia. Destaque também para as possíveis opções que podem ir a jogo, nomeadamente tendo em conta as possíveis escolhas de Filipe Coelho, o técnico da formação do Casa Pia, que acaba por ter no banco de suplentes ainda Ivan Mandidos, João Galar, Abdu Dafé, Gabi Pereira, Sebastião Pérez, JP, Henrique Araújo, Rochinha, Mohamed Al-Bokamari, assim como também uma das outras opções que estão incluídas nesse banco de suplentes, nomeadamente Evans Maurin, Emen Zouin e ainda Cassiano, são as possíveis escolhas, precisamente do técnico Filipe Coelho, do lado da formação do Casa Pia. Ora, já demos conta então dos 11 iniciais, quer de Vitória Sport Clube, quer também de Casa Pia. Olhamos também para a equipa de arbitragem, não menos importante, e que claramente quer passar o mais discretamente possível por esta partida. Será sempre bom sinal um árbitro ou uma equipa de arbitragem passar despercebido ao longo de uma partida. Sinal que acabou por não ter a necessidade de ter grande trabalho nesse jogo, mas para esta partida entre Vitória Sport Clube e Casa Pia, temos Gustavo Correia como o árbitro principal. Conta com assistência de André Dias e Ângelo Carneiro, quarto árbitro, Vítor Lopes, VAR, Luís Ferreira e ainda assistente do VAR, Lionel Ferreira. São então os elementos na cidade de futebol, nomeadamente Luís Ferreira e ainda Lionel Ferreira, que estarão a cargo dessa vídeo-arbitragem para esta partida que coloca frente a frente a equipa do Vitória Sport Clube diante da formação do Casa Pia. Sobretudo curiosidade para perceber aquilo que as duas equipas poderão fazer no que diz respeito a esta quinta jornada. Recordar para já no percurso também das duas equipas, o Vitória Sport Clube na primeira jornada acabou por consentir derrota no estádio Dom Afonso Henriques, derrota por uma bola a zero perante na equipa do Futebol Clube Arouca, que acabou por levar a melhor numa altura em que temos também já na equipa de arbitragem no centro do relevado, do lado direito, a equipa do Casa Pia, do lado esquerdo a formação do Vitória Sport Clube. Quer isto dizer que na equipa do Vitória vai atacar de norte para sul, já na formação de Casa Pia de sul para norte. Mas olhando sobretudo a esse histórico nesta época desportiva 2026-2027, no que diz respeito aos resultados registados por ambas as equipas no que diz respeito à primeira liga portuguesa, então essa primeira jornada que começou com o pé na esquerda, a equipa do Vitória Sport Clube, com derrota perante a equipa do Arouca, no estádio Dom Afonso Henriques. Depois o Vitória Sport Clube deslocou-se na segunda jornada ao estádio de Alvalade, onde perdeu por 3-2 diante da formação do Sporting Clube de Portugal, e a consumar-se aqui essa segunda derrota consecutiva nesse iniciar de primeira liga portuguesa. E foi precisamente à terceira jornada que na formação de Vitória Sport Clube conseguiu então atingir essa primeira conquista de pontos e também na primeira vitória, depois de vencer por uma bola zero no estádio Dom Afonso Henriques, nesta mesma casa, a formação do Nacional da Madeira. Nesta quarta jornada acabou por perder na deslocação até na Braga por uma bola zero e, portanto, vem de uma derrota este Vitória Sport Clube. Já na formação do Casa Pia, os resultados têm sido apenas derrotas. Começou com derrota por uma bola zero na deslocação até no Funchal diante do Marítimo, e numa altura em que temos também aqui Borekovic, que acaba por ser homenageado do lado da formação do Vitória Sport Clube, ele que acaba por receber um quadro e também uma camisola alusiva aos 100 jogos realizados pela formação de Vitória Sport Clube. Mas continuando no historial da equipa do Casa Pia, uma equipa casapiana que literalmente vive um pesadelo nas contas da primeira liga portuguesa, 4 jogos, 4 derrotas. Primeira jornada perdeu por uma bola a zero no Funchal diante da equipa do Marítimo. Foi goleado e de que maneira? Na segunda jornada, com derrota pesada no Estádio Municipal de Rio Maior, a sua casa emprestada perante o Benfica, uma derrota pesada por 7 bolas a zero. Na terceira jornada, na equipa do Gil, venceu por 2 bolas a zero no Estádio Cidade de Barcelos. Esta equipa casa pequena por 2-0 e a consumar-se assim a terceira derrota e a quarta derrota na recepção do Casa Pia na equipa do Moreirense no Estádio Municipal de Rio Maior. Mais uma derrota para a turma orientada por Filipe Coelho, portanto aqui vida difícil para a turma na Casa Pequena nas contas desta na Primeira Liga na Portuguesa. Na altura em que também temos nos capitães de equipa, quer Geraldo, assim como também Samu, Geraldo do lado da equipa de Casa Pia e Samu do lado da formação com a do neste caso, do lado da formação de Casa Pia, decidirem aqui campo ou bola, para se perceber que saída iremos ter de posse de bola para esta partida entre Vitória Sport Clube e a formação de Casa Pia. Dar conta também dos equipamentos na equipa do Vitória Sport Clube, alinhar com o seu equipamento tradicional, camisola branca, calções brancos e com meias também elas pretas. Já na formação do Casa Pia, alinhar completamente de negro. Acaba por ser precisamente esse o equipamento utilizado pelo conjunto de Pinamanique. Nesta altura, na imagem, Tiago Margarido, assim como também Filipe Coelho. Filipe Coelho, obviamente, a ver a sua equipa necessitada de pontos, mas sabe naturalmente que esta deslocação até ao estádio Dom Afonso Henriques não será fácil perante uma equipa que tradicionalmente costuma dificultar a vida aos seus adversários. Na recepção, esta equipa do Casa Pia, o Vitória Sport Clube, obviamente, que quer aqui aproveitar esse mau momento da equipa casapiana e conquistar aqui mais pontos relativamente à Primeira Liga Portuguesa e sobretudo vingando esse mau arranque de época que diz respeito às contas da Primeira Liga, e numa altura em que também se vai ouvindo o hino vitoriano, no hino do Vitória Sport Clube, um momento também de magia e de muita emoção com os adeptos a erguerem os cascóis e de facto a cantarem juntos este hino do Vitória Ebna Sport Clube, antes mesmo do início dessa partida entre Vitória Sport Clube e Casa Pia. Com Gustavo Vubna Correia praticamente com tudo pronto para dar esse apito inicial nesse duelo, das contas desta quinta jornada. Agora vamos precisamente para esse apito. Aí temos, inicia-se esse Vitória Sport Clube Casa Pia.
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0: É precisamente a equipa do Vitória Sport Clube que sai com a posse de bola e já perdida pela linha de fundo, e vamos ter precisamente pontapé de baliza, não para a equipa do Vitória Sport Clube, mas sim para a equipa do Casa Pia, que há poucos instantes acabou por ter aí a recuperação de bola. Neste caso foi mesmo João Rico a conseguir rematar, mas na bola a sair pela linha de fundo. Já com a equipa do Casa Pia, com a posse de bola vai precisamente Rosas, ali no remate pelo lado esquerdo a tentar colocar na frente para a Powells, mas o Bélgico claramente a dormir, e não deixa passar a bola, ainda que a bola tenha ido muito pelo alto, muito distante de Powells, mas sem o jogador belga mexer para conseguir chegar a essa mesma bola. Já com a posse de bola, a pertencer agora para a equipa do Vitória Sport Clube e vai permanecendo precisamente do lado direito. João Mendes acaba por colocar-se agora ali mais na frente, cabeceia Loan, mas a bola perde-se pela linha lateral, ali com a Cloá a cortar-se do lado da formação do Casa Pia. Arremesso lateral para a formação do Vitória Sport Clube. E neste caso, João Mendes a proceder esse arremesso lateral, a colocar já no centro da defesa para a Sidibe. Francês a colocar com o pé direito, agora para Tiago Baleiro. Brasileiro que recebe com o pé esquerdo, dá novamente para o francês na CDB. A dar-se agora em longa distância para na frente, a tentar colocar precisamente na Gustavo Silva, mas na bola acaba por se perder pela linha lateral. E parece-me precisamente ali cortada por parte de um dos homens, neste caso o capitão da equipa do Casa Pia, na Geraldes, a cortar a bola para na remesso lateral. Nesta altura, já praticamente 2 minutos corridos, os momentos, prepara-se para esse arremesso lateral, número 13, arremessar com muita força, agora na bola, nas cartas, até Loan, agora a ter ali o apoio de Mukendi, Benny Mukendi, o angolano, de dar-se agora meia volta, a colocar em Tiago Baleiro, ali, já na compressão feita por parte de Lawrence Ofori, mas acaba por o Vitória Sport Clube tentar rodar o jogo, é precisamente para o lado direito, precisamente nem Gustavo Silva, vai Gustavo Silva ali com o apoio de Samu, capitão da equipa, acaba por colocar agora mais atrás para Loan, recebe com o pé na esquerda, dá com o pé direito, agora para Gustavo Silva, tentar encontrar ali soluções, a ser obrigado a colocar em Mukendi, Mukendi mais, Shabna para trás, Shabna agora para Ebna Strata. Strata para Mukendi, novamente para Ebna Tiago Balieiro. Shabna acaba por levar a bola, vai tentar progredir no relevado, ali junto ao Ebna Círculo Central. É precisamente o Vitória, agora Ebna com Mukendi, a tentar conduzir a bola, Ebna ali bem perto do Círculo Central, agora cair mais para Ebna esquerda, a tentar colocar Shabna a bola precisamente em Miguel Nogueira. Miguel Nogueira, mas Shabna ali parece-me a travar em falta um dos homens da equipa do Casa Pia. Foi precisamente ali, número 44 da equipa do Vitória Sport Clube, Lowen, que no seguimento deste mesmo lance acaba por dar ali um puxão ao jogador da equipa do Casa Pia. E a bola acaba por se perder, Sebna, precisamente. Vamos ter Sebna pontapé livre para Ebna Guardião da equipa do Vitória Sport Clube. Neste caso, do polaco Ziz. Mato longo, a bola Ebna passar ali a zona central do meio campo. Chegar ao lado esquerdo, ali a tentar Sebna receber a bola da melhor forma, mas Sebna acaba por não conseguir. A bola perde-se, Sebna, pela linha lateral. Do lado direito, já Ebna remesso para Ebna, a equipa do Ebna Casa Pia. Ebna vai precisamente à formação Casa Piana. E é nesta altura, o número 19, Ebna Kevin Prieto, Ebna, que tenta Ebna arremessar essa bola, já arremessada, mas corta Ebna, a equipa do Vitória Sport Clube. Parece que existe ali um toque por parte de Sidip, mas parece-me também acaba por ser um dos homens da equipa de Casa Pia, o último a tocar na bola. É exatamente, acaba por ser ali Jata, o gambiano, acaba por ser tocar na bola e, portanto, a sair pela linha de fundo, com a pertencer a bola já ao guarda-redes de Nazis. A formação do Casa Pia, ali a tentar controlar as operações. Vai que na formação de Vitória Sport Clube a tentar sair em contra-ataque. Benny Mukwendi acaba por perder ali a bola. Recupera na equipa do Casa Pia, já a tentar lançar um contra-ataque de forma rápida. Powell, ali o Bélgico, pela zona na esquerda do relevado. Ali a progredir metros no relevado, vai precisamente pelo flanco esquerdo. Acaba por cortar a equipa do Vitória Sport Clube. Ali um corte de facto de Lowen, que acaba por permitir agora novo lançamento para a equipa de Casa Pia. Vai esta formação de Vitória Sport Clube, ali a tentar galgar metros, Ebna recupera novamente a equipa de Casa Pia, novamente pelo lado esquerdo, ali a tentar ludibriar o seu adversário, vai precisamente Lourenço Elfori, ali com o apoio de Powell, acaba por perder a bola, e sobra Ebna já para Ebna formação do Vitória Sport Clube, a tentar sair Mukendi, mas recupera novamente a equipa de Casa Pia, mas há falta. E parece-me Sousa, que acaba por carregar em falta, precisamente, o homem da equipa do Vitória Sport Clube. Neste caso parece o número 17, que acaba por ser ali carregado, Miguel Nogueira. Portanto, falta apontada pelo árbitro Gustavo Correia. Essa volta já convertida, na posse de bola, na pertencer na altura, nesta altura, na Benny Mukendi. Benny Mukendi, Tiago Balieiro, ali a receber um corte por parte de Powells. Vamos ter lançamento, arremesso lateral do lado direito, novamente para a equipa de Vitória Sport Clube. E dobramos os primeiros 5 minutos desta partida. Nesta altura, na Vitória Sport Clube 0, Casa Pia 0.
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0: Nesta altura, Ebna bola, Ebna Scats, Ebna Tebna, o guardião da equipa do Ebna Vitória, Ebna Sport Clube, Ziz, Ebna agora Ebna rematar com muita força, Ebna bola, Ebna chegar praticamente quase à grande área da formação do Casa Pia, mas Ebna bola, Ebna perder-se. Ainda tentava ali apanhar, Ebna precisamente a bola, mas Ebna perder-se. Uma bola, Ebna colocada com muita força, Ebna sair pela Ebna linha de fundo. A equipa do Ebna Casa Pia, Ebna tentar já Ebna sair. Acaba por Sebna colocar a bola, exatamente um rego ali a tentar evoluir Sebna dentro das quatro linhas, Sebna bem perto da zona do círculo central, já arranjou um rego, mas perto para a equipa de Vitória Sport Clube, recupera precisamente Sebna Benny Mukendi, acaba por Sebna recuperar a bola, vai precisamente a equipa de Vitória Sport Clube a sair Sebna em contra-ataque, acaba por colocar Benny Mukendi na frente de ataque, precisamente para Samu, ali parece-me travado, parte de um jogador da equipa do Casa Pia, a tentar vascular pelo lado esquerdo. E depois um chega para lá. Resta-me saber quem acaba por Sebna derrubar Sebna ali. Parece-me Samu. É, exatamente. Parece-me ali a tentativa de escada de Kali, que acabou por derrubar precisamente Sebna Samu. Mas o árbitro da partida acaba por não assinalar nada. E a bola na escada até Sebna ao guardião. E a lançar já para Sebna frente. Vai a equipa Sebna do Casa Pia. Arremesso lateral nesta altura. Para Sebna o capitão Geraldes. Do lado direito do relevado, já para lá do círculo central, aqui está, a tentar encontrar ali soluções. Geraldes, a lançar, a bola a cair, agora nos pés, precisamente de Kevin Prieto, o argentino, a dar agora para João Rego. João Rego ali a tentar libertar-se do adversário, mas a bola acaba cortada pela equipa do Vitória Sport Clube e novamente arremesso lateral para no Casa Pia. Primeiros minutos, aqui algo equilibrado, entre Vitória Sport Clube e Casa Pia. Vitória Sport Clube que quer a conquista dos 3 pontos junto dos seus adeptos. Equipa do Casa Pia que quer conquistar os primeiros pontos, sendo nesta altura a única equipa que ainda não conseguiu pontuar nas contas da Primeira Liga 2026-2027. E portanto aqui vida difícil para no Casa Pia. Há poucos instantes, decidi a cortar ali a bola. Ali numa luta desenfreada com Kevin Prieto junto à linha de canto. Mas a bola acaba por se perder, até porque me parece que existe ali uma falta cometida pelo homem da formação do Casa Pia, precisamente sobre Sidip. O árbitro da partida, Gustavo Correia, a assinalar falta. Falta já na batida por parte de Ziz, o guardião da equipa do Vitória Sport Clube, bastante longo. Agora para na cabeça ali de Samu. Samu na bola ficar precisamente na defensiva da formação do Casa Pia. Rosas ali com o apoio de Sousa. Sousa para Cali, Cali com o pé na esquerda a receber, dá agora com o pé direito para Geraldes. Geraldes, capitão da equipa, perde a bola. E parece-me que acaba por ser ali o último homem a tocar-se na bola do lado da equipa do Casa Pia. Precisamente, arremesso lateral para na formação com a na Vitória Sport Clube. Vai já na arremesso lateral feito, precisamente para na equipa do na Vitória Sport Clube. Mukendi a lançar muito forte para o centro da grande área, mas na bola acaba ali por passar por toda a gente. Acaba ainda por cortar um dos homens da equipa do Casa Pia, ali com pressão forte já de Miguel Nogueira. Portanto, lançamento lateral do lado direito agora do campo para a equipa do Vitória Sport Clube. Esse lançamento já arremessado com a equipa do Vitória Sport Clube a ter a posse de bola. A bola chega até Strata. Strata para Tiago Baleiro. Tiago Baleiro dá com o pé direito agora para a Sidibe. Francês ali a receber em zona mais recuada. Ainda assim junto ao círculo central. A subir muitas linhas, na equipa do Vitória Sport Clube. Agora na bola a pertencer a João Mendes, na do Vitória Sport Clube. Equipa dos Conquistadores, a tentar construir, logo pela primeira fase de construção, a tentar chegar ali com perigo. Junto à baliza, defendida, por André Gomes. Vai precisamente pelo lado esquerdo do Lowen, a tentar progredir ali metros, mas ali com forte pressão por parte dos defensores da equipa de Casa Pia. Com os homens, como Powell, e João Rego ali, numa autêntica pressão. Logo nos homens mais recuados da equipa de Vitória Sport Clube. Ora, Abner está nessa pressão a resultar na perfeição. Agora Abner com o João Rego a recuperar a posse de bola. Vai Paula a tentar sair em contra-ataque, mas Abner ali travado pelo homem da equipa Abner do Vitória. Neste caso foi mesmo nos momentos Abner a colocar o pé e a travar. Abner em falta Kevin Prieto. E falta Abner assinalada por Abner Gustavo Correia. Livre Abner sensivelmente 30 metros da baliza Abner defendida por Zizes. Vamos acompanhar só este batimento do livre direto. Neste caso, em apreço, parece-me do lado da equipa do Casa Pia, Rosas. É quem ele se prepara para bater para o centro da grande área. Agora bate, resvala a bola na defensiva da equipa do Vitória Sport Clube. Afasta Tiago Baleiro. Tiago Baleiro acaba por receber novamente a bola de Benny Mukendi. Benny Mukendi ali a perder a bola para na equipa do Casa Pia. Vai a formação Casa Piana, mas existe ali falta também que é convertida. Feita, parece-me, por um dos homens da formação do Vitória Sport Clube, João Rego, a ser travado em falta e parece-me por parte do número. Neste caso, precisamente Benny Mukendi, que acaba por travar ali em falta João Rego. Vamos ter nesse pontapé livre para a formação de Casa Pia. Já iremos carimbar, nesses 10 minutos, bate precisamente na João Rego para o centro da grande área, afasta novamente a defensiva do Vitória Sport Clube, ainda assim insiste na formação na Casa Pia. Kevin Prieto a entrar pelo lado esquerdo, vai precisamente em velocidade, consegue passar ali, precisamente por João Mendes, a centrar, mas na bola acaba por desbarrar ali num dos defesas da equipa do Vitória Sport Clube, afasta na Zidib. Tiago Baleiro a tentar sair em velocidade, coloca agora em Benny Mukendi, já com pressão forte de Laurence Ofori. O jogador ganês ali a tentar cortar, ainda acaba por ficar com a bola, mas travado em falta. E portanto, falta a beneficiar a equipa do Casa Pia. Já a equipa do Casa Pia a tentar vascular pelo lado esquerdo. Nesta altura, com Powells, passa para trás, Sabna para Abna Lorenzo Sofori, recebe com o pé direito, Dabna agora com o pé esquerdo para Abna entrada, de João Rego ali pelo círculo central, vai João Rego a tentar Sabna Abna colocar mais Sabna Abna direita, acaba por não conseguir, coloca à esquerda para Kevin Prieto, agora Abna colocar em zona mais Sabna adiantada do terreno, vai Sabna tenta Abna chegar Sabna pelo lado Abna esquerdo Abna do ataque, mas Sabna ali a cortar, precisamente Abna João Mendes. Bola Abna chegar até ao círculo central, vai a equipa do Casa Pia, novamente Abna jogada de insistência, Abna com jato, Abna receber a bola, atira, mas cortada por um dos homens da equipa do Vitória Sport Clube, pontapé de canto para Abna, a equipa do Casa Pia. Acaba por meter ali o pé, Tiago Baleiro, e a cortar, e muito bem, vai a formação com Abna do Vitória e Abna Sport Clube, ali a tentar Abna impedir males maiores. A equipa do Casa Pia já Abna bater esse pontapé de canto, não é precisamente batido por Abna Selvig Cloá, a tentar bater para o centro da grande área, Abna afasta, Abna precisamente seis. Já com a equipa do Vitória Sport Clube a tentar sair em contra-ataque, Abna ainda Abna acaba por desbarcar ali em Powells, do lado da equipa do Casa Pia, Abna ia ser obrigado a recuar de linhas na equipa do Vitória. Os conquistadores, novamente a bola na sua defensiva, Tiago Baleiro, Cidib, recebe com o pé de esquerdo, dá agora com o pé direito, Abna perde ali a bola, Abna, mas Abna afasta nos momentos, não arriscar, e é um passe, um remate muito longo, que apenas para na defensiva da equipa Abna, do Casa Pia, Abna, já com forte pressão ali, Abna Rosas, colocar em Souza, de Souza tenta sair com o Ofori, perde a bola ao Ofori, vai a equipa do Vitória Sport Clube, já na liga com a condução de bola, Abna precisamente por Benny Mugendi. Benny Mugendi ali a tentar perceber aquilo que pode fazer, recua mais atrás, não tem linhas de passe, Zidip ali junto ao círculo central, Abna obrigado, Abna equipa, Abna do Casa Pia, Abna recuar para trás,

0: Parabéns na Benny Mukendi. Benny Mukendi para Miguel Nogueira. Miguel Nogueira ali a tentar colocar em Nedói. Acaba por não conseguir ganhar a bola. E existe ali um chega para lá e parece-me que é assinalada precisamente falta para na formação de Casa Pia. Acaba por ser ali o chega para lá por parte do número 4, neste caso do número 14 da formação do Vitória Sport Lowen, e que acaba por atingir precisamente o número 70, João Rego. Numa altura em que temos os primeiros 15 minutos corridos desta partida, carimbamos tempo e resultado, Vitória Sport Clube 0, Casa Pia 0.
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0: Para já, no registro dos primeiros 15 minutos, para dois ataques da equipa do Vitória Sport Clube e quatro ataques da equipa do Casa Pia. Uma equipa de Pinamanic, que pelo menos tenta demonstrar aqui uma nova cara perante a equipa do Vitória Sport Clube, depois daquilo que foram os quatro jogos e as quatro derrotas registadas neste início de época. Início de época para esquecer, para a turma orientada por Filipe Coelho, para já na ser obrigada a recuar linhas, vai a equipa de Vitória Sport Clube a tentar ali em incursão, se trata de colocar em Benny Mukendi, dá com o pé direito agora para Tiago Valheiros, roda o jogo para a Lohan, vai Lohan a vascular pelo lado esquerdo, a colocar ainda em Gustavo Silva a tentar cavalgar pelo lado esquerdo, mas corta a bola. Bola que acaba por cortada, a bola que acaba por ser cortada por parte de um dos homens da equipa do Casa Pia, mas bate em último lugar em Gustavo Silva e, portanto, arremesso lateral para a equipa do Casa Pia. A não ter sorte neste lance, o jogador Gustavo Silva, brasileiro. Estamos do lado da equipa do Vitória Sport Clube. Vai a equipa do Vitória. Agora com a bola a pertencer precisamente à sua defensiva, conseguiu recuperar ali no lançamento feito pela equipa do Casa Pia. Vai a equipa do Vitória Sport Clube a tentar já fazer uma incursão pelo lado direito. Agora na bola a chegar a Tiago Alheiro. Corta na equipa do Casa Pia, num remate agora escuchadado por parte de Sousa, mas mesmo assim vasta a bola, recupera na equipa do Vitória Sport Clube, a colocar já do lado na esquerdo. Agora Benny Mukendi para Miguel Nogueira, vai precisamente ali Miguel Nogueira a tentar encurtir pelo lado esquerdo, um centro para na grande área da equipa do Casa Pia, mas a tentar meter a cabeça, mas corta ali um dos homens da formação do Casa Pia. Foi neste caso João Mendes a tentar colocar-se precisamente para o centro da grande área. Depois, na tentativa de cabeceamento, acaba precisamente por se perder essa oportunidade. Foi ali a tentativa de cabeceamento por parte de Benny Mukendi, mas a bola não perder-se, e com o apoio também de Gustavo Silva, acabou ainda cortada de cabeça por Cali, e portanto temos na pontapé de canto, já batido para a equipa do Vitória Sport Clube para o centro da grande área, mas corta, e perde-se aqui mais uma oportunidade para a equipa do Vitória Sport Clube. De facto aqui uma equipa do Vitória a tentar de facto chegar com perigo junto à baliza defendida por André Gomes, o guardião português na formação do Casa Pia. Vai precisamente esse pontapé de canto ser batido nesta altura. Gustavo Silva prepara-se para bater esse pontapé de canto, já batido para o centro da grande área. Corta de cabeça na formação do Casa Pia, na Cali. E mais uma vez pontapé de canto para o lado direito, cedido para a equipa de Vitória Sport Clube. Acabou por ser ali na Selvi Kloa, também no apoio a conseguir impedir males maiores. Neste resto, o terceiro pontapé de canto para a equipa do Vitória Sport Clube. Vai precisamente Gustavo Silva tentar bater esse pontapé de canto. Dá-se agora mais para trás, precisamente para a recepção de Tiago Baleiro. Tiago Baleiro centra para o centro da grande área, mas afasta na equipa do Casa Pia. Ainda assim, a bola acaba por pertencer à equipa do Vitória Sport Clube. Nesta altura, um sufoco total por parte da equipa dos vimaranenses. A tentar insistir, colocar no centro da grande área, Zidib, mas acaba cortada novamente pela defensiva da equipa do Casa Pia, que tenta sair em contra-ataque, tenta se libertar dessas amarras colocadas pela equipa do Vitória Sport Clube, e a bola novamente recuperada pelo Vitória. Esta equipa do Casa Pia a tentar sair nessa primeira fase de construção, mas sem qualquer tipo de critério. Agora a receber a bola, precisamente o número 13, João Mendes, roda o jogo para no lado direito. Agora na escada até se trata o Romeno a tentar evoluir metros no relevado, a colocar-se ali junto ao círculo central para Benny Mukendi, a puxar para trás para Tiago Baleiro, recebe com o pé direito, dá com o pé esquerdo agora para o apoio de Loan. Loan a tentar entrar ali no círculo central, a colocar-se mais na esquerda, agora para Gustavo Silva. Gustavo Silva novamente para Loan, Dabna com o pé na direita, recebe agora com o pé esquerdo, precisamente outro.

0: Neste caso, Miguel Nogueira, a tentar a linha de proteção, a tentar liberar o seu adversário, na centra, mas na bola acaba por descrever um arco e a sair quase pela linha lateral. Ainda recupera um homem. Ora, aí está, recupera ainda na Prieto. Aliás, recupera ainda no homem da formação do Casa Pia. O argentino ali junto à linha lateral. E a ser na bola cortada contra, parece-me, é exatamente, é cortada contra Gustavo Silva. E portanto vamos ter nesse arremesso lateral para na Gavin Prieto, numa altura em que cumprimos também os primeiros 20 minutos desta partida e mantém-se empate sem golos entre Vitória Sport Clube e Casa Pia.
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0: Bem, a equipa do Vitória Sport Clube, nesta altura, posse de bola, pertencer precisamente a Strata. Strata agora para Tiago Balieiro. Tiago Balieiro ali junto, não, no círculo central, acaba por rodar para na esquerda, acaba por colocar-se precisamente para na velocidade de Gustavo Silva. É precisamente Gustavo Silva que acaba por centrar, mas na corta ali de cabeça. Número 18 da formação do Casa Pia, Geraldes, capitão desta equipa. O português sabe ali a cortar, a não correr qualquer tipo de risco e a se ter pontapé de canto. Para na formação do Vitória Sport Clube, do lado tudo na esquerda. Vamos ter esse pontapé de canto batido. Geraldes ali a ser cumprimentado também por André Gomes. A agradecer também aquilo que o seu defensor fez neste lance. E prepara-se para na ser batido esse pontapé de canto. Já com o encargo de batimento, precisamente, Balieiro. Bate Balieiro para o centro da grande área. Afasta na defensiva da equipa do Casa Pia. A bola ainda acaba por sobrar, precisamente para na formação do Vitória Sport Clube. Fica ali nos pés de Miguel Nogueira. Miguel Nogueira na tira para o centro da grande área, mas sai atempadamente. André Gomes agora com um remate de longa distância, mas o guardião da equipa do Casa Pia a ser algo desplicente, até porque não estava ninguém ali junto ao círculo central para conseguir receber o seu remate. E a bola sobra novamente para na equipa do Vitória Sport Clube. É de facto uma equipa do Casa Pia que tem pecado, sobretudo nestes lances. A não ser pensado esse jogo. Parece-me aqui alguma falta de maturidade também nessa linha de jogo pensada para nesta equipa. E devido a isso perde-se muitas bolas para no lado da equipa do Casa Pia. Já com o Vitória Sport Clube com essa posse de bola a tentar insistir, vai precisamente Benny Mukendi pelo no centro do relevado, a dar ali um toque subtil para Ebna Gustavo Silva. Gustavo Silva a tentar encontrar ali posição do lado direito, vai Gustavo Silva, centra Ebna para Ebna, agarrar Ebna André Gomes. A não permitir nada, este guardião da equipa do Casa Pia, pelo menos até o momento, tem sido uma boa exibição, precisamente por parte da equipa do Casa Pia, Ebna até agora. Pelo menos a nível defensivo, porque tem conseguido afastar o perigo da sua grande área. Agora, na verdade, é que não podemos considerar uma boa exibição a 100% porque tem perdido muitas bolas. Esta na formação Casa Piana. E é precisamente já na formação do Casa Piana que tenta agora colocar a bola novamente em jogo. A equipa de Pinamanique a tentar ali evoluir-se pelo lado direito. E temos ali com a equipa do Casa Piana já a tentar sair pelo lado tudo na direito, a tentar chegar com perigo. A baliza é defendida por Ziz, neste caso na Kevin Prieto, a tentar conduzir esse ataque, a centrar para Jata. Perde ali a bola. Explicente, o atacante da equipa do Casa Pia vai já na equipa do Vitória Sport Clube em contra-ataque pelo lado tudo na direita, a velocidade agora é estudada por Sabina Penny Mugandi, o angolano a colocar-se a desferir um remate na diagonal precisamente para encontrar Miguel Nogueira, vai Miguel Nogueira a tentar evoluir ali pelo lado esquerdo, consegue vintar ali Rosas, Sabina Rosas a ser ultrapassado, vai Miguel Nogueira junto da grande área, atira, mas Sabina Bola acaba por sair Sabina junto ao poste e a perder-se este lance de perigo para a equipa do Vitória Sport Clube. Uma equipa de Vitória que, de facto, quer manter essa toada positiva neste jogo, porque, no que diz respeito a resultados nesta primeira liga, muito longe daquilo que era pretendido. Avaliar por aquilo que foram 3 derrotas e apenas uma vitória diante do Nacional na terceira jornada. De facto, um arranque de época algo amargo para a equipa de Vitória Sport Clube orientada por Tiago Margarido. O técnico de 37 anos que deixou o comando técnico da equipa do Nacional da Madeira e para Abner Sumidos, o comando da equipa de Vitória Sport Clube, e já é Jab na equipa de Vitória, que conta novamente com posse de bola. Se trata o Romeno a receber Sabna Libna do brasileiro Tiago Balear, a dar agora para um goleno, Mendy Mukendi. Mukendi a tentar envolver-se ali junto ao círculo central, dá mais para na frente, a receber Miguel Nogueira, a tentar chegar bem perto da grande área da equipa do Casa Pia, Abner ir em velocidade, mas corta na equipa Casa Piana. Ali um corte, no caso, Selvi Ibn Cloá. E arremesso lateral já para a equipa do Vitória Sport Clube. A bola a ser lançada, precisamente, por Miguel Nogueira. Nas cartas, Tiago Balear. Tiago Balear vira o jogo, agora para no lado esquerdo do Sidib. João Mendes acaba por passar para a Luane, junto do círculo central. Vai a equipa do Vitória Sport Clube ali a insistir, precisamente, com a velocidade de Samu, esbarrado. Ali, contra a defensiva da equipa do Casa Pia, afasta Sousa, no brasileiro, remate para longe, recupera na equipa do Vitória Sport Clube, vai precisamente a equipa vibranense, ali com a bola, está situada no círculo central, acaba por receber Benny Mukendi. Benny Mukendi a colocar mais na esquerda, agora para a entrada de Balear. Balear agora para a Miguel Nogueira. Miguel Nogueira remata a centra, mas sai novamente André Gomes, guardião da equipa do Casa Pia. Ibnas, chegamos aos primeiros 25 minutos desta partida. E mantém-se empate sem golos entre Vitória Sport Clube e Casa Pia.
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0: E para já, queixas por parte de André Gomes, guardião da equipa do Casa Pia, que está ali em dificuldades, parece-me, a queixar-se da coxa esquerda. É exatamente, é mesmo a coxa direita que está ali a dar problemas, precisamente a André Gomes. E numa altura em que, me parece, teremos aqui também paragem para que os jogadores se possam hidratar. Aproveitemos nesta paragem para olhar também para o chat da Gol FM. Agradecer a todos aqueles que estão connosco nesta altura. Nomeadamente Suribamba, assim como também Bruno Guerra Mendes. Ana Ramos. Nosso muito obrigado a todos aqueles que estão connosco nesta altura. Suribamba, também um dos seguidores que está connosco neste momento a acompanhar este Vitória Sport Clube Casa Pia. Para já, tem faltado esse saldo do futebol, os golos. Obviamente que em todas as partidas, dos vários jogos que acompanhamos, o melhor que podemos ter é o golo. É o golo que faz vibrar, é o golo que faz chorar, faz sorrir. É o golo que leva os adeptos a levantarem-se das cadeiras, portanto, nesta altura, sem golos, obviamente que perde por aí esta partida, mas tem sido de facto para já um jogo muito equilibrado entre estes dois conjuntos. O Vitória Sport Clube, claramente aqui, a equipa da casa, tem feito aqui uma forte pressão sobre a equipa do Casa Pia, mas o Casa Pia que, por outro lado, teve também aqui uma boa entrada nesta partida. E de facto não se pode dizer que a equipa Casa Pequena esteja a ser claramente dominada pela formação de Vitória Sport Clube. Agora lá está, maior ascendente para a equipa na Fibranense, claro está. E de facto acaba por ser André Gomes, estava aqui a espreitar André Gomes, que acaba por abandonar o relvado e vai ser rendido por o guardião suplente da equipa do Casa Pia. Ora lá está, aqui André Gomes, lesionado, deitou-se no chão e foi prontamente assistido pela equipa médica da formação do Casa Pia. A não estar aqui em condições, parece-me que foi ali numa defesa, nem que se estirou para conseguir agarrar um centro feito, nomeadamente por Miguel Nogueira, do lado do Vitória Sport Clube. E acaba mesmo André Gomes por sair, e temos a primeira substituição nesta partida. É pouco habitual os guarda-redes serem substituídos, mas acaba por acontecer neste jogo devido à lesão de André Gomes. E vamos ter precisamente essa entrada em jogo de Mandites. Mandic a ir a jogo. Guardião suplente desta equipa do Casa Pia, a ser chamado precisamente por Filipe Coelho para render-se André Gomes. Entrar então Mandic, número 95. Ora lá está, Abna. Temos então a equipa do Abna Casa Pia, Abna, agora com a posse de bola, Abna, arremesso lateral. Precisamente feito, Abna, precisamente, Abna, putz, Abna, João Rego, ali, Abna, acaba putz, Abna, tabulado, Abna, em que Abna, Kevin Preto, Abna, recebe com o pé esquerdo, está com o pé direito, agora Abna, a jogar mais para trás, para Abna, Selvi, Cloá, Abna, colocados para o outro lado do campo, para Abna, Lorenzo Alfori, mas corta, Abna, ali, Samu, e portanto, corte para Abna, formação com Abna, do Abna, Vitória Sport Clube. Vamos ter arremesso lateral para Abna, equipa do Casa Pia, Abna, aproveitamos, carimbamos tempo e resultado, neste momento. Olhando para no tempo de jogo que temos nesta altura, e são neste momento 30 minutos decorridos na primeira parte, mantém-se empate sem golos entre Vitória Sport Clube e Casa Pia.
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0: Segue a partida já com a posse de bola, Abna, pertencer à equipa do Vitória Sport Clube. Tenta Abna evoluir no relevado, precisamente, Abna Benny Mukendi. Abna agora, Abna acaba por colocar-se, Abna precisamente mais, Abna esquerda, Abna para Abna recepção de Gustavo Silva. Com o pé esquerdo, dá agora com o pé direito para Abna entrada em velocidade por parte Abna de Lowen. Mas Abna bola, Abna perdeu-se, Abna pela linha de fundo. E parece-me que iremos ter Abna pontapé de baliza. Não, o último homem a tocar é precisamente o homem da equipa do Casa Pia, portanto vamos ter pontapé de canto. Mas ali uma entrada em velocidade por parte de Gustavo Silva, ali a ser controlado e travado por parte do defesa Cali, defesa da Abna, formação com a Abna do Casa Pia, Abna, defesa angolano. Já com esse pontapé de canto batido, afasta na defensiva da equipa do Abna Casa Pia, tenta sair em contra-ataque, ora Abna está a tentar Abna construir desde a Abna primeira fase de construção. No entanto, ali, forte pressão por parte de Lowen. Ali a tentar recuperar a bola também Samu, mas não deixa que lhe rouba a bola. Abna fora. Dá agora Abna para Rosas. Rosas, Abna colocar em Sousa. Abna Sousa, Abna dá mais para Abna direita. Selvi Cloá. Vai Cloá, Abna tentar evoluir ali junto do círculo central. Dá Abna agora mais à direita para Kevin Preto. Vai Kevin Preto. Abna consegue apanhar a bola. Abna fica Abna precisamente a posse da equipa do Casa Pia. Abna tentar Abna ali chegar com perigo. Coloca mais Abna do lado direito. Abna recebe João Rego. Dá com o pé direito. Agora para Abna Kevin Preto. Volta Abna a entrar. Abna centra e corta a equipa do Vitória Sport Clube. Ali um corte de emergência, Abna, por parte, parece-me, de Sidibe. Ali um grande corte, uma jogada de insistência pelo lado esquerdo e muito bem ali a equipa Abna do Abna Casa Pia. A centrar-se Kevin Prieto e depois Abna acaba Abna ali por Abna cortar a bola Abna, em último recurso Sidibe. Tem sido de facto aqui também uma boa partida de Abna futebol no que diz Abna respeito a esses lances Abna em velocidade. Abna que poderia Abna ser um jogo nesta altura Abna com mais oportunidades de golo. Deve-me agradecer a todos aqueles que estão connosco. Paulo Pires. Assim como o Rogério Silvador. 4K Abna Stunat. Também connosco. Obrigado a todos aqueles que estão na transmissão deste Vitória Sport Clube Casa Pia, Abna, desde o estádio Dom Afonso Henriques. Ora, Abna prepara-se para Abna bater Abna, precisamente esse pontapé de canto. A equipa do Casa Pia, Abna, Abna, com esse Abna lenço cortado, precisamente por Abna Sidibe. Prepara-se agora para bater esse pontapé de canto, neste caso o número 80, Abna Ofori. Bate longo para Abna no centro da Abna grande área, cabeceamento oposta! Afasta Abna a equipa do Vitória Sport Clube, ali cabeceamento Abna certeiro por parte de Jata, parece-me. E a bola Abna acaba por embater no poste da defesa Abna, da Abna baliza defendida por Ziz. Ali a limitar-se Abna ver a bola passar e valeu o poste. A impedir males maiores para Abna a equipa Abna do Vitória Sport Clube. Sinceramente, parece-me ali. Não, acaba por ser sempre precisamente Rosas a cabecear. Parecia-me ali, foi Rosas juntamente com Jata. Estavam ali juntos, dois Chabna jogadores, e acabou por ser Rosa Chabna tocar com a cabeça, não levar a bola no poste. Chabna com a equipa de Vitória Sport Clube a tentar sair em contra-ataque, vai precisamente pelo lado na esquerda, o João Mendes, Chabna colocar Chabna em Loan, Loan vascular, agora para Chabna Gonçalo Silva, Chabna Gustavo Silva, mais encostado, Chabna linha Chabna final. Tentar ali pelo lado esquerdo criar perigo, não consegue, ali já com forte pressão por parte da defensiva da equipa do Casa Piebna, tenta ainda ludibriar o seu adversário. Acaba por Sabna tentar colocar no outro lado do terreno, agora para Miguel Nogueira, recebe do outro lado. Muito bem, a virar o jogo, agora Abna Miguel Nogueira, a tentar triangular ali com Benny Mukendi, Samu no apoio, mata Abna Samu, o capitão da equipa do Vitória Sport Clube, que acabou por deixar Sabna precisamente para Abna outro homem que estava ao seu lado, do lado da equipa do Vitória Sport Clube. E ali um cabeceamento que poderia ter resultado em golo para a equipa do Casa Pia, que tem feito menos em relação à formação do Vitória Sport Clube, mas poderia ter conseguido aqui o primeiro golo desta partida. E carimbamos tempo e resultado nesta altura. Dobremos precisamente neste momento os 35 minutos de jogo. Portanto, nesta altura, temos Vitória Sport Clube 0 e Casa Pia 0.
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0: Já com a equipa do Vitória Sport Clube a tentar Chabna progredir no relevado, vai precisamente Mendes, Chabna ali a tentar chegar a uma zona mais adiantada do relevado. Acaba por se perder Chabna nesta bola. E para Chabna com a equipa do Vitória Sport Clube a tentar evoluir ainda no terreno. Acaba por não encontrar ali a oposição da equipa do Casa Pia. Vai a formação do Casa Pia, agora a tentar pressionar ali, não fora, Ibna recebe a bola, Ibna dá agora Ibna para Ibna, um dos seus jogadores mais ao seu lado. É neste caso um dos atletas que acaba por receber a bola e acaba por ser precisamente Tiago Baleiros, do lado da equipa do Vitória Sport Clube, a conseguir controlar neste caso o esférico. Vai João Mendes, acaba por receber ali a bola, obviamente que acaba por perder ali novamente esse desenrolar de jogada. Vai novamente ali pelo lado direito, exatamente ali encostado ao lado direito, tenta evoluir no jogo precisamente. Com possibilidade agora de colocar em Samu. Samu acaba por rematar, mas a bola vai ao lado. Perde-se nessa na bola. Chabna com a equipa do Vitória Sport Clube a tentar evoluir no jogo. Acaba por colocar ali no Casa Pia. Vai Chabna, a equipa do Casa Pia, a tentar novamente chegar com perigo. A baliza na defendida, precisamente por Chabna Zies. Zish, neste caso. Vai Zish. E acaba por colocar. A tentar evoluir no jogo. Vai Chabna precisamente a equipa do Vitória Sport Clube com a bola a pertencer nesta altura. A equipa do Vitória Abna tenta carregar pelo lado do Abna direito. Vai Chabna com a posse de bola a pertencer nesta altura. Abna Gustavo Silva. Gustavo Silva Abna acaba por Chabna cortar. Chabna precisamente este mesmo lance. A ser cortado precisamente pela defensiva da equipa do Abna Casa Pia. Já novamente a rodar, Chabna tentar Chabna colocar num dos seus companheiros de equipa. A equipa do Casa Pia. Ali acaba por Chabna sair Chabna pelo lado do esquerdo. Vai precisamente a formação Casa Pia, ainda a tentar evoluir no jogo. E de facto acaba por ser ali uma estirada de facto longa. E sem criar perigo junto à baliza de Zis. Equipa do Casa Pia que obviamente quer Chabna aqui conquistar os primeiros pontos na tabela classificativa. E para isso tem obrigatoriamente que conseguir Chabna aqui algo mais perante nesta formação do Vitória Sport Clube. Diria que o Vitória Sport Clube tem sido de facto até agora uma equipa muito pressionante, uma equipa que nos vários momentos do jogo tem conseguido avaliar muito bem a forma como se coloca com a bola dentro das quatro linhas. É precisamente isso que se espera por parte da formação Casa Pequena. Consiga aqui de facto algo mais. Ora lá está, na equipa do Casa Piedna, tentar ali evoluir Jebna com o jogo na grande área. Acaba por Jebna, a equipa do Vitória Sport Clube cortar. Jebna vai, Jebna, a equipa do Vitória, a tentar Jebna sair com perigo junto à linha lateral. Vai precisamente a formação do Vitória Sport Clube, mas Jebna parece-me ali travado em falta. Samu, neste caso. É precisamente Samu ali a queixar-se de uma falta. É precisamente também Samu que nesta altura está frustrado no relevado. Obviamente que tentava sair ali em velocidade e depois esbarrar-se contra um dos jogadores da equipa do Casa Pia. Parece-me ali João Rego. Vai João Rego, vai precisamente a tentar ali criar algo mais. Tenta sair na contra-ataque, perde-se a bola novamente. Vai a equipa do Vitória Sport Clube a tentar insistir. Acaba por chegar na baliza, bem perto da baliza da formação do Casa Piedna, e aproveitamos e carimbamos tempo e resultado nesta altura. Vai-se registando com 40 minutos na primeira parte. Vitória Sport Clube 0, Casa Pia 0.
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0: Vai novamente a equipa do Casa Piedna, agora com o posto de bola, perde para a equipa do Vitória Sport Clube. Vai na equipa do Vitória Sport Clube pelo lado direito, a tentar ali construir algo que possa levar perigo à baliza defendida. Mandique, ele que acabou por render André Gomes, agora a controlar ali o lance. A bola afastada pela defensiva da formação do Casa Piedna. Ainda insiste a equipa do Vitória Sport Clube, vai precisamente a equipa vibranense novamente para o contra-ataque. Insistir-se, não se deixar levar, por esse corte do lado da equipa do Casa Piedna. Vai a equipa do Vitória Sport Clube ali, jogada de insistência, remata-se, trata, mas na bola acaba por sair ao lado. E a perder-se neste lance para a equipa do Vitória Sport Clube. É precisamente a equipa vimaranense. Tentar algo mais do lado direito, bate agora na pontapé de baliza, na formação do Casa Pia, um pontapé de baliza bastante longo. E que acaba por chegar ali precisamente, até bem perto da baliza da formação do Vitória Sport Clube, recebe precisamente a defesa do Vitória, com se trata a tentar evoluir no relevado, o Tiago Baleiro ali no apoio, coloca agora em Loan, Loan a tentar colocar mais à esquerda, recebe com o pé direito, Gustavo Silva, vai Gustavo Silva ali na rodar, muito bem, a dirigir-se para o lado esquerdo, sentir ali forte pressão por parte dos defensores da equipa do Casa Pia, Sousa e Cali, já ali em cima de Loan, mas parece-me que existe ali um chega para lá, manda prosseguir o jogo, o árbitro da partida. Na bola acaba por separar para Ebna Gustavo Silva. Vai precisamente a equipa do Vitória Sport Clube. Ali um corte de emergência de Sousa. Ainda sobra para Ebna, a equipa do Ebna Vitória Sport Clube. Insiste pelo lado esquerdo. Vai novamente Ebna Gustavo Silva. Ali o brasileiro a tentar vascular, mas Ebna sai atempadamente. Mandique. Adiantar-se no timing. E muito bem a sair, Ebna, sem qualquer tipo de dificuldade. Aproveitemos que iremos tempo e resultado nesta altura. Ebna, temos Ebna Vitória Sport Clube 0. Casa Pia 0, com 42 minutos.
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0: Vai precisamente a equipa do Vitória Sport Clube a ir pelo lado esquerdo agora com Gustavo Silva ali num corte de rosas. A bola perde-se pela linha de fundo. Vamos ter-se na pontapé de canto. Já a preparar-se para bater esse pontapé de canto. Vai precisamente a equipa do Vitória Sport Clube ali a colocar do lado direito. Vai precisamente ali no apoio. Gustavo Silva agora na Loan novamente pelo lado direito. Dá agora para Miguel Nogueira virar o jogo, mas não encontra ali em linhas de passe. Remate longo agora para outro lado do relevado. A chegar até o lado esquerdo. Vai precisamente cair em Gustavo Silva. Recebe com o pé esquerdo. Agora com o pé direito. Centrar, mas afasta na defensiva do Casa Pia. E a sobrar já para a defensiva da na formação de Pina Manique. A tentar sair ali em jogo. Selvi Cloá. Agora Cloá a tirar-se, mas corta um homem da equipa de Vitória Sport Clube. Sidib. Muito bem, ali no corte. Uma equipa do Vitória Sport Clube que tem apertado nestes últimos minutos para conseguir aqui chegar à vantagem, mesmo antes do tempo de descanso. Vai já Abna com a equipa Abna do Abna Casa Pia, Abna tentar sair a jogar. Abna pressiona, Abna formação com Abna do Vitória Sport Clube. No entanto, existe ali forte pressão por parte dos homens do Vitória Sport Clube. Neste caso, acaba por Abna cortar-se o número 44. Ia sair-se Abna Lowen. Ia não permitir a João Rego que pudesse prosseguir com a bola. Mesmo assim, vai a equipa do Casa Pia. Abna remesso lateral já feito. Perde João Rego. Abna receber ali com o peito, mas Abna acaba por cortar Samu. Samu Abna dar agora para Benny Mukendi. Benny Mukendi Abna colocar em Lowen. Lowen a tentar-se Abna uma incursão para Abna na zona central da grande área da equipa do Casa Pia. Não resulta. Abna afasta Abna defensiva da formação Casa Pequena. Volta Abna a insistir. A equipa do Vitória Sport Clube agora em velocidade pelo Abna lado Abna esquerdo. Gustavo Silva Abna a centrar para o centro da Abna grande área. Sobra Abna a bola. Agora remata o poste! E a bola Abna sobrar. Abna precisamente para o número 70 da Abna formação do Casa Pia. Abna João Rego. Já Abna tentar sair enquanto ataque, mas ali um rebate fulminante por parte da formação de Vitória Sport Clube e valeu o poste Abna Mandique. Impedir que Abna, a equipa do Casa Pia, Abna conseguisse sofrer. Abna agora Abna, o primeiro gol nesta Abna partida. Digamos que acaba por ser um retribuir, até porque o Casa Pia também já levou uma bola ao poste da baliza defendida por Zizes. Insiste a equipa do Vitória Sport Clube aí para o lado esquerdo, agora a virar novamente para no centro do relevado, junto ali ao círculo central. Vai agora pela direita, precisamente em velocidade. Miguel Nogueira tenta conduzir o lance, mas travado por um defesa da equipa do Casa Pia. Neste caso parece-me ali a cortarem muito bem que Geraldes, o capitão desta equipa. Já atingimos os primeiros 45 minutos, Abna, temos nesta altura 3 minutos de status de tempo de descontos. E neste momento carimbamos tempo e resultado nesta Abna partida. Vitória Sport Clube 7, Casa Pia 7.
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0: Já com a posse de bola Abna pertencer novamente à equipa do Vitória Sport Clube, vai precisamente tentar evoluir no relevado. Abna equipa Abna Vimaranense, Abna agora Abna ficar na sua defesa. Já Abna com Tiago Baligueiro, Abna ali Abna receber a bola com o pé esquerdo, o Abna agora com o pé direito para Abna Sidibe. O francês Abna tentar pensar o jogo, Abna coloca mais à direita. Abna para Abna Tiago Baligueiro, novamente a receber, Abna agora para Strata. O Romeno a dar Abna agora um passe longo, Abna cair bem perto do círculo central. Ali Abna Samu, Abna dar para Lohan, Lohan a desferir um remate na diagonal para Gustavo Silva. Gustavo Silva Abna em velocidade, vai entrar pelo lado esquerdo, mas corta precisamente Geraldes, capitão desta equipa do Casa Pia. Arremesso lateral para Abna formação de Vitória Sport Clube. Já Abna arremessado, agora Abna Samu. Abna Samu Abna ali a cabecear, a dar-te novamente para Abna Miguel Nogueira. Miguel Nogueira Abna ali a desferir-se um remate, bate num defesa da equipa do Casa Pia. Abna formação Casa Pequena. Abna insiste, Abna conseguir cortar a bola, mas insiste também a equipa do Vitória Sport Clube. Ali Abna com Abna Benny Mukendi a travar, Abna parece-me em falta um jogador da equipa do Casa Pia. Não, acaba por ser exatamente. Acabou por não ser Benny Mukendi. Benny Mukendi estava nesse lance anterior. Parecia-me que tinha sido ele a tocar-se no jogador da na formação do Casa Pia, mas foi mesmo o jogador da equipa do Casa Pia, neste caso, Ofori, que acabou por derrubar-se a dar um toque no pé esquerdo de Gustavo Silva. E, portanto, vamos ter aqui livre para na formação do Vitória Sport Clube. Poderá ser um dos últimos lances de perigo durante esta primeira metade. Vamos perceber-se aquilo que o Vitória Sport Clube irá Abna conseguir Abna fazer neste último lance dos primeiros 45 minutos. Até porque foram dados 3 de tempo de descontos. Para preparar-se para Abna bater-se Abna precisamente. A equipa do Vitória Sport Clube ali a parte de Gustavo Silva, Abna também que Abna Lowen. Acaba por bater Gustavo Silva, a bola bate na barreira, sai e é pontapé de canto. Pontapé de canto para a equipa do Vitória Sport Clube. Ali um grande remate por parte de Samu. E a bola acaba por se perder, sabe, pela linha de fundo. Pontapé de canto para a equipa do Vitória Sport Clube. Já para a bater preparado Miguel Nogueira. Ali a estudar se bate longo, se bate curto. Ora, bate curto, precisamente. Agora com o apoio ali de Samu. Abna dá para Benny Mukendi. Benny Mukendi a centrar para Abna grande área. Abna puxar mais para trás. Abna corta Abna defensiva da equipa do Casa Pia. E nesta altura temos também a pito final. Abna relativamente a esta Abna partida. E, portanto, a chegarmos ao final dos Abna primeiros 45 minutos. E neste momento temos então o resultado fixado em empates em golos entre a equipa do Vitória Sport Clube e do Casa Pia. Já iremos também à leitura desta na primeira parte neste duelo que para já algo amorfo, algo pobre em golos, mas com a equipa do Vitória Sport Clube ainda ligeiramente por cima do encontro. Nesta altura tempo de intervalo, Vitória Sport Clube 0, Casa Pia 0.
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0: Estão fechados os primeiros 45.
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0: Bem, e agora sim, fechados os primeiros 45 minutos nesta na partida entre Vitória Sport Clube e Casa Pia e na partida para já empatada sem golos entre estes dois conjuntos. Melhor a recordar que há poucos instantes abrimos mais um direto relativamente a este duelo entre a Vitória Sport Clube e na formação do Casa Pia. Melhor, podem se ligar precisamente através desse novo link, até porque acabamos por fechar esses dois diretos que tínhamos abertos e, portanto, se não quiser perder aqui pitada das contas desta partida relativa na jornada 5 da Primeira Liga, a ficar bem ligado à Gol FM e neste Vitória Sport Clube Casa Pia, que para já vai tendo então, após nos primeiros 45 minutos, este empate sem golos entre estas duas equipas, olhando também para nesses primeiros 45 minutos, e vamos olhar para aquilo que foi também os vários dados relativos nesta primeira metade. Uma equipa do Vitória Sport Clube que acaba por chegar com empate sem golos diante do Casa Pia neste tempo de intervalo. Vou recordar na primeira parte que começou com um futebol muito pobre, de parte a parte, sendo que os conquistadores foram começando a assumir também as despesas do encontro com algumas aproximações à baliza adversária. Já houve duas bolas nos ferros, uma para cada lado. O empate acaba por ser justo, apesar de tudo, em relação àquilo que as duas equipas fizeram dentro das quatro linhas, mas olhando a dados concretos em relação a esta na primeira parte, muito mais posse de bola para a formação do Vitória Sport Clube, para que se tenha ideia na equipa do Vitória Sport Clube tem pressionado e de que maneira a formação do Casa Pia, não chegando assim com um largo perigo à baliza defendida por Mandique. Recordar que nesta na primeira parte tivemos também essa saída de André Gomes para a entrada de Mandique. Isto por via de lesão de André Gomes, o jovem guardião a lesionar-se na coxa na direita e, portanto, a ter essa necessidade de ser rendido por Mandique, que assume nesta altura essa baliza da equipa do Casa Pia, no número 95. E acabou por ser para André Gomes, como também para o próprio Mandico, uma partida em que tem sido uma partida de sobressaltos, digamos assim, para a equipa do Casa Pia, visto que a formação de Vitória Sport Clube tem chegado com muito mais frequência na baliza da equipa do Casa Pia do que propriamente o contrário. E, portanto, essas as contas que podemos fazer em relação a estes primeiros 45 minutos. Mais posse de bola para a equipa do Vitória Sport Clube, 71% para posse de bola para a formação dos conquistadores, 29% para a equipa de Pinamanique. Mais rematadora também a equipa do Vitória Sport Clube, que durante esta na primeira metade rematou por 5 ocasiões e sem qualquer remate de perigo, a não ser essa bola no poste para o lado da equipa do Casa Pia. O mesmo aconteceu para o lado da formação de Vitória Sport Clube. E 4 pontapés de canto a favor da na formação do Vitória, 1 pontapé de canto a favor da na formação do Casa Pia. São as contas que podemos fazer relativamente às contas desta na primeira liga portuguesa neste duelo entre a Vitória Sport Clube e a formação do Casa Pia. Agora, daqui a poucos instantes, já iremos regressar para continuar a acompanhar o desenrolar dessa partida. Para já, também que tempo para olharmos para aquilo que foi esse resultado De destaque também no dia de ontem, a vitória do Sporting diante da turma que recebeu no estádio do Alvalade, diante do Nacional da Madeira, para o Sporting que acabou por vencer por 2-0 a formação insular. Destaque nesta partida para mais um golo apontado, nomeadamente por Luís Soares, ele que cada vez mais vai fazendo essas pazes com os adeptos da formação do Sporting, depois de muitas polémicas vividas no início desta época. Relativamente a essa partida, acabou por levar melhor a equipa do Sporting e, de facto, aqui com grande destaque precisamente para Luís Soares, mas também para Flávio Gonçalves, o jovem jogador da equipa leonina, que mais uma vez voltou a destacar-se e acabou por conseguir aqui uma boa exibição e a levar precisamente a equipa do Sporting a um segundo golo com essa vitória por 2-0, já com essa conquista dos 3 pontos arrebatada, uma equipa do Sporting que, de facto, acaba por levar melhor sobre a turma leonina. Ora, vamos recordar precisamente nessa leitura feita por Rui Borges, o técnico da equipa do Sporting, depois desse triunfo da sua equipa por 2-0. Uma leitura que Rui Borges acabou por destacar precisamente o bom trabalho feito por parte dos seus jogadores e, sobretudo, também uma partida em que a equipa do Sporting esteve muito concentrada para, de facto, aqui conseguir arrebatar os 3 pontos junto da equipa do Nacional da Madeira. Ora, vamos precisamente ouvir essa leitura feita por Rui Borges depois dessa vitória da sua equipa.
3: Que acaba só com um golo, muito devido também à exibição de Renato Marinho na baliza do Nacional, eu diria, e o Sporting depois na segunda parte a conseguir marcar cedo e a assumir o resto do encontro como estava a fazer desde o início. Pedi-lhe uma análise a esta partida.
4: Sim, acima de tudo um jogo muito equilibrado e um jogo onde controlámos o jogo de início ao fim. Acho que uma primeira parte onde criámos situações de golo e o guarda-redes acaba por fazer 2-3 grandes defesas, mas aqui ou ali fomos perdendo algumas bolas que não tínhamos essa necessidade, estávamos muito previsíveis nesse sentido, não expusemos muito o Nacional a correr para trás também em alguns momentos de profundidade, falhámos alguns passos também nesse ataque à profundidade, mas controlámos o jogo, acima de tudo, com e sem bola. Uma segunda parte exatamente igual, melhorámos na qualidade, conseguimos ter mais calma naquilo que era ligações de primeira e segunda linhas, mesmo depois com as substituições fomos criando várias situações de golo, poderíamos ter feito mais golos, infelizmente não conseguimos, mas controlámos o jogo com a mesma naturalidade, com o mesmo empenho, com a mesma energia, com o mesmo rigor e concentração que eu pedi muito ao início do jogo, porque a concentração era muito importante, porque sabíamos que o Nacional vinha para jogar em contra-ataque e ataque rápido, e fomos conseguindo anular aqui e ali essas transições, nos deixámos crescer, acreditar, por isso feliz por toda a atitude da equipe.
3: Comissar, quarta vitória consecutiva no campeonato, com mais uma excelente exibição aqui desta vez em casa. Em termos de confiança, queria lhe perguntar o quão importante é para a equipa ganhar, mas ganhar de forma convincente e a jogar bem desta forma.
4: Sim, há muita margem ainda para melhorarmos. Estamos longe daquilo que queremos em termos coletivos. Estamos a crescer. A confiança é importante porque é uma equipa muito nova, muito jovem. E é importante essa confiança, eles ganharem essa confiança para crescer sobre vitórias é importantíssimo, por isso as vitórias num clube como o Sporting têm que ser naturais, têm que ser uma coisa natural, a exigência máxima, a exigência de vitória, por isso eles sabem, cada vez mais têm essa noção e essa exigência com eles mesmos, por isso é dentro disso, essa confiança é importantíssima para o futuro.
3: O comissário falava aí mesmo no aspecto de ser um grupo novo, mas a união e entre ajuda entre os jogadores dentro de campo é uma coisa clara, a olhos vistos. Diria que é um aspecto também que acaba por ser muito importante para o resto desta temporada e que sem dúvida irá crescendo cada vez mais.
4: É natural, o grupo é fantástico, é um grupo, volto a dizer, é um grupo jovem, muito amigos, muito alegre, disposição muito, muito boa, muita energia positiva. E nota-se isso em campo, a vontade que eles têm, a entrega e trabalho que metem em cada jogo. E isso deixa-me feliz, mas acho que é uma coisa natural também daquilo que tem sido, que é o dia-a-dia da academia ao longo destes anos, por isso que o Sporting nos últimos anos acaba por ser uma equipa que ganha bastante e está sempre inserida nas decisões, precisamente por isso, porque o dia-a-dia da academia é fantástico, é fácil entrar no grupo do Sporting.
3: Ministro, para terminar, perguntar-lhe o que é que esta vitória pode significar para a estreia na Liga dos Campeões, que se avizinha.
4: A vitória é 3 pontos, competições diferentes, focarmos agora no que aí vem na quarta-feira, um jogo de exigência diferente, competição diferente, mas acima de tudo acredito que a equipa está muito confiante e com uma vontade enorme de poder começar a disputar essa Liga dos Campeões.
3: Muito obrigado, Leandro.
0: E foi esta a leitura feita precisamente por Rui Borges, o técnico da equipa do Sporting, a fazer então a leitura àquilo que se passou dentro das quatro linhas e, de facto, a ficar no registro precisamente para aquilo que foi precisamente esse desenrolar de partida entre a formação do Sporting e a formação do Nacional da Madeira. Já o dissemos aqui também, uma leitura de facto muito coerente por parte de Rui Borges, do lado da formação do Nacional da Madeira. Esteve precisamente o técnico da equipa, neste caso Bruno Abreu, ele que assumiu de forma interina precisamente o comando da equipa do Nacional nesta deslocação até no estádio de Alvalade. De resto, Alexandre Santos é o novo treinador da equipa do Nacional da Madeira, algo que já foi assumido nomeadamente por Rui Alves, o presidente da equipa do, neste caso o presidente da equipa do Nacional da Madeira, e acabou por apostar precisamente em Bruno Abreu. Bruno Abreu, que no final desta partida, na semelhança daquilo que foi dito por parte do técnico da equipa do Sporting, Rui Borges, acabou por admitir a superioridade do Sporting e lamentou a derrota da sua equipa.
5: Não foi o resultado que nós queríamos, trabalhamos para tentar ter outro resultado. Nós sabíamos claramente da dificuldade que era jogar contra um adversário fortíssimo no seu estádio, candidato ao título, um ambiente fantástico, mas íamos tentar as nossas chances, tentar dentro daquilo que perspectivávamos para o jogo, tentar contrariar ou procurar algumas situações em que pudéssemos ser em transição muito mais rapidamente. Em termos de primeira parte, o penalti acabou por desbloquear o jogo. Sabíamos que íamos tentar atrasar ao máximo aquilo que podia ser o primeiro gol do Sporting, ter entrado fortíssimo no jogo em todos os jogos, mas não aconteceu. A paciência, a equipa demonstrou que quis, demonstrou uma atitude fantástica. Tenho que estar orgulhoso dos jogadores, e quanto à questão que me fez, claramente, deixei para o fim de propósito, claramente, que é um orgulho muito grande. Foi uma experiência fantástica e é sempre de recordar e ficará para sempre.
0: Esta foi a leitura, precisamente, pelo técnico da equipa do Nacional da Madeira, Bruno Abreu, depois dessa derrota perante o Sporting por 2-0. Recordar que também no dia de ontem tivemos destaque também maior para esse duelo entre a formação do Benfica e a formação do Marítimo, com vitória da equipa encarnada por 3-0 perante a turma marítimista. Não dar qualquer hipótese à formação encarnada na equipa dos Leões da Madeira, num Benfica que acabou por vencer por 3-0 e muito por via também desses golos que acabaram por construir a história deste triunfo da equipa das Águias na deslocação até ao Funchal. Leandro Barreiro, que bisou aos 7:71 minutos, já adiando o cabo na Prestiani, acabou por dar a machadada final do resultado aos 82 minutos. Marco Silva, no final desta partida, acabou por admitir que sua formação tomou conta do jogo, nomeadamente a partir do segundo golo.
6: Muito boa entrada da nossa equipa, claramente uma entrada como nós queríamos, a comandar o jogo, a criar dificuldades ao nosso adversário. Fizemos um golo, eu acho que muito bem, até a lesão do Bá, muito, muito bem. Depois, eles alteraram um pouco a pressão, os dois da frente começaram a ter um mais um, a marcar mais o nosso jogador da posição 6, o João neste caso, e nós só tínhamos que fazer a bola andar mais rápido, se possível, num campo difícil. Começámos a dividir muito o jogo, a dividir muitas bolas, a perder algumas bolas na nossa construção, que não havia necessidade, porque a pressão quase não existia. Começámos a perder algumas bolas, algumas transições. Eu não me lembro de uma oportunidade de golo do Marítimo o jogo todo, esta aqui é a verdade, tirando o livre na segunda parte, lateral, numa falta do Tomás, não há nenhuma oportunidade de golo, mesmo essa não é uma oportunidade, é um lance perigoso. Ao intervalo falámos um pouco, alterámos, eu acho que o jogo praticamente terminou quando fizemos a outra alteração com o Chircati e com o Andrés teve um impacto muito grande, o Chircati deu a segurança no corredor direito, e a partir daí estabilizámos muito mais a equipa, alterámos um pouco a posição do Leandro também na segunda parte, para nos dar um pouco mais de equilíbrio ao lado do João, e a partir daí acho que a equipa claramente tomou conta do jogo, o segundo golo ajudou a isso, e depois a partir daí comandámos o jogo e fizemos mais um excelente golo do Prestes.
0: Esta foi a leitura feita precisamente por Marco Silva, do lado do Benfica. Já do lado da formação do Marítimo, Van der Gaag acabou por admitir que o Benfica foi melhor.
7: O Benfica tem uma equipa boa, nós sofremos. Demorou algum tempo na minha equipa para... A equipa entrou para competir. Isto foi, também nós falámos antes, mas também é para competir. Acho que a equipa fez isto. contra uma equipa com muita qualidade como o Benfica. E pronto, acho que depois do minuto 20-25 a equipa começou a jogar também. Tentámos chegar na grande área da equipa adversária, mas não criámos nada. Mas mesmo assim a equipa recuperou bem. E depois, segunda parte, acho que no início da segunda parte nós entrámos muito forte e muito bem no jogo. Controlámos muito bem as transições ofensivas do Benfica. Nós não criámos, mas chegámos com mais jogadores dentro da área e naquele momento uma equipa como a nossa precisa de marcar um golo, porque se sabe que o Benfica tira um, mete outro jogador com qualidade e depois vão marcar o jogo.
0: Esta foi a leitura feita precisamente Putz Vandergag, no técnico da equipa do Marítimo, nessa leitura aquilo que foi a derrota da sua equipa Putz, neste caso 3-0 frente à turma do Sport Lisboa e Benfica. Agora regressamos novamente até ao estádio Dom Afonso Henriques para continuar a acompanhar o desenrolar desta partida entre Vitória Sport Clube e na formação do Casa Pia. E para já vamos tendo empates em golos entre estas duas equipas. Me parece-me vamos ter aqui alterações para nos segundos 45 minutos, nomeadamente do lado da formação de Pinamanique. Já iremos dar conta dessas alterações. Para já nos centramos atenções também nesse apito inicial dos segundos 45 minutos. Agradecer também a todos aqueles que estão connosco nessa transmissão do YouTube da Gol FM. 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E estamos a acompanhar precisamente esse duelo entre a turma do Vitória Sport Clube e do Casa Pia, a equipa do Vitória que procura ter mais pontos na tabela, a equipa do Casa Pia que tenta conquistar os primeiros pontos, até porque é nesta altura a única equipa no Campeonato Português que ainda não conseguiu arrebatar qualquer ponto no decorrer desta época desportiva 2026-2027. E temos precisamente Gustavo Correia olhar para o apito e para o relógio e vai apitar. Aí temos, inicia-se na segunda parte deste Vitória Sport Clube 0, Casa Pia 0.
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0: Já se joga novamente no estádio Dom Afonso Henriques, para já, com a primeira incursão feita por parte da equipa do Casa Pia, na equipa do Vitória Sport Clube, ali a perder a bola, mas para já com a equipa do Casa Pia, com a posse de bola, ainda assim corta na equipa do Vitória Sport Clube e vai precisamente lançado para na frente de ataque, precisamente Tiago Baleiro, e parece-me ali, acaba por cortar na equipa do Casa Pia a conseguir recuperar a bola. Já iremos dar conta também dessas alterações para nestes segundos 45 minutos. Ora, nem temos falta sobre um homem da equipa do Casa Pia. E é precisamente do lado da equipa do Casa Pia que temos alterações na saída de Kevin Prieto e para a entrada, parece-me, de JP. É precisamente JP que vai a jogo. Do lado da equipa do Casa Pia, parece-me, aliás, que foi a única alteração feita nestes segundos 45 minutos. Lá está, entra na JP, número 98. Para a saída de Kevin Prieto. Já tivemos aqui uma alteração forçada do lado da equipa do Casa Pia, nessa lesão de André Gomes, o guardião da equipa de Pinamanique, que se lesionou durante os primeiros 45 minutos. E agora acaba por Filipe Coelho proceder a essa segunda alteração na equipa do Casa Pia. Do lado da equipa do Vitória Sport Clube, para já, sem qualquer tipo de alteração. E, portanto, mantém-se tudo na mesma. Tiago Margarido satisfeito para já com o 11 que levou ao jogo e sem alteração, sem qualquer mexida neste tempo de intervalo. Já com a equipa do Vitória Sport Clube a ter a bola na sua defensiva, ali Samu a receber de peito, a dar-se mais para trás para Benny Mukendi, que recebe com o pé esquerdo, coloca mais à frente já para na saída em velocidade de Samu acaba por cair, acaba por ficar agora com a bola, vai precisamente o jogador da equipa do Vitória Sport Clube ali com confusão, agarra Mandic, o guardião da equipa do Casa Pia, ali uma saída em velocidade pelo lado esquerdo e a apanhar ali, a dormir, quer Cali, quer também Geraldes, os defensores da equipa do Casa Pia, que acabaram por ver essa saída em velocidade por parte do Vitória Sport Clube. E ali, Samu, perto de provocar estragos, junto da baliza defendida por Mandic. Jabne com Casa Pia a conseguir recuperar aqui a posse de bola. Vai precisamente a tentar Jabne incutir pelo lado no esquerdo. Ali, Lourenço Fori, mas Jabne travado em falta. Um colega de equipa. Foi precisamente Nedói, o homem mais avançado da equipa do Vitória Sport Clube. Parece que acaba por Jabne tocar Jabne ali no jogador da equipa de Casa Pia. E há poucos instantes, ali uma arrancada por parte de Samu. A bola acaba por resvalar no defesa, neste caso parece-me Sousa, do lado da equipa de Casa Pia. E depois Nedói a tentar rematar, mas Jabne acaba também por Jabne adiantar-se no timing. Mandic agarrar muito bem, sem que Jabne dar Jabne qualquer tipo de perigo para a equipa do Vitória Sport Clube. Vai Jabne na equipa de Casa Pia, ali travado em falta, livre direto. Agora batido, precisamente, pelo número 3, Cali. Cali. O angolano a bater agora para o lado esquerdo, a colocar-se mais para na JP. JP que entrou há poucos instantes, número 98, dá com o pé direito, agora para Selvi Cloá. Cloá agora para João Rego, triângulo ali com o JP a tentar rematar, mas a bola perde-se. Ali entra a defensiva da na formação de Vitória Sport Clube. E vai já na equipa de Vitória, a tentar sair em contra-ataque. Ali a bola já na posse de Loan. Loan a colocar em Tiago Balheiro. Tiago Balheiro, tentar ali progredir metros. Jabne acaba por colar numa zona mais à frente. Agora Nedói acaba por conseguir Jabne receber a bola. Jabne com o pé direito consegue ali fintar o seu adversário. Dá para o centro do Jabne na grande área. Mas Jabne acaba por sobrar para Jabne número 70 da equipa do Jabne na Casa Pia. Acaba João Rego, perde a bola. Jabne vai arrematar Benny McCandy. Mas Jabne a bola Jabne acaba por ser agarrada. Sem qualquer tipo de problema. Jabne por parte de Mandic. Acabou por não ser Jabne Benny McCandy. Mas sim, Jabne, João Mendes, ali num remate forte. E a receber, Jabne, de forma abnizímia, Jabne, Mandic. Já bate na frente, muito longo. Agora Jabne, a bola Jabne, a sobrar para Jabne, a defensiva do Vitória Sport Clube. Afasta Jabne, Sidib. Francês, Jabne, ali um remate longo. A bola Jabne, acaba por ficar agora Jabne, em Tiago Balheiro, a tentar progredir metros. Coloca Jabne em Miguel Nogueira. Miguel Nogueira, Jabne, a tentar ali Jabne, pelo lado esquerdo, a fugir com a bola. Tira, mas Jabne, bate num defensor. Sousa, número 42 da equipa do Casa Pia, foi o homem que deu o corpo às balas neste lance. E acabou ali por cortar, mas insiste na equipa do Vitória Sport Clube, ali com Miguel Nogueira, pelo lado do direito, a tentar colocar agora mais numa zona adiantada, ali com o apoio de Strata. Strata cruza, mas bate num homem da equipa do Casa Pia. E pontapé de canto para o Vitória Sport Clube. Nesta altura, dobramos os primeiros 5 minutos da segunda parte. 50 minutos desta na partida, vamos acompanhar o pontapé de canto. Já iremos carimbar tempo e resultado, para já prepara-se Strata para bater esse pontapé de canto. Pontapé de canto longo para o centro da grande área, afasta com as luvas Mandic. Ainda sobra ali para Jabne Cali. Cali acaba por afastar longo agora para o círculo central, na defensiva. A bola do Vitória Sport Clube, agora Jabne ali com o Sidib. Sidib coloca em João Mendes, mais na esquerda. Agora Jabne receber ali o apoio por parte de Benny McCandy. Sidib. Benny McCandy novamente. Agora Jabne receber com o pé esquerdo. Jabne para Jabne no lado direito. Agora Jabne para Jabne Strata. Strata Jabne ali a tentar evoluir metros no relevado, junto ao círculo central. Para lá do meio campo. Jabne a tentar Jabne colocar em alguém mais na frente. Miguel Nogueira ali no apoio. Recupera na equipa do Casa Pia. Num corte in extremis de Paulo West. Powell Jabne a tentar progredir no relevado, mas corta novamente. A equipa do Vitória Sport Clube consegue recuperar Benny McCandy. Vai para Jabne Loan. Loan a tentar progredir pelo lado esquerdo, mas travado em falta. E foi Sousa Jabne que travou em falta. Samu tinha recebido ali de Benny McCandy. E a receber um toque por parte de Sousa. O defensor da equipa do Casa Pia. A conseguir Jabne travar ali o homem da formação de Vitória Sport Clube. Ali uma saída extemporânea por parte de Sousa, a esticar o pé, acaba por atingir o seu adversário. E, portanto, acaba precisamente por Jabne sair. Facto aqui, uma exibição do Vitória Sport Clube, que pelo menos parece ter melhorado para nestes segundos 45 minutos. Temos ali Mandic a tentar orientar da melhor forma também a barreira, constituída por Cali, também ali Sousa no meio. As quatro defesas. Juntar a isso, Gostas, Jabne também no capitão Geraldes. Ali preparado para Jabne bater, Jabne, esse livre. Samu, capitão desta equipa, prepara-se para Jabne bater esse livre. Resta saber se será num livre em força, num remate direto, ou se teremos aqui um livre curto. Existe ali também dois jogadores próximos da Jabne barreira constituída pelo Casa Pia. Neste caso, quer Loan, quer também Gustavo Silva. prepara-se precisamente agora Samu para tentar bater esse pontapé livre. Ali o árbitro da partida mandar os jogadores respeitarem essa linha. Vai Samu, parte para a bola, tira por cima. Ainda se ouve um bruar no estádio do Afonso Henriques, mas a bola não passar a escassos centímetros da barreira e também do poste. Ainda bate na barreira. E também ainda bate no travessão da baliza defendida por Mandic. Ali com alguma sorte à mistura, o guardião da equipa do Casa Pia. Já com a equipa do Casa Pia, Mandic a bater um pontapé de baliza longo. A ficar ali no círculo central, perde ali a bola, precisamente, João Rego, recupera na equipa do Vitória Sport Clube, mas existe ali falta. Falta na pontada por Gustavo Correia. Relembrar que Gustavo Correia é o árbitro principal desta partida. Conta ainda com a assistência de André Dias e Ângelo Carneiro. Quarto árbitro, Vitória Lopes, e na cidade de futebol temos no VAR Luís Ferreira, juntamente com o assistente do VAR, Lionel Ferreira. Já com a equipa do Vitória Sport Clube a tentar sair pelo lado do direito, acaba por cortar

0: a chegar para os 3. Entretanto, há poucos instantes, a perder-se ali uma excelente oportunidade para a equipa do Vitória Sport Clube. Remate muito forte e acaba por depois na bola a ir precisamente ao travessão da baliza defendida por Mandic. É precisamente Mandic que se prepara para no pontapé de baliza. E há poucos instantes Gustavo Silva a receber ali um empurrão por parte de Sousa e no limite da grande área. Portanto, ficam ali algumas dúvidas em relação a este lance, se não poderia ter sido assinalado ali algo mais para o Vitória Sport Clube. Entretanto, joga na equipa de Vitória. Já abna com a posse de bola, abna pertencer a Tiago Balheiro, para abna Cidi, abna Lowen no apoio. Vai abna virar de jogo para abna direita, abna agora abna bola, abna chegar novamente. Até abna Balheiro, Balheiro, abna em velocidade para Miguel Nogueira. Perde a bola, abna recupera abna equipa, abna do Casa Pia. A tentar sair, abna em abna contra-ataque, abna mas abna uma bola muito longa. Ali a esticar-se, abna João Rico para chegar à bola, que tinha sido colocada por Selvi Cloá, mas Sabna muito na força nesse remate. Já Sabna com a equipa de Vitória Sport Clube a tentar Sabna colocar agora Sabna alguma água na fervura. A bola na sua defesa, Sabna, e aproveitamos e carimbamos tempo e resultado. Neste momento temos nesta altura Vitória Sport Clube na 0, Casa Pia 0, com os primeiros 10 minutos da na segunda parte, 55 minutos de jogo.
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0: Para já, agradecer a todos aqueles que estão connosco nesta transmissão do YouTube desta partida entre a Vitória Sport Clube e Casa Pia. Recordar-se que tivemos que abrir um segundo direto nesta segunda transmissão desse duelo entre a Vitória Sport Clube e Casa Pia, mas nem por isso essa audiência baixa. Embaixadores, Diogo Sampaio, assim como também Elino Barros, são alguns dos seguidores que estão connosco. David Almeida, nosso muito obrigado. Cristiano Santos, também connosco nesta transmissão do YouTube deste Vitória Sport Clube 0, Casa Pia 0. Para já, a manter-se este empate entre estas duas equipas. Rogério Silvador, claro está, sempre com essa presença em todos os jogos desta Primeira Liga. Claro está que a nossa memória não é curta, também não esquecemos o muito público que tivemos nesse Mundial 2026, que já lá vai. Terminou o Mundial, mas abriu-se as competições domésticas, a Primeira Liga. Já durante esta semana temos Liga dos Campeões, grande partida em perspectiva. Já na próxima terça-feira, Futebol Clube Porto Manchester City. Partida que vai contar com o relato de Walter Rocha. E claro está para acompanhar com o relato na Gol FM. Já com a bola a pertencer à equipa do Vitória Sport Clube, tivemos entretanto alterações, já iremos dar conta dessas alterações. Vai a equipa do Casa Pia, consegue ganhar a bola, na jogada de insistência pela direita. Vai precisamente ali a forçar, a Lorenzo Sofori, com Glossas a cortar. E temos precisamente alterações do lado da equipa do Casa Pia. Essas alterações com a saída de Jata, o homem mais adiantado desta formação Casa Pequena. Acaba por sair no jogador da Gâmbia, o gambiano, a dar lugar na Henrique Araújo, na frente de ataque desta equipa do Casa Pia. E a entrar precisamente Araújo, do lado da formação Casa Piana. Neste caso, Araújo, número 9. E acaba também por sair outro dos jogadores da equipa do Casa Pia, neste caso, Paul Wells. Pouco ou nada fez, em abono da verdade se diga, durante esta partida, até ao momento, e para a entrada de Mohamed. Mohamed a ir a jogo, a ser a escolha para o lado esquerdo, por parte de Filipe Coelho. Mohamed, número 11 desta equipa do Casa Pia. São as alterações feitas do lado da formação Casa Piana desta segunda parte. Para já, na posse de bola, pertencer à equipa do Vitória Guebna Sport Clube. Aí temos, precisamente, com o Guebna Tiago Palheiro. Tiago Palheiro a tentar sair em velocidade para Benny Mukendi, ali no apoio. Já na Miguel Nogueira. Miguel Nogueira, pelo lado do direito, insiste, não tem linhas de passe. Obrigado a recuar até no círculo central, a receber muito bem. Agora, na Sidibe, a tentar colocar mais do lado do esquerdo para João Mendes. João Mendes, na liga com forte pressão. Guebna quer de João Rego, quer também de JP. JP, já entrado nesta segunda parte, vai, precisamente,

0: no número 28, Tiago Palheiro. Tiago Palheiro ali a tentar colocar-se em zona mais adiantada do terreno, ali junto à grande área, na equipa do Vitória Sport Clube, insiste. Agora a sobrar para a Cidipa, ali a controlar com forte pressão dos homens da frente da equipa do Casa Pia, ainda assim a manter essa posse de bola para lá do Círculo na central, já na próxima dessa grande área, obrigar a equipa do Casa Pia a recuar linhas, vai precisamente a equipa do Vitória! Agarra Samu a conseguir libertar-se ali muito bem da pressão feita pela defensiva do Casa Pia. E ali a entrar pelo lado na direito e muito próximo de conseguir rematar. A verdade é que fica em situação privilegiada, de forma isolada. E acabou por atirar, mas na parede na defesa do guardião Mandic, do lado da equipa do Casa Pia. Ora, chegamos aos primeiros 15 minutos desta na segunda parte. E o mesmo que dizer no tempo total deste jogo entre Vitória Sport Clube e Casa Pia. Temos nesta altura a equipa do Vitória, que vai empatando sem golos diante do Casa Pia, isto com 61 minutos de jogo.
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0: Já com jogada de insistência por parte da equipa do Vitória Sport Clube, ali bem perto da grande área da equipa do Casa Pia, afasta Souza. Grande corte, insistia ali Benny Mukendi. Número 16, conseguir esgueirar-se pelo lado na direito. Mas ali Souza, muito proativo nesta partida, conseguir cortar de pronto com um remate com a perna direita. E afastar para na linha de fundo. Vamos ter então um pontapé de canto para na equipa do Vitória Sport Clube. Prepara-se para bater Palheiro. No centro da grande área, muitos jogadores concentrados. Vai Balheiro, parte para na bola, centra para no centro da grande área, ali cabeceamento. Mas de forma segura, agarrar-se a Mandic. E ali um tira-picos, digamos assim. Por parte do jogador da formação do Vitória Sport Clube. Acabou, parece-me ali por ser-se Benny Mukendi. Ali a dar um chega para lá, na altura que Mandic tentava sair com a bola para proceder esse pontapé. E Gonçalo Silva acaba por ver também a cartolina amarela. Acabou por ser precisamente Gonçalo Silva. É, Gonçalo Silva foi ali tirar um tira-picos, precisamente com o Mandic, o guardião da equipa do Casa Pia, e receber-se ali cartolina amarela por parte do árbitro da partida, Gustavo Correia. E Mandic acaba também por ver cartolina amarela. Lá está, este tira-picos que acaba por não beneficiar nenhum nem outro. Lá está, prossegue este jogo. E parece-me que vai a jogo já Jacobovic. Acaba por ser Nedói a sair. Acaba por sair Nedói na frente de ataque, no jogador mais adiantado da equipa do Vitória Sport Clube. E para entrar, precisamente, Alion Nedói sai para a entrada de Arnel Jacobovic. É assim que se chama. Arnel acaba por ser o homem mais adiantado nesta altura do lado da equipa do Vitória Sport Clube, e vai precisamente a equipa do Vitória em na zona adiantada do terreno, já bem perto da meia-lua, mas obrigado a puxar para trás, Baleado, agora com a posse de bola, acaba por virar o jogo para na esquerda, agora a ser recebida na bola por parte de Gustavo Silva. Vai precisamente, não há poucos instantes, como dizíamos, Gustavo Silva acaba por tentar colocar ali em zona mais adiantada, e precisamente em Arnel, que entrou há poucos instantes e acabou por falhar nesse passe. Portanto, a perder-se aqui uma oportunidade de gol. Arnel acaba por não conseguir chegar à bola. Arnel, que rendeu há poucos instantes então no 2, já com a equipa do Casa Pia a tentar sair, e nesta altura, ora lá está, divulgada na assistência neste jogo, 16.628 espectadores. Uma boa assistência para este duelo entre a Vitória Sport Clube e Casa Pia. Aí a bola, Abna ficar agora na formação de Vitória Sport Clube. Cabeceia Abna ali, Abna, Gustavo Silva. Gustavo Silva, Abna numa jogada de insistência, leva a bola, Abna dá Abna agora para o lado direito, a receber com o pé direito, Abna precisamente, Abna Balear. Balear contemporiza, Abna para o jogo, Abna roda, Abna coloca Abna agora para Abna lado esquerdo, a ser Abna recebida, Abna bola precisamente por Gustavo Silva. Vai Gustavo Silva, Abna ali com o apoio de Samu, Abna, Samu, Abna ali, Abna com calma, a tentar colocar mais ao lado esquerdo, Gustavo Silva, Abna ali no apoio, Abna, Abna puxar mais para trás, para Loan, mas Abna entretanto corta, Abna JP, número 98. Da equipa Abna do Abna Casa Pia. E ali uma jogada de insistência Abna pelo lado esquerdo que ia resultando em algo mais para o Vitória Sport Clube. De resto, a equipa do Vitória Abna, que me parece fazer aqui um bom trabalho no decorrer de Abna desta Abna na segunda parte. Um Vitória Sport Clube a cair mais em cima do Casa Pia. E o Casa Pia se teve Abna aqui algum poder de fogo durante a primeira parte, acaba por não se notar sequer a sua presença em campo durante estes segundos 45 minutos. Só tem dado vitória nesta altura. E neste momento atingimos também os primeiros 20 minutos desta segunda parte. Chegamos aos 66, para já vamos ao pontapé de canto, batido pela equipa do Vitória Sport Clube. Afasta a defensiva da equipa do Casa Pia. Volta Abna a recuperar, Abna defensiva do Vitória Sport Clube, Sidibe. Agora Abna João Mendes, João Mendes mais Abna, Abna direita. Abna agora Abna a tentar vascular o jogo. Vascula Abna para Abna no lado esquerdo, Abna a receber muito bem. Agora Abna Loan ali no apoio, Gustavo Silva, Abna a tentar engolir no jogo, mas parado em falta. E parece-me, neste caso, que acabou mesmo por ser Mohamed. Há poucos instantes acabou por tropeçar Gustavo Silva. E não sei se teremos precisamente essa falta. Na verdade é que a bola acaba por se perder. Ora, lá está. Parece-me falta, mas considerada para Gustavo Silva. E agora a cartolina amarela para Tiago Margarido. O técnico da equipa do Vitória Sport Clube ali muito proativo, muito crítico em relação a esta decisão. E de facto acaba por se ver essa cartolina Abna amarela. Entretanto, a equipa do Casa Pia consegue a posse de bola, Abna ali a progredir no relevado. E nessa tentativa de colocar Abna Henrique Araújo, Abna João Rego a perder ali a posse de bola. Mas no último homem foi mesmo a tocar Abna Loan. E arremesso lateral para Abna, a equipa do Casa Pia. Lá está Abna do lado, do lado direito. Já Abna arremesso feito pela equipa do Casa Pia. Abna bola Abna chegar precisamente até Abna JP. Abna JP ali muito bem a colocar em João Rego. João Rego, Abna JP. JP Abna remata, mas Abna bola Abna acaba por sair. E ali com o apoio de Henrique Araújo, que pediu Abna bola Abna JP. Abna JP Abna ser um pouco egoísta. E a bola Abna perder-se. Já Abna com a posse de bola Abna pertencer Abna à defensiva da equipa do Vitória Sport Clube. Agora vamos de carimbar tempo e resultado. Nesta Abna altura, Abna, com 67 minutos, Abna, Vitória Sport Clube 0, Casa Pia 0, ainda sem qualquer golo destas duas equipas.
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0: E vai mais uma vez na equipa do Vitória Sport Clube a tentar insistir pela esquerda. Abna Libna com o posto de bola, Abna pertencer a Miguel Nogueira, Abna centrar, mas Abna ninguém apanha do lado da equipa do Vitória Sport Clube. Ninguém a conseguir apanhar esta bola. Ainda se esticou o Samu, mas a não conseguir. E nesta Abna altura Abna temos um dos Abna jogadores do lado da equipa do Abna Casa Pia em dificuldades. Ali alguns protestos Abna, por parte da Abna formação do Casa Pia. Aguardamos também essa repetição para poder perceber algo que se tenha passado. E para já, também ali o número 5 do Vitória Sport Clube, Sidip, receber-se ali indicações por parte do técnico Tiago Margarido. Ali Filipe Coelho também apreensivo em relação ao estado de Calu, ou Cali, neste caso, o angolano. Número 3 da equipa do Casa Pia, que ficou ali bastante combalido num choque. E em dificuldades físicas, Samu, parece-me que acabou por ter ali uma divisão de bola com o Cali e a ficar bastante queixoso o Cali, no jogador da equipa do Casa Pia. De recordar, Sabna, que nesta altura, no que diz Sabna respeito também aos vários fatores de jogo relativamente a esta Sabna partida, vamos tendo neste momento 74% de posse de bola para a equipa do Vitória Sport Clube, 26% para a equipa do Casa Pia. Mais rematadora na equipa do Vitória Sport Clube durante esta na segunda metade, 19 remates contra 5 da equipa do Casa Pia. E nos pontapés de canto, claramente a favor da equipa do Vitória Sport Clube. Para que se tenha uma ideia, 11 pontapés de canto da equipa do Vitória Sport Clube contra apenas 4 da equipa do Casa Pia. Isto também quer dizer muito em relação àquilo que tem sido uma avalanche ofensiva por parte da equipa do Vitória Sport Clube. E vamos ter alterações do lado da equipa do Vitória. 70 minutos de jogo. Vamos dar conta então dessa alteração dupla do lado da equipa do Vitória Sport Clube. A equipa do Vitória, que para já tem protagonizado um bom jogo. Temos alteração dupla do lado do Vitória, temos alteração também do lado da equipa do Casa Pia. Ibna confirma-se, indisponibilidade física de Cali. O angolano, que há poucos instantes ficou prostrado no chão e acaba por ser rendido por João Goulart. Vai a jogo, para na zona central da defesa da formação do Casa Pia. João Goulart vai a jogo e também vai a jogo Oscar Rivas, do lado da equipa do Vitória Sport Clube. Também a alteração aqui de um defesa central, sai precisamente Sidibe, neste caso, e entra Oscar Rivas. Oscar Rivas vai a jogo também, do lado da equipa do Vitória. E acaba precisamente por render-se na CDB. E temos ainda na alteração, do lado da equipa do Vitória Sport Clube. Entretanto, ataque da equipa do Casa Pia. Vai a formação Casa Pia, agora com o apoio de Mohamed. Agora João Rego, receber com o pé direito, dá com o pé esquerdo. Agora novamente para Mohamed. Isto do lado esquerdo do ataque, mas recupera na defensiva da equipa do Vitória Sport Clube. Já a tentativa de sair a jogar Benny Mugandi, a colocar em Tiago Bolgueiro. Perde a bola novamente para a equipa do Casa Pia. Insiste na JP, do lado direito do ataque da equipa na Casa Pia. Ali a perder-se novamente a bola aos rebelões. Acaba por recuperar a equipa do Vitória. Mas aparece-me ali JP na trava em falta e vê a cartolina amarela. Número 98 da equipa do Casa Pia ali a travar em falta. Aparece-me o jogador da equipa do Vitória Sport Clube. E portanto vamos ter essa falta batida para o lado da equipa do Vitória Sport Clube, já batida de longo, agora a chegar até Loan. Loan a colocar mais à esquerda para Gustavo Silva. Vai precisamente Gustavo Silva a tentar sair a jogar, mas acaba por perder a bola. E, portanto, a perder-se essa possibilidade. Com a equipa do Casa Pia ali a ser obrigada a recuar-se de forma rápida para conseguir fazer frente também a essa velocidade de Gustavo Silva. De facto, aqui na equipa de Vitória, agora do lado esquerdo, a tentar bater para o centro da grande área, ali Benny Mukendi, dá para Loan, ali com o apoio de Samu. Samu recebe de costas, dá agora precisamente para Balieiro, que ainda consegue ali recuperar a bola, se bem que João Rego, ali perto de conseguir, de facto, esgueirar-se. E acaba por existir também aqui outra alteração do lado da equipa de Vitória. Vamos dar conta, a saída de Miguel Nogueira do lado direito do ataque e para a entrada precisamente de Omar Camará. Camará vai a jogo também do lado da equipa do Vitória. Já com a equipa do Vitória a tentar insistir do lado direito, acaba por Tiago Baleiros ali a contemporizar. Recebe agora precisamente Benny Mukendi. Camará, é ele que acaba por recuperar a bola nesta altura, o número 7. Acabou por render há poucos instantes Miguel Nogueira, mas existe aqui falta. E parece-me falta ali de Gustavo Silva. Pensava-se que poderia existir aqui um chega para lá, mas é mesmo fora de jogo. Porque o Gustavo Silva tentava precisamente ali esgueirar-se pelo lado direito, a ser apanhado ali na teia de fora de jogo. E portanto a perder-se esse lance em velocidade para a Vitória Sport Clube. Ora, dávamos conta há poucos instantes na saída de Omar Camará, aliás, a entrada de Omar Camará e para na saída de Miguel Nogueira. Vai a equipa do Vitória Sport Clube a tentar insistir pela direita, corta na defensiva da formação de Casa Pia. Ali um corte in extremis por parte de Geraldes, o jogador português, que acabou ali num corte de socorro, literalmente a cortar a bola. portanto, acaba por Sabna conseguir impedir-se neste ataque. Abna acaba precisamente por Sabna ser a equipa do Vitória. Nesta altura, com a posse de bola, Abna colocar em Balgueiro. Balgueiro, Abna receber Sabna por parte de Strata. Strata, Abna agora, Abna receber novamente por parte de Balgueiro. Abna dá com o pé direito, agora para João Mendes. João Mendes em velocidade para Loan. Vai Loan a tentar colocar ali e encontrar a Gustavo Silva em velocidade, mas corta a equipa Abna do Abna Casa Pia. Grande jogo por parte da equipa do Vitória Sport Clube até o momento, mas lá está, falta o mais importante, os golos. Só os golos poderão dar pontos nesta equipa do Vitória Sport Clube. Vai precisamente agora na jogada de insistência, a tentar colocar na frente. Afasta na defensiva da equipa do Casa Pia. Ali um remate por parte, parece-me, de Oscar Rivas, que acabou por entrar há poucos instantes. Rematar muito forte, não Rivas, mas sim João Mendes. E ali uma boa intervenção de Mandic. Uma grande defesa. E chegamos precisamente aos 70 e 5 minutos desta na partida. E vai-se mantendo esse empate sem golos entre a turma do Vitória Sport Clube e também do Casa Pia.
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0: Numa altura em que temos paragem novamente para a pausa técnica, a hidratação dos jogadores também ao calor que se vai registando durante este domingo. Uma partida que começou ainda com sol. A verdade é que para já vamos tendo sombra, ainda de dia, claro está. Mas com uma partida que para já vai dando empate sem golos entre a Vitória Sport Clube e também a formação de Casa Pia. Recordar que na equipa de Vitória, nesta altura, é 12º colocado com 3 pontos. Registro para uma vitória, sem qualquer empate e 3 derrotas. A equipa do Casa Pia, 18º colocado, sem qualquer ponto conquistado. Portanto, quero isto dizer, não há grande margem para dúvidas, 4 jogos, 4 derrotas. Lá está. 4 jogos, 4 derrotas para esta equipa. Uma entrada em falso, uma entrada de pesadelo para a equipa do Casa Pia nesta época desportiva 2026-2027. E já com a posse de bola, novamente o jogo guiadado. O posse de bola a pertencer à equipa do Vitória Sport Clube. Muito bem a vascular. Lowen, um passo em profundidade para Gustavo Silva. Acaba por cortar sem qualquer tipo de contemplações. João Goulart. A tirar a bola da sua grande área. Agora a receber João Rigo, número 70, mas travado em falta. Parece-me, neste caso, em apreço, João Mendes. Defesa esquerdo da formação do Vitória Sport Clube. Ali a travar, precisamente, em falta. Jogador da equipa do Casa Pia, João Rego. E o árbitro da partida, a dar aqui um aviso claro aos jogadores, tendo em conta na perda de tempo que se está a registar, nomeadamente ali, Mandique a contemporizar e a demorar muito tempo a bater esse pontapé de baliza. Esse pontapé de baliza, não, essa falta. E agora vai a equipa de Vitória completamente isolado, pode ir para o gol, pode ser. Grande defesa por parte de Mandique. Gonçalo Silva, que uma autêntica cavalgada desde o círculo central, ali ainda com a perseguição de Sousa, acaba por conseguir galgar metros, acaba ali por ter esse frente a frente com Mandique, acaba por tirar por cima. Possibilidade agora de golo para a equipa do Vitória Sport Clube e falhanço impressionante por parte de Gonçalo Silva. É realmente impressionante a forma como Gonçalo Silva acaba por falhar este lance. Podia aqui a equipa do Vitória Sport Clube chegar ao primeiro golo da partida. Depois ali a rasgar por completo no centro do relevado, a sair desde o círculo central. Ali a perseguição quer do número 75, quer também do número 4 da equipa do Casa Pia. Mas a bola a perder-se. Quer Roças e Sousa não terem ali capacidade para conseguir acompanhar Gonçalo Silva, literalmente. E uma perdida que... é uma perdida autenticamente por parte de Gonçalo Silva. Mas bate já nesse pontapé de baliza. Ali a tentativa de chegada até à grande área acabou por se bater num homem da equipa do Vitória Sport Clube, neste caso, homem mais adiantado, Arnel, que depois de ter entrado ainda não conseguiu fazer muito. Ao serviço desta equipa do Vitória, já com a bola a superar novamente para a equipa do Casa Pia, vai precisamente ali na tentativa de chegada, há um derrubo, parece-me que é precisamente Geraldes, que acaba por ser derrubado. O jogador da equipa do Casa Pia. E vamos ter precisamente pontapé livre para a formação de Pinamanique. Poderá aqui a equipa do Casa Pia fazer algo para conseguir de facto chegar a esse primeiro golo neste jogo. E João Rico ali juntamente, parece-me também com o JP. Os dois combinarem quem irá bater este pontapé livre. Para já toda a atenção por parte de Ziz, o guardião polaco da equipa do Vitória Sport Clube. Agora acaba por bater JP para o centro da grande área. Um remate muito longo e a perder-se pela linha de fundo. Pontapé de baliza para Ziz, o guardião da equipa do Vitória. Nesta altura, vamos carimbar tempo e resultado. Estamos com 80 minutos, a 10 minutos dos 90. E neste momento, Vitória Sport Clube 0, Casa Pia 0.
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0: FM. 10 minutos para chegarmos aos 90 e vai-se mantendo teimosamente este nulo entre a Vitória Sport Clube e a formação do Casa Pia. Arremesso lateral para a formação Casa Piana, já bater longo, precisamente Selvi Cloá. A bola acaba por ser cortada pela formação de Vitória Sport Clube. Agora para o lado esquerdo, ainda assim vai controlar o lance. Rosas, que ainda remata, mas a bola perder-se pela linha de fundo. Aliás, pela linha lateral, e portanto vamos ter arremesso para a equipa do Vitória. Já arremesso feito por Baleiro. Baleiro agora a colocar em Benny Mukendi. Benny Mukendi novamente para Baleiro. É nesta altura o homem que vai tendo a bola. E perdida impressionante por parte de Baleiro. Vai já em velocidade. Um dos homens, Mohamed, do lado da equipa do Casa Pia, a tentar rematar. Mas na bola acaba por sair muito por cima. De resto, Mohamed, que já estava ali tão bem que perseguido. Quer por Strata, quer também por Oscar Ribas. E sem grande espaço para conseguir fazer algo de extraordinário nesta jogada, já com a equipa do Vitória Sport Clube a sair pelo lado direito, vai precisamente a equipa do Vitória agora encontrar ali linhas de passe, precisamente Baleiro a colocar em Lowen novamente para Baleiro, roda o jogo, a colocar no lado esquerdo, vai precisamente a colocar em zona mais adiantada, Gustavo Silva a receber ali junto da grande área do lado esquerdo da equipa do Casa Pia, insiste precisamente Baleiro, acaba por ficar ali a bola travada em Gustavo Silva de centra, mas corta na defensiva da equipa do Casa Pia. Ali um passe subtil por parte, parece-me, de João Mendes. Gustavo Silva, que acabou por deixar para na defesa da equipa do Vitória Sport Clube, depois conseguir flanquear muito bem, ir até bem perto da linha de fundo, depois a centrar com o pé esquerdo e a perder-se ali a bola cortada, parece-me, por Mandic, o guardião da equipa do Casa Pia, e portanto pontapé de canto. Baleiro prepara-se já para bater esse pontapé de canto. Vamos precisamente acompanhar esta jogada. E ali, Gustavo Correia, o árbitro da partida, para deixar aqui alguns avisos aos jogadores, quer do Casa Pia, quer do Vitória. Ali num autêntico emaranhado na grande área da equipa do Casa Pia. Gustavo Correia a assumir que não quer agarranços dentro da grande área. Não quer contactos físicos. Prepara-se agora para bater esse pontapé de canto. Baleiro bate para na formação do Vitória. Ali a tentar recuperar a bola, ainda Lowen, mas não conseguir. Ainda assim, valeu o corte feito por João Galarte do Casa Pia, arremesso lateral para o Vitória, já convertido. Vai a equipa do Vitória a tentar rematar em longa distância, mas garra, sem qualquer problema. Ali Baleiros, numa jogada de insistência. Do lado esquerdo, ali junto à meia-lua, remata, ainda poderia fletir para Samu, que estava muito próximo de si. Optou pelo remate e encaixar completamente Mandic. Já com esse pontapé de baliza batido. Vai a equipa do Vitória Sport Clube a tentar recuperar a bola. Mas corta precisamente Selvi Cloá. Lá da equipa do Casa Pia. Uma grande jogada por parte do Vitória Sport Clube. Mas ali Selvi Cloá muito atento. Já vai a equipa do Vitória Sport Clube. Ali acaba por perder a bola. Sobra para a formação do Casa Pia. Benny a não conseguir segurar-se na bola e a perder-se precisamente pela linha lateral. A equipa do Casa Pia já no arremesso feito, tentar tabelar, mas corta na equipa do Vitória Sport Clube, mas contra um jogador da equipa do Casa Pia. Arremesso que agora para na equipa do Vitória. Já com o um Baleiro, arremessa para Strata. Recebe o Romeno, número 23, dá de pé direito para Tiago Baleiro, que acaba por receber quando bem com o pé direito, mas perde a bola. Recupera na equipa do Casa Pia, ali forte pressão dos homens da frente, Mohamed Sonrego. Agora para JP, vai JP tentar liberar o adversário, mas recupera. A equipa do Vitória Sport Clube já tentar sair a jogar. Oscar Ribas, agora coloca mais à direita para João Mendes, ali não encontra. Linhas de passe, triângulo, com o Lohan, agora para Gustavo Silva. Gustavo Silva ser obrigado a recuar, para lá da linha de meio campo. Agora contemporizar, Oscar Ribas acaba por recuperar a bola, vai precisamente sair Ribas, a colocar agora mais na esquerda, abrir-se nesse espaço, Lohan, encontrar ali Gustavo Silva, recebe ali, caminhar para na zona mais aproximada da grande área da equipa do Casa Pia, já com essa possibilidade de conseguir ir pelo lado esquerdo, mas corta na equipa Casa Piana, e muito bem, muito boa incursão de Selvi Cloá a tentar colocar em João Rego, mas João Rego ali a ser fortemente pressionado por parte, parece-me, de Ribas. Estava muito atento ao lance e a não permitir que se pudesse esgueirar pelo lado esquerdo. E muito bem atento ali, precisamente. E aproveitamos, carimbamos tempo e resultado, até porque atingimos nesta altura 85 minutos de jogo e promete ser uns últimos minutos desta partida de cortar a respiração. Nesta altura, 86 minutos, 5 minutos para os 90, mantém-se empate sem golos entre Vitória e Casa Pia.
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0: Insiste nestes últimos minutos, a equipa do Casa Pia vai precisamente pelo lado esquerdo, ali na jogada de insistência, na Selvi Cloá, no apoio, JP, na 98, número 98, a conseguir esgueirar-se pelo lado esquerdo, agora com forte apoio por parte de João Rego, mas ali a bola interceptada por João Mendes, já a conseguir recuperar a equipa de Vitória, João Mendes a virar completamente o jogo, vai precisamente baleado pelo lado direito, agora a conseguir encontrar ali espaço na zona central do relevado, ali junto ao meio círculo, vai a equipa do Vitória Sport Clube, ali circulando a grande área da equipa do Casa Pia, corta precisamente Sousa, um remate longo para afastar o perigo. Tem sido de facto uma partida de sentido único com a equipa do Vitória Sport Clube a insistir, a tentar chegar ao golo nestes últimos minutos. Vamos ter alterações nesta reta final da partida. Vamos perceber quem vai entrar do lado da equipa do Vitória Sport Clube, até porque as alterações irão proceder-se do lado da equipa do Vitória. Ora, aí temos na saída de Lohan, que acabou por ser aqui um autêntico distribuidor de jogo durante esta partida. E para na entrada de Gonçalo Nogueira. Gonçalo Nogueira vai a jogo para tentar-se ajudar a equipa a desfazer esta igualdade nessa perseguição da conquista dos 3 pontos. A equipa de Vitória já com essa posse de bola pertencer, precisamente a Strata, ali a circundar-se, precisamente ao pé do círculo central, a tentar encontrar linhas de passe, um autêntico muro montado pela equipa do Casa Pia. O Vitória Sport Clube sem qualquer linha de passe disponível, a tentar recuar agora o jogo. Tiago Baleado a tentar colocar agora em Gonçalo Nogueira, que acabou de entrar. Gonçalo Nogueira a tocar na bola, dá agora para Benny Mukendi, num remate de Baleiro, mas na bola acaba por resvalar um jogador da equipa do Casa Pia, e vamos ter no arremesso lateral. Últimos minutos para Ebna cortar a respiração, literalmente. Gonçalo Nogueira. Dá para Ebna Gonçalo Silva, que vai ser encarregue de bater esse arremesso lateral. Arremesso lateral muito longo para Ebna no centro da grande área, mas Ebna acaba precisamente por ser agarrado por Mandique. Mandique a largar já em velocidade, muito longo, um pontapé. A bola Ebna acaba por chegar ao outro lado do relevado, até Ebna ao guardião, que Ebna Ziz. Acaba também por ter aqui a alteração na equipa do Vitória. E com a saída de Samu, entra precisamente Patrick. É outra das trocas. Agora na equipa do Vitória Sport Clube, ali a tentar chegar em velocidade. Vai a equipa do Vitória agora com Gonçalo Silva a tentar colocar, a receber ali em zona privilegiada. Acaba por rematar. Mas o que é isso? Gonçalo Silva acaba por chegar com essa possibilidade de ter aqui o caminho aberto para um remate direto à baliza defendida por Mandique. E a perder-se ali a bola, na bola que acaba por ainda resvalar de um homem da equipa do Casa Pia. Não, acaba por sair diretamente e, portanto, é precisamente pontapé de baliza para Mandique. Foi mesmo falta de jeito de Gonçalo Silva. Ora, dávamos conta há poucos instantes na saída de Samu para a entrada de Patrick, ali como apoio direto à zona atacante do Vitória Sport Clube. Está a pontapé de baliza batido por Mandic. Consegue recuperar a bola na equipa do Vitória. Abna Lia não conseguir segurar. Rico. Abna acaba por perder. Abna Gonçalo Silva. Já Abna Lia com a bola nos seus pés. Abna perde novamente para Abna equipa do Casa Pia. Ali Sousa. Abna Livia. Forte pressão. Já Abna criada por Arnel. Número 9. Ali que nem uma carraça junto de Sousa. Vai a equipa do Vitória Sport Clube a ser obrigada. Abna puxar o jogo para trás. Pela Abna esquerda. Agora para Abna, precisamente, Abna esquerdar-se ali pelo lado esquerdo, vai precisamente em velocidade, precisamente, Abna Gonçalo Silva, Abna Gonçalo Silva, Abna centrar, Abna para Abna o cabeceamento, ainda Abna do jogador da equipa do Vitória, foi mesmo ali, Abna Ardel, mas Abna afasta, Abna defensiva da equipa do Casa Pia. Grande jogo, grandes últimos minutos desta Abna partida. Diria que a emoção que não tivemos na primeira parte, estamos a tê-la nesta reta final da segunda parte. Insiste na equipa do Vitória Sport Clube. Abna vai precisamente ali em velocidade. Abna Gustavo Silva. Abna acaba por centrar, mas ninguém chega. Insiste agora pelo lado esquerdo a equipa do Vitória Sport Clube. Mais uma vez, Abna tentar triangular Camará. Abna centra para o centro da Abna grande área. Mas afasta Abna precisamente agora Abna ali. Abna João Galarte. E de facto aqui a equipa do Casa Pia Abna ter uma excelente oportunidade para tentar sair em contra-ataque. E a verdade é que não consegue. E nesta altura acabamos precisamente por dobrar nesses 90 minutos. Mas uma jogada nesta altura da formação de Vitória Sport Clube pelo lado esquerdo pode criar perigo, pode ser. Ali cabeceamento, mas acaba por afastar novamente a equipa do Casa Pia. A não conseguir chegar com a cabeça, neste caso Patrick acabou por entrar há poucos instantes. Mesmo assim insiste, Abna Baleiro, está a ser impossível de conseguir garimbar tempo e resultado. Vai precisamente Baleiro, ali Abna tentar fintar pela esquerda, pela direita. Opta Abna por Abna conseguir puxar jogo, agora Abna com o pé direto a tentar centrar, corta Sousa. Jogo eletrizante e vamos aproveitar nesta altura que temos alguma paz ou alguma calma neste jogo. Até porque temos ali algum sururu no banco de suplentes, Abna tempo e resultado nesta altura. Vitória Sport Clube 0, Casa Pia 0, e vamos ter, parece-me, mais 6 minutos de tempo de descontos.
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0: E bate Baleiro, pontapé de canto para o Vitória Sport Clube, para o centro do Abna, grande área. Afasta defensiva da equipa do Casa Pia. Volta Abna insistir, Abna equipa do Vitória Sport Clube pelo lado direito. Vai Baleiro, Abna recebe novamente com o pé esquerdo, dá com o pé direito. Novamente, agora Abna para Abna, Benny Mukendi. Benny Mukendi a tentar, bem perto da baliza, Abna de matar. Mas a bola Abna acaba por Abna sair ali bem perto da zona do poste. Ali uma jogada de insistência, parece-me que acaba por não ser Benny Mukendi. Benny Mukendi que acaba por deixar Abna precisamente para Patrick. E Patrick ali numa espécie de cruzamento remate acaba por colocar a bola Abna ali junto à barra. Abna defendida Abna por Abna Mandic e o guardião da equipa do Casa Pia a ser obrigado a controlar este mesmo lance. 6 minutos dados de tempo de descontos, já cumprimos Abna praticamente 2. Portanto, estamos Abna 4 minutos do apito final. Para já mantém-se esse impasse no resultado, empate sem golos entre Vitória e Casa Pia. Um grande jogo de futebol, emoção ao mais alto nível. Nesta reta final da partida, vai a equipa do Vitória Sport Clube, Ribas. Agora acaba por colocar-se precisamente Gonçalo Nogueira. Gonçalo Nogueira acaba ali por triangular com João Mendes. João Mendes, obrigado a virar o jogo. Vida, vira para no lado do direito. Se trata agora de colocar-se precisamente para Benny Mukendi. Faz vasculação. Agora para Camará, para Baleiro. Baleiro acaba por tentar centrar ali com o pé direito para na zona da meia-lua. Acaba por receber ainda na equipa de Vitória. Corta solta, insiste a equipa do Vitória Sport Clube. Mas... corta, Geraldes, capitão desta equipa do Casa Pia. E nota-se claramente, Geraldes aqui claramente desgastado. Tem sido de facto aqui um autêntico sufoco para a equipa do Casa Pia. E o Casa Pia, caso queira fazer algo extraordinário, terá que inventar, digamos assim, nestes últimos minutos. Porque nesta altura tem sido o Vitória Sport Clube, o que acontece praticamente durante este segundo tempo inteiro. Uma Vitória Sport Clube, é este o filme que vamos tendo a cair em cima do Casa Pia. O Casa Pia pouco ou nada consegue responder. Vai, insiste novamente. A equipa do Vitória Sport Clube acaba por cortar ali Gonçalo Nogueira. Perde a bola. Recupera na equipa do Casa Pia, mas travado em falta. Parece-me que foi mesmo o Gonçalo Nogueira. Acabou por receber-se. Não conseguiu controlar. Depois, parece-me que acaba por atingir ali João Rego. Número 70, ficar queixoso no jogador da equipa do Casa Pia. Já bate essa falta para bem perto da grande área da equipa do Vitória Sport Clube. Mas lá está, falta gente. Falta quem consiga receber a bola e quem consiga conduzir até à baliza. Procura-se atacante, é isto que necessita na equipa do Casa Pia. Recupera mais uma vez na equipa do Vitória Sport Clube, a sair pelo lado esquerdo. Vai precisamente com o Gonçalo Nogueira, em velocidade, centra para na grande área, mas na corta ali. João Goulart, cabeceado, sabe, para fora da zona de perigo. Vai a equipa do Casa Pia, ali, muito bem, João Rego a colocar, sabe, na parede, na velocidade JP, mas sabe, ali controlada na bola. Precisamente, sabe, por, sabe, Tiago Baleiro. E perto, sabe, uma oportunidade de sair em contra-ataque a equipa do Casa Pia. Muito perto também de se fecharem as contas desta na partida, para já vai-se adivinhando essa divisão de pontos e esse empate. A equipa do Casa Pia que pelo menos consegue esboçar aqui uma reação e oportunidade e que poderá conquistar aqui o primeiro ponto na tabela classificativa do principal escalão de futebol português. Na equipa do Vitória Sport Clube a falhar esse objetivo de hoje, junto do seu público, conquistar aqui uma vitória. E recupera na equipa do Casa Pia novamente, perde ali na equipa do Vitória e JP derrubado, parece-me ali. Por Benny Mukendi. Angoleno, a colocar a perna à frente de JP, este tropeça. E falta para a equipa do Casa Pia. A perder aqui algum gás nestes últimos minutos, mas sabe-me recordar que até há poucos instantes tivemos aqui uma partida eletrizante. Com o Vitória Sport Clube a tentar ali insistir, parece-me que o Vitória Sport Clube tem que insistir caso queira levar a vitória. O mesmo se pode também dizer, sabe, na equipa do Casa Pia. E tirar o pé do acelerador, quer de um, quer de outro conjunto, não abona a favor do futebol que os adeptos querem assistir e não abona também aquilo que é o objetivo das duas equipas. Agora com a equipa do Casa Pia, a tentar rematar de longe. Ali uma tentativa de remate, mas a bola a sair ligeiramente por cima da baliza defendida por Zich, que já coloca na bola na frente. Ali a tentativa de chegar com perigo e ali a azelhice. Uma azelhice completa por parte de Mandic. Ali com pressão já de Arnel, que tentava chegar à bola, mas tinha tempo e espaço para Ebna receber-se e para Ebna, de facto, conseguir-se segurar a bola. Azelhice por parte do guardião da equipa Ebna do Casa Pia. Ali a comprometer Mandic. Dá a pontapé de canto para o Vitória Sport Clube. Ebna pode ser aqui mais uma oportunidade para Ebna, a equipa dos conquistadores. A última hora, Ebna conseguirem chegar a esse golo. Seria, de facto, um motivo para Ebna todos saltarem no estádio. Vai a equipa do Vitória Sport Clube ali a insistir, acaba por colocar a bola e corta! Sousa, parece-me que é o homem que acaba por ali em cima da linha de golo a salvar, literalmente, a equipa do Vitória Sport Clube. Ali muito perto, a bola ficar ali perdida entre muitas pernas na pequena área, com o Mandic completamente perdido, completamente fora do lance, e depois acaba por ser precisamente Mukendi ali a tentativa de toque de calcanhar, mas na bola acaba por ser cortada, parece-me ali por não foi Sousa, parece-me João Goulart. João Goulart a salvar literalmente na equipa do Vitória, a equipa do Casa Pia. E nesta altura fecha-se também, precisamente esta partida, fecha-se este jogo e fecha precisamente com esta divisão de pontos, precisamente entre a equipa do Vitória Sport Clube e a formação do Casa Pia. Duas equipas que até ao final lutaram pela conquista de pontos. Acabou por registar-se essa conquista de pontos, mas não, o objetivo quer de um, quer de outro conjunto. A conquista da vitória, e perde-se precisamente essa oportunidade para o Vitória Sport Clube, junto do seu público, hoje conseguir, sabe-me aqui, regressar às vitórias. Perde-se também essa possibilidade do Casa Pia conseguir aqui a primeira vitória na primeira liga na portuguesa. E perde-se sobretudo também aqui essa possibilidade da equipa do Vitória Sport Clube conseguir, junto dos seus adeptos, nesse triunfo que poderia ter acontecido, até porque foi a equipa do Vitória Sport Clube claramente a cair em cima da formação do Casa Pia. Ora, fechadas as contas desta partida, na pito final dado por Gustavo Correia, vamos então atualizar esse final de jogo. Final de partida no estádio Dom Afonso Henriques, termina neste encontro com empate sem golos entre Vitória Sport Clube e Casa Pia.
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0: 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E terminado nesta partida entre Vitória Sport Clube e Casa Pia, terminado com empate sem golos entre estes dois conjuntos nas contas desta quinta jornada da Primeira Liga na Portuguesa, uma partida de facto emotiva, uma partida em que tivemos emoção ao mais alto nível. A verdade é que na equipa de Vitória Sport Clube, em algumas situações, não poderia ter conseguido chegar ao golo. Também teve oportunidades, mas em menor número, na equipa do Casa Pia. Mas, sobretudo, fica, acredito, um sabor agridoce na boca dos jogadores e também do treinador Tiago Margarido. Até porque a sua equipa teve vários lances de perigo junto da baliza defendida, precisamente por Mandic. Mandique que acabou por também por render precisamente André Gomes do lado da formação do Casa Pia. Recordar essa infelicidade de André Gomes ainda durante a primeira parte que acabou por obrigar o atleta a abandonar o relevado, a sair de maca, aliás, no guarda-redes habitual da equipa do Casa Pia, e portanto acaba precisamente por ser na equipa do Casa Pia que acabou por ter ali alguns problemas no que diz respeito à condição física dos seus jogadores, e acaba por ser precisamente também a equipa do Casa Pia que acabou por proceder às primeiras alterações, numa partida bastante discutida, uma partida em que na equipa do Vitória Sport Clube, diria, fez mais por merecer essa vitória do que propriamente a formação Casa Piana. Mas parece-me também que a equipa do Vitória Sport Clube acabou em certos momentos por ser aqui muito displicente também naquilo que se pedia para nesse duelo. E em muitas situações, aqui também a equipa do Casa Pia conseguir ter mérito na forma como defendeu, na forma como conseguiu de facto impedir que a equipa do Vitória Ebna Sport Clube conseguisse de facto chegar ao golo. De facto, ali muita aflição. De resto, os jogadores quer Rosas, Souza, assim como o próprio João Goulart, que acabou por render precisamente Cali. No decorrer dos segundos 45 minutos foram os jogadores que acabaram por ter aqui boas exibições e a fazerem também aqui um bom trabalho defensivo. Agora, lá está, parece-me também acaba por faltar aqui algum poder de fogo na equipa do Vitória Sport Clube para, de facto, conseguir levar a sua água ao moinho, e acabou por, em muitas situações, ser literalmente uma equipa do Vitória Sport Clube que, pelo menos, dava nessa impressão, a tentar ali chegar com perigo à zona mais adiantada do terreno. E depois ali a permitir sempre ali recuperações de bola dos defensores da equipa de Casa Pia, mas lá está, também temos que dar esse mérito aos jogadores da equipa de Casa Pia, sobretudo aqui também um grande espírito que me parece existiu nesta reta final de partida, e com essa possibilidade claramente da equipa do Vitória Sport Clube conseguir chegar com perigo até na baliza da formação do Casa Pia e chegar a um hipotético golo. A verdade é que esse golo acabou por não surgir. Ora, vamos ouvir aquele que acaba por ser considerado o homem deste jogo, o guardião Mandic, do lado da formação do Casa Pia. Vamos ouvir.
3: Man of the match. Was this a dream come true to debut like that?
4: For me, the debut was a dream come true. Not this performance. Performance comes after maybe hard work, but it's hard work from all the team. Today was me. Tomorrow, under the next game, will be someone else. And yeah, today was a situation like that. I hope Andre is okay, and because he did four good games, we are competition to one another, but healthy competition. I want all the best for him. He wants all the best for me. Today I did the job. Next week someone else. So yeah, we have to be ready to do that.
3: After the show you performed tonight, where were you last season?
4: Last season I broke my scaphoid bone in my hand, and I was having a hard time. Injury was harder than we thought. And then after that, I managed somehow to come to the position of second goalkeeper. But and the season was last season was also with a lot of turbulence. It was not, did not have much space for changes, so I didn't get the chance. But yeah, I worked hard with the staff, with the coaches and everything, and I had to be ready. So yeah, today was the day, and thank you, God.
3: The team hasn't yet won, but today there's a clean sheet. So can this be a beginning of something positive for Casa Pia?
4: Maybe. I think maybe we needed this some sort of, I don't know how to say it in English, but like a good game when we slip 1 point, zero goals or something can be a big turn point for us. We are doing better and better with each game. We didn't start good, but we are rising. We are rising, and I hope we will do a good season.
3: Muito obrigado. Obrigado. Thank you.
0: A leitura feita precisamente pelo jogador da formação que acaba por de facto sair daqui com o primeiro ponto nesta época desportiva 2026-2027. O guardião Mandique do lado da equipa do Casa Pia. Vamos ouvir agora também a possibilidade de ter-se na zona de entrevistas rápidas à Sport TV, na SAMU, na zona de entrevistas rápidas, para também ele fazer a leitura neste duelo. Vamos ouvir.
3: Difícil traduzir a frustração que o plantel do Vitória sai esta noite deste jogo, não é?
5: Sim, obviamente sabíamos que tínhamos que ganhar este jogo, criámos muitas oportunidades para fazer o golo. Acho que é isso que falta, mesmo eu tenho uma oportunidade, claro, onde tenho que claramente fazer golo, sei que tenho capacidade para isso. Hoje não conseguimos, obviamente estamos frustrados por isso, porque o jogo controlámos todos e merecíamos os 3 pontos, e sem dúvida que temos que ir buscar estes pontos de algum lado.
3: Ainda que a equipa tenha criado, sobretudo mais na segunda parte, criou muitas oportunidades claríssimas de golo, flagrantes, aliás, o Ivan Mandich é eleito o homem do jogo. Como justifica esse momento? Há aqui alguma pressão adicional que a equipa tem que sacudir com uma vitória clara?
5: Não, eu acho que é mesmo chegar ali e marcar o golo. Como eu disse anteriormente, eu tenho uma, mas temos mais de 3, 4 oportunidades flagrantes, temos que fazer. Estamos num clube onde temos que ganhar, em casa principalmente, tem sido avassalador, e temos que traduzir isso em pontos, e é isso que queremos fazer, e se não conseguimos aqui, temos que ir buscá-los fora.
3: De que forma é que este empate que sabe a derrota pode de alguma forma ter uma influência negativa, e como recuperar disto?
5: Obviamente no futebol temos que olhar para as coisas positivas, porque tivemos coisas positivas, obviamente muito frustrados porque não merecíamos este resultado, e sem dúvida que este clube exige a vitória em casa, principalmente com este jogo que foi dominado por nós, mas acho que temos que nos focar muito nas coisas positivas para conseguir os 3 pontos já no próximo jogo.
3: Obrigado, obrigado.
0: A leitura feita também por Samu, no jogador da formação do Vitória e Sport Clube, a fazer então a leitura nesta partida e a assumir também aqui meia culpa, ou seja, a assumir que a obrigatoriedade desta equipa do Vitória Sport Clube, e mesmo tendo em conta aquilo que é o atual momento destas tuas equipas, obviamente que poderia ser aqui essa dose de favoritismo atribuída mais, talvez, na equipa do Vitória Sport Clube do que na equipa do Casa Pia, mas uma equipa do Casa Pia que, claramente, também aqui pressionada para com esse facto de conseguir aqui conquistar o primeiro ponto na época 2026-2027 e, portanto, altamente pressionada também para nesse mesmo facto. Portanto, é precisamente isso que temos relativamente a esta partida. De resto, aqui, Samu, obviamente, que acaba por admitir isso mesmo, que na sua equipa teria que fazer mais, teria que encontrar aqui soluções para conseguir quebrar com essa defensiva da formação do Casa Pia, e de resto parece-me também esteve bem perto de isso acontecer em certa altura do jogo, onde a equipa do Casa Pia acabou por tremer ali um pouco e obviamente encostada nas cordas, via-se numa situação difícil. Agora lá está, faltou esse poder de fogo, como falava há poucos instantes, para no lado da equipa do Vitória Sport Clube, faltou de facto aqui também essa eficácia que tanto falhou durante esta partida à equipa do Vitória Sport Clube, ainda que também se tenha de atribuir muito mérito àquilo que foi feito pelos defensores da formação do Casa Pia, que obviamente acabaram por sentir aqui enormes dificuldades. Obviamente que isso acabou também por levar que na equipa tivesse que recuar linhas e junta tivesse que unir esforços para conseguir de facto aqui impedir que a equipa do Vitória Sport Clube conseguisse chegar a esse golo. Mas lá está, o Vitória Sport Clube faltou encontrar essas soluções que pudessem permitir o desatar deste nó, e o desatar desse nó teria que ser conseguido com esse golo que pudesse surgir, nomeadamente ali na reta final da partida, mas um Casa Pia que, com todo mérito, acaba por se juntar, alinhar de esforços e acaba por se arrebatar esse primeiro ponto desta época desportiva 2026-2027. Daqui a poucos instantes vamos também ouvir os treinadores das duas equipas, para já olhando também àquilo que foi feito pelos jogadores do Vitória Sport Clube. Penso que do lado da equipa do Vitória, Tiago Margarido acabou por dar várias indicações durante toda a partida para no centro do relvado, ali, pelo menos lembro-me dessa na parte em que, de facto, estava ali a ter uma conversa com Gonçalo Silva para tentar esclarecer a melhor forma como os jogadores poderiam ali conseguir arrancar um golo bem perto da grande área da equipa do Casa Pia. A verdade é que acabou por, muitas vezes, Gonçalo Silva ter essa oportunidade, e a verdade é que teve, de facto, ali uma excelente oportunidade junto da baliza defendida por Malik de conseguir, frente a frente com o guardião de forma isolada, fazer esse golo. A verdade é que depois isso acabou por não se registar e, portanto, em situações como essa que o Vitória Sport Clube acabou por perder essa possibilidade de conseguir aqui a conquista dos 3 pontos perante esta equipa do Casa Pia. Ora, uma equipa do Casa Pia que, como dissemos há poucos instantes, obviamente que foi obrigada a defender, foi obrigada a recuar linhas, acabou por não ter esse poder conforme teve na equipa do, neste caso, do Vitória Sport Clube, de conseguir sair em contra-ataque e criar perigo real e constante junto da baliza defendida por Ziz, o guardião da equipa do Vitória Sport Clube, e portanto tem mesmo que se dar a mão à palmatória. Acaba por ser uma equipa do Casa Pia que, apesar desse esforço que conseguiu fazer a nível defensivo, faltou depois essa saída em velocidade para na frente de ataque e, não tendo essa saída de perigo, essa saída em velocidade, acaba por não ter aqui hipótese, ou pelo menos essas oportunidades pretendidas, para não conseguir chegar a esse hipotético golo que pudesse então dar essa vitória e os 3 pontos à formação de Vitória Sport Clube. Contas feitas, e vamos precisamente atualizar essa tabela classificativa da Primeira Liga na Portuguesa. Depois deste ponto conquistado, na equipa do Vitória Sport Clube, nesta altura, vai ocupando o 10º lugar com 4 pontos. A equipa do Casa Pia mantém-se no 18º e último lugar, mas nesta altura já com um ponto conquistado e deixa de ter esse estatuto de única equipa que ainda não tinha conseguido pontuar nas contas do principal escalão do futebol português. Ora, daqui a poucos instantes vamos olhar também para as declarações dos técnicos das duas equipas e parece-me que agora sim temos a possibilidade de ouvir já no primeiro técnico a falar na zona de entrevistas rápidas e à boleia da Sport TV. Vamos ouvir precisamente o treinador Tiago Margarido do lado da formação do Vitória Sport Clube, no rescaldo a esta partida que termina então com empate sem golos entre Vitória Sport Clube e Casa Pia. Vamos ouvir Tiago Margarido.
6: Jogo difícil de explicar, de alguma forma, se olharmos para 26 remates, 17 cantos, 8 oportunidades claras. O homem do jogo foi o guarda-redes do Casa Pia, sai frustrado deste desafio com 0-0.
7: Boa tarde. De facto, a frustração é grande. A equipa produziu mais do que o suficiente para ganhar o jogo. Não só, juntando a isso que acabou de falar, lembro perfeitamente duas bolas que tínhamos isoladas, uma ao Gustavo, outra ao Samu. Temos duas bolas nos postos, uma na barra do Gustavo, uma no posto pelo Luan. As oportunidades foram sucessivas. A verdade é que nos está a faltar eficácia, mas a equipa mais uma vez produz. Tentamos de todas as formas, infelizmente hoje acho que se estivéssemos aqui até amanhã a jogar, não íamos conseguir marcar um gol.
6: A equipa que carregou mais, sobretudo na segunda parte. Na primeira parte terá faltado ali mais ligação no meio-campo com o ataque por dentro, Tiago?
7: A equipa entrou um pouco nervosa, um pouco segura daquilo que poderia fazer, ou a confiar naquilo que poderia fazer, mas ao longo do jogo a equipa foi crescendo e penso que acabamos a primeira parte completamente em cima do adversário. A segunda acho que nem história tem, foi uma segunda parte de sentido único. A equipa procurou, como disse, a todas as formas, procuramos alterar. Concentramos mais para fora, depois concentramos mais para dentro, colocamos 10 avançados, procuramos fazer todas as formas, mas é como disse, eu acho que hoje, se estivéssemos a jogar até amanhã, a bola não entra.
6: A equipa, de alguma forma, tendo este peso de estar a falhar na definição, pode acusar noutras ocasiões. O que é preciso fazer para que isso não suceda e para que essa eficácia surja?
7: É preciso continuar o processo, é preciso continuar a acreditar naquilo que está a ser feito, porque as oportunidades que estamos a criar são sucessivas. Temos única e exclusivamente melhorar na eficácia, trabalhar mais, ter mais ponderação no momento de definição, Penso que o segredo tem que passar por aí, não pode passar por outra coisa, porque nós estamos a chegar muitas vezes.
6: Hoje, com esta avalanche toda que a equipa teve ofensiva, com as dúvidas naturais que pudessem ser criadas, nunca faltou aquele alicerce de fora. Hoje o estádio jogou quase sempre a favor da equipa, por vezes naturais, a subir os tímidos, e portanto houve também esse apoio de fora que não complicou nada a tarefa. Portanto, espera que isto se repita para que a equipa não tenha esse obstáculo.
7: Sim, isso é completamente normal, tanto fora como em casa. O apoio de fora é sempre constante, é sempre avassalador, e os nossos adeptos nisso são fabulosos. É uma palavra para eles, de agradecimento. A verdade é que dentro do campo temos que melhorar a eficácia. Portanto, fora do campo estamos sempre a ganhar 1-0, dentro do campo temos que ter eficácia para conseguir também ter vantagem no marcador.
6: Obrigado, Tiago Margarido.
0: A leitura feita por Tiago Margarido do lado da formação do Vitória Sport Clube, obviamente desagradado com aquilo que foi na primeira parte da sua equipa, algo nervosa, que acabou por não ter de facto esse ímpeto ofensivo que na equipa do Vitória Sport Clube tem que ter. Já do lado da formação com a do, neste caso, Casa Pia, vamos ter já daqui a pouco se instante também essa possibilidade de ouvir-se.

0: O jogo passado merecíamos ter trazido pontos com aquilo que fizemos, não conseguimos, sabíamos que vir aqui ao Vitória, com necessidade de pontos que o Vitória também estava a ter, o clube que é, o histórico que é, o estádio que é, sabíamos que ia ser um jogo muito complicado, mas estes jogadores só têm esta prestação e esta mentalidade porque acreditam muito naquilo que estamos a fazer, que eles estão a fazer. E acreditam de tal forma que conseguimos, depois dos resultados que temos vindo a ter, não tão bons quanto aquilo que nós desejávamos, chegar aqui com esta atitude, com esta postura, com esta entrega, com esta paixão pelo jogo e pelo ponto e pelo clube e pelos colegas. Estamos muito felizes por isso, porque construir em cima de uma mentalidade forte e boa é completamente diferente de construir sobre uma mentalidade má. Achamos que todo o processo está a ser bastante bom, que com esta mentalidade vai casar muito bem para que daqui para a frente façamos coisas muito melhores.
1: Neste momento, creio que é o jogo possível do Casa Pia também para ganhar confiança, para renovar confiança, porque a equipa não parece intranquila, de facto, em campo. Para renovar a confiança. E pode ser, de facto, o clique, o momento de inversão deste momento.
0: Penso que sim. Reparem nos jogadores que entraram no jogo e o impacto que causaram no jogo. Podemos falar do Ivan, substituiu um colega lesionado e teve um impacto do jogo tremendo. E só tem esse impacto porque trabalha todos os dias no limite, tal como todos os colegas. E quando trabalhamos no limite e acreditamos naquilo que estamos a fazer, fica mais fácil.
1: Ou seja, de alguma forma sentiram um nervosismo adicional, tendo em consideração as incidências do jogo. O André lesiona-se, o João Rego é assistido, ficam a jogar durante algum tempo com 10 jogadores. Tem uma bola no poste, antes do Vitória ter várias oportunidades. Sentiu que uma vez mais havia uma sombra sobre a equipa?
0: É o jogo, não sinto isso. Aliás, não sentimos porque lá está. É como lhe vinha a dizer, a confiança que temos nos que estão cá fora é tão grande que quando essas incidências acontecem, é por isso que servem as substituições e é por isso que cá estamos também para resolver. E o que é facto é que todos os que entraram criaram impacto, como lhe tinha acabado de dizer, e entraram com aquilo que tinham que entrar, a fazer o seu papel e a ajudar os colegas que estão lá dentro. E é essa entreajuda e essa qualidade que transmitimos para dentro do campo, que eles transmitem para dentro do campo, que faz com que hoje possamos sair daqui com um ponto, não completamente felizes, mas perante o adversário, perante o jogo que foi, perante os resultados que tínhamos, vamos contentes, satisfeitos, mais uma vez, não só pelo ponto, mas por aquilo que acreditamos que vai acontecer mais à frente.
1: Obrigado, Alexandre Santana.
2: Aqui está na leitura feita pelo adjunto do Casa Pia, adjunto de Filipe Coelho, do lado da formação do Casa Pia, aqui Alexandre Santana, a assumir que na sua equipa lutou pela conquista de pontos. A verdade é que conseguiu, obviamente que os pontos pretendidos eram os três, mal ou menos, acaba por levar um ponto no bolso a formação do Casa Pia nesta deslocação até ao estádio Dom Afonso Henriques. Pano fechado desta partida entre Vitória Sport Clube e Casa Pia. Contas feitas, divisão de pontos para estes dois conjuntos, olhando mais uma vez essa na tabela classificativa, temos então nesta altura na equipa do Vitória Sport Clube no décimo lugar com 4 pontos, depois deste ponto conquistado, já na equipa do Casa Pia mantém-se no 18º e último lugar apenas com 1 ponto conquistado. Pano fechado desde o estádio Dom Afonso Henriques, e já daqui a poucos instantes vamos seguir viagem até ao estádio Cidade de Barcelos para acompanhar nesse duelo entre Gil Vicente e Académico do Viseu, a última partida do dia e a penúltima relativa nas contas até esta jornada 5 do principal escalão do futebol português. Portanto, fico por aí, para acompanhar já daqui a poucos instantes, Gil Vicente, Académico de Viseu.
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As contas da Primeira Liga da Portuguesa, jornada 5, prosseguem agora nesse duelo que está então marcado para nas 8:30 da noite, que coloca frente a frente na equipa do Gil Vicente, diante da formação do Académico de Viseu, uma partida que coloca frente a frente duas equipas que, nesta altura, na tabela classificativa, vão ocupando posições distintas. O Gil Vicente, 6º colocado com 7 pontos, tem pela frente no 15º com 2 pontos na equipa do Académico de Viseu, que 37 anos depois regressou ao convívio com os grandes, regressou à Primeira Liga Portuguesa. Um grande jogo de futebol em perspectiva desde o estádio Cidade de Barcelos, nesse embate entre Gil Vicente Académico de Viseu, num encontro que vai poder escutar através da Globo FM no Grande Porto, na Leiria, também que através da Rádio Jornal do Centro, também nos pode acompanhar

0: 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como já sabe, também através das várias plataformas digitais nas redes sociais, quer na página oficial de Facebook, quer na página oficial de YouTube, na primeira rádio de Porto, já sabe que são todos eles meios, todas elas formas que pode e deve acompanhar para seguir bem de perto naquilo que são as emoções relativamente à primeira liga na portuguesa. Para recordar-se que estamos sensivelmente 6 minutos do início dessa na partida do arranque desse duelo que coloca frente a frente na equipa do Gil Vicente, diante da turma do Académico de Viseu, e rapidamente olhamos precisamente para aquilo que é nesta altura a classificação, quer de um, quer de outro conjunto. Recordar que temos então a equipa do Gil, orientada por Luís Pinto, no 6º lugar com 7 pontos, um registro de 2 vitórias, um empate, sem qualquer derrota, ainda que tenha um jogo relativamente em atraso, precisamente no que diz respeito às contas desta na primeira liga na portuguesa, nomeadamente esse embate diante da equipa do Sporting Clube de Braga. Já na equipa do Académico de Viseu, está então nesse 15º lugar com 2 pontos conquistados e um registro ainda de sem qualquer vitória, de 2 empates e 2 derrotas na primeira liga na portuguesa, e portanto esse registro de apenas 2 pontos, registro também para a equipa do Académico de Viseu, que soma nesta altura 4 golos marcados e 8 golos sofridos na tabela classificativa do principal escalão. Olhamos para o 11 montado, quer precisamente por Luís Pinto, do lado da equipa do Gil Vicente, quer também para o 11 montado, precisamente por Bruno Pinheiro, do lado da equipa do Académico de Viseu, e desde logo, olhando então para esse 11 montado, do lado da equipa do Gil Vicente, com o Luís Pinto a optar por colocar na baliza no Lucão, que tem sido o titular indiscutível desta equipa na gilista altura, em que também as equipas entram dentro das 4 linhas. Ora, recordar nesse 11 montado por Luís Pinto, temos o quarteto defensivo montado com o Boatu, o capitão desta equipa, e Elembi, na zona central da defesa, mais caído para no lado direito Ricardo Gaio, mais caído para o lado esquerdo Everson. Já no centro do meio campo temos Zeca dos mais caído para no lado direito, Diogo Prioste caído para o lado esquerdo, e na zona central do meio campo Gil Martins, com o trio ofensivo, o trio de ataque montado com Murilo à direita, Joelson Fernandes à esquerda e Héctor no centro do ataque. No que diz respeito também a possíveis escolhas de Luís Pinto, do lado da equipa do Gil Vicente, olhamos então também para essas opções que poderão ser levadas a cabo por parte do técnico da formação gilista, nesta partida relativa na 5ª jornada do principal escalão do futebol português. Recordar então que Luís Pinto conta ainda no banco de suplentes com os seguintes jogadores: Samuel Portugal, José Silva, António Epigares, David Moreira, Gonçalo Maia, Andreas Lawson, Mohamed Kaba, Augustino Moreira, Marinho Fernandes e ainda Dani Traoré. São as opções que podem ser ainda utilizadas por parte de Luís Pinto. Já no que diz respeito ao 11 montado pelo Académico de Viseu por Bruno Pinheiro, alinhar na baliza com Everton na Silva, quarteto defensivo montado com Gustavo Costa e Rubinho nas alas, Michelis e António na zona central da defesa. Já no meio-campo temos no trio formado por Messeguin, Luís Silva, assim como Caraman, e na frente de ataque trio montado por João Guilherme do lado na esquerdo, André Clóvis na zona central e a cair mais para na zona do lado direito na Samora. São precisamente essas as escolhas protagonizadas por Bruno Pinheiro. No que diz respeito às possíveis escolhas no banco dos suplentes, temos ainda para Bruno Pinheiro, Marcos Levin, Juan Soriano, Tomás Domingos, Ruben Pereira, Pedro Barcelos, Miguel Brau, André Gentil, assim como Mils, Ainda Alejandro Mestenza, Cristiano Ferreira, Gabi e Paulinho são as possíveis opções que podem ser levadas a jogo por parte de Bruno Pinheiro, o treinador da equipa do Académico de Viseu. Falta olhar para a equipa de arbitragem, composta por Pedro Ramalho, árbitro principal, que nesta altura está bem junto ali ao círculo central e na zona do estandarte, referente à publicidade da principal patrocinadora do Campeonato Português, com os dois capitães das duas equipas escolherem campo ou bola, neste caso o Boatu, assim como também Luís Silva. Ora, recordar-se que, para além de Pedro Ramalho, árbitro principal desta partida, conta com a assistência de Nelson Pereira, Ricardo Carreira são os assistentes, quarto árbitro Gonçalo Neves e na Cidade do Futebol, no VAR, temos Hélder Malheiro com assistência de Cátia Tavares, uma senhora também nessa configuração do vídeo-árbitro desde a Cidade do Futebol. Ora, praticamente tudo pronto para se iniciar essa partida, ser escolhida nesta altura campo ou bola por parte dos dois jogadores, os dois capitães desta equipa da formação do Gil Vicente. Recordar que a equipa do Gil procura então aqui três pontos importantes nessa recepção à equipa do Académico de Viseu. Académico de Viseu este que tenta manter a boa toada nesse regresso à Primeira Liga Portuguesa e, portanto, a boa toada passa sobretudo pela conquista da vitória durante o dia de hoje nesta deslocação da formação de Viseu até ao estádio Cidade de Barcelos. Ora, está praticamente tudo pronto. Recordados, equipamento azul, claro, para a equipa do Gil Vicente. Branco, com listadas pretas para a equipa do Académico de Viseu. Portanto, praticamente a equipa do Académico de Viseu e também Gil Vicente com equipamentos alternativos. Ora, precisamente, tem apito inicial. Esse duelo começa, então, a partida entre Gil Vicente e a formação do Académico de Viseu.
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0: Inicia-se já na partida com a posse de bola a pertencer à equipa do Gil Vicente, que saiu a jogar com a posse de bola. Está nesta altura, nem que Ricardo Gaio. Ricardo Gaio para a Boatu. Agora acaba por tentar colocar ali na frente para Zé Carlos, numa zona mais adiantada, mas recupera a bola. A equipa do Académico de Viseu, a sair já a jogar na Messeguin. Para Luís Silva, a dar com o pé direito. Recebe agora com o pé esquerdo. Luís Silva, obrigado a recuar para trás. Gustavo Costa. Gustavo Costa acaba por dar num remate em profundidade. Longo, acaba por conseguir cortar. Diogo Prioste. Diogo Prioste agora a colocar ali em Zé Carlos, do lado direito. Acaba na equipa do Gil Vicente por tentar esgueirar-se pelo lado direito, agora com Diogo Prost, agora a dar ali apoio precisamente a Everson. Vai Everson a tentar ir até na zona da linha final, a tentar centrar, mas na garra precisamente Lucão. Primeira defesa, aliás, na garra, Everson Silva, na primeira defesa para o guardião da equipa do Académico de Viseu, ali num ataque gizado por parte do Gil Vicente. É precisamente a bola na posse da defensiva da na formação do Académico de Viseu que temos agora. Já com essa tentativa de sair em velocidade, Michelis ali travado por parte do centro de meio-campo da na formação do Gil Vicente. Ali na forte pressão com a feita, já ali a pressionar e de que maneira vai em velocidade precisamente a Nectot, mas agora acaba por tirar na última hora. É Bertrand Silva, o guardião da equipa do Académico de Viseu. A bola acaba por ficar ali próxima da zona da linha lateral. E recupera novamente a equipa do Académico de Viseu, Gustavo Costa. Acaba por colocar, agora precisamente ali em Michelis. Michelis ali a tentar encontrar melhores linhas de passe. Antony sempre com o pé esquerdo, dá agora com o pé direito, mais à direita, para Rubinho. Aqui está Rubinho a tentar evoluir-se no relevado, a tentar encontrar as melhores opções. Vai Rubinho a optar por jogar para trás, para novamente para Antony. Antony agora para o seu colega da defesa, Michelis. Michelis volta a colocar para o lado esquerdo para Gustavo Costa. Número 57 ali com o apoio já de Messeguin. Luís Silva. Messeguin novamente. Luís Silva novamente. Agora a receber a bola. A tentar colocar em zona mais adiantada. Mas a recupera ali Gil Dias. Um quarto oportuno por parte do médio ofensivo da equipa do Gil. A bola acaba por chegar até Lucão, o guardião da equipa gilista. Vai já na equipa do Gil. Pouca velocidade, agora colocado pela defensiva da equipa do Gil Vicente. Boatu. Agora colocado precisamente para Elinga. Elimbi, aliás, Elimbi a tentar ali por gredir metros. Coloca em Boatu, vai o capitão a tentar subir pela direita. A tentar colocar ali, nem Ricardo Gaio, a subir pelo relevado. mas na bola perde-se pela linha lateral. E temos nesta altura, precisamente nessa claque da equipa do Académico de Viseu a fazer bastante barulho, a apoiar a sua equipa. E a bola chega precisamente até ao guardião da equipa do Académico de Viseu. Vai a equipa do Académico, já a tentar sair em velocidade. Agora na posse de bola, pertencer a Luís Silva, ali com o apoio de Caramente. Do lado direito, vai precisamente a tirar o golo! Gol!

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1: Académico de Viseu! Marca o número 31, João Guilherme ali no apoio com Luís Silva a dar muito bem o capitão da equipa do Académico. E ali descaído mais para na direita, para receber apenas com o pé direito, a deixar cair apenas uma vez a bola e depois um remate cruzado, a colocar a bola mesmo no cantinho onde dorme a coruja. E está assim inaugurado o marcador para na equipa do Académico de Viseu. Um grande remate por parte de João Guilherme e a não dar qualquer hipótese de defesa. Na guardião com a Lucão e o Gil Vicente a ficar em desvantagem nesta altura. E o Académico de Viseu a dar aqui um excelente nota no que diz no respeito a este começo de jogo e praticamente com 5 minutos nem mesmo o Académico de Viseu que acaba por se adiantar no marcador e a fazer o primeiro nesta partida. Nesta altura, quase nos primeiros 5 minutos decorridos desta na primeira metade e vamos tendo neste momento essa vantagem para o Académico de Viseu. Marcou o João Guilherme à passagem dos 3 minutos.
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1: Vai já na equipa do Académico de Viseu. Obrigado a recuar linhas na equipa do Gil Vicente a tentar a colocar pressão sobre a defensiva da equipa do Académico de Viseu, já com a saída de Gustavo Costa para Michelis. Michelis agora triangular e a colocar mais ao lado direito para Rubinho. Rubinho a tentar sair ali a jogar, mas corte de pronto feito por Murilho. Do lado da equipa do Gil Vicente, uma entrada em falso para a equipa gilista. Bruno Pinheiro, o técnico da equipa do Académico de Viseu, com as mãos atrás das costas, tinha certamente apreensivo. Já, obviamente, que satisfatória nessa entrada da sua equipa com esse golo. Agora vai precisamente a equipa do Académico de Viseu a vascular muito bem. Agora pelo lado direito, na Caramano, ali no apoio, na Luís Silva, com na Caramano. Agora dá-se novamente para um dos homens mais adiantados desta equipa do Académico de Viseu. Mas recupera ali a equipa do Gil Vicente, volta a conseguir recuperar a bola. Agora colocar-se precisamente mais para trás na equipa do Académico de Viseu, na Messeguin. Número 14 a contemporizar, coloca em Michelis. Michelis agora abne remate longo, abne para lá, abne do círculo central, ali a tentativa de encontrar o apoio de Luís Silva, abne ali a tentar cabecear, mas corta abne precisamente Gil Martins. E para já, na equipa do Académico de Viseu, vai jogando abne no meio campo da equipa abne do Gil Vicente. Agora abne a bola abne a chegar até abne ao círculo central. Na posse, nesta altura, de Gustavo Costa. Michelis. Para Abne António, António, agora Abne colocar para Abne na frente, a tentar encontrar alguém em zona mais adiantada, Abne rematar, Abne precisamente para Abne na frente, ali Zamora, do lado direito, deixa Abne agora Abne para Abne Joelson, Joelson acaba por recuperar, Abne recupera novamente Caramano, vai Caramano, agora Abne a tentar, Abne ali, Abne mais Abne pelo lado esquerdo, mas Abne sem linhas de passe, a cobrir muito bem, agora os defensores da equipa do Gil, volta Abne a ter que recuar linhas, na equipa do Académico de Viseu, e a bola Abne a chegar novamente, até Abne Michelis. Michelis para o guardião, Everton Silva. Everton Silva num passe de longa distância em profundidade para Messeguin. Encontrar Messeguin junto ali na lateral de esquerda. Mas na equipa do Gil Vicente a tentar compor ali as suas linhas para não permitir nada ao adversário. E é precisamente a equipa do Gil Vicente que acaba por recuperar a bola. Ali a tentativa de colocar na frente António, mas na Zamora ficar mais para trás. E não ter capacidade para apanhar em velocidade, precisamente este lance, esta na bola. Para já, dados positivos em relação a essa entrada do Académico de Viseu. Uma equipa que consegue, de facto, adiantar-se do marcador, na passagem dos 3 minutos. E o golo esse feito, precisamente, por Guilherme. Mais concretamente, João Guilherme. Vai a equipa do Académico de Viseu novamente a tentar sair ali em contra-ataque. Recupera na equipa do Gil Vicente. E parece-me que existe ali falta por parte de um dos homens da equipa do Académico de Viseu, Gustavo Costa, neste caso. Parece-me que acaba ali por pisar um dos jogadores da equipa do Gil. Tentar perceber se na quem do gelo. É Limba. É Limbi, aliás, que acaba por ser ali tocado. E portanto, falta apontada pelo árbitro Pedro Ramalho. Já com a equipa do Ubna, Gil Vicente a tentar sair pelo Ubna, lado do Ubna esquerdo, vai precisamente em velocidade, Everson, sem qualquer tipo de perseguição, vai pelo lado esquerdo, pode criar aqui perigo, pode ser, atira, malha lateral. Aqui muito perigo, criado agora por Everson, jogador da formação do Gil Vicente, número 26, ali a esgueirar-se pelo lado esquerdo, a contar ali com a oposição, nomeadamente por Rubinho, mas Sabna conseguir vascular muito bem. E, portanto, a equipa do Gil Vicente ter aqui a possibilidade de conseguir, de facto, vascular. E Everson a apanhar ali a bola e a ser um autêntico Francis Obiquelo, que acabou por, correr aquela lateral de esquerda de forma muito rápida, um autêntico arranque, e que acaba por resultar, precisamente, nessa malha lateral a banar. Já com a posse de bola, agora a ser colocada pelo guardião, Everton Silva. Agora para Ebna, o defesa Ebna Michelis, do lado do Académico de Viseu, a picar agora para Ebna Gustavo Costa. Já Ebna com a perseguição de Murilho, já Ebna Gustavo Costa consegue ali ludibriar o adversário, acaba por Ebna colocar em Messeguin, com forte pressão dos homens da frente, ali Héctor, Ebna Gil Dias, Ebna e também Murilho, autênticas carraças com as defesas da equipa Ebna do Ebna Académico de Viseu, corta Ebna a equipa do Ebna Gil Vicente, consegue recuperar a bola, agora já na posse de bola Ebna com Ebna equipa Ebna Gilista, acaba por Ebna recolher, Ebna Gil Martins, mais para trás para Diogo Prest, recebe com o pé esquerdo, agora com o pé direito para Ebna zona mais central para Zé Carlos, mesmo assim continua Ebna que descai para Ebna lado do Ebna direito, a tentar encontrar ali no Murilho, Ebna tentando não subir no relevado e há um chega para lá. Muitos protestos por parte da equipa do Gil Vicente. Continua na partida. A bola já pertencer-se novamente à posse do Académico de Viseu. Com ali a tentativa de conseguir chegar em zona mais adiantada. Luís Silva, mas corta Zé Carlos. Há poucos instantes recebeu um chega para lá. Mas o árbitro da partida, Pedro Ramalho, a mandar o jogador levantar, a não assinalar nada e, portanto, a perder-se esse mesmo lance. A bola já na defensiva novamente do Académico de Viseu, a dar para Everton Silva, Rubinho. Everton Silva acaba por optar por colocar para o outro lado do campo, Gustavo Costa, encostado à linha lateral esquerda. É por aí que tenta evoluir no relevado, agora para Messeguin, ali com apoio, a colocar em Luís Silva, ali junto à no círculo central, mas acaba por cortar ali muito bem Joelton Fernandes, muito bem no apoio ali na Gil Martins. Gil Martins acaba por dar um toque subtil para Zé Carlos, recebe com o pé direito, dá com o pé esquerdo, agora para Murilo, mais encostado à direita, número 77, a tentar ali livrear o adversário, já com a perseguição feita por parte de Caraman, mas acaba por perder a bola. E nesta altura, acaba por ser o Académico de Viseu a tentar sair em contra-ataque. Luís Silva perde o capitão da equipa Vicense. Vai a equipa do Gil. Agora a recuperar ali a bola. Número 47 da equipa do Gil Vicente. Ricardo Gaio. Contemporiza. Com calma para o número 6. Zé Carlos. É precisamente Zé Carlos que acaba por receber agora esse passe. Agora a dar para Diogo Prioste mais à esquerda. Encostado à linha lateral, Diogo Prioste a tentar colocar-se numa zona mais central para o grande círculo. Ter ali disponível Gil Martins, número 20, recebe com o pé direito, dá agora com o pé esquerdo para Murilho, a tentar vascular pelo lado esquerdo, vai Murilho, vai, pode ser, a tentar sair ali pela zona da grande área, a tentar encurtir para o centro da grande área do Académico de Viseu, mas acaba por falhar ali o passe e acaba por cortar Luís Silva. Insiste a equipa do Gil Vicente, volta a apanhar a bola pelo lado esquerdo, João Guilherme tenta centrar. Acaba por desbarrar ali o João Guilherme, jogador da equipa do Académico de Viseu. No entanto, insiste, Joelson Fernandes. Mas na bola acaba por embater novamente na barreira defensiva, montada pela equipa do Académico. Vai a equipa do Gil Vicente. Ali com a posse de bola, pertencer novamente agora na equipa do Gil Boatu, capitão da equipa, tenta passar para lá do círculo central. Vai evoluir, precisamente a colocar em Diogo Prioste, agora para Everton a recuar, volta a puxar a bola para na frente, Diogo Prioste agora acaba por colocar mais à direita, chega na bola até Murilho, vai Murilho, vascular muito bem, a colocar no centro da grande área, mas corta a defensiva da equipa do Académico de Viseu. Novamente a bola pertencer à equipa do Gil. Insiste Ricardo Gaio. Tem sido ali um jogador muito preponderante, pelo menos na vasculação que se tem registrado nestes últimos minutos. Vai a equipa do Gil Vicente ali a tentar insistir. Corta na equipa do Académico de Viseu. A afastar Messeguin. Volta a apanhar na defensiva da formação do Gil a bola. Boatu ali com o apoio de Elimbi. Elimbi acaba por colocar agora mais na esquerda para Everton. Everton ali no apoio, dá agora mais à direita para Boatu. Boatu faz chegar a bola na Ricardo Gaio. Vai Ricardo Gaio a colocar em Zé Carlos. Zé Carlos recebe com na parte na exterior da bota. Do pé direito. Acaba por receber ainda ali, mas existe um... Chega para lá. Ainda assim insiste a equipa do Gil, até porque o árbitro da partida acabou por não assinalar nada. E, portanto, ali a perder-se nesse lance de perigo, ainda que o número 23, Héctor, tenha ficado a olhar para o lance. O árbitro Pedro Ramalho não assinalou nada e, portanto, a prosseguir o jogo. E a chegar a bola, precisamente quase a Héctor, que poderia ficar ali numa situação privilegiada para, de facto, conseguir ali marcar no primeiro da partida. Para a equipa do Gil. Mas já vai vencendo a equipa do Académico de Viseu. Estamos praticamente a dobrar os primeiros 15 minutos. Grande entrada por parte da turma orientada por Bruno Pinheiro. Bruno Pinheiro que aceitou aqui a possibilidade de orientar os destinos da formação vicense, depois de ter orientado na primeira liga, nomeadamente o Estoril Praia, técnico de 49 anos. Vê para já na bola na potência da defensiva da sua equipa, com o Michelis. Michelis agora para Antoni, mais no centro da defesa, faz rodar a bola, até na zona mais na direita. Ali perseguição já de Héctor, que nem uma carraça. Joelson Fernandes também a subir linhas. Volta a conseguir colocar a bola em Michelis. Antoni passa para Michelis, depois para Gustavo Costa. Vai Gustavo Costa a tentar engolir no relevado. Número 57 coloca no capitão Luís Silva. Luís Silva a desdobrar-se agora para no lado direito, para Kahneman. Caraman acaba por receber a bola, número 8, dá com o pé direito para Zamora, a zona mais adiantada, remate! A bola acaba por sair não muito longe do poste da baliza da formação do Gil Vicente. Ainda que Lucão estivesse ali a controlar as operações, mas ali um remate sem aviso prévio por parte de Murilo. E aproveitamos e carimbamos tempo e resultado. Nesta altura, vai-se resistendo na partida entre Gil Vicente Académico de Viseu. Vantagem para a equipa de Viseu, bate por uma bola a zero e vale o gol de João Guilherme, marcado aos 3 minutos.
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1: Bola a pertencer à equipa do Gil Vicente. Murilo ali com a posse de bola, a tentar sair-se pelo lado direito, ali com o apoio de Gil Martins, mas já com o nessa pressão por parte de Luís Silva, ali a perseguir muito bem e consegue roubar a bola, muito bem Luís Silva, a colocar agora em Messeguin. O Messeguin não arrisca, até porque não havia aqui uma construção de facto com lógica da equipa do Académico e portanto a ser obrigado a puxar na bola para trás até ao guardião Everton Silva. Everton Silva, colocado agora em Rubinho, na primeira fase de construção, a tentar sair em ataque pelo lado direito. Vai a equipa do Académico de Viseu, mas corta Diogo Priost. Cabeçada que acaba por fazer novamente a bola chegar até ao guardião Everton Silva. Guardião da equipa do Académico de Viseu. Ali a esperar pela pressão e a chegada de Héctor. Agarra a bola, volta a colocar agora em Michelis. Michelis ali a vascular muito bem, a colocar um passo por dentro, agora na escada, precisamente até Luís Silva. Luís Silva, capitão da equipa, ali perseguido por Gil Martins, com forte pressão, acaba por ainda conseguir colocar em Messeguin, mais abre na esquerda, e a bola acaba por sair, parece-me. E temos também queixas, por parte de André Clóvis, número 33 da equipa do Académico de Viseu, que há poucos instantes tentava pressionar, ali, o número 4 da formação do Gil Vicente, Elimbi. E parece-me que Elimbi, ainda que de forma involuntária, acaba por calcar, precisamente, André Clóvis. Mas prossegue o jogo, vai precisamente a equipa do Académico de Viseu, já na composta de bola, a pertencer ao capitão Luís Silva, a colocar em Messeguin, recupera a equipa do Gil Vicente, ali um grande corte feito por Zé Carlos. Vai Zé Carlos a tentar evoluir no jogo, coloca em Gil Martins. Gil Martins, número 20, acaba por colocar agora no número 77, Murilho. Murilho acaba por ser ali bastante pressionado e ser obrigado a jogar para trás. A bola é chegar até Boatu, capitão da equipa, colocar agora mais para no círculo central. Acaba por receber Zé Carlos, agora de forma subtil para Diogo Priost, a colocar mais na esquerda, vai precisamente Priost a tentar incluir ali no relevado. Acaba por ter ali forte oposição, novamente a colocar agora para no lado esquerdo, vai precisamente Priost, número 86, a tentar colocar ali em Joel de Santo Verdentes, mas a bola acaba por se perder, portanto. Lançamento para a equipa do Académico de Viseu. Até agora, nos primeiros minutos, algo equilibrado entre estas duas equipas, mas conta-se esse golo apontado por João Guilherme aos 3 minutos, que vai fazendo a diferença nesta partida. Uma grande partida relativa à 5ª jornada do principal escalão de futebol português, que vai conhecer o subfecho apenas no dia de amanhã, mas recupera na bola na equipa do Gil Vicente, vai precisamente a vascular pelo lado da esquerda, acaba por cabecear! Héctor! Obrigado! Everton Silva a esticar-se completamente. Ali um bom centro feito, parece-me, por parte de Mourinho. E depois ainda acaba por tocar, precisamente Everton Silva, com a sua luva na direita, com a ponta dos dedos. A bola acaba por sair ligeiramente acima do travessão da sua baliza. Que um grande lance de perigo e grande mérito para Héctor. Obrigado a estridar-se ali o guardião da equipa do Académico de Viseu, Everton de Silva. Para-se o número 20, Gil Dias, no Gil Martins, para bater o pontapé de canto para o Gil. Pontapé de canto batido, agora muita força por parte de Gil Martins. A bola acaba por chegar ao outro lado do campo, precisamente para o número 77, Murilho. Tenta sair precisamente em ataque, tentar furar ali pela grande área. A verdade é que não consegue ali pressão já forte, feita por parte de Gustavo Costa. A virar o jogo agora para no lado esquerdo, a bola nas cartas precisamente até Joelson Fernandes, centra, mas corta na equipa do Académico de Viseu, muito bem, sai precisamente a equipa do Académico de Viseu em velocidade, número 8, na Coraman, a tentar sair ali em velocidade, muito perseguido, a colocar do outro lado para Messeguin, Messeguin tenta colocar mais à frente, a chegar, um Guilherme que marcou primeiro, mas corta ali, é Limbi. A conseguir adiantar-se muito bem em relação com a estirada feita por João Guilherme, que sai em velocidade pelo lado esquerdo, que nem uma seta, e acaba por ser, ali um autêntico salvador, Elimbi. Muito bem, a cortar pontapé de canto, para no lado esquerdo do ataque, da equipa do Académico de Viseu. Prepara-se para bater esse pontapé de canto. Pé da bola, o número 41, neste caso, Antony. A bola vai para o centro da relvada e quase que Antony conseguia chegar. Corta na defensiva da equipa do Gil, mas ainda tenta André Clóvis ir ali à linha de fundo para impedir a saída da bola e não consegue. O máximo que consegue é tocar na bola, mas a bola acaba por sair e, portanto, pontapé de baliza. Já na batida, precisamente, por no Lucão. Lucão a colocar em Boatu. Boatu na virada do jogo para no lado esquerdo. E o Priost vai, precisamente, em velocidade, mas corta ali um dos homens da equipa do Académico de Viseu. Neste caso, parece-me Messeguin. E dificuldades físicas para Everton. Do lado da equipa do Gil Vicente. E vamos ver se não teremos aqui a necessidade do defesa na esquerda da equipa do Gil Vicente ser trocado. E primeira dor de cabeça para o técnico Luís Pinto. Everton está ali queixoso da sua na perna esquerda. E vamos perceber se não terá aqui de facto essa necessidade de ser substituído nesta partida. Já carimbamos os primeiros 20 minutos nesta altura. Gil Vicente 0, Académico de Viseu 1.
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1: Para já, enquanto temos essa assistência a ser feita na Everson, na defesa esquerda, do lado da equipa do Gil Vicente. Aproveitar para agradecer a todos aqueles que estão connosco no chat do YouTube da Gol FM, na transmissão deste Gil Zeto, o Académico de Viseu 1. Ana Ramos, Rogério Silvador, assim como também Leonardo. Gracinda Santos. Estão connosco na transmissão deste Abna Duelo, Carlos Abna Alexandra. No nosso muito obrigado a todos por estarem connosco. São de facto vocês o nosso combustível para Abna continuar a acompanhar todo este futebol. E o futebol de espetáculo que nesta altura vai conhecer troca, precisamente. Ora, Abna Everson confirma-se. Não está em condições Abna Everson e vai alterar-se, então, entrada de um dos elementos da equipa Abna do Gil Vicente para o lugar de Everson Costa, David Moreira. Lá está, Everson estava ali bastante queixoso, alguma dúvida para perceber se teria Abna aqui realmente condições para continuar dentro das quatro linhas. A verdade é que não tem. Não tem, e a queixar-se claramente da sua perna na esquerda. Acabou ainda por ser ali tratado por parte do staff médico. Mas a necessidade de ser substituído a levar a melhor. E, portanto, é mesmo David Moreira que vai a jogo do lado da equipa do Gil Vicente. David Moreira, número 45. Da formação gilista. E na bola já não pertencer à equipa do Gil. Vai precisamente não pertencer a Ricardo Gaio. Ricardo Gaio acaba por Abna colocar mais atrás para Abna, o capitão Boatu. Boatu recebe com o pé esquerdo, dá com o pé direito para Abna Elimbi. Elimbi agora para o recém-entrado, David Moreira. David Moreira ali travado. E parece-me que foi mesmo Joelson Fernandes, Abna do Gil Vicente, a travar. Aliás, acabou por ser Abna Zamora do lado da equipa do Académico de Viseu. Agora já Abna com a equipa do Gil Vicente, com a posse de bola novamente na sua defesa. Abna Boto, Elimbi. Agora para Abna David Moreira. David Moreira, Abna puxar mais para Abna frente. Abna até Abna Diogo Priost. Diogo Priost ali do lado esquerdo. Ali com apoio. Abna ainda Abna de David Moreira. David Moreira novamente com a bola. Abna acaba por Abna colocar. Abna puxar mais para trás. Até Lucão. Lucão. Agora Abna acaba por Abna mudar de flanco para Boto. Para o lado direito, a colocar mais encostado à linha, para Abna Ricardo Gaio. Vai Ricardo Gaio ali com forte pressão, já Abna feita por Gustavo Costa, a tentar ainda assim passar. Abna encontra Abna ali Zé Carlos. Zé Carlos para Mourinho, vai precisamente Mourinho, remata! Mas a bola esbarra num defensor, o Michelis, o Académico de Viseu. E, portanto, perde-se aqui um lance, insistência por parte da equipa do Gil Vicente. E o número 33 do Académico de Viseu, neste caso, André Clóvis, ali bastante queixoso e queixa-se de uma falta feita pelo capitão da equipa do Gil, Boatu. Acaba por Pedro Ramalho mandar parar o encontro, é certo, porque os jogadores têm dificuldades físicas. É, mas não parece que tenha existido nada, sinceramente. Aliás, acaba por existir. Existe aqui, de facto, um toque com o pitão da chuteira. E é precisamente disso que se queixa André Clóvis, do lado da formação do Académico de Viseu. Ora, dobremos precisamente os primeiros 25 minutos. Com essa jogada de insistência, há poucos instantes por parte da equipa do Gil. Já com a equipa do Gil novamente a pressionar. Abna ser obrigado a equipa do Académico de Viseu a colocar a bola no seu guarda-redes, Lucão. Lucão que acaba, aliás, Abna Everton Silva. Lucão é o guarda-redes da equipa do Gil Vicente. Everton Silva ali a colocar num defensor. Abna acaba por perder ali Michelis. Uma perda inacreditável por parte do defensor da equipa do Académico de Viseu. E remata! Mourinho! Ali com o apoio de Joelson Fernandes, os dois autênticos artistas. Abna do lado na esquerdo. E acabou por ser Joelson Fernandes. Se bem que aqui erro de posicionamento, até porque Mourinho devia estar do outro lado. Acabou no seguimento da jogada, por exemplo, ainda estar ali a meio campo. A triangular ali com Abna Joelson Fernandes e depois Joelson Fernandes. Até muito bem a puxar a bola, Abna puxar para Abna no lado direito e depois a rematar. Pontapé de canto para Abna, a equipa do Gil Vicente. Abna, pontapé de canto batido, precisamente. Abna por Abna David Moreira. Mas o pontapé de canto a sair muito longe. Muito longo e sem qualquer perigo para Abna, baliza defendida Abna por Everton Silva. Perder-se aqui um lance de perigo para Abna, formação com Abna Gilista. Muito apoio vindo das bancadas do estádio Cidade de Barcelos. Abna Libna com a apreensão de Luís Pinto, técnico desta equipa do Gil Vicente, que é a sexta colocada na tabela classificativa com 6 pontos. Vai precisamente a equipa Abna do Gil. Abna tentar partir para Abna frente de ataque. Mesmo assim, acaba por recuperar a bola do Académico de Viseu. E falta. Ali tocado em falta um dos elementos da equipa do Académico de Viseu. Neste caso, o número 8. acaba por ser ele a receber essa falta. Caraman, parece-me de Galimbi. A bola vai agora pertencer à equipa do Académico de Viseu. A bola a ser puxada precisamente para até à defensiva. Tenta partir em contra-ataque. Michelis, no entanto, recupera. Na posse de bola na equipa do Gil. Já com pressão forte ali de Hector na frente de ataque. Vai Gil Dias. Remata, mas resbala em Gustavo Costa. E perde-se este lance. A agarrar-se a Everton Silva. Já a colocar para na frente, para no lado esquerdo. A receber agora Messeguin. Messeguin acaba por receber ali a bola do lado esquerdo. Dá agora para Luís Sabna Silva, recebe com o pé esquerdo, dá com o pé direito para novamente Messeguin. Ali muitos protestos, Sabna, até porque me parece que existe ali um chega para lá. Messeguin no lance. Ele será ali pressionado por parte de Ricardo Gaio. E agarra Ricardo Gaio, Messeguin, realmente. E depois ainda me parece que acaba por dar ali uma pisadela. É isto que temos nesta altura, para já, com essa vantagem a pertencer ao Académico de Viseu, praticamente 30 minutos decorridos desta primeira parte. E com essa falta a ser convertida daqui a poucos instantes pelo Gil. Já batido essa falta. É precisamente Ricardo Gaio. Acaba por colocar agora em Boatu, capitão da equipa do Gil Vicente, a tentar ali progredir metros. Volta a colocar agora em Zé Carlos. Zé Carlos novamente com o pé direito a dar para Boatu. Linhas muito bem cobertas. Ali os jogadores muito bem distribuídos dentro das quatro linhas do Académico. Tentar fazer pressão logo na primeira fase da construção da equipa do Gil. Acaba por debater no longo na Michelis, mas corta Zé Carlos. Indicações de Luís Pinto para o centro do relevado. Já na bola pertencer à equipa do Gil Vicente, consegue recuperar. A bola já na posse de Elimbi. Elimbi deixa para no capitão Boatu. Boatu já para lá do círculo central. Ali na esgueirar-se pela na esquerda com Murilho. A subir muito bem ali com o apoio de Zé Carlos. Zé Carlos a receber de Murilho. Murilho novamente a receber por parte de Zé Carlos. Vai precisamente Murilho. Ali pode ser um lance de perigo para na formação do Gil Vicente. Mas corta o Académico de Viseu. Ali a não facilitar Gustavo Costa a fazer com que o Gil tenha que recuar. E nesta altura, primeiros 30 minutos corridos nesta partida, e vamos tendo vantagem para o Académico de Viseu. 31 minutos, Gil Vicente 0, Académico de Viseu 1. Vale o golo marcado por João Guilherme aos 3 minutos.
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1: Mais uma vez passagem pelo chat do YouTube da Gol FM. Agradecer a todos aqueles que estão connosco. 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Para além dos nomes que já disse, agradecer também a todos aqueles que estão connosco no chat do YouTube da Gol FM. Agora também um nome que vi há poucos instantes, mas que acabei por não mencionar, também José Mantorras. Nosso muito obrigado por estar connosco nesta partida entre Académico de Viseu e Gil Vicente. É precisamente a equipa do Académico de Viseu. Tenta sair em contra-ataque ali, a bater longo. Gustavo Costa, até no círculo central, recebe de peito. Luís Silva, ali com pressão forte de Gil Martins. Vai a equipa do Gil, consegue recuperar, vai precisamente em velocidade. Agora a apanhar a bola, Gil Martins, o mate, resvala precisamente ali em Michelis. E acaba por chegar às mãos, precisamente de Everton Silva. Recebe o guardião da equipa do Académico. E há poucos instantes ali um chega para lá de Diego Moreira. Ou David Moreira, assim é que é. Ia fazer falta sobre um dos seus oponentes. Já com a equipa do Gil, a tentar sair agora pelo meio campo. Vira no jogo, para na direita. Tentar ali receber, mas recupera na equipa do Académico de Viseu. Messeguin, muito bem, a meter o pé. Consegue agora recuperar, colocar já para Luís Silva. Capitão da equipa do Académico de Viseu, não facilita. Coloca agora em Caraman. Caraman perde a bola, vai a equipa do Gil. Chegará-se muito bem pelo lado na esquerda e vai muito perto do poste. Joelson, ali no remate. Ele que já esteve perto de marcar. Há cerca de 10, 15 minutos. Atirou a bola na malha lateral e agora num remate na diagonal, muito bem a conseguir libriar o seu adversário. Ali a passar muito bem pelo defesa no Rubinho, do lado da equipa do Académico de Viseu. A fintá-lo e depois a puxar a bola com o pé esquerdo, remate com o pé esquerdo. E a bola a sair muito perto, junto do poste, da baliza defendida por Everton Silva. Everton Silva já a bater esse pontapé de baliza. Abna Leia, a equipa do Académico de Viseu, a tentar Abna criar perigo junto da Abna baliza, Abna defendida por Abna Lucão. No entanto, perde a bola. Abna, a equipa do Académico de Viseu, recupera Abna, a equipa do Gil Vicente em velocidade e um corte por trás que me parece acaba por atingir Abna, o jogador da equipa do Gil. O jogador da equipa do Académico de Viseu, neste caso, o Messequinho, diz que não. Mas a verdade é que me parece acaba por atingir ali Héctor. A dar uma autêntica paulada na perna de Héctor. E vai já na equipa do Gil Vicente, com a falta convertida, já a tentar evoluir pelo lado esquerdo de Morelho, ali em velocidade. Triangula, agora com Gil Martins. Gil Martins acaba por não encontrar espaço, dá para Zé Carlos. Zé Carlos a colocar novamente para Morelho. Morelho novamente sem espaço. Dá mais para trás. A bola na chegada até na autodefesa direito do Ricardo Gaio. Ricardo Gaio a colocar novamente no centro do relevado. Para Zé Carlos junto ao círculo central. E a bola agora a ser progredida pela equipa do Gil Vicente. Diogo Prost a jogar ali com o Gil Martins. Triângulo para Joelson Fernandes a correr pelo flanco esquerdo. Vai precisamente ali junto da grande área, junto da meia-lua, mas recupera. A equipa do Académico de Viseu volta a perder. Ali na má escolha por parte do Luís Silva. Tentava ali num passo em profundidade. Recupera a equipa do Gil e já a puxar novamente linhas para trás. E nesta altura, dobramos precisamente os 35 minutos desta na primeira parte. Já a possibilidade de ataque novamente. Joelson. De novo, pelo lado esquerdo, tentando ali passar por Rubinho. Tem sido uma autêntica luta entre estes jogadores. E acaba por Rubinho agora a conseguir receber precisamente a bola. Joelson ali a tentar chegar à bola. Ali a proteger muito bem o jogador da equipa do Académico de Viseu. Perto, no entanto, tenta rematar. E parece-me, neste caso, número 86, Diogo Priost, que teve aqui a possibilidade de conseguir aqui desferir um remate, mas na bola acaba por sair muito ao lado. E, portanto, a perder-se esse mesmo lance. Carimbamos nós também tempo e resultado nesta altura. 35 minutos a 10 minutos dos 45. Gil Vicente 0, Académico de Viseu 1.
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1: Há poucos instantes, os adeptos da equipa do Académico de Viseu que já vão-se de volta, manda prosseguir o jogo. Pedro Ramalho já vai pelo lado esquerdo, a equipa do Gil Vicente a tentar progredir no jogo. Agora Abna lá está, Abna, bola colocada na frente de ataque para Morelho. Zé Carlos ali no apoio, Abna acaba por receber. Morelho sem opções de passe e corta Michelis. Do lado da equipa do Académico de Viseu, ali uma tentativa de saída em velocidade pelo flanco esquerdo, aliás pelo flanco direito, e acaba Abna ali Michelis por não facilitar e a cortar de pronto. Um autêntico tironi desta equipa do Académico de Viseu. Já com o arremesso lateral para a equipa do Académico, para Messeguin. E falta ali para a equipa do Académico. Zé Carlos a travar em falta o seu adversário. Ali a ter uma entrada extemporânea sobre o número 14, neste caso Messeguin. Tem estado muito ativo este jogador. Já a puxar para trás, a sair na bola, até no guardião, Everton Silva. Optar por construir de trás, na equipa do Académico de Viseu, a tentar construir agora pelo lado direito, com o Rubinho, ali a tentar colocar em Caraman, mas Joelson a trabalhar em falta, precisamente António. Tentava passar para dar apoio ali na vasculação pelo lado direito. Mas acaba por já bater a falta para o Académico de Viseu. Recupera na equipa do Gil, a puxar novamente linhas para trás. E acaba por recuperar Luís Silva. O Académico de Viseu recupera novamente a equipa do Gil Vicente. Tem sido uma troca constante. Posse de bola, muitas perdas nesta partida. Agora com a equipa do Académico de Viseu a tentar construir pela esquerda. Ali no apoio, Messeguin. Messeguin a tentar colocar em Luís Silva, capitão da equipa. A encontrar ali na interferência de Gil Martins. Mas na bola acaba por não encontrar ali linhas soltas. E, portanto, a equipa do Académico de Viseu a ser obrigada a puxar para trás. Remate longo agora por parte de Everton Silva, que não resulta em nada. Remate longo, a passar para lá, do círculo central, para lá do meio campo. A bola a chegar sem qualquer perigo à defensiva da equipa do Gil. Recebe agora no guardião da equipa do Gil, do campo. precisamente ele que está com a posse de bola nesta altura. Tentar colocar Abnali num jogador mais próximo, mas erra Abnali um passo muito curto, precisamente dado por Elimbi. Ali um erro crasso por parte do defensor da equipa do Gil, mas recupera. Já com essa perseguição, André Clóvis, João Guilherme ali muito perto de conseguir algo mais. Até porque Zamora estava também ali na outra zona do campo. E quer escolher-se para um, como escolher-se para outro lado, poderia ter aqui sérias possibilidades de Zamora apanhar essa bola e, portanto, poderia criar aqui uma situação de perigo desnecessária para a equipa do Gil. Ali um erro nesse passe de Elimbi. Já com a bola a perder-se pela na linha lateral lá à direita. Arremesso feito agora por Jabna Rubim, lá da equipa do Académico de Viseu. A bola a ser puxada para trás, recebe o defesa central, António, para Michelis. Michelis a colocar mais à esquerda para Gustavo Costa. Recebe o número 57 com o pé esquerdo, dá com o pé direito, agora novamente para Michelis. Michelis decide colocar agora em zona mais central, encostado ao grande círculo, para Luís Silva. Luís Silva na vascular, novamente para o lado esquerdo. Mas a Messaguin ali já muito perseguido por Zé Carlos. Dá para Luís Silva novamente, roda o jogo para o lado direito. Acaba por Sabina puxar a bola para trás. Sabina remate, Robin. Remate em profundidade. Sabina também longo. Tentar encontrar ali André Clóvis, mas Sabina perde-se a bola. E a ser recuperada novamente pela equipa do Gil Vicente. Vai para Sabina em ataque, precisamente pelo lado direito. Com o número 77, vascular. Sabina muito bem. Vai precisamente Morilho. Mas corta ali a bola, Ricardo Jai. Morte de primeira. Arremesso lateral para a equipa do Gil, vai a equipa do Gil Vicente ali com Morelho, com o apoio de Gil Martins. Gil Martins, Sabna dá Sabna agora de calcanhar precisamente para Abna Morelho, vai Morelho, Abna coloca para o lado esquerdo agora Abna vascular muito bem, João Alessandro Fernandes, Sabna acaba por receber a bola, já Abna com a bola no início da grande área, de meia lua, remata, mas remata à meia volta por parte de Gil Martins, mas a bola Abna acaba por sair muito por cima. Uma oportunidade de ouro para a equipa do Gil e dobramos já nos 40 minutos a 5 do intervalo. E vamos tendo o Gil Vicente 0, Académico de Viseu 1. Vale o gol apontado por João Guilherme aos 3 minutos.
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1: Para já muito bem assegurado-se precisamente o guardião Everton de Silva, que há poucos instantes com o cabeceamento de Héctor acabou por ver a bola passar muito perto da sua baliza. Mas Sabna acaba por Sabna estar nesta altura na posse da formação do Académico de Viseu. A bola com o Michelis a tentar incluir no relevado, já Sabna para lá da sua grande área. Colocar-se num homem mais na zona centro, junto ao grande ciclo, círculo, precisamente Luís Silva. Luís Silva que recebe no capitão da equipa, dá para Abna Caramente, Abna Jabna tentar vascular pelo lado direito, já Abna ali com forte pressão de Abna Diogo Priost, Abna Joel Santos Silva e Joel Santos Fernandes. O extremo esquerdo da formação do Gil Vicente, muito ativo nesta Abna partida. Volta a colocar para a zona mais atrasada na equipa do Académico de Viseu. Faz chegar agora a Michelis a bola na Luís Silva. Zona ali perto do círculo central. Com Luís Silva ali a tentar ser na triangular, mas perde a bola e recupera na equipa do Gil Vicente. Já a sair de trás, precisamente com a bola a sair de na Elimbi. Elimbi deixa agora para a Boatu, capitão desta equipa. E ali travado em falta num dos homens tentava esgueirar-se precisamente. Parece-me ali ficar bastante queixoso David Moreira. Ele que já entrou nesta partida para render Everson na zona mais à esquerda da defesa da equipa do Gil. Portanto, falta para a equipa gilista. Já batida essa falta, chega na bola na Tebna Boatu, vai o capitão pelo lado direito, coloca agora em Ricardo Gaio, em zona mais subida, para lá do grande ciclo, do círculo. Ser obrigado a puxar para trás, novamente a receber o capitão Boatu, ali com o apoio de Zé Carlos. Abna acaba por Abna preferir, Abna colocar a bola, nem Diogo Prioso também ali no apoio, mas ao lado direito, roda o jogo precisamente pelo flanco esquerdo agora, Abna para Abna recepção de Zé Carlos. Zé Carlos, Abna acaba por Abna colocar novamente agora para Joel Santos Fernandes, ali com perseguição forte de Gustavo Costa. obrigado a puxar a bola para trás, Xabna Joel Santo Fernandes. O Lebna acaba por chegar, Xabna precisamente a Diogo Pinhoz, de Gil Martins no apoio. Gil Martins, Xabna acaba por ludibriar o adversário, coloca mais à esquerda para Ebna Joelson. Joelson já Ebna conseguir, Xabna puxar para Ebna direita, Ebna centra, mas corta a defensiva da formação do Académico de Viseu. E a bola Ebna já Ebna em velocidade parte dos homens da equipa do Académico, mas aqui a recuperar muito bem a equipa do Gil. Mas antes dessa recuperação, parece-me que existe falta, e é precisamente isso que acaba por assinalar Pedro Ramalho. O árbitro desta na partida manda já jogar, já com a equipa do Gil Vicente novamente pelo lado direito, insiste a equipa gilista, vai precisamente sair de em ataque, na Murilho. Murilho agora para Ebna Gil Martins, Ebna em zona mais central, vira o jogo, acaba por receber no lado esquerdo, Ebna com o pé esquerdo, Ebna precisamente, Ebna Joelton Fernandes, ali com apoio, Ebna precisamente, Ebna de Murilho. E ali, alguma insatisfação por parte de Michelis, a não gostar-se que os seus colegas na defesa tivessem ficado em zona mais adiantada. Vai novamente a insistência pelo lado esquerdo, novamente com Ebna Joelson Fernandes, o suspeito do costume, ali a dar agora para Gil Martins. Gil Martins recebe com o pé esquerdo, dá com o pé direito, novamente para Joelson Fernandes. Joelson Fernandes centra, mas um centro completamente desconchavado. A bola perde-se e pontapé de baliza, precisamente para Everton Silva. Não. E vamos ouvir o tempo de compensação. Para um minuto dado de tempo de compensação. Aliás, 2 minutos dados de tempo de descontos. Aproveitamos e carimbamos nesta altura. Gil Vicente 0, Académico de Viseu 1.
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1: Vai mais uma vez a equipa do Gil Vicente a tentar construir pelo lado direito, remata Gil Martins, a bola não sair muito longe, Ebna do posto da baliza, Ebna defendida por Everton Silva. E aqui está, o apoio que é bem audível dos microfones da Gola FM, apoio por parte da massa adepta da equipa Ebna do Gil Vicente, que quer ver a sua equipa Ebna chegar ao primeiro gol, mesmo antes do tempo de intervalo. Vamos ter pontapé de canto porque parece-me que existe ali ainda um toque de Everton Silva. Portanto, a não sair completamente ao lado. A bola Ebna até Ebna e Ebna em direção à baliza, mas toca Ebna Everton Silva e dá pontapé de canto. Já batido por Joelson Ebna Fernandes. Agora Ebna com a bola Ebna sobrar ali para Ebna, o jogador da equipa do Gil. E a bola Ebna acaba por resvalar num atleta da equipa do Académico de Viseu. Estava ali preparado precisamente o número 20 da equipa Ebna do Gil Vicente, Gil Martins, ficados ali perto da meia-lua, a bola sobrou, e agora mais uma vez, e Gil Martins ali a queixar-se de um toque na sua perna, e se existiu esse toque é grande penalidade. Para já o árbitro da partida, Pedro Ramalho, manda prosseguir o jogo, não assinala nada, mas a verdade é que acaba por não ser Gil Martins, mas sim Héctor, a ficar caído ali na grande área do Académico de Viseu. E vamos perceber se não teremos aqui revisão do VAR, se não existe aqui toque na perna de Héctor. E acaba por terminar exatamente assim esta na partida, sem qualquer tipo de desconto, sem qualquer tempo de compensação, e a fechar precisamente com esse resultado para já de Gil Vicente 0, Académico de Viseu 1, para já na equipa de Viseu a levar a melhor na saída para o tempo de descanso.
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1: Chegamos ao tempo de intervalo nesta na partida entre Académico de Viseu, ou em vez Gil Vicente Académico de Viseu, uma vez que a partida se realiza precisamente no estádio Cidade de Barcelos. E para já com esse único gol da partida, ou pelo menos o gol que vai fazendo a história desta partida, que foi apontado precisamente por João Guilherme, o número 31 da equipa do Académico de Viseu, que conseguiu num bom sentido, um belo sentido de oportunidade, a conseguir de facto chegar a essa vantagem para a equipa do Académico. E numa primeira parte em que claramente acaba por fechar-se com este único golo

0: em Zamora, e portanto esse golo acabou por ser atribuído precisamente a Zamora. Ora, exatamente essa correção, retificação feita, acaba por ser Zamora o autor do golo desta na primeira parte, o seu a seu dono, e temos que ser rigorosos, lá está, Zamora foi o autor desse golo, segundo a oficialização feita também pela Liga de Portugal nestes primeiros 45 minutos. Ora, lá está, acaba por ser então Zamora o autor desse golo, aos 3 minutos da primeira parte, acabou por fazer-se então esse golo que vai ditando a diferença nesta altura no resultado, e sobretudo uma primeira parte em que acabou por se registar também aqui uma alteração forçada do lado da equipa do Gil Vicente, desde logo a lesão feita por Everton de Costa aos 23 minutos, acabou por ter que mexer na equipa, nomeadamente Luís Pinto, e a saída de Everton que acabou por dar lugar a David Moreira durante esta primeira parte. E uma primeira parte que, depois desse golo apontado por Zamora na passagem dos 3 minutos, acabou por ter sentido único e sobretudo com uma grande pressão feita por parte da equipa do Gil Vicente, a conseguir vascular em muitas situações, uma equipa do Gil que em vários momentos desta na primeira parte foi pressionando e tentando buscar com perigo junto à baliza defendida pelo guardião da equipa do Académico, Everton Silva, e uma bela primeira parte entre as duas equipas dispostas a fazer do futebol de ataque as suas bandeiras, digamos assim. O Académico de Viseu chegou ao golo com uma entrada de sonho, mas precisou de lidar com a devida reação dos gilistas. Não fosse Everton e o empate já teria surgido, claramente tem sido Everton um autêntico abono de família para nesta equipa do Académico de Viseu, e portanto nesta altura a sair na frente do resultado precisamente a equipa do Académico, com esta vantagem por uma bola a zero, valendo esse golo apontado por Zamora após os primeiros 45 minutos. Aproveitamos e puxamos a fita atrás no que diz respeito também ao destaque desta jornada 5 da Primeira Liga Portuguesa. E desde logo no dia de ontem tivemos mais resultados conhecidos. Recordar que também no dia de amanhã temos esse fecho de contas relativamente à jornada 5 desta Primeira Liga Portuguesa. E desde logo destaque precisamente para esse duelo que coloca frente a frente duas equipas que procuram precisamente essa conquista dos 3 pontos. E, nomeadamente, com esse embate que estava então previsto precisamente para nas 8:15 da noite, duelo esse que vai colocar frente a frente as duas equipas que procuram então fechar da melhor forma as contas desta jornada 5, neste caso Estoril Praia e Futebol Clube Arouca, são as duas equipas que no dia de amanhã irão fechar as contas precisamente desta jornada 5 da Primeira Liga Portuguesa. Entretanto, como prometido é devido, olhamos precisamente para essas leituras e para esses resultados, nomeadamente do dia de ontem, jornada 5 para já, conta então com os seguintes resultados: Futebol Clube Porto 2, Moreirense 1, Estrela da Amadora 2, Futebol Clube Famalicão 2, Marítimo 0, Benfica 3, Alverca 1, Sporting Clube de Braga 2, Sporting 2, Nacional 0 e Santa Clara 4, Rio Ave 0. Foi o resultado hoje registado durante este domingo. Destaque também para o Vitória Sport Clube 0, Casa Pia 0, uma partida que prometeu, nomeadamente nos últimos minutos da partida, mas acabou por não sair desse nulo. E destaque no dia de ontem para a vitória do Benfica por 3-0 diante da equipa do Marítimo. Ora, foi numa partida marcada pelo bicho de Leandro Barreiro e também perdão, e também pela chegada ao golo por parte de Prestiani aos 82 minutos. Ora, aproveitamos precisamente este tempo de intervalo para ouvir aquela que foi a reação protagonizada por Marco Silva na conferência de imprensa depois da vitória do Benfica. Vamos ouvir.
1: Em primeiro lugar, realçar o ambiente muito bom no estádio, não só em relação à nossa equipa, em relação à equipa do Marítimo também, um ambiente bom para se jogar, um ambiente de jogo de futebol a sério, de um grande apoio à equipa da casa, com aquela bancada por trás da baliza totalmente de apoio à nossa equipa, e sentiu-se isso. Naturalmente acredito que os adeptos, que os jogadores do Marítimo também tenham sentido. Para nós é muito importante sentir esta ligação com os adeptos e da equipa também. Excelente a sensação no final do jogo, com a nossa vitória totalmente justa e com aquela energia que foi passada mais uma vez da nossa massa adepta. Pena, e torna a referir o estado em que se jogou futebol, o estado do relvado, porque realmente é muito mal. Acho que vendemos muito mal aquilo que temos de bom. Isso é uma coisa que temos muitas coisas boas, e uma delas é o futebol e a forma como

0: como se trabalha em Portugal e poderíamos vendê-lo de uma forma muito melhor. Nada a ver com o marítimo, claramente, são outras questões. De uma forma geral, não estou a falar do marítimo, fez-nos a vida difícil, uma vitória totalmente justa. Não me lembro de uma defesa do Samuel todo o jogo. Tem um nível lateral minimamente perigoso já na segunda parte, passou na frente da baliza, mas nada de perigo naquele momento, e o jogo estou controlado. Uma entrada muito forte da nossa equipa, em que conseguimos claramente impor o jogo da forma que queríamos, fizemos um golo, e a crítica até à lesão do Bá, completamente o jogo controlado, sempre em cima do adversário, o Marítimo a espaço a tentar uma outra transição, uma ligação direta no seu avançado, mais para depois, a partir daquele momento, ao segurar ou pentear para a entrada dos jogadores que vinham numa segunda linha. Nós fomos controlando minimamente bem, após a lesão deixámos controlar tanto o jogo, começámos a dividir mais, a perder bolas mesmo sem pressão. O Marítimo alterou um pouco a pressão, primeiro estavam com dois na frente e alteraram para um mais um, para ter mais um jogador mais perto do nosso jogador, do João, do nosso jogador da posição 6, e nós só tínhamos que circular mais rápido a bola, mesmo sendo difícil no estádio relevado, circular mais rápido a bola e iríamos encontrar os espaços que queríamos. Começámos a dividir muitas bolas por dentro com o relevado difícil, e fomos perdendo algumas bolas, que deu algum alento ao Marítimo para em transições chegar mais perto da nossa baliza, independentemente de não terem criado perigo. A segunda parte nós alterámos um pouco a posição do Leandro para estar um pouco mais perto do João, para não termos tanta gente na última linha, podemos acalmar um pouco mais um jogo. Foi isso que fomos fazendo e controlámos a segunda parte toda. É óbvio que, e aí concordo, a entrada do Shirkat e do Sheldrick tiveram um impacto muito grande. O nosso segundo gol, da forma como marcámos, numa situação trabalhada, também é muito importante o fazermos em jogos como este, em que estão difíceis, mesmo quando não estão, a bola parada tem uma grande influência e cada vez maior. É por isso que também trabalhamos da forma como trabalhamos e fazemos os jogadores entender que é momentos daqueles que podem decidir o jogo. Esse golo com a entrada dos dois jogadores foi fundamental para nós totalmente equilibrarmos o jogo, um grande impacto dos jogadores que vieram, neste caso o Sheldrick, e quando alterámos a posição do Prestiano, são jogadores que ligam muito bem, são jogadores que se entendem muito bem dentro do campo, e depois o Shirkat deu-nos um pouco mais de segurança no corredor, um pouco mais de um jogador mais posicional, alterámos a estratégia, pois já não tínhamos o Rafa no corredor direito, o clube deu largura, e a partir daí a equipa ficou equilibrada de outra forma, se eu assim posso dizer, e controlámos o jogo até ao fim, com mais um finalizar com um grande gol do Prestiano.
1: João Fernandes, CMTV, boa noite, Marcos.
0: Boa noite.
1: Na sua análise ao jogo, as alterações que fez ao minuto 61, um dos jogadores que foi o Sudakov, perdeu definitivamente o lugar na sua 11.
0: Não sei porque é que o está a dizer, é a sua opinião e eu respeito.
1: Aqui na análise que fez, que introduziu, por isso é que eu estava a questionar.
0: Não, é a sua opinião e eu respeito.
2: Boa noite, Inês Coelho, Sport TV. O Prestiani acaba por dar o prémio de homem do jogo ao Leandro Barreiro. Que análise faz a esse momento e também perguntar que ambiente se vive neste momento no balneário do Benfica?
0: Uma boa energia, um ambiente positivo, com jogadores a lutarem pelo espaço, jogadores a lutarem forte para que o Benfica vença, ao mesmo tempo a lutarem também para manter a sua posição na equipa, e quem está por trás a lutar para chegar. E é assim que se fazem os bons grupos, e assim é que fazem com que o treinador tenha dúvidas. Não há lugares garantidos, como foi ao perder lugar, como foi perguntado há pouco, mas sim ter dúvidas, fazer o treinador ter dúvidas é que é importante, porque isto não há só 11. Se tivermos só 11, não vamos ganhar de certeza absolutamente nada. Vamos ganhar alguns jogos, mas não vamos ganhar absolutamente nada. Portanto, é importante termos os 26 jogadores todos juntos, uns mais satisfeitos que outros, mas todos juntos e todos a lutar para o mesmo. O ambiente é, como deve calcular, uma vitória difícil, num campo difícil, era importante e é muito importante termos a capacidade de ganhar jogos como este, onde não é possível jogar sempre tão bem, independentemente tivemos alguns momentos, mas não de uma forma tão continuada como temos tido ao longo ou neste princípio de época, mas é importante ganharmos. Temos a capacidade de lutar, de manter a baliza a zero, quando temos que manter a baliza a zero, de ganhar sem ser de uma forma espetacular, e é sempre importante, e os jogadores sentem isso. Nós, quando preparámos o jogo, para algumas questões que nos podiam ser colocadas, uma delas era o estado do relvado, não o podemos esconder, e nesse aspecto os jogadores deram uma resposta muito boa, uma atitude muito boa no jogo. Quando tivemos que jogar feio, jogámos feio. Quando tivemos que ser uma equipa sólida, também o fomos, e naturalmente é sempre importante ganhar, dar confiança aos jogadores, e o ambiente é um ambiente normal de uma equipa que tem que ganhar jogos, jogo sim, jogo não. Nós sabíamos que esta semana e a começar com um jogo difícil, temos uma semana de 9 pontos, como eu disse a semana passada, após a vitória com o Estoril, era uma semana que vinha para nós de 9 pontos, os primeiros 3 já estão, e nós temos que continuar a trabalhar para conseguir os outros 6.
3: Estava a dizer, perdeu o balão logo aos 16 minutos, mesmo no início da partida. Qual é que é o quadro clínico do jogador? E pergunto também se poderá estar em risco aos próximos jogos, quase que a perder aqui o único lateral direito que tem.
0: Vamos ver, muito prematuro para já dizer-lhe algo. O jogador amanhã irá fazer, começar a fazer os exames necessários para termos mais certezas. O departamento médico irá comunicar convosco quando houver mais certeza daquilo que é o estado do jogador. Neste momento, como deve calcular, teve que sair, tem aquela zona imobilizada. Vamos ver a partir de amanhã o resultado dos exames. Não é agradável, não é uma situação que ele possa dizer que vai estar no próximo jogo ou que não vai estar nos próximos jogos. Ainda é muito, muito cedo, esperemos que não seja nada de grave. É um jogador que normalmente tem uma resiliência muito grande na forma como joga, na atitude que mete em todos os treinos, mas pronto, se é uma lesão muito específica, uma lesão no ombro, iremos ver o que é que irá acontecer. Infelizmente para nós foi num momento em que ele estava bem. Vamos ver, temos de trabalhar com os outros jogadores que temos, hoje foi um exemplo disso. O Luan Jacky também vinha de lesão e nós decidimos colocá-lo a jogar na equipa B para ter minutos, para ter jogo. Acho que foi uma decisão importante da nossa parte para que possa estar com mais jogo nas pernas para o que aí vem.
4: Mais alguma questão? Então, obrigado.
0: Obrigado, boa tarde.
5: E foi esta na conferência de imprensa dada por Marco Silva, no técnico da equipa do Benfica, a reagir a essa vitória da equipa encarnada, neste caso vitória por 3-0, uma vitória que acabou por colocar a equipa do Benfica igualado pontualmente com a equipa do Sporting. Entretanto, o Sporting depois acabou por bater a formação do Nacional por 2-0 no estádio de Alvalade, ascender novamente na segunda posição e já durante o dia de hoje com essa vitória por parte da equipa do Santa Clara. A equipa açoriana acabou de facto por destronar-se na equipa do Benfica, precisamente desse terceiro posto, e remeter-se a equipa encarnada para o quarto lugar. Mas atenção a este mesmo facto, a equipa encarnada tem ainda por discutir esse duelo diante da formação do Moreirense relativo às contas dessa segunda jornada da Primeira Liga Portuguesa. Portanto, esse jogo em atraso poderá dar efetivamente de novo esse terceiro posto à formação do Benfica. Fica, mas para já a ser ocupado esse terceiro lugar, precisamente pela formação do Santa Clara, que hoje bateu com todo mérito por 4-0 a equipa do Rio Ave no estádio de São Miguel, no arquipélago dos Açores, em Ponta Delgada. Já olhamos aos resultados, rapidamente aproveitamos e fazemos também uma pequena volta por aquilo que são os resultados da segunda Liga Portuguesa, uma vez que também durante este fim de semana. E partida, aliás, que acabamos por acompanhar na primeira Rádio de Porto. O Tondela bateu por 3-0 o Futebol Clube do Porto B. O Penafiel bateu por 4-1 a equipa da Académica de Coimbra. Já o Benfica B foi derrotado por 2-0 diante do Torriense. O Feirense acabou por perder por 3-1 em Santa Maria da Feira, diante do Sporting Clube de Portugal B. O Futebol Clube Vizela venceu por 1-0 o Felgueiras. Já na equipa de Leixões, venceu por 3-1 a equipa do Amarante. E a União de Leiria acabou por vencer por 1-0 a equipa do Portimonense. São precisamente as contas no que diz respeito a resultados relativos à segunda Liga Portuguesa. Ora, destaque para os últimos dois jogos que vão fechar as contas dessa jornada 5 da segunda Liga. Desde logo, embate que coloca frente a frente a equipa do Lusitânia de Lourosa diante da equipa do Aves Futebol de Sade. E depois, no fecho definitivo, que acontece apenas no dia 4 de novembro, exatamente, no dia 4 de novembro, o Farense, no grupo desportivo de Chaves. Ora, relembrar que nesta partida estava precisamente aprazada para no decorrer deste fim de semana, nas contas do segundo escalão, mas uma virose que acabou por afetar os jogadores da equipa do Farense, acabou por ditar precisamente esse adiamento do jogo, e por comum acordo entre Farense, Chaves e também a Liga na Portugal, acaba por ficar aprazado esse duelo, precisamente para no dia 4 de novembro, pelas 11 da manhã, numa partida que, obviamente, se possível, vai ser acompanhada pela Gol FM com relato na primeira Rádio de Porto. 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Obrigado a todos aqueles que estão connosco na transmissão deste duelo entre a formação do Gil Vicente e do Académico de Viseu. Para já, esse gol apontado por Zamora vai valendo precisamente essa vantagem para a equipa de Viseu. Agora, com essa dúvida se teremos aqui alterações para na segunda metade desta partida, Para já, entram as equipas novamente e Pedro Ramalho, juntamente com os seus assistentes, Nelson Pereira e Ricardo Carreira, no centro do relevado, para esse reatar de partida. Daqui a poucos instantes vamos dar então esse apito inicial para na segunda metade deste duelo. Tem sido de facto uma primeira parte, ou foi uma primeira parte de insistência por parte da equipa do Gil, mas para já o resultado, a verdade seja dita, vai sendo favorável à formação do Académico do Viseu. Praticamente tudo pronto. Ora, aí temos arranque na segunda metade deste Gil Vicente Académico.
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5: Já com a bola na defensiva da equipa do Académico. Vai agora a pertencer-se a Michelis. Essa posse de bola dá para o guardião Everton Silva. Já a bater longo para o círculo central. Consegue cortar ali a equipa do Gil Vicente. A meter o pé, Gil Martins. Mas a bola novamente com um grande chute por parte de António. A ser afastada já para lá do círculo central. No meio campo da equipa do Gil Vicente. Perde-se a bola novamente para o Académico de Viseu. Novamente insistência por parte de Zamora. Ali no apoio, Luís Silva. E ali com Messeguin a cortar-se, mas não conseguir apanhar a bola e, portanto, arremesso lateral para a equipa do Gil Vicente. Já arremesso lateral feito por parte de Ricardo Gaio. A bola ali a ser discutida entre Morilho e também Luís Silva. Perde o capitão da equipa do Académico de Viseu. E sobra precisamente para arremesso lateral para Ricardo Gaio. Ali a tentar encontrar-se uma possibilidade de um local favorável para colocar a bola. Vai demorar algum tempo. Agora Ricardo Gaio lança precisamente para na recepção de peito para na Morilho. Dá com o pé direito novamente para Ricardo Gaio. No entanto, acaba por não conseguir controlar a bola, a ser obrigado a puxar as linhas para trás. A colocar agora no capitão do Atu, a tentar-se evoluir no relevado. Agora acaba por preferir colocar no lado esquerdo. Recebe Diogo na Priosto, número 86, vindo do Benfica. Acaba por perder ali a bola. Recupera na equipa do Académico de Viseu. A tentar sair a jogar, na Caramante, mas volta a perder a bola. Ganha novamente a equipa do Gil Vicente a tentar ir pelo lado esquerdo. Novamente tem sido uma constante, não foi uma constante durante os primeiros 45 minutos. E é precisamente Joel Santos Fernandes, já com a bola, a tentar esgueirar-se pelo lado esquerdo junto à linha final. E acaba por escorregar, mas acaba por cortar, parece-me Rubinho. Vamos ter arremesso lateral para a equipa do Gil. Joaldson Fernandes é quem se prepara para bater esse arremesso. Nesta altura, primeiros minutos da segunda parte. Não, acaba por ser o último homem a tocar, Joaldson Fernandes. E portanto o arremesso lateral é mesmo para a equipa do Académico do Viseu. O arremesso já feito de forma longa por parte de Rubinho. Ali encontrados na oposição de Diogo Prioste, tenta dominar Caramano. A verdade é que acaba por não conseguir controlar e a posse de bola passa novamente para a equipa de Barcelos. Os Galos a tentarem sair em velocidade. Agora pelo lado direito, grande toque por parte de Zamora. Acaba por recuperar a equipa do Gil. Vai precisamente balanceada a formação gilista com Murilho. Do lado direito, acaba por colocar agora no centro da grande área do Académico e cabeceamento. Agora por parte do número 99 da formação do Gil Vicente. E parece-me que vamos ter aqui alterações, exatamente. Acaba por proceder-se a uma alteração no decorrer desta na segunda parte. Aliás, duas alterações. Saída de Zé Carlos. Acaba por deixar-se na equipa do Gil para esta segunda metade. E para o seu lugar entra Lawson. Acaba por tentar agora uma incursão de perigo. Héctor Atera! Mas a bola a sair ali ligeiramente encostada ao poste esquerdo da baliza defendida por Everton Silva. E a ficar ali queixoso um dos elementos da equipa do Académico de Viseu. Parece neste caso André Clóvis a ficar ali algo queixoso. Mas vamos dar conta então dessas alterações para nesta segunda metade. Sai, precisamente Zé Carlos, entra Lawson para no seio da equipa do Gil Vicente. A ser chamado a jogo por parte de Luís Pinto, número 12. A ir a jogo também, precisamente Mohamed Caba. E a render-se Gil Martins. Agora cá está, entrada também de Mohamed Caba. O número 99 da formação do Gil Vicente. Sai Gil Martins, algo desgastado também, foi um jogador que correu muito durante os primeiros 45 minutos. Ali um forte apoio também nos homens mais avançados da equipa do Gil Vicente, tanto Mourinho como Joelson Fernandes pela esquerda, Héctor no centro, com a posse de bola, na potência de Jab, na formação do Académico de Viseu, tenta evoluir no relevado, agora a receber Jab na Rubinho, Rubinho dá um passe longo para o círculo central, ainda de cabeça, a tentar ganhar a bola, ali na Luís Silva, perde o capitão, com a discussão de bola, a ser feita, com Lawson, e temos arremesso lateral, parece-me, para o Gil Vicente. Altura em que demoramos também os primeiros 5 minutos desta na segunda parte, 50 minutos da partida, e mantém-se Gil Vicente 0, Académico de Viseu 1.
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5: Já há poucos instantes, um ataque prolífero por parte da equipa do Gil Vicente, consegue apanhar a bola na defesa da equipa do Académico de Viseu e depois, nessa tentativa de vascular pelo lado esquerdo, Messeguin, ali de Prioste, a ter que se aplicar e a cortar, e portanto temos arremesso lateral para na formação de Viseu. A formação do Académico, já com muitos homens a subirem no relevado, optando por colocar para trás, para Michelis. Michelis faz chegar a bola, até António. António recebe com o pé esquerdo, dá novamente com o pé direito para Michelis. Michelis para Gustavo Costa. Gustavo Costa, ali já pressionado por parte de Murilho, volta a colocar para trás para Michelis. Ali a pensar o jogo, Michelis, não encontrar linhas de passe, a colocar mais à direita para António. António ali com forte pressão, já de Héctor. A puxar para trás, novamente para Michelis. Michelis volta a colocar novamente para António. Tem sido uma constante, novamente para Michelis. Troca por troca com estes dois jogadores. Michelis agora acaba por colocar mais à esquerda para Gustavo Costa, já ali pressionado por parte de Mourinho, e falta a esticar demais o pé o jogador da formação do Gil Vicente, e portanto temos falta na favor do Académico de Viseu. Acabou por ser-se na ocasião com Ricardo Gai e a calcar Gustavo Costa. Calcar que acaba por não ser bem um calcar, mas sim um toque na sua chuteira e a deixar-se cair, sabe, na Gustavo Costa. Já com a bola, na pertencer novamente à defensiva da formação do Académico de Viseu, sai António a colocar mais para no lado direito, para no Rubinho. Rubinho sem linha de passe, volta a colocar para no centro da defesa. Agora para António. António recebe o pé esquerdo, dá com o pé direito para Michelis. Michelis novamente com o pé direito, agora a tentar encontrar alguém adiantado junto ao grande ciclo. Recebe agora Messeguin. Messeguin acaba por ser ali desarmado por parte de Elimbi, um dos jogadores que tem estado muito ativo, a ser ali um porto seguro na defensiva da equipa do Gil, com a falta já convertida. A chegar novamente a bola na posse da defensiva da equipa do Académico de Viseu, tenta sair em contra-ataque. Vai precisamente António. António ali pelo lado direito, ali a ser bastante perseguido por Joelson Fernandes, que acaba por trocar agora, mas que aparecer do lado direito, ele que normalmente costuma aparecer do lado esquerdo, agora com uma tentativa de recuperação de bola e consegue recuperar a equipa do Gil. Vai precisamente balanceada, agora na direita, na opta por colocar mais um centro do relevado. Grande remate! Ali a controlar a bola, Elson Silva. Everton Silva, que acaba ainda por se estirar, mas ali um remate com muitos jogadores à sua frente e a perder ali um pouco o timing para conseguir, de facto, afastar a bola, e depois acabou por ser ali um chuto imenso por parte de Mourinho. Tinha puxado uma primeira vez para a esquerda, voltou a puxar uma segunda vez para a esquerda, e depois num remate fulminante, a obrigar-se a Everton Silva a tirar-se para o chão, e a bola a perder-se pela linha de fundo, pontapé de baliza. Para a equipa do Académico de Viseu, já com esse pontapé de baliza convertido, acaba por receber ali de peito, Luís Silva, na caraman, o apoio. Ali acaba por ser cortada a bola. E vamos ter ali arremesso lateral. Arremesso lateral já feito. Agora com a posse de bola, a pertencer à equipa do Gil. Ganha precisamente na insistência Mourinho. Mourinho é precisamente o lado direito que está neste homem. Ali a tentar passar por Gustavo Costa. Não passa. Corta muito bem. Gustavo Costa já a tentar colocar. Sabe nem que na Luís Silva, o capitão da equipa, ali no apoio, na saída para o contra-ataque. Vai precisamente a equipa do Académico de Viseu a colocar agora em Messeguin. Messi ali a ser desarmado pela defensiva da formação do Gil Vicente. A bola acaba por sobrar ali para Murilho, a recuar de linhas. Já a colocar em zona mais central, ali um toque no jogador da equipa do Gil, deixa-se ficar caído. No entanto, prossegue o encontro, vai pelo lado esquerdo a equipa do Académico de Viseu, com o João Guilherme ali a tentar algo mais, mas há um toque ali. No entanto, Pedro Ramalho, o árbitro desta partida, manda a prosseguir o jogo. E é precisamente a posse de bola que segue agora no seio da equipa do Gil Vicente, ali a tentar sair em contra-ataque, Joelson Fernandes, e agora sim para no jogo. E falta cometida por Rubinho sobre Joelson Fernandes. E temos cartolina amarela a sair para no defesa na direito da formação do Casa Pia. Aliás, do, neste caso, Académico de Viseu. Ainda com pensamento nesse duelo entre Vitória e Casa Pia. Casa Pia, que relembro, conseguiu os primeiros pontos nesta época desportiva 2026-2027. Um empate surpreendente hoje na deslocação até no estádio Dom Afonso Henriques. Mas temos neste jogo entre Gil Vicente e Académico de Viseu. Vai precisamente a equipa do Gil Vicente a tentar a incursão pelo lado esquerdo. Agora com Joelson Fernandes ali com o apoio de Caba. Caba acaba por perder a bola, recupera precisamente a equipa do Académico de Viseu. Pode sair em velocidade, Caramano agora vascular pelo lado direito, a colocar para o lado esquerdo. Mas sem que tivesse essa perseguição correspondida por parte de João Guilherme, que acabou por se atrasar e, entretanto, já ali a controlar completamente o lance. David Moreira, que acabou por render na primeira parte a lesão de Everson. Já com a equipa do Gil Vicente, novamente com a posse de bola, na bola na escada até aos pés do guarda-redes Lucão. Lucão a colocar agora mais na direita para David Moreira. Vai David Moreira em velocidade, com os jogadores a subir em linhas. Vai precisamente David Moreira, acaba por colocar agora em Diogo Prost. Diogo Prost acaba por receber a bola com o pé esquerdo, dá com o pé direito para Lawson. Lawson tenta evoluir para lá, já do grande círculo, tentar chegar mais perto da grande área da formação do Académico de Viseu. Um remate agora desferido por Caba. Mas na remate que acaba por embater num dos homens da equipa do Académico de Viseu, a bola resvala para trás, mesmo assim recuperada pela defensiva da equipa do Gil. Novamente insiste agora com a bola na pertencer a Elimbi. Elimbi para no capitão Boatu. Vai Boatu a tentar encurtir-se ali na bola pelo centro do relevado, acaba por não conseguir passar, recupera agora na equipa do Académico de Viseu e já sem velocidade precisamente. O número 8, Caramente, acaba por colocar em zona mais adiantada para André Clóvis. André Clóvis ali a perder a bola. Ali a reclamar, Caramente. Queria obviamente que o seu colega de equipa conseguisse segurar essa bola. Já com a posse de bola a pertencer agora à formação do Gil Vicente, aproveita num lance muito rápido. Vascular pela direita, Joel Fernandes ali com apoio, precisamente do número 42. 47, neste caso, Ricardo Gaio a subir muito bem, já na equipa do Gil, a tentar encontrar ali linhas de passe, na persistência, agora de Caba, no número 99, acaba por deixar, precisamente para o número 12, Lawson, vai Lawson pelo centro do relevado, ali junto à meia-lua, acaba por colocar mais a na esquerda, entra precisamente o Alisson Fernandes pelo lado esquerdo, a bola aparece ali, no meio da grande área, mas com Caba, que teve ali a possibilidade de rematar. Mas acaba por agarrar-se sem qualquer tipo de problema na Everton Silva. E, portanto, perde-se aqui uma oportunidade para Caba. Caba ali a tentar à meia volta. Remate com o pé direito. O remate que me parece acaba por não sair da melhor forma. Com pouca força nesse remate. E, portanto, a não dar aqui dificuldades de maior para Everton Silva, o guardião da equipa do Académico de Viseu. A equipa do Gil insiste novamente com o posse de bola na potência defensiva da equipa do Gil. Já com essa condição a ser feita, por Elimbi. Elimbi, agora colocar-se precisamente no número 45, David Moreira, pelo lado esquerdo. Vai ele a tentar ali progredir, a tentar passar, consegue passar por Caraman. Perseguir-se ainda David Moreira, a tentar subir linhas, a mandar subir os seus colegas da equipa. Um remate muito forte agora por parte de Caba, mas na bola resvala ali no defesa da equipa do Académico de Viseu. Insiste a equipa do Gil Vicente, agora pelo lado direito. Com a posse de bola na pertencer a Morilho, número 77, deixa-me agora para trás, a receber Lawson, ali no apoio, Diogo Priost, agora para Caba, Caba na troca na bola agora com Joel Fernandes, para o lado mais esquerdo, não consegue encontrar linhas de passe, a ser obrigado a colocar mais no centro do relevado, junto ao círculo central, a ter que descer linhas, recupera na equipa do Académico de Viseu, um remate de longa distância, e muito perto, a equipa do Académico de Viseu de conseguir surpreender, André Clóvis, que muito oportuno, ali um passe que acabou por ser perdido por Jabna Kaba. E depois André Clóvis a perceber-se desse adiantamento por parte do guardião Gil Vicente Lucão. Um remate que acaba por não sair muito longe do poste direito da baliza defendida por Lucão. Lucão tem que ter cuidado nessas subidas, até porque poderia ter sido surpreendido e poderia ser aqui um gol candidato a gol da jornada e quem sabe a gol da época. Acaba por perder-se no timing e, por falar em timing, olhamos precisamente para o timing desta na partida. São 15 minutos nesta altura e temos Gil Vicente 0, Académico de Viseu 1.
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5: Insiste a equipa do Gil Vicente, já novamente com a bola na potencialidade defensiva da equipa gilista. Benelimbi, ali no apoio, a dar Jabna agora para Diogo Prioste. Diogo Prioste pelo lado esquerdo, dá para Caba. Caba na linha triangular, muito bem, com o Joelson Fernandes, recebe com o pé esquerdo, está com o pé direito, tenta centrar, mas Jabna corta na defensiva da equipa do Académico de Viseu, ali no corte, na ocasião, Michelis. A cortar de cabeça, mas a bola sobra ainda para o lado direito, recebe precisamente Murilo, número 77, que tenta esgueirar-se pelo lado direito. Agora a colocar mais no centro do relevado, junto à meia-lua do Académico de Viseu. Parece-me ali Boatu a travar em falta, parece-me André Clóvis. É a agarrar André Clóvis e Pedro Ramalho a não ter-se aqui meias contemplações. E falta na sinalada a favor do Académico de Viseu. Pontapé livre para na formação Vicense. Pontapé livre para trás, convertido por Michelis para Everton Silva. Everton Silva coloca já para no lado mais à direita, junto à linha lateral. Rubinho para António, para na zona mais central da defensiva. Novamente António dá de novo para Abner Rubinho, a tentar ali progredir metros na zona mais à direita, pela linha lateral. E vai precisamente Rubinho a tentar ali triangular com António. António, um passe na diagonal para o outro lado, para Messeguin. Messeguin ali no sentido da oportunidade excelente, a conseguir receber de forma perfeita. Vai precisamente a tentar galgar metros, mas corta a defensiva da equipa do Gil. Neste caso, Ricardo Gaio, muito atento a impedir aqui a passagem da bola. E vamos ter precisamente essa incursão. Arremesso lateral do lado esquerdo para a equipa do Académico de Viseu. Ora, lá está, Messeguin consegue aqui apanhar a bola, mas não conseguir controlar da melhor forma. E, portanto, vamos ter precisamente esse arremesso lateral novamente repetido para a equipa do Académico de Viseu. De novo, a bola metida pelo lado esquerdo. Vai precisamente a equipa do Gil ali, forte pressão, e Ricardo Gaio corta. Tentava progredir, mas a cortar muito bem ali Ricardo Gaio, a equipa do Académico de Viseu a ficar sem bases. E temos precisamente essa alteração. Sai precisamente Ricardo Gaio, a não ficar muito satisfeito com esta alteração. Sai Ricardo Gaio do lado da defensiva do Gil Vicente. E para a entrada de José Silva. Será o homem que vai ficar agora mais à direita. Vai já, entretanto, a equipa do Gil Vicente com o Maurílio agora do lado esquerdo a conseguir vascular muito bem. Remate da equipa do Gil. Acaba por Jabna Héctor permitir ali a defesa de Everton Silva. Mas muito perigoso. Poderia ter sido aqui o gol da equipa do Gil. No entanto, insiste a equipa do Gil mais pelo lado direito. Mas Jabna acaba por sair a bola. Perde-se pela linha lateral. Arremesso. Para na formação, parece-me, do Académico de Viseu. Ali uma grande jogada de entendimento entre Maurílio, número 77, e depois encontrar Héctor, depois de uma primeira defesa de Everton Silva. Surgia ali na zona central, já depois da pequena área. Héctor, que poderia ter aqui desferido um remate perigoso. E precisamente para um possível gol da equipa do Gil. O Gil que procura nesse empate, vai novamente a insistir pelo lado direito. Agora Maurílio, uma bola. Acaba por deixar Héctor para Maurílio. Maurílio, à espera que alguém se desmarque. Vai Maurílio, puxa para no lado esquerdo, remata, corta de cabeça António. Afasta na defensiva da equipa do Académico de Viseu, mas insiste de novo. Perde novamente a bola, sai em contra-ataque a equipa do Académico de Viseu e perde-se pela linha lateral do lado direito. acaba por não sair, Zabna está em jogo a bola, ora novamente a insistir, Zabna pelo lado direito, vai Kahneman, agora para Abna Zamora, que foi o autor do único gol desta na partida, a tentar vascular e a tentar centrar, mas Zabna acaba por recuperar a defensiva da equipa Abna do Gil Vicente, Boto, Elimbi. Agora Abna colocado mais à direita, Abna para Abna, a recepção, agora Abna de José Silva, que acabou por render há poucos instantes, Abna Ricardo Gaio. José Silva, Abna a ser chamado ao jogo nesta altura. A ser um dos homens que acabou por render, Abna precisamente Ricardo Gaio. Agora temos, Abna precisamente a entrada de José Silva, número 2. E com a equipa do Gil Vicente, volta a insistir, volta mais uma vez, mais uma rodada, vai novamente para o lado direito, precisamente, com os pés a estar na bola, com o Murilho a tentar ali encurtir pelo lado direito, mas corta a equipa do Académico de Viseu. A bola afastada para longe, mas volta a ficar com a posse de bola. A equipa do Gil Vicente volta a insistir. A equipa gilista. Agora a com o Elimbi. Na Lausanne, número 12. A colocar novamente em Murilho. A ser chamado muito a jogo pelo lado direito. Vai Murilho a vascular. Agora a dar precisamente para a número 4. Elimbi. Elimbi perde-se ali em fintas. E acaba por afastar a defensiva da formação do Académico de Viseu. Agora aproveitamos e carimbamos tempo e resultado. Nesta altura, Gil Vicente 0, Académico de Viseu 1.
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5: Vamos ter mais uma alteração. Mas para já, damos conta e olhamos rapidamente para o chat do YouTube da Gol FM. 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São presenças assíduas nas transmissões da Gol FM. 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Vai para já, Abna bola, Abna pertencer à equipa do Gil Vicente. Abna acaba por conseguir recuperar a defensiva da equipa gilista. Abna já com a posse de bola a pertencer a José Silva. Abna vascular muito bem pelo lado direito, a tentar galgar metros, a colocar agora em zona mais do círculo central. Acaba por receber ali na asa direita. Novamente, a equipa do Gil Vicente tem sido Murilho, um autêntico motor do lado direito do ataque da equipa do Gil Vicente. Acaba por não encontrar soluções, Abna chamar-se precisamente Abna Lausanne a chegar-se, Abna triangular ali, acaba por subir-se Abna precisamente José Silva, Abna colocar-se Abna junto à grande área, a dar apoio ali, Abna Marilho remata, mas Abna bola Abna acaba por ser cortada e portanto vamos ter Abna aqui, parece-me arremesso lateral. Não, a bola Abna acaba mesmo por sair pela linha final, ali junto à linha. Parece-me ali, arremesso lateral, ora, pontapé de canto já batido, de forma curta, agora Abna por parte de José Silva, acaba Abna ali Morelho por tentar centrar, mas corta um defensor da equipa do Académico, neste caso Gustavo Costa, dar ali o corpo às balas, levar com a bola em cheio no seu peito, e a sair pela Abna linha final. Vamos ter de novo pontapé de canto pelo lado direito do ataque da equipa do Gil Vicente. Prepara-se para bater esse pontapé de canto. Agora Joelson acaba por desmarcar, mas na bola acaba por ser afastada ali do lado esquerdo. Foi há poucos instantes Murilho, não Joelson Fernandes. Joelson Fernandes a estar do outro lado oposto. Agora lá está, do lado esquerdo. É precisamente agora na bola que pertence e está nas mãos de David Moreira. Perdão. David Moreira, ali com a bola nas suas mãos. Abna acaba por arremessar, Abna para trás. A bola na caminhada até à defensiva da formação do Gil Vicente. Elimbi a guardar a bola. Acaba por ter ali já forte pressão por parte de Zamora. E André Clóvis acaba por optar por colocar novamente para no centro do relevado, ali junto à meia-lua, a tentar pressionar ali a formação do Gil Vicente. Tem sido uma constante, praticamente a equipa do Gil Vicente tem estado encurtida nestes últimos minutos, sempre no meio campo da formação do Académico de Viseu. Acaba por cortar a equipa do Académico, remata agora precisamente, acaba e a ser afastada. Recupera novamente a posse de bola na equipa do Gil. A ficar do lado esquerdo. Agora em Joelson Fernandes. Na centro, com o pé direito. A corta. A defensiva da equipa do Académico Viseu. Volta a recuperar a equipa do Gil Vicente. A bola não ficar ali em Lawson. Lawson agora para Diogo Priosta, ali no apoio para Caba. Caba dá com o pé esquerdo para Joelson Fernandes pelo lado esquerdo. Acaba por não encontrar ali linhas de passe novamente para no centro do relevado. Acaba por Sabna triangular. Sabna agora para Ebna, precisamente Morelho. Vai Morelho a tentar encurtir pelo lado direito. Acaba por receber a bola no centro do relevado. Atira Morelho! A não passar muito longe do poste direito da defesa de Everton Silva. E aqui um lance, tem sido de facto o Murilho, jogador mais inconformado, que tem arriscado, que tem remontado de trás. E de facto tem sido aqui uma constante, este Gil Vicente tem sido uma autêntica carraça em cima do Académico de Viseu. E o Académico de Viseu, em abono da verdade se diga, nos últimos minutos não tem conseguido sequer intrometer-se e sair para a zona mais perigosa, mais avançada. Do Gil Vicente, tem sido o Gil Vicente aqui constantemente, ataque após ataque, a conseguir chegar perto da baliza na defendida por Everton Silva. E mais uma vez, a bola está na defensiva da na formação do Gil Vicente. A bola agora na posse de José Silva, que rendeu há poucos instantes Ricardo Gaio. Ricardo Gaio, que acabou por abandonar o jogo nesta segunda parte, não ficar muito satisfeito. Para já, na bola a ser colocada do lado esquerdo, Diogo Priost. Vai Diogo Priost, acaba por sofrer ali pressão já de Zamora e também Caraman, e recupera agora em velocidade a equipa do Académico de Viseu, muito bem, a tirar ali a bola no capitão Luís Silva, acaba por dar precisamente para André Clóvis, acaba por colocar com o pé direito para no lado esquerdo do ataque, ali sem qualquer opção, já ali muito perseguido e a tentar ainda cruzar. A verdade é que nessa tentativa de cruzamento por parte de João Guilherme, a bola perde-se e a agarrar muito bem Lucão. Conseguir cortar as bases no ataque da equipa do Académico de Viseu. E lá está, tem sido um Gil Vicente, como dizia há poucos instantes, que pouco tem permitido. E estas situações que vimos há poucos instantes de subida da equipa do Académico de Viseu têm sido cada vez mais raras nesta segunda parte. Vai novamente a equipa do Gil Vicente a colocar Sabna agora para Caba. Vai Caba, agora Sabna coloca nos pés de Joelson Fernandes, mais à esquerda. Acaba por não conseguir receber da melhor forma. Sabna tira, Joelson agarra Everton Silva, o guardião da equipa do Académico de Viseu. E diria que Everton Silva tem sido aqui um autêntico abono de família, digamos assim, para a equipa do Académico. Já Abna com o Académico a tentar sair, já Abna em contra-ataque, Luís Silva, Abna agora para Caramen, já Abna ali já bastante pressionado, recupera Caba, muito bem a recuperação da equipa do Gil Vicente, Joelson Fernandes, acaba por colar já pelo lado direito, acaba por entrar Murilho, pelo lado direito remata contra um defesa da equipa do Académico de Viseu, ainda assim Joelson Fernandes a recuperar do lado esquerdo, a insistir, já Abna vai precisamente de trás, Lawson a tentar rematar, bate contra Abna, o defensor da equipa do Académico de Viseu, é Antoni a cortar a bola, e aí temos, precisamente, Messeguin, ali já bastante desgastado também o jogador, a pedir claramente aqui troca. E vamos ter aqui troca precisamente na equipa do Gil Vicente. E vamos ter troca também na equipa do Académico de Viseu. Para já damos conta então dessa alteração, várias alterações, Académico de Viseu. Desde logo, com a saída de Rubinho. A saída de Rubinho e agora para a entrada de Tomás Domingos. Ora, lá está. Vai a jogo, Tomás Domingos. A saída também do lado da equipa do Académico de Viseu de Caraman. Sai Caraman e para a entrada neste preciso momento de Alejandro vai a jogo do lado direito do meio campo da equipa do Académico de Viseu. Temos também alteração do lado da equipa do Gil, saída de Joelson Fernandes, também muito desgastado este jogador, que tem sido um autêntico motor pelo lado esquerdo, e para a entrada agora precisamente de Tijani. Ora, Tijani, também aí da jogo. Essas alterações que não ficam por aqui. Tivemos também mais mexidas, nomeadamente do lado da equipa do Académico de Viseu. A equipa do Gil Vicente, que mais uma vez tenta insistir, tenta mais uma vez levar a bola para junto da zona de perigo da equipa do Académico de Viseu. Agora vai precisamente a entrada agora de Tijani. Tijani pelo lado esquerdo, acaba por ficar ali com a bola, a ter a necessidade de colocar em Caba. Caba ali no apoio, a jogar mais atrás para Diogo Prioste, já no apoio, acaba por recuperar a equipa do Académico de Viseu. Sai precisamente em velocidade Alejandro, que acabou por entrar há poucos instantes e acaba por ali conseguir passar pelo lado direito, mas corta ali um corte oportuno por parte do defensor da equipa do Gil Vicente. A bola acaba por chegar sem oposição ao Lucão. Aproveitamos e carimbamos tempo e resultado nesta altura, primeiros 30 minutos desta na segunda parte, ou se preferir 75 minutos da partida. Vai-se registando Gil Vicente 0, Académico de Viseu 1.
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5: E acaba agora por entrar também para a defesa da formação do Académico de Viseu para render Gustavo Costa do lado esquerdo. Baru, Miguel Baru, que vai a jogo também nesta partida, a ser aqui também uma das peças mexidas por parte do treinador Bruno Pinheiro. Ora, aí está, há poucos instantes também a sair João Guilherme, e para a entrada precisamente de Nils. Nils acaba por ir a jogo, vai precisamente na equipa do Gil Vicente, novamente balanceada para o ataque, agora com o apoio de Caba, acaba por deixar mais para trás, ali também a subir metros Boatu, o capitão desta equipa, muito adiantado, a tentar colocar ali em Lausen, pelo centro do relevado, ali junto à meia-lua, opta por colocar do lado esquerdo, agora a receber com o pé esquerdo, Tijani, dá com o pé direito, agora para a entrada da incursão de Caba, Caba tenta ali rematar, mas dá contra a defesa da formação do Académico de Viseu, mesmo assim recupera a posse de bola na equipa do Académico de Viseu, a dar novamente para o lado direito, agora com o Murilho novamente a receber a bola, mas acaba por ser travado, a cair José Silva, acaba por não conseguir controlar ali também a bola e parte já na equipa do Académico de Viseu em velocidade para na frente de ataque, vai a ser conduzido esse ataque, mas perde ali na luta com Boatu, parece-me, não, José Silva. José Silva ali a galgar metros, a conseguir correr do ataque para a defesa muito rápido e ainda a conseguir desarmar precisamente o homem que levava na bola, neste caso Zamora. E vai já na equipa do Gil Vicente, já pelo lado na esquerda novamente, com Diogo Priosta ali a dar apoio a Tijani. Vai Tijani com a bola a rematar com o pé direito. Obrigado à equipa do Académico a conseguir ali alinhar na sua defesa e Antoni acabou por ser ali o homem, o autêntico muro da equipa do Académico de Viseu. Exatamente ali, Antoni a conseguir cortar a bola de peitaça, literalmente. E a bola já a pertencer novamente à defensiva da formação do Académico de Viseu. Tenta sair para o contra-ataque, vai precisamente à equipa do Académico. Nestes últimos minutos, a tentar pressionar na equipa do Gil Vicente. Aqui com muitas alterações nos últimos minutos para nas duas equipas. José Silva a entrar no Gil Vicente. Assim como também Tijani, o número 7 da equipa gilista. De facto, tem sido aqui uma equipa do Gil Vicente a pressionar. Agora a tentar encurtir pelo lado na direita, vai precisamente e corta Michelis. Arremesso lateral para a equipa do Gil Vicente. Já arremesso lateral feito precisamente José Silva a tentar colocar em zona mais central do terreno, ali junto à meia-lua na grande área da equipa do Académico de Viseu. O remate, mas na bola acaba por nem bater na defensiva na formação do Académico de Viseu. Sai já em velocidade precisamente Nils a tentar esgueirar-se, consegue ultrapassar ali dois defesas da equipa do Gil Vicente pelo lado direito, acaba por ter ali o apoio precisamente de André Clóvis. Está novamente para Nils, remata, mas na bola acaba por sair por cima. Aqui Nils muito bem a levar tudo e todos à sua frente, a rematar, mas na bola acabou por não ter a melhor direção e a sair muito por cima da baliza. Mas de facto aqui Nils, um jogador com um porte físico impressionante. Aliás, tanto Nils como também o próprio Alejandro, que entrou há poucos instantes, número 44 desta na formação do Académico de Viseu. Aliás, número 45, digo melhor. E já com a equipa do Académico de Viseu, novamente a afastar-se na equipa do Gil, insiste novamente pelo lado no esquerdo. A vascular muito bem pelo lado esquerdo, ali confusão, Abna cortado, Abna dá ali um toque, Michelis acaba por recuperar a equipa do Gil, novamente Abna com Caba, Caba ali para Tijani, atira o golo! Gol!
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5: Gil Vicente! Mas temos posição, parece-me, irregular. É completamente a desilusão por parte dos adeptos da equipa do Gil. Exatamente. Existe ali, para já, primeiro um toque e o golo acaba mesmo por ser invalidado, parece-me. Ora, lá está. Ali um toque que acaba por ser... perceber-se na Pedro Ramalho e, portanto, a ser invalidado esse golo à formação do Gil Vicente. Já iremos detalhar melhor este lance, para já prossegue esta na partida. Há poucos instantes, Chabna com Héctor Hernández, Chabna a conseguir molhar a sopa, mas Chabna esse golo a não contar. E, portanto, mantém-se essa vantagem para o Académico de Viseu por uma bola zero para já na equipa de Viseu, mais próxima de conseguir conquistar aqui os 3 pontos. Acaba Abna por existir ali uma falta, parece-me, e não essa questão fora de jogo. Já iremos explicar também este lance para já, Abna, com esse pontapé livre, Abna, a favor da equipa do Gil Vicente, na possibilidade de perigo. É precisamente David Moreira que se prepara para bater, Abna, nessa incursão para Abna, grande área. Ali, Domingos, a ver-se a cartolina amarela. Acabou por cometer falta, Abna, sobre David Moreira. E é precisamente David Moreira que se vai encarregar de tentar colocar a bola no centro da grande área da equipa do Académico de Viseu. A equipa do Gil Vicente que luta desesperadamente por essa na conquista de pontos. Ali alguma demora, bate David Moreira para o centro da baliza, cabeceamento por parte do jogador da equipa do Gil, mas na bola acabou por sair ali. É bem junto ao poste. Ainda que Everton Silva fosse a controlar o lance, ali o cabeceamento de Héctor, a ganhar ali a altura e a dar a sensação de que poderia ter saído ali muito encostado ao poste. A verdade é que ainda saiu um pouco longe e Everton Silva a limitar-se a controlar este lance. Aproveitamos e carimbamos tempo e resultado nesta altura. 37 minutos, o mesmo dizer 82 minutos, mantém-se Gil Vicente 0, Académico 1. Esse gol há poucos instantes apontado pela formação do Gil Vicente, anulado por falta cometida sobre um jogador do Académico de Viseu.
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5: Vai novamente a equipa do Gil, nesta altura, na posse de bola para José Silva, na tentar chamar ali picar para o centro da grande área, sai de forma segura, Everton Silva, agarra o guardião do Académico de Viseu, a estirar-se o guardião da formação de Viseu, e ali a esperar para que os seus companheiros de equipa se possam desmarcar. Um tapé de longo por parte de Everton. Abna acaba por Abna superar ali para Abna defensiva. Abna formação do Gil Vicente. Perto para Abna, a equipa do Académico de Viseu. Acaba por ficar ali com a bola. Abna precisamente o número 7, Luís Silva. Ali a tentar Abna em passo de calcanhar. Mas Abna a bola acaba por ser cortada por um dos homens da equipa do Gil. José Silva. Ele está em todas. José Silva, ali, oportuno a cortar e a cortar as bases a este ataque pelo lado esquerdo. No entanto, a bola acaba por ficar novamente na posse do Académico de Viseu. Vai a equipa do Académico de Viseu a ficar ali em posição privilegiada para rematar André Clóvis. Remata, mas Chabna corta de pronto. É Limbi. A bola a chegar-se para o outro lado do campo. Até Everton Silva. E Everton Silva, queixoso. o guardião da equipa do Académico de Viseu a ficar ali com bastantes queixas. Foi na altura que acabou agora por aliviar a bola, a rematar, a tentar colocar essa bola em Baru, que há poucos instantes substituiu Gustavo Costa. E temos aqui problema para o técnico Bruno Pinheiro. Terá que mexer aqui os papelinhos. Terá que mexer aqui peças. Porque me parece Everton Silva lesiona-se sozinho. Parece-me ali um esticão. A esticar. Parece-me. Perdão. Parece-me precisamente. É exatamente. A ficar ali com bastantes queixas. Foi na altura que Everton Silva, num passo com a sua perna direita, tentava colocar ali para Ebna Baru. E na altura que tenta colocar para Baru, na altura Ebna que remata, Ebna acaba por Ebna queixar-se imediatamente de um esticão no músculo da coxa. E muito provavelmente terá Ebna sido o fim de jogo para Ebna Everton. Vamos perceber se consegue recuperar com esse spray milagroso. Mas a verdade que me parece é que Everton Silva poderá não ter aqui condições para continuar até o final da partida. Vamos ver naquilo que irá acontecer. Para já rodeado também da equipa médica, apreensão também por parte do treinador Bruno Pinheiro, para perceber aquilo que terá de fazer nestes últimos minutos. Para lá está. Mas parece-me que vai continuar. Ali com a mão agarrada à coxa. Mas Everton Silva parece-me que é o próprio que acaba por desabar na subida, que quer continuar. Agora lá está, vai proceder a esse arremesso lateral do lado direito para o ataque da equipa do Gil Vicente, já com José Silva a lançar longo para o centro da grande área. Cabeceamento ali de Caba, a bola perde-se para a zona mais atrasada. A bola a chegar até o círculo central, já com forte pressão dos homens da frente da equipa do Académico de Viseu. Lá está. Agora Boatu para José Silva. José Silva agora a tentar encontrar ali a desmarcação de Murilho. Número 77, muito ativo neste jogo pelo lado direito. Vai ali com forte apoio, precisamente por parte do número 86, Diogo Priosta. Agora a colocar novamente em Murilho. Murilho ali a cair dentro da grande área. Manda prosseguir o jogo. Pedro Ramalho. O árbitro desta partida a não assinalar nada. Entretanto, a bola acaba por se perder para na formação do Académico de Viseu. Ali a tentar colocar longo Luís Silva, mas André Clóvis a esticar a perna, mas a não conseguir esticar. Ali também Messeguino já na perseguição aos defensores da equipa do Gil Vicente. Mas a bola acaba por sobrar novamente para na defensiva da equipa do Gil. Vai precisamente a posse de bola estar nos pés de José Silva. José Silva pelo lado direito, novamente com Maurílio. Tem sido uma autêntica constante esta triangulação entre os dois jogadores. Vai precisamente agora Maurílio, tentando meter no centro do relevado. Acaba por receber na Diogo Priost, ali sem qualquer apoio, a tentar chamar Caba mais próximo para conseguir colocar a bola nos pés do seu colega de equipa. No entanto, acaba por não ter ali uma posição de Caba. Acaba agora Abna perde a bola, Abna recupera na equipa do Académico de Viseu, volta a ganhar, sabe ali um corte in extremis por parte de Caba. Esteve no pior, esteve no melhor agora. Agora Abna acaba a colocar precisamente para Maurílio. E parece-me que há ali um toque em falta. Parece-me que há ali um toque em falta. E é precisamente isso que assinala Pedro Ramalho. E muitos protestos, e penso que vai sair daqui cartão vermelho. Cartão vermelho para no banco técnico da formação do Gil. Não sei se não terá sido, precisamente, parece-me que acaba por ser. É, exatamente. É mesmo o técnico adjunto, parece-me, de Luís Pinto, que acaba expulso. Prossegue o jogo, já com a bola a pertencer novamente à defensiva da equipa do Gil Vicente. Agora vamos acompanhar estes últimos minutos que prometem. Fique ligado aí no YouTube da Gol FM. Obrigado também pela sua presença. Vai a equipa do Gil Vicente a vascular novamente pela Ebna direita. Agora a Ebna José Silva, que assume a posição de homem mais adiantado. A vascular pelo lado direito, a se cruzar, mas corta. Agora a Ebna Antoni, ali um corte de cabeça. Ebna sobra novamente para a equipa do Académico de Viseu, mas travado em falta. Ebna ali o número 22 do Académico de Viseu. Neste caso, Tomás acabou por Zebna sofrer ali uma falta. Parece-me que quem mete o pé é mesmo Caba. E a cair imediatamente Tomás, já com a formação do Académico de Viseu, a tentar colocar longo, neste caso, parece-me António. Vai bater com força, Sabna, para Ebna numa zona mais, Sabna, chegada à grande área da equipa do Gil Vicente. Ora, aí está. Mate longo pelo lado direito, ali a cabecear precisamente. Alejandro. Alejandro acaba por, Sabna, ficar com a bola. A colocar, Sabna, agora Ebna precisamente para Ebna, Luís Silva. Luís Silva, o capitão desta Ebna equipa, Ebna ali na incursão pelo centro, perde a bola. Vai a equipa do Gil Vicente, a possibilidade de conseguir construir aqui algo novo. Agora Ebna ir pela zona central, Murilho, ali com perseguição já Ebna, dois jogadores da equipa.

0: da Gol FM, 5 minutos de tempo de compensação. E dobremos já nos 90 minutos. Aproveitemos e carimbemos rapidamente tempo e resultado nesta na altura, na Gil Vicente 0, Académico de Viseu 1.
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0: São precisamente 5 minutos e menos alguns pozinhos, até porque estamos praticamente com o primeiro minuto cumprido, que se vai jogar de tempo de descontos. E será aqui também um tudo ou nada. Parebe na equipa do Gil Vicente tentar ainda chegar à conquista de pontos. Já parebe na equipa do Académico de Viseu é um tudo ou nada para tentar aguentar esta vantagem até o final da partida. E é precisamente a posse de bola que vai pertencendo à equipa do Académico de Viseu. Prepara-se Michelis para bater na parebe na zona mais adiantada, a pedir aos colegas que subam no relevado. A bola a chegar ali, precisamente até no lado na esquerda, Meseguin, mas perde a bola. Recupera na defensiva da equipa do Gil Vicente. Pouco critério no ataque protagonizado pela equipa de Viseu. A perder muitas bolas nessa construção no último terço. Vai agora na equipa do Gil Vicente, já por cair com a bola, lança em velocidade e acaba ali por cair. E assinala a falta, Pedro Ramalho, o árbitro desta partida. Foi precisamente ali o número 45. Neste caso, Alejandro, que terá bem falta, precisamente o jogador da equipa do Gil. Vai a equipa do Gil, já com essa falta na batida, com o Morilho a tentar entrar pela zona central do relevado. Morilho consegue ali ficar com a bola, mas acaba por recuperar a defensiva da formação do Académico de Viseu. Mais uma vez, a equipa do Académico de Viseu, ali uma grande finta feita por Baró, do lado esquerdo, a tentar progredir no relevado. Vai a subir o defensor da equipa do Académico de Viseu, muito bem, a conseguir passar ali, precisamente pelo número 39, Boato, mas corta na defensiva da equipa do Gil Vicente, recupera na equipa gilista, na posse de bola, já com o número 7, a sair em velocidade, nomeadamente com o David Moreira, ali no apoio, a coloca em Elimbi. Elimbi deixa agora para numa zona mais atrasada do relevado, Elimbi. Acaba por tentar colocar precisamente ali com o apoio de José Silva. José Silva que tenta ali colocar com o pé direito, precisamente para Morilho. Morilho deixa para Caba. Caba tentar centrar. Vai precisamente do centro, mas acaba por cortar a defensiva da formação do Académico de Viseu. E ali Héctor, novamente a levantar o dedo, entre aspas, e a dizer: eu estou aqui. E tentou ali rematar, mas uma forte oposição por parte de Michelis, que impediu esse remate de Héctor. Parece-me que Héctor, ali a tentar virar para rematar a bola, acaba por acertar ainda em Michelis. Mas o árbitro da partida não assinala nada. Prossegue o jogo. Últimos minutos frenéticos no estádio Cidade de Barcelos. Equipa do Gil Vicente, que tenta procurar aqui a conquista de pontos. Académico de Viseu, que quer conservar essa vantagem. 1-0. É o resultado que, nesta altura, vai sendo visível no marcador. Vai precisamente pelo lado direito, aqui a tentar galgar metros, Lawson. Agora para Morilho. Morilho acaba por cortar ali no Luís Silva. Antecipar-se, agora ali um lance perigoso, com a equipa do Gil a pôr-se a jeito. A equipa do Gil agora ali uma perdida, facilidade de entre Lucão e também Elimbi. E estava já na tenta André Clóvis. No entanto, vai já na formação do Académico de Viseu tentar descer linhas, porque nesta altura ataca na equipa do Gil Vicente, já pelo lado na esquerda novamente Tijani. Tijani vai, insiste na volta, na bola acaba por embater ali num defensor, Michelis, não permitir a passagem da bola e perde-se pela linha lateral, José Silva não ser capaz de segurar ali a bola. E parece-me que também José Silva acaba por ser apanhado em teia de fora de jogo, portanto, posição irregular. E é precisamente essa decisão por parte do árbitro na partida. Já iremos a toda a análise, já iremos ouvir também os protagonistas deste jogo. Entre Gil Vicente e Académico de Viseu, para já, praticamente a dobrar os 5 minutos. Estamos praticamente a 20 segundos do final desta partida. Insiste a equipa do Gil Vicente, poderá ser aqui a última oportunidade para a equipa de Barcelos. Vai precisamente pelo lado esquerdo, o Morilho. Joga de trás, agora para José Silva. Morilho novamente a pegar na bola. José Silva, Morilho novamente a receber com o pé esquerdo, dá com o pé direito novamente para José Silva, ali forte oposição por parte dos defesas da equipa do Académico de Viseu e termina a partida. Quer isto dizer, o Académico de Viseu vence na deslocação até ao estádio na cidade de Barcelos e aí está, precisamente os 3 pontos a ficar no bolso da equipa de Viseu.

0: Seu vitória importantíssima por parte dos homens do Académico e Bruno Pinheiro, certamente um sorriso de orelha na orelha com esta vitória na formação do Académico de Viseu e num jogo muito difícil para a equipa vicense, a ter que se superar nestes últimos minutos, tendo em conta a forte taxa ofensiva protagonizada por um Gil Vicente que lutou até o final por este resultado, mas que não conseguiu aqui a conquista de pontos. Contas feitas, fechado este jogo, Gil Vicente 0, Académico de Viseu 1, fico por aí, porque daqui a poucos instantes já vamos ouvir os protagonistas.
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0: Está fechada então esta partida entre Gil Vicente e Académico de Viseu. Partida que fecha com esse gol que fez a diferença à passagem dos 3 minutos. Zamora foi o homem-golo, ainda que a equipa do Gil Vicente tenha conseguido chegar esse gol do empate. E olha, nesta altura temos aqui uma troca de ideias, no mínimo por parte de um dos técnicos da equipa do Académico de Viseu. E também de o técnico da equipa do Gil Vicente Luís Pinto, mas tudo sanado. Sem nada de grave, tudo sanado. Acaba por terminar esta partida com essa vitória da equipa do Académico de Viseu. Uma vitória sofrida, é certo, sobretudo por aquilo que vimos durante a segunda metade. Uma equipa do Académico de Viseu que, em muitos momentos, teve que se juntar, cerrar fileiras para, de facto, conseguir aqui impedir que na equipa do Gil Vicente conseguisse chegar a esse golo do empate. É precisamente isso que acaba por acontecer. Uma equipa do Gil Vicente que praticamente durante a segunda parte acabou por cair literalmente em cima da equipa do Académico de Viseu e, de facto, aqui muito perigo que foi sendo criado constantemente por parte da equipa do Gil Vicente, mas sem esses resultados práticos. E diria que o homem do encontro, ora lá está, na minha opinião e também na opinião da operadora televisiva que transmitiu esta partida, é sem margem para dúvidas Everton Silva. Foi claramente aqui um autêntico salvador, um homem milagroso para impedir que na equipa do Gil Vicente conseguisse chegar a este empate nesta partida e acabou por ser aqui um autêntico abono de família. Grandes defesas, um bocado de boas defesas, numa exibição em grande nível e certamente aqui Everton a encher o olho a muitos dos clubes que não aproveitaram durante este mercado de verão e a mostrar aqui serviço claramente pela equipa do Académico de Viseu. É o homem que acaba por, de facto, fazer valer essa vitória para a sua equipa. Com um punhado de boas defesas, isto tendo em conta uma primeira vitória do Académico de Viseu também, desde o regresso à Primeira Liga. Foi também esta primeira vitória da equipa do Académico de Viseu nesta Primeira Liga 2026-2027. Recordar que na equipa do Académico de Viseu regressou 37 anos depois, não conviveu com os grandes. Foi uma das equipas que conseguiu uma das melhores prestações relativamente às contas da segunda liga. Melhor do que o Académico, só mesmo a formação do Marítimo, que acabou por se sagrar campeão da segunda liga na época passada. E o Académico de Viseu a seguir também a mesma toada e na chegada até na primeira liga. Mas de facto aqui muito orgulho por parte dos adeptos da equipa do Académico de Viseu, que compareceram num bom número para apoiar a sua equipa e agora serem aplaudidos nos jogadores da formação do Académico de Viseu junto dos seus adeptos. Uma saudação merecida, mais do que merecida, para a equipa do Académico de Viseu. E lá está, se o Académico de Viseu consegue vencer, muito deve precisamente ao seu guardião. Everton Silva foi um autêntico muro na baliza da equipa do Académico de Viseu e, portanto, a impedir aqui qualquer gol por parte da equipa do Gil Vicente. Está assim consumada na primeira vitória, como dizia há poucos instantes, do Académico de Viseu. Isto desde o seu regresso à Primeira Liga, 37 anos depois. O resultado acaba por ser bastante saboroso para uma turma vicense com grande espírito de sacrifício. Foi precisamente isso que se viu durante a segunda parte, onde a equipa do Gil Vicente acabou claramente por cair em cima desta equipa do Académico. Frente a um Gil bastante perdulário, também pode-se dizê-lo, claramente que foi perdulário esta equipa do Gil frente à baliza de Everton. Muitas vezes ali Mourinho, ou porque o remate não saía, ou porque resvalava nos defesas da equipa do Académico de Viseu, a bola acabava sempre por não atingir a baliza adversária. E, portanto, se por um lado podemos assumir claramente que Everton Silva acabou por ser aqui um autêntico herói do lado da equipa do Académico de Viseu, por outro lado podemos também assumi-lo que o Gil Vicente acabou por ser muito perdulário e muito explicente a não conseguir, de facto, aqui encontrar soluções na turma orientada por Luís Pinto para, de facto, conseguir desfazer essa desvantagem e chegar a um hipotético golo, porque muito produziu esta equipa do Gil. Isso foi notório dentro das quatro linhas, muito trabalhou a equipa gilista. Teve aqui, de facto, muita na construção, quer pela direita, quer pela esquerda, quer pelo centro do relevado, ainda que por aí fosse mais difícil conseguir bater e rasgar na frente defensiva da equipa do Académico de Viseu. Mas acaba, de facto, por ser aqui uma exibição na segunda parte claramente dominante por parte da equipa do Gil. Agora um Gil que, lá está, acaba também por não aproveitar, de facto, aquilo que poderia ter aproveitado. E caso tivesse esse aproveitamento, poderia aqui também ter conseguido, pelo menos, conquistar pontos perante a equipa do Académico de Viseu. Não consegue conquistar pontos a equipa do Gil, conquista nos três a equipa do Académico de Viseu, e olhando também para nessa tabela classificativa da Primeira Liga, aproveitando também para fazer contas, enquanto não temos os principais intervenientes na zona de entrevistas rápidas, a equipa do Académico de Viseu, com esta vitória, consegue, de facto, aqui galgar posições na tabela classificativa. Já lá iremos olhar essa classificação. Mas para já temos a possibilidade de ouvir precisamente o capitão do Gil Vicente, Boatu, na flash interview.
2: Na primeira parte, e depois acho que entramos no jogo, tentámos na primeira parte já, depois na segunda parte foi, acho que para mim foi o amasso, mas não conseguimos marcar, e pronto, agora perdemos o jogo, mas pronto, acho que mostramos que conseguimos reagir depois do golo, mas não foi suficiente hoje.
3: Uma equipa como o Gil, que gosta de ter o jogo na mão, que gosta de atacar, também sofre disto, de encontrar muralhas defensivas do lado.
2: Claro, depois no fim o jogo era um bocado partido, é verdade, mas tentámos até um fim. Pronto, é isso que temos que guardar do jogo, é fazer melhor no próximo jogo.
3: Muito obrigado, Boatu, capitão.
0: Leitura feita por Boatu, capitão da equipa do Gil Vicente, a fazer então a leitura nesta partida que termina com a vitória da equipa forasteira no Académico de Viseu. Ora, dizíamos há poucos instantes, Académico de Viseu este, ora, antes de olharmos para essas contas, homem de jogo, claro está, Everton Silva, no guardião do Académico. Vamos ouvir.
3: Mas também é preciso não sofrer para não perder.
4: Muito feliz, a gente já merecia essa vitória há tempo. Muito trabalho da equipe, a equipe toda de parabéns, a nossos adeptos também, que vem nos incentivando a gente no início ao fim das partidas. Esse troféu também não é só meu, é de toda a equipe, dos outros guarda-redes que vem me ajudando bastante no dia a dia de trabalho. E muito feliz com a vitória.
3: Muito obrigado, parabéns por esse...
0: A leitura feita também pelo guardião da equipa do Académico de Viseu, o Everton Silva, que recebe então o prémio de Homem do Jogo do lado do Académico de Viseu, e sobretudo a retribuir também este prémio para uma exibição de toda a equipa. Agora vamos ouvir também mais um dos elementos da equipa vicense nesta flash interview à Sport TV, na possibilidade de ouvir mais um dos que esteve em destaque nesta partida e que acaba por resultar de uma vitória suada, ainda assim, nessa deslocação até ao Estádio Cidade de Barcelos. João Guilherme é precisamente o homem que segue do lado da formação do Académico de Viseu, também ele a falar à flash interview da Sport TV. Vamos ouvir.
3: Bola para se ganhar, marcar um gol, e que grande gol, João.
5: Eu fico feliz primeiramente com a vitória, com o trabalho da equipe. A gente sabia que ia sofrer muito nesse jogo por a equipe do Gil Vicente ser uma grande equipa e por jogar muito bem. Mas entramos também muito ciente do que iríamos fazer. Graças a Deus, fui coroado com um grande gol e muito feliz também pela primeira vitória na Primeira Liga depois de muito tempo, né? A gente sabe que é difícil e agora a gente quer cada vez trabalhar mais, ter a ambição de ter mais vitórias ainda e crescer na Primeira Liga.
3: Na Madeira, 2-0, a equipa sofreu 2-1 e acabou já fora de tempo quase a ver o empate. Aqui, como é que foi chegar aos minutos finais com a vantagem mínima no marcador e ter que segurar para não cair no mesmo erro?
5: Destacar a nossa defesa, a nossa união de toda a equipa. O Everton fez grandes defesas, que ali fechou o gol. E somente destacar e dar os parabéns a toda a equipa pela união, pelo comprometimento defensivo e... Com isso, completou nossa vitória.
3: Obrigado e parabéns pelo belo gol.
0: Leitura feita também por João Guilherme para esclarecer toda a confusão. Tínhamos dito inicialmente que o primeiro gol foi mesmo apontado por João Guilherme. Depois, na confirmação feita através da Liga Portugal. A Liga Portugal que, pelo menos durante este domingo, já com alguns problemas nessa saída dos 11, nesse primeiro embate que acompanhamos durante o dia entre Santa Clara e Rio Ave, acabou por lançar nos 11 na tarde e a más horas, e agora também aqui a confundir-se, a colocar-se à mora. Entretanto, essa informação foi corrigida e lá está, tínhamos razão quando acabamos por assumir que foi mesmo João Guilherme que acabou por marcar o golo da formação do Académico de Viseu, ainda que a Liga Portugal tenha atribuído a Zamora essa informação que já foi corrigida, nomeadamente através da Liga Portugal. Mas acaba por ser João Guilherme o marcador desta vitória, acaba por ser João Guilherme a decidir neste duelo, mas sobretudo a não passar em claro aquilo que foi uma grande exibição por parte do guardião da equipa do Académico de Viseu, Everton Silva, que de facto, com um punhado de boas defesas, acaba por garantir precisamente a conquista dos 3 pontos à sua equipa, que lá está, como dissemos também há poucos instantes, teve claramente aqui que sofrer para conseguir levar a melhor sobre a equipa do Gil Vicente. Gil Vicente este que na segunda parte, muito pressionante e muito perigoso, bem perto da baliza do Académico de Viseu. Ora, vamos rapidamente a essas contas. Académico de Viseu, décimo colocado nesta altura, com 5 pontos conquistados depois desta vitória. Na equipa do Gil Vicente, ainda assim, no cimo, mais acima na tabela classificativa, na sétimo colocado com 7 pontos. Relativamente aos dados concretos desta partida, temos 59% de posse de bola para a formação do Gil Vicente, 41% para a equipa do Académico de Viseu. No que diz respeito a outros dados concretos, recordar-se que tivemos também nesses dados a possibilidade de olhar para esses remates, 32 remates do Gil. Aqui se percebe essa segunda parte demolidora, 6 remates do Académico de Viseu, 7 remates para o Gil de forma enquadrada, 1 para a equipa do Académico de Viseu, 8 oportunidades de gol para a equipa gilista, 2 para a formação do Académico de Viseu, 7 pontapés de canto para o Gil, 1 pontapé de canto a favor do Académico de Viseu, 2 foras de jogo tirados à equipa do Gil, 1 à equipa do Académico de Viseu, e no que diz respeito à disciplina mais faltosa, na equipa forasteira, 13 faltas cometidas pelo Académico de Viseu, 11 faltas cometidas pela formação do Gil Vicente. São estas as contas que podemos fazer relativamente ao desenrolar-se dessa partida entre a turma do Gil Vicente e do Académico de Viseu nas contas desta jornada 5 da Primeira Liga Portuguesa, que termina então com essa vitória precisamente da equipa do Académico de Viseu por uma bola a zero perante a turma do Gil Vicente. Um grande jogo de futebol, emoção ao rubro, nomeadamente durante os segundos 45 minutos, onde tivemos uma equipa do Gil a carregar sobre a formação do Académico de Viseu. Mesmo assim, o Académico conseguiu resistir, conseguiu conservar essa vantagem e, por fim, temos essa conquista dos 3 pontos para a turma orientada por Bruno Pinheiro. Resta ouvir também os treinadores das duas equipas, mas fica sobretudo aqui um registro também muito positivo para aquilo que foi a exibição destes dois conjuntos. Recordar então que no atual score da Primeira Liga Portuguesa, antes disso, vamos olhar para resultados conhecidos da jornada 5, uma jornada que se abriu com o Futebol Clube Porto a vencer por 2-1 a equipa de Moreirense. Na equipa do Estrela da Amadora acabou por empatar a 2 bolas diante do Futebol Clube Famalicão. O Marítimo perdeu por 3-0 diante do Benfica. No Alverca perdeu por 2-1 diante do Sporting Clube de Braga. Já na equipa do Sporting venceu por 2-0 Nacional. Santa Clara bateu por 4-0 Rio Ave. A equipa do Vitória empatou sem golos diante do Casa Pia. E finalmente este Gil 0 Académico de Viseu 1. Dizíamos há poucos instantes também. Sorriso de orelha a orelha por parte de Bruno Pinheiro. Ora, se existe alguém melhor para confirmar isso, é o próprio Bruno Pinheiro. Vamos ouvir o técnico do Académico.
6: Sim, não é que quiséssemos, foi mesmo, fomos empurrados pelo adversário. O adversário esteve muito bem, projetava muitos jogadores, e como não estávamos a conseguir ter a bola muito tempo, empurrava mais a equipa, retirou confiança, e acho que acima de tudo nos agarramos aos 3 pontos. Hoje calhou-nos bem, não é aquilo que mais desejamos, defender o resultado, mas compreendo os jogadores, esta vitória estava a fazer falta e a confiança ganha-se com vitórias, e portanto esperamos que esta vitória nos traga mais serenidade e mais capacidade de jogar com mais qualidade, mais tempo nos próximos jogos.
7: Retiva-se uma ideia de que fomos empurrados, o adversário empurrou-nos trás, mas retém também a ideia de que os jogadores queriam agarrar, isto é, a dada altura, estando eu a olhar para o banco, via que o Bruno queria que a equipa não baixasse tanto.
6: Eu não queria que a equipa baixasse, mas é como eu digo, eu compreendo, tentei ao máximo, fiz as substituições para que a equipa crescesse e fosse para a frente, e ela estava a andar para trás. Como lhe digo, acho que muita desconfiança, porque perdemos 2 pontos na Madeira, 2 minutos do fim, tivemos também essa infelicidade, e acho que os jogadores, acima de tudo, agarraram-se aos 3 pontos e era o mais importante hoje. Com maior ou menor dificuldade, o mais importante era os 3 pontos. Estamos muito satisfeitos pelos 3 pontos.
7: Estão conquistados. E o repto que o Bruno lançou, a equipa tinha jogado na Luz sem público, de um lado e do outro, tinha jogado na Madeira, onde é mais difícil ir, agora que era no continente, gostava de ver mais apoio. E a equipa foi bem almofadada.
6: Ainda bem que toca nesse assunto, porque de facto sentimos o apoio dentro do campo, foram fantásticos. Por acaso tenho a sensação, isto não sei, mas acho que até estavam a fazer bastante barulho, e a Sport TV deu uma impressão que cortou um bocadinho o som dos nossos adeptos, pelo menos foi a informação que tive, de gente que viu o jogo. Epá, a determinado momento calaram ali os adeptos do Académico, não sei se é verdade, mas aqui no campo sentimos muito esse apoio, fantástico.
7: Eu também senti isto ao ouvir a emissão aqui, portanto não me parece,
6: fantástico,
7: foi um belíssimo apoio. Não. Parabéns então pela vitória,
6: obrigado.
7: Bruno
6: e Pinho. Parabéns ao Gil Vicente, que fez um belíssimo jogo, trabalhou para ter mais.
7: Já agora.
6: Mas hoje subiu-nos a nós.
7: É especial voltar aqui.
6: Encontrei aqui muitos amigos, deixei muitos amigos. Acho que se sentiu muito antes do jogo. Agora, durante o jogo não, mas agora no fim do jogo também vamos sentir essas amizades, e tenho aqui uma família.
7: Muito obrigado, Bruno Pinheiro.
0: Uma família acaba por assumir-se na Bruno Pinheiro, com esse regresso até no estádio Cidade de Barcelos, nele que já orientou os destinos desta equipa do Gil Vicente, agora orientada esta equipa por Luís Pinto. E aqui, em jeito de brincadeira, precisamente, Bruno Pinheiro a assumir também esse forte apoio por parte dos adeptos da formação do Gil Vicente, aliás, por parte da formação do Académico de Viseu, e sobretudo com a equipa do Académico de Viseu, a conseguir aqui uma vitória importantíssima. Bruno Pinheiro, o sorriso de orelha na orelha, conforme dizíamos há poucos instantes, e a confirmar que o mais importante foi claramente essa conquista dos 3 pontos para no seu conjunto. Vamos ouvir também Luís Pinto, o técnico da equipa do Gil Vicente, o técnico derrotado durante esta noite de domingo.
7: Matar 32 vezes e não consegue fazer um gol.
8: Conseguimos.
7: Sim, só um gol. Estou a falar aqueles que contam, não é? Validados.
8: Aqueles que são validados ou invalidados, neste caso. Mas é isso.
7: Depende que não concorda com a decisão no lance do Hernández.
8: Não quero comentar. Não quero seguir a mesma política que outros seguem durante a semana e que depois parece que dá ou não. Mas não quero comentar, estou-me alongando demais. Foi um jogo que a nossa primeira parte entramos bem, sofremos um golo, é um grande golo, daqueles que temos que bater palmas e está tudo bem. Demorámos a reagir a esse golo, mas depois acho que voltámos a ser a melhor equipa e tivemos oportunidades na primeira parte para chegar ao empate. Depois, na segunda parte, também, naturalmente, tínhamos que assumir ainda mais o jogo, e a partir ali dos 75 minutos, 70, corremos o risco de deixar-nos em situações de 1 contra 1 atrás, em que podíamos sofrer o segundo num contra-ataque, mas em que tentaríamos ter ainda mais gente dentro da área. Foi um jogo em que criámos mais que o suficiente para ganhar, não ganhámos. Fico satisfeito com a forma que os jogadores jogaram, fico satisfeito com a forma como os jogadores estiveram dentro de campo. Não fico satisfeito com o resultado.
7: Naturalmente que não. Mas ainda assim são 32 remates, ou seja, a capacidade de produzir ofensivamente a equipa está muito alta.
8: Sim, naquilo que diz respeito.
7: E Luís, se me permite até complementar a pergunta, nem sempre a definição pode ser a peça a apontar, porque às vezes estive lá, foi o Everton, numa noite muito inspirada.
8: Sim, não sei se lhe deram o prémio de melhor.
7: Demos.
8: Mas foi o jogador mais importante, pelo menos para este resultado. Conseguiu fechar a baliza a 7 chaves e merece esse prémio. E eu nem sequer acho que tenha existido muita precipitação dos nossos jogadores a rematar a baliza, nem sequer acho que tentámos sempre da mesma forma, ou seja, houve muito mérito da parte do Everton, é a realidade. Nós gostávamos de ter sido mais felizes, não conseguimos.
7: Pois, ainda assim, houve aqui algum reconhecimento por parte dos adeptos no fim. É uma derrota, ninguém gostou, mas os adeptos perceberam o esforço da equipa.
8: Sim, acho que foi visível, mas também é algo que... não dá já é expectável do, da parte dos adeptos do Gil, pelo menos essa a ideia que eu tenho dos adeptos do Gil, que mesmo nos maus momentos, isso aconteceu no ano passado, alguns momentos em que não tinham os resultados que queriam e notava-se sempre que o estádio era um estádio que jogava a favor, porque conseguia ter uma, apesar de às vezes demonstrarem desagrado, que faz parte, mas conseguia ter uma energia positiva para a equipa. Aquilo que aconteceu no final foi isso mesmo, eles demonstraram o contentamento por o quanto nós tentamos, a desilusão por termos perdido.
7: Muito obrigado.
0: Ora, aqui está a leitura feita precisamente por Xabna Luís. Xabna Pinto, técnico da equipa do Gil Vicente, a reagir. Xabna, este resultado final: Gil Vicente 0, Académico de Viseu 1. A equipa benavicense conseguir levar a melhor nesta deslocação até ao estádio Cidade de Barcelos, nas contas desta na quinta jornada da Primeira Liga, que é Benaportuguesa. Está assim fechado o pano do estádio Cidade de Barcelos, numa partida que pode escutar através da Benacula FM, em Portugal, em Moçambique, na Guiné-Bissau, assim como também em Cabo Verde, através da Rádio Morabeza. Também nos pode acompanhar nas rádios na TDS Telefonia do Sul, em Lisboa, Setúbal, Évora e Porto Alegre, assim como também através das várias rádios que também estiveram ligadas, nomeadamente a Rádio Jornal do Centro, nem Aveiro, Viseu, Coimbra, na Guarda e Leiria, nos 98.9. Também nos pode acompanhar através das operadoras de televisão, nós, Mel, Vodafone e Novo, assim como em todas as emissões online, FM, das várias rádios que estiveram connosco neste duelo entre Gil Vicente e Académico de Viseu, e claro, sabe, também através das várias plataformas digitais nas redes sociais, quer na página oficial do Facebook, quer na página oficial do YouTube da Abnacol FM. Subscreva o canal do YouTube, ative o sininho para receber também todas as notificações e avisos quando o início de uma partida em direto no nosso canal de YouTube, até porque, através do YouTube da Gola FM, pode ficar a par das emoções, dos resultados, dos golos relativos aos duelos da Primeira Liga Portuguesa, época desportiva 2026-2027. Transmitimos todos os jogos, sem exceção, relativamente ao principal escalão, esta época, com esse toque pela Segunda Liga Portuguesa, e atentos também aos possíveis jogos das contas do segundo escalão do futebol português. Pano fechado desde o estádio na cidade de Barcelos. Nosso muito obrigado a quem esteve connosco, nomeadamente através do chat da Gola FM, onde por lá pode comentar, pode deixar a sua opinião, pode ir também falando sobre outros temas, porque se pode falar também de outras coisas nesse chat YouTube da Gola FM. Nosso muito obrigado a todos aqueles que estiveram connosco durante esta tarde de domingo em mais 3 jogos relativos às contas desta jornada 5 da Primeira Liga Portuguesa. Recordando os resultados do dia de hoje: Santa Clara 4, Rio Ave 0, na Vitória Sport Clube 0, na Casa Pia 0, Gil Vicente 0, Académico de Viseu 1, 3 resultados que se juntaram a outros já conhecidos: Futebol Clube do Porto 2, Moreirense 1, Estrela da Amadora 2, no Futebol Clube Famalicão, Coimbra 2, Marítimo 0, Benfica 3, na Alverca 1, Sporting Clube de Braga 2 e Sporting 2, Nacional 0. No dia de amanhã, vamos também fechar juntos as contas desta na jornada 5 da Primeira Liga na Portuguesa, com esse Estoril Praia, no Futebol Clube Arouca, a partir das 20h15 da noite. Mais uma partida, claro está, para a seguir a par e passo com o relato na Primeira Rádio Desporto. Foi um gosto estar consigo, continuação de bom domingo, boa semana de trabalho, boas férias também, se for caso disso. Boa noite.
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1: Lothar Matthaus é uma das maiores lendas do futebol mundial, conhecido pela sua versatilidade, liderança e longevidade em campo. Nascido a 21 de março de 1961 em Erlangen, na Alemanha, Matthaus teve uma carreira que atravessou mais de duas décadas, acumulando títulos tanto a nível de clubes como de seleções. Ao longo da sua carreira, destacou-se pela sua capacidade de jogar em várias posições, desde médio centro a líbero, sempre com uma entrega impressionante e uma visão de jogo apurada. Matthaus é o jogador com mais internacionalizações pela seleção alemã, com 150, e é reconhecido como um dos jogadores mais completos da sua geração. O seu percurso começou no Borussia de Mönchengladbach, onde rapidamente deu nas vistas. Após destacar-se na Bundesliga, Matthaus foi convocado para a seleção alemã, ainda jovem, integrando o plantel no Campeonato Europeu de 1980, onde a Alemanha Ocidental se sagrou campeã. No entanto, foi com a transferência para o Bayern de Munique, em 1984, que Matthaus se tornou uma estrela mundial. Nos seus primeiros anos no Bayern, conquistou 3 títulos da Bundesliga, afirmando-se como um dos melhores médios do futebol europeu. O seu futebol dinâmico, capaz de atacar e defender com a mesma eficiência, e o seu poderoso remate tornaram-no uma peça essencial no meio-campo bávaro. A nível internacional, Matthaus foi protagonista em diversas competições, mas os mundiais foram o palco onde mais brilhou. Esteve presente em 5 campeonatos do mundo, um recorde para a época, e em 1986, na final contra a Argentina, Matthaus teve a tarefa ingrata de marcar Diego Maradona, um confronto icónico que ajudou a definir a rivalidade entre ambos. Embora a Alemanha Ocidental tenha perdido a final, o talento de Matthaus já era amplamente reconhecido. Em 1988, o jogador fez uma mudança para o futebol italiano, assinando pelo Inter de Milão, onde jogaria um papel fundamental. Sob o comando de Giovanni Trapattoni, Matthaus levou o Inter à conquista da Série A em 1988-89, quebrando um jejum de 9 anos. Essa equipa do Inter é lembrada como uma das mais fortes da história do clube e Matthaus foi a principal estrela, ajudando também a conquistar a Supertaça de Itália e a Taça UEFA em 91. A sua passagem por Itália solidificou o seu estatuto de um dos melhores jogadores do mundo. Mas foi no Mundial de 1990 que Matthaus viveu o seu maior momento. Capitaneando a seleção da Alemanha Ocidental, liderou a equipa até à vitória, conquistando o troféu em Itália. Matthaus foi o grande maestro do meio-campo, com exibições de encher o olho, marcando 4 golos no torneio, incluindo um dos mais belos da sua carreira, frente à Jugoslávia. Na final, a Alemanha Ocidental derrotou a Argentina de Maradona por 1-0, ligando a derrota de 1986 e coroando Matthaus como campeão do mundo. Após este feito, foi premiado com a Bola de Ouro em 1990, consolidando o seu lugar na elite do futebol global. Matthaus regressou ao Bayern em 1992, já como uma lenda viva. Na sua segunda passagem pelo clube, continuou a brilhar e já numa fase mais tardia da carreira, foi recuado para a posição de líbero, onde demonstrou a sua inteligência tática. Nos anos seguintes, ajudou o Bayern a vencer mais 4 títulos da Bundesliga e a Taça UEFA em 1996, tendo ainda um último grande momento internacional no Euro de 1996, onde a Alemanha, já unificada, voltou a conquistar o título europeu. Embora já não fosse a figura central da equipa, o seu papel de líder foi decisivo. Aos 39 anos, Matthaus deu mais uma prova de longevidade, participando no Mundial de 1998, tornando-se o primeiro jogador a disputar 5 campeonatos do mundo. Encerrou a sua carreira internacional após o Euro 2000, mantendo o recorde de mais internacionalizações pela Alemanha. Continuou a jogar pelo Bayern até esse mesmo ano, antes de se despedir definitivamente do futebol no Metro Stars dos Estados Unidos. Lothar Matthaus é um nome que ressoa na história do futebol, não apenas pelas suas conquistas, mas também pelo espírito competitivo e capacidade de se reinventar ao longo de uma carreira tão longa. Com um impressionante total de 25 títulos conquistados, é uma verdadeira lenda do desporto.
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0: Muitos clubes que já foram gigantes na Europa agora encontram-se longe dos holofotes, adormecidos após décadas de domínio. 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
1: O Aston Villa Football Club é um dos clubes mais antigos e tradicionais da Inglaterra, com uma rica história de conquistas nacionais e internacionais. Fundado em 1874, o clube sediado em Birmingham tornou-se um dos criadores da Football League em 1888 e posteriormente da Premier League em 1992. Os Villans, como são carinhosamente chamados, sempre se destacaram no futebol inglês, especialmente no final do século XIX e início do século XX, período em que o clube conquistou a maioria dos seus títulos domésticos. No entanto, o maior maior destaque na história do Aston Villa vem das suas conquistas europeias, que colocaram o clube no mapa internacional. O auge dessa trajetória ocorreu na temporada de 1981-82, quando o Aston Villa conquistou a Taça dos Clubes Campeões Europeus, a atual Liga dos Campeões. Sob o comando do técnico Tony Barton, o clube surpreendeu ao derrotar o gigante alemão Bayern de Munique por 1-0 na final disputada em Roterdão, com um golo de Peter Witt. O histórico desempenho do jovem guarda-redes Nigel Spink, que entrou em campo logo no início devido a uma lesão do titular, foi crucial para a vitória histórica. Esta conquista colocou o Aston Villa no seleto grupo de clubes ingleses campeões europeus. No ano seguinte, o clube venceu ainda a Supertaça Europeia ao derrotar o Barcelona em 1983. Nessa disputa em dois jogos, o Aston Villa perdeu a primeira partida por 1-0 em Camp Nou, mas conseguiu uma vitória por 3-0 em Villa Park, assegurando o título no agregado de 3-1. Essas conquistas marcaram o ponto mais alto da história internacional do emblema. Além dos títulos europeus, o Aston Villa tem uma longa tradição de sucesso em competições domésticas, tendo vencido a primeira divisão, agora chamada Premier League, por 7 vezes, e conquistando a FA Cup em outras 7 ocasiões, sendo a mais recente em 1957. Esses títulos fazem do Villa um dos clubes mais laureados da Inglaterra, e o Villa Park, o seu estádio desde 1897, é uma das arenas mais emblemáticas do futebol britânico. O clube passou por altos e baixos nas últimas décadas, incluindo despromoções e retornos à elite do futebol inglês, mas a história e as glórias do Aston Villa, especialmente na Europa, onde está de regresso à Liga dos Campeões, permanecem como momentos icónicos na rica trajetória do emblema.
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0: E seguimos agora nesta emissão com os grandes feitos históricos.
1: A temporada de 2003-2004 do Arsenal ficará para sempre gravada na história do futebol inglês com uma campanha em que os Invincibles se tornaram imortais. Sob o comando de Arsène Wenger, o Arsenal protagonizou uma das mais impressionantes épocas da Premier League, terminando o campeonato de forma invicta, algo que não acontecia há mais de 100 anos no futebol inglês. Com o futebol vistoso, ofensivo e implacável, os Gunners conquistaram o título com 26 vitórias e 12 empates, somando um total de 90 pontos e inscrevendo os seus nomes nos anéis do desporto. A solidez defensiva foi um dos pilares desta equipa lendária. No centro da defesa, Sol Campbell e Colo Torre formaram uma dupla intransponível, protegendo a baliza defendida por Jens Lehmann. Nas laterais, Ashley Cole e Lauren acrescentavam equilíbrio e capacidade ofensiva, enquanto à frente da defesa, Patrick Vieira e Gilberto Silva impunham respeito e organizavam o jogo, formando uma barreira que permitia aos setores mais adiantados atuassem com liberdade. Do meio-campo para a frente, o talento abundava. A criatividade e a magia eram lideradas por Robert Pires e Freddy Ljungberg nas alas, que não só assistiam os avançados, como também contribuíam com golos importantes. No entanto, foi no ataque que o Arsenal mais se destacou. Thierry Henry, no auge da sua carreira, foi o grande símbolo desta equipa. O avançado francês marcou 30 golos na Premier League, combinando técnica, velocidade e frieza na finalização. Henry estava num plano à parte, sendo muitas vezes imparável e fazendo a diferença em momentos decisivos. Ao seu lado, Dennis Bergkamp, com a sua visão de jogo e inteligência tática, orquestrava as jogadas ofensivas, criando oportunidades com passos milimétricos. O Arsenal começou a época com uma clara declaração de intenções, vencendo os primeiros 4 jogos e mostrando desde cedo que seriam sérios candidatos ao título. Ao longo da temporada, os Gunners enfrentaram momentos de pressão, mas sempre encontraram soluções para evitar a derrota. A vitória por 5-3 contra o Middlesbrough ou a reviravolta em Stamford Bridge contra o Chelsea são exemplos de resiliência desta equipa, que nunca deixou que os adversários lhe tirassem o controle da campanha. Um dos momentos mais marcantes da temporada foi o empate a 0-0 contra o Manchester United em Old Trafford, num jogo que ficou conhecido como a Batalha do Teatro dos Sonhos. Foi um encontro intenso, onde o Arsenal lutou com unhas e dentes para manter a invencibilidade e Jens Lehmann, com defesas cruciais, em conjunto com Sol Campbell, com a sua consistência, foram fundamentais para garantir o empate. Outro marco da campanha foi a vitória por 2-1 sobre o Liverpool, em Anfield, numa demonstração de força contra um dos rivais mais perigosos. O título da Premier League foi garantido a 4 jornadas do fim, com um empate a 2 contra o Tottenham em White Hart Lane. Não poderia haver cenário mais dramático para os Gunners do que conquistar o título no terreno do seu maior rival, já que o Arsenal tinha demonstrado a superioridade ao longo da época, mas esse jogo selou o destino de uma campanha histórica. A temporada terminou a 15 de maio de 2004 com uma vitória por 2-1 sobre o Leicester no Highbury. Foi o desfecho perfeito para uma época perfeita, com os Gunners celebrando a sua invencibilidade frente aos seus seus adeptos. Este feito tornou o Arsenal apenas a segunda equipa na história do futebol inglês a conquistar o título sem qualquer derrota, repetindo o feito do Preston North End em 1888-1889. A equipa de 2003-2004 do Arsenal, apelidada de Invincibles, é considerada uma das melhores formações de sempre no futebol mundial. O equilíbrio entre defesa e ataque, a qualidade técnica dos seus jogadores e a mentalidade vencedora foram fatores determinantes para o sucesso. Arsène Wenger, com a sua visão estratégica, transformou o Arsenal numa máquina invencível que não só dominava os adversários, como também encantava os adeptos com o seu estilo de jogo fluido e ofensivo. No final da temporada, o Arsenal não conseguiu repetir o sucesso nas competições europeias, tendo sido eliminado na fase dos quartos de final da Liga dos Campeões pelo Chelsea. Ainda assim, a campanha histórica doméstica continua a ser o grande legado desta equipa, elevando o clube londrino a um novo patamar de reconhecimento internacional.
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0: Vamos lá olhar agora para o perfil de mais um jogador aqui na Primeira Rádio Desporto.
1: 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Julian Brandt, nascido a 2 de maio de 1996 em Bremen, na Alemanha, é um médio ofensivo conhecido pela sua criatividade, visão de jogo e capacidade de driblar adversários. Iniciou a sua carreira no Werder Bremen, mas foi no Bayer Leverkusen que ganhou reconhecimento como um jovem talento promissor. Brandt fez a sua estreia profissional pelo Leverkusen em 2014 e rapidamente se destacou pela sua habilidade técnica e versatilidade ofensiva. A sua capacidade de criar oportunidades e marcar golos levou a uma série de boas performances que chamaram a atenção de clubes maiores. Em 2019, Brandt transferiu-se para o Borussia Dortmund, onde continuou a mostrar a sua qualidade em campo. No Dortmund, tornou-se uma peça importante na equipa, oferecendo assistências, golos e contribuindo para o ataque com a sua visão de jogo e técnica refinada. A sua capacidade de atuar tanto no centro do meio-campo como nas alas deu ao Dortmund uma flexibilidade tática adicional. Além do sucesso a nível de clubes, Brandt é também um membro regular da seleção alemã. Fez a sua estreia internacional em 2016 e tem sido convocado para competições importantes, como o Campeonato da Europa e do Mundo, trazendo a sua criatividade e dinamismo para o meio-campo da seleção. Nas últimas temporadas, manteve-se uma figura-chave na equipa do Dortmund, destacando-se pela sua habilidade de influenciar jogos e desempenhar um papel vital no esquema ofensivo da equipa. A sua contínua evolução e impacto em campo reforçam a sua reputação como uma das principais figuras da Bundesliga.
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1: Rui Barros, nascido em Lordelo, Paredes, em 1965, é uma das figuras mais queridas e emblemáticas do futebol português, conhecido pelo seu talento e pela impressionante agilidade, apesar da baixa estatura de 1,59m, que lhe valeu o apelido de Formiga Atómica. Começou a carreira no Paços de Ferreira e no Covilhã, mas foi no Futebol Clube do Porto que encontrou o seu grande impulso. Chegou ao clube em 1987, depois de ter impressionado com a sua técnica e velocidade em campo. Em pouco tempo conquistou a confiança de Tomislav Ivic e destacou-se como um dos motores do meio-campo portista. A temporada de estreia de Rui Barros nos Dragões foi notável. Em 1987-88, o médio ofensivo marcou 12 golos no campeonato e rapidamente chamou a atenção de clubes internacionais. O seu estilo de jogo enérgico e incansável tornou-o indispensável na equipa e o seu impacto foi tão forte que no final da época assinou com a Juventus. Em Turim, Rui Barros conquistou de imediato o coração dos adeptos italianos. Logo na primeira temporada, ajudou a equipa a vencer a Taça de Itália e a Taça UEFA em 1990, marcando golos decisivos e mostrando uma capacidade única de romper defesas adversárias. Depois da passagem pela Juve, o médio continuou a sua carreira em clubes de topo, incluindo o Mónaco e o Olympique de Marselha. Apesar de não possuir a estatura física de muitos dos seus adversários, Rui Barros compensava com uma técnica apurada e uma leitura de jogo excepcional. Em França, continuou a mostrar o seu valor, mantendo a sua posição de destaque e reafirmando-se como um dos jogadores portugueses mais talentosos da sua geração. Em 1994, regressou ao Futebol Clube do Porto, onde contribuiu para o domínio do clube no cenário nacional, ajudando a equipa a conquistar múltiplos títulos, incluindo campeonatos e taças. Ao longo da sua carreira, Rui Barros representou Portugal com orgulho e dedicação, sendo chamada à seleção nacional em várias ocasiões, onde deixou a sua marca com exibições cheias de garra e técnica. Após pendurar as chuteiras, permaneceu ligado ao seu Futebol Clube do Porto, assumindo papéis de treinador adjunto e interino, sempre com o espírito de lealdade ao clube que marcou a sua vida. Hoje, Rui Barros é lembrado como um dos jogadores mais icónicos e queridos dos Dragões, símbolo de determinação e talento cuja carreira inspirou e continua a inspirar gerações de adeptos e jovens jogadores.
3: Passa o primeiro golo do Sporting do Porto, Rui Barros, continua a sete gol e atirou a golo! Do Porto, 4 minutos e 3 segundos de jogo.
4: Como era muito rápido, pronto, há um lance logo a 5 minutos de jogo em que corri quase meio campo, saí guarda-redes, consegui driblar, depois parece uma defesa, quase caí naquele lance, mas quando consegui fazer o gol, foi importante para mim, principalmente para o clube.
5: 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Ma come fa, come si muove la gamba di Barros nel pallonetto? Me la fa vedere, com'è il movimento?
6: No, tanto dipende da fare così, come di lato è la stessa.
5: Nel gol come l'ha messa?
6: Il gol foi di piatto che ha fatto il pallonetto.
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1: Marco Van Basten é considerado um dos maiores avançados da história do futebol mundial, tanto pelo seu talento técnico como pela sua capacidade de marcar golos decisivos em momentos cruciais. Nascido a 31 de outubro de 1964, em Utrecht, nos Países Baixos, desde cedo demonstrou um talento inato para o futebol, seguindo os passos do pai, Joop Van Basten, que também jogara profissionalmente. O jovem Marco começou a jogar no clube local, o Utrecht, mas rapidamente atraiu a atenção do Ajax, um dos gigantes do futebol neerlandês, onde ingressou aos 16 anos. Foi no Ajax que Van Basten começou a destacar-se no cenário do futebol internacional. Fez a sua estreia na equipa principal em 1982, substituindo ninguém menos que o Johan Cruyff, uma das maiores lendas do clube. A transição não poderia ter sido melhor. Van Basten não só mostrou que estava à altura do desafio, como rapidamente se tornou o novo talismã da equipa. Na sua primeira temporada completa, em 1983-84, conquistou a sua primeira bota de ouro como o melhor marcador da Eredivisie, com 28 golos, um feito que repetiria várias vezes. A sua capacidade de finalização era extraordinária, combinando técnica refinada, inteligência tática e uma incrível habilidade acrobática que lhe permitia marcar golos de todos os ângulos e em todas as circunstâncias. Pelo Ajax, Van Basten conquistou 3 campeonatos neerlandeses, 3 taças dos Países Baixos e, em 1987, a Taça das Taças, onde marcou o único golo na final contra o Lokomotiv Leipzig, em Atenas. A sua carreira nos Países Baixos terminou com um impressionante registro de 128 golos em 133 jogos pelo clube de Amsterdão. Em 1987, Van Basten transferiu-se para o AC Milan, um dos maiores clubes da Europa, que já contava com outros dois dos maiores talentos neerlandeses, Ruud Gullit e Frank Rijkaard. Sob o comando do lendário treinador Harry Kossacz, o Milan formou uma das melhores equipas de todos os tempos, com Van Basten como o principal goleador. A sua chegada ao futebol italiano foi inicialmente marcada por dificuldades devido a uma grave lesão no tornozelo, mas após a recuperação, Van Basten mostrou porque era considerado um dos melhores da sua geração. Nos anos seguintes, ajudou o Milan a conquistar 2 títulos da Taça dos Campeões Europeus, em 1989 e 1990, além de 4 campeonatos italianos. Na final de 1989, Van Basten marcou 2 golos na vitória por 4-0 sobre o Steaua Bucareste, numa das exibições mais dominantes de uma equipa na história do futebol europeu. O avançado continuava a impressionar com a sua técnica, visão de jogo e, claro, com a sua capacidade de concretização. Um dos momentos mais memoráveis da sua carreira aconteceu ao serviço da seleção neerlandesa no Campeonato Europeu de 1988, na Alemanha. Van Basten foi o herói da competição, terminando como melhor marcador com 5 golos, incluindo o golo decisivo na final contra a União Soviética, um remate de primeira quase sem ângulo, que é considerado um dos melhores golos da história das grandes competições. A sua exibição nesse torneio valeu-lhe a primeira das suas 3 bolas de ouro em 1988, 89 e 1992, reafirmando o seu estatuto como o melhor jogador do mundo naquela época. Infelizmente, a carreira de Van Basten foi encurtada devido a sucessivas lesões no tornozelo, culminando na sua reforma precoce aos 30 anos em 1995. O último jogo oficial aconteceu na final da Liga dos Campeões de 1993, onde o Milan foi derrotado pelo Marseille. Conselha. Apesar das tentativas de recuperação, as lesões impediram de continuar a jogar ao mais alto nível, encerrando a carreira de um dos maiores talentos que o futebol já viu. Apesar de um percurso abreviado, Marco Van Basten deixou uma marca indelével no futebol mundial. A sua combinação de elegância, poder e precisão fizeram dele uma verdadeira gazela nos relvados. Tanto no Ajax como no Milan, Van Basten construiu um legado que perdura até hoje e os seus feitos pela seleção dos Países Baixos consolidaram o seu lugar na história. Mais tarde, após encerrar a carreira como jogador, ainda teve passagens como treinador, incluindo a seleção neerlandesa, mas será sempre lembrado pelos seus feitos dentro das quatro linhas.

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2: O Notts County, fundado em 1862 em Nottingham, na Inglaterra, é amplamente reconhecido como o clube de futebol profissional mais antigo do mundo. A sua longevidade e o seu papel pioneiro fazem do Notts County uma verdadeira relíquia do desporto, com uma história cheia de curiosidades e momentos marcantes. Este clube foi uma das 12 equipas fundadoras da Football League em 1888, uma competição que ajudou a moldar o futebol inglês e internacional, e até hoje os seus adeptos orgulham-se do contributo histórico que o clube deu ao desporto. O Notts County joga no estádio Meadow Lane, localizado junto ao rio Trent, que é um dos mais antigos recintos de Inglaterra, com capacidade para cerca de 19 mil pessoas. O estádio é conhecido pela proximidade ao City Ground, casa do rival Nottingham Forest, com quem o Notts County mantém uma rivalidade amigável e peculiar. O derby de Nottingham, embora atualmente menos frequente devido às diferentes divisões em que as equipas jogam, permanece especial para os adeptos de ambas as equipas. Em várias ocasiões, os adeptos dos dois clubes têm até partilhado o mesmo estádio, fortalecendo uma relação única que raramente se vê em rivalidades locais. Uma das curiosidades mais marcantes sobre o Notts County é a sua ligação com a Juventus. Nos primórdios do clube italiano, em 1903, a equipa de Turim adotou as cores preto e branco do Notts como homenagem. Um jogador inglês que tinha um amigo no clube italiano enviou equipamentos listrados à Juventus, criando um elo que permanece até hoje. Em 2011, quando a Juve inaugurou o seu novo estádio, o Notts County foi convidado para o jogo especial contra a equipe italiana, simbolizando essa ligação histórica e rara entre clubes de países diferentes. Ao longo da sua história, o emblema experienciou altos e baixos, oscilando entre divisões e atravessando várias crises financeiras. Em 1894, o Notts County alcançou um dos seus maiores feitos ao vencer a FA Cup, derrotando o Bolton Wanderers por 4-1 e tornando-se a primeira equipa fora da primeira divisão a conquistar a famosa taça. No entanto, as décadas seguintes foram desafiantes, com o clube a descer às divisões inferiores, onde permaneceu por grande parte da sua existência. Em 2019, o Notts County enfrentou um dos momentos mais difíceis da sua história ao ser despromovido da Football League para a National League, já não profissional, o quinto escalão do futebol inglês pela primeira vez em 157 anos. No entanto, mesmo nos tempos mais sombrios, a lealdade dos seus adeptos manteve-se firme e ajudou a equipa a regressar a esse mesmo futebol profissional, ocupando atualmente um lugar na League 2, a quarta divisão do futebol inglês. Conhecidos pela sua dedicação, os adeptos do Notts County continuaram a apoiar o clube em massa, orgulhosos do seu estatuto de pioneiros do futebol e determinados em devolvê-lo às grandes conquistas. A paixão pelo Notts County transcende as suas vitórias e derrotas, com a sua base de adeptos a valorizar o peso histórico e o papel único do clube no futebol mundial. Hoje o Notts County continua a lutar para voltar ao topo, mas permanece, antes de tudo, uma verdadeira instituição do futebol.
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2: A Liga dos Campeões é indiscutivelmente a competição mais mediática de clubes e, para qualquer equipa fora do eixo de elite da Europa, a tarefa de a vencer é uma verdadeira missão impossível. Contudo, para o Futebol Clube do Porto de 2004, o impossível foi mesmo feito. Com um plantel que vinha da conquista da Taça UEFA no ano anterior, a par de um treinador que começava a despertar atenções, os portistas partiram para a prova milionária a correr por fora rumo às fases mais adiantadas. Num grupo em que se inseria o Golias Real Madrid, a formação lusa não se deixou intimidar por um arranque em falso. O empate em Belgrado frente ao Partizan e a derrota nas Antas contra os madrileiros fez com que os azuis e brancos entrassem para a terceira jornada da fase de grupos, obrigados a ganhar em França. Em Marselha, no inferno do Velodrome, Didier Drogba chegou a assustar, contudo, uma reviravolta épica daria um novo fogo à equipa de José Mourinho. Alenichev fez o 3-2 ao minuto 31, dando a primeira de três vitórias consecutivas aos dragões. Um novo triunfo em casa, frente aos franceses, além de mais 3 pontos conquistados ao Partizan, deram a qualificação garantida para os oitavos de final, embora o empate no Santiago Bernabéu na última jornada tivesse impedido a chegada à primeira posição do grupo. O castigo pelo segundo lugar traduziu-se no sorteio da fase a eliminar, onde o Futebol Clube do Porto teve pela frente nada mais nada menos do que o Manchester United de Sir Alex Ferguson. Não obstante instante, um bis do sul-africano Benny McCarthy deu uma vitória por 2-1 na primeira noite europeia do novo estádio do Dragão, resultado precioso para a deslocação a Old Trafford, que se revelou absolutamente dramática. A perder desde a meia hora, graças a um gol de Paul Scholes, os portugueses tiveram que esperar até ao minuto 90 para verem Costinha, o ministro, a lançar uma festa que terminou com Mourinho a sprintar pelo relvado do Teatro dos Sonhos. Há quem diga que foi esse momento icónico que catapultou os portistas para a sua grande epopeia, que continuaria de vento em popa nos quartos de final. Uma vitória por 2-0 em casa, a somar a um empate em França, fizeram os números do triunfo frente ao campeão francês Olympique de Lyon. Eliminados os pesos pesados, restava uma última pedra no caminho do Futebol Clube do Porto. O surpreendente Deportivo La Coruña, vizinho galego dos Dragões, tinha despachado as velhas raposas do Milan e Juventus, partindo com confiança para o embate ibérico. No entanto, o conjunto português revelou uma consistência defensiva extraordinária, mantendo a baliza a zeros nos jogos das duas mãos, algo que fez com que o penalti de Derlei, no Riazor, desse a passagem à final. A 26 de maio de 2004, o Futebol Clube do Porto batia de frente com o AS Mónaco de Didier Deschamps, que contava com figuras como Patrice Evra, Jérôme Rotten, Ludovic Diomi e Fernando Morientes. Na Arena of Schalke, em Gelsenkirchen, os azuis e brancos alinharam com Vítor Baía na baliza, Paulo Ferreira, Jorge Costa, Ricardo Carvalho e Nuno Valente na muralha defensiva, Costinha, Maniche e Pedro Mendes no meio-campo, para além da magia de Deco e do jovem Carlos Alberto no apoio ao ninja Derlei. O que era para ser uma final equilibrada, desde cedo se tornou o inverso, com Carlos Alberto a fazer o primeiro aos 39, seguido dos golos de Deco e Dmitry Alenichev, já na segunda parte, aos 71 e 75 minutos. Dos monegastos não chegou qualquer resposta, pelo que o emblema da cidade invicta viria mesmo a tornar-se campeão da Europa pela segunda vez na sua história. Desde aí que a Liga dos Campeões não voltou a ser vencida por uma equipa fora das quatro principais ligas, algo que confere uma importância ainda maior à conquista azul e branca.
3: Foi um sonho tornado realidade e temos que desfrutar disso.
4: Quando fizemos o segundo gol, eu penso que em futebol tudo é possível, não temos que acreditar sempre que as coisas podem mudar, mas com o 2-0 pareceu-me que o jogo estava ganho.
5: É uma sensação boa, acho que é única, né? Em termos de clube é uma coisa fantástica, vencer uma Liga dos Campeões é o máximo que um jogador acho que pode conseguir. E a sensação é boa, guardar ela bem em casa, deixar bem guardada, para mais tarde recordar.
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1: E agora seguimos com o perfil do jogador neste produto 100% palavra.
2: 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Mohamed Salah, nascido a 15 de junho de 1992 em Nagrig, Egito, é um avançado amplamente reconhecido pela sua velocidade, habilidade e capacidade de finalização. Iniciou sua carreira profissional no El Moukaboune, antes de se transferir para o Basileia em 2012, onde rapidamente se destacou na Suíça. O sucesso no Basileia levou Salah a uma transferência para o Chelsea em 2014, mas encontrou mais destaque na Fiorentina e, subsequentemente, na Roma, na Série A italiana. Em Itália, Salah solidificou a sua reputação como um dos melhores extremos da Europa, o que lhe valeu uma transferência para o Liverpool em 2017. Nos Reds, o jogador teve um impacto imediato. Na sua primeira temporada, marcou 32 golos na Premier League, estabelecendo um novo recorde de golos numa única temporada. Salah desempenhou um papel crucial na conquista da Liga dos Campeões em 2019 e da Premier League em 2020, sendo um dos principais marcadores e assistentes da equipa. A sua capacidade de marcar golos em momentos decisivos e a sua consistência ao longo das temporadas foram fundamentais para o sucesso do Liverpool. Além da sua carreira a nível de clubes, Salah é um pilar na seleção egípcia, representando o seu país em competições internacionais como o CAN e o Campeonato do Mundo. Atualmente continua a ser um dos jogadores mais influentes da formação inglesa e um dos melhores avançados do mundo, mantendo a sua forma impressionante e contribuindo significativamente para a equipa.
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1: Vamos lá olhar agora para mais um craque da Liga Portuguesa, aqui na Primeira Rádio Desporto.
6: Sempre gostei de jogar a bola.
2: Eusébio da Silva Ferreira, um nome incontornável do futebol mundial, com especial destaque na Liga Portuguesa, onde passou grande parte da sua carreira. Difícil é ficar indiferente ao Pantera Negra, nascido em Lourenço Marques, atual Maputo, a capital da antiga colónia portuguesa de Moçambique.

0: 77 golos em 42 partidas, imagine-se, que realizou no seu país natal. Também a façanha não passou despercebida aos gigantes portugueses, que imediatamente entraram em guerra para o trazer para os seus quadros. O primeiro a tentar a sorte foi mesmo o Futebol Clube do Porto, seguido de Sporting e Benfica, que, apoiados pelos apelos que recorrentemente fariam ao Estado português, lutaram até ao fim pelo avançado. Contudo, a palavra da mãe de Eusébio foi dada aos responsáveis encarnados, que tiveram inclusive de o reter no Algarve na sua chegada a Portugal, com receio que o jogador fosse aliciado pelos deões para rumar a Alvalade. Apenas quando a Federação Portuguesa de Futebol decretou que as águias teriam razão na disputa pela contratação, é que foi possível a Eusébio viajar para Lisboa, onde finalmente envergou a camisola da sua vida. O resto, como em grande parte deste conto, é história. 472 golos em 440 jogos é a marca registada do seu pontapé canhão pelo Benfica, onde foi o principal responsável pelos anos mais gloriosos da existência do clube. O seu primeiro ano traduziu-se na vitória da Taça dos Clubes Campeões Europeus, ainda sem a sua participação, porém, na época seguinte, com 29 golos apontados, Eusébio foi o diamante benfiquista na revalidação do maior título do velho continente. Em 62-63, o Pantera Negra ainda levou as águias a mais uma final, perdida para o Milan, assim como em 64-65 e 67-68, anos em que se sagrou o melhor marcador da competição, perdendo, contudo, os jogos decisivos frente ao Inter e Manchester United. Em praticamente 15 temporadas com o manto do Benfica, Eusébio venceu 11 campeonatos nacionais, aos quais juntou 5 taças de Portugal. Contribuiu de forma incomensurável para uma das maiores hegemonias da história do futebol português, tornando-se uma figura global do país numa altura em que dividia o trono mundial com Pelé. Foi o melhor marcador do campeonato por 7 ocasiões, registros que lhe permitiram, por 2 vezes, receber o prémio da Bota de Ouro, oferecido ao goleador máximo do futebol europeu. A essa distinção juntou-se a Bola de Ouro da France Football, que eternizou o nome do português como o melhor jogador do mundo em 1965. Aos 33 anos, no ano da Revolução de Abril, o ponta-de-lança decidiu abraçar uma nova aventura, rumando aos Estados Unidos da América para ser uma das estrelas do campeonato. Por aí, foi atleta dos Boston Minutemen, para além dos Las Vegas Quicksilvers e dos New Jersey Americans, emblema onde se retirou do futebol em 1978. Pelo meio, teve ainda passagens pelos canadianos do Toronto Metros Croatia, assim como do Beira-Mar e União de Tomar, equipas portuguesas que tiveram o privilégio curto, diga-se, de receber um dos maiores nomes que já pisou os relvados nacionais. Ao serviço da seleção portuguesa, foi o melhor marcador do Mundial de Inglaterra 1966, ainda hoje a maior performance da equipa das esquinas num campeonato do mundo, com um 3º lugar. Durante muito tempo, Eusébio da Silva Ferreira foi sinónimo de futebol português, preservando a sua memória e estatuto de rei para lá da sua morte, em 2014, sentida e chorada por todo o país. Até ao final dos tempos, poucos serão o que se aproximarão da lenda do Pantera Negra, que deixou uma marca inabalável em todos aqueles que viram ou recordaram a sua história com a bola no pé.
1: Grande golo que eu marquei.
2: Em primeiro lugar, eu me falo deste jogo muito difícil, mas eu fazer os possíveis para fazer uma boa exibição, honrar o futebol português.
3: Sempre gostei de jogar a bola, mas não esquecer uma coisa, isso é muito importante, estudar, e nós podemos conseguirmos sermos alguém no futebol.
4: Em todo lado onde é que eu vou, sempre muito respeito pelos adeptos do clube, mas é sempre bom marcar porque fica na história.
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0: Paolo Maldini, nascido a 26 de junho de 1968, é amplamente considerado um dos maiores jogadores de futebol de todos os tempos. A sua carreira foi inteiramente dedicada ao AC Milan, onde jogou durante 25 anos, tornando-se um ícone de longevidade e consistência. Filho de Cesare Maldini, uma lenda do futebol italiano, Paolo fez a sua estreia no AC Milan em 1985 com apenas 16 anos. Rapidamente se destacou pela sua maturidade e habilidade técnica, jogando inicialmente como lateral direito antes de se afirmar como lateral esquerdo, a posição pela qual ficaria famoso. Desde cedo, Maldini demonstrou uma grande capacidade defensiva, combinando velocidade, inteligência tática e uma leitura de jogo extraordinária. Durante as décadas de 1980 e 90, Maldini foi peça fundamental em algumas das equipas mais dominantes da história do futebol. Sob o comando de treinadores como Arrigo Sacchi e Fábio Capello, Maldini integrou uma defesa lendária ao lado de jogadores como Franco Baresi, Alessandro Costacurta e Mauro Tassotti. A solidez defensiva deste quarteto ajudou o Milan a conquistar inúmeros títulos, incluindo 7 da Série A e 5 Ligas dos Campeões. Entre 1988 e 1994, o Milan dominou

0: futebol europeu e Maldini foi um dos líderes dessa hegemonia. Na segunda metade da sua carreira, fez uma transição gradual para a posição de defesa central, onde continuou a exibir o mesmo nível de excelência. Mesmo com a idade avançada, manteve-se como uma das grandes figuras do futebol mundial, ele que já era conhecido pela sua incrível capacidade de manter a forma física, o que lhe permitiu jogar até aos 41 anos de idade. Apesar do sucesso a nível de clubes, a carreira internacional de Maldini não foi tão frutífera em termos de títulos. Representou a seleção italiana em 126 partidas, disputando 4 campeonatos do mundo e 3 campeonatos da Europa. Esteve perto de levantar troféus em várias ocasiões, destacando-se as finais perdidas no Mundial de 1994 e no Euro 2000. Mesmo sem um título internacional, Maldini foi sempre um líder exemplar na defesa da Itália, sendo o capitão durante muitos anos. Retirou-se em 2009, depois de uma carreira extraordinária, na qual somou mais de 1000 partidas como profissional, a maioria no Milan. A sua camisola número 3 foi retirada em sua homenagem, como reconhecimento pelo contributo incomparável ao clube. É visto como um dos jogadores mais leais da história, tendo rejeitado várias ofertas milionárias para continuar a representar os rossoneri ao longo da carreira. Maldini ficou também conhecido pelo seu comportamento ético e pela sua liderança silenciosa, sendo respeitado por colegas e adversários. Em 2018, regressou ao Milan para integrar a estrutura diretiva do clube, ajudando a orientar uma nova geração de jogadores. Com uma carreira repleta de conquistas, Paolo Maldini é sinónimo de dedicação, lealdade e excelência, com poucos jogadores a marcarem tanto a história de um único clube como ele fez no AC Milan. O seu nome será eternamente ligado ao sucesso dos rossoneri e ao legado do futebol mundial.
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0: O FC Nürnberg, conhecido simplesmente como Nuremberg, é um dos clubes mais históricos do futebol alemão. Fundado em 1900, o clube teve um papel determinante no desenvolvimento do futebol na Alemanha, especialmente durante as primeiras décadas do século XX. O clube bávaro, sediado na cidade de Nuremberg, cedo se destacou pela sua capacidade competitiva, acumulando vários títulos e tornando-se uma referência no futebol germânico. Nos anos 1920, o Nuremberg viveu a sua primeira era de ouro. Foi durante este período que o clube se estabeleceu e a sua hegemonia no futebol alemão, conquistando 5 campeonatos nacionais em apenas uma década, em 1920, 21, 24, 25 e 27. Sob o comando do treinador e ex-jogador Heiner Stuhlfoth, o Nuremberg era uma equipa temida pela sua organização e qualidade técnica. Stuhlfoth, uma lenda do clube, foi um dos guarda-redes mais icónicos da Alemanha na época e foi fundamental nas conquistas dessa década de ouro. Com 9 campeonatos alemães no total, o Nuremberg é ainda hoje o clube que mais títulos conquistou antes da criação da Bundesliga, em 1963. No entanto, o início da era profissional do futebol alemão marcou uma viragem para o clube. Embora continuasse a ser competitivo, o Nuremberg não conseguiu manter a mesma regularidade de sucessos no novo formato. Ainda assim, em 1968, o clube voltou a conquistar o campeonato alemão, a sua primeira e única vitória na Bundesliga até hoje. Essa conquista, liderada pelo treinador Max Merkel, foi vista como um renascimento do clube, mas paradoxalmente o Nuremberg acabaria por descer de divisão logo na temporada seguinte, num dos episódios mais surpreendentes da história do futebol alemão. Após esse declínio inesperado, o Nuremberg passou por décadas de altos e baixos. O clube oscilou entre a primeira e a segunda divisões do futebol germânico, nunca mais conseguindo repetir o brilho do seu passado glorioso. Embora tenha vencido a Taça da Alemanha em 2007, o clube continuou a lutar para se estabelecer de forma consistente na Bundesliga, onde os desafios financeiros e a crescente competitividade tornaram mais difícil um regresso ao topo. O Nuremberg, no entanto, continua a ser um clube respeitado e com uma base de adeptos leal. A sua história rica e o seu legado no futebol alemão fazem dele um símbolo do futebol tradicional na Baviera. O estádio do clube, o Max Morlock Stadion, é um local onde as memórias de grandes conquistas e de alguns dos maiores jogadores da história do futebol alemão ainda ressoam. Jogadores como o já mencionado Heiner Stuhlfoth, além de Andreas Köpke, campeão mundial em 1990, ajudaram a cimentar a reputação do clube como um formador de grandes talentos. Apesar das últimas décadas não terem sido tão prolíficas em termos de títulos, o Nuremberg mantém o seu lugar no coração do futebol alemão. A paixão dos seus adeptos e o respeito que o clube ainda comanda no país fazem dele uma instituição do desporto. A sua rica história é uma lembrança constante de que o Nuremberg representou e pode voltar a representar no futuro à medida que o clube procura reconstruir-se e regressar aos principais palcos do futebol alemão.
1: 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Vamos lá olhar agora para mais um grande feito histórico aqui na Primeira Rádio Desporto.
0: Entre 1998 e 2003, o Boca Juniors viveu um dos períodos mais gloriosos da sua história. Sob a liderança do treinador Carlos Bianchi, o clube argentino consolidou-se como uma potência do futebol sul-americano e mundial, alcançando sucessos que se tornaram lendários. Esta fase não foi apenas um capítulo de vitórias, mas uma redefinição de como o clube, que já contava com um legado forte, passou a dominar o cenário internacional com uma equipa imbatível, repleta de grandes talentos e um espírito coletivo exemplar. Carlos Bianchi chegou ao Boca Juniors em 1998, após ter triunfado no Vélez Sarsfield, com quem conquistou a Taça Libertadores. A sua contratação marcou o início de uma transformação no clube. Bianchi trouxe consigo uma mentalidade vencedora e um rigor tático que rapidamente se refletiram no campo. A sua primeira grande conquista veio em 2000, com a vitória na Taça Libertadores. Esse título foi praticamente marcante porque pôs fim a um jejum de 22 anos sem que o clube vencesse a principal competição sul-americana, com a equipa de Bianchi a superar o Palmeiras na final após um empate no agregado e uma emocionante disputa de penaltis que imortalizou a qualidade e o sangue frio do plantel. Uma das grandes forças do Boca Juniors dessa época foi a qualidade dos seus jogadores. Entre eles destacava-se Juan Román Riquelme, o maestro da equipa, cujo talento com a bola e capacidade de decidir jogos o tornaram um dos maiores ídolos da história do clube. Riquelme era o coração da equipa, capaz de controlar o ritmo de jogo e de criar oportunidades de golo com uma visão de jogo fora do comum. Ao seu lado, jogadores como Martín Palermo, um dos melhores avançados da história do Boca, e Óscar Córdoba, o fiável guarda-redes, complementavam uma equipa que parecia imbatível. Entre 1998 e 2013, o Boca conquistou 4 campeonatos argentinos, demonstrando o seu domínio em casa, mas foi nas competições internacionais que a equipa de Bianchi se imortalizou. O Boca Juniors venceu a Taça Libertadores em 2000, 2001 e 2003, confirmando-se como a melhor equipa da América do Sul nesse período. Cada uma dessas conquistas teve a sua própria narrativa heroica, desde as vitórias nos penaltis até às goleadas que mostravam a força ofensiva e defensiva do plantel. A Libertadores de 2001, por exemplo, foi conquistada com mais uma vitória épica nos penaltis, desta vez contra o Cruz Azul do México, após a equipa argentina ter vencido fora de casa na primeira mão. No entanto, o auge internacional do Boca Juniors aconteceu em 2000 e 2003, quando venceram a Taça Intercontinental, a competição que colocava frente a frente o campeão da Libertadores e o campeão da Liga dos Campeões. Em 2000, o Boca enfrentou o Real Madrid, uma equipa repleta de estrelas, e venceu por 2-1 numa exibição memorável de Martín Palermo, que marcou os 2 golos da vitória. Este triunfo solidificou o Boca como uma das equipas mais temidas do mundo e deu a Bianchi um estatuto de lenda. Em 2003, a equipa voltou a brilhar, desta vez contra o AC Milan, numa final decidida nos penaltis após um empate a 1 golo. O Boca mostrou mais uma vez a sua capacidade de lutar até ao fim, levando para a Argentina mais um título mundial. A chave do sucesso dessa equipa residia na sua capacidade de se adaptar a diferentes estilos de jogo e de responder a situações de pressão com uma serenidade incrível. Bianchi era um mestre em explorar o melhor de cada jogador, enquanto mantinha uma estrutura tática disciplinada, mas suficientemente flexível para se ajustar aos adversários. O Boca dessa era não se destacava apenas pelos craques individuais, mas pelo seu jogo coletivo, pela solidez defensiva e, acima de tudo, pelo espírito de sacrifício. Além das vitórias em campo, o Boca Juniors entre 1998 e 2003 representou uma era de renascimento para o clube em termos de prestígio e influência no futebol mundial. O clube tornou-se uma referência de excelência na América do Sul e conseguiu competir de igual para igual com os gigantes europeus. As conquistas internacionais dessa fase permitiram ao Boca exportar a sua marca e a Bombonera, o mítico estádio do clube, tornou-se sinónimo de ambiente infernal para os adversários, um verdadeiro caldeirão onde a pressão dos adeptos parecia aumentar ao nível da equipa. A era Bianchi terminou em 2004, mas o legado deixado por essa equipa continua vivo na memória dos adeptos e no próprio ADN do Boca Juniors. As vitórias e títulos conquistados entre esses anos estabeleceram um novo padrão de sucesso, não só no futebol argentino, mas em todo o continente. Carlos Bianchi, com o seu estilo pragmático e focado no coletivo, conseguiu criar uma equipa que não só vencia, mas também sabia lidar com a pressão e com as expectativas dos seus fãs num dos ambientes mais fervorosos do futebol mundial. Os jogadores desse período, especialmente Riquelme e Palermo, tornaram-se ícones do clube. Palermo, com a sua capacidade de marcar golos decisivos, muitas vezes com golos improváveis e em momentos-chave, e Riquelme, com a sua elegância e genialidade em campo, eram a personificação de uma equipa que sabia controlar os jogos e ditar o ritmo. Ambos, junto com outros protagonistas, como Óscar Córdoba, Hugo Ibarra e Jorge Bermúdez, ajudaram a cimentar o status de lendas no clube, sempre debaixo da liderança serena e inteligente de Bianchi. Essa equipa do Boca Juniors, além dos seus títulos e da glória internacional, representou também a paixão do futebol sul-americano, onde o talento individual se fundia com o trabalho em equipa. O Boca de 98 a 2013 é ainda hoje recordado como um dos esquadrões mais fortes e vitoriosos da história do futebol, sendo uma referência para futuras gerações do clube.
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3: A versatilidade é uma marca dos melhores, que podem jogar em várias posições e adaptar-se a diferentes sistemas de jogo. É o perfil do jogador que destacamos agora na primeira rádio de desporto.
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0: Marquinhos, de nome completo Marcos Auás Correia, é um futebolista brasileiro nascido a 14 de maio de 1994 em São Paulo. Atualmente joga como defesa central no Paris Saint-Germain e é também uma peça-chave na seleção brasileira. Conhecido pela sua liderança em campo, capacidade de leitura de jogo e versatilidade, Marquinhos tem-se estabelecido como um dos melhores defesas do futebol mundial. Iniciou a sua carreira no Corinthians, onde subiu nas camadas jovens até estrear-se pela equipa principal em 2012. Rapidamente chamou a atenção de clubes europeus e ainda nesse ano transferiu-se para a Roma na Série A italiana. A sua passagem pelo futebol italiano foi curta, mas impactante, tendo apenas jogado uma época no clube romano. O seu desempenho sólido despertou o interesse de grandes clubes europeus e em 2013 foi contratado pelo PSG. No Paris Saint-Germain, Marquinhos consolidou-se como um dos pilares defensivos da equipa. Desde a sua chegada tem sido uma figura constante no eixo da defesa parisiense, adaptando-se a diferentes sistemas táticos e jogando também como lateral direito ou médio defensivo, quando necessário. Com o PSG, conquistou múltiplos títulos da Liga, Taças de França e Taças da Liga, além de ter desempenhado um papel crucial nas campanhas europeias do clube, incluindo a chegada à final da Liga dos Campeões em 2020. Além da sua carreira de sucesso ao nível de clubes, Marquinhos tem sido uma presença regular na seleção brasileira desde 2013. Representou o Brasil em diversas competições internacionais, incluindo a Copa América e o Campeonato do Mundo. A sua capacidade de liderança dentro de campo valeu-lhe a braçadeira de capitão em várias ocasiões. Nos últimos anos, Marquinhos tem sido amplamente reconhecido pela sua consistência, inteligência tática e caráter, qualidades que o tornam não só num líder natural no PSG, onde passou grande parte da sua carreira, mas também uma figura fundamental na defesa da seleção brasileira.
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0: Fari Faye, conhecido simplesmente como Fari, é um dos jogadores mais icónicos que passaram pelo Boa Vista, tornando-se uma figura querida entre os adeptos do clube do Bessa. Natural do Senegal, Fari chegou a Portugal no final dos anos 90, começando a sua carreira na Académica de Coimbra e depois no Beira-Mar. No entanto, foi no Boa Vista que o avançado deixou uma marca especial, tanto pela sua garra em campo como pela longevidade no clube, onde se tornou um símbolo de dedicação e amor à camisola. O avançado ingressou no Boa Vista em 2013 e permaneceu durante várias épocas, vivendo momentos de altos e baixos que incluíram a queda do clube para divisões inferiores devido a problemas financeiros e administrativos. Em campo, o senegalês destacava-se pela sua força física, velocidade e espírito de luta, características que faziam dele um jogador incansável e uma constante ameaça para as defesas adversárias. Apesar de não ser um goleador prolífico, a sua entrega e trabalho árduo tornaram-no numa peça fundamental na equipa, tanto nas competições nacionais como nas europeias. A relação de Fari com os adeptos boavisteiros foi um dos pontos altos da sua carreira. O avançado senegalês conquistou o respeito dos fãs, não apenas pelo seu desempenho em campo, mas também pela lealdade demonstrada ao clube, mesmo nos momentos mais difíceis. A sua ligação ao Boa Vista manteve-se sólida, mesmo nas épocas de crise, com Fari a assumir uma postura de líder e de exemplo para os colegas, sendo visto como um verdadeiro capitão dentro e fora das quatro linhas. Ao longo da sua carreira no Bessa, Fari jogou quase 200 de jogos com a camisola xadrezada, apontando 48 golos dos 163 que registou durante o seu percurso no futebol. Mesmo após pendurar as chuteiras, a sua ligação ao Boa Vista permaneceu viva, com Fari a ser lembrado como um símbolo de resiliência e dedicação ao emblema xadrezado. A sua trajetória nos boavisteiros é uma história de superação e lealdade que reflete o espírito batalhador do clube, fazendo de Fari uma figura inesquecível na história recente do futebol português.
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1: E agora seguimos com os craques mundiais neste produto 100% palavra.
0: Pelé, nascido Edson Arantes do Nascimento em 1940 em Três Corações, no estado de Minas Gerais, é amplamente considerado o maior jogador de futebol de todos os tempos. Criado numa família humilde, começou desde cedo a demonstrar o seu talento para o desporto, jogando nas ruas com bolas feitas de meias e trapos. O futebol era uma paixão que o acompanhava desde pequeno, algo que não passou despercebido ao pai, Dondinho, ele próprio um jogador de futebol, que incentivou o filho a perseguir o sonho de ser atleta profissional. Aos 15 anos, Pelé assinou pelo Santos Futebol Clube, iniciando ali uma carreira que marcaria para sempre a história do desporto rei. Estreou-se pela equipa principal em 1956 e rapidamente começou a chamar a atenção de todo o Brasil com a sua habilidade técnica, velocidade e faro pelo golo. Com apenas 16 anos, já era o melhor marcador da Liga Brasileira, demonstrando que o seu talento transcenderia fronteiras. Mas foi em 1958, com apenas 17 anos, que Pelé se apresentou ao mundo ao ser uma das estrelas da seleção brasileira que venceu o Mundial de Futebol, na Suécia. O jovem prodígio marcou 6 golos na competição, incluindo 2 na final contra a Suécia, e tornou-se desde então um ícone global. Ao longo de uma carreira de quase 2 décadas, Pelé tornou-se sinónimo de sucesso. Com o Santos, clube onde jogou até 1974, conquistou múltiplos títulos, incluindo 2 da Taça dos Libertadores e 2 taças intercontinentais, estabelecendo a equipa como uma das mais dominantes do mundo na época. Além disso, Pelé ajudou o Santos a vencer inúmeros campeonatos brasileiros e a ganhar prestígio internacional, sendo o clube mais temido da América do Sul e um dos mais respeitados no cenário mundial. Mas não foi só no Santos que Pelé deixou a sua marca indelével. Na seleção canarinha, conquistou 3 campeonatos do mundo em 1958, 1962 e 1970, um feito inigualável até aos dias de hoje. Na edição de 70, no México, Pelé brilhou novamente ao liderar uma das seleções mais talentosas de todos os tempos, sendo eleito o melhor jogador do torneio. Foi a consagração do rei do futebol, que aos 29 anos já era considerado um mito. Ao todo, Pelé disputou 4 mundiais, tornando-se o único jogador na história a vencer o torneio em 3 ocasiões. Além disso, destacou-se também pela sua versatilidade em campo, porque para além de ser um goleador nato, com um total de 1.283 golos em 1.366 jogos, era um jogador completo que podia atuar em várias posições ofensivas graças à sua inteligência tática, visão de jogo e habilidade em criar oportunidades para os companheiros de equipa. Com um físico impressionante, Pelé era capaz de superar adversários com dribles curtos e rápidos, ao mesmo tempo que exibia uma capacidade ímpar para finalizar com ambos os pés e a cabeça. Em 1975, decidiu levar o seu talento para os Estados Unidos, assinando com o New York Cosmos, onde ajudou a popularizar o futebol num país onde o desporto não era, até então, muito apreciado. Mesmo no final da sua carreira, o impacto nos relvados americanos foi gigantesco e conseguiu atrair grandes multidões, contribuindo para o crescimento do futebol no país. Pelé não foi apenas um fenómeno dentro de campo. Fora dos relvados, tornou-se uma figura global, usando a sua influência para promover o futebol e causas humanitárias ao redor do mundo. Durante toda a sua vida, recebeu inúmeros prémios e distinções, sendo nomeado o atleta do século pelo Comitê Olímpico Internacional e pela FIFA. O legado de Pelé vai muito além dos títulos e dos golos. Transformou o futebol num espetáculo mundial, encantando gerações com o seu talento e carisma, sendo que a história, marcada por conquistas inigualáveis, faz dele uma lenda imortal do desporto, cuja influência perdurará para sempre no futebol e na cultura popular. Pelé é e sempre será o rei do futebol.
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0: O Ajax, fundado em 1900 em Amsterdão, é um dos clubes mais vencedores e respeitados da Europa, conhecido pelo estilo ofensivo e por uma academia que revelou grandes talentos para o futebol mundial. O emblema neerlandês começou a consolidar-se na década de 1960 com o revolucionário estilo de jogo do futebol total, implementado pelo treinador Rinus Michels e protagonizado pelo lendário Johan Cruyff. Este sistema, onde todos os jogadores podiam ocupar várias posições, mudou a forma de jogar e tornou o Ajax uma referência global. global. Na década de 1970, o clube dominou a Europa ao vencer a Taça dos Campeões Europeus 3 vezes consecutivas, em 1971, 72 e 73, com Cruyff como o principal astro e Michels como o grande estratega. Este período de ouro solidificou o Ajax como um dos gigantes do futebol e a filosofia do jogo do futebol total influenciou gerações de treinadores e jogadores em todo o mundo. Além das conquistas europeias, o Ajax dominava também no cenário doméstico, colecionando títulos do campeonato neerlandês e tornando-se sinónimo de futebol espetáculo. Após alguns anos sem grandes títulos europeus, a equipa voltou ao topo na década de 1990 com uma geração de ouro formada nas suas academias, incluindo jogadores como Edgar Davids, Clarence Seedorf, Patrick Kluivert e Marco Overmars. Com Louis van Gaal como treinador, o clube conquistou a Liga dos Campeões em 1995 ao vencer o Milan, consolidando-se novamente como uma força europeia. Este sucesso deveu-se mais uma vez ao compromisso com a formação de talentos, uma das marcas do Ajax ao longo da sua história. O início dos anos 2000 trouxe desafios financeiros ao clube, o que os obrigou a vender muitos dos seus talentos jovens para clubes maiores. Apesar das dificuldades em manter os principais jogadores, o Ajax continuou a dominar o futebol neerlandês e a formar talentos que viriam a brilhar internacionalmente. Esta política de formação rendeu frutos ao longo das décadas e é uma das principais razões pela qual o Ajax permanece competitivo no cenário europeu. Nos últimos anos, o clube voltou a ser destaque na Liga dos Campeões, em particular na temporada de 2018-2019, quando eliminou gigantes como o Real Madrid e a Juventus, chegando até às meias finais. Essa campanha memorável, com jovens talentos como Frenkie de Jong e Matthijs de Ligt, reacendeu o entusiasmo em torno do clube e destacou a excelência da sua academia. Mesmo num cenário de recursos limitados em comparação aos grandes clubes europeus, o Ajax continua a ser admirado pelo seu futebol atrativo e pela aposta nos jovens, preservando a herança do futebol total, que transformou o clube numa lenda viva do futebol mundial. Hoje, o emblema permanece um dos maiores símbolos do futebol ofensivo e da formação de talentos, mantendo viva a sua tradição e a sua identidade, características que o tornam um dos clubes mais fascinantes do futebol mundial.
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1: E agora seguimos com os grandes feitos históricos neste produto 100% palavra.
0: A história do Bayern de Munique entre 1972 e 1976 é marcada por um dos períodos mais gloriosos do clube bávaro, consagrando-se como uma das melhores equipas da história do futebol. Essa era foi liderada por um núcleo de jogadores excepcionais e carismáticos que não apenas dominaram a Alemanha, como também conquistaram a Europa. A base dessa equipa foi construída ao longo da década de 1960, com a chegada de jovens talentos como Franz Beckenbauer, Gerd Müller e Sepp Maier, mas o verdadeiro ponto de virada veio em 1972, quando o Bayern conquistou o primeiro título da Bundesliga na década sob o comando do treinador Udo Lattek. Essa temporada de 1971-72 é considerada um marco inicial, pois o Bayern não só conquistou o campeonato, mas o fez com um estilo avassalador, estabelecendo recordes de golos e de pontos. Gerd Müller, artilheiro implacável, marcou 40 golos numa só época, recorde que perdurou por décadas na Liga Alemã. O Bayern ainda venceria a Bundesliga outras 2 vezes consecutivas, em 72-73 e 73-74, consolidando a sua hegemonia no futebol germânico. A supremacia do Bayern, no entanto, não ficou limitada à Alemanha. O grande sonho europeu começou a realizar-se em 1974, quando a equipa conquistou a sua primeira Taça dos Clubes Campeões Europeus, a atual Liga dos Campeões. Na final, enfrentaram o Atlético Madrid e, após um empate dramático no primeiro jogo a 1 golo, o Bayern arrasou na repetição da partida, vencendo por 4-0, com destaque para a dupla letal de Gerd Müller e Uli Hoeness. O título de 1974 foi apenas o início de um tricampeonato europeu consecutivo. O Bayern repetiu o feito em 1975 ao derrotar o Leeds United por 2-0 e em 1976 ao vencer o Saint-Étienne pelo mesmo placar, tornando-se apenas a terceira equipa a conquistar a Taça dos Campeões 3 vezes seguidas, igualando os feitos do Real Madrid e do Ajax. O Bayern de Munique dessa era era conhecido pelo seu estilo de jogo extremamente eficiente e por contar com jogadores de grande qualidade técnica e tática. O capitão Franz Beckenbauer, o Kaiser, foi líder dentro e fora de campo, desempenhando o papel de líbero com maestria, revolucionando a posição e tornando-se um dos maiores jogadores da história do futebol. Sepp Maier, por sua vez, foi um dos melhores guarda-redes da sua geração, enquanto Gerd Müller, o bombardeiro da nação, foi o grande responsável pelos golos, estabelecendo-se como um dos maiores goleadores da história do futebol. Outros nomes importantes dessa era incluem o versátil Paul Breitner e o atacante Uli Hoeneß, que também contribuíram imensamente para o sucesso do clube. A equipa dos bávaros coroou o seu domínio internacional ao conquistar a Taça Intercontinental em 1976, ao derrotar o Cruzeiro do Brasil com um resultado agregado de 2-0. Essa vitória foi fundamental para afirmar o Bayern como a melhor equipa do mundo nessa época. A formação de 1972 a 1976 entrou para a história como uma das maiores equipas de todos os tempos, não só pelo seu sucesso em campo, mas também pela maneira como revolucionou o futebol com o seu estilo moderno, técnico e coletivo. Jogadores como Beckenbauer, Bauer, Müller e Maier tornaram-se ícones do futebol mundial e o clube consolidou a sua posição entre as maiores potências do futebol europeu e global. Essa era de ouro estabeleceu as bases para o Bayern se tornar um gigante permanente do futebol europeu, reconhecido não apenas pelos títulos conquistados, mas também pelo impacto cultural e desportivo que gerou para o futuro do desporto.
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3: O jogador ideal sabe equilibrar disciplina e criatividade, sendo imprevisível nos momentos decisivos. É para ouvir também todos os dias, aqui na Primeira Rádio Desporto, o perfil do jogador.
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0: Erling Haaland destaca-se como um dos avançados mais dominantes do futebol atual, com uma combinação rara de potência física e uma habilidade impressionante para finalizar. Com 1,94m de altura, alia a sua imponente presença física à agilidade, algo incomum para jogadores com a sua estatura. A sua capacidade de explosão é um dos traços mais marcantes, fazendo dele uma ameaça constante em transições rápidas e jogadas de contra-ataque, onde utiliza a sua velocidade para desmarcar-se dos defensores com facilidade. Taticamente, Haaland é extremamente eficaz em explorar o espaço entre os centrais, utilizando a sua leitura de jogo para se posicionar de forma ideal na área. O seu movimento sem bola é inteligente e calculado, muitas vezes temporizando as suas corridas para evitar estarem fora de jogo, e surge também no momento exato para finalizar com uma precisão clínica. Seja com o pé direito, esquerdo ou de cabeça, Haaland revela uma versatilidade incomum, o que o torna um dos avançados mais completos da sua geração. No contexto de equipas que jogam em transição, o jogador norueguês é praticamente imparável devido à sua velocidade e força. Porém, mesmo em equipas que preferem manter a posse de bola e enfrentar blocos baixos, o norueguês consegue ser decisivo ao jogar como referência no ataque, segurando a bola e atraindo defesas, o que cria espaço para os seus colegas de equipa. Esta capacidade de se adaptar a diferentes estilos de jogo mostra uma maturidade tática que vai muito além da sua tenra idade. Além disso, o Haaland é também eficaz na pressão alta, utilizando a sua força física para pressionar os defesas adversários e forçar erros, algo que o torna útil não só nas ações ofensivas, mas também na recuperação da posse de bola. Apesar de ser mais conhecido pelos seus golos, a sua ética de trabalho e a intensidade em campo mostram que é um jogador que contribui em várias fases do jogo. Com uma taxa de finalização impressionante e uma mentalidade focada em marcar golos em cada oportunidade, Haaland já se afirmou como uma das principais referências do futebol moderno, sendo sem dúvida um dos avançados mais difíceis de ser neutralizado pelas defesas adversárias.
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3: Agora nesta emissão seguimos com os craques da Liga Portuguesa, aqueles que mais se destacaram. O talento desses craques imortalizou-os, mas a vida pós-carreira nem sempre é fácil e alguns enfrentam também desafios em manter a mesma relevância. É para ouvirmos também aqui nestas emissões da primeira rádio de desporto esses craques que mais se destacaram na Liga Portuguesa.
0: Ricardo Quaresma é uma das figuras mais icónicas do futebol português, conhecido pela sua habilidade técnica e capacidade de improviso em campo. Nascido em Lisboa, a 26 de setembro de 1983, Quaresma começou a sua carreira nas camadas jovens do Sporting, onde rapidamente se destacou pela sua velocidade, dribles desconcertantes e, claro, o uso magistral da sua trivela, um movimento que se tornou a sua marca registada. Em 2001, estreou-se na equipa principal do Sporting, contribuindo para a conquista da Liga e Taça de Portugal em 2002. O talento de Quaresma chamou a atenção do Barcelona, que o contratou em 2003. No entanto, a sua passagem pelo clube catalão não foi bem sucedida. Problemas de adaptação e desentendimentos com o treinador Frank Rijkaard limitaram o seu tempo de jogo. Essa realidade levou ao seu regresso a Portugal, desta vez para o Futebol Clube do Porto, onde viveu alguns dos melhores momentos da sua carreira. Nos Dragões, Quaresma voltou a brilhar, ajudando o clube a conquistar 3 campeonatos nacionais, 2 taças de Portugal e 2 supertaças Cândido de Oliveira entre 2004 e 2008. Foi também no Futebol Clube do Porto que aperfeiçoou o seu estilo de jogo irreverente, tornando-se uma referência no futebol europeu. Em 2008, Quaresma mudou-se para o Inter Milão numa nova transferência que prometia muito, mas que acabou por não corresponder às expectativas. Tal como em Barcelona, a sua estadia em Itália foi marcada pela irregularidade e por dificuldades em manter-se na equipa titular, o que resultou de uma saída para o Chelsea, onde teve uma breve passagem. Contudo, foi no Beşiktaş da Turquia que Quaresma encontrou estabilidade. Lá viveu duas fases distintas, primeiro entre 2010 e 2012 e depois de 2015 e 2019, depois de uma nova passagem pelos Dragões. Na Turquia foi adorado pelos adeptos e conquistou títulos, incluindo dois campeonatos turcos, além de protagonizar momentos de magia em campo. Na seleção nacional, Quaresma foi parte importante da conquista do Campeonato da Europa de 2016, onde desempenhou um papel crucial, marcando o golo decisivo nos quartos de final contra a Croácia. Ao longo da sua carreira internacional, somou mais de 80 internacionalizações e destacou-se pela sua entrega e capacidade de desequilibrar com a sua técnica individual. Ricardo Quaresma foi ao longo da carreira um jogador que dividiu opiniões, mas não há dúvida que deixou uma marca profunda no futebol português e mundial, graças ao seu talento único e à capacidade de criar momentos de pura magia.
5: Desde muito novo, de miúdo, que eu tinha um problema que me metia muito os pés por dentro. E na altura tinha que ter dinheiro para andar nos médicos para me tratar. E esse dinheiro não havia. Então fui-me habituando, chutava sempre na bola, sempre com a parte fora do pé.
3: Olhamos agora nesta emissão para os craques mundiais. Apesar da sua ausência no campo, o legado destes jogadores continua a inspirar novas gerações que procuram também alcançar a mesma grandeza. É para ouvir também aqui na Primeira Rádio Desporto os craques mundiais com o Hugo Taveira.
6: Eu creio que é um gol sonhado.
0: Diego Armando Maradona é um dos nomes que salta à vista em cada pergunta sobre os melhores jogadores de sempre. El Pibe confunde-se com a história do futebol e foi no Argentino Júnior que vestiu a sua primeira camisola, iniciando uma carreira que viria a ter contornos de um bom filme dramático. Golos e mais golos conquistaram de imediato a opinião pública argentina, que percebeu instantaneamente que ali poderia estar um diamante transgeracional. E não se enganaram. Maradona marcou uma era ao serviço do seu clube de formação, o suficiente para merecer a chegada ao Boca Juniors, o gigante de La Bombonera, onde se estreou após 116 golos em 5 épocas. O registro inigualável para um médio ofensivo teve continuidade pelos chineses, onde esteve por apenas uma temporada antes de viajar para a Europa. A primeira paragem foi em Barcelona, lugar onde se afirmou após uma campanha desastrosa da Argentina no Mundial de 82. 2 anos na Catalunha valeram-lhe o estatuto de um dos melhores jogadores do mundo, para além de 3 títulos nacionais, embora também tenha começado uma série de episódios extra-campo que deixaram uma mancha no seu percurso enquanto jogador. A dureza dos adversários por Espanha valeu-lhe várias quesílias com rivais e com a sociedade espanhola, polémicas essas que precipitaram a saída para a Itália. Em Nápoles, no sul subdesenvolvido do país, o astro argentino foi elevado ao estatuto de Deus. Historicamente incapaz de rivalizar com os gigantes do Norte, o Napoli investiu esforços para montar uma equipa competitiva, oferecendo condições para que o seu novo número 10 brilhasse como nunca. 7 temporadas foi o tempo que passou no estádio São Paulo, entretanto rebatizado com o seu nome, muito devido às conquistas de 2 campeonatos italianos, os únicos da história do clube até o ano de 2023. Para além desses feitos, Diego Maradona conduziu o Spartanopei à vitória na Taça UEFA de 89, numa altura em que tinha uma alegada relação estreita com a poderosa máfia da cidade. De resto, a vida social de El Pibe ficou conhecida pela ligação às drogas e outros delitos, com histórias intermináveis que ainda hoje são guardadas em cada canto da cidade. Foi também durante o seu tempo no Napoli que o argentino escreveu o capítulo mais bonito da sua carreira, quando em 1986, com a autoproclamada Mão de Deus, levou a sua seleção à conquista do Mundial do México. 5 golos e 5 assistências foram decisivos para o título mais desejado, que culminou com a atribuição do prémio de melhor jogador do mundo à grande estrela da Albiceleste. Diego viria a regressar à Espanha em 1992, vestindo a camisola do Sevilha, antes de voltar ao seu país natal, numa fase descendente da carreira, para se despedir ao serviço do Newell's Old Boys e, claro, do seu Boca Juniors. Não há futebol sem Maradona, nem Maradona sem futebol. O seu pé esquerdo abençoado tornou-se maior que a sua personalidade excêntrica, com amor e ódio a caminharem lado a lado nas opiniões espalhadas por todo o mundo. O seu estilo inconfundível influenciou fornadas inteiras de futebolistas, preservando uma verdadeira religião em volta da sua memória, ainda hoje praticada por milhões de crentes em El Diego.
6: Yo creo que es un gol soñado. Creo que el shooter sale así todo el arco me tapaba. Entonces la amago, la juego cortita
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8: 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Genio, genio.
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1: Fico por dentro dos golos, jogadas decisivas e a evolução das equipas com o Hóquei em Patins, à segunda e sexta-feira, aqui na Primeira Rádio Desporto.
9: O defesa mete o espanhol Fabio César Chabna Carballera. É mais um reforço do Hóquei em Patins do Futebol Clube Porto para 2026-2027, com um contrato válido por 3 temporadas, informaram os campeões europeus em título. No hóquista de 30 anos, Chabna assinou pelos Dragões, Chabna após 6 épocas consecutivas no Lecce, embora já tivesse anteriormente jogado na equipa do Corunha entre 2012, Chabna e 2013, Chabna e 2017-2018, seguindo então por 2 temporadas para Chabna Reus. O Futebol Clube Porto será apenas o terceiro clube na carreira de Chabna Carballera, Chabna Hóquei, que conta com 34 internacionalizações pela seleção de Espanha. O Futebol Clube Porto entra na época como campeão europeu, em título, ao vencer na final, em maio. O Barcelona, sem êxito, nas provas internas, com o Benfica, a vencer o campeonato e a Elite Cup, e o Sporting, na Supertaça e na Taça de Portugal. Ainda pelo hóquei em patins, mas pela vertente feminina, Portugal ficou inserido no grupo A do Mundial Feminino de Hóquei em Patins, juntamente com Espanha, Itália e Andorra. Já no grupo B, temos Chile, na França, na Angola, na Argentina, na prova que se realiza em Assunção, no Paraguai, entre os dias 12 e 18 de outubro. Qualificam-se para nos quartos de final os 3 primeiros de cada grupo, aos quais se juntam os vencedores dos grupos C e D da Intercontinental Cup. Em Cabana Séniores Femininos, no grupo A, tem Cabana Escalato na Espanha, na Argentina, na Chile, Cabana França e Suíça, enquanto que o grupo B terá na Portugal, Itália, Colômbia, Índia, na Brasil e México. Nos sub-19 masculinos, na Espanha, na Argentina, na Itália e Suíça, ficam no grupo A, em Portugal, França, na Colômbia, Índia e Estados Unidos, nas contas do grupo B. A ainda deve registrar o sorteio do Mundial B, no Campeonato Intercontinental e Masculinos, com Suíça, na Áustria, nos Estados Unidos, Índia e México, no grupo A, Colômbia, Brasil, Egito, na África do Sul e Austrália, no grupo B, sem mais categorias, de 12 a 18 de outubro. A Espanha, na triple na campeã mundial, nas 3 principais categorias, em competição, séniores masculinos, e femininos, e sub-19 masculinos, defenderá nos títulos conquistados em 2024, em Cabana Novara, nos World Skate Games de Itália.
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1: Está na altura dos craques mundiais. Muitos destes ícones do futebol mantêm-se ligados ao desporto, seja como comentadores, treinadores ou embaixadores de clubes e marcas. Outros, inclusive, já não estão entre nós. Mas fazemos questão de os recordar aqui na Primeira Rádio Desporto.
0: Ronaldo Luís Nazário de Lima, ou simplesmente Ronaldo, é amplamente considerado um dos maiores avançados da história do futebol. Nascido a 18 de setembro de 1976, no Rio de Janeiro, o brasileiro iniciou a sua carreira ainda adolescente, com apenas 16 anos no Cruzeiro. As suas exibições espetaculares no clube mineiro logo chamaram a atenção do futebol mundial e em 1994, após participar no Mundial dos Estados Unidos, embora sem atuar, foi contratado pelo PSV Eindhoven, dos Países Baixos. Lá, Ronaldo mostrou toda a sua capacidade de explosão e finalização, marcando 54 golos em 57 jogos ao longo de 2 temporadas, uma média impressionante que o transformou numa das jovens promessas mais cobiçadas do futebol europeu. O seu talento levou-o rapidamente a um dos maiores clubes do continente, o Barcelona, onde jogou durante a temporada de 1996-97. No Barça, Ronaldo elevou o seu jogo a novos patamares, marcando 47 golos em 49 partidas e ajudando o clube a vencer a Taça das Taças da UEFA e a Taça do Rei. Foi durante este período que ganhou o apelido de fenómeno, graças à sua velocidade devastadora, poder físico e capacidade para driblar com uma facilidade espantosa. Ainda com apenas 20 anos, foi eleito pela primeira vez o melhor jogador do mundo pela FIFA, título que viria a conquistar noutras 2 ocasiões. Em 1997, Ronaldo fez uma transferência recorde para o Inter de Milão, onde continuou a brilhar no início da sua carreira, ganhando a Taça UEFA em 1998. Contudo, foram também os anos em que a sua sorte começou a mudar em termos físicos. Durante o seu tempo no Inter, sofreu a primeira de várias lesões graves no joelho que o afastariam dos relvados por longos períodos. O seu regresso em 2002 foi nada menos do que milagroso. Após 2 anos de recuperação, Ronaldo voltou aos grandes palcos no Mundial de 2002, onde foi a estrela maior da seleção brasileira, conduzindo o Brasil à vitória com 8 golos, 2 dos quais na final contra a Alemanha. Esta conquista garantiu-lhe o 3º título de melhor jogador do mundo e marcou o seu renascimento como um dos melhores jogadores da sua geração. Após o Mundial, Ronaldo transferiu-se para o Real Madrid como parte dos famosos Galácticos, onde jogou de 2002 a 2007. Durante esse período, conquistou 2 campeonatos espanhóis e manteve o seu estatuto de um dos melhores avançados do mundo, marcando 104 golos em 177 jogos. O seu estilo de jogo, marcado por uma combinação única de velocidade, técnica e poder de finalização, continuava a encantar os adeptos, apesar das lesões persistentes que o limitaram ao longo da sua carreira. Em Madrid, Ronaldo formou uma parceria letal com estrelas como Zidane, Figo e Beckham, que consolidaram ainda mais o seu legado no futebol europeu. Já na reta final da sua carreira, em 2007, voltou à Itália, desta vez para jogar no AC Milan, rival direto do Inter. Embora o seu desempenho tenha sido afetado pelas constantes lesões, ainda mostrou flashes de brilhantismo, marcando 9 golos em 20 jogos. Porém, o seu tempo no Milan também foi marcado por mais uma grave lesão no joelho, que acelerou o fim da sua trajetória na Europa. Ronaldo decidiu então regressar ao Brasil, assinando pelo Corinthians em 2009. Surpreendentemente, teve uma passagem de grande sucesso pelo clube paulista, onde ajudou o Corinthians a conquistar o Campeonato Paulista e a Copa do Brasil em 2009, numa demonstração de que, mesmo longe do seu auge físico, o seu talento era inquestionável. No entanto, após mais alguns problemas físicos, decidiu terminar a sua carreira em 2011, aos 34 anos. Ronaldo deixa um legado incontestável como um dos maiores avançados da história do futebol. Os seus números são impressionantes, já que ao longo da carreira marcou mais de 400 golos em clubes e seleções e venceu 2 bolas de ouro em 1997 e 2002. O fenómeno sempre foi lembrado e terá revolucionado a posição de avançado, combinando uma capacidade física invulgar com uma técnica requintada e um instinto goleador incomparável. Ronaldo foi também um dos grandes responsáveis por popularizar o futebol brasileiro no exterior e inspirou gerações de jogadores pelo mundo. Mesmo com as inúmeras lesões que enfrentou, a sua resiliência e capacidade de se reinventar em momentos cruciais da carreira fazem dele uma lenda viva do desporto, sendo reconhecido tanto por adeptos quanto por críticos como um dos mais completos jogadores que o futebol já viu.
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1: E agora seguimos com os gigantes adormecidos neste produto 100% palavra.
0: O Celtic Football Club é um dos clubes de futebol mais importantes e tradicionais da Escócia e do mundo. Fundado em 1887, na cidade de Glasgow, o Celtic construiu uma história repleta de sucessos nacionais e internacionais, consolidando-se como um gigante do futebol europeu, especialmente nas conquistas da década de 1960. Desde a sua fundação, o Celtic destacou-se como uma força dominante no futebol escocês, conquistando o seu primeiro título da Scottish League Championship em 1893, apenas 5 anos após ser criado. O clube rapidamente se tornou um dos mais vencedores do país, ao lado do seu maior rival, o Rangers, com quem protagonizou o famoso Old Firm, um dos derbys mais históricos e intensos do futebol mundial. O maior feito internacional do Celtic ocorreu na temporada de 1966-67, quando a equipa se tornou a primeira do Reino Unido a conquistar a Taça dos Campeões Europeus, a atual Liga dos Campeões. Sob o comando do lendário treinador Jock Stein, o Celtic, apelidado de Lisbon Lions, derrotou o poderoso Inter de Milão na final realizada em Lisboa, no Estádio Nacional, com uma vitória por 2-1. Essa conquista não foi apenas memorável pelo título em si, mas também pela forma como o Celtic jogou. A equipa adotou um estilo ofensivo, em contraste com o futebol defensivo da época. Jimmy Johnson e Bobby Murdoch foram dois dos grandes destaques dessa equipa e o triunfo tornou o Celtic um dos maiores clubes da Europa e um símbolo do orgulho para o futebol escocês. Na mesma temporada, o Celtic conquistou também todos os principais troféus domésticos possíveis: a Liga Escocesa, a Taça da Liga e ainda a Glasgow Cup. Após o título europeu de 1967, o Celtic continuou a ser uma força competitiva na Europa. Voltou a chegar à final da Taça dos Campeões Europeus em 1970, mas foi derrotado aí pelos neerlandeses do Feyenoord por 2-1. Além disso, nas décadas seguintes, o clube fez várias participações dignas de nota nas competições europeias, embora sem repetir o sucesso de 1967. Na década de 2000, o Celtic viveu outro momento importante ao alcançar a final da Taça UEFA, atual Liga Europa, em 2003, sob o comando de Martin O'Neill. Na final realizada em Sevilha, a equipa foi derrotada por 3-2 pelo Futebol Clube do Porto, num jogo intenso que só foi decidido no prolongamento. O Celtic, além dos seus feitos em campo, é um clube com uma rica tradição e identidade cultural. Fundado com o objetivo de ajudar a comunidade irlandesa de Glasgow, o Celtic manteve uma forte ligação com as suas raízes católicas e irlandesas, sendo uma parte integrante da comunidade local. O clube continua a ser uma potência no futebol escocês, regularmente conquistando títulos da Scottish Premiership e mantendo-se competitivo em competições europeias. O Celtic Park, o estádio da equipa, é famoso pela sua atmosfera vibrante e apaixonada. O emblema britânico também possui uma forte base de adeptos a nível global que seguem fielmente o clube, tanto nas competições domésticas como nas europeias, celebrando o legado de conquistas e o espírito do futebol ofensivo e competitivo que sempre os caracterizaram. Em suma, o Celtic Football Club é mais do que apenas um clube de futebol. É um símbolo de orgulho para os seus adeptos e uma das instituições mais veneradas do futebol europeu. A conquista da Taça dos Campeões Europeus de 1967 permanece o ponto mais alto da sua rica história e o legado do clube continua a ser transmitido através das gerações.
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1: O futebol está repleto de grandes feitos históricos, onde clubes e seleções superaram todas as expectativas para marcar eras inesquecíveis. 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
0: A conquista da Taça dos Clubes Campeões Europeus de 1961-62 pelo Benfica consolidou o clube português como uma das grandes potências do futebol europeu. Naquele ano, os encarnados, liderados por Pelle Gutmann, repetiram o feito histórico da temporada anterior, em que também haviam vencido a competição. Este bicampeonato, alcançado numa era em que o Real Madrid dominava o futebol continental, foi o marco que imortalizou o Benfica no cenário mundial. O caminho para a glória começou com uma equipa sólida e talentosa, composta por jogadores como José Águas, Mário Coluna, Germano, Cavani e um jovem prodígio chamado Eusébio, que emergia como uma das maiores promessas do futebol mundial. O Benfica entrou na competição como campeão europeu e defendeu o título com autoridade. Nas eliminas de prestígio, como a Áustria de Viena, o Nuremberg e o Tottenham, este último nas meias finais, com uma vitória total de 4-3 no agregado. O momento culminante da temporada chegou a 2 de maio de 1962, na final contra o poderoso Real Madrid, que já havia conquistado 5 títulos europeus consecutivos entre 56 e 60. O jogo disputado no Estádio Olímpico de Amsterdão reuniu duas das melhores equipas da época e prometia um espetáculo memorável, o que de facto aconteceu. O Real Madrid contava com a sua estrela máxima, Alfredo Di Stéfano, além de Ferenc Puskás, ambos figuras lendárias do futebol. Puskás, em particular, demonstrou toda a sua qualidade ao marcar 3 golos na final. No entanto, a resposta do Benfica foi incrível. Mesmo começando a perder por 2-0, o clube português não se deixou abater e, com uma exibição cheia de coragem, conseguiu equilibrar o jogo rapidamente. José Águas e Cavani marcaram para o Benfica, igualando o marcador a 2, com Puskás a voltar a colocar o Real Madrid em vantagem, mas com o Benfica ainda a ter mais para dar. Aos 34 minutos, Mário Coluna empatou novamente, deixando o resultado em 3-3 ao intervalo. Na segunda parte, brilhou a estrela de Eusébio, que aos 20 anos mostrou ao mundo a razão pela qual seria uma das maiores figuras da história do futebol. Eusébio marcou 2 golos em apenas 5 minutos, um de penalti e outro com um remate poderoso, completando a reviravolta e selando a vitória por 5-3. O jovem avançado era oficialmente uma nova estrela no firmamento do futebol, enquanto o Benfica se coroava pela segunda vez consecutiva campeão europeu. Este título, além de consolidar o prestígio internacional do clube, marcou o início de uma nova era para o futebol português, colocando o país no mapa das grandes competições. Eusébio, que mais tarde ganharia a Bola de Ouro e seria o melhor marcador do Mundial de 1966, começou ali a sua jornada para a imortalidade no desporto. Para o Benfica, esta foi a confirmação de que a equipa de Gutmann era capaz de competir com os gigantes do futebol mundial numa época em que o Real Madrid era visto como quase imbatível. A vitória na final de 1962 também reforçou o legado de Pelle Gutmann, o mítico treinador que, após conquistar o bicampeonato europeu, proferiu a famosa maldição que, supostamente, impediria o Benfica de vencer outra Taça dos Campeões Europeus nos 100 anos seguintes. Até hoje, o Benfica chegou a mais de 5 finais da competição, mas nunca voltou a erguer o troféu, alimentando o mito em torno das palavras de Gutmann. No total, a campanha europeia de 1961-62 do Benfica foi um exemplo de resiliência, talento e ambição. Os encarnados tornaram-se apenas a segunda equipa na história a conquistar o bicampeonato europeu, com o Eusébio a emergir como a sua grande figura. O feito permanece como um dos maiores da história do clube, eternizando o Benfica entre as lendas do futebol mundial.
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1: E seguimos agora nesta emissão com o perfil do jogador.
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0: Son Heung-min é um dos jogadores mais completos e versáteis da Premier League, conhecido pela sua capacidade de atuar em várias posições no ataque, embora se destaque principalmente como extremo esquerdo. Uma das características mais evidentes no seu jogo é a sua capacidade de finalizar com ambos os pés, tornando-o imprevisível para os defesas. Seja em jogadas rápidas de transição ou em ataques mais organizados, Son demonstra uma inteligência tática notável ao ler os espaços vazios e saber exatamente quando acelerar o jogo. Taticamente, é um mestre em aproveitar as costas da defesa adversária. A sua velocidade, aliada a um excelente timing nas corridas, permite-lhe quebrar linhas defensivas e criar oportunidades de golo de forma consistente. É particularmente eficaz em sistemas de contra-ataque, onde a sua aceleração e habilidade para finalizar em situações de um contra um são mortais. Além disso, o seu entendimento com colegas de ataque torna-o uma peça vital em jogadas combinadas e trocas rápidas de posição. O sul-coreano também é altamente eficaz na pressão sem bola, algo essencial em sistemas de jogo que privilegiam a pressão alta. Son não só pressiona os defesas com intensidade, mas também tem a capacidade para se reposicionar rapidamente para bloquear linhas de passe, demonstrando um excelente sentido de jogo defensivo e compromisso com o trabalho em equipa. Este aspecto tático é frequentemente subvalorizado, mas é crucial para manter a consistência defensiva do seu conjunto. Outro ponto forte do seu jogo é a movimentação inteligente ao cortar da ala para o centro. Não fica apenas à espera de cruzamentos, mas é muito proativo ao movimentar-se para zonas mais centrais, o que lhe permite ter uma posição privilegiada para rematar de longe ou até combinar com os médios ofensivos. O seu remate de média e longa distância é outra arma letal no seu arsenal, com capacidade de golos de fora da área que muitas vezes decidem jogos. Com uma qualidade técnica refinada, velocidade e inteligência tática, Son é um jogador que pode atuar em múltiplos sistemas e é extremamente difícil de anular. A sua versatilidade, quer como criador de jogo, quer como finalizador, faz dele um dos jogadores mais decisivos e completos no futebol mundial.
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3: Os seus prémios, troféus, são apenas uma pequena amostra do impacto que tiveram com o seu legado a ultrapassar as fronteiras do desporto. Está na altura de trazermos mais um craque da Liga Portuguesa aqui à primeira rádio de desporto.
0: Anderson Luiz de Sousa, mais conhecido como Deco, é um nome indelével na história do futebol, especialmente na Liga Portuguesa. Nascido no Brasil a 27 de agosto de 1977, Deco começou a sua trajetória no futebol brasileiro antes de destacar na Europa. Embora tenha começado a sua carreira profissional no Benfica, foi no Futebol Clube do Porto que realmente emergiu como um dos melhores médios da sua geração. Deco chegou ao Benfica em 1997, mas foi emprestado ao Alverca e aos Salgueiros, onde mostrou o seu talento. Em 1999, a sua transferência para o Futebol Clube do Porto marcou o início de uma era dourada. Sob a liderança de Fernando Santos e, posteriormente, a José Mourinho, Deco tornou-se o cérebro do meio-campo portista. A sua visão de jogo e capacidade de criar oportunidades fizeram dele uma peça-chave na equipa. Durante a sua estadia no Dragão, Deco ajudou o clube a conquistar 3 títulos da Liga Portuguesa, em 2001, 2002 e 2003, e ainda a Taça de Portugal. O auge da sua passagem pelos Dragões foi a conquista da Liga dos Campeões em 2004. Na final contra o AS Mónaco, Deco foi eleito o melhor jogador em campo, destacando-se com uma exibição magistral. Esse desempenho catapultou-o para o reconhecimento internacional e solidificou a sua reputação como um dos melhores médios do mundo. Em 2002, obteve a nacionalidade portuguesa, permitindo-lhe representar a seleção nacional. O seu impacto foi imediato, contribuindo para uma geração doravante de grandes talentos no futebol português. Participou em 2 grandes competições, o Euro 2004, onde Portugal chegou à final, e o Mundial de 2006, onde a seleção nacional chegou às meias finais. A sua habilidade em controlar o jogo e fornecer passos decisivos foi crucial para o sucesso da equipa. Depois desse mesmo sucesso no Futebol Clube do Porto, Deco transferiu-se para o Barcelona em 2004, onde continuou a brilhar. No Camp Nou, foi parte integrante de uma equipa que conquistou a Liga dos Campeões em 2006, além de vários títulos da Liga Espanhola. Com jogadores como Ronaldinho, Samuel Eto'o e um jovem Lionel Messi, o Barça alcançou novas alturas e Deco foi fundamental para o sucesso da equipa. Após a sua passagem pela Catalunha, Deco mudou-se para o Chelsea em 2008. No clube inglês conquistou a Premier League e a Taça de Inglaterra, apesar de estar numa fase mais descendente da sua carreira. Em 2010, regressou ao Brasil para jogar pelo Fluminense, onde terminou a sua passagem pelo futebol em 2013, ainda mostrando a sua qualidade e visão em campo. Deco deixou um legado duradouro no futebol europeu e português. A sua passagem pela Liga Portuguesa, especialmente no Futebol Clube do Porto, foi marcada por conquistas significativas e exibições memoráveis que elevaram a sua reputação a nível global. Não apenas brilhou nos clubes que representou, mas também desempenhou um papel vital na seleção portuguesa, sendo lembrado como um dos grandes mágicos do futebol. Depois de terminar a carreira como jogador, continuou ligado ao futebol como treinador e em várias funções administrativas. Em 2014, assumiu o cargo de diretor desportivo no Fluminense, o seu último clube enquanto jogador, e com sua vasta experiência e conhecimento do jogo, tem contribuído para o desenvolvimento de jovens talentos e para a gestão desportiva, mantendo-se uma figura influente.

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1: Seguimos agora nesta emissão com os craques mundiais.
2: Tem uma música, a torcida do Flamengo canta aí, é assim: olele, olá lá, o Romário vem aí e o bicho vai pegar.
3: Romário de Sousa Faria, mais conhecido apenas como Romário, é um dos maiores atacantes da história do futebol, famoso pela sua incrível capacidade de finalização e instinto goleador. Nascido no Rio de Janeiro, a 29 de janeiro de 1966, Romário iniciou a sua carreira profissional no Vasco da Gama, clube onde rapidamente se destacou pelo seu faro pelo golo. No Vasco, onde estreou em 1985, foi campeão carioca e começou a atrair as atenções internacionais, especialmente pelo seu desempenho no Campeonato Sul-Americano de Sub-20, em 1985.

0: Jogou sob o comando de Johan Cruyff na famosa equipa conhecida como Dream Team. Na sua primeira temporada, Romário marcou 30 golos em La Liga, liderando o Barcelona ao título espanhol e terminando como o melhor marcador da competição. Encantava com a sua técnica, dribles curtos e, claro, com a capacidade quase inata de encontrar o fundo das redes. Durante este período, o atacante firmou-se também como uma das principais figuras da seleção brasileira. A consagração máxima do baixinho vem em 1994, quando foi peça-chave na conquista do Campeonato do Mundo pela seleção do Brasil, nos Estados Unidos. Formando uma temível dupla de ataque com Bebeto, Romário foi o melhor jogador do torneio e marcou 5 golos, garantindo o tetracampeonato mundial para o Brasil. Este desempenho valeu-lhe a bola de ouro da FIFA como o melhor jogador do mundo em 1994. Após a glória no Campeonato do Mundo, Romário voltou ao Brasil em várias ocasiões, jogando novamente pelo Flamengo e pelo Vasco da Gama, com passagens também por clubes como o Valência, no qual não conseguiu atingir o mesmo sucesso. Contudo, foi no Vasco que Romário manteve a sua relação mais forte, regressando ao clube por diversas vezes e ajudando-o a conquistar títulos importantes, como o Campeonato Brasileiro de 2000 e a Taça Mercosul, onde foi figura de destaque. Ao longo da sua longa carreira, alcançou o feito de marcar mais de 1000 golos, somando os golos em partidas oficiais e não oficiais. Este registro fez dele um dos poucos jogadores da história a alcançar tal marca, colocando-o no patamar dos maiores goleadores de sempre. Romário é lembrado pela sua autoconfiança, personalidade forte e pelo seu grande lema.
1: Quando eu nasci, o Papai do Céu apontou o dedo e falou: esse é o cara.
0: Após a sua retirada do futebol, enveredou pela carreira política, tornando-se senador no Brasil, onde continua a exercer grande influência. A sua contribuição para o futebol mundial, especialmente para o Brasil, é inegável, e o seu legado como um dos mais letais atacantes de sempre continua a ser celebrado.

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1: E uma vitória que não merece contestação nenhuma. Acho que controlámos o jogo de início ao fim. Uma primeira parte onde falhámos algumas ligações. O Nacional entrou com um bloco coeso e às vezes até um bocadinho alto numa fase inicial, depois começou a baixar com naturalidade.
2: Não foi o resultado que nós queríamos. Trabalhamos para tentar ter outro resultado. Candidato ao título, um ambiente fantástico, mas íamos tentar as nossas chances, tentar dentro daquilo que perspectivávamos para o jogo, tentar contrariar ou procurar algumas situações em que pudéssemos ser em transição muito mais rapidamente.
3: Acima de tudo, penso que foi um jogo emotivo, um jogo bem disputado, é óbvio que não entramos bem. Além do gol sofrido inicialmente, tivemos alguns problemas ali na nossa organização defensiva.
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6: O Saint-Étienne, também conhecido como Le Vert, é uma das equipas mais lendárias do futebol francês. Fundado em 1919, o clube construiu uma história notável, especialmente nas décadas de 60 e 70, quando se tornou a principal potência do futebol em França. Com um total de 10 títulos da Ligue 1, o Saint-Étienne deteve o recorde de campeonatos durante várias décadas, uma marca que sublinha a sua importância no cenário desportivo nacional e que ainda assim foi perdida para o PSG, que agora soma 12. O caminho para a glória começou a ser traçado nos anos 50, mas foi na década de 60 que o clube realmente se afirmou como uma força dominante. Liderado por figuras icónicas como Aimé Jacquet e Robert Herbin, o Saint-Étienne conquistou 4 títulos da Ligue 1 entre 1964 e 1970, além de várias taças de França. Nos anos 70, já sob o comando de Robert Herbin, que assumiu o cargo de treinador após brilhar como jogador, o clube solidificou a sua hegemonia com mais de 5 campeonatos até 1976.

0: A época de ouro do Saint-Étienne culminou nesse mesmo ano, quando a equipa chegou à final da Taça dos Clubes Campeões Europeus. Numa campanha memorável, eliminaram equipas de grande qualidade, como o Dinamo Kiev e o PSV Eindhoven, antes de enfrentar o Bayern Munique na final disputada em Glasgow. Apesar do esforço e de uma exibição combativa, o Saint-Étienne perdeu por 1-0 com o golo de Franz Rott. As bolas que embateram nos postos durante o jogo tornaram-se lendárias, levando os adeptos a acreditar que com balizas diferentes o resultado teria sido outro. Apesar da derrota, o impacto da campanha europeia foi enorme. O Saint-Étienne tornou-se um símbolo de orgulho para o futebol francês e a equipa era idolatrada pelos seus adeptos. O Stade Geoffroy Guichard, apelidado de Le Chaudron, o Caldeirão em português, era um dos estádios mais intimidantes da Europa, onde a paixão dos adeptos criava um ambiente único. Nos anos 70, o clube contou com jogadores extraordinários como Dominique Rocheteau, Jacques Santini e Michel Platini, que mais tarde se tornaria uma das maiores figuras do futebol mundial. Platini foi o destaque do início da época de 80, altura em que o Saint-Étienne conquistou o seu 10º e último título da Ligue 1 em 1981, consolidando o seu estatuto como um dos clubes mais titulados de França. Contudo, os anos que se seguiram foram difíceis. A saída de Platini para a Juventus em 1982 marcou o fim de uma era e problemas financeiros e de gestão desportiva colocaram o clube em declínio. Durante grande parte das décadas de 90 e 2000, o Saint-Étienne lutou para se manter na Ligue 1, alternando entre a primeira e a segunda divisão. Apesar de estar longe dos tempos áureos, o Saint-Étienne continua a ter uma legião de adeptos apaixonados e uma herança que faz dele um dos clubes mais respeitados de França. Nas últimas décadas, o Saint-Étienne tem lutado para recuperar a glória do passado, alternando temporadas na Liga Francesa com períodos de dificuldades desportivas e financeiras. Entre os anos 2000 e 2020, o clube teve alguns momentos de destaque, incluindo a conquista da Taça da Liga em 2013, que foi o seu primeiro troféu importante em mais de 3 décadas. Essa vitória deu aos adeptos alguma esperança de um regresso ao topo do futebol francês. No entanto, nos anos ainda mais próximos, o clube voltou a enfrentar desafios. Em 2022, o Saint-Étienne foi relegado para a Ligue 1, a segunda divisão, após perder o play-off de despromoção contra o Auxerre. A descida foi um golpe duro para um clube com tanta história, que se viu obrigado a reestruturar-se para tentar regressar à elite do futebol francês. Apesar do momento difícil, o apoio incondicional aos adeptos e a herança histórica mantiveram viva a chama da equipa, que acabou por regressar à primeira divisão. O Saint-Étienne continua a ser um gigante adormecido no panorama do futebol francês. A sua história rica e os sucessos do passado são uma inspiração constante para os clubes e os seus adeptos, que acreditam que com uma gestão mais sólida e um plantel competitivo, o clube poderá voltar a ser uma força relevante no futebol local. O gigante verde sonha em recuperar o seu lugar entre os grandes, com os olhos postos num futuro mais brilhante.
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3: O Dinamo de Bucareste, treinado por Nuno Campos, venceu o Steaua de Bucareste por 2-1 em jogo a contar para a 8ª jornada da Liga Romena. O português André Duarte foi titular pelo Steaua de Bucareste. Já Diogo Pinto saltou do banco do Dinamo. O bicho do espanhol Martin Pascual confirmou assim o triunfo do treinador português aos 36 e 78 minutos do lado do Steaua. O capitão David Mukhitesko ainda reduziu aos 84 minutos. Com este triunfo por 2-1, Nuno Campos consegue a melhor pontuação do clube na 8ª jornada desta época desportiva. 2011-2012, no Dinamo Bucareste, líder isolado com 17 pontos. Já no Steaua de Bucareste, está no 5º lugar com 11 pontos conquistados. O jogador Luka Modric, após 20 anos, a representar a seleção principal, está disponível, segundo a Federação Croata de Futebol, para continuar ao serviço da seleção, dissipando-se assim as dúvidas que pairavam sobre o seu futuro após a participação no Mundial 2026. A Federação assume que Modric está pronto para continuar na sua fascinante carreira internacional, com 202 jogos e conquistas históricas. O capitão e jogador com mais internacionalizações na Croácia deu a conhecer a sua decisão ao selecionador Slaven Bilic e ao presidente da Federação, Marcin Kucic. Modric garantiu assim estar disponível para dar o seu contributo nos jogos para a Liga das Nações na Croácia. Está no grupo A3 e mete forças com a Espanha, Inglaterra e República Checa, num total de 6 encontros. Modric continua na seleção da Croácia, numa altura em que Slaven Bilic reassume o comando técnico da formação croata. O treinador não escondeu a satisfação por voltar a trabalhar com os jogadores 14 anos depois, assumindo que a decisão de Luka o deixa extremamente feliz. Estão todos juntos e cientes de que Modric irá continuar a contribuir com boas exibições e com muitos golos ao serviço da seleção da Croácia, e precisamente esta seleção irá certamente beneficiar com este talento puro colocado dentro das quatro linhas por parte de Modric. O Sporting venceu a Supertaça de Futsal depois de bater o Benfica por 3-2 num derby que foi quentinho, como estamos habituados. Os 40 minutos não foram, porém, algo mornos, mas tudo foi decidido num prolongamento que teve muita emoção à mistura. O primeiro golo do encontro surgiu já nos últimos minutos da primeira parte, num lance algo confuso. A bola sobrou para Tomás Passó na entrada da área, no fixo, que na temporada passada mostrou veia goleadora. Atirou rasteiro, foi contar. A resposta do Benfica surgiu já no minuto final do primeiro tempo. Ruben Góis trabalhou bem do lado esquerdo, segurou e serviu Afonso Jesus, que surgiu à entrada da área para de primeira restabelecer assim o empate na partida. O golo foi ainda alvo de uma revisão por parte da videoarbitragem por alegada falta de Góis sobre Wesley, mas o golo acabou mesmo por ser validado. As equipas foram para os balneários com uma dúvida. André Correia jogou os últimos minutos na baliza do Benfica, sem se perceber se seria por opção ou lesão de Guguiel, porém foi mesmo o brasileiro, o dono da baliza encarnada, na entrada para no segundo tempo. Percebeu-se mais à frente que era de facto estratégia, já que André Correia voltou a ter minutos na segunda parte. Não houve, porém, mais golos na segunda metade, com o jogo a arrastar-se para o prolongamento. Foi no tempo extra onde tudo se decidiu, com o Sporting a mostrar-se mais eficaz. Primeiro, sob na turma de Nuno Dias, aproveitou uma falha de André Correia, no guarda-redes do Benfica, subiu na quadra e perdeu na posse de bola. Wesley aproveitou a baliza desprotegida e atirou do meio campo para devolver a vantagem aos Leões. No Sporting cresceu no jogo e aproveitou para dilatar a vantagem. Numa transição rápida, Bruno Valério surgiu à entrada da área e atirou o rasteiro para marcar com uma baliza já na guarda de Léo Guguiel. O Benfica apostou num 5-4 e conseguiu reduzir-se com um golaço de Pani Varela. O ex-Sporting entrou para dentro e atirou um míssil para marcar na antiga equipa, reduzindo assim a desvantagem encarnada para apenas um golo. Não houve, porém, mais golos. O apito final ditou que o Sporting vence assim o primeiro troféu da temporada, validando o título que havia conquistado na última época, na 17ª Supertaça da história do clube. A equipa feminina de futsal do Benfica conquistou também a Supertaça com triunfo por 3-1 sobre o Nuno Álvares em Vila do Conde. Nas campeãs nacionais e detentoras da Taça de Portugal levantaram assim o troféu depois dos golos de Fifó aos 3 minutos, Najarense aos 13 minutos e Gabi aos 20 minutos. O Nuno Álvares ainda reduziu aos 31 minutos pelos pés de Ana Azevedo. O Sport Lisboa e Benfica passa assim a somar 10 Supertaças em 12 edições, sucedendo ao Nuno Álvares, que tinha conquistado a última edição. O Futebol Clube do Porto assegurou o terceiro lugar na Supertaça Ibérica 2026, ao derrotar na equipa espanhola na formação do Irudec Bidasoa Iron por 32-24, isto em Vigo, após a derrota na meia-final frente ao Barça por 39-37. Os dragões comandados por Carlos Martingo apresentaram-se numa exibição sólida, garantindo assim a medalha de bronze. A equipa portista, que envergou o novo equipamento alusivo ao vinho do Porto, inaugurou o marcador por Xavier Barbosa, dar mote para no início de jogo equilibrado, em que a resposta do Bidasoa Iront não tardou. A equipa na espanhola ainda chegou à vantagem de 2 golos, com João Magalhães em destaque, mas os azuis e brancos reagiram e, após uma igualdade de 6 golos, Pedro Oliveira recolocou a equipa portuguesa na frente aos 12 minutos. A partir desse momento, o Futebol Clube Porto assumiu o controlo da partida, com o golo de António Martínez, a fazer 9-7 no técnico espanhol. Alejandro Mosa viu-se obrigado a pedir-se um desconto de tempo. A paragem não travou o ímpeto dos dragões, que através de uma combinação entre Rui Silva e Ricardo Brandão, um golo de Lionel Fernandes, ampliaram a vantagem para 11-8. Na equipa portuguesa, continuou a acelerar, chegou ao intervalo, com uma margem confortável, no reatamento, na toada manteve-se com António Martínez, a fazer o 20-14, logo no início da segunda parte. O Futebol Clube Porto geriu a vantagem de forma segura, mantendo o adversário numa distância que nunca colocou em causa no desfecho do jogo. Aos 38 minutos, o marcador assinalava 22-16 e a diferença de golos foi-se dilatando com o decorrer do tempo. Apesar das tentativas do Bidassoa, Niron para reentrar na discussão do resultado, a formação de Carlos Martín Gobna manteve-se firme e confirmou assim o triunfo, que lhe valeu o terceiro lugar na competição. No final do jogo, João Gomes foi distinguido com o prémio MVP. A fechar, olhamos para Ebna Pogacar, que renovou o seu contrato com a formação da Emirates até 2032. No seguimento desta renovação, surgiu também a confirmação de que o ciclista esloveno só voltará a competir em 2027. Após a queda na paratosa na Volta na Espanha, que ditou assim o afastamento da competição, a queda na Vuelta deitou o Ebna por terra na restante temporada do ciclista esloveno, que não irá discutir nem o Mundial nem o Europeu. Na sequência da sua queda na Vuelta, Ebna Pogacar não voltará a competir nesta época, uma vez que vai se concentrar totalmente na sua recuperação e reabilitação, escreveu a equipa. Neste momento, a coisa mais importante é recuperar devidamente e dar ao seu corpo o tempo e descanso merecido para se poder restabelecer a 100%, acabou também por afirmar o ciclista. De resto, a confiança entre as duas partes mantém-se intacta, apesar deste incidente, com a equipa estender a ligação com o ciclista por mais 6 anos.
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5: Na outra grande área, desquilo para a direita, dá para o Rocha, pequena área, cruzamento atrasado, remate, golo! Sporting Clube Braga! Sporting! Puxa de pé esquerdo, atrasou, Borla e Silar, golo! Borla e Silar, Oca!
6: Passa rasteiro do meio, é para Nico, atenção, PP vai arrancando para a direita, pode ir em velocidade para cima, utilizando o Martínez, já passou, entrou na área, cruzou, Samu, golo!

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3: A seleção da Hungria entre 1950 e 1954, conhecida como a Equipa de Ouro ou Magiares Mágicos, marcou uma era de glória no futebol mundial, sendo considerada uma das maiores seleções de todos os tempos. Liderada pelo técnico Gustav Sebes e capitaneada por Ferenc Puskás, a equipa destacou-se pela inovação tática com um estilo de jogo ofensivo e envolvente que deixou uma marca indelével no futebol. A fase de ouro começou com uma série de vitórias avassaladoras. Entre 1950 e 1954, a Hungria manteve uma sequência de 31 jogos invicta, sendo conhecida pelo seu sistema tático revolucionário, o 4-2-4, que incluía movimentações ofensivas rápidas e uma troca constante de posições entre os jogadores. Além de Puskás, a equipa contava com talentos como Sándor Kocsis, Zoltán Sibor e József Bozsik, jogadores que formaram uma das linhas ofensivas mais temidas da época. O ponto alto da campanha húngara foi a conquista da medalha de ouro nos Jogos Olímpicos de 1952, em Helsínquia, onde a Hungria venceu a Jugoslávia por 2-0 na final, mostrando ao mundo o seu poderio. Além disso, a seleção também ficou célebre pela histórica goleada de 6-3 sobre a Inglaterra em 1953, no lendário estádio de Wembley, um feito inédito, já que os ingleses nunca haviam perdido em casa para uma equipa fora do Reino Unido. Este resultado consolidou a Hungria como favorita ao título mundial de 1954. Nesse mesmo campeonato do mundo, disputado na Suíça, a Hungria era amplamente favorita. Durante a competição, os húngaros aplicaram uma impressionante goleada de 8-3 sobre a Alemanha Ocidental na fase de grupos. No entanto, na final, enfrentando novamente os alemães, a Hungria sofreu uma inesperada derrota por 3-2, numa virada que ficou conhecida como o Milagre de Berna. Apesar de ter aberto 2-0 nos primeiros minutos, a equipa não conseguiu segurar a vantagem, perdendo a sua invencibilidade num dos momentos mais surpreendentes da história do futebol. Mesmo sem o título mundial, a Hungria de 1950 a 1954 é lembrada pelo seu legado tático e futebolístico, que influenciou profundamente gerações futuras de jogadores e treinadores. A combinação técnica, disciplina tática e criatividade ofensiva deixaram uma marca profunda no desporto, com Ferenc Puskás e seus companheiros eternizados como lendas do futebol mundial.
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2: E está agora na hora de trazer o perfil de mais um jogador à Golo FM.
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3: Luka Modric, nascido a 9 de setembro de 1985 em Zadar, na Croácia, é um médio conhecido pela sua visão de jogo e controle no meio-campo. Começou a sua carreira profissional no Dinamo Zagreb, onde se destacou rapidamente e ajudou o clube a ganhar vários títulos nacionais. O seu desempenho chamou a atenção do Tottenham Hotspur, que o contratou em 2008. No Tottenham, Modric consolidou-se como um dos melhores médios da Premier League, o que levou à sua transferência para o Real Madrid em 2012. Na capital espanhola, o croata tornou-se uma peça-chave na equipa, contribuindo para a conquista de múltiplos títulos, incluindo 6 Ligas dos Campeões. Na temporada de 2017-2018, Modric foi premiado com o Ballon d'Or, tornando-se o primeiro médio a ganhar o prémio desde 2007. Na seleção croata, Modric tem sido uma figura central, liderando a equipa até à final do Campeonato do Mundo de 2018, onde a Croácia terminou como vice-campeã. A sua capacidade de liderança e o seu estilo de jogo refinado continuaram a ser fundamentais para a seleção e para o Real Madrid, sendo que Modric se mantém uma das principais figuras do futebol mundial, conhecido pela sua habilidade técnica e inteligência tática.
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2: E seguimos agora nesta emissão com mais um craque da Liga Portuguesa.
3: Vítor Damas, nascido a 8 de outubro de 1947 em Lisboa, é amplamente considerado um dos maiores guarda-redes da história do futebol português e uma das maiores lendas do Sporting Clube de Portugal. Com uma carreira que se estendeu por mais de 2 décadas, Damas é muitas vezes referido como Eusébio das Balizas, um apelido que sublinha a sua relevância e impacto no futebol nacional, semelhante àquele que Eusébio teve como avançado. Damas iniciou a sua ligação ao Sporting nas camadas jovens, tendo ingressado no clube de Alvalade aos 14 anos. A sua estreia pela equipa principal aconteceu em 1966, ainda com apenas 19 anos, e rapidamente se afirmou como titular. Foi o guarda-redes principal da equipa leonina durante grande parte das décadas de 1960 e 70, disputando 332 jogos na sua primeira passagem pelo clube. Damas destacava-se pela sua agilidade e reflexos rápidos que o tornaram uma referência entre os guarda-redes da sua época, tanto em Portugal como na Europa. Além do seu talento individual, foi fundamental nas conquistas do Sporting durante a sua carreira. Na primeira passagem pelo clube, conquistou dois campeonatos nacionais em 65-66 e 69-70 e uma Taça de Portugal em 70-71. A sua presença na baliza era sinónimo de segurança para a equipa e o seu estilo de jogo foi revolucionário para a posição de guarda-redes em Portugal, onde se destacou por ser um dos primeiros a atuar fora da pequena área, utilizando os pés para ajudar no processo defensivo. Em 1976, Vítor Damas decidiu procurar novos desafios e transferiu-se para o Racing Santander, em Espanha, onde permaneceu por 3 temporadas. Durante a sua passagem pelo futebol espanhol, o seu nome continuou a ser respeitado, sendo o titular absoluto na equipa espanhola. Após a sua experiência internacional, retornou a Portugal, onde jogou no Vitória Sport Clube e no Portimonense, antes de regressar ao Sporting em 1984 para encerrar a sua carreira. Na segunda passagem por Alvalade, Damas conseguiu manter um nível elevado, mesmo já com mais de 35 anos. Esteve presente em mais de 114 jogos nessa fase final da carreira pelo Sporting e conseguiu o feito de se tornar o jogador com mais partidas oficiais pelo clube, superando a marca de 436 jogos, um recorde que se manteve por vários anos. Apesar de não ter conquistado mais títulos nessa fase, o seu retorno foi celebrado pela massa associativa, que via em Damas não apenas um jogador, mas o símbolo do emblema. A nível de seleção, Damas também teve uma carreira longa e respeitada, somando 29 internacionalizações para Portugal. Esteve presente em momentos importantes, incluindo a campanha de qualificação para o Mundial de 86, já no final do seu percurso. Foi sempre reconhecido pela sua classe e liderança dentro de campo. Mais tarde, retirou-se em 1989, aos 41 anos, e permanece uma figura icónica do futebol português. O Sporting honrou o seu legado ao dar o seu nome a uma das portas do estádio José Alvalade e a sua memória continua a ser celebrada pelos adeptos leoninos e pelos entusiastas do futebol em Portugal.
2: E seguimos agora nesta emissão com mais um craque mundial.
3: Éric Cantona, também conhecido como Le Roi, ou o Rei em português, é uma figura marcante e controversa no futebol, com uma carreira que influenciou não só dentro de campo, mas também fora dele. Nascido em Marselha, França, em 1966, Cantona começou a sua carreira em clubes menores no país, mas foi no Manchester United que realmente se destacou, transformando-se num ícone da Premier League. Cantona começou a sua trajetória no futebol no Auxerre, clube pelo qual fez a sua estreia profissional em 1983. Durante os primeiros anos da sua carreira, mostrou grande talento, mas também uma personalidade forte e um temperamento imprevisível. Passou por alguns clubes franceses, como o Marselha, o Bordeaux, o Montpellier e o Nîmes, conquistando títulos nacionais, mas sempre com problemas disciplinares. A sua passagem por Marselha foi marcada pela vitória no Campeonato Francês em 1989, mas Cantona não se adaptou completamente ao clube, que culminou na sua transferência para o Nîmes, onde um incidente com o árbitro quase resultou na sua reforma precoce. Após essa fase turbulenta, decidiu buscar uma nova oportunidade em Inglaterra, onde a sua carreira descolaria de forma irreversível. A carreira de Cantona mudou drasticamente ao transferir-se para o Leeds United em 1992. Rapidamente ajudou o clube a conquistar o título da primeira divisão inglesa, mas foi depois da sua transferência para o Manchester United que se tornaria uma verdadeira lenda. Chegando ao Old Trafford em novembro de 1992, Cantona teve um impacto imediato. Os Red Devils, que não conquistavam o título inglês há mais de 25 anos, venceram a Premier League na sua primeira temporada com o francês. Com o seu estilo arrojado, passos precisos e golos decisivos, ajudou a transformar o United numa potência do futebol inglês. Entre 1992 e 97, sob sua liderança, o clube conquistou 4 títulos da Premier League, além de 2 taças da Inglaterra. Cantona sempre foi conhecido tanto pelas suas habilidades com bola quanto pelo seu temperamento explosivo. O episódio mais famoso da sua carreira ocorreu em 1995, quando durante uma partida frente ao Crystal Palace deu um pontapé num adepto adversário que o insultou da bancada. Esse incidente resultou numa suspensão de 8 meses, um dos momentos mais controversos da história do futebol inglês. Apesar disso, quando retornou da suspensão, Cantona rapidamente recuperou a sua forma e liderou o Manchester United em mais uma conquista da Premier League, em 1996. Esse foi um dos momentos que cimentou o seu status de rei, tanto pelo seu carisma quanto pela sua importância dentro de campo. Surpreendentemente, Cantona anunciou a sua retirada em 1997, aos 30 anos, no auge da sua carreira. Decidiu então seguir outros caminhos, incluindo uma carreira como ator e envolvimento com o cinema e arte. Fora dos campos, o francês sempre foi conhecido pela sua personalidade forte, pensamentos filosóficos e declarações marcantes que alimentaram a sua aura de enigma e fascínio. O avançado deixou um legado profundo no Manchester United e no futebol mundial. Foi nomeado em 1994 como jogador do ano para a Associação de Jogadores Profissionais Ingleses e em 2001 foi eleito o jogador do século pelos adeptos do United. A sua influência no renascimento do clube e na Premier League é inegável, sendo lembrado como um dos maiores jogadores da história do futebol inglês. A carreira de Eric Cantona foi marcada tanto pelo brilhantismo dentro de campo como pela sua irreverência fora dele. Ícone do Manchester United e da Premier League, Cantona não só ajudou a transformar o clube numa potência global, como também redefiniu o papel de uma estrela do futebol, combinando talento, liderança e uma personalidade única. Mesmo após a sua retirada, continua a ser uma figura reverenciada e uma das personalidades mais influentes da história do futebol.
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7: Não permitindo muitas oportunidades ao adversário. Foi uma segunda parte onde entramos muito bem, onde fizemos logo o segundo golo e tivemos mais algumas oportunidades. Acaba por ser um resultado justo, com uma qualidade acima da média da nossa equipa. Por isso, dar os parabéns aos nossos jogadores.
8: Foi muito difícil, realmente, em todos os aspectos. Foi como se estivéssemos dormindo. Em todos os aspectos do jogo, mentalmente, tecnicamente, taticamente, fisicamente, em todos os aspectos, estivéssemos segundo, estivéssemos não seguindo. It's something you know. I cannot explain really. Yeah, a performance like this is not something normal for us.
9: Um jogo muito adulto, um jogo de homens. E todos esses factos que você acabou de referir, tem uma palavra que encaixa muito bem, mentalidade. Já no jogo passado merecíamos ter trazido pontos com aquilo que fizemos, não conseguimos, sabíamos que vir aqui ao Vitória, com a necessidade de pontos que o Vitória também estava a ter, o clube que é, o histórico que é. O estado que é, sabemos que ia ser um jogo muito complicado.
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2: Muitos clubes que já foram gigantes na Europa agora encontram-se longe dos holofotes, adormecidos após décadas de domínio. É para ouvir também aqui na primeira Rádio Desporto, neste produto 100% palavra, gigantes adormecidos todos os dias com o Hugo Taveira.
3: O Steaua de Bucareste, um dos clubes mais icónicos da Roménia, tem uma história rica e marcada por grandes feitos no futebol europeu. Fundado a 7 de junho de 1947 como ASA Bucareste, o clube nasceu vinculado ao exército romeno, refletindo a forte ligação entre o desporto e o regime militar da época. Inicialmente, a equipa disputava competições nacionais com algum sucesso, mas foi em 1961 que o clube adotou o nome pelo qual ficaria famoso, Steaua, que significa estrela em romeno, e começou a cimentar a sua identidade vitoriosa. Nas décadas seguintes, o Steaua tornou-se uma força dominante no futebol romeno, mas foi nos anos 80 que o clube atingiu o apogeu da sua glória. Durante esse período, sob o comando do carismático treinador Emerich Janay, a equipa conquistou uma série de títulos nacionais e internacionais que catapultaram o clube para o estatuto de gigante europeu. O ponto culminante da sua história aconteceu na temporada de 1985-86, quando o Steaua surpreendeu o mundo do futebol ao conquistar a Taça dos Clubes Campeões Europeus, o equivalente à atual Liga dos Campeões. A caminhada histórica na competição europeia começou de forma modesta, mas à medida que o Steaua superava adversários poderosos, a confiança e o espírito de luta da equipa tornaram-se evidentes. A grande final, disputada a 7 de maio de 1986, no estádio Ramon Sánchez Pizjuán, em Sevilha, colocou o Steaua frente ao poderoso Barcelona, favorito, claro, à vitória. Um jogo tenso e de poucas oportunidades, o empate a zero manteve-se durante os 120 minutos de jogo, levando a decisão para as grandes penalidades. Foi então que a figura do guarda-redes Helmut do Kadam emergiu de forma heroica. Numa das exibições mais memoráveis de sempre em finais europeias, do Kadam defendeu 4 penaltis consecutivos, um feito inédito e ainda hoje lembrado com espanto pelos amantes do futebol. O Steaua venceu por 2-0 nas penalidades, tornando-se o primeiro clube da Europa de Leste a erguer o mais prestigiado troféu do futebol europeu. Esta conquista, além de colocar o clube nos anéis da história, representou um momento de enorme orgulho para a Roménia, então sob o regime comunista de Nicolae Ceaușescu. Após a vitória na Taça dos Campeões, o Steaua de Bucareste consolidou-se como uma das potências do futebol europeu. O clube voltou a brilhar em 1987, quando venceu a Supertaça Europeia, ao derrotar o poderoso Dinamo de Kiev por 1-0. Este período de ouro do Steaua, que se estendeu até 1989, ficou marcado pela presença de jogadores lendários como Marios Lacatos, um dos mais carismáticos avançados do futebol romeno, e ainda Victor Piturca, um avançado letal. Estes e outros craques faziam parte do chamado Esquadrão Imortal, uma equipa que dominava tanto a nível interno como nas competições internacionais. A equipa chegou ainda à outra final da Taça dos Campeões em 1989, mas foi derrotada pelo AC Milan, numa das melhores equipas da época. No plano doméstico, o Steaua continuou a acumular títulos. Durante a década de 1980, venceu várias edições da Divisia A, o Campeonato Romeno e Taças Nacionais. A hegemonia do clube era incontestável e o domínio no futebol romeno refletia a força de uma equipa que contava com uma geração de ouro dos jogadores. No entanto, a transição política e social na Roménia, com a queda do regime comunista em 1989, trouxe desafios para o Steaua. A separação do clube em relação ao exército em 2003 resultou em disputas legais, principalmente em torno do uso do nome e do emblema do clube. A equipa foi então renomeada para FCSB em 2017, após um processo judicial, mas apesar dessas complicações, o Steaua mantém-se como um dos clubes mais populares e vitoriosos da Roménia. A vitória na Taça dos Campeões de 1986 permanece o ponto alto da história do clube e um dos momentos mais gloriosos do futebol europeu. Até hoje, o Steaua de Bucareste é lembrado como o primeiro clube da Europa de Leste a conquistar este título, numa altura em que o futebol mundial era dominado pelas potências ocidentais. A resiliência e capacidade de superação demonstradas naquela época ainda ecoam entre os apaixonados pelo futebol.

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1: Muitas equipas entraram para a história ao vencer competições de forma invicta, desafiando todas as probabilidades e demonstrando resiliência inigualável. É mais um feito histórico para ouvir aqui na primeira Rádio Desporto, 100% palavra.
2: O Campeonato da Europa de 2016 ficará para sempre gravado na memória de Portugal como o momento mais glorioso da sua história desportiva. Realizado em França, este torneio trouxe à nação lusa o seu primeiro grande título internacional, conquistado de forma épica e inesperada. Para a equipa portuguesa, liderada por Fernando Santos, a caminhada até à vitória foi marcada por uma narrativa única, onde o espírito de resiliência e união prevaleceu sobre todas as probabilidades. Portugal começou o Euro 2016 com a expectativa de chegar às fases mais avançadas, mas poucos poderiam prever o percurso invulgar que acabaria por seguir. Inserida no Grupo F, juntamente com Islândia, Áustria e Hungria, a nossa seleção não conseguiu vencer nenhum dos três jogos da fase de grupos. Empates contra a Islândia, um golo, contra a Áustria, zeros, e contra a Hungria, a três, deixaram a equipa no terceiro lugar do grupo, passando à fase seguinte como uma das melhores terceiras classificadas. Apesar de não encantar no início, Fernando Santos tinha uma confiança inabalável.
3: Eu já disse à minha família, só vou de longe para Portugal. E vou lá e vou ser recebido em festa.
2: A partida dos oitavos de final, Portugal começou a construir o seu caminho rumo à história, mantendo o padrão de jogos equilibrados. Frente à Croácia, um dos adversários mais fortes do torneio, a seleção portuguesa venceu por 1-0 no prolongamento, graças a um golo de Ricardo Quaresma. Nos quartos de final, a Polónia foi o adversário, num jogo que terminou empatado a um golo após 120 minutos. A decisão seguiu para as grandes penalidades, onde Rui Patrício brilhou, garantindo a passagem às meias finais. Já nessa mesma partida, Portugal finalmente conseguiu uma vitória mais expressiva, derrotando o país de Gales por 2-0. Cristiano Ronaldo e Nani foram os autores dos golos que levaram a seleção à segunda final do Europeu, depois da dolorosa derrota em 2004. Desta vez o adversário era a anfitriã França, com o apoio da sua fervorosa claque e jogadores de grande qualidade, como Antoine Griezmann, o melhor marcador da competição. A grande final, disputada no Stade de França, 10 de julho de 2016, começou de forma dramática para Portugal. Aos 25 minutos, Cristiano Ronaldo, capitão de equipa, foi forçado a sair lesionado após um choque com Dimitri Payet. As esperanças de Portugal pareciam desvanecer-se, mas foi neste momento que a verdadeira força do grupo se revelou. Liderada em campo por jogadores como Pepe, Rui Patrício e um inspirado Éder, a seleção portuguesa resistiu aos ataques franceses que encontraram em Rui Patrício um intransponível. O tempo regulamentar terminou sem golos e o jogo seguiu para prolongamento. No minuto 109, o momento histórico chegou. Éder, muitas vezes criticado e subvalorizado, recebeu a bola fora da área, resistiu à marcação de Koscielny e disparou um remate potente e colocado, batendo o Llorri.
4: Quem vale gritar mais alto somos nós, somos Portugal! A bola está na seleção portuguesa, só dá Portugal nesta segunda parte, a bola para o João Rodrigo, atenção na Portugal, trouxe até o Éder, já ajeitou o Éder, já ajeitou, já passou a frente, vai a gente matar o Éder!
2: Portugal estava na frente. O golo de Éderzito, inesperado mas glorioso, foi suficiente para dar a Portugal a vitória por 1-0 e garantir o tão desejado título europeu. Pela primeira vez, a seleção lusa erguia um troféu internacional, um momento que ficará para sempre na história do futebol, com Cristiano Ronaldo e Fernando Santos a levantarem o troféu em conjunto, com lágrimas de felicidade. O Euro 2016 provou que no futebol o caminho até à glória nem sempre é linear. Mais importante do que a forma como se começa é a capacidade de superar obstáculos e acreditar até ao final. Com esta vitória, o nosso país consolidou-se como uma das grandes potências do futebol europeu e a conquista de 2016 será sempre lembrada como um símbolo de coragem e determinação, bem à homenagem aos contos lusitanos.

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2: A jornada 5 da Primeira Liga na Portuguesa deu a conhecer mais 3 resultados. Desde logo, a vitória surpreendente do Académico de Viseu na deslocação até Barcelos, o empate sem golos entre Vitória e na formação do Casa Pia e também